0: discriminação e a violência. Thaís de Araújo.
1: A lei do futebol feminino estabelece diretrizes nacionais para o desenvolvimento do esporte. Entre as medidas está a redução gradual do número de atletas não profissionais nas competições oficiais.
2: Hoje, na apresentação da Voz do Brasil, eu, Mariana Jungmann e Luciano Seixas.
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2: Quem tem dinheiro em casas de apostas vai receber informações do governo federal sobre como e quando pedir a devolução dos valores.
0: Os avisos serão enviados pela caixa postal do gov.br e também pelo WhatsApp para orientar os usuários sobre os procedimentos e os prazos.
2: Pelas novas regras, os valores devem ser devolvidos diretamente pelas casas de apostas até 5 de outubro. Em alguns casos, a restituição será feita por instituições financeiras, com prazo até 14 de outubro.
3: As empresas têm até o dia 5 de outubro, próxima segunda-feira, para retirar as propagandas do ar, inclusive de patrocínios. Dia 5, também, às 11h59 da noite, é o prazo para retirada voluntária dos valores pelos apostadores. A partir de terça-feira, dia 6, os sites e aplicativos de apostas saem do ar. Entre os dias 7 e 8 de outubro, as bets devem informar as instituições financeiras os saldos remanescentes, discriminados por CPF. E de 9 a 14 de outubro, finaliza o prazo para devolução dos saldos aos apostadores pelos bancos. A partir do dia 14, se houve qualquer obstáculo para devolução dos valores, os saldos serão repassados à Caixa Econômica Federal, que receberá os recursos e vai providenciar a devolução aos apostadores. Luciana Colares de Holanda, para a Voz do Brasil.
0: E também está sendo feita a operação contra as bets que não eram regularizadas, as ilegais.
2: Já foram retirados do ar 506 sites suspeitos de oferecer apostas de forma irregular no Brasil.
0: A ação foi feita pelos Ministérios da Justiça e Segurança Pública e da Fazenda, que monitoram plataformas sem autorização para funcionar no país.
2: O levantamento também identificou 43 canais e grupos ativos no Telegram relacionados à divulgação de apostas e jogos de cassino online. Juntos, eles ultrapassam os 202 mil integrantes.
0: A iniciativa faz parte de um trabalho para interromper o acesso a plataformas que operem sem autorização e impedir que novos endereços sejam usados para oferecer apostas ao público brasileiro.
2: Uma questão de saúde mental.
0: Assim, o governo federal definiu a onda de vício em apostas online, as bets, que foram proibidas na semana passada em todo o país.
2: Transtornos e até mesmo casos de suicídio entre os jogadores tornaram o problema mais que uma questão financeira, segundo o Ministério da Saúde.
0: Mesmo com a proibição, o SUS segue oferecendo atendimento para os afetados.
4: Em 2022, o homem que vamos chamar de Reinaldo foi apresentado a uma plataforma de apostas de times de futebol. Ele gostou do que, até então, considerava uma brincadeira inofensiva. Mas, aos poucos, Reinaldo foi se afundando nas apostas online. Chegou ao ponto de comprometer a renda da casa e pegar empréstimos para tentar cobrir os rombos causados pelas bets.
5: Eu cheguei a pegar um empréstimo no banco de R$7 mil, botei uma banca e no outro dia eu já tinha perdido os mesmos R$7 mil. E eu fiz isso não foi uma vez, foram em outras vezes também.
4: Após 4 anos de vício, Reinaldo teve um princípio de infarto e entendeu que era hora de procurar ajuda.
5: Nesse dia eu tive uma virada de chave, assim, no sentido de que eu pensei, ou eu paro ou eu acabo com a minha vida.
4: Entre maio e junho, 50 milhões de brasileiros apostavam em bets, segundo pesquisa da Confederação Nacional de Dirigentes Lojistas e do Serviço de Proteção ao Crédito. De acordo com o estudo, que considerou apenas as capitais, 43% dos apostadores já deixaram de pagar contas essenciais, como água e luz, ou abriram mão de lazer por conta dos jogos. Merula Borges, especialista em finanças, Finanças da Confederação diz que o vício não prejudica apenas os apostadores, mas a própria economia do país.
6: Ultimamente, só os custos negativos de saúde e no comércio ficam no Brasil, enquanto a maior parte do lucro acaba indo para fora, com empresas que estão instaladas fora, que não geram emprego.
4: Os efeitos colaterais das bets extrapolam as finanças. Um dos principais motivos para a

0: continuar acessando através do Meu SUS Digital. Vamos continuar oferecendo os atendimentos presenciais.
1: Desde que entrou no ar, em dezembro de 2025, a plataforma de autoexclusão do governo federal registrou o pedido de bloqueio do CPF em sites de bets de mais de 1 milhão e 300 mil pessoas. 51% dessas pessoas declararam relação direta com a saúde como motivo para a autoexclusão. Reportagem Luana Karen.
2: Está em vigor uma nova etapa do programa de renegociação de dívidas do governo.
3: Nas fases anteriores, a União dava uma garantia aos bancos para que eles dessem descontos. Agora o governo vai adquirir a carteira de débitos.
2: Os descontos devem começar a ser repassados aos devedores a partir de fevereiro de 2027. Entenda como vai funcionar com Pablo Mundim.
4: Uma nova etapa do programa de renegociação de dívidas, o Desenrola, prevê a compra pelo governo federal de carteiras de dívidas de pessoas físicas. A medida provisória estabelece descontos de, no mínimo, 90% para dívidas de até 10 mil reais. O ministro do Planejamento e Orçamento, Bruno Moretti, explica quais dívidas poderão ser incluídas no programa.
5: As dívidas em atraso de um período de 2 a 4 anos e meio, mais ou menos, porque a partir de 5 anos essas dívidas prescrevem.
4: Na prática, bancos e demais credores poderão oferecer suas carteiras de dívidas em leilões. Será selecionada a instituição que oferece o maior desconto. Depois da compra, o consumidor poderá quitar o saldo restante à vista ou parcelar a dívida. Os juros e as demais condições de pagamento ainda serão definidos pelo Conselho Monetário Nacional. A economista e professora da FGV, Carla Beni, fala sobre a diferença dessa medida para outros programas de renegociação.
6: A mudança desse modelo é que o cidadão vai dever para o Tesouro Nacional. Então, o Tesouro que vai fazer toda a negociação com o banco e vai comprar os lotes pelo maior desconto possível.
4: A economista da FGV, Carla Beni, também orienta os consumidores sobre os cuidados para evitar um novo endividamento.
6: O importante é que a pessoa já comece a fazer uma programação, já vai tentando já juntar algum valor. Numa situação ideal, ela quitaria essa dívida à vista para não continuar com outra dívida. Mas se ela precisar parcelar, é importante que essa parcela caiba no orçamento para que ela não se frustre novamente.
4: O cronograma prevê o chamamento dos credores em novembro, a apresentação das propostas em dezembro e a homologação em janeiro. A previsão é que os contratos sejam assinados e os descontos comecem a ser repassados aos devedores em fevereiro de 2027. Para acompanhar as próximas etapas e saber como participar, o consumidor deverá consultar os canais oficiais do programa, que ainda serão divulgados. Reportagem Pablo Mundim.
3: O Setembro Verde chama a atenção para a importância da doação de órgãos.
2: E nós conversamos com a coordenadora geral do Sistema Nacional de Transplantes do Ministério da Saúde, Patrícia Freire, sobre a logística, as regras e as diferenças que esse gesto pode fazer para salvar vidas e dar uma nova chance a quem espera por um transplante. Acompanhe. Doutora Patrícia, bem-vinda à Voz do Brasil, um prazer ter a senhora conosco aqui. Vamos começar então essa conversa com uma dúvida que é muito comum, né? Qualquer pessoa pode ser doadora de órgãos e tecidos?
7: Sim, qualquer pessoa. Primeiramente, obrigada, Mariana, pelo convite. Aqui no mês da doação é muito importante a gente falar sobre isso, né? Setembro é dedicado à doação, ao incentivo à doação de órgãos e tecidos, né? Então, a resposta é sim. Qualquer pessoa saudável, que não tenha doenças transmissíveis, pode ser doadora de órgãos e tecidos, né? Para ser doador de órgãos após a morte, é preciso estar em... morte encefálica. E para ser doador de tecidos, o coração já pode ter parado e é possível doar alguns tipos de tecidos.
2: Agora, existe idade mínima para essa doação ou idade máxima?
7: Idade máxima não tem. Idade mínima, sim, para aqueles pacientes que estão em morte encefálica, porque a morte encefálica, que é a morte cerebral, né, ela só pode ser diagnosticada a partir de 7 dias de vida. Então, a idade mínima, é claro, tem que ser a partir de 7 vidas, mas a partir de 7 dias de vida é possível doar órgãos para transplante. Idade máxima não tem. Vai depender, é claro, da performance da pessoa. Né? Hoje em dia, um idoso, por exemplo, de 70 anos, né? Existem pessoas com 70 anos que são atletas, que estão muito bem de saúde. Então, isso não impede a doação de órgãos. Então, não existe idade máxima. Existe

0: a condição da pessoa naquela idade. Se ela estiver bem, saudável, sem doenças transmissíveis, não há impedimento só pela idade. A idade isoladamente não impede a doação de órgãos.
1: E aí, no caso, uma criança doa para outras crianças, idoso necessariamente vai doar para outro idoso? Tem essa relação?
0: Depende. Na verdade, o regulamento técnico do Sistema Nacional de Transplantes, ele prioriza que doadores abaixo de 18 anos, órgãos de doadores que tenham de 18 anos ou menos, vão primeiro para receptores também com abaixo de 18 anos. Mas isso varia um pouco, assim, por exemplo, porque nós podemos ter uma criança de 13 anos que seja muito grande, tenha, por exemplo, um coração já grande, né? Nós temos adolescentes aí de 13, 12 anos que tem 1,90m, né? Porte físico de adulto. Então, o coração desse adolescente provavelmente não vai caber numa criancinha de um ano que está precisando de um coração para transplante. Então, a gente faz essa relação antropométrica também, né? Mas, a priori, órgãos de doadores infantis vão primeiro para receptores infantis. Se não tiver nenhum receptor dessa faixa etária compatível, aí ele vai para a doação de órgãos para adultos normalmente. Mas a gente procura fazer essa compatibilidade antropométrica.
1: Agora, a senhora mencionou, né, a doação em casos de morte encefálica. A gente tem doação também de pessoas em vida, porque eu acho que a maioria das pessoas, quando pensa em doação de órgãos, já pensa em situação de morte, né? Mas a gente tem doação em vida também. A senhora pode falar um pouquinho pra gente dos dois casos, assim, quando que se trata de doação pós-morte, quando que é possível fazer doação em vida ainda?
0: Sim, a doação pós-morte, ela é prevista em lei, né? E ela ocorre numa situação que a gente chama de morte encefálica, que é quando a perda da função total das funções do cérebro, né? A gente sabe que todo o nosso organismo é comandado pelo nosso cérebro. Então, quando ele para de funcionar, isso é a morte de fato do indivíduo. E é na morte encefálica que é possível se doar coração, rins, fígado, pâncreas, intestino e tecidos também. É possível doar córneas, é possível doar pele, ligamentos, ossos, tendões, enfim. Mas na doação inter vivos, a gente só pode doar órgãos duplos ou órgãos que se regeneram, né? Então, em vivo, na doação em vivos, a gente pode doar um dos rins, parte do fígado e pode doar medula óssea. Esse é o tipo de doação em vida que pode acontecer.
1: Muito bem. Agora, doutora, uma única pessoa pode doar mais de um órgão, mais de um tecido?
0: Com certeza. Um único doador falecido, por exemplo, ele pode doar até 7, 8 órgãos e também pode doar todos os tecidos, exceto medula óssea. E o doador em vida é aquilo que eu falei, ele pode doar medula óssea, um dos rins ou parte do fígado.
1: E o Sistema Único de Saúde tem uma lista única para isso? Acho que essa também é uma dúvida que muita gente tem, né? Porque as pessoas têm aquele imaginário de que você pode... Ah, tendo dinheiro, você vai passar na frente. É uma lista única, né?
0: É uma lista única. Critérios econômicos, sociais, políticos, enfim, isso não é um consenso comum, é uma lenda urbana, né? Isso não existe, a lista é única. A distribuição dos órgãos que são doados pelas famílias, ela é feita através de critérios técnicos e não é feita assim diretamente pelo humano. Há um sistema informatizado que cruza os dados de compatibilidade dos candidatos a transplantes, ou seja, daquelas pessoas que estão inscritas na lista única, com os doadores, com os dados dos doadores, e existe um algoritmo. Então, ele cruza os dados dos doadores e dos receptores e vê qual é o mais compatível e organiza, assim, por critérios cronológicos, por critérios de urgência máxima, né? Então, você pode, por exemplo, uma pessoa pode passar na frente da lista, pode, se ela tiver muito urgente. Uhum. Porque tem aquela pessoa que está inscrita, mas que ela não está tão urgente, ela pode esperar um pouco. E tem alguns que entram no caso de urgência máxima, que ela precisa transplantar em 48 horas, ou senão ela morre. Então, nesses casos, a lista olha quem está em urgência. E, é claro, ela classifica os urgentes primeiro e os eletivos na sequência. Então, a lista é única e não existe. O nosso sistema, ele prima por isso, sabe, Mariana? Ele prima pela transparência do sistema. Então, as pessoas que são candidatas a um transplante e que estão inscritas nas listas, elas têm acesso ao seu prontuário e elas podem acompanhar a sua situação na lista. Então, ela vai ver quem passou na frente por questões de urgência, enfim. Então, a lista é totalmente transparente e não é possível se passar na frente da lista por questões que não sejam urgência.
1: Agora, antes da gente encerrar, queria que a senhora falasse um pouco sobre como as pessoas devem proceder caso elas queiram ser doadoras, né? Acho que é muito importante, principalmente quando se você tem a intenção de ser doadora, mas você percebe que a sua família pode ter algum tipo de preconceito com aquilo ou algum tipo de resistência, né?
0: Na verdade, as famílias não têm preconceito, as famílias não têm conhecimento, porque a doação de órgãos é uma coisa, assim, a gente costuma dizer que é o suprassumo da alta complexidade, né? Quando todos os tratamentos falharam, o que resta agora? Trocar o órgão? Então, as famílias têm desconhecimento, né? Mas o que é essencial, que fique assim de mensagem para quem está nos ouvindo, é que se você deseja ser um doador após a sua morte, você venha a falecer e quiser se tornar um doador, você precisa deixar claro para sua família. Então, você, sei lá, está numa conversa de fim de semana, vocês estão ali no almoço de domingo na família, né? Você fala assim, gente, lembra aquela coisa da doação de órgãos? Eu quero deixar bem claro, eu vou ser doador, viu? Se eu morrer, a gente até brinca, né? Se eu doer, é para doar, se eu morrer, é para doar tudo. Então, é isso que precisa ficar claro, porque a família, ela tende a fazer os gostos do seu ente querido
1: a
0: quando ele fala,
1: né?
0: Ela tende a respeitar. Então, o que é muito claro é falar, gente, se eu morrer algum dia, eu quero, lembrem, eu quero ser doador de órgãos. Se eu não puder, por exemplo, se não houver morte cefálica, a pessoa já tiver o coração parado de cara, né? Assim, por exemplo, num acidente de trânsito, o coração parou ali, dá para doar córneas, dá para doar ossos, dá para doar pele, dá para doar músculos, tendões, dá para doar uma série de outros tecidos. Principalmente a gente tem que lembrar das córneas. A nossa lista de córneas hoje é gigante. E você imagina você poder doar os seus olhos e fazer com que uma pessoa volte a enxergar. Então, isso é muito importante. Então, a mensagem que precisa ficar para as famílias e para a pessoa que quer se tornar um doador é avisa a sua família, porque quem vai autorizar a doação é a sua família.
1: Muito bem, nós conversamos com Patrícia Freire, coordenadora-geral do Sistema Nacional de Transplantes do Ministério da Saúde. Doutora Patrícia, muito obrigada pela entrevista à Voz do Brasil.
0: A gente aqui.
2: 2027 vai ser o ano da Copa do Mundo Feminina no Brasil.
1: E de olho no futebol feminino brasileiro, foi sancionado nesta segunda-feira um marco legal para a modalidade.
2: A legislação prevê medidas para profissionalização nas competições, proteção à maternidade e prevenção e combate à discriminação no futebol.
3: Foi sancionada nesta segunda-feira a Lei do Futebol Feminino, que estabelece diretrizes nacionais para o desenvolvimento do esporte. Entre as medidas, está a redução gradual do número de atletas não profissionais nas competições oficiais. Na principal divisão nacional, cada equipe poderá ter inicialmente até 4 jogadoras não profissionais. Nas demais divisões nacionais e na principal divisão estadual, o limite será de 6. A lei também estabelece medidas para ampliar a participação das mulheres em diferentes áreas do futebol e garantir mais direitos às atletas, como explica o ministro do Esporte, Paulo Henrique Cordeiro.
4: É uma lei que também se preocupa com a formação de gestoras, com técnicas, com a arbitragem feminina no futebol, com condições como a proteção à maternidade, com a busca da igualdade salarial entre as jogadoras do futebol feminino e do futebol masculino, que se preocupa essencialmente com o desenvolvimento desse futebol feminino, de nós virarmos a chave.
3: As atletas também deverão ter acesso a condições equivalentes de treinamento, espaços, equipamentos e profissionais de suporte. A legislação inclui ainda medidas de prevenção e combate à discriminação, ao racismo, à intolerância e à violência contra as mulheres no futebol. A medida entra em vigor durante a preparação do Brasil para sediar, em 2027, a Copa do Mundo Feminina. O Mundial será realizado de 24 de junho a 25 de julho em 8 cidades brasileiras. Reportagem Thaís de Araújo.
1: O governo federal divulgou hoje uma série de medidas que vem tomando para evitar que o aumento do preço do petróleo, causado pela guerra no Oriente Médio, traga prejuízos para a população brasileira.
2: A cotação internacional do barril do petróleo Brent, o tipo que é para comercialização, já acumula uma alta de 40% desde o início dos conflitos.
5: As medidas fazem parte de um conjunto de ações para evitar o aumento do preço dos combustíveis no país, diante da alta dos preços internacionais do petróleo. O pacote inclui nova portaria do Ministério da Fazenda, que prorroga a subvenção de R$ 2,12 por litro de óleo diesel, publicada na última sexta-feira. Segundo o ministro do Planejamento e Orçamento, Bruno Moretti, a política de concessão de subsídios aos combustíveis ainda é necessária e precisa ser mantida para atenuar os efeitos da guerra no Oriente Médio entre Estados Unidos, Irã e Israel.
6: A política de subvenção, ela funciona sempre como um amortecedor. Ela é do tamanho necessário para amortecer o choque e nunca ela é discricionária, sem parâmetros.
5: Na semana passada, também foi deflagrada a Operação Carga Pesada. De acordo com o balanço divulgado nesta segunda-feira, entre 21 e 25 de setembro, 241 fiscalizações foram realizadas em postos, distribuidoras e revendedoras para checar preços e qualidade dos combustíveis e do GLP, o gás de cozinha. O ministro da Justiça e Segurança Pública, Wellington Lima, destacou que o reforço na fiscalização não vai de encontro ao livre mercado. O ministro disse ainda que é preciso diferenciar a liberdade para a definição de preços das situações consideradas abusivas.
7: A necessidade de nós, a todo instante, chamarmos atenção para a distinção entre o uso, a liberdade de preço e o abuso. O uso dessa faculdade não se confunde com esse abuso indiscriminado de preço. Imaginar 1.300% de incremento na margem de lucro é algo que atenta frontalmente contra o interesse da sociedade brasileira, da cidadania, da dimensão dos consumidores, e o nosso aparato de Estado deverá estar absolutamente mobilizado para reprimir esse tipo de conduta.
5: O governo também aumentou as penalidades previstas para infrações cometidas por integrantes da cadeia de combustíveis. Com a nova regra, o teto para as multas passou de 14 para 500 milhões de reais. Reportagem Gabriela Noronha.
1: E devido à elevação abusiva de preços, a ANP, Agência Nacional do Petróleo, Gás Natural e Biocombustíveis, já aplicou multas que somam mais de 700 milhões de reais a distribuidoras de combustíveis.
2: E essas foram as notícias do governo federal.
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1: Fique agora com as notícias do Poder Judiciário e do Congresso Nacional. Boa noite.
2: Boa noite para você e até amanhã.
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10: STF vai definir limites para quebra de sigilo telemático em fiscalização tributária.
11: Acordo prevê medidas para combater o assédio eleitoral na administração pública da Paraíba.
10: Para o STJ, condenação por violência doméstica é fundamento suficiente para impor a participação do agressor em grupo reflexivo.
11: Boa noite, eu sou Marcela Luiza.
10: E eu sou Walter Lima.
11: Supremo Tribunal Federal vai definir se a Justiça pode autorizar a quebra de sigilo telemático em fiscalizações de tributos.
10: A decisão final do STF deverá ser aplicada por todo o judiciário do país. Marcelo Della Libera.
12: O caso começou com uma ação da União que pediu acesso a e-mails e arquivos armazenados em nuvem de um investigado para apurar um suposto esquema de emissão de notas fiscais falsas. No recurso ao Supremo, a União sustenta que o Marco Civil da Internet permite, mediante ordem judicial, o acesso a dados armazenados também em processos de outras áreas. O relator ministro Dias Toffoli destacou que a discussão envolve, de um lado, o direito à privacidade e ao sigilo das comunicações e, de outro, o interesse público na arrecadação de tributos. Ainda não há data para o julgamento do mérito no Supremo.
11: Acordo homologado pela Justiça do Trabalho prevê medidas para combater o assédio eleitoral na administração pública da Paraíba.
10: O Estado também vai pagar indenização por dano moral coletivo. Samanta Flor.
13: O acordo foi firmado entre o Ministério Público do Trabalho e o Estado da Paraíba. A previsão é de ações para identificar e coibir práticas de assédio eleitoral e também discriminatórias nas relações de trabalho da administração estadual. O Estado ainda vai pagar R$ 200 mil por dano moral coletivo em 20 parcelas. A decisão prevê multa em caso de descumprimento.
11: Mesários preparam sessões eleitorais antes da abertura da votação.
10: Equipes orientam o eleitorado e garantem o funcionamento das sessões. Estevam Furtado.
14: No dia 4 de outubro, as sessões eleitorais vão funcionar das 8 da manhã às 5 da tarde, no horário de Brasília. Durante o pleito, mesárias e mesários conferem a identificação, registram a presença, liberam a urna e orientam eleitoras e eleitores sem interferirem na escolha do voto. Celulares e outros equipamentos que possam gravar ou transmitir imagens devem ficar desligados e guardados no local indicado pelos mesários, enquanto a pessoa vota. Ao final do horário de votação, a equipe imprime o boletim de urna e encaminha a mídia de resultado para a transmissão dos dados.
11: Condenação por violência doméstica é fundamento suficiente para obrigar agressor a participar de grupo reflexivo como condição de suspensão da pena.
10: O entendimento é do STJ, Fátima Uchoa.
15: Um homem condenado por violência doméstica teve a execução da pena suspensa desde que cumprisse algumas condições, como a de frequentar 5 sessões de grupo reflexivo. O Tribunal de Justiça do Rio de Janeiro afastou essa condição por entender que não houve fundamento específico para determiná-la, o que resultou em recurso do Ministério Público. O STJ restabeleceu a obrigação. Segundo o relator ministro Rogério Schietti Cruz, o juiz só precisa apresentar justificativa específica se decidir não aplicar a medida. Para o ministro, os grupos buscam responsabilizar o agressor e ajudar a romper o ciclo de violência doméstica.
11: Justiça bloqueia 146 milhões de empresas acusadas de envolvimento em garimpo na terra indígena Yanomami.
10: A decisão é fruto de um pedido do MPF, Vanessa Pereira.
16: Segundo a ação, a cassiterita era extraída clandestinamente da terra indígena Yanomami, em Roraima, transportada por aeronaves a partir de pistas de pouso clandestinas, registrada como se fosse produção de cooperados e, em seguida, adquirida pela White Soda Metalurgia e Mineração Limitada, que transformava o minério em lingotes de estanho. Com isso, além do bloqueio de bens, direitos e valores, a Justiça também determinou que a Receita Federal informe os dados de faturamento das 4 empresas de 2021 a 2025. Essas informações servirão de base para sanções e eventual revisão de valores bloqueados.
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11: Uma boa noite.
10: E até amanhã.
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18: Eu sou Humberto Pinheiro e estes são os destaques de hoje do Jornal do Senado, que começa agora. Congresso vai iniciar a análise da medida provisória que proíbe as BETs em todo o país. CCJ analisa punições para quem desiste de criança adotada. Sancionada lei que cria a Universidade Federal da Fronteira Norte em Oiapoque, no Amapá. Boa noite. Já está no Congresso Nacional a medida provisória 1394 de 2026, que proíbe em todo o país as chamadas BETs, pelo texto que será analisado por uma comissão mista de senadores e deputados federais antes de ser votado pelos plenários da Câmara e do Senado. A restrição valerá para as apostas sobre eventos reais de temática esportiva e sobre eventos virtuais de jogos online. As informações com o repórter Alexandre Campos.
19: Além de acabar com as atuais concessões no prazo de 30 dias, a MP prevê o bloqueio do acesso a sites e aplicativos de apostas. As empresas que exploram a atividade não terão direito a qualquer indenização nem a devolução do valor que repassaram ao governo pela outorga do serviço. A conta vinculada a algum operador que continuar explorando ilegalmente a atividade será bloqueada e os valores serão destinados ao Fundo Nacional de Segurança Pública. O dinheiro referente a jogos não apurados e os recursos de prêmios de apostas, cujo resultado tiver sido concluído antes da vigência das novas regras, deverão ser devolvidos aos apostadores. O texto ainda veda publicidade, propaganda e patrocínio relacionados a esse tipo de atividade e impõe obrigações aos provedores de aplicações de internet e lojas virtuais como impedimento de oferecer produtos ou serviços referentes a apostas. O vício em bets tem levado famílias ao endividamento e há mais registros de casos de depressão e de ansiedade com aumento do risco de suicídio, problemas que, de acordo com o governo, motivaram a edição da medida provisória. A população pode se manifestar sobre a MP clicando em consulta pública no endereço senado.leg.br/e-cidadania.
18: O Congresso também recebeu o projeto de lei do Executivo que tipifica crimes relacionados às bets. O texto torna crime tanto a exploração quanto a publicidade de bets, tipificando 5 condutas como criminosas. A proibição das bets prevista em medida provisória já está valendo, mas o projeto que trata dos crimes ainda precisa ser votado pela Câmara e pelo Senado para virar lei e entrar em vigor. A Comissão de Constituição e Justiça do Senado deve discutir uma alteração no Estatuto da Criança e do Adolescente para punir adultos que desistem do processo de adoção. A proposta busca introduzir sanções específicas para desencorajar a chamada desistência tardia, quando a criança já consolidou laços afetivos com os adotantes. Repórter Douglas Castilho.
20: De 2019 a 2024, mais de 2 mil crianças registradas para adoção passaram por pelo menos um processo de devolução, segundo dados do Conselho Nacional de Justiça. Foi pensando nesse cenário que o ex-senador Major Olímpio apresentou o projeto de lei que estabelece sanções para os adotantes que desistirem durante o processo. A relatora da proposta na Comissão de Direitos Humanos, senadora Damares Alves, do Republicanos do Distrito Federal, falou das consequências dessa espécie de segundo abandono.
21: Agravam ainda mais a vulnerabilidade de crianças e adolescentes que, por vezes, já sofrem trauma anterior de exclusão ou perda da família de origem.
20: A proposta prevê punições como o pagamento de indenização e até responsabilização por crime de abandono de incapaz, se a desistência ocorrer após a sentença judicial definitiva de adoção.
18: Foi sancionada a lei aprovada pelo Senado que cria a Universidade Federal da Fronteira Norte, com sede em Oiapoque, no Amapá. Repórter Rodrigo Rezende.
22: A Universidade Federal da Fronteira Norte, a UFFN, terá sede em Oiapoque, na fronteira com a Guiana Francesa, e será vinculada ao Ministério da Educação. O campus da Unifap, Universidade Federal do Amapá, que fica no município, passa a integrar a nova universidade, com a transferência dos cursos, estudantes e cargos. A UFFN terá como objetivos oferecer graduação e pós-graduação, desenvolver pesquisa, extensão e cultura e promover a inovação e o desenvolvimento regional. O presidente do Senado, Davi Alcolumbre, destacou o papel da instituição na formação de profissionais e pesquisadores, principalmente com a possível exploração de petróleo na região.
23: De formarmos capacidade intelectual na academia, na universidade, no conhecimento, nessa nova perspectiva das riquezas da exploração do petróleo e das riquezas que o petróleo pode proporcionar para o Brasil e vai proporcionar para a Amazônia, de conhecimento, de inteligência, e a universidade, só ela é capaz de gerar todas essas perspectivas.
22: Para 2027 e 2028 estão previstos investimentos de R$20 milhões por ano na nova universidade.
18: Uma proposta em análise na Comissão de Educação propõe que bibliotecas de escolas públicas disponibilizem livros sobre proteção à mulher. Obras que abordem o tema igualdade entre homens e mulheres também devem constar nos acervos. A medida tem como objetivo atuar preventivamente no combate à violência contra o público feminino e deve ser adotada conforme a previsão orçamentária. A relatora, senadora Ivete da Silveira, do MDB de Santa Catarina, enfatiza que a iniciativa pode ser implementada de forma gradual. Para ela, o acesso a obras literárias, informativas e pedagógicas sobre esses assuntos contribui para o desenvolvimento de atitudes compatíveis com a dignidade da pessoa humana e com a não discriminação.
0: Nem só de violência vive o Brasil. Ele vive também de uma capacidade de reagir a ela.
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6: 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Atenção na urna!
18: O Tribunal Superior Eleitoral decidiu que o e-título poderá ser usado normalmente nos dias das eleições, inclusive para download. A novidade vale para os 2 turnos de votação. Mais detalhes com o repórter Herman Kulitz.
24: Os cidadãos poderão usar o aplicativo e-título normalmente nos dias da votação, inclusive para download. Isso vale tanto para o primeiro turno quanto para o segundo. O anúncio foi feito pelo presidente do TSE, ministro Cássio Nunes Marques, destacando as funcionalidades.
25: A Justiça Eleitoral iniciou o envio de notificações oficiais pelo aplicativo e-título. A iniciativa busca facilitar o acesso a informações importantes para o exercício do voto, como a consulta antecipada ao local e a sessão de votação. Reforçamos, portanto, a recomendação para que eleitoras e eleitores mantenham o aplicativo atualizado, façam o primeiro acesso e confiram seus dados com antecedência.
24: De acordo com o TSE, quem tem biometria cadastrada e fotografia digital poderá utilizar o e-título como documento oficial de identificação na hora de votar, apresentando o documento diretamente pelo celular ao mesário. Não serão aceitas capturas de tela nem documentos sem foto.
18: 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Com trabalhos técnicos de Eliseu Caires, o Jornal do Senado fica por aqui. Acompanhe agora as notícias da Câmara dos Deputados. Boa noite e até amanhã.
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26: Câmara analisa a destinação de percentuais mínimos de recursos ao esporte.
27: Projeto de lei cria uma política nacional de educação para jovens e adultos.
26: Parlamentares apresentam propostas para fiscalizar a qualidade da água.
27: Boa noite. Encerramos hoje o projeto de gravação de edições do Jornal Câmara dos Deputados em emissoras da rede Câmara de Rádio neste ano de 2026. Este programa está sendo produzido diretamente da cidade de Vitória da Conquista, com a participação do colega Guilherme Barbosa, da Rádio Câmara de Vitória da Conquista. Eu sou Márcio Aquilissardi, bem-vindo, Guilherme.
26: Boa noite, obrigado, Márcio. É uma honra profissional participar da apresentação desse jornal da Câmara dos Deputados, dentro da Voz do Brasil. Vamos agora às notícias da Câmara dos Deputados. O Wellington Roberto, do PSD da Paraíba, apresentou proposta de fiscalização e controle para verificar a origem e a regularidade da água utilizada na fabricação de refrigerantes e cervejas no Brasil. A iniciativa prevê a revisão das autorizações realizadas nas fábricas nos últimos 5 anos.
27: O Wellington Roberto quer saber se as empresas usam água mineral dentro dos padrões exigidos pelos órgãos de controle. O deputado também solicita explicações sobre a ausência nos rótulos dos refrigerantes de informações relacionadas à origem da água utilizada na produção.
26: Júlio Arcoverde, do PP, quer discutir a prestação dos serviços de abastecimento de água e esgotamento sanitário no estado do Piauí. O deputado cita relatos de falhas no fornecimento e defende mais acompanhamento da execução dos contratos de concessão.
27: Júlio Arcoverde sugere reunir representantes da concessionária, de órgãos reguladores e do poder público em uma audiência sobre o tema. Ele explica que o objetivo é avaliar a fiscalização do setor e discutir medidas para melhorar a qualidade e a continuidade dos serviços prestados.
1: Saúde.
26: Dorinaldo Malafaia, do PDT do Amapá, defende a aprovação de projeto de lei complementar que inclui o combate à malária entre os objetivos da atuação conjunta da União, dos Estados, do Distrito Federal e dos municípios. A proposta prevê ações articuladas aos processos de licenciamento ambiental.
27: Dorinaldo Malafaia alerta que grandes empreendimentos instalados em regiões com alta incidência de malária devem considerar, durante o processo de licenciamento, os riscos da doença. O deputado avalia que a cooperação entre os entes federativos pode fortalecer a prevenção e o controle.
1: Segurança Pública.
26: Sargento Faur, do PL do Paraná, defende o aumento das penas para motoristas alcoolizados que causarem acidentes com vítimas. Ele cita casos recentes de atropelamentos fatais e mortes de motociclistas provocados por condutores embriagados.
2: Eu apresentei, baseado nessa carnificina que estamos vivendo no trânsito, um projeto duríssimo, que ele aumento de pena, reclusão de 6 a 20 anos quando o motorista, sob influência de álcool ou outra substância psicoativa, provocar morte no trânsito. Crime inafiançável. Ou seja, chega de fiancinha de 3 mil, de 1.000, de 2 mil. Não, vai ficar preso até decisão judicial. Multas mais severas.
27: A proposta também prevê 10 anos de suspensão da carteira de motorista em casos de morte e 7 anos quando houver invalidez permanente da vítima. Para Sargento Faur, as mudanças evitam a sensação de impunidade e tornam mais rigorosa a punição para crimes cometidos por motoristas embriagados.
26: Favorável à redução da maioridade penal de 18 para 16 anos, Paulo Freire Costa, do PL de São Paulo, considera que as regras atuais de punição para adolescentes precisam levar em conta a gravidade dos acontecimentos. Ele é um dos autores de PEC sobre o tema.
27: O texto assinado por Paulo Freire Costa também inclui a responsabilização penal de adolescentes maiores de 12 anos que cometam crimes violentos e hediondos. A justificativa aponta que o limite de 3 anos de internação pode estimular o recrutamento de menores para a prática de crimes.
1: Justiça.
26: Projeto de Alexandre Guimarães, do MDB do Tocantins, cria regras para punir a chamada litigância abusiva reversa. A proposta prevê punições para réus que descumpram decisões judiciais de forma reiterada ou apresentem recursos sucessivos apenas para atrasar as determinações da Justiça.
27: De acordo com Alexandre Guimarães, grandes litigantes costumam transformar a demora dos processos em estratégia de negócio, o que sobrecarrega o judiciário. Para ele, a medida combate o abuso de poder econômico nos tribunais e assegura que as decisões sejam cumpridas.
1: Educação.
26: A Câmara analisa a criação de uma Política Nacional de Educação de Jovens e Adultos. A proposta pretende avançar na construção de medidas para estimular milhões de brasileiros que não conseguiram concluir os estudos. A repórter é Maria Neves.
5: A Comissão de Educação da Câmara dos Deputados aprovou o projeto que institui a Política Nacional de Educação de Jovens e Adultos. Pela proposta, o poder público deverá adotar ações para assegurar o acesso e a permanência na escola de todos os cidadãos que não concluíram o ensino fundamental ou médio na idade própria. Dentre as medidas previstas estão a busca ativa de estudantes que abandonaram os estudos, a previsão de orçamento próprio para o programa em igualdade de condições com o ensino regular e a oferta de bolsas de estudo. Ainda de acordo com o texto aprovado, a União deverá oferecer assistência técnica a estados e municípios para ampliar a oferta de vagas na educação de jovens e adultos. Nessa modalidade, as instituições de ensino deverão oferecer cursos em horários flexíveis, inclusive aos fins de semana. Para a deputada professora Luciene Cavalcante, do PSOL de São Paulo, que integra a Comissão de Educação, a proposta é fundamental, uma vez que o Brasil ainda conta com milhões de pessoas que não concluíram a educação básica.
7: Hoje, no nosso país, mais de 1.000 cidades não têm sequer uma turma de EJA. Isso é um escândalo. Quando a gente vai olhar que são quase 70 milhões de brasileiros que hoje não concluíram a educação básica.
5: O projeto ainda determina a formação de professores especializados e a realização de concursos públicos para a contratação de profissionais específicos para a formação de jovens, adultos e idosos. Os governos também terão de assegurar aos alunos da modalidade de jovens e adultos participação igualitária em programas de material didático, transporte, alimentação e assistência à saúde. Além disso, as instituições de ensino deverão oferecer espaço para acolhimento de crianças entre 4 e 12 anos, sob a responsabilidade de estudantes jovens, adultos ou idosos. A proposta que institui a Política Nacional de Educação de Jovens e Adultos ainda será analisada pelas Comissões de Finanças e Tributação e de Constituição e Justiça. Da Rádio Câmara de Brasília, Maria Neves.
8: Economia.
27: Lucas Ramos, do PSB de Pernambuco, apoia a criação de regras mais claras para responsabilizar os sócios pelas obrigações que permanecem após a extinção de uma empresa. A proposta, segundo ele, protege credores, trabalhadores e fornecedores, além de ampliar a segurança jurídica.
26: Relator da matéria na Comissão de Indústria, Comércio e Serviços, Lucas Ramos avalia que a mudança contribui para reduzir disputas judiciais e fortalecer o ambiente de negócios. Ele afirma que a medida ajuda a coibir o uso indevido da personalidade jurídica para evitar o cumprimento de obrigações.
27: O projeto de Júnior Ferrari, do PSD do Pará, amplia a desoneração tributária para serviços de conservação, modernização e reparo de embarcações listadas no Registro Especial Brasileiro. O texto também inclui as empresas brasileiras de navegação como beneficiárias do Renaval, o programa de incentivo ao setor.
26: Júnior Ferrari alega que a reforma tributária acabou com benefícios que garantiam a competitividade do setor de reparos navais. Ele entende que as mudanças são necessárias para preservar empregos, atrair investimentos estrangeiros e manter a infraestrutura de atendimento à frota brasileira.
27: Juarez Costa, do Republicanos de Mato Grosso, integra a Frente Parlamentar em Defesa do Mutualismo. O grupo pretende acompanhar a regulamentação do sistema em que associados dividem os custos de proteção de seus bens como alternativa ao seguro tradicional.
26: Juarez Costa apoia a articulação entre o poder público, entidades do setor e a sociedade civil para fortalecer esse modelo de proteção patrimonial. A Frente também busca contribuir para a aplicação das regras estabelecidas pela lei que regulamentou o mutualismo no país.
8: Agricultura.
27: Produtores rurais endividados poderão ter até 25 anos para pagar seus financiamentos, conforme substitutivo apresentado por Dilceu Esperafico, do PP do Paraná. O relatório do deputado também estabelece carência de até 3 anos para o início dos pagamentos.
26: Dilceu Esperafico considera que a renegociação das dívidas pode ajudar os produtores afetados por perdas na safra, aumento dos custos de produção ou dificuldades na comercialização. O texto também prevê a suspensão de cobranças judiciais durante o período de adesão ao programa de renegociação.
27: Raimundo Costa, do PSD da Bahia, é autor de projeto que cria um selo nacional para a identificação de pescado proveniente da pesca artesanal sustentável. A proposta também institui um programa de rastreabilidade para informar a origem do produto e a comunidade responsável pela captura.
26: Raimundo Costa aponta que a certificação pode aumentar o valor comercial do pescado artesanal, ampliando o acesso a mercados diferenciados. O texto prevê também que produtos certificados tenham prioridade em compras públicas, feiras e ações de promoção comercial.
8: Trabalho.
27: Mauro Benevides Filho, do União do Ceará, apoia a PEC que reduz de 44 para 40 horas semanais a jornada, com 2 dias de descanso a cada 5 trabalhados e sem redução salarial. Ele ressalta a importância da mudança para o bem-estar da população.
8: Eu bato muito que você, para você crescer, você tem que melhorar na sua função, estudando. O que é que essa emenda constitucional está fazendo? É tentando reduzir, em vez de um dia por semana, de folga, de lazer, de cuidar da casa, enfim, do que seja, de estudar, é reduzir de 5 por 2. O que é isso? É trabalhar 5 dias e conseguir folgar 2. Isso não significa que sábado e domingo não poderão trabalhar. Poderão sim. Você pode substituir um dia da semana, quarta-feira, trabalhar no sábado e assim por diante. Ou seja, a emenda constitucional prevê isso.
26: Mauro Benevides Filho considera que a redução da jornada também pode aumentar a produtividade. Segundo o parlamentar, empresas que já adotaram a escala de 5 dias de trabalho por 2 de descanso relatam funcionários mais motivados e redução das faltas justificadas por atestados.
27: Zé Adriano, do PP do Acre, apresentou requerimento para a realização de audiência pública para debater o fim da escala 6x1. O deputado propõe ouvir representantes da construção civil sobre os possíveis impactos da mudança nos custos, na produtividade e na manutenção dos empregos.
26: Zé Adriano considera que a construção civil deve participar do debate por empregar grande contingente de trabalhadores e depender intensamente de mão de obra. Ele avalia que a audiência pode contribuir para a análise das propostas sobre o tema que tramitam no Congresso Nacional.
27: Missionário José Olímpio, do PL de São Paulo, apresentou o projeto que autoriza a criação de um Programa Nacional de Proteção a Motofretistas e Mototaxistas. A proposta prevê recursos federais para municípios e o Distrito Federal oferecerem gratuitamente equipamentos de segurança e cursos de qualificação.
26: Missionário José Olímpio defende a priorização de trabalhadores de baixa renda com adesão voluntária aos cursos e sem novos custos para a categoria. Segundo o deputado, o objetivo é reduzir os acidentes e as mortes no trânsito relacionados ao uso profissional de motocicletas.
27: Ercílio Coelho Diniz, do MDB de Minas Gerais, apresentou o projeto que cria o Programa Nacional de Requalificação Profissional para pessoas acima de 45 anos. Segundo ele, o objetivo é oferecer cursos gratuitos de tecnologia e serviços digitais, bolsas de qualificação e incentivos para empresas que contratarem os beneficiários.
26: O projeto de Ercílio Coelho Diniz também prevê prioridade para pessoas desempregadas há mais de um ano. O deputado argumenta que a iniciativa combate o etarismo no mercado de trabalho e reduz o desemprego prolongado entre trabalhadores com mais de 45 anos.
10: Esporte.
27: A Câmara analisa uma proposta que prevê a destinação de recursos ao esporte. A repórter Paula Bittar tem mais detalhes sobre a medida.
11: A Comissão de Constituição e Justiça da Câmara aprovou uma proposta de emenda à Constituição que estabelece que União, Estados, Distrito Federal e Municípios deverão destinar anualmente pelo menos 1% da receita de impostos à promoção do desporto educacional e de alto rendimento. Além de definir percentuais mínimos, a proposta propõe um sistema de repasse de recursos entre os entes federativos para viabilizar políticas públicas integradas. Assim, do mínimo previsto para a União, 25% serão destinados aos estados e ao Distrito Federal e 25% aos municípios. Os critérios de rateio dos recursos serão definidos em lei complementar. O relator na comissão, deputado Helder Salomão, do PT do Espírito Santo, defende que a destinação de recursos mínimos pode colaborar para o incentivo ao esporte desde cedo.
12: A escola é a primeira oportunidade que o jovem, que o adolescente tem de começar a prática esportiva. E muitas escolas não têm a estrutura necessária, não têm o apoio. Nós precisamos ter recursos disponíveis, e nós estamos falando de 1% do total dos impostos arrecadados, para investimento em infraestrutura nas escolas do nosso país. Eu tenho certeza que nós vamos revelar muito mais talentos.
11: Segundo Helder Salomão, no futuro, mais dinheiro investido se transformará em mais medalhas para o país.
12: Hoje, nós temos o Bolsa Atleta, que é uma experiência bem-sucedida, porque vários ganhadores de medalha nas Olimpíadas que o Brasil participa são
9: de atletas que tiveram o apoio do Bolsa Atleta. Eu acredito que nós, ao aprovarmos essa PEC e ela se transformar numa legislação que garante recurso para infraestrutura e apoio aos nossos jovens, adolescentes, nós teremos muitos talentos. O Brasil vai se destacar muito mais nas Olimpíadas, nas competições nacionais e internacionais.
11: A análise da proposta pela CCJ é apenas o primeiro passo da tramitação na Câmara. Agora, a PEC que destina recursos para o esporte, assim como outras que estão sendo analisadas em conjunto e tratam do mesmo tema, precisa passar por uma comissão especial e pelo plenário em dois turnos de votação. Da Rádio Câmara, de Brasília, Paula Bittar.
26: A Câmara analisa projeto que cria uma política nacional para ampliar o acesso de crianças e adolescentes com autismo a atividades esportivas adaptadas. Autor da matéria, André Fufuca, do PP do Maranhão, afirma que a iniciativa utiliza o esporte como ferramenta de desenvolvimento, autonomia e inclusão social.
27: A matéria prevê a criação de núcleos e centros de esporte inclusivo e a capacitação de profissionais para atender esse público. André Fufuca destaca também a integração de ações nas áreas de esporte, educação, saúde e assistência social.
26: Termina agora esta edição especial do Jornal Câmara dos Deputados, produzida e apresentada pela Rádio Câmara de Brasília, em parceria com a Rádio Câmara de Vitória da Conquista, integrante da Rede Câmara de Rádio.
27: Eu agradeço ao Guilherme e a toda a equipe da Câmara de Vereadores de Vitória da Conquista pelo excelente trabalho conjunto.
26: Obrigado à Câmara dos Deputados por esta oportunidade. Este programa teve trabalhos técnicos de Everson Urani e a apresentação de Márcio Aquilissardi e Guilherme Barbosa. Boa noite.
27: O Jornal Câmara dos Deputados volta amanhã. Fique agora com as notícias do Tribunal de Contas da União.
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10: 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Boa noite.

0: Boa noite! Começa agora o Conta Comigo, novo programa da TMC, onde nós vamos ouvir histórias. Sim, é o programa para você ouvir e se divertir. Muito obrigado pela sua audiência. Para você que é motorista do Uber, tá ouvindo a gente? Muito obrigado. Para você que é passageiro do Uber, tá ouvindo a gente? Então, muito obrigado. E é claro, para todos os motoboys, pro pessoal da pizzaria, os pizzaiolos, forte abraço para vocês, que eu fiquei sabendo que vocês colocam o radinho, sintonizam na TMC e convidam a gente enquanto estão preparando a pizza. Então, muito obrigado de verdade. Esse programa aqui tá demais. Eu vou trazer histórias muito boas. Presta atenção no que a gente vai ouvir no programa de hoje. Vem comigo. Olha só a listinha aqui, ó. Eu tenho história de uma pessoa que deu a luz no meio de uma corrida pra você, motorista de Uber. Tá vendo? Não reclama do seu passageiro, não. Pode entrar uma grávida. Tem também história de um casalzinho que foi se amar e que acabou encontrando um terceiro membro ali. Tem também história de pessoal que foi no date e acabou conhecendo a mãe daquela pessoa que foi conhecer no date. Olha aí, cara, a pessoa levou a mãe no date. Tem também a história de alguém que foi cozinhar e quase botou fogo no apartamento. Tem história até de rato marumbeiro. Você vai entender tudo isso daqui a pouquinho, porque a gente vai trazer as melhores histórias. Mas antes, deixa eu te falar que hoje nós temos uma história de ouro. Sim, no nosso programa eu tenho a história de milhões. E a história de milhões de hoje tá sensacional. É do Tico Santa Cruz, vocalista do Detonautas. Ele veio aqui na TMC para gravar essa história. Ele vai te contar a história daqui a pouquinho. Daqui a pouquinho você vai ouvir a história de milhões com o Tico Santa Cruz. Mas antes, vamos ouvir essa história aqui da pessoa que estava dirigindo seu carro, um motorista de Uber, e do nada teve que virar um obstetra. Vamos ver agora no Conta Comigo.
1: Fala, galera do Conta Comigo. Quem fala é o tio Mamilo. Eu vou contar uma historinha pra vocês. Eu trabalhava de Uber, né? Um dia eu tava trabalhando ali de madrugada, em Carapicuíba, né? Região nobre de São Paulo. E tocou uma chamada dentro da favela. E aí eu esperei uns segundinhos, aceitei, eu esperei uns segundinhos, aí a mulher falou assim: moço, tem como você vir, por favor, porque minha irmã tá grávida e tal. Tá. Eu falei, vou fazer a boa ação da madrugada.
0: Boa, boa.
1: Cheguei lá, entrou a mulher no banco de trás, a mulher grávida no banco de trás e a irmã dela na frente. Ela falou: moço, obrigado por ter vindo, né? Nenhuma ambulância quis vir. Eu falei: lógico, o cara Picuíba, ninguém quer vir. Mas tudo bem. Fechou. Aí a mulher no banco de trás, assim, sentindo muita dor. E eu comecei a acelerar, né? Liguei a busca alerta, comecei a acelerar. E a mulher gritando. E eu,
0: meu Deus,
1: de repente, um silêncio absoluto.
0: Hã?
1: E eu só ouço esse barulho aqui, ó.
0: Hã?
1: E um barulho de água, assim. Ó. Aí a mulher: meu Deus, estourou a bolsa. E eu pensando: puta que pariu, meu banco.
0: Não.
1: E aí eu comecei a acelerar muito, muito. Aí, em algum momento, a mulher começou a gritar assim: ai, meu Deus, tá nascendo. Aí a irmã dela falou assim: não, não tá, relaxa. Ela: tá nascendo sim. Ela: não, calma, é só uma sensação. Eu acendi a luz interna. Aí a mulher olhou pra trás e falou: puta merda, tá nascendo sim, para o carro. Aí eu parei o carro, ela foi pro banco de trás, eu comecei a acelerar mais. E aí a mulher gritando, eu cheguei na frente do hospital, dei um cavalinho de pau, parecia cena de filme, assim. Eu cheguei lá gritando: um médico, por favor, um médico. Aí a mulher foi lá, chamou um médico, eu fui lá, abri a porta de trás, a mulher tava segurando a criança no colo, a placenta caiu no chão, assim,
0: meu
1: frente,
0: Deus,
1: na minha frente. E aí o médico veio, tirou ela e no final a corrida deu R$10.
0: Salva de palmas pra este herói! Olha, quem mandou essa história foi o tio Mamilo. Muito obrigado, tio Mamilo. Esse nome é maravilhoso. Ele é aqui de São Paulo, pegou o nosso WhatsApp, que é o 011 97221 1001, e mandou por áudio essa história maravilhosa do dia que ele foi fazer uma corrida de Uber lá em Carapicuíba, que é uma região aqui de São Paulo, e levou uma grávida e a sua irmã, duas mulheres, uma delas estava grávida e o bebê nasceu no meio da corrida. Tudo isso para ele ganhar R$10. Atenção, você que dirige o Uber, você não reclama da tua vida, hein? Não reclama dos teus passageiros, não, tá? pode ser muito pior. Mas, ó, tio Mamilo, parabéns aí por ter feito esse ato heróico. Uma criança neste mundo existe graças a você. Porque ambulância nenhuma quis entrar na favela de Carapicuíba. É isso aí. O que o Brasil não faz, o tio Mamilo faz. Deixa eu contar comigo, o novo programa da TMC, onde nós trazemos histórias. É o programa para você ouvir e se divertir. Agora, preste atenção numa coisa. Nós ouvimos a história do tio Mamilo. Ele teve coragem, pegou o celular, mandou um áudio pra gente no nosso WhatsApp e liberou pra gente usar no nosso programa. E você? Você pode fazer o mesmo. Porém, se você tem vergonha da sua história, não quer que o seu nome seja revelado, nem a sua voz, não tem problema. Você vai pegar, vai mandar por escrito no nosso WhatsApp e eu vou pedir ajuda pro FBI. Calma, não é o FBI dos Estados Unidos, são os fofoqueiros do Brasil inteiro. É um time profissional de fofoqueiros que vem aqui no nosso estúdio gravar as histórias do pessoal que tem vergonha. Aí a gente consegue dar voz àqueles que têm vergonha. A gente muda o nome, a gente muda a cidade pra manter tudo sob sigilo. Se o pessoal que gosta de quebrar o sigilo, a gente aqui mantém o sigilo. Como, por exemplo, a próxima história.

0: segundos, o quarto do motel virou um documentário da National Geographic. Eu comecei a gritar, os pombos começaram a voar desesperados e eu fico imaginando segurança do motel, ouvindo aquela gritaria toda e pensando que estava acontecendo alguma coisa muito intensa ali dentro.
1: Meu Deus do céu.
0: Estava, mas não era o que ele imaginava.
1: Não.
0: No fim, conseguimos expulsar os pombos.
1: Eu não sei, eu queria entender, essa história termina como? Vocês continuaram no motel? E o motel, um casal de... Meu amigo, vai embora. Olha aí, ó, qual é a procedência desse motel? Tem que ficar ligeiro, hein? Ô, amiga, por favor. Ó, você acabou de ouvir a história da Bruna, tá bom? A Bruna mandou por escrito e eu pedi ajuda pro pessoal do FBI pra eles contarem essa história pra gente poder tirar sarro disso. Imagina, pensa comigo. Qual o pior perrengue que você já encontrou no motel? Eu já encontrei alguns, mas casal de pombos é a primeira vez. Eu espero que seja a última também. Vamos para a próxima história que tá maravilhosa. Imagina você, meu amigo. Quero falar com os ouvintes homens. Você marca o encontro com uma garota. Vocês vão lá, saem para jantar. E no meio desse encontro, essa moça começa a sair várias vezes da mesa. Não é que ela saiu para ir ao banheiro, voltou, saiu para atender um telefonema importante, não. Ela sai e fica 10 minutos, te deixa lá esperando. Você vai ver o que, o nosso amigo ouvinte fez. Agora, no Conta Comigo.
2: Tava num date com uma menina bonita. Nossa, muito gente boa, engraçada, tudo certo. A gente pediu comida, começou a conversar. E aí, num momento, ela falou: "Ah, eu vou ali rapidinho no banheiro, tá?" Eu falei: "Beleza." Aí passou assim, sei lá, 5 minutos, né? Eu fiquei ali esperando. 10 minutos. 15 minutos. Aí eu pensei, cara, ela foi embora. Aí ela volta.
1: Que isso?
2: Ela não tinha ido embora. Ela sentou e continuou a conversa como se nada tivesse acontecido. Eu meio sem jeito perguntei, falei: "Tá tudo bem?" Ela falou: "Ah, sim, tá. Eu só tava resolvendo uma coisa." Eu falei: "Tá bom." Aí 10 minutos depois ela levanta de novo. Ficou lá mais 5 minutos, 10 minutos. Aí ela volta, meio normal. Aí, na terceira vez que ela levantou, eu resolvi prestar atenção. Eu levantei discretamente, eu fui até perto do banheiro. Ela tava falando no telefone, tava rindo, conversando, tipo, tendo uma outra vida paralela, né? Eu voltei pra mesa, sentei e fiquei esperando. Quando ela voltou, eu falei: "Eu acho que você tá mais interessada nessa ligação do que no date, hein?" Aí ela: "Ah, é minha amiga, ela precisava muito de mim." Aí eu falei: "Acho que ela precisa mais do que eu, então, né? Eu paguei a minha parte e fui embora."
1: Boa, boa, parabéns, é isso mesmo, se valorize. Isso vale para os homens e para as mulheres. Não tá te dando atenção no date? Vai embora, meu amigo, o mercado tá aberto. Este é o Conta Comigo, o novo programa da TMC para você ouvir e se divertir. E daqui a pouquinho tem a história de milhões do Tico Santa Cruz. Ele se meteu numa furada no meio de uma viagem. Daqui a pouquinho ele vai te contar. Este é o nosso programa e a gente vai para um breve intervalo. E na volta eu vou te contar a história de uma pessoa que quase botou fogo na casa. Se isso já aconteceu com você, me aguarde. Já, tem mais Conta Comigo.

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0: Estamos de volta com Conta Comigo, o novo programa da TMC, o programa que traz histórias. Afinal de contas, todo mundo gosta de ouvir uma boa história, não é mesmo? E todo mundo tem uma história pra contar. Aqui no nosso programa, nós trazemos as melhores pra você ouvir e se divertir. Ó, já trouxe história de uma pessoa que foi fazer uma corrida e acabou virando obstetra. É a história do tio Mamilo, que a passageira tava grávida e deu à luz no meio do carro. Também teve a história do casal que foi no motel e encontrou um outro casal, mas era um casal de pombos. Nojento. E também a história do nosso amigo que foi a um date com uma menina e ela saía pra levantar todo momento. Levantava e saía pra atender um telefonema. Muito estranho. Tava dando suporte pra amiga. E como prometido, eu vou contar agora a história de uma pessoa que quase botou fogo na cama. Quer dizer, eu não vou contar. Quem vai contar vai ser o nosso amigo, o fofoqueiro profissional do FBI. Essa pessoa, ela mandou essa história aqui e ficou com muito medo que a gente revelasse o nome. Aí eu prometi que a gente não ia contar nada. Ela mandou por escrito e o nosso fofoqueiro profissional, a nossa fofoqueira profissional, vai te contar agora aqui no Conta Comigo.
1: Solta aí. Tinha chegado morta de cansada, naquele nível em que a pessoa tira o sapato usando o outro pé e já considera isso uma grande vitória do dia. Bateu a fome, fui no congelador e achei uma pizza. Pensei, perfeito, é só colocar no forno rapidinho. Liguei o forno, botei a pizza e pensei, enquanto assa, eu vou deitar só uns 5 minutinhos. Essa frase, inclusive, deveria vir com uma sirene própria.
0: Claro.
1: Porque eu deitei no sofá e apaguei. Não foi cochilo. Foi desligamento do sistema.
0: Nossa.
1: Quando eu acordei, foi com um cheiro estranho no ar. No começo, eu ainda tentei convencer o meu cérebro que era queijo gratinado. Queijo gratinado não tem cheiro de tragédia. Levantei correndo e quando cheguei na cozinha, estava saindo fumaça do forno. Muita fumaça. Abri a porta e encontrei uma coisa preta, redonda, dura, que em algum momento da vida tinha sido uma pizza.
0: Nossa.
1: Parecia um disco de vinil sabor calabresa. Eu entrei em pânico. Abri a janela, liguei o ventilador, comecei a abanar a cozinha com um pano de prato, camiseta, tampa de panela, tudo que eu via pela frente. Só que quanto mais eu abanava, mais a fumaça parecia se espalhar pela casa inteira. Em segundos, o cheiro já tinha tomado o corredor. Depois disso, aprendi a lição. Nunca mais falei pra mim que só iria dormir 5 minutinhos.
0: Muito bem, muito bem. Até porque isso aí podia dar um problema sério, hein? Ó, eu tenho que fazer essa parte. Se você for cozinhar, não pare pra descansar. Cozinhar é uma coisa séria, tá? Podia ter dado muito pior, problema sério. Já pensou? Agora, eu fiquei aqui na dúvida. Quanto tempo uma pizza precisa ficar no forno pra virar um pedaço de carvão? Ela foi quase uma alquimista, né? Ela fez comida virar carvão. Salva de palmas pra você, minha amiga. Que bom que você aprendeu, tá bom? Outra dúvida também que me surgiu é, quando eu pego pra abanar a fumaça, eu tô ajudando a espalhar a fumaça ou eu tô tirando fumaça? São dúvidas na minha cabeça, muitas dúvidas. Ó, obrigado por você ter mandado a sua história e mais obrigado ainda à nossa amiga fofoqueira que contou. Falando história, daqui a pouquinho tem a história de milhões do Tico Santa Cruz. Ele, que é da banda Detonautas, vocalista, o idealizador da banda, ele vai contar uma história de uma viagem que era pra ter 14 horas e acabou tendo 24 horas. E não é só isso não, tem mais perrengue. Daqui a pouquinho, Tico Santa Cruz aqui na história de milhões. Agora, falando em pizza, fiquei com uma vontade de comer pizza e fiquei com mais vontade ainda de ligar para um amigo nosso aqui do Conta Comigo. Já sei, eu vou fazer isso. Eu vou ligar para um ouvinte, que eu tenho certeza que tá ouvindo a gente, e vou querer falar sobre pizza com ele. Você já sabe quem é? Vamos lá, vamos ligar para ele.

0: Será que ele vai atender?
1: Opa, beleza?
0: Boa noite, Pepe! Como é que você tá? Tá bem?
1: Boa noite, tô bem. Hoje tá tranquilo, movimento aqui, vamos que vamos.
0: Que bom, eu tava falando sobre pizza agora, e aí me veio na cabeça, né, falar com o Pepe, o pizzaiolo. E eu quero saber, qual é a pizza que mais sai aí?
1: Olha, cara, ultimamente assim, nos dias mais chuvosos, é aquela clássica. Sabe qual que é a clássica?
0: Qual é?
1: Mussarela e calabresa, né? Não faz mal pra ninguém, todo mundo gosta.
0: É verdade, é verdade. Quem é intolerante à lactose come de calabresa, quem não gosta de carne come de mussarela. Agrada todo mundo, né?
1: E eu como os dois, né?
0: Então, ó, já que eu tô te ligando, vai começar agora o quadro Pepe, o Pizzaiolo!
1: Então, eu tenho uma história, eu tava lembrando aqui, né? Hoje eu dei uma olhada no meu tênis, né? É porque tá meio chuva. Tá chovendo aí onde você tá, Lucas?
0: Não, aqui não, aqui tá tudo certo. São Paulo é muito grande, né? Às vezes onde você tá chovendo, mas aqui não tá tudo certo, tá tudo ok.
1: Hoje eu molhei meu tênis novinho e eu tava lembrando uma vez que eu vendi um tênis. Você já vendeu alguma coisa pra um amigo e perdeu a amizade por causa disso?
0: Já aconteceu. Inclusive eu sempre recomendo, né? Não faça negócios com amigos. Fuja disso.
1: Nossa, eu acho que eu vou seguir teu conselho, cara, porque eu tava lembrando uma vez, né, que eu vendi um tênis, era um bem bonito, um branco, sabe aquele de basquete do Michael Jordan?
0: Sei, é caro, hein?
1: Coisa fina.
0: Esse tênis fina. Era original, o tênis?
1: Original.
0: O tênis é caro, hein?
1: E aí eu não tava usando muito e tal, aí um amigo meu, né, falou pra mim, deixa eu comprar e tal. Na época, acho que eu tinha pagado uns R$300 no tênis. Eu vendi pra ele baratinho, paguei R$100. Quer dizer, vendi por R$100 pra ele. E ele falou assim, mês que vem, você me chama que eu te pago. Eu falei, tá bom. Passou um mês, chamei ele. Aí ele falou, não, dia 10 que eu recebo, eu te pago. Eu falei, não, beleza, dia 11. Deu dia 11.
0: Ih, rapaz.
1: Não, você fica vendo, dia 11 eu liguei pra ele, eu falei, e o tênis? Falei, numa boa, né? Ele falou exatamente assim, não fica me ligando pra me cobrar não, e desligou na minha cara, eu falei, tá bom.
0: Que isso? Ele falou assim com você?
1: Falou.
0: Ele era seu amigo.
1: Era meu amigo, eu andava na casa dele, conhecia a família. Aí beleza, né? Trocou uma amizade por R$100.
0: Meu Deus.
1: Mas uma coisa é certa, Deus... É bom o tempo todo, porque passou três meses ele infartou e morreu.
0: Que isso, Pepe? Que isso, Pepe? Não fala assim, não. Que isso, Pepe? Por R$100, você tá feliz que o outro lá morreu, Pepe?
1: Não, mas Deus é bom o tempo todo.
0: Não, Pepe, faz isso não. Coitado, eu te dou esses R$100, faz isso não. Não guarda isso dentro do peito não, Pepe. Que isso? Não,
1: já foi. O tênis eu até recuperei, que eu fui visitar o pessoal, a família lá, e eu até me emocionei quando eu voltei com o tênis pra casa.
0: Peraí, você emprestou, você vendeu um tênis pro seu amigo, ele ficou de te pagar, não te pagou, ele morreu, aí você foi visitar a família e pegou o tênis de volta?
1: É, eu era amigo do irmão dele também, pelo menos não vendi nada pra ele, né?
0: Pepe, volta pra pizza, obrigado por atender nossa ligação, tá bom?
1: Às vezes é melhor, eu vou seguir teu conselho, acho que eu não faço mais negócio nenhum com nenhum amigo.
0: Nenhum, não faça não, faça não.
1: Família também.
0: E ó, eu quero que você me conte mais histórias então depois, tá bom, Pepe?
1: É só me chamar, quando tiver aqui ó, entre uma espirrinha e uma pizza, pode me chamar que eu tô, conta comigo.
0: Tá bom, muito obrigado, Pepe, este foi o quadro Pepe, o Pizzaiolo. Muito obrigado, valeu, forte abraço, meu querido, valeu. O cara, o Pepe ficou feliz porque o cara morreu. Deu três. Que isso, cara? Nossa, que energia ruim. Pela madrugada, não quero essa energia não, pelo amor de Deus. Ai, eu gostei. O Pepe é legal, o Pepe é do povo, o Pepe sabe falar. Esse Pepe é muito legal. Quero que um dia, Pepe, por favor, eu desejo que você esteja ao vivo aqui com a gente pra contar histórias. Hein? Quem sabe, né? Por quê? Bom, até agora eu tô aqui sozinho nesse programa, né? Olha o horário que são... Nossa, tá tarde, hein? Tá tarde e eu estou aqui sozinho. Você que acompanha a gente pelo YouTube, eu estou aqui sozinho. O Pepe tá lá na pizzaria e eu aqui sozinho. Ó. Então, por favor, você que ouve a gente, você tem a possibilidade de também assistir a gente pelo YouTube, me faça companhia. Mande, que eu dou uma olhada aqui rapidinho pelo celular. Eu consigo ver aqui no nosso canal no YouTube, acompanho a live. E aí, você me faz também companhia. Quem sabe você não manda uma historinha por lá. Pode ser uma história pequenininha. Inclusive, tem histórias pequenininhas que geram muitas risadas. É hora da história curta! Presta atenção no que me mandaram aqui, ó. Oi, Lucas, tudo bem? Mandei uma mensagem dizendo estou chegando e voltei a dormir. Acordei uma hora depois com a pessoa perguntando de qual cidade eu estava vindo. Ó, gostei, essa foi boa, hein? A pessoa levou no bom humor. Próxima historinha. Lucas, uma vez eu fui colocar perfume e espirrei o produto direto no olho. Passei os 10 minutos seguintes chorando e cheirando muito bem. Bom, você vê, né? A visão ficou comprometida, mas a presença estava intacta. Próxima historinha. Lucas, uma vez eu pedi licença para passar por uma pessoa no mercado. Era o meu reflexo na porta de vidro. Parabéns. A psicologia fala sobre isso? Seja educado primeiro com você. Amor próprio. Próxima historinha. Lucas, uma vez eu atendi uma ligação dizendo oi, mãe. Era minha chefe. Eu fiquei nervosa e piorei tudo e disse: é a mãe da empresa! Ai, não! Que vergonha, cara, que vergonha! Olha, eu espero que a sua chefe leve numa boa, né? Porque às vezes, amigo, ela pode querer te desadotar. Essas foram as histórias curtas! E ó, e daqui a pouquinho tem a história de milhões. Tico Santa Cruz, você sabe quem é, né? Claro que você sabe. Eu vou até perguntar pro nosso operador de áudio. Nossa, ele é radialista, ele é apresentador. Ô Jorginho Maravilha, você sabe quem é o Tico Santa Cruz, não sabe? Faz sim com a câmera, faz. Balança a câmera, Jorginho. Não consegue. Não sabe quem é, Jorginho? Claro que você sabe. Vocalista do Detonautas. O cara é do rock. É. Mina, vou te levar pra outro lugar. Além. Pô, isso é muito bom. Não sabe? Não sabe, Jorginho? Não tem problema, não. Tico Santa Cruz veio aqui na TMC pra contar a história de milhões. É a história do início ali, quando os Detonautas faziam shows pela estrada fora. E aí eles estavam num carrinho bem humilde. E naquela época não tinha GPS. Não tinha os aplicativos aí que você coloca o endereço e te mostram certinho como chegar. Eles tinham que pegar mapa. E amigos, uma viagem que era para levar 14 horas, levou 24 horas. Daqui a pouquinho, a história de milhões com Tico Santa Cruz. Antes, eu quero te mostrar uma outra história que mandaram pra gente, que eu achei fantástica. Essa história aqui, no final do ano, a gente podia juntar, fazer o Oscar das melhores histórias, hein? Isso é bom, hein? Essa próxima história é o motivo pelo qual eu não vou à academia. Porque às vezes você pode ir na academia e encontrar um rato. Foi o que aconteceu com o nosso ouvinte. Vamos ouvir agora.
2: Eu estava correndo na esteira quando ouvi alguém gritar: tem um rato aqui! Pronto. A academia é um ambiente cheio de energia nervosa. Em poucos segundos, metade das pessoas já estava olhando para o chão. Uma mulher subiu num banco. Um cara levantou um peso e ficou olhando em volta como se fosse enfrentar o animal. O personal trainer começou a procurar alguma coisa com uma vassoura. De repente alguém gritou: ali! Todo mundo se afastou. Só que quando finalmente cercaram o rato, perceberam que não era rato nenhum. Meu era, na verdade, um hamster. Um hamster doméstico, daqueles de gaiola, sabe? Oh. Depois de alguns minutos de investigação, descobriram a história. Uma aluna tinha levado o hamster, porque estava indo direto da casa da irmã para a academia. A gaiola simplesmente abriu. E o hamster tinha decidido explorar o mundo fitness.
0: Que sensacional, que bonitinho. Quase mataram o hamster. Olha aí, hamster, te confundiram com ratazana e ia virar camiseta de saudade, hamster. Que é isso? Agora, eu já vi muito animal entrar na academia. Inclusive, já vi muita medicação pra animal na academia. Mas pra hamster é a primeira vez. Se fosse um cavalo, eu até entenderia, né? O que tem de remédio pra cavalo é academia, né, galera? Ô, vamos nem falar disso, que não pode dar problema. Alô, pessoal. Alô, Ramondino. Tamo junto. Ó, esse é o Conta Comigo, o programa onde você ouve e se diverte. Ele é feito pra você ouvir e se divertir. A gente traz histórias pra vocês. Então fica aqui comigo. Inclusive, você pode contar comigo. Que, ó, todo dia eu tô aqui às 10 horas da noite pra fazer você se divertir. Então,
2: fique com a gente e, é claro, curta também no nosso canal no YouTube, hein? O arroba TMCNewsBR. Eu tô aqui com o celular aberto, consigo ver algumas mensagens, não consigo ler agora, porque são algumas, então manda pra gente, por favor, lá no TMCNewsBR. E a próxima história, ela é muito boa, ela é inacreditável. Imagina que você vai para um encontro com uma pessoa. E aí você pensa, poxa, vou eu e mais essa pessoa. Vamos ser só nós dois, não é? Então, e se essa outra pessoa levar a mãe dela? Como é que fica? É o que aconteceu com a Ana Luísa, que mandou essa mensagem pra gente aqui no Conta Comigo.
3: Eu tava conversando com um cara fazia algum tempo e a gente marcou de se encontrar no shopping.
2: Tá.
3: Programa simples.
2: Super.
3: Tomar um café, andar um pouco e conversar.
2: Legal.
3: Cheguei no horário e pouco depois vi ele vindo na minha direção. Só que não tava sozinho.
2: Um quê?
3: A mãe dele tava junto.
2: Meu Deus.
3: No começo, achei que ela só tivesse dado uma carona ou fosse resolver alguma coisa por ali. Mas não. Ele me apresentou e os três começamos a andar juntos.
2: Que isso?
3: Eu ainda pensei, daqui a pouco ela vai embora.
2: É.
3: Só que ela continuou com a gente. Participava de tudo, opinava sobre onde comer e até respondia algumas perguntas que eu fazia pra ele.
2: Meu Deus!
3: Em alguns momentos, eu nem sabia se estava num date ou acompanhando os dois num passeio de família. Não. Até que ela entrou numa loja pra trocar uma coisa. Na hora eu pensei, agora o encontro começa de verdade.
2: Claro!
3: Só que sozinhos, ele conseguiu deixar tudo ainda mais estranho. A gente passou na frente a uma loja e ele soltou. Se eu quiser, minha mãe compra essa loja inteira pra mim.
2: Não!
3: Do nada. Sem contexto. Depois começou a falar das coisas que ela comprava, dos presentes que ganhava e de como ela resolvia tudo pra ele. Eu só respondia, ah, legal. E tentava mudar de assunto. Mas a mãe sempre voltava pra conversa.
2: Nossa!
3: Era, minha mãe conhece o dono, minha mãe compra o que eu quiser, minha mãe resolve isso. Foi aí que eu percebi que ela não tinha ido junto por acaso. Ela realmente fazia parte do pacote. Pouco depois, ela voltou e retomamos o passeio em trio. Na primeira oportunidade, inventei um compromisso, me despedi dos dois e fui embora.
2: Ah, por favor.
3: Foi assim que descobri que um encontro pode ter vela. Só não imaginava que no meu, a vela seria a própria mãe do homem.
2: Não. Ana Luísa, você se equivocou. A vela era você. Até porque Freud explica. Freud explica. Que é isso, amigo? Sai do ninho. Vai bater asa, passarinho. Tá querendo muito ficar perto da mamãe, ó. Vamos, eu só tenho mais um comentário pra te fazer, que é, Ana Luísa, você me passa o contato da mãe? Porque uma veinha assim, uma coroa, né? Se ela for enxuta, tem dinheiro pra pagar tudo. Às vezes é legal te dar, né? Jorge Maravilha acabou de dar uma risada porque ele tá interessado nisso. Jorge, inclusive, tava querendo trocar de esposa, né? Quem sabe a gente não faz um pacotão aí? Eu tiro a tua sogra, dou pro Jorge Maravilha e sai todo mundo feliz. Já pensou? Uma coroa me bancando. Nossa, ó, me tremo por inteiro, coisa boa. Não, meu sonho, uma coroa assim me bancando, pagando tudo, pra comprar todos os biscoitos pra mim. Nossa, eu só vou tomar chocolatado e comer biscoito. Eu não venho trabalhar não, tá? Avisa aí, liga pro seu Neneto. Não importa que horário são, liga pro seu Neneto. Seu Neneto, seguinte, se eu arranjar uma coroa enxuta, eu não venho mais trabalhar, hein? Uma coroa que me banque? O senhor? Ih, seu Neneto. Você me desculpa, não vou. Aí o senhor não vai poder contar comigo. Esse é o Conta Comigo, o novo programa da TMC, onde nós trazemos histórias para você ouvir e se divertir. E às vezes, a história que você manda pra gente pode ser aquela história pequenininha. Não tem problema. Histórias pequenininhas podem ser muito divertidas. E agora é hora de mais um quadro. O Histórias Curtas. Presta atenção nessa aqui, ó. Lucas, uma vez eu acenei para o ônibus parar e quando ele encostou, eu percebi que não era o meu. Eu entrei mesmo assim, porque fiquei com vergonha de explicar. Isso aqui é muito... Eu fiz muito isso, muito. Eu não conseguia enxergar de longe. Nossa, eu fui para tanto canto errado. Próxima historinha. Uma vez eu segurei a porta para um homem entrar, mas ele estava apenas esperando alguém. Ficamos os dois parados até ele entrar para educação. Esse aqui...
0: aqui é o Conta Comigo. Eu me desconcentrei um pouquinho. Vamos fazer o seguinte: vamos pro rápido intervalo e na volta tem mais. Eu vou ligar pra uma ouvinte que ela vai contar a história de quando ela saiu com dois homens. Daqui a pouquinho, não sai daí, aqui no Conta Comigo, vai.

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0: Volta com Conta Comigo, novo programa da TMC. O programa feito para você ouvir e se divertir. Aqui nós trazemos histórias de tudo que é tipo. Ó, no programa de hoje, a gente já ouviu história de uma pessoa que deu à luz no meio de um carro, no meio de uma corrida de Uber. Alô, motora de Uber! Não reclama não, hein? Teve também a história do casal que foi no motel e encontrou um outro casal, só que de pombos. Teve também o cara que ficou irritado no meio do date, que a mulher só saía. E a mulher que quase botou fogo no apartamento. O rato, que não era rato, era hamster, e entrou no meio da academia. E a gente acabou de ouvir também o relato da menina que foi sair com outro rapaz e ele levou a mãe dele no lugar. Meu Deus do céu. Coisa boa, né? Só história boa que a gente tá ouvindo aqui. Ó, falando em história boa, eu vou trazer essa próxima aqui, que é muito boa mesmo. É de uma pessoa que foi viajar e só se deu mal. Só teve perrengue. Que história triste é essa? Começou com uma coisa bobinha. Ela foi lá, alugou um quarto, só que ele tava alagado. E ó, foi só piorando. Vamos ouvir aqui e agora no Conta Comigo.
1: Vou contar a história de perrengue de viagem que teve um final curioso. Depois de uma longa viagem, cheguei acabada no hotel.
0: Tá.
1: Meu plano era simples, fazer check-in, tomar banho e cair na cama. Só que na recepção, a funcionária começou a mexer no computador, olhando para outra funcionária e as duas ficaram conversando baixinho.
0: Eita, fé.
1: Aí veio a frase que ninguém quer ouvir.
0: Qual?
1: Tivemos um imprevisto.
0: Ah...
1: Ela explicou que tinha chovido muito na região e o meu quarto tinha alagado.
0: Que é isso?
1: Não era goteira, não era infiltração pequena, era alagamento mesmo, sem nenhuma condição de uso.
0: Meu
1: na
0: Deus.
1: Hora, pensei que me colocariam em outro quarto, mas o hotel estava lotado. Pensei então que iam me realocar em outro lugar. Também não. A solução foi simplesmente cancelar minha reserva. O quarto alagou e, de repente, o problema deixou de ser do hotel e virou meu. Perguntei, mas eu vou ficar onde? E a resposta foi basicamente, infelizmente não temos como ajudar. Pouco tempo depois, eu estava do lado de fora, com mala na mão, debaixo de chuva, sem quarto, sem reserva e sem conhecer direito a cidade. Comecei a procurar qualquer lugar pelo celular. Hotel, pousada, hostel, quarto compartilhado,
0: nossa,
1: qualquer teto seco.
0: Que horrível.
1: Eu ligava e estava lotado. Tentava reservar por aplicativo e dava erro. Enquanto isso, andava molhada, puxando uma mala cada vez mais pesada, com as rodinhas travando na calçada e a água entrando no sapato.
0: Nossa!
1: Nessa altura, eu não queria conforto.
0: Não
1: precisava ter café da manhã, televisão ou vista bonita. Se tivesse uma cama e uma porta fechando, já servia. Bom, eu simplesmente não consegui nada. Nenhum telefone funcionava, nenhum site tinha reserva para aquele dia. Parecia até uma coisa... Chegou um momento em que eu simplesmente aceitei a minha situação. Parei de procurar hospedagem para aquela noite e reservei logo para o outro dia. Mas aí eu tinha um problema. Onde eu iria passar a noite então?
0: Ai.
1: E resolvi ir para a balada.
0: Ah.
1: Me arrumei no banheiro de postinho e fui para uma baladinha de rock. Bom, graças a essa história louca, eu encontrei meu marido na balada. Tenho certeza que foi obra do destino pra gente se encontrar.
0: Caramba.
1: Hoje somos casados há 6 anos.
0: Irado. Essa história teve um mega final feliz. Eu fiquei até emocionado. Eu já tava aqui falando, minha filha, você precisa se benzer, hein? Já, juro por Deus, já ia passar o contato de um padre, mas no final deu tudo certo. Ela conheceu o marido. Então um beijo pra você, Giovana, o nome dela. Giovana, um beijo enorme. Que bom que você pôde desfrutar do amor verdadeiro depois de se ferrar muito. Que é assim, né? A gente tem que se ferrar pra depois conhecer o amor da vida. Coisa, fiquei emocionado, que coisa bonita. Parabéns, Giovana. Isso me lembrou uma vez que eu fui acampar e foi o maior perrengue da minha vida. E eu descobri que eu não nasci pra acampar. Foi quase que um Réveillon, assim. Foi pouco antes do Réveillon. E eu fui com mais 2 amigos. E aí nós tínhamos meio que uma coisa combinada. Nós íamos de parzinho. Éramos 3 homens e iam também 3 mulheres. Só que quando chegamos lá, a mulher que estava predestinada a ficar comigo olhou para minha cara e falou: é com isso que eu tenho que ficar? e ela preferiu ir embora e ficar com outra pessoa. Eu fiquei sozinho e aí, bom, começou uma jornada de autoconhecimento incrível na ilha, lá no Rio de Janeiro, Ilha Grande. Eu lembrei agora, foi nessa viagem, eu tinha 16 anos, foi nessa viagem que eu perdi minha virgindade, juro. Fui fazer à noite, conheci uma menina, e aí a gente tava lá, começou um rally rola, uns amassinhos no meio da praia, e aí eu não sabia fazer, virgem, e aí eu malandro, né, abaixei minha calça, e aí achei que fosse só fazer um movimento ali pélvico, empurrando a bundinha, contraindo os glúteos, e eu coloquei o menino na areia, eu tenho certeza que naquela noite eu engravidei um tatuí. Bom, vamos continuar aqui o nosso programa falando em safadinhos, coisas safadinhas. Eu recebi aqui o relato de uma ouvinte. Uma ouvinte mandou uma mensagem contando uma história. E eu achei essa história muito boa pra gente trazer em áudio. E aí eu perguntei pra essa ouvinte se eu poderia ligar pra ela. E ela disse que sim. O nome dela é Rita. E a história que ela contou pra gente no nosso WhatsApp é de um dia que ela marcou um encontro com dois homens. Ela simplesmente marcou um encontro, um date com dois homens. E pasmem, ambos os homens não sabiam disso, tá? Só ela sabia na cabeça dela. Eu falei, não, essa história é muito boa, eu vou ter que te ligar, Rita. Posso? E aí a Rita disse, pode. Eu falei, nossa, a Rita é pra Frentex? Então vamos ligar agora pra essa nossa ouvinte, que é uma safadinha. Vamos ouvir. Ô, Jorge, tem música safadinha aí? Que essa aqui, essa ouvinte, me parece safadinha. Vamos ouvir. Alô?
2: Alô?
0: Boa noite, tudo bem?
2: Tudo bem, você?
0: Como é que você tá, Rita? Tudo certinho?
2: Eu tô muito bem. Muito, muito bem.
0: Que bom, Rita, que bom. Rita, prazer enorme te conhecer. É a primeira vez que eu tô falando com você por telefone. E você tá feliz? Você tá bem? Você tá gostando? Gostou da minha voz?
2: Gostei muito da sua voz. É muito suave, assim, sabe? Assim, gostei.
0: Que bom. Ô, Rita, eu tô te ligando porque você mandou uma mensagem pro nosso WhatsApp contando uma história de quando você marcou um date, um encontro com dois homens. Confere isso?
2: Super confere. Tá. Sim.
0: Como é
2: total.
0: Que foi? Como é que foi isso?
2: Então, isso foi há um tempo atrás, eu era mais nova, então eu uso isso como desculpa pelo que aconteceu.
0: Não.
2: Mas basicamente ia ter um evento aqui em São Paulo. Tá. E era um evento aberto, assim.
0: Tá. Só pra lembrar que, desculpa te interromper, mas é que é um programa que, por mais que seja à noite, né? Já deu mais de 10 horas da noite, é um programa de família, tá? Então não vai vir nada.
2: Não.
0: Ah, tá bom. Fiquei com medo, falei assim, ai meu Deus, que tipo de festa, né? Com buracos na parede. Não, mentira, vai. Então, só um minutinho. Ô, Jorge Maravilha, a Ritinha tá contando uma história aqui de amor. Troca essa trilha aí, Jorge, por favor. Aê, Jorge. Ritinha, perdão. Pode continuar, vai.
2: Enfim, era um rolê aqui em São Paulo, meio alternativo, assim, e era um evento aberto.
0: Tá.
2: E eu sabia, eu tava conversando com dois caras ao mesmo tempo, o que todo mundo faz. E eu sabia que os dois tinham interesse em ir nesse evento. Então eu chamei os dois e marquei os dois no mesmo horário pra irem junto comigo.
0: Cara, você esqueceu? E, meu Deus do céu, a minha mulher tá me ligando aqui, desculpa, perdão, só um minutinho, aqui ó, rapidinho, meu Deus, ela tá me ligando, só um minutinho, desculpa, Ritinha, deixa a minha mulher de lado, vamos conversar aqui, você, pelo amor de Deus, amor, desculpa, Ritinha, aí você marcou um encontro e você se esqueceu que tinham dois homens que você marcou um encontro nesse mesmo lugar.
2: Eu não esqueci, na verdade, eu só marquei.
0: Rita,
2: tipo, um pensamento intrusivo mesmo.
0: Que isso, Rita? Menina, me conta mais. Por quê? O que você queria com esses dois homens? O que é?
2: Bom, eu só queria sair com os dois. Assim,
0: claro, óbvio. Ser. Não, que isso? Que é isso? É o... Ei, estamos vivendo o mundo livre. A Ritinha pode fazer o que ela quiser. Viva as mulheres. Isto mesmo, vamos levantar essa bandeira.
2: Reparação histórica.
0: Isso mesmo. Ritinha, chama a gente. Vai lá. Bom, mas aí você marcou com os dois homens no mesmo lugar. No mesmo date.
2: Isso. Tá. Sim, é que eu dei sorte, porque um chegou antes que o outro.
0: Nossa, você deu muita sorte.
2: Muita sorte. E aí um chegou antes que o outro, então eu acabei encontrando um primeiro, né? E aí eu fiquei um tempo com ele.
0: E vocês beijaram, deram um beijinho?
2: Sim, foi babado.
0: Foi... Peraí, o beijo foi babado? Que, não entendi. O que é babado? Babado é gíria pra... Foi babado? Tipo, uhul, foi muito legal, é isso?
2: É, tipo, a situação foi um babado. E nossa, babado da gíria boa. Tipo, foi legal.
0: Entendi.
2: Foi
0: divertido. Eu tô aprendendo ainda. Sou meio jovem demais pra essas coisas. Tá bom.
2: Tá tudo bem. Nunca é tarde pra aprender.
0: Ô, Ritinha. Pelo amor de Deus, Ritinha. Nunca é tarde pra aprender. Tá bom. E aí o primeiro... Chegou mais cedo. E o segundo? Isso. Chegou quanto tempo depois?
2: O segundo chegou uma hora depois, mais ou menos. Uma hora e meia depois.
0: Caramba.
2: Ele deu uma atrasada. Já foi um sinal de que ele não era pessoa, né?
0: Ô, Rita. Ô, Rita. É verdade. É o sinal de que ele não é pessoa. Rita, você tem toda a razão. Tá bom. E aí, ele chegou uma hora e meia depois. E como é que você saiu do primeiro para o segundo? Que, lembrando, então, a Rita marcou um encontro com dois homens no mesmo lugar. E ela marcou consciente, hein? Então...
2: Consciente. Mas foi... E aí, tipo, o outro chegou. O homem dois chegou. Só que eu também já tava meio que de saco cheio, porque eu estava muito contente com a minha opção número um.
0: Ah, é? O primeiro, você tava contente com o primeiro?
2: Eu tava muito contente com o primeiro. E quando o segundo chegou, eu já tinha... perdido
0: o
2: tesão, assim,
0: nele. Ah, Rita. Ai,
2: desculpa.
0: Não, tá tudo bem, Rita. Você pode falar o que você quiser, Rita. É, tá tudo bem. A gente aqui... Ai, ela rindo. Que coisa boa. É, não, tá tudo bem. Tá tudo certo. É, vamos lá. Então, o primeiro foi o que você escolheu, né? O primeiro tava bom. O beijo do primeiro era bom? Era gostoso?
2: Era um beijo.
0: Ué, Rita, mas... Você nem quis...
2: Não, era um beijo babado, não foi o melhor beijo da minha vida, obviamente, senão eu ainda estaria com ele.
0: Entendi, claro, não, faz todo sentido, perdão. Então tá bom, e aí o primeiro, quando chegou o segundo, você ainda tava ali um pouquinho pensando no primeiro ainda, né?
2: Isso, e eles eram amigos, tipo assim, conhecidos, eles se conheciam. E aí, tipo, o homem dois, né, ele chegou, me cumprimentou e cumprimentou esse outro, só que tipo, ele ficou meio surpreso, né?
0: Entendi, Rita.
2: É, e nessa hora eu meio que me despedi do dois e falei que ia embora. E um falou que ia embora junto comigo. E aí a gente vazou e deixou o outro lá.
0: Ai, Rita, que dor no coração.
2: Reparação histórica.
0: Reparação histórica, Rita. Reparação histórica. Então, meio que nesse date aí, você mentiu pro primeiro, né, pro segundo, e aí foi com... Nossa, entendi, legal. Eu adorei aqui. Foi muito bom. E você tem mais histórias parecidas? Porque eu gostei dessa história aí, dessa solução que você encontrou. Você tem mais peripécias, Ritinha?
2: Quem não, né? Eu tenho várias, mas eu tenho uma que é a mais, assim.
0: Opa.
2: A história mais.
0: Peraí, Ritinha, calma. Antes de você contar a história mais... Me diz, como é que você é?
2: Como eu sou?
0: É, como é que você é?
2: Meu, eu sou uma pessoa livre.
0: Entendi. Quantos anos você tem?
2: Eu tenho 25.
0: Que legal. E você gosta de comer o quê?
2: Eu gosto de comer churrasco. Eu sou muito fã de churrasco.
0: Você gosta de linguiça?
2: Amo.
0: Eu também. Eu adoro linguiça. Ritinha, qual é a cor dos seus olhos?
2: Azuis.
0: Entendi, tá bom. Então, beleza, eu quero muito que você me conte essa história mais, Ritinha. Mas vai ter que ser outro dia, pode ser? Você topa voltar aqui no nosso programa pra contar essa história mais?
2: Sempre.
0: Ritinha, pelo amor de Deus, tá bom. Então tá, então eu te ligo no decorrer dessa semana, tá bom? Um beijo e fica com Deus, Ritinha. Tchau, tchau.
2: Beijo, beijo.
0: Beijo, tchau, beijo. Tchau. Beijo, beijo. Meu Deus! Jesus. Gente, tava aqui conversando com a Ritinha e a minha namorada tá me ligando aqui. Eu vou ter que atendê-la. Só um minutinho. O programa ao vivo é assim. Calma aí. Meu Deus, Deus queira que ela não esteja ouvindo. Deus queira que ela não esteja ouvindo. Deus queira.
2: Alô?
0: Oi, amor, tudo bem?
2: Oi, Lucas Salles, tudo bem com você?
0: Tudo, como é que você tá? Você tá bem? Tá trabalhando? Trabalhando até...
2: Eu tô bem, eu tô escutando o programa. Tô querendo aprender coisa nova também, sabe?
0: Ô, amor, essa aqui é minha namorada, estamos juntos, a gente se ama, né, amor? A gente se ama muito, não se ama muito?
2: A gente se ama muito, Lucas Salles.
0: Sim,
2: você tem uma voz tão bonita, tô amando.
0: Xolá. Amor, eu preciso, é tudo personagem, amor. Personagem. Você tá vendo, eu já tô chegando em casa, amor. Eu preciso fazer o programa, depois tem que.
2: É
0: senão,
2: tudo história pra contar.
0: É,
2: né?
0: História pra contar, amor. Pelo amor de Deus, que é isso, amor? Isso aqui eu tava conversando com a ouvinte. É a Ritinha. A Ritinha aqui, pelo amor de Deus. Pô, que é isso?
2: A Ritinha.
0: É. Tá bom, Ritinha. Que isso? Tem que respeitar os nossos ouvintes. Ela quis contar a história de quando ela marcou um date com dois homens ao mesmo tempo, entendeu? Reparação histórica. Você está sendo machista, tá bom, amor? Você está sendo machista. Eu não falo com misógino, tá bom? Um beijo e tchau, tchau. Briga, passar bem. É isso, entendeu? Aqui nós somos feministas. É isso. Jesus amado, eu vou apanhar muito quando eu chegar em casa. Eu vou apanhar muito quando eu chegar em casa. Eu tenho certeza absoluta. Meu Deus do céu, Senhor Jesus Cristo, me abençoa. Olha, muito obrigado você que tá ouvindo a gente. Mande uma mensagem já, fingindo que amanhã é meu enterro, porque amanhã vai ser. Então manda agora no YouTube, que eu quero ver a mensagem mais criativa aqui no nosso canal no YouTube, no arroba TMCNewsBR. Estamos ao vivo aqui. Você pode mandar pra gente um beijo, um abraço pra todo mundo que tá aqui. Obrigado de verdade pela sua audiência. Tô vendo pelo celular. Obrigado mesmo. Mande aí a mensagem que você vai colocar no meu enterro amanhã, porque... com certeza eu vou morrer. Eu vou morrer. Ô, Rita. Ô, Rita. Faz isso comigo. Olha a situação. Situação que você me colocou. Bom, amigos e amigas, vamos então agora para o nosso quadro onde recebemos um famoso para contar uma história. E não é qualquer história. Chegou a hora do quadro História de Milhões!

0: Ô Jorge Maravilha, você vai me levar pra comer sushi? Não? Então por que que você tá querendo me... Hein? Por que que você tá querendo me ferrar, Jorge Maravilha? Já pedi pra trocar essa vinheta, pelo amor de Deus. Seguinte, esquece a vinheta e foca aqui. No História de Milhões de hoje, vamos ouvir Tico Santa Cruz, o vocalista da banda Detonautas, veio até aqui, até MC, para contar uma história que envolve perrengue, viagem e GPS. Solta aí!
1: Salve galera que tá ligado aí no Conta Comigo, eu sou o Tico Santa Cruz, Detonautas, tô passando aqui pra contar uma história que aconteceu há muitos anos atrás com Detonautas, na época que a gente não tinha ainda GPS, hoje em dia tudo GPS facilita pra todo mundo. A gente viajava com guia quatro rodas, tá, num ônibus, e aí uma vez a gente tava saindo de Ubatuba, aqui em São Paulo, no litoral de São Paulo, e o nosso destino era Caxias do Sul, né, só que os motoristas se confundiram. E aí a gente viu que tava demorando pra caramba, que a paisagem tava meio esquisita. Na hora que a gente olhou, a gente já tava chegando quase no Mato Grosso, tá ligado? E aí foi uma loucura, porque a gente tava horas e horas, todo mundo cansado, já vindo de show. E os caras erraram 5 horas de percurso.
0: Ai.
1: Quando a gente chegou na cidade de Caxias do Sul, que era mais ou menos uns... Não, já era um tempo longo, uns 14 horas de ônibus. A gente demorou 24 horas para chegar lá. Ah, e aí o hotel que estava disponível pra gente já não estava mais disponível. O que aconteceu? Tava chovendo pra caramba, a gente precisava dormir. Chegamos num motel que tinha na cidade. A gente estacionou nosso ônibus na frente do motel. Aí conseguimos uns quartos para todo mundo dividir quarto dentro de motel. Só isso aí já é um perrengue já gigantesco, junto com o fato deles terem errado. E para piorar, o ônibus atolou de manhã na porta do motel. Então todo mundo que estava dentro do motel não conseguia sair. Ficou uma fila de gente lá dentro. Sabe Deus o que aconteceu com essas pessoas, né? Porque nem todo mundo que vai no motel tá indo e pode ficar lá até 6 horas da manhã, 8 horas da manhã. E o Detonautas conseguiu criar essa situação para todo mundo lá. E a gente ainda ficou dando gargalhada no final, que o nosso ônibus atolou lá. E a gente só conseguiu sair, sei lá, meio dia. Então esse foi um perrengue tanto que a gente passou aí. 3 perrengues numa vez só.
0: Valeu demais, Chico Santa Cruz. Muito obrigado por participar do nosso programa aqui no História de Milhões. E a vida é assim, né? A vida lá atrás não tinha essa coisa de tecnologia. Assim, resolveu muito, ajudou muito, mas atrapalhou demais também. Porque hoje em dia você não pode conversar com uma mulher num programa de rádio que a sua esposa ouve e quer se intrometer no meio. Pela madrugada. Este foi o Conta Comigo, o novo programa da TMC. E bom, se eu sobreviver, se minha esposa não me matar, eu volto. Todo dia às 10 horas da noite, vamos trazer histórias para você ouvir e se divertir. Ao som aqui no fundo, Detonautas, para a gente curtir. Obrigado pela sua audiência, um beijo e continue aqui na programação da TMC.

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20: 11h07 pelo horário de Brasília. Uma ótima noite para você que sintoniza a TMC de qualquer canto deste país. Brasília 100.1, Rio de Janeiro 101.3, Curitiba 100.3, Belo Horizonte 88.7, 92.7 em Recife e São Paulo 100.1. Muito obrigado pela sua companhia. Estamos agora no Resumo TMC. Aqui você fica por dentro de tudo que aconteceu de mais relevante e importante no noticiário, no mundo da música, da cultura e do entretenimento. Vem comigo que eu vou adorar sua companhia por aqui, viu? E você já sabe, Transamérica agora é TMC.
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20: Vamos às principais manchetes do programa de hoje. O presidente do Tribunal Superior Eleitoral, ministro Cássio Nunes Marques, alertou para o risco de captura institucional da corte pelo Supremo Tribunal Federal. Em ofício, ele pediu ao presidente do Supremo, Edson Fachin, medidas para evitar decisões individuais que interfiram em questões eleitorais. A manifestação ocorreu após Flávio Dino derrubar uma decisão de André Mendonça, que havia determinado a retirada de publicações do humorista Antônio Tabet sobre Nossa Senhora Aparecida. Nunes Marques afirmou que esse tipo de decisão pode gerar insegurança jurídica durante as eleições. Já a Advocacia Geral da União pediu ao Supremo Tribunal Federal 62 horas para se manifestar sobre ações que contestem a medida provisória que proíbe apostas online no Brasil. As entidades do setor pedem a suspensão da medida que prevê a retirada dos sites e aplicativos de apostas do ar. A pedido da AGU será analisado pelo ministro Luiz Fux. Já o Partido Novo pediu ao Supremo Tribunal Federal a anulação do pedido de vista feito pelo ministro Flávio Dino no julgamento sobre o caso do Banco Master. A legenda afirma que Dino já havia votado antes de pedir vista e por isso defende que o voto seja mantido. O partido também pediu a retomada do julgamento e a aplicação do voto do desempate do presidente do STF, Edson Fachin. Uma nova pesquisa Quest, divulgada nesta segunda-feira, mostra Lula do PT e Flávio Bolsonaro do PL empatados em um eventual segundo turno das eleições presidenciais. Os dois candidatos aparecem com 42% das intenções de voto. No primeiro turno, Lula aparece com 39% das intenções de voto contra 34% de Flávio Bolsonaro. Lula aparece à frente em cenários de segundo turno com outros candidatos. Contra Ronaldo Caiado, do PSD, o petista marca 42% contra 40% de Caiado. Contra Renan Santos, do Missão, Lula tem 42% e Santos registra 39% das intenções de voto. Em confronto com Augusto Cury, do Avante, Lula mantém 42% das intenções de voto contra 33% do escritor. Contra Romeu Zema, do Novo, Lula chega a 46% e Zema fica com 30%. E o deputado Ricardo Salles desistiu da disputa de uma vaga do Senado por São Paulo. O anúncio foi feito ao lado do governador Tarcísio de Freitas e dos candidatos Guilherme Derriti e André do Prado. Salles afirmou que vai deixar a candidatura de lado para fortalecer o grupo político e

0: valores mobiliários do Tribunal de Contas do Estado e dos Ministérios Públicos do Rio e Federal. Os investimentos foram feitos em 2023 e não foram registrados antes da liquidação do banco. Vamos ao noticiário internacional. Os Estados Unidos cancelaram os vistos de 27 pessoas e familiares da Bolívia, Colômbia, Equador e Peru. Segundo o governo americano, a medida faz parte da política de combate à corrupção e ao narcotráfico. Nenhum brasileiro foi incluído na lista. A decisão ocorre em meio ao aumento da pressão dos Estados Unidos contra organizações criminosas na América Latina. Vamos à previsão do tempo para todo o país nesta terça-feira.
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0: E a gente começa por Curitiba, viu? Porque o dia de sol com nuvens, pancadas de chuva à tarde e à noite. Máximas de 30 graus e mínimas de 15 graus. Em São Paulo, a terça-feira é de sol com nuvens, pancadas de chuva à tarde e à noite, com máximas de 34 e mínimas de 18 graus. No Rio de Janeiro, o sol aparece entre nuvens e chove de madrugada, com máximas de 32 e mínimas de 22 graus. Em Belo Horizonte, o dia é de sol com aumento de nuvens a partir da tarde, mas fica tranquilo que não chove, viu? Máximas de 34 e mínimas de 20 graus. Em Brasília, o sol o dia todo com algumas nuvens à tarde, sem chuva, máximas de 35 e mínimas de 20 graus. E para fechar em Recife, o dia de sol com chuva de manhã e diminuição de nuvens à tarde, máximas de 30 e mínimas de 23 graus. 11 horas mais 14 minutos.
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8: 11 horas, 18 minutos pelo horário de Brasília. O Resumo TMC está de volta e a gente vai falar sobre um assunto porque essa semana já está ali, ó, batendo na porta para as primeiras, para a primeira parte das eleições, aí, primeiro turno das eleições presidenciais e também de outros cargos. A reta final da campanha presidencial também é marcada por disputa na Justiça. O Tribunal Superior Eleitoral já recebeu pelo menos 450 ações envolvendo candidatos à presidência. De Brasília, o repórter Rodrigo Vicente traz todas as informações.
9: A campanha do presidente Lula entrou com pelo menos 256 ações contra adversários e foi alvo aí de 198 questionamentos. A maior parte dos pedidos de Lula foi contra a campanha de Flávio Bolsonaro. O candidato do PL, por sua vez, apresentou 93 ações contra Lula. As campanhas questionam aí propagandas, vídeos, enfim, produzidos com inteligência artificial, jingles, declarações e entrevistas e conteúdos publicados nas redes sociais. O caso Master também entrou nessa batalha, isso porque algumas ações questionaram conteúdos da campanha de Lula que associavam Flávio a Daniel Vorcaro. Contudo, o presidente Lula também foi alvo de ao menos 14 questionamentos por suposto uso da máquina pública para favorecer, claro, a reeleição dele para um quarto mandato. No TSE, o ministro André Mendonça concentra o maior número de relatoria entre os casos dos presidenciáveis, com 92 delas. Stella Aranha aparece em seguida com 80. E a disputa chegou também ao Supremo. Entre os casos está um pedido do PT para investigar suposta interferência estrangeira nas eleições brasileiras com a relatoria do ministro Flávio Dino. Bem, algumas ações, vale destacar aqui, principalmente as que tratam de suposto abuso de poder, têm tramitação mais longa e só devem ter um desfecho depois das eleições, portanto, depois do dia 4 de outubro.
8: E o ministro Gilmar Mendes quer suspender a análise do caso envolvendo Alexandre de Moraes até que o Supremo identifique os magistrados citados nas investigações do Banco Master. O pedido também pode afetar o processo que envolve André Mendonça. Os detalhes chegam com o Murilo Hernandes.
10: Em uma nova questão de ordem, o ministro Gilmar Mendes pediu que o Supremo identifique magistrados mencionados nas investigações do Banco Master e esclareça em quais circunstâncias os nomes aparecem. O levantamento deve incluir integrantes do STF, do Superior Tribunal de Justiça, do Tribunal Superior do Trabalho e de outros tribunais. Segundo Gilmar, essas informações são necessárias para verificar se algum magistrado está impedido de participar dos julgamentos. Entre os nomes mencionados estão Nunes Marques e Dias Toffoli. O ministro também defende que os processos envolvendo Alexandre de Moraes e André Mendonça sejam analisados juntos e passem por uma nova distribuição. Gilmar questiona a atuação de Mendonça, relator das investigações que envolvem Moraes. Segundo ele, relatórios foram produzidos de forma unilateral, sob sigilo e durante o período eleitoral. Na sessão de 15 de setembro, o Supremo registrou placar parcial de 4-3 pela tramitação separada dos processos. O julgamento foi suspenso após Flávio Dino pedir vista. Agora, Gilmar quer que a identificação dos magistrados citados nas investigações aconteça antes de o Supremo retomar a análise dos casos.
8: E olha, na reta final da campanha, o candidato ao Senado por São Paulo, Ricardo Salles, do Novo, desistiu da disputa. O anúncio foi feito ao lado do governador Tarcísio de Freitas, candidato à reeleição pelo Republicanos. O repórter Ricardo Spárvoli tem todos os detalhes.
11: A decisão foi anunciada nesta segunda-feira, a poucos dias da eleição.
6: Ricardo Salles abriu mão da candidatura ao Senado para apoiar os nomes de Guilherme Derriti, do Progressistas, e André do Prado, do PL. Desde o início da campanha, Salles vinha trocando críticas com André do Prado, a quem acusava de dividir o eleitorado conservador do estado de São Paulo. Na última pesquisa Quest, divulgada no dia 23, Salles aparecia com 3% das intenções de voto, em quinto lugar. Derriti tinha 16%, Marina Silva 13%, Simone Tebet 12% e André do Prado 8%. Ao justificar a decisão, Salles afirmou que é preciso deixar as diferenças de lado diante do cenário nacional e do risco, segundo ele, de continuidade do atual governo federal. Já o governador Tarcísio de Freitas disse que Salles tinha condições de seguir na disputa, mas optou por abrir mão da candidatura em nome de um projeto maior e da união do grupo político.
11: Quando isso não ocorre, quando uma pessoa resolve abrir mão de uma posição, a gente tem que enaltecer. E hoje a gente tem o Ricardo Salles, que tinha toda a legitimidade para continuar na sua caminhada, tem trajetória, tem bagagem, tem história, dando um passo ao lado para nos ajudar, para somar. Então, esse momento é o momento de somar, não é o momento de dividir.
6: Tarcísio também defendeu a união em torno das candidaturas ao Senado e afirmou que São Paulo precisa estar bem representado. Segundo o governador, o movimento fortalece o grupo na reta final e pode influenciar articulações semelhantes em outros estados.
8: E olha, o Instagram do candidato ao Senado pelo Paraná, Deltan Dallagnol, do Novo, voltou a ficar ativo neste domingo. De acordo com o ex-procurador, em vídeo publicado, a volta foi permitida a partir de uma nova decisão judicial. As informações são direto de Curitiba com a repórter Isabela Miranda.
12: A decisão deste domingo da juíza auxiliar do TRE do Paraná, Cláudia Cristina Cristofani, reconsiderou a decisão que havia determinado a desativação da conta no Instagram ou a retirada de toda a propaganda eleitoral publicada no perfil. Com isso, a ordem perdeu o efeito e o procedimento foi arquivado. A determinação original tinha sido tomada na última semana pela mesma magistrada a partir de uma denúncia feita pelo Pardal, o aplicativo da Justiça Eleitoral para comunicar irregularidades de campanha. Deltan cumpriu a determinação e desativou o perfil, mas pediu a reconsideração. A defesa argumentou que a liminar do TSE proibiu novos atos de campanha a partir da intimação, em 19 de setembro, sem obrigar a remoção de publicações anteriores nem a desativação do perfil. Também sustentou que uma ordem de remoção precisaria indicar os links específicos dos conteúdos e que, abre aspas, silenciar o perfil inteiro seria desproporcional, fecha aspas. Na nova decisão, a magistrada não analisou o mérito desses argumentos. Ela entendeu que, diante da controvérsia sobre o alcance da ordem do TSE, o caso deixou de configurar uma ilegalidade evidente. Segundo a juíza, a questão agora exige análise em processo judicial. Ela também enviou o caso ao Ministério Público Eleitoral, que pode apresentar uma representação sobre o caso. A liminar do TSE, que restringe a campanha de Dallagnol, não foi afetada pela essa nova decisão.
8: E olha, representantes de clubes e federações de futebol têm encontro marcado com integrantes do governo nesta terça-feira em Brasília. A reunião vai discutir o impacto financeiro da proibição das bets sobre o futebol e possíveis medidas de apoio aos times. E quem traz todas as informações é o Bruno Tibério.
13: O encontro está marcado na parte da tarde no Palácio do Planalto e deve reunir representantes de clubes e federações com ministros do governo. O presidente Lula não deve participar. Um dos principais pontos da discussão será a busca por alternativas para compensar a perda de receitas com patrocínios. No ano de 2025, as empresas de apostas destinaram cerca de R$1,1 bilhão em patrocínios aos 20 clubes de maior receita do país. Entre as possibilidades em discussão está uma linha de crédito por meio do BNDES. A estimativa é que o programa possa chegar a R$20 bilhões para atender clubes das séries A e B. A proposta ainda está em negociação. A ideia é oferecer empréstimos com juros abaixo dos praticados no mercado para permitir a renegociação de dívidas em atraso e, eventualmente, investimentos em estrutura. As conversas sobre créditos começaram antes mesmo da proibição das bets e também envolvem a CBF. O novo modelo de fair play financeiro tem sido usado nas negociações como argumento para ampliar o controle sobre as contas dos clubes. Clubes paulistas também se reuniram para discutir os efeitos da proibição e decidiram atuar de forma conjunta diante da mudança. A partir de agora, novas contratações de publicidade e patrocínio de empresas de apostas estão proibidas. As peças que já estavam contratadas podem permanecer em circulação até o dia 5 de outubro.
8: O Tribunal Regional Eleitoral do Rio de Janeiro marcou para esta terça-feira o julgamento dos embargos apresentados pela defesa de Antony Garantinho apenas 5 dias antes das eleições. O Rio pode chegar às urnas sem que toda a situação jurídica de candidatura do ex-governador esteja definitivamente resolvida. A repórter Érica Livigardi tem mais informações.
14: A menos de uma semana das eleições, a candidatura de Antony Garantinho segue indefinida. Apesar de ainda estar elegível e poder aparecer nas urnas no dia 4 de outubro, o julgamento do Tribunal Superior Eleitoral pode anular os votos do candidato pelo Republicanos. O especialista em direito eleitoral, Alberto Rolo, explicou que, de acordo com a lei das eleições, mesmo com o indeferimento da candidatura pelo Tribunal Regional Eleitoral, o candidato pode manter a campanha até o julgamento definitivo de registro.
15: Nesse caso do Antony Garantinho, como vai julgar o TRE do Rio de Janeiro, ainda vai julgar os embargos de declaração, significa que o registro dele ainda não foi julgado definitivamente. E depois existe a possibilidade de recurso para o TSE. Então, com certeza, o nome dele vai estar na urna eletrônica e ele vai receber votos. A validade desses votos depende de ganhar o registro lá no TSE. Se não ganhar o registro no TSE, aqueles votos dados para o Garantinho serão anulados e a eleição vai ser feita com os votos válidos dos outros candidatos que sobraram.
14: O TRE do Rio de Janeiro marcou para esta terça-feira o julgamento dos embargos apresentados pela defesa de Garantinho apenas 5 dias antes das eleições. O Rio pode chegar às urnas sem que toda a situação jurídica da candidatura do ex-governador esteja definitivamente resolvida. O TRE considerou que Garantinho está com os direitos políticos suspensos em razão de uma condenação por improbidade administrativa. Segundo o voto, o trânsito em julgado da condenação ocorreu em 11 de julho de 2025, o que faria a suspensão dos direitos políticos durar até 11 de julho de 2033. Com esse entendimento, Garantinho não estaria apto a disputar a eleição de 2026. A defesa sustenta que o trânsito em julgado deveria ser considerado em 2018, tese que faria os 8 anos de suspensão terminarem antes das eleições. O também especialista em direito eleitoral, Fabrício Souza Duarte, destacou que os votos dados a um candidato com registro indeferido no dia da eleição são considerados nulos sub judice. Eles só serão computados caso o candidato obtenha a modificação da decisão, ou seja, depois que ele venha a ser considerado apto a disputar a eleição.
16: Se essa decisão do TRE for confirmada, esses votos são considerados anulados e não são contados para a eleição. Como agora eles são considerados nulos sub judice, eles não entram na contagem dos votos válidos para o primeiro turno. Então, a análise de quem vence a eleição no primeiro turno ou se teremos segundo turno é feita sobre votos válidos. Então, tem uma influência, sim, no resultado das eleições, inclusive no primeiro turno. Se for considerados nulos os votos do Garantinho, ainda que sub judice, eles não entrarão no cômputo, o que diminui a necessidade de número de votos válidos para que a eleição seja decidida.
14: De acordo com a última pesquisa Datafolha, divulgada no dia 24 de setembro, Antony Garantinho aparece em terceiro lugar nas intenções de voto, com 8%. Houve uma queda de 2% em relação ao último levantamento. Eduardo Paes, do PSD, segue em primeiro lugar, com 43% das intenções de voto. Douglas Ruas, do PL, está em segundo, com 30% das intenções de voto. Na comparação com a última pesquisa Datafolha, a diferença entre os dois passou de 18 para 13 pontos percentuais. O Datafolha também apresentou um recorte sem a presença do ex-governador Fluminense. Nesse cenário, Paes aparece com 46% e Ruas com 31%. A pesquisa está registrada na Justiça Eleitoral sob o número RJ02205-2026. 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
8: 11 horas 31 minutos pelo horário de Brasília.
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1: 11 horas 37 minutos pelo horário de Brasília. Uma ótima noite para você que sintoniza a TMC. O Resumo TMC está de volta para você ficar muito bem informado e muito bem informada. E agora começa o quadro Tem Música Chegando, e eu vou falar da Taylor Swift, porque ela fez história no MTV Video Music Awards 2026. O clipe The Fate of Ophelia venceu a categoria Vídeo do Ano, principal prêmio da cerimônia realizada neste domingo em Los Angeles, nos Estados Unidos. Com 3 troféus na noite, Taylor chegou a 33 prêmios da história do VMA e se tornou a artista mais premiada da história da cerimônia. Ela também venceu melhor direção pelo clipe de Opalite e recebeu o prêmio MTV VMA Artist Director Honors. Ao receber o prêmio de vídeo do ano, Taylor decidiu... Olha, o Jorginho subiu o som, hein? Ao receber o prêmio do ano... A cantora dedicou a conquista à cantora country Dolly Parton, que morreu recentemente aos 80 anos. A cantora chamou Parton de a showgirl definitiva e falou sobre a importância de ter convivido com a artista. A Madonna foi a maior vencedora da noite com 7 prêmios. E agora a gente muda um pouco de assunto, porque o The Town anunciou nesta segunda-feira as 2 primeiras atrações da edição de 2027. Slipknot e Marilyn Manson vão se apresentar no palco Skyline no dia 4 de setembro. O show do Slipknot fará parte da turnê mundial da banda e será a única apresentação do grupo em um festival. O The Town acontece nos dias 4, 5, 6, 11 e 12 de setembro de 2027, no Autódromo de Interlagos, em São Paulo. A organização ainda não divulgou informações sobre a venda de ingressos. O anúncio de Marilyn Manson gerou críticas da parte do público devido às acusações de abuso físico, sexual e psicológico feitas contra o cantor por diversas mulheres desde 2021. Manson, cujo nome é Brian Warner, negou as acusações. Em janeiro de 2025, a promotoria de Los Angeles anunciou que não apresentaria acusações criminais contra o cantor. Segundo os promotores, parte das denúncias estavam prescritas e não havia provas suficientes para sustentar outras acusações. Processos civis relacionados às denúncias continuam em andamento. Ao G1, The Town afirmou que repudia manifestações de violência, agressões e assédio e cabe às autoridades competentes analisar as acusações e determinar eventuais responsabilidades. E ainda no nosso quadro, Rod Stewart anunciou uma última turnê de rock and roll para 2027. Aos 81 anos, o artista afirmou que não pretende se aposentar, mas que a The Final Encore será a sua última turnê do gênero. Em um vídeo publicado nas redes sociais nesta segunda-feira, Stewart disse que tomou a decisão após muita reflexão. O cantor divulgou 21 datas de shows na Europa e nos Estados Unidos. Em agosto, Rod Stewart passou por uma cirurgia para colocação de um stent no coração e precisou cancelar o restante de sua turnê. Após o procedimento, o artista afirmou que estava se recuperando e agradeceu aos profissionais de saúde que o atenderam. Neste ano, Stewart também cancelou apresentações nos Estados Unidos por problemas de saúde. Em maio e junho, o cantor informou que enfrentava sinusite e laringite. Em junho, durante um show em Utah, precisou receber oxigênio e disse ao público que havia chegado perto de desmaiar. A turnê The Final Encore está prevista para 2027. E o cantor e compositor britânico Rex Orange-Cauty anunciou o 6º álbum de estúdio da carreira. As informações foram divulgadas pelo próprio artista nas redes sociais. Dream Fetching será lançado em 6 de novembro pela gravadora AWOL com 12 faixas. O disco terá participações de Daniel Caesar, Dave Hines e do projeto Bloom Orange e Blinden Yates da banda Turnstile, Mustafa, Taylor Skiley e do Jota Trasp e da Dexter in the Next Wing. A música é a segunda prevista do álbum. A primeira, Incision, parceria com Daniel Caesar, chegou às plataformas em agosto. Segundo informações divulgadas pela equipe do artista, Dream Fatigue representa uma mudança no processo criativo de Rex Orange-Cauty, que passou a trabalhar de forma mais colaborativa. O álbum foi coproduzido por Mustafa e Dylan Wings, produtor que já trabalhou com nomes como Rosalía e Justin Bieber. O novo disco chega depois de The Alexander Technique, que foi lançado em 2024. E ainda continuando no nosso quadro, tem música chegando. O cantor Jão anunciou as datas da turnê Memórias Póstumas, baseada no novo álbum de mesmo nome. Aliás, Jorginho, pode subir aí o som,

0: João ficou um tempo sumido, né? Por sinal. A turnê passa pelo Rio de Janeiro em 31 de outubro, Belo Horizonte em 21 de novembro, Recife em 28 de novembro, Brasília em 12 de dezembro e São Paulo em 20 em março de 2027. O cantor também fará uma apresentação em Lisboa, Portugal, em 19 de março de 2027. A venda geral de ingressos começa em 1º de outubro pelo site Eventim. Antes disso, haverá pré-venda para clientes Itaú, amanhã, dia 29 de setembro, para clientes Private Bank e Personalité, e no dia 30 para os demais clientes do banco. Na pré-venda, clientes Itaú terão 30% de desconto nos ingressos de inteira, conforme disponibilidade. Os preços variam de acordo com a cidade e o setor. No Rio, por exemplo, os ingressos custam entre R$ 105 e R$ 905. Já em São Paulo, os valores ficam entre R$ 139 e R$ 95. Também haverá os palcos, os pacotes VIP Superior Fan Itaú, com ingresso de pista, entrada antecipada, credencial, pôster e itens exclusivos. A nova fase de shows do João começou no último dia 25 com uma apresentação no Nubank Park, aqui em São Paulo, para cerca de 60 mil pessoas. O álbum Memórias Póstumas foi inspirado, segundo João, no período de mais de um ano em que ficou afastado da carreira e pela morte do pai. 11 horas 44 minutos pelo horário de Brasília. Agora a gente muda um pouco de assunto porque a Fundação Memorial da América Latina pediu uma análise sobre os possíveis impactos no patrimônio caso o complexo seja concedido à iniciativa privada. A concessão é estudada pelo governo Tarcísio de Freitas e a Fundação solicitou uma avaliação independente ao Conselho Internacional de Monumentos e Sítios. Para falar sobre este assunto, a TMC conversou com Tarso Cabral Violin, que é professor de Direito Administrativo do Mackenzie. Ele explicou os principais argumentos da administração do memorial e os possíveis impactos de uma eventual concessão do espaço à iniciativa privada.
1: Um dos grandes problemas é que a gente está agora num período eleitoral e isso não é discutido nas eleições, né? É uma pena que a gente não discuta a questão das concessões, das parcerias com a iniciativa privada nesse período eleitoral. Bom, alguns problemas que existem com relação a isso são os seguintes. Já existe, então, a Fundação Memorial, né, que é uma fundação do próprio governo, que deveria cuidar de toda a gestão daquele espaço que é tão importante para a cultura, não só de São Paulo, quanto de todo o Estado e de todo o Brasil. Né? E se já existe essa fundação, em princípio a própria fundação já poderia fazer uma boa gestão. Infelizmente, pelo que a gente vê, o governo, ao falar que ele vai repassar isso para a iniciativa privada, ele está dizendo, eu não consigo fazer essa gestão, eu tenho que repassar para alguém fazer por mim. Esse é o primeiro problema. O segundo problema é a questão de que, quando há um espaço cultural, né, o Memorial da América Latina, ele foi projetado pelo Oscar Niemeyer. O projeto a questão do projeto cultural foi feito pelo Darcy Ribeiro, do Memorial. Ali existem museus, existem coisas muito importantes, questões artísticas muito importantes. E repassar isso para uma empresa privada com fins lucrativos é algo muito complicado para o interesse público e para a sociedade. Porque a empresa com fins lucrativos, ela vai almejar de plano o lucro e não vai pensar tanto na questão cultural, na questão que é importante de manutenção do patrimônio artístico, cultural. Então, eu vejo que se fosse para repassar para a iniciativa privada, teria que ser repassado para uma entidade privada sem fins lucrativos, para uma ONG, para uma organização social, ou mesmo para uma entidade paraestatal, um serviço social autônomo, e não para uma empresa privada que vai pensar só em lucro, e daí vai poder usar aquele memorial de formas complicadas, como a gente já está vendo em São Paulo, que é querendo às vezes fazer algum evento só para arrecadar dinheiro, sem pensar tanto na questão artística e cultural. E em terceiro lugar, que eu vejo também um problema sério, é que isso não seja tão bem discutido com a própria fundação do memorial e também com a sociedade e também com os artistas, com pessoas envolvidas nessa questão artística. Então, esse, de plano, eu veria como os principais problemas com relação ao tema.
2: E a fundação também alega que o governo do estado nem sequer consultou os membros sobre a opção de concessão do patrimônio e disse que considera encaminhar o caso ao procedimento internacional. Me desculpa aí se eu vou falar agora o termo errado, o H-Rate Alert. O que que isso significaria?
1: Sim. É perfeito, né? É algo complicado precisar que a fundação, que faz parte do próprio governo, tenha que questionar o governo numa entidade internacional. Esse procedimento é um procedimento que normalmente vai ser feito junto a uma entidade que se chama ICOMOS, que é uma entidade internacional. Ela é uma ONG global ligada à Unesco, né? Então, precisar que uma fundação questione isso numa ONG internacional é porque realmente alguma coisa está errada aqui no âmbito do governo estadual. Então, é possível, sim, entrar com essa denúncia nessa ONG, mas também vai ser possível questionar judicialmente aqui no âmbito do Brasil mesmo, por meio de ação civil pública, por meio de ações populares e também por questionamentos políticos e jurídicos a serem feitos pela sociedade e pelo Ministério Público.
3: Agora, professor, para a gente fechar aqui, de qualquer forma, a tendência é que isso se arraste por mais alguns meses e possivelmente até o próximo ano, né? A gente vai acompanhar, claro, mas diante da importância dessa informação e também, enfim, é preciso que se tenha uma profundidade maior sobre esse assunto ao longo dos próximos meses, imagino eu.
1: Sim, sim, isso vai ser essencial nessa discussão, esse debate. Um dos problemas que existe com relação a isso é que se o governo atual vencer com uma margem grande de votos, ele vai se sentir mais liberado para, às vezes, o que a gente fala, assim, no termo mais menos acadêmico, tratorar, né? Quem tem muita voto na urna acaba tratorando coisas importantes como essa questão da cultura e da arte brasileira.
0: E olha, o Tribunal de Justiça de São Paulo negou na última segunda-feira o recurso da Prefeitura da capital e manteve suspenso o projeto Boulevard São João, a chamada Times Square paulistana. A liminar foi concedida após a ação popular que questiona os impactos do projeto. Os autores apontam possíveis danos à paisagem urbana e ao patrimônio histórico e cultural de São Paulo. Para comentar a decisão e os prós e contras do projeto, a TMC conversou com o arquiteto e urbanista e professor do Instituto das Cidades da Unifesp, Kazuo Nakano. E você confere agora.
4: Acho que é importante a gente fazer essa discussão, né, sobre a paisagem urbana, porque esse tipo de iniciativa, né, ali na Boulevard São João, esse tipo de iniciativa da prefeitura em aplicar esses painéis de LED sobre os edifícios, prejudica essa paisagem histórica que a gente tem ali no cruzamento, né, da Avenida São João com a Avenida Ipiranga, porque é um tipo de concepção, um tipo de projeto que não trabalha com as edificações, simplesmente se sobrepõe às edificações. É muito diferente da Times Square, né, em Nova York, em que você tem uma articulação, uma composição dos painéis com a escala das edificações, né? Os painéis, eles se encaixam nas edificações e não se sobrepõe a elas, mesmo porque as edificações, os prédios, né, os arranha-céus lá da Times Square são muito mais altos que esse daqui de São Paulo. Então, a gente tem que considerar essa arquitetura que existe ali, que é de diferentes períodos históricos da cidade, né, e que expressam diferentes estilos arquitetônicos e que tem que ser trabalhado, né, com o desenho dos painéis, com o tamanho dos painéis, né, e também com a relação, né, dos elementos, né, dos ornamentos desses prédios com as luzes desses painéis. Porque a gente tem no campo da arquitetura e do urbanismo uma disciplina, né, uma área que se chama projetos de iluminação, inclusive de iluminações externas, iluminações das edificações, em que você tem todo um cuidado em fazer o projeto de iluminação, a localização dos pontos de luz, a cor das luzes, né, a direção dos raios de luz, de modo a não agredir, né, os elementos da arquitetura, né, e sim valorizar esses elementos, né. Então, o que a gente está tendo aqui nesses projetos dos painéis não é essa harmonização, né, da fachada dos prédios com essas luzes, com essas imagens em movimento. A gente está tendo um conflito, uma contradição ali. Então, não está se pensando, de fato, a paisagem urbana como uma verdadeira composição equilibrada, bonita, esteticamente agradável, sabe? E a gente tem que pensar também que lá na Times Square não é só painel, a gente tem um espaço público de pedestres, né, que é um espaço horizontal e que permite que a gente veja esses painéis de longe e monumentaliza eles, né? Então, isso aqui no nosso cruzamento, a gente só está considerando os painéis, não está considerando a relação deles com os espaços públicos.
2: Cazu, a prefeitura defende a criação da Times Square paulistana. Então, quais podem ser os pontos positivos desse modelo para a região central, na sua visão, se é que na sua visão tem algum ponto positivo, então?
4: Tem uma característica das nossas cidades, das nossas metrópoles, que é a comunicação, né? Que depois da década de 60, né, a arquitetura e o urbanismo passou a considerar muito a simbologia das paisagens, dos elementos arquitetônicos, dos monumentos, dos prédios, passou a considerar o significado, inclusive o significado popular, né? O significado de consumo, né? A gente vê isso sendo explorado bastante nessa arquitetura pós década de 60, né? E que é uma arquitetura que dialoga muito com a pop art, né, da década de 60, que está muito ligada à sociedade do consumo que emergiu, né, após esse período. Então, a gente vê isso muito claramente nos cassinos de Las Vegas, né, que você tem todos aqueles painéis, aquelas figuras, aqueles ícones, aqueles símbolos, né, e significando ali, trazendo uma comunicação de massa para arquitetura e para o urbanismo. Então, isso não é algo secundário, não é algo que pode ser colocado em segundo plano, desvalorizado, porque isso criou uma verdadeira escola de arquitetura e urbanismo no mundo, né? Principalmente no mundo ocidental, mas também a gente vê isso, né, sendo utilizado nas grandes capitais chinesas, japonesas e tal. Então, eu acho que isso não é de princípio, né, ruim, desde que isso seja muito bem projetado, né? Tá faltando ali arquiteto urbanista, designer, paisagista contemporâneo ali nesse projeto, sabe? Isso está sendo pensado muito como uma obra de painéis eletrônicos de LED, né? Em que você não tem esse cuidado. Por exemplo, se você olhar o prédio da Fiesp na Avenida Paulista, lá você tem um painel de LED que é completamente absorvido pelo prédio, né? E aqueles painéis que são embutidos na fachada do prédio e que não tem sobreposição. Você tem como se fosse uma pele do prédio que se acende à noite, né? E que não oculta o prédio, muito pelo contrário, faz dele uma nova imagem, né? Uma nova composição na paisagem urbana, né? Eu acho que isso funciona muito melhor ali, sabe?
3: Professor, para a gente fechar aqui, o nosso tempo já estourou, mas ainda dá tempo aqui, rapidinho, de uma pergunta. A gente observa...
0: 11 horas 56 minutos, pelo horário de Brasília, o ministro Luiz Fux, do Supremo Tribunal Federal, suspendeu nesta segunda-feira os efeitos da decisão do ministro Flávio Dino, que havia derrubado uma determinação do Tribunal Superior Eleitoral sobre publicações envolvendo o candidato à presidência Flávio Bolsonaro. A decisão do Tribunal Superior Eleitoral determinava a remoção de conteúdos que associavam Flávio Bolsonaro à ideia de retirar de Nossa Senhora Aparecida o título de padroeira do Brasil. Com a decisão de Fux, voltam a valer as determinações da Justiça Eleitoral. As plataformas X, Facebook, ByteDance, dona do TikTok e o Google têm 24 horas para cumprir novamente as ordens. pedido foi feito pela defesa de Flávio Bolsonaro no processo em que Fux é relator e que discute a responsabilidade das plataformas por conteúdos publicados na internet. O caso envolve as regras do Marco Civil da internet e deve ser analisado pelo plenário do Supremo. 11 horas 57 minutos, pelo horário de Brasília, eu vou encerrando o resumo TMC de hoje. Muito obrigado pela sua companhia, pela sua presença. Amanhã, às 11 horas da noite, estaremos aqui novamente com o resumo TMC para você ficar muito bem informado e muito bem informada. Muito obrigado para quem curte no 100.1, 101.3, 100.3, 88.7, 92.7 e 100.1, além do YouTube, arroba TMC News BR. Muito obrigado e uma ótima noite e até amanhã.
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1: Olá, vamos abrir a semana contando para você que a Associação das Emissoras de Rádio e Televisão do Estado de São Paulo, a AESP, lançou nova campanha institucional para chamar a atenção para as diferenças existentes nas regras da propaganda eleitoral entre os meios de comunicação e também ampliar o debate sobre o atual modelo. A iniciativa faz parte de uma diferença concreta. Enquanto rádio e televisão cedem gratuitamente espaço para o horário eleitoral, as plataformas digitais podem receber investimentos em impulsionamento de propaganda eleitoral, dentro das condições previstas pela legislação. Segundo Luiz Arthur Chedi, presidente da AESP, o objetivo é colocar luz sobre essas diferenças e ampliar o debate. Chedi afirma ainda que a comunicação mudou profundamente e que é importante discutir o atual modelo com o setor, a sociedade e as instâncias competentes. Faz sentido.
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3: Muito bom dia, uma ótima terça-feira para você que sintoniza a TMC. Hoje é dia 29 de setembro, seja muito bem-vindo e muito bem-vindo ao Amanhã TMC. Eu sou o Diego Andrade, eu te faço companhia ao vivo até às 5 da manhã. Aqui no Amanhã TMC você fica por dentro de tudo que aconteceu de mais importante no noticiário do Brasil e do mundo, além de saber das primeiras notícias que vão impactar aí a sua terça-feira. Se você está em Belo Horizonte, acompanha a nossa programação em 88.7. Em Recife, 92.7. São Paulo e Brasília, 100.1. Em Curitiba, 100.3. E no Rio de Janeiro, estamos no 101.3. O meu muito obrigado a você que sintoniza a TMC. O WhatsApp está aberto para você participar. Manda sua mensagem, seu áudio, comenta sobre as principais notícias do programa no 119-7221-1001. 119-7221-1001. Vamos às principais manchetes do programa de hoje. O presidente do Tribunal Superior Eleitoral, ministro Cássio Nunes Marques, alertou para o risco de captura institucional da corte pelo Supremo Tribunal Federal. Em ofício, ele pediu ao presidente do Supremo, Edson Fachin, medidas para evitar decisões individuais que interfiram em questões eleitorais. A manifestação ocorreu após Flávio Dino derrubar uma decisão de André Mendonça, que havia determinado a retirada de publicações do humorista Antônio Tabet sobre Nossa Senhora Aparecida. Nunes Marques afirmou que esse tipo de decisão pode gerar insegurança jurídica durante as eleições. E a Advocacia Geral da União pediu ao Supremo Tribunal Federal 62 horas para se manifestar sobre ações que contestam a medida provisória que proíbe apostas online no Brasil. As entidades do setor pedem a suspensão da medida que prevê a retirada de sites e aplicativos de apostas do ar. O pedido da AGU seguirá analisado pelo ministro Luiz Fux. O Partido Novo pediu ao Supremo Tribunal Federal a anulação do pedido de vista feito pelo ministro Flávio Dino no julgamento sobre o Banco Master. A legenda afirma que Dino já havia votado antes de pedir vista e, por isso, defende que o voto seja mantido. O partido também pediu a retomada do julgamento e a aplicação do voto de desempate do presidente do STF, Edson Fachin. E uma pesquisa Quest divulgada nesta segunda-feira mostra Lula do PT e Flávio Bolsonaro do PL empatados em um eventual segundo turno das eleições presidenciais. Os dois candidatos aparecem com 42% das intenções de voto. No primeiro turno, Lula aparece com 39% das intenções de voto contra 34% de Flávio Bolsonaro. Lula aparece à frente em cenários de segundo turno com outros candidatos. Contra Ronaldo Caiado, do PSD, o petista marca 40% de Caiado. Contra Renan Santos do Missão, Lula tem 42% e Santos registra 39% das intenções de voto. Em confronto com Augusto Cury do Avante, Lula mantém 42% das intenções de voto contra 33% do escritor. Contra Romeu Zema do Novo, Lula chega a 46%, contra Zema fica 30%. O deputado Ricardo Salles desistiu da disputa de uma vaga do Senado por São Paulo. O anúncio foi feito ao lado do governador Tarcísio de Freitas e dos candidatos Guilherme de Ritchie e André do Prado. Salles afirmou que vai deixar a candidatura de lado para fortalecer o grupo político e disse que continuará apoiando o Romeu Zema na disputa pela presidência. O presidente Lula afirmou que o governo vai combater as empresas de apostas e influenciadores que tentarem driblar a fiscalização brasileira operando em outros países. Em entrevista à Band News TV, Lula disse que mais de 1000 bets ilegais já foram retiradas do ar e afirmou que as apostas também representam um problema de saúde pública. E a SEDAI contratou 2 escritórios de advocacia por quase R$1.800.000 para atuar nas investigações sobre os mais de R$200 milhões investidos pela companhia no Banco Master. Os escritórios vão representar a empresa em procedimentos da Comissão de Valores Mobiliários do Tribunal de Contas do Estado e dos Ministérios Públicos do Rio e Federal. Os investimentos foram feitos em 2023 e não foram resgatados antes da liquidação do banco. E no noticiário internacional, os Estados Unidos cancelaram os vistos de 27 pessoas e familiares da Bolívia, Colômbia, Equador e Peru. Segundo o governo americano, a medida faz parte da política de combate à corrupção e ao narcotráfico. Nenhum brasileiro foi incluído na lista. A decisão ocorre em meio ao aumento de pressão dos Estados Unidos contra organizações criminosas na América Latina. Muito bom dia a você que sintoniza a TMC. Vamos à previsão do tempo para todo o país nesta terça-feira. Em Curitiba, o dia de sol com nuvens, pancadas de chuva à tarde e à noite, máximas de 30 e mínimas de 15 graus. São Paulo, a terça é de sol com nuvens, pancadas de chuva à tarde e à noite, máximas de 34 e mínimas de 18 graus. No Rio de Janeiro, sol aparece entre nuvens, chove de madrugada, com máximas de 32 e mínimas de 22 graus. Em Belo Horizonte, o dia de sol com aumento de nuvens a partir da tarde, não chove, máximas de 34 e mínimas de 20 graus. Em Brasília, faz sol o dia todo com algumas nuvens à tarde. Não chove, máximas de 35 e mínimas de 20 graus. E para fechar em Recife, o dia de sol com chuva pela manhã e diminuição de nuvens à tarde. Máximas de 30 e mínimas de 23 graus. A reta final da campanha presidencial também é marcada por uma disputa na justiça. O Tribunal Superior Eleitoral já recebeu pelo menos 450 ações envolvendo candidatos à presidência. De Brasília, o repórter Rodrigo Vicente traz todos os detalhes.
4: A campanha do presidente Lula entrou com pelo menos 256 ações contra adversários e foi alvo aí de 198 questionamentos. A maior parte dos pedidos de Lula foi contra a campanha de Flávio Bolsonaro. O candidato do PL, por sua vez, apresentou 93 ações contra Lula. As campanhas questionam aí propagandas, vídeos, enfim, produzidos com inteligência artificial, jingles, declarações e entrevistas e conteúdos publicados nas redes sociais. O caso Master também entrou nessa batalha, isso porque algumas ações questionaram conteúdos da campanha de Lula que associavam Flávio a Daniel Vorcaro. Contudo, o presidente Lula também foi alvo de ao menos 14 questionamentos por suposto uso da máquina pública para favorecer, claro, a reeleição dele para um quarto mandato. No TSE, o ministro André Mendonça concentra o maior número de relatoria entre os casos dos presidenciáveis, com 92 delas. Stella Aranha aparece em seguida com 80. E a disputa chegou também ao Supremo. Entre os casos está um pedido do PT para investigar suposta interferência estrangeira nas eleições brasileiras com a relatoria do ministro Flávio Dino. Bem, algumas ações, vale destacar aqui, principalmente as que tratam de suposto abuso de poder, têm tramitação mais longa e só devem ter um desfecho depois das eleições, portanto, depois do dia 4 de outubro.
3: O Tribunal Regional Eleitoral do Rio de Janeiro marcou para esta terça-feira o julgamento dos embargos apresentados pela defesa de Antony Garotinho, apenas 5 dias antes das eleições. O Rio pode chegar às urnas sem que toda a

0: apresentação, significa que o registro dele ainda não foi julgado definitivamente. E depois, existe a possibilidade de recurso para o TSE. Então, com certeza, o nome dele vai estar na urna eletrônica e ele vai receber votos. A validade desses votos depende de ganhar o registro lá no TSE. Se não ganhar o registro no TSE, aqueles votos dados para o garotinho serão anulados e a eleição vai ser feita com os votos válidos dos outros candidatos que sobraram.
1: O TRE do Rio de Janeiro marcou para esta terça-feira o julgamento dos embargos apresentados pela defesa de Garotinho apenas 5 dias antes das eleições. O Rio pode chegar às urnas sem que toda a situação jurídica da candidatura do ex-governador esteja definitivamente resolvida. O TRE considerou que Garotinho está com os direitos políticos suspensos em razão de uma condenação por improbidade administrativa. Segundo o voto, o trânsito em julgado da condenação ocorreu em 11 de julho de 2025, o que faria a suspensão dos direitos políticos durar até 11 de julho de 2033. Com esse entendimento, Garotinho não estaria apto a disputar a eleição de 2026. A defesa sustenta que o trânsito em julgado deveria ser considerado em 2018, tese que faria os 8 anos de suspensão terminarem antes das eleições. O também especialista em direito eleitoral, Fabrício Souza Duarte, destacou que os votos dados a um candidato com registro indeferido no dia da eleição são considerados nulos sub judice. Eles só serão computados caso o candidato obtenha a modificação da decisão, ou seja, depois que ele venha a ser considerado apto a disputar a eleição.
2: Se essa decisão do TRE for confirmada, esses votos são considerados anulados e não são contados para a eleição. Como agora eles são considerados nulos sub judice, eles não entram na contagem, dos votos válidos para o primeiro turno. Então, a análise de quem vence a eleição no primeiro turno ou se teremos segundo turno é feita sobre votos válidos. Então, tem uma influência, sim, no resultado das eleições, inclusive no primeiro turno. Se for considerados nulos os votos do garotinho, ainda que sub judice, eles não entrarão no cômputo, o que diminui a necessidade de número de votos válidos para que a eleição seja decidida.
1: De acordo com a última pesquisa Datafolha, divulgada no dia 24 de setembro, Antônio Garotinho aparece em terceiro lugar nas intenções de voto, com 8%. Houve uma queda de 2% em relação ao último levantamento. Eduardo Paes, do PSD, segue em primeiro lugar, com 43% das intenções de voto. Douglas Ruas, do PL, está em segundo, com 30% das intenções de voto. Na comparação com a última pesquisa Datafolha, a diferença entre os dois passou de 18 para 13 pontos percentuais. O Datafolha também apresentou um recorte sem a presença do ex-governador Fluminense. Nesse cenário, Paes aparece com 46% e Ruas com 31%. A pesquisa está registrada na Justiça Eleitoral sob o número RJ02205-2026. 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
3: O ministro Gilmar Mendes quer suspender a análise do caso envolvendo Alexandre de Moraes até que o Supremo identifique os magistrados citados nas investigações do Banco Master. O pedido também pode afetar o processo que envolve André Mendonça. Os detalhes chegam com o Murilo Hernandes.
4: Em uma nova questão de ordem, o ministro Gilmar Mendes pediu que o Supremo identifique magistrados mencionados nas investigações do Banco Master e esclareça em quais circunstâncias os nomes aparecem. O levantamento deve incluir integrantes do STF, do Superior Tribunal de Justiça, do Tribunal Superior do Trabalho e de outros tribunais. Segundo Gilmar, essas informações são necessárias para verificar se algum magistrado está impedido de participar dos julgamentos. Entre os nomes mencionados estão Nunes Marques e Dias Toffoli. O ministro também defende que os processos envolvendo Alexandre de Moraes e André Mendonça sejam analisados juntos e passem por uma nova distribuição. Gilmar questiona a atuação de Mendonça, relator das investigações que envolvem Moraes. Segundo ele, relatórios foram produzidos de forma unilateral, sob sigilo e durante o período eleitoral. Na sessão de 15 de setembro, o Supremo registrou placar parcial de 4-3 pela tramitação separada dos processos. O julgamento foi suspenso após Flávio Dino pedir vista. Agora, Gilmar quer que a identificação dos magistrados citados nas investigações aconteça antes de o Supremo retomar a

0: análise dos casos.
1: O Instagram do candidato ao Senado pelo Paraná, Deltan Dallagnol do Novo, voltou a ficar ativo neste domingo. De acordo com o ex-procurador, em vídeo publicado, a volta foi permitida a partir de uma nova decisão judicial. As informações são direto de Curitiba com a repórter Isabela Miranda.
2: A decisão deste domingo da juíza auxiliar do TRE do Paraná, Cláudia Cristina Cristofani, reconsiderou a decisão que havia determinado a desativação da conta no Instagram ou a retirada de toda a propaganda eleitoral publicada no perfil. Com isso, a ordem perdeu o efeito e o procedimento foi arquivado. A determinação original tinha sido tomada na última semana pela mesma magistrada a partir de uma denúncia feita pelo Pardal, o aplicativo da Justiça Eleitoral para comunicar irregularidades de campanha. Deltan cumpriu a determinação e desativou o perfil, mas pediu a reconsideração. A defesa argumentou que a liminar do TSE proibiu novos atos de campanha a partir da intimação, em 19 de setembro, sem obrigar a remoção de publicações anteriores nem a desativação do perfil. Também sustentou que uma ordem de remoção precisaria indicar os links específicos dos conteúdos e que, abre aspas, silenciar o perfil inteiro seria desproporcional, fecha aspas. Na nova decisão, a magistrada não analisou o mérito desses argumentos. Ela entendeu que, diante da controvérsia sobre o alcance da ordem do TSE, o caso deixou de configurar uma ilegalidade evidente. Segundo a juíza, a questão agora exige análise em processo judicial. Ela também enviou o caso ao Ministério Público Eleitoral, que pode apresentar uma representação sobre o caso. A liminar do TSE, que restringe a campanha de Dallagnol, não foi afetada pela essa nova decisão.
1: Na reta final da campanha, o candidato ao Senado por São Paulo, Ricardo Salles, do Novo, desistiu da disputa. O anúncio foi feito ao lado do governador Tarcísio de Freitas, candidato à reeleição pelo Republicanos. O repórter Ricardo Sparvoli tem mais detalhes.
3: A decisão foi anunciada nesta segunda-feira, há poucos dias da eleição. Ricardo Salles abriu mão da candidatura ao Senado para apoiar os nomes de Guilherme Derriti, do Progressistas, e André do Prado, do PL. Desde o início da campanha, Salles vinha trocando críticas com André do Prado, a quem acusava de dividir o eleitorado conservador do estado de São Paulo. Na última pesquisa Quest, divulgada no dia 23, Salles aparecia com 3% das intenções de voto, em quinto lugar. Derriti tinha 16%, Marina Silva 13%, Simone Tebet 12% e André do Prado 8%. Ao justificar a decisão, Salles afirmou que é preciso deixar as diferenças de lado diante do cenário nacional e do risco, segundo ele, de continuidade do atual governo federal. Já o governador Tarcísio de Freitas disse que Salles tinha condições de seguir na disputa, mas optou por abrir mão da candidatura em nome de um projeto maior e da união do grupo político.
4: Quando isso não ocorre, quando uma pessoa resolve abrir mão de uma posição, a gente tem que enaltecer. E hoje a gente tem o Ricardo Salles, que tinha toda a legitimidade para continuar na sua caminhada, tem trajetória, tem bagagem, tem história, dando um passo ao lado para nos ajudar, para somar. Então, esse momento é o momento de somar, não é o momento de dividir.
3: Tarcísio também defendeu a união em torno das candidaturas ao Senado e afirmou que São Paulo precisa estar bem representado. Segundo o governador, o movimento fortalece o grupo na reta final e pode influenciar articulações semelhantes em outros estados.
1: Representantes de clubes e federações de futebol têm encontro marcado com integrantes do governo nesta terça-feira em Brasília. A reunião vai discutir o impacto financeiro da proibição das bets sobre o futebol e possíveis medidas de apoio aos times. O repórter Bruno Tibério tem mais detalhes.
5: O encontro está marcado na parte da tarde no Palácio do Planalto e deve reunir representantes de clubes e federações com ministros do governo. O presidente Lula não deve participar. Um dos principais pontos da discussão será a busca por alternativas para compensar a perda de receitas com patrocínios. No ano de 2025, as empresas de apostas destinaram cerca de R$1,1 bilhão em patrocínios aos 20 clubes de maior receita do país. Entre as possibilidades em discussão está uma linha de crédito por meio do BNDES. A estimativa é que o programa possa chegar a 20 bilhões de reais para atender clubes das séries A e B. A proposta ainda está em negociação. A ideia é oferecer empréstimos com juros abaixo dos praticados no mercado para permitir a renegociação de dívidas em atraso e, eventualmente, investimentos em estrutura. As conversas sobre créditos começaram antes mesmo da proibição das bets e também envolvem a CBF. O novo modelo de fair play financeiro tem sido usado nas negociações como argumento para ampliar o controle sobre as contas dos clubes. Clubes paulistas também se reuniram para discutir os efeitos da proibição e decidiram atuar de forma conjunta diante da mudança. A partir de agora, novas contratações de publicidade e patrocínio de empresas de apostas estão proibidas. As peças que já estavam contratadas podem permanecer em circulação até o dia 5 de outubro.
1: Na reta final do primeiro turno, comparecimento do eleitor ganha peso decisivo na disputa presidencial. Em entrevista ao TMC 360, o cientista político Antônio Lavareda avaliou as mais recentes pesquisas de intenção de voto e traz o que o nível de abstenção pode redefinir o resultado nas urnas. Vamos conferir.
0: Praticamente em todas as eleições da nova república, que é a abstenção. Essa eleição vai ser, em grande medida, conformada, ou seja, a distribuição das intenções de voto registradas nas urnas como comportamento eleitoral vai ser definida pela abstenção. Você tem, na eleição do ano passado, mais de 32 milhões de eleitores não compareceram para votar. Esses eleitores, boa parte deles, a maioria dos ausentes, não declara isso nas pesquisas. Essa BTG Next que sai hoje, por exemplo, está lá, 93%, mais de 90% das pessoas dizem que vão votar. Mas esse número, na última eleição, ficou perto de 21% e as pesquisas não apontam um entusiasmo especial do eleitorado nesse ano 2026, que nos permita imaginar que essa abstenção diminuirá. Então, essa semana é vital, mas é vital sobretudo nessa perspectiva. Quem vai perder mais intenções de voto nas urnas?
6: Então, por isso, né, Lavareda, sempre um prazer falar com você. A gente tem visto algumas ações já pedindo para que as pessoas votem. Isso aconteceu muito em 2022, né? Em determinado momento, a gente foi se aproximando do processo eleitoral, da votação em si de primeiro turno, aconteceu essa onda. E agora, mais timidamente, não tenho aqui nenhum número para dizer isso, é uma percepção que eu tenho, você pode me corrigir se eu estiver errado, mas eu percebo que há uma busca por esse contingente que você destacou aí, que é aquele contingente que, por N razões, não está interessado na disputa, né?
0: Exato. Então, os candidatos, sobretudo os principais candidatos, já estão envolvidos. E nós, vocês e eu, vamos ver maior envolvimento, maior pedido explícito de comparecimento dos seus eleitores até a véspera da eleição. Mas isso, muito provavelmente, não resolverá a questão da abstenção, ou seja, não diminuirá substancialmente os números. É verdade que em 2022 houve uma campanha muito intensa, inusualmente mais intensa, diríamos assim, entre o primeiro e o segundo turno, e já se conseguiu naquela eleição um feito, ou seja, alguma coisa rara se obteve. Que feito foi esse? Foi reduzir um pouco, levemente, a abstenção entre o primeiro e o segundo turno. Nós tivemos perto de 600 mil novos eleitores no segundo turno em relação ao primeiro. Vamos ver o que acontece esse ano. Agora, vale salientar o seguinte, quem é que a abstenção prejudica mais? Óbvio que nós podemos ter uma categoria de eleitores desestimulados, ou dito de outra forma, sem grande entusiasmo, nós podemos tê-los de um lado e de outro do espectro político ideológico, afetando, por exemplo, Flávio Bolsonaro, afetando o Lula, afetando o Ronaldo Caiado, afetando os outros candidatos. Mas, e esse mais no caso adversativo é fundamental, por levarmos em conta que a abstenção ocorre mais nas camadas de menor escolaridade e de menor renda. E qual é o candidato que tem uma concentração de votos maior na base da pirâmide socioeconômica? O candidato Lula, como nós já assistimos nas eleições passadas e como as pesquisas de todos os dias, porque todos os dias nós vamos ter pesquisa essa semana, nos mostram e vão continuar nos mostrar até o domingo.
7: Então precisa existir uma motivação para um engajamento das pessoas. A gente tem como medir esse engajamento a essa altura ou projetar esse engajamento, já que essa abstenção ela muitas vezes não é medida com precisão nas pesquisas de intenção de voto, porque as pessoas podem até falar a intenção delas, mas não falam da intenção de não ir, ou às vezes decidem não ir às vésperas ou no momento.
0: É verdade, você lembrou bem, decidem não ir às vésperas no momento. Mas isso tem a ver, está associado com o grau de interesse e o grau de entusiasmo. Ou seja, para uma pessoa menos interessada, qualquer motivo basta, qualquer motivo é suficiente para não ir. E a própria propaganda do Tribunal Superior Eleitoral ensina as pessoas a justificar a ausência pelo aplicativo. Aliás, a propaganda do Tribunal Eleitoral, ela vai em duas direções. De um lado, ela estimula as pessoas a votarem. De outro, ela mostra como é fácil não votar. Mas, deixando essa questão da propaganda de lado, veja o seguinte, quais são as variáveis mais associadas à probabilidade de ausência ou a probabilidade também de voto branco e nulo? A principal delas é o grau de interesse na eleição. Nessa pesquisa da Nexus, a que me reportei, divulgada essa manhã, o grau de interesse muito elevado, corresponde a 76%, se a memória não me trai, fica em torno disso, em torno de 3/4. Pois bem, esse número, 76, 75, corresponde exatamente ao número, ao percentual dos brasileiros que votaram efetivamente em 2022. O que é que eu estou dizendo votar efetivamente? Comparecer e votar em candidato à presidência e não registrar branco, voto branco ou voto nulo. É um proxy, é uma medida aproximada ao que pode acontecer. 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
1: Moradores da Zona Norte da capital fluminense vivem madrugada de intenso tiroteio no Complexo da Maré. Os criminosos fecharam vias expressas da região em represália aos policiais. Mais informações com a Larissa Cardoso.
8: A Polícia Militar mantém o policiamento reforçado nas vias expressas que cercam o Complexo da Maré na Zona Norte do Rio após uma operação que resultou na morte de 3 suspeitos. Segundo a PM, outras 13 pessoas ficaram feridas, entre elas um policial e um adolescente de 12 anos que foi atingido por estilhaços de uma granada. Segundo moradores, a granada teria sido atirada por traficantes em direção aos policiais. Ao todo, 12 criminosos foram presos e um adolescente de 15 anos foi apreendido após ser ferido na ação. Com ele foi apreendido uma pistola. Além do menor, 8 criminosos também se feriram e precisaram ser socorridos. Desde a madrugada, moradores relataram um intenso tiroteio na região. Barricadas foram montadas por criminosos em pontos específicos do local, incluindo caçambas de lixo. De acordo com a Polícia Militar, cerca de 200 policiais participaram da ação contra o Terceiro Comando Puro, com o objetivo de combater a atuação de criminosos e reprimir o tráfico de drogas e a circulação de armas. Em represália à ação dos policiais, criminosos fizeram ataques em vias expressas. Na linha vermelha, na altura de Duque de Caxias, na Baixada Fluminense, 2 ônibus que transportavam cerca de 120 alunos de um colégio particular tiveram as chaves roubadas. Os estudantes seguiam em uma excursão para Vassouras, no centro-sul do estado. Ninguém ficou ferido. Ao todo, foram apreendidos 12 fuzis, 8 pistolas, granadas, munições e carregadores. Além da recuperação de 6 veículos, agentes também apreenderam 83 quilos de drogas.
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2: Vamos às principais manchetes do programa de hoje. Um homem morreu depois de ser baleado durante um assalto no Brooklyn, na zona sul de São Paulo. Renato Damas Cicchini Moreira estava com a esposa e os filhos quando foi abordado por um criminoso em uma motocicleta. Segundo o boletim de ocorrência, o assaltante exigiu a aliança da vítima. Renato retirava o anel para entregar ao criminoso quando foi atingido por dois disparos na cabeça e no braço. Ele chegou a ser internado no Hospital das Clínicas, mas morreu na manhã desta segunda-feira. E ainda em São Paulo, agora na zona oeste da capital, o motorista de aplicativo Rafael Zimbarg, francês de 25 anos, foi encontrado morto dentro do porta-malas do próprio carro. Ele estava desaparecido havia 4 dias. O carro foi localizado sem as placas depois que moradores perceberam um cheiro forte vindo do veículo. Segundo a Polícia Militar, o corpo apresentava hematomas e um possível ferimento provocado por disparos de arma de fogo. Uma placa adulterada de outro carro também foi encontrada. O caso agora é investigado pelo Departamento de Homicídios, que apura diferentes hipóteses, incluindo a possibilidade de roubo seguido de morte. O deputado federal Ricardo Salles, do Novo, desistiu da candidatura ao Senado por São Paulo. O anúncio foi feito ao lado do governador Tarcísio de Freitas, de Guilherme de Ritchie e de André do Prado. Com a decisão, Salles declarou apoio às candidaturas de de Ritchie e Prado, que disputam as duas vagas ao Senado pelo Estado. Salles afirmou que diferenças políticas e pessoais devem ficar em segundo plano neste momento da campanha. A Comissão Europeia considerou suficientes os controles adotados pelo Brasil para impedir o uso de determinados antibióticos na produção de carne de frango e mel destinados à União Europeia. A avaliação foi feita após uma auditoria realizada no Brasil entre agosto e setembro. Segundo o relatório, uma fragilidade encontrada na fiscalização de estabelecimentos que produzem pré-misturas para a ração de aves foi corrigida durante a própria inspeção. Apesar da avaliação positiva, a decisão não significa a liberação imediata das exportações. O Brasil ainda precisa ser incluído em uma lista específica da União Europeia, com votação dos membros dos Estados-membros e posterior decisão formal da Comissão Europeia. E as empresas brasileiras estão mais pessimistas em relação à economia e passaram a projetar inflação maior e crescimento menor para 2027. Os dados são da pesquisa Firmus, divulgada pelo Banco Central. A expectativa para a inflação do ano que vem subiu para de 4,5% entre maio e agosto. Já a previsão de crescimento do PIB caiu de 1,8% para 1,5%. O levantamento também mostrou piora na percepção sobre a oferta de crédito e aumento das expectativas para os custos de mão de obra e de insumos. E a Anvisa identificou 11 notificações de suspeitas de neuropatia óptica isquêmica associadas a medicamentos em formato de caneta usados no tratamento de diabetes e obesidade. Entre os registros estão 5 envolvendo Ozempic, 3 ou Wegovy, 2 versões do Wegovy Flex Touch e uma envolvendo Mounjaro. A agência ressalta que as notificações são suspeitas de eventos adversos e não comprovam que o medicamento tenha causado a doença. A fabricante do Ozempic e do Wegovy, a Novo Nordisk, também afirmou que os dados disponíveis até o momento não confirmam uma relação de causa e efeito. A Anvisa orienta que pessoas que apresentarem perda súbita ou piora rápida da visão procurem atendimento médico imediatamente.
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2: E olha, a entrevista ao TMC 360, o presidente nacional do PT, Edinho Silva, falou sobre a preparação do presidente Lula para as eleições que ocorrem neste fim de semana. E a gente confere como foi esse bate-papo.
3: Olha, o presidente tomou uma medida. Primeiro, é bom nós lembrarmos, o presidente está governando, né? Por mais que ele seja candidato, ele está governando, portanto, como governante, como presidente do Brasil, ele tem que continuar tomando medidas, continuar enfrentando os problemas do povo brasileiro. Não é um assunto novo no governo, esse assunto ele já vem em estudo, já tem um bom tempo. O governo vinha procurando dados, informações, né, constatações, para que se avaliasse, né, o que, que aconteceu com as famílias brasileiras após a regulamentação das BETs. É bom nós lembrarmos, né, as BETs, elas foram criadas ainda no governo Temer, o governo Temer que autoriza o jogo online no Brasil. Tinha um prazo para regulamentação, esse prazo nunca foi cumprido. No governo Bolsonaro se omitiu diante desse fato. E o que aconteceu foi que a não regulamentação jogou as bets no jogo clandestino, né? Ou seja, fez com que o brasileiro fosse para a prática do jogo clandestino. Né? E se começou, infelizmente, nós vimos que o crime organizado começou a utilizar essa criação das bets não regulamentadas, né, para se lavar dinheiro, né, para, portanto, tentar fazer desse novo modal de jogo no Brasil uma forma de lavar dinheiro e de, inclusive, dinheiro não só de outros crimes que já existiam na prática dos jogos, mas também em relação ao tráfico de drogas. Vamos, claro que precisava regulamentar. E o presidente Lula regulamentou, porque precisava ser regulamentado diante dessa constatação que eu estou dizendo aqui, que toda a imprensa brasileira sabe que é verdade, o povo brasileiro também sabe. E o governo começou a avaliar, as consequências dessa regulamentação. E, claro, não preciso dizer que, infelizmente, e não é um fenômeno brasileiro, o mundo está se deparando com isso, porque as BETs, elas tornaram-se um modal de jogo no mundo todo. Vários países estão revendo a regulamentação e o Brasil também teve que fazer uma revisão por conta da dependência que se criou. Portanto, aquilo que deveria ser uma prática regulamentada se tornou a mazela das famílias brasileiras. As famílias brasileiras começaram a sofrer por conta das bets e nós tivemos casos de suicídio de pessoas que se envolveram com os jogos, que não conseguiram sair, porque o jogo gera dependência, o jogo ele gera uma dependência psicológica. E nós tivemos casos de suicídio, famílias endividadas, famílias desorganizadas. O presidente, diante dos dados, das informações, inclusive ele fez uma reunião com várias pessoas que se tornaram vítimas das BETs, ouvindo diretamente o que havia acontecido com essas famílias e diante, primeiro, das informações que ele tinha já históricas desde a regulamentação. Ouvindo, pegando os dados que o governo tem acesso do volume de endividamento, porque criou, desenrola, pois criou, desenrola, e mesmo assim, boa parte das famílias não conseguiam sair das suas dívidas. Então, diante desse cenário, o presidente fez por bem publicar uma MP, proibindo as bets, porque efetivamente hoje elas se tornaram algo nocivo para as famílias do nosso país.
4: Medida que tem, inclusive, amplo apoio da população. Presidente, como o senhor avalia as últimas pesquisas de intenção de voto? Chegamos à reta final do primeiro turno com um cenário competitivo equilibrado, empatado em quase todos os institutos, dentro da margem de erro. Ao que o senhor atribui esse empate técnico?
3: Olha, eu sempre digo que a pesquisa ela é uma fotografia do momento, né? E ela está fotografando, primeiro, um momento de uma crise institucional que o Brasil vivenciou. A crise envolvendo a Suprema Corte brasileira, ela é efetivamente talvez a maior crise institucional das últimas décadas, porque envolve o poder judiciário, envolve o poder que tem por obrigação constitucional zelar, né, pela democracia e garantir o direito do indivíduo. Então, não é uma crise pequena. E essa crise, ela estimula um sentimento que é legítimo, que é um sentimento de mudança, né? E claro, a campanha, né, eu digo a campanha de 26, a campanha presidencial, ela passou a ser norteada por esse sentimento de mudança. O que é importante, né, e nós estamos nos empenhando muito para fazer esse debate, é que, primeiro, esse sentimento de mudança, ele é legítimo na sociedade brasileira, ele é legítimo. Só que a única liderança capaz, de fato, de fazer as mudanças que o povo brasileiro precisa é o presidente Lula, porque ele já fez as mudanças. O presidente Lula foi a liderança que mais mudou a vida do povo brasileiro, com programas importantes como o Bolsa Família, como o ProUni, programas de infraestrutura como o PAC, que fez a transposição do Rio São Francisco, fez as mudanças como a criação do SAMU, fortalecimento do SUS, fortalecimento da educação com os institutos federais, com o fortalecimento das universidades federais. Portanto, se tem alguém que tem legitimidade para falar em mudança no Brasil, é o presidente Lula. E é com essa legitimidade que ele tem hoje condições de falar que, de fato, ele vai liderar, né, mudanças, e claro, depende do Congresso Nacional, mas pela sua força política, pela sua legitimidade, ele quer liderar a mudança como uma reforma no Poder Judiciário. É necessário que se faça uma reforma no Poder Judiciário. Ele tem defendido uma reforma no modelo político brasileiro, e ele tem dito que o modelo político brasileiro apodreceu, que ele precisa ser reformado. É o presidente Lula que tem hoje legitimidade para falar de segurança pública. Infelizmente, quem condecora miliciano, quem tem relações históricas com miliciano, não pode falar de segurança pública, não tem legitimidade para falar de segurança pública. Ao contrário, nós não queremos a prática miliciana tomando conta do Brasil. Então, quem tem condições de falar segurança pública, de asfixiar o crime organizado, porque mandou uma legislação para o Congresso Nacional, mudando hoje os parâmetros, porque hoje o governo federal não pode atuar na segurança pública, né, mudando os parâmetros, quem fez essa legislação, quem fez, é autor dessa mudança, é o presidente Lula, para que a gente possa ter efetivamente instrumentos via governo federal para asfixiar o crime organizado, para enfrentar as milícias, para a gente devolver o território para as famílias. É o presidente Lula que tem condições de falar de melhoria do SUS, de adoção de novas tecnologias, porque foi ele que fortaleceu o SUS. Ao contrário do governo Bolsonaro, que destruiu o SUS na pandemia, é bom nós lembrarmos, e não podemos esquecer das 714 mil covas que foram abertas durante a pandemia. É o Bolsonaro que acabou com a farmácia popular. Então, se tem alguém que tem condições de falar de adoção de novas tecnologias, de melhorar a prestação de serviços para a população, é o presidente Lula. É o presidente Lula que tem legitimidade para falar de universalização da educação integral,
2: sim,
3: de universalização do direito à creche, de criação de uma rede de atendimento aos idosos. Portanto, nós sabemos que a sociedade brasileira quer mudança, mas a liderança capaz de produzir, de promover mudanças no Brasil é o presidente Lula.
5: Presidente, mas de qualquer forma temos um fato, né? O fato é que nesse semestre, nos últimos meses, por exemplo, há essa linha, essa cola entre um e outro dentro do empate técnico. Então eu pergunto, para a gente andar com a entrevista na área propositiva, faltando 6 dias, podemos dizer assim, uma semana, como lembrou a Joana, para o primeiro turno, em que a campanha vai concentrar os esforços? Lembrando que, além dessa questão das bets e de todo o programa, ainda aparece essa questão envolvendo Nossa Senhora Aparecida. Então, qual vai ser o objeto, ou quais serão os objetos da campanha nesta última semana?
3: Olha, nós vamos continuar comparando os dois projetos. Qual é o projeto de Brasil representado pelo presidente Lula, que o povo brasileiro conhece? Nós sabemos que nós precisamos fazer correção de rotas, que nós precisamos melhorar a qualidade do gasto público, que a gente tem que fazer reformas no governo e reformas no modelo de Estado brasileiro para a gente poder, inclusive, ter capacidade maior de investimento. Mas o presidente Lula pegou um Brasil destruído em 2023. Nós sabemos que nós temos que fazer mais. Nós sabemos que o povo brasileiro deseja mais do presidente Lula, mas ele é o único líder capaz de fazer as mudanças que o Brasil precisa. Então, nós vamos intensificar essa comparação de qual o Brasil que o povo brasileiro quer. Nós vamos querer essa relação com a milícia tomando conta do Brasil? Nós vamos querer um Brasil onde o Flávio Bolsonaro pega um avião e vai aos Estados Unidos entregar as nossas reservas minerais, se submeter às imposições do governo Trump, inclusive em relação ao PIX? Ou nós vamos querer um Brasil onde os metais críticos sejam utilizados para modernizar a nossa indústria, que a gente possa fazer o Brasil se desenvolver tecnologicamente, gerar empregos de qualidade para a nossa juventude? São dois projetos distintos, inclusive em relação à democracia. Né? A família Bolsonaro representa um projeto onde eles perderam uma eleição e eles não aceitaram o resultado eleitoral e tentaram um golpe. Agora, esse debate que não tem o menor fundamento de questionar se Nossa Senhora é a padroeira do Brasil ou se não é a padroeira do Brasil, sabe, diz respeito à fé do povo brasileiro, diz respeito a tudo que nós construímos por décadas. Nossa Senhora é reconhecida pelo povo brasileiro, né, como padroeira do Brasil, e a gente tem que parar com essa guerra religiosa. Né? As religiões têm que conviverem entre si. Né? A gente tem que ter paz para cada um poder professar a sua fé da forma que achar melhor. Então, criar essa guerra religiosa no Brasil, isso é um absurdo. Nós vamos, portanto, continuar comparando os dois projetos distintos de país, e o povo brasileiro vai ter que escolher qual Brasil que ele quer, qual o Brasil que ele quer para o futuro. O presidente Lula todo mundo conhece, o presidente Lula todo mundo sabe quem é. O presidente Lula nós podemos melhorar a rota, consertar a rota, aprimorar a rota, sim, mas o povo brasileiro sabe quem o presidente e se tem alguém que pode fazer as mudanças que o Brasil precisa, é o presidente Lula, porque ele já fez, não é discurso, ele já fez. Alguém que já fez pode fazer muito mais, e o povo brasileiro conhece o presidente Lula.
4: Presidente, nosso tempo está chegando ao fim, mas já que o senhor falou em debate e aqui tentando sanar até uma curiosidade de um momento que é um momento emblemático antes do primeiro turno, queria saber se já temos informações a respeito da ida do presidente Lula ou não ao debate da TV Globo. Seria o primeiro momento em que o presidente estaria ali num formato. Até agora, nesta campanha, o presidente foi sabatinado, mas seria um momento em que ele estaria nesse formato de debate. Temos alguma informação?
3: Olha, o presidente Lula quer muito confrontar o Flávio Bolsonaro. É o que ele mais quer. Agora, ele quer um modelo de debate onde ele possa confrontar o que ele defende para o Brasil com aquilo que a família Bolsonaro defende. Agora, se for um modelo de debate onde o presidente Lula faz uma pergunta e fica meia hora esperando para fazer a segunda, é evidente que esse confronto de ideias não vai acontecer, esse confronto de projetos não vai acontecer. Então, o presidente Lula quer sim ir aos debates, desde que seja um debate onde ele possa confrontar o que ele pensa, o que ele defende, o modelo que ele defende para o Brasil, com aquilo que o Flávio Bolsonaro representa. Mas ele só poderá fazer isso se as regras do debate permitirem. Ele fazer uma pergunta e ficar 20 minutos, meia hora, esperando todo mundo falar, para depois ele fazer outra pergunta, se for esse modelo, é evidente que o presidente Lula não irá ao debate e vai ficar aguardando o segundo turno, porque aí o segundo turno serão só os dois, né? Só ele e o Flávio, portanto, esse confronto de ideias, esse confronto de projetos, aí sim ele vai acontecer e o povo brasileiro poderá fazer a comparação do que representa o presidente Lula, do que ele representa para o Brasil, daquilo que ele quer para o Brasil, e o Flávio Bolsonaro vai ter que se explicar, inclusive explicar a relação dele com a milícia do Rio, explicar o que eles fizeram na pandemia. A pandemia são 714 mil brasileiros mortos. Por que que ele quer entregar as terras raras ao Trump? Por que que ele quer entregar o Pix ao Trump? Né? Como que alguém que tem relação com o miliciano pode falar em segurança pública? Então, aí o Flávio vai ter que se explicar num confronto direto com o presidente Lula.
5: Pois não. Nós ouvimos aqui na TMC, no TMC 360, o presidente nacional do PT, Edinho Silva. Presidente, muito obrigado. Ótima semana para o senhor.
3: Eu que agradeço. Grande abraço a vocês e a quem nos acompanha tanto pela rádio como também pelo YouTube.
5: Muito obrigado. Lembrando que a TMC, aqui no TMC 360, procurou o coordenador de campanha, da campanha de Flávio Bolsonaro, Rogério Marinho, também o presidente nacional do PL, Valdemar Costa Neto. Microfone, obviamente, ao longo desses próximos dias, ao longo desta semana, até o primeiro turno, está à disposição.
2: O governo federal divulgou o primeiro balanço da Operação Carga Pesada, criada para fiscalizar aumentos abusivos nos preços dos combustíveis. A mobilização alcançou postos e outros agentes do setor em diferentes regiões do país e já resultou na abertura de dezenas de processos administrativos. O repórter Bruno Tibério tem todos os detalhes.
6: Foram mais de 200 ações de fiscalização entre os dias 21 e 25 de setembro numa mobilização que reuniu a Agência Nacional do Petróleo, a Secretaria Nacional do Consumidor e PROCONs de todo o país. A operação começou após alta recente dos combustíveis e cerca de 330 denúncias recebidas pela ANP. O objetivo é verificar se postos e distribuidoras aumentaram de forma injustificada as margens de lucro. A partir de autos de infração que já haviam sido encaminhadas pela agência, a Secretaria Nacional do Consumidor também abriu 70 processos administrativos contra postos e distribuidoras. Em outra frente de fiscalização, a ANP aplicou multas que, somadas, ultrapassam R$ 700 milhões a distribuidoras por aumentos irregulares. As decisões são de primeira instância administrativa e ainda podem ser contestadas pelas empresas. O governo também endureceu as punições para o setor. Uma medida provisória prevê multas de R$ 20 mil a R$ 500 milhões para determinadas práticas abusivas, entre elas o aumento de preços sem justa causa. O ministro da Justiça e Segurança Pública, Wellington César, comentou sobre os valores das multas.
7: Tudo que significa um aumento muito expressivo, mas a severidade dessa multa somente pretende ter incidência naqueles casos em que estejam absolutamente caracterizados um abuso. Mas, infelizmente, essas notícias têm chegado à ANP, têm chegado à Senacom. Nós temos casos de mais de 1.300% de aumento da margem bruta de lucro.
6: Além da fiscalização, o governo decidiu manter em R$ 2,12 por litro a subvenção ao óleo diesel. A medida tenta reduzir o impacto da alta internacional do petróleo sobre os preços do mercado brasileiro. Segundo o governo, não há risco de desabastecimento de diesel neste momento. Para o mês de outubro, a oferta confirmada é ligeiramente superior à demanda estimada e os estoques disponíveis são suficientes em cerca de 15 dias de consumo.
2: E a partir desta segunda-feira, o CIMEPAR passa a enviar boletins diários sobre a atualização do tempo no Paraná ao Tribunal Regional Eleitoral. O objetivo é embasar eventuais mudanças de locais de votação nas eleições de 4 de outubro. A Isabela Miranda traz mais detalhes.
8: Os boletins fazem parte de um plano de contingência meteorológica preparado pelo Tribunal junto com o CIMEPAR e a Defesa Civil. Na última sexta-feira, também foi lançado um sistema de alertas que acompanha o tempo nos 154 municípios que são sedes de fóruns eleitorais. Ele identifica os locais de votação sob alerta amarelo ou vermelho para temporais e antecipa a chegada de chuva, raios e tempestades. Um exemplo dessas mudanças já aconteceu no município de União da Vitória, no sul do Paraná. 6 locais de votação foram transferidos provisoriamente por causa do risco de alagamento e da necessidade de usar os prédios para abrigar famílias desabrigadas pelas chuvas. A troca vale para o primeiro turno, que acontece dia 4 de outubro, e também para o segundo, em 25 de outubro, se houver, e atinge cerca de 9.700 eleitores. Outros 5 locais de votação também podem ser trocados, caso seja preciso. A Justiça Eleitoral recomenda que os eleitores confiram onde vão votar perto da data de eleição para evitar deslocamentos desnecessários. Segundo o CIMEPAR, a instabilidade e a maior ocorrência de tempestades estão ligadas ao El Niño, que está próximo do pico de intensidade. Por isso, o monitoramento das autoridades voltado às áreas de votação é considerado indispensável para garantir a segurança da população.
2: E a Polícia Civil investiga a morte de uma pedagoga de 31 anos em Cajamar, na Grande São Paulo. Marido dela, um policial penal, foi preso por violência psicológica e agressão ao pai da vítima. A família acredita que o caso se trata de feminicídio, já que vizinhos relataram que o casal brigou a tarde inteira e que o barulho da discussão foi interrompido por disparos. Já o policial Felipe Arthur Bugni, de 40 anos, alega que a esposa tirou a própria vida. A Luísa Mutoni acompanhou essa história e conta tudo pra gente.
9: A pedagoga Aline Bugni, de 31 anos, foi encontrada morta com um tiro na cabeça na casa onde morava com o marido, o policial penal Felipe Arthur Bugni, de 40 anos. Segundo relatos de vizinhos, o casal teria passado o domingo discutindo até que Aline foi encontrada morta. Na delegacia de Cajamar, na Grande São Paulo, Felipe optou por ficar em silêncio, mas disse aos policiais militares que atenderam a ocorrência que a esposa teria tirado a própria vida. O pai de Aline, que mora no mesmo terreno, teria presenciado o crime e disse que foi agredido por Felipe depois que ele atirou contra a esposa. A filha do casal, de apenas 6 anos de idade, também teria presenciado a morte da mãe. O irmão de Aline, Tiago da Silva dos Santos, disse que ela já relatou ter sido agredida anteriormente pelo marido e que tinha vontade de se separar, mas temia a reação dele.
10: Ela já meio que queria separar dele já tem um tempo. Umas 4 vezes ela tentou separar dele, porém ela tinha medo de separar dele para não acontecer o que aconteceu. E hoje eu não moro perto deles, mas eu tive que sair porque ele falou para mim que ia matar eu ia matar meu pai. E meu pai mora na casa de baixo. Porém, eu tive que sair, eu tive que ir embora para outro lugar. E hoje eu saindo para trabalhar, meu pai me liga por volta das 6:30 da tarde. Falou, Tiago, corre aqui em casa que... mataram a Aline, ele matou a Aline.
9: Tiago foi preso pelos crimes de violência psicológica e de agressão contra o sogro. A Polícia Civil investiga se Aline teria sido vítima de um feminicídio. Esse é o terceiro crime com características similares que acontece em São Paulo neste ano. Em fevereiro, a policial militar Gisele Alves Santana foi morta com um tiro na cabeça pelo marido, o tenente-coronel Geraldo Leite Rosa Neto, que segue preso. O caso aconteceu no apartamento onde o casal morava, no Brás, na região central de São Paulo, e Geraldo Leite Rosa Neto alega que a esposa teria tirado a própria vida. Já no começo do mês, outro policial militar, Vinícius Costa Silva, foi preso, também acusado de matar a esposa com um tiro na cabeça. A técnica de radiologia Larissa Morata foi encontrada dentro da casa do casal em Embu das Artes, na Grande São Paulo.
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2: Um e dois, bom dia. Na Cidade é Sua desta semana, a TMC Rio de Janeiro conversou com Ademar Lucas, que é fundador do Instituto Ademáfia, e Ramon Fraga, que é coordenador do projeto Letramento Racial. Em pauta, o trabalho do Instituto do Morro do Santo Amaro e na periferia carioca, transformando vidas com cultura e esporte. e com Hilda Santiago, idealizadora, curadora e diretora do festival. Em pauta, a 28ª edição do Festival do Rio, que começa no dia 1º de outubro. Você confere esse bate-papo agora.
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15: Bem-vindos ao Cidade é Sua dessa semana. Eu me chamo Rebeca Renzi e ao longo da próxima hora a gente vai conversar com dois projetos para lá de especiais que muita gente pode conhecer ou não, mas que fazem toda a diferença para quem mora aqui na cidade do Rio de Janeiro. O primeiro deles é o Instituto Ademáfia. Eles atuam ali na comunidade do Santo Amaro e a gente vai falar com duas pessoas que fizeram e fazem uma parte muito grande desse projeto. Primeiro, o Lucas, que foi quem idealizou o Instituto, que começou tudo, que transforma vidas de crianças, adolescentes e adultos através do esporte, do skate e também de vários projetos culturais. E a outra pessoa com quem a gente conversou é o Ramon, que encabeçou um desses projetos, que é justamente o projeto de letramento racial, que começou dentro do Instituto, mas agora está indo para além das portas ali do Santo Amaro e indo para outras periferias e comunidades ao redor do Rio de Janeiro, levando esse conhecimento tão importante. A nossa conversa foi com os dois e eu espero que vocês gostem e se sintam inspirados, tanto quanto eu gostei de conversar com eles e conhecer um pouquinho mais sobre o Instituto.
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15: Sejam bem-vindos ao Cidade é Sua, que é um programa que a gente fala semanalmente de projetos e iniciativas que sejam voltadas para a população aqui do Rio de Janeiro. É um prazer receber vocês dois aqui para conversar com a gente. Eu vou começar pedindo para Ademar se apresentar. Seja bem-vindo, se apresente e comece falando um pouquinho sobre o que é o Instituto Ademáfia.
16: Salve, salve, bom dia, boa tarde, boa noite, né? Você que está ouvindo. Primeiramente, gratidão aí pelo espaço, pelo convite. Me chamo Ademar Lucas, também conhecido como Luquinhas. Eu tenho 35 anos, sou carioca, cria do Morro Santo Amaro. Costumo dizer que minha história de vida é atrelada ao skate e à cultura, porque aos 10 anos de idade, eu no Palácio do Catete, né, onde tinham muitos skatistas, lá para 2000... final de 2001, eu conheci o skate. E aí o skate foi a ferramenta, né? O brinquedo que virou uma ferramenta que transformou minha vida. E eu fiz carreira, competi, ganhei muitos campeonatos, circuitos, viajei o Brasil e o mundo. E fundei o coletivo Ademáfia em 2014, que também é um canal no YouTube, que aí é um portal que trazia visibilidade para a cena de skate cultural da cidade e outros lugares do Brasil também que a gente circulava. Eu, como skatista, sempre circulei muito, viajei muito, então tinha muitos amigos, muitos contatos e criamos um coletivo de pessoas também de favela, a maioria, skatistas, fotógrafos, grafiteiros, audiovisual, arte e música, e skate, né, que era o que praticamente unia todo mundo. A gente criou uma janela para mostrar o que nós estávamos fazendo. Isso ganhou muita repercussão, cresceu, ganhou âmbito nacional, assim, visibilidade. E em 2019, eu volto, né, para o Santo Amaro, onde eu sou cria, para poder colocar, de fato, ali um trabalho contínuo, tanto de skate, tanto de arte, de fotografia, porque a gente fazia um trabalho anual nos aniversários do nosso coletivo, né? Desde 2016. Aí, em 2019, começamos a fazer o trabalho focado ali 3 vezes por semana. Veio a pandemia, aí a gente ficou com a família daquelas crianças que a gente dava aula ali em contato, e foi também um processo que eu formalizei o projeto, né, social, e aí nasceu o Instituto Ademáfia de Cultura e Esporte, no qual estou como presidente, e que atende, em média, 70 a 100 crianças por projeto, e que funciona basicamente através dos trabalhos de parte do que a Ademáfia produz de trabalho, doado para o Instituto, funciona através de uma campanha recorrente na plataforma Apoia-se, que aí lá tem algumas pessoas que colaboram, funciona através do bazar que a gente faz, que recolhe grana para continuar, e também editais, desde incentivo, a gente está se especializando para poder também acessar novos tipos de investimento. Mas basicamente é isso, é um projeto coletivo, é um projeto que nasceu orgânico, inspirado em outros projetos que fazem, que usam o skate e a cultura também como ferramenta em outras favelas e periferia do Brasil.
17: Perfeito, muito obrigada. E Ramon, agora eu queria te pedir para se apresentar, seja bem-vindo também. E explica para a gente um pouquinho em que momento a sua história se cruza com o Instituto ADEMAF.
18: Bom, Rebeca, primeiro prazer estar aqui no programa, estar podendo contar um pouquinho da nossa história, né, de tudo que a gente está fazendo hoje em conjunto, projeto de letramento racial, conexão dos morros e o Instituto ADEMAF. Bom, eu sou o Ramon, Ramon Fraga, como as pessoas me conhecem. Eu sou jornalista, formado pela Faixa. No momento, eu estou ao pé da conclusão de um mestrado no curso de estudos brasileiros da Universidade de Lisboa, né, que estuda voltado para problemáticas sociais do Brasil. Eu estou trabalhando em cima de um tema que abarca cultura, comunicação e territorialidade, certo? E ao longo do meu mestrado lá, ao longo da minha experiência lá desse intercâmbio, a minha irmã, a Aisha, ela já participava como voluntária do Instituto ADEMAF, e eu acompanhando o projeto e as atividades à distância, eu já tinha pensado, né, em como que eu poderia contribuir no meu retorno ao Brasil junto do projeto, um projeto que já vinha consolidando várias atividades, enfim, e já causando um impacto muito grande socialmente, coletivamente, tanto no próprio Santo Amaro quanto nas regiões afins também, enfim, adjacentes ali. E quando eu chego no Rio de Janeiro, quando eu chego no Brasil, retorno para o Brasil, eu tenho a felicidade de encontrar o Lucas num evento no qual eu fui produtor executivo, que foi Hip Hop, Movimento Consciência, que a gente fez no CCBB. Não sei se o Lucas se recorda agora, mas às vezes a gente até esquece que a gente teve esse evento junto lá, no qual ele foi um dos palestrantes e eu fui produtor executivo junto da Luciana Clemente, uma das maiores produtoras culturais do movimento hip hop no Rio de Janeiro. E eu, conversando com ele, eu falei sobre a minha ideia de trazer, né, um projeto de letramento voltado para as crianças, para dentro do Instituto, e na mesma hora ele falou: cara, perfeito, você chegou no momento certo, a gente acabou de iniciar um projeto de letramento e a gente realmente está precisando de gente competente, gente que quer abraçar a causa para poder somar com o projeto. E então eu chego já com o projeto iniciado, já tendo havido ali a primeira edição, e nesse momento a gente começa, né, a estruturar um projeto, a entender como que a gente atuaria, em quais regiões atuaria e de que maneira a gente atuaria. E foi dessa forma que eu cheguei, né, e tive essa conexão com o Instituto e hoje faço parte desse projeto que a gente está tocando, Letramento Racial Conexão Negra nos Morros.
17: Muito legal. Lucas, são mais de 5 anos de projeto, né? Tem mais centenas de crianças e pessoas que foram afetadas. Como é que você vê esse impacto nas novas gerações do Instituto, de trazer essa cultura através do esporte, não só através do esporte, mas como é que você vê esse impacto para as novas gerações?
16: Então, acho que é positivo, é grande, acho que é imenso, gigantesco, e a gente não tem dimensão. Porque eu sou cria da favela e tive o contato com o skate e acesso e toda essa visão de mundo que um cria da favela já tem, né? Me abriu muitas oportunidades por aí, por onde eu acessei. Porque sempre me ajudou a saber sair e entrar e sair dos lugares. Então, assim, tem conduta ali dentro, muita garra e com acesso, né, às ferramentas, aos conhecimentos, às figuras a quem se inspirar. Eu vejo, tipo assim, forma de multiplicar pessoas ali com

0: entendendo que é um coletivo de pessoas que está fazendo, que existe compromisso muito além do financeiro, entendeu? Porque a maior parte das pessoas são colaboradoras, são voluntárias dos projetos. Entender a força da coletivo, do coletivo, da coletividade. Então, tem todo esse conhecimento que a gente está trazendo, toda a visibilidade para o que já existe de potente lá dentro também, que isso é importante. É um lugar muito potente por natureza e que a nossa tecnologia, né, que a gente está desenvolvendo das coisas acontecerem, ela vai estar disponível, né? Ela vai continuar estando disponível para as próximas gerações poderem dar seus próprios pulos, né? Porque a gente não vai conseguir resolver a questão geral das necessidades lá no Santo Amaro, e muito difícil 100% em qualquer lugar, né? Mas que a gente consiga deixar ali a fagulha da esperança, né? A estrutura para começarem as crianças, os adolescentes, começarem já com um pé na frente, como eu pude ter quando meus pais vieram do Nordeste, criaram a família, criaram uma casa, criaram uma estrutura, e eu comecei a partir disso, né? Então, a gente está deixando essa estrutura e essa forma de fazer, porque é o que a gente precisa, né? Achar as soluções, porque os problemas já estão aí.
1: Falando em achar soluções, o skate é o principal, né, do projeto do Instituto, mas vocês fazem outras atividades, como o próprio letramento. Como é que funciona isso? Assim, é demanda? Vocês têm a ideia, tipo, ah, vamos tentar trazer esse projeto, vamos tentar trazer alguma atividade cultural? Como é que vocês vão pensando nessa variedade?
0: Quer responder, ô Ramon?
2: Não, eu acho que você pode trazer as outras atividades que tem também no Instituto, como o trabalho pedagógico da Fernanda, o de arte também, e aí depois no letramento eu posso entrar.
0: Tá bom. Então, são várias atividades no Instituto que a gente vem fazendo. Nós construímos uma pista de skate dentro do morro faz um ano, um projeto de 10 anos que a gente ficou tentando. Foi um grande desafio. Então, assim, a gente tem uma quadra também poliesportiva que a gente utiliza para as atividades, para os encontros, para as reuniões. A gente tem uma sala de aula que a gente tem também diversas atividades educacionais ali, né? Porque, assim, o skate foi a ferramenta disponível que a gente dominava, né? E que conversa com vários outros assuntos relacionados à arte e cultura de rua que a gente tinha para poder apresentar e aplicar lá no Santo Amaro para se iniciar, né? Então, começou com aulas de skate, mas assim, vai para diferentes frentes, mas principalmente o que a gente mais tem aprendido e levado em consideração é a questão da educação, é a questão das formações, tanto para as crianças como também para os adolescentes e até os adultos que ajudam no nosso coletivo. Então, o foco na educação virou uma coisa assim. Organicamente, a gente foi entendendo que o tanto que a educação é fundamental para poder as ideias, que sempre me ajudou a saber sair e entrar e sair dos lugares. Então, assim, tem conduta ali dentro, muita garra e com acesso, né, às ferramentas, aos conhecimentos, às figuras a quem se inspirar. Eu vejo, tipo assim, forma de multiplicar pessoas ali com propósitos, objetivos, que sejam benéfico para si, benéfico para o coletivo, né? Então, eu pude me inspirar fora bastante no morro, na vivência, na sobrevivência, mas aprendi muito circulando nos lugares que eu circulei fora. Então, hoje levar todo esse conhecimento através das pessoas, das ações, é gerar oportunidades para o futuro, as pessoas, a população, né, a molecada ali, nosso público, quem todos que acessam.

0: ligação, né, são impactados, entenderem o propósito, o objetivo do projeto e como as coisas acontecendo ali no dia a dia, no cotidiano, as pessoas vão entendendo que é um coletivo de pessoas que está fazendo, que existe compromisso muito além do financeiro, entendeu? Porque a maior parte das pessoas são colaboradoras, são voluntárias dos projetos. Entender a força da coletiva, do coletivo, da coletividade. Então, tem todo esse conhecimento que a gente está trazendo, toda a visibilidade para o que já existe de potente lá dentro também, que isso é importante. É um lugar muito potente por natureza e que a nossa tecnologia, né, que a gente está desenvolvendo das coisas acontecerem, ela vai estar disponível, né? Ela vai continuar estando disponível para as próximas gerações poderem dar seus próprios pulos, né? Porque a gente não vai conseguir resolver a questão geral das necessidades lá no Santo Amaro e muito difícil 100% em qualquer lugar, né? Mas que a gente consiga deixar ali a fagulha da esperança, né? A estrutura para começarem as crianças, adolescentes, começarem já com um pé na frente, como eu pude ter quando meus pais vieram do Nordeste, criaram uma família, criaram uma casa, criaram uma estrutura, e eu comecei a partir disso, né? Então, a gente está deixando essa estrutura e essa forma de fazer, porque é o que a gente precisa, né? Achar as soluções, porque os problemas já estão aí.
1: Falando em achar as soluções, o skate é o principal, né, do projeto do Instituto, mas vocês fazem outras atividades, como o próprio letramento. Como é que funciona isso? Assim, é demanda? Vocês têm a ideia, tipo, ah, vamos tentar trazer esse projeto, vamos tentar trazer alguma atividade cultural? Como é que vocês vão pensando nessa variedade?
0: Quer responder, ô Ramon?
2: Não, eu acho que você pode trazer as outras atividades que tem também no Instituto, como o trabalho pedagógico da Fernanda, o de arte também, e aí depois do letramento eu posso entrar.
0: Tá bom. Então, são várias atividades no Instituto que a gente vem fazendo. Nós construímos uma pista de skate dentro do morro faz um ano, um projeto de 10 anos que a gente ficou tentando. Foi um grande desafio. Então, assim, a gente tem uma quadra também poliesportiva que a gente utiliza para as atividades, para os encontros, para as reuniões. A gente tem uma sala de aula que a gente tem também diversas atividades educacionais ali, né? Porque, assim, o skate foi a ferramenta disponível que a gente dominava, né? E que conversa com vários outros assuntos relacionados à arte e cultura de rua que a gente tinha para poder apresentar e aplicar lá no Santo Amaro para se iniciar, né? Então, começou com aulas de skate, mas assim, vai para diferentes frentes, mas principalmente o que a gente mais tem aprendido e levado em consideração é a questão da educação, é a questão das formações, tanto para as crianças como também para os adolescentes e até os adultos que ajudam no nosso coletivo. Então, o foco na educação virou uma coisa assim. Organicamente, a gente foi entendendo que o tanto que a educação é fundamental para poder as ideias, né, que a gente tem, que é possível fazer com as artes, ser usada da melhor forma, né? Porque muita gente acha que skate é uma brincadeira, apenas um esporte, a música, o rap, né? A música é entretenimento, mas todos são importantes para a educação. E aí, num letramento que eu fui convidado para participar através da ONG Crioula, eu tive uma aula com Edson Cardoso 2 anos atrás, o professor Edson Cardoso, de Salvador, onde eu pude convidar também a Raquel, que é minha irmã e coordenadora geral do Instituto, faz o trabalho. Então, nós fomos nessa aula e foi uma abriu minha mente. Aí foi o meu primeiro contato, assim. É, eu descobri que ser preto através quando meu cabelo cresceu. Não, eu usava. Não tinha essa identidade até pouco tempo. Fazendo os trabalhos no morro também, vi minha raiz, voltando a fazer os trabalhos no morro. Mas foi esse letramento racial que me fez entender que existem ferramentas e formas de fazer com que a gente pegue toda essa bagagem de vida, de experiência que todos nós temos e cada um a sua, para poder virar ferramenta. E como a gente promove encontros, a gente, e sempre agora cada vez mais focado na questão de educação, a gente teve esse estalo de pensar, né, de vamos inserir esse assunto dentro das movimentações que a gente faz. Aí teve o primeiro encontro, que foi lá no Centro Cultural Las Vegas, no Santo Amaro. Na sequência, o Ramon chegou com o maior gás, com um monte de ideia, com várias formas de aprimorar. E a gente, né, como tudo, demos sequência nesse projeto coletivo, né? E aí agora o Ramon já vem trazendo o papo da melhoria.
2: É bom, é aí eu acho que o momento realmente que eu chego, Rebeca, e eu acho que é importante ressaltar que antes de eu chegar, esse projeto ele estava sendo tocado pelo Ademar, pela Érida Ferreira, historiadora e líder do Quilombo Ferreira Diniz. Aproveito para fazer uma menção ao fato de que ontem o Quilombo Ferreira Diniz recebeu, foi contemplado como o primeiro quilombo urbano a se tornar patrimônio cultural, tombado pelo IPHAN. Então, a EEC lidera esse movimento, lidera o que também faz parte desse projeto conosco, está desde o início. E a Ana Carolina Dias, que é psicóloga. Eu acho interessante trazer isso, porque o projeto ele é encabeçado por quatro pessoas que vêm de diferentes áreas do conhecimento. Você tem o Lucas, que é um articulador áutico, líder comunitário. Você tem a Ana Carolina Dias, que é uma psicóloga. Você tem a Érida Ferreira, que é uma historiadora. Eu, como comunicador, enfim, agora também pesquisador da área de cultura, comunicação e território. Então, a gente consegue realmente se complementar com todas as nossas competências, habilidades e bagagens para produzir um projeto de letramento, para organizar um projeto de letramento, no qual ele vai além do que você pode, inclusive, ter acesso aos livros, né? Ele é composto pela nossa vivência. Então, a gente aplica muito do que a gente tem de vivência também dentro das nossas comunidades. Todos nós somos pessoas periféricas. Eu sou cria de Realengo, não falei isso no início, mas sou cria de Realengo, mais especificamente da Malé. Então, a gente consegue imprimir muito do nosso conhecimento, óbvio, acadêmico, que vem de muitos estudos, não só acadêmicos, mas de leituras, de maneira geral, mas também trazendo a nossa vivência. Então, só complementando aí a fala já do Lucas para a gente continuar o papo.
1: Não, e falando então sobre o
0: E a
1: letramento,
0: demanda?
1: fala.
0: Desculpa, a gente não respondeu sobre a demanda, né? De assim, fomos para o quinto encontro, né? Aconteceu o primeiro, depois a gente fez esse letramento, isso ficou na nossa cabeça. A gente fez um encontro lá no Centro Cultural, depois fizemos na Roda Cultural do Santo Amaro, que é um projeto de cultura, lorrentas e formas de fazer com que a gente pegue toda essa bagagem de vida, de experiência que todos nós temos e cada um a sua, para poder virar ferramenta. E como a gente promove encontros, a gente, e sempre agora cada vez mais focado na questão de educação, a gente teve esse estalo de pensar, né, de vamos inserir esse assunto dentro das movimentações que a gente faz. Aí teve o primeiro encontro, que foi lá no Centro Cultural Las Vegas, no Santo Amaro. Na sequência, o Ramon chegou com o maior gás, com um monte de ideia, com várias formas de aprimorar. E a gente, né, como tudo, demos sequência nesse projeto coletivo, né? E aí agora o Ramon já vem trazendo o papo da melhoria.
2: É bom, é aí eu acho que o momento realmente que eu chego, Rebeca, e eu acho que é importante ressaltar que antes de eu chegar, esse projeto ele estava sendo tocado pelo Ademar, pela Érida Ferreira, historiadora e líder do Quilombo Ferreira Diniz. Aproveito para fazer uma menção ao fato de que ontem o Quilombo Ferreira Diniz recebeu, foi contemplado como o primeiro quilombo urbano a se tornar patrimônio cultural, tombado pelo IPHAN. Então, a EEC lidera esse movimento, lidera o que também faz parte desse projeto conosco, está desde o início. e a Ana Carolina Dias, que é psicóloga. Eu acho interessante trazer isso porque o projeto ele é encabeçado por 4 pessoas que vêm de diferentes áreas do conhecimento. Você tem o Lucas, que é um articulador áutico, líder comunitário. Você tem a Ana Carolina Dias, que é uma psicóloga. Você tem a Érida Ferreira, que é uma historiadora. Eu, como comunicador, enfim, agora também é pesquisador da área de cultura, comunicação e território. Então, a gente consegue realmente se complementar com todas as nossas competências, habilidades e bagagens para produzir um projeto de letramento, para organizar um projeto de letramento no qual ele vai além do que você pode, inclusive, ter acesso aos livros, né? Ele é composto pela nossa vivência. Então, a gente aplica muito do que a gente tem de vivência também dentro das nossas comunidades. Todos nós somos pessoas periféricas. Eu sou cria de Realengo, não falei isso no início, mas sou cria de Realengo, mais especificamente da Malé. Então, a gente consegue imprimir muito do nosso conhecimento, óbvio, acadêmico, que vem de muitos estudos, não só acadêmico, mas de leituras, de maneira geral, mas também trazendo a nossa vivência. Então, só complementando aí a fala já do Lucas, para a gente continuar o papo.
1: Não, e falando então sobre o
0: E a
1: letramento,
0: demanda?
1: fala.
0: Desculpa, a gente não respondeu sobre a demanda, né? De assim, fomos para o quinto encontro, né? Aconteceu o primeiro, depois de a gente fez esse letramento, isso ficou na nossa cabeça. A gente fez um encontro lá no Centro Cultural, depois fizemos na Roda Cultural do Santo Amaro, que é um projeto de cultura local, que virou parceiro, né? Então, a gente utilizou parte da estrutura que já acontece, da dinâmica que acontece, a gente se uniu. E depois fomos convidados para o Quilombo, que é nosso vizinho, que a Érida nos convidou, e o último a gente foi convidado para o terreiro, né, onde o Ramon é membro, né, filho da casa. Tem sido orgânico, de acordo com as oportunidades e disponibilidade do grupo. Mas a gente, o próximo passo, né, breve assim, porque foi tudo, tá acontecendo as coisas, né, é formatar tudo isso para a gente poder, como instituição, como projeto, levar para mais lugares e pensar uma estrutura, né, que é necessária para a gente levar também para escolas, da região, para outros quilombos, para outras associações de moradores, pensar em circular. E aí, como somos muitos, né, e cada um pode contribuir com a sua visão, eu vejo muita oportunidade desse projeto circular.
1: Como é que vocês veem as pessoas recebendo o projeto, assim? Eu estava conversando com o Ramon antes da gente começar a entrevista, eu acho que é bem legal a gente trazer isso. Vocês estão expandindo agora para as crianças? Como é que funciona?
2: Bom, vou pegar a palavra aqui, Lucas. A gente, eu acho que o Lucas trouxe no início, agora aqui nessa fala sobre o letramento em si, ele diz muito realmente sobre como está tomando forma, né? Então, você tem um espaço grande da primeira para a segunda edição, em contrapartida da terceira para a quinta, a gente tem um espaço de pouco mais de um mês, né? Então, a gente fez 3 edições em menos de 45 dias aí. E por que esse movimento, né? Exatamente por causa do impacto, por causa dos feedbacks que a gente tem sobre o impacto que o projeto está tendo, né, da importância desse projeto. E essa ideia da gente conseguir, né, contemplar também as crianças, ela vem já comigo no primeiro momento, quando eu chego aqui, a minha ideia inicial já era essa, só que aqui já existe esse projeto pronto, então faltava realmente oportunidade para a gente conseguir conciliar os dois num único dia, numa única edição do evento. E essa agora, essa quinta edição que foi no terreiro, no Axé Riqueza das Almas, em Sepetiba, da mãe Viviane do Oxum, que abriu as portas da casa, assim, recebeu a gente da melhor maneira possível. Foi uma experiência realmente mágica, assim, ancestral, de estar ali naquele lugar falando sobre o que a gente estava falando, né? E ali a gente teve a oportunidade de fazer esse projeto também com as crianças. E você entende ali a importância de maneiras diversas, assim, né? Você sente um impacto só no fato daquelas crianças terem esse primeiro acesso, ou talvez no caso de algumas ali, realmente um primeiro contato com um livro físico, no qual ele consegue ver pessoas, desenhos, imagens, né, semelhantes a ele naqueles livros. Então, essa representatividade, ela já gera um impacto muito grande nessas crianças e que, consequentemente, também gera um impacto nos pais dessas crianças que estão ali vendo esses filhos, né, participando desse projeto e começando a se reconhecer, começando a se entender, começando realmente a se situar no mundo como uma pessoa negra e como uma pessoa negra não como... não lido através da perspectiva de pessoas brancas, mas como uma pessoa negra que se apropria desde pequeno da sua história, da sua cultura e consegue entender, né, como que a sociedade hoje brasileira enxerga, interpreta e organiza, né, a sociedade a partir sim de uma hierarquia de classes, mas dando a elas ferramentas para que desde pequeno também elas tenham condições de resistir, de existir, de se posicionarem diante de tudo aquilo que elas vão enfrentar, né? E aí, passando para o lado dos adultos, a gente entende que a gente tem um projeto onde ele é um projeto socioeducativo, né, antirracista, e desde 2003 existe a lei, né, 10.639, que tornou obrigatório o ensino da história africana, da história afro-brasileira dentro das escolas. Mas então, todos aqueles que circularam dentro dessas escolas públicas, por exemplo, antes de 2003, e mesmo os que circulam depois e que ainda assim carece realmente de que essa lei ela seja cumprida, nós, com esse projeto, nós nos posicionamos realmente como uma ferramenta pública, política, pública, social. Então, esse é o impacto desse projeto, que ele nasceu, né, como o Lucas trouxe, dentro daquele contexto, e que a cada mês, a cada semana, a gente tem tomado proporções cada vez maiores, e nesse momento estamos em fase da estruturação do projeto político-pedagógico do projeto, para que a gente possa, como o Lucas falou, né, levar o projeto para outros espaços que necessitam de algumas demandas técnicas, como editais públicos, editais de iniciativas privadas também, né, mas sem deixar de ter como diretriz do nosso projeto a ocupação de territórios periféricos, né? Então, a gente sai do Santo Amaro para ir para Sepetiba, sabe? Para uma comunidade, para um lugar que até recentemente ele tinha um aspecto rural, que você não tinha uma rua asfaltada, certo? Então, a gente está realmente entendendo que é um projeto que ele tem um impacto grande, que ele pode estar dentro de empresas, ele pode estar dentro de escolas, mas ele tem que estar onde a gente começou, onde a gente está hoje, que é dentro desses territórios periféricos, dentro das comunidades, dos morros, dos terreiros, que são um exemplo prático de projeto de letramento racial também e de manutenção de resistência da cultura negra.
1: Nossa, muito legal. Eu ia perguntar sobre os próximos passos, mas você também já adiantou um pouquinho, né? O sonho de vocês, qual é para o letramento racial?
0: Então, pegando assim o gancho ainda no que o Ramon acabou de falar, só para complementar, assim, eu tive, apesar da vivência desde o dia 1 da vida, né, como uma pessoa preta, né, eu fui, demorou décadas para eu me descobrir preto, né? E toda a cultura. Então, é sobre identidade, né? Então, ver as crianças tendo acesso àqueles conteúdos, já bebezinho, né? Criança, e a gente também, agora o próximo passo é implementar nas aulas do Instituto, que em breve vai voltar. A gente está numa pequena pausa de organização. E os adultos, né? Porque nunca é tarde para a gente se encontrar e se na nossa identidade, né? Na nossa história. Então, vejo também impacto nos adultos, assim, gente de diversos níveis de formação, sabe? Tendo aquela acesso a essa experiência coletiva, porque não são pessoas ali dando aula, é uma troca geral, assim, é uma gira, né, em todos os encontros. E pensando na pergunta que você acabou de fazer sobre o futuro, é isso, a gente conectar mais pessoas da área, que existem muitas pessoas que podem colaborar, e cada pessoa vem com a sua experiência, a sua forma de ver, e isso agrega. E futuramente a gente conseguir fazer isso a partir captação de recurso também para remunerar as pessoas que acabam fazendo, se disponibilizando para fazer esse trabalho, né? Porque na emoção, nós já estamos na quinta edição fazendo do nosso bolso, né? Na emoção e no compromisso e na necessidade, né? De ver a coisa acontecer. E aí a gente, que isso não existe, né? Com tanta frequência, né? Se que para existir, nós, cidadãos, né? Estamos tendo que fazer do próprio recurso para poder fazer acontecer, a gente entende que existe uma necessidade de investimento, de articulação, porque é a identidade do país, né? É a identidade da maioria. Então, é assunto urgente. É o resgate da autoestima e da identidade. É importante, fundamental.
1: Perfeito, meninos. Muito obrigada por disponibilizar esse tempo para conversar com a gente. Foi muito legal conhecer um pouquinho mais sobre o Instituto e o projeto de letramento racial. Eu desejo muito sucesso para vocês, que vocês cresçam cada vez mais. E muito obrigada mais uma vez.
2: Obrigado a gente pelo espaço também de estar podendo falar sobre o projeto, sobre tudo que a gente está trazendo. E é isso, que a gente possa realmente, que as nossas vozes, elas possam se somar a outras vozes e a gente possa levar isso daí cada vez realmente a mais pessoas e a mais lugares. Obrigado.
0: Gratidão aí pelo espaço e agradecer a toda a equipe que tem se dedicado a fazer o letramento, toda a equipe do Instituto Ademáfia e todo mundo que faz, né, um pouco para si e pelo próximo.
3: Bom, agora a gente vai falar sobre uma iniciativa que já está na sua 28ª edição. Muita gente, eu tenho certeza que vai dizer que já conhece, mas na verdade não faz ideia da amplitude que eles alcançam, né? Das diversas frentes que eles atuam, que é o Festival do Rio. Eles são muito conhecidos por serem um festival internacional, um dos mais importantes aqui da América Latina, mas a gente conversou com a diretora deles e ela contou pra gente sobre iniciativas educacionais, cinema e sessões gratuitas ao redor de toda a cidade, em áreas que as pessoas muitas vezes nem sabem que está acontecendo o Festival do Rio. Mas é realmente levar o cinema para todo mundo. A iniciativa, o objetivo deles é justamente esse, mostrar que o cinema pode ser sim para todo mundo, seja você cinéfilo ou não, se você só gostar de ver um filminho meio besta ou não, o cinema também é para você. Então, vamos lá conhecer um pouquinho mais sobre o Festival do Rio.
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1: TMC. Seja bem-vinda, Hilda, que é o Cidade é Sua, que a gente fala semanalmente sobre iniciativas que façam realmente a diferença para a população aqui do Rio de Janeiro. É muito legal ter você aqui para falar um pouquinho sobre o Festival do Rio. Eu queria te pedir para se apresentar e para começar explicando para quem não sabe, para quem depois de tantas edições ainda não sabe, o que é o Festival do Rio.
5: Bom, prazer estar aqui, Rebeca, é um prazer mesmo estar aqui falando com o seu público, a Transamérica. Vou explicar um pouquinho o que é o Festival do Rio, mas dizendo assim, o Festival do Rio é um festival de cinema internacional, é um dos maiores da América Latina, a gente existe há 28 anos, essa é a 28ª edição. Como qualquer evento de cultura, ele é uma construção, e ele é uma construção feita com a cidade, com o público, e é feita a partir também do mundo, né? Então, é um festival que ocupa a cidade, são mais de 25 locais de exibição em toda a cidade do Rio de Janeiro, Zona Norte, Zona Sul, Zona Oeste, enfim, a gente tenta fazer o festival chegar exatamente em todos os lugares da cidade, que é importante. Tem muita coisa de formação, tem uma área de negócios, enfim, é um festival que é para atender a cidade, mas é também para atender o audiovisual brasileiro, né? O cinema brasileiro, os profissionais da área também, do Brasil inteiro e do mundo, né, que vem aqui prestigiar a gente.
1: Nossa, muito legal. Então vamos começar falando de uma partezinha de cada vez. Você falou essa parte de qualificação, como é que funciona isso? Eu não sabia.
5: A gente sempre diz que o Festival do Rio ele é tão grande que cada um tem um festival diferente, né? Faz o seu festival. A gente tem uma área, por exemplo, que só atende escolas, que é o programa Geração, Então, atende coordenadores pedagógicos, educadores, atende garotada das escolas públicas, faz um videodebate, videofórum, elas produzem material. Isso tudo é uma área que a gente faz, que a gente chama de uma área de formação de olhar e de formação vocacional, que não necessariamente você precisa depois trabalhar no cinema para poder apreciar o cinema de uma forma diferente, né? Então, isso é uma área muito importante para a gente. E é uma área de formação de plateia, né? Porque é aí que a gente cria, na verdade, o hábito, ainda mais num momento em que tem tantas formas de você consumir materiais e imagens, criar esse hábito de ir ao cinema, de estar ali, de ter esse momento em que você se entrega àquela história que está te sendo contada, é alguma coisa muito, muito, muito importante para a gente. E tem uma outra área muito importante, que é a área de negócios, que é o Rio Market, que tem uma área negocial, profissional, obviamente para executivos, para gente que já está no mercado, mas fica no Armazém da Utopia, a sede do festival, durante todo o festival, ali no Boulevard Olímpico, né? Ali no centro da cidade, mas é aberto ao público, é aberto aos jovens profissionais, aos estudantes, então tem muitas palestras, muitas masterclasses, muita coisa para entender esse mundo do cinema, não só do cinema, do audiovisual como um todo, entender as leis no Brasil, entender como é que é o público no Brasil. A gente tem várias ações que são ações exatamente de trazer a cidade para dentro do festival, mas principalmente de explicar para a cidade, explicar para o público em geral o que é um festival de cinema, o que é o cinema, o que é essa área que todo mundo fala, que vira Oscar, que tem festival de Cannes, que tem festivais não sei aonde, o que é isso? Como é que a gente explica isso para um público maior que seja, que vá além do nosso público leal, mais tradicional?
1: E uma dos slogans de vocês é justamente cinema para todo mundo, né? Como é que vocês buscam levar esse cinema para pessoas que muitas vezes não estão acostumadas, como você falou, não é o público leal, né? Aquele público que já vai, já assiste todos os filmes. E qual é o maior desafio de levar o cinema para todo mundo?
5: A primeira coisa que eu sempre digo quando alguém diz, olha, vai começar a festa para cinéfilos. Não. Vai começar uma festa para os amantes do cinema, o que é diferente. Todo mundo gosta de cinema. Depende do filme que você quer ver. Eu posso gostar de um filme, você gostar de outro. E eu sempre falo que existem tantos públicos, que não existe um público do festival, existem muitos públicos. Eu acho que o grande desafio, e isso acho que é mais do que um desafio, é o que dá muito sabor a esse trabalho que a gente faz e, né, nos últimos 28 anos, que é de criar uma sintonia, na verdade, com quem quer ir ao cinema. É mais do que isso, é dizer para o público, olha, você é impactado pela comunicação desse, daquele filme, de muitos filmes durante o ano. Eu vou te apresentar mais do que isso, eu vou te dar outros filmes que você vai descobrir outras histórias que você talvez não saiba que existam, mas que você certamente vai gostar de saber que elas existem. Isso é um grande desafio, porque é um desafio de sedução. Eu digo que é um jogo de sedução que a gente faz a cada festival. E acho que existe um desafio maior ainda nesses dias que correm, que é de dar acesso realmente a toda a população, no nosso caso do Rio de Janeiro, dar acesso ao cinema. O Brasil ainda tem muito poucos cinemas, ainda carece muito de salas de cinema, de equipamentos culturais como um todo, mas de equipamentos de cinema. Então, o trabalho que a gente faz é um trabalho de levar também o que a gente chama de cinema circulação, de levar uma programação gratuita, totalmente gratuita, de filmes brasileiros para cinemas que já funcionam normalmente, mas que muitas vezes não têm essa ideia do que é um festival. O que é você ter, ao invés de ter um filme passando a semana toda, você ter 4 filmes diferentes por dia. Então, a gente tem uma programação especial nos cinemas da Penha. A gente tem uma programação especial no cinema Nova Brasília, que fica no Alemão. A gente tem uma programação totalmente gratuita no CCJF, no Centro Cultural da Justiça Federal, ali no centro, ali na Cinelândia, bem na frente do Odeon. A gente leva cinema também gratuito para esse ano para a Areninha, Renato Russo, na Ilha do Governador. Vai para o Parque de Realengo com várias sessões gratuitas ao ar livre. Enfim, é uma... é uma grande festa que é para que todo mundo saiba o que é um festival. E esse ano a gente está abrindo uma outra sala, que é uma sala na FGV, na Fundação Getúlio Vargas, uma sala linda, Praia de Botafogo, ali naquela área que a gente funciona muito bem, porque a gente vai estar no Cine System Belas Artes, no Estação Claro, mas a gente vai ter uma sala na FGV, Fundação Getúlio Vargas, com filmes brasileiros inéditos, apresentados pelas suas equipes, seus artistas. Então, momento único para o público poder ter contato com esses filmes brasileiros inéditos, grandes artistas, todas as equipes lá apresentando e, gente, numa sala maravilhosa. Mas eu acho que isso é um convite um pouco para uma cidade que é uma cidade muito curiosa, né? O Rio de Janeiro tem um público curioso, o Brasil tem um público muito curioso. E acho que a gente joga com isso, com essa. O nosso desafio é, na verdade, captar a curiosidade desse público.
1: Nossa, muito legal, essa, principalmente essa parte das salas gratuitas, porque eu acho que as pessoas quando vêm falam, ah não, mas esse é filmes muito cultos que eu não vou entender, para as pessoas que conhecem muito, vai ser caro. Eu acho que as pessoas tendem a afastar quando é uma coisa cultural, né? E é muito legal ver esse esforço de vocês para aproximar quem tenta botar para longe, digamos assim.
5: É, e é também como eu estava dizendo, tentar passar essa mensagem para toda a população do Rio de Janeiro, do que é um festival, do que é, ao invés de você se preparar para ir num sábado ver um filme, você poder ver vários filmes durante aquela semana. E você, de verdade, não sentir nenhuma barreira para chegar nesses filmes, né? Entender que, de novo, não é filme que a gente chama de filme cabeça, não. A gente faz uma programação que é muito aberta. Tem filme de terror, tem filme para jovem, tem filme para criança, tem filmes, obviamente, cabeça, tem documentário, tem muitos tipos de filmes. A gente procura ser muito, muito aberto nessa programação. Para mim, isso é uma coisa, é um ponto chave, que é como a gente busca esse público e como a gente entrega para eles filmes que sejam diferentes do dia a dia e que podem ser também filmes que vão entrar em cartaz depois, mas que você tem a chance de ver numa troca com os seus amigos, porque um festival também é isso. É você ver um filme, mas é você encontrar as pessoas, é você se sentir à vontade dentro daquele ambiente, é você perguntar para o outro, que filme você viu? Aí eu vi isso, pô, achei legal, pô, perdi esse, cara, não vai mais passar. É, mas, ó, esse vai passar ainda na terça-feira, então... Tem muitas histórias, né, de gente que tira férias, que mata a aula para poder ir ao cinema de tarde, durante o Festival do Rio. Acho que é um trabalho de muita paixão, é uma entrega, né? Na verdade, são 300 filmes, né, que a gente está, mais de 300, quase 400 filmes, entre filmes brasileiros e estrangeiros, numa programação muito aberta, para todos os gostos e para ninguém ficar intimidado, para ninguém achar que não pode ir. Os preços são especiais, são diferentes dos preços regulares e tem essa programação gratuita para quem quiser. Ah, vou lá, vou ver se é bom, se não é bom, não vou pagar nada, só vou sentar e ter 2 horas de prazer ali vendo um filme.
1: Muito legal. E assim, são 28 edições, né? Essa é a 28ª. Me diz o que você acha que mudou, assim, como foi o crescimento do Festival do Rio ao longo dessas 28 edições e qual a expectativa para esse ano?
5: Eu acho que o Festival do Rio ele foi mudando na mesma medida em que a cidade mudou, em que, obviamente, o gosto do público mudou. Eu gosto de lembrar que, por exemplo, a gente, quando começou a fazer a Premiere Brasil, que é a nossa área, né, de cinema brasileiro, e que é uma sessão muito desejada pelos produtores, pelos profissionais, a gente tinha 8 filmes. Hoje, a gente tem na Premiere Brasil 104 filmes, entre curtas, entre longas docs, longas ficção. Então, o festival ele foi crescendo na medida em que a cidade também foi crescendo, em que a cidade se tornou... O Rio de Janeiro sempre foi, na verdade, um grande centro de criatividade, de arte, de cultura. Mas, na medida em que o mundo muda também, eu acho que essa curiosidade sobre o que é o cinema, sobre cinemas muito diferentes, talvez há quase 30 anos atrás, o que a gente tivesse, aquilo que era cult naquela época, deixou de ser agora e vice-versa. A gente criou um festival que tem, que eu acho que dá muito orgulho para a cidade, nos dá muito orgulho, certamente, mas que virou um festival no calendário oficial, obviamente um evento esperado por muita gente, mas que também faz esse trabalho que é de construindo um público e construindo essa ideia de que estar num festival é possível. Eu acho que isso talvez tenha sido a grande construção desses anos todos. E você imagina que com 28 anos de festival, tem gente que agora já está com 30 e poucos, 40, que veio pela primeira vez ao cinema durante o Festival do Rio. Quando eu penso, eu digo, nossa, a gente nunca imaginou que isso ia acontecer. Mas isso é uma construção e tudo que a gente constrói só é bom para aquilo que é o futuro, né? Então, a cidade, além de tudo, se tornou também, ou voltou a se tornar cada vez mais, está se tornando cada vez mais, esse lugar que a gente chama de uma cidade do turismo, da cidade da paixão de muita gente no mundo, né? A gente tem a sorte de estar numa cidade que, quando as pessoas dizem, poxa, Rio de Janeiro, eu quero ir, eu quero saber o que está acontecendo lá. Então, isso também nos permitiu trazer, ao longo desses anos, produtores do mundo todo, fomentar de muitas formas coproduções, filmes brasileiros que são feitos com o Brasil e com outros países da América Latina. Acho que a gente, nós fomos, um passinho de formiguinha que quando a gente vê vira uma coisa muito grande, mas é isso, a cidade é uma cidade que hoje é uma cidade desejada, sempre foi, mas ela hoje ela é mais desejada ainda, e a gente quer continuar fazendo isso, continuar fomentando as imagens do Rio de Janeiro, não só aquelas que, claro, dos nossos desafios como cidade, como país, mas também esse lado, que é esse lado sedutor, esse lado que realmente é tão capaz de puxar quem está em qualquer lugar do Brasil e em qualquer lugar do mundo, na verdade, né?
1: É verdade. Esse ano, inclusive, a gente vê a Semana da Arte do Rio, né? Acontecendo no mesmo período aqui do Festival do Rio. Então, é uma cidade cada vez mais aberta para essa parte cultural, né? Para além da praia, para além de tudo que a gente já tem de incrível culturalmente, mas para uma programação que vai durando o ano todo, né? E o Festival do Rio é uma grande parte disso, desse movimento de trazer as pessoas para uma cultura ao longo do ano.
5: É porque, na verdade, você pode ter a cidade mais linda do mundo, como outras cidades são maravilhosas. A gente pode citar, a gente já fala de Paris, de Nova York, de Roma, cidades que são realmente lindas e que só pela sua beleza são capazes de criar um ponto de atração muito grande. Mas elas têm uma outra coisa muito importante, que é o que elas oferecem para além da sua própria, para além daquela geografia linda. E no caso do Rio de Janeiro, a gente, além de ter, obviamente, uma cidade esplêndida, né, muito linda nas suas imagens, a gente entende que existe um público que cada vez mais, inclusive turistas, que cada vez mais vem para o Rio de Janeiro também, querendo ir à praia, obviamente querendo conhecer esses lugares do Rio de Janeiro mais emblemáticos, mas também querem cultura, querem ir ao museu, querem ir ao cinema, querem ir ao teatro, querem ir a um concerto, e acho que ter exatamente isso que você falou. A Semana da Arte, vários eventos, a gente tem que ser capaz de, inclusive, cada vez mais contar com o poder público, com o entendimento dos governos que passam, né, tanto a área de cidade, de estado e de país, né, no nível federal, o quanto que, na verdade, a cultura ela traz de patrimônio, não só de patrimônio econômico, mas aquele que a gente chama de um patrimônio, né, que a gente não, que é incomensurável, na verdade, que é autoestima, que é orgulho por estar onde você está, que é conexão com o mundo, né, num momento em que a gente está precisando se conectar cada vez mais e talvez entender ainda melhor o que está acontecendo em outros lugares do mundo, porque a gente, como humanidade, está tendo que aprender e reaprender muita coisa. E ainda tem muito caminho aí pela frente. Mas é isso, eu acho que a cidade ela é feita para isso, o Rio de Janeiro é ótimo para a gente fazer isso, e eu acho que é um público que tem, que tem vontade, que tem fome de cultura. A gente espera estar contribuindo com isso, né?
1: É verdade. E, Hilda, se você pudesse, assim, fechar os olhos e ver o Festival do Rio daqui a 5, daqui a 10 anos, qual o seu sonho para o Festival do Rio? Onde é que você acha que ele pode chegar nas pessoas? Como é que seria?
5: É difícil te responder isso, porque eu tenho muitos sonhos em relação a isso. Inclusive, me pergunto se eu vou aguentar mais 10, 20 anos fazendo isso. Mas eu acho que o meu sonho seria, de verdade, estabelecer o Brasil como um ponto de negócio para o audiovisual. E aí eu acho que o Rio de Janeiro é uma grande porta de entrada. Então, eu vejo o festival como um lugar que concretamente é capaz de atrair negócio, tanto de produções que vêm para filmar aqui como de coproduções. Então, eu gosto de pensar que nós temos essa capacidade e temos uma capacidade econômica enorme de produzir empregos, serviços, de fazer a cidade crescer desse ponto de vista. E tenho um grande sonho de que a gente possa aumentar o número de salas de cinema, né, e de equipamentos grandes de cinema na cidade, que nos permitam ter salas sempre cheias, que nos permitam chegar em outras partes da cidade, inclusive com uma programação mais arrojada, corajosa também, que a gente possa levar para toda a cidade essa ideia de que o Festival do Rio é para todo mundo, que o festival e que a cultura é para todo mundo, a cultura é um direito de todos, né? E é, na verdade, um desejo de todos. Então, eu te diria que é não fazer o festival crescer em número de filmes, mas crescer em capacidade de atrair um público e de fazer com que esse público se torne um público regular durante o ano. Então, se você vai ao cinema 5 vezes por ano, talvez o Festival do Rio seja capaz de te convencer a ir ao cinema 20 vezes durante o ano para outros filmes.
1: Hilda, muito obrigada pelo seu tempo aqui com a gente. Eu queria te pedir para convidar o nosso público para o Festival do Rio, que começa agora dia 1º de outubro, né?
5: Bom, é um prazer. Eu quero, como diretora do Festival do Rio, eu quero convidar o público para estar com a gente do dia 1º ao dia 11 de outubro, em toda a cidade do Rio de Janeiro. Olhem, por favor, no website, no nosso site, enfim, procurem. A gente tem, como eu disse, tem muitas salas com programação gratuita, tem muitos filmes. Estou convidando todo mundo a vir compartilhar com a gente, partilhar e nos dizer o que que a gente fez de bom ou não com esse festival, mas principalmente estar junto com a gente nesses 11, 12 dias, ver filme brasileiro, ver filme estrangeiro, ver os seus artistas, tirar foto e principalmente mergulhar em muitos mundos diferentes.
1: Muito obrigada, Hilda, por estar aqui com a gente, por disponibilizar esse tempinho. Foi um prazer conhecer você e um pouquinho mais do Festival do Rio.
5: Prazer é meu, muito obrigada pelo tempo, seu tempo também, pelo tempo dos ouvintes. Fico muito feliz de estar aqui e poder estar falando com você e falando do festival e falando de cultura no Rio e no Brasil.
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11: 2:02, bom dia. 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
13: Olá, olá! Sejam muito bem-vindos ao Corre TMC. Quem cedo madruga já correu 2 quilômetros, eu sou Mirelle Moschella. Que bom que você está aqui com a gente. Afinal de contas, a minha pergunta de sempre é: por acaso você já tirou o seu popô do sofá e foi fazer atividade física? Já correu hoje? A minha pergunta já vai para o meu passa, que está aqui comigo sempre no Corre TMC. André Galvão, calma que eu tenho um pandeiro agora. André Galvão, bem-vindo, André.
14: Opa, que isso, hein?
13: Porque... é festa no Corre TMC.
14: Ah, é festa no Corre TMC?
13: Sempre, bem-vindo, parça.
14: Obrigado, hein?
13: Bem-vindo.
14: Tô com essa moral toda.
13: Olha, peraí, pandeiro porque ele bateu o RP nos 5 quilômetros em Buenos Aires, na Argentina.
14: Essa aí, eu preciso dizer que eu realmente bati. Eu consegui, né? Baixar ali de... Olha só, a gente fala Diga. Isso aí, né? Ah. Mas, pô, os caras que ouvem a gente, que são todos monstros, né? As meninas aí que são fantásticas, elas dão risada, né? Da nossa cara, né? Porque eles fazem isso em 18, 19, 15 minutos, né? Mas eu consegui baixar de 28 para 27.
13: Maravilhoso, gente! O que é isso? É um pace incrível, parabéns, até porque... correr na Argentina, o pós, você tomou um bino, comeu empanada, meia-luna.
14: Meia-luna sim, claro, por supuesto, porque já era o dia da volta, né?
13: Então podia.
14: Eu só consegui correr no dia da volta, depois de Boca e São Paulo, lá que eu fui fazer, que o Boca venceu a primeira partida 1-0 diante do São Paulo pela Copa Sul-Americana, e eu corri lá. Onde você já correu um monte de vezes?
13: Já corri,
14: né,
13: fiz já fiz meia maratona, mas a minha primeira maratona.
14: Você sabe que eu fiquei pensando nisso. Quando eu tava correndo ali em
13: você
14: volta.
13: Você tá pensando em fazer uma maratona?
14: Não, obviamente não. Não, eu fiquei pensando em você. Na hora que eu tava correndo ali em volta...
13: No Parque de Palermo, não?
14: Não.
13: Onde era?
14: Foi em Puerto Madero.
13: Maravilhoso.
14: Foi em Puerto Madero ali, eu fiquei correndo em volta só ali, né? O circuito ali...
13: A gente passa por ali.
14: Então, isso que eu queria saber de você. Na maratona passa por ali?
13: Dá aquela volta inteirinha, não vou lembrar agora, mas a gente passa pelo Porto Madeiro, passa ali também pelo Mar del Plata.
14: Que coisa linda,
13: parque,
14: hein?
13: Parque ali nos bosques de Palermo.
14: Lá que todo mundo corre, né?
13: Não, maravilhoso.
14: Lá é tipo Ibirapuera deles.
13: Tipo Ibirapuera, bom demais pra quem nunca foi e tem essa expectativa, essa vontade de ir para Buenos Aires, na Argentina, vá! Porque é maravilhoso, é planinho, é top.
14: Lá é fácil. Lá dá até pro Romã correr com você.
13: Ih, ele não corre, não.
14: Não, o Porto Madeira é moleza.
13: Ele só me espera pro pós, só pro vinho. falando em pós, falando em festa, falando em várias outras coisas muito legais que existem dentro da corrida, hoje o Corre é diferente, hoje dá pra gente fazer muito barulho, porque não sei se você já escutou, mas, gente, hoje a gente vai falar de uma comunidade, não sei se a gente pode falar se é uma run club, se a gente pode falar se é uma assessoria, mas não é, é muito mais do que isso, tá, gente? Hoje eu recebo aqui um dos criadores desse movimento, que é muito interessante, da corrida de rua aqui em São Paulo. Eles transformam o asfalto em pista de dança, unindo corrida, música eletrônica, lifestyle, é muito legal. Então seja muito bem-vindo, Leonardo Paludo, que é DJ e atleta amador. Bem-vindo, Léo!
15: Muito obrigado, valeu. É uma honra estar aqui com vocês hoje, poder apresentar um pouco e falar um pouco mais sobre o nosso projeto aí. É realmente muito gratificante e bora lá, vamos pra cima, vamos falar um pouco mais sobre.
13: O projeto que é a Run Bass. O Léo tá aqui com a gente, daqui a pouco um outro fundador também vai chegar, que é o Ícaro Sartorato, estará junto com a gente para essa grande festa. Eu tive o privilégio de participar, e eu acho que foi o primeiro evento daquele porte, daquele nível, Léo.
15: Foi o nosso primeiro, assim, já tinha feito alguns anteriores quase do mesmo tamanho, mas daquele tamanho, daquela estrutura, foi o primeiro, sim, foi o primeiro.
13: E foi muito legal, é óbvio que eu fiz uma matéria, uma reportagem, já eu vou colocar aqui para vocês, mas o mais legal, André, foi entender como esse movimento funcionava, eu amei, de verdade, e quantos parceiros legais estavam com eles. Isso é legal, porque tem muitos patrocinadores, tem gente que querem se associar a Run Bass e mostrar também, né, o seu produto, o seu conteúdo ali, né, Léo? Gente que quer ficar ali, ter essa conexão também com esse movimento com vocês.
15: Sim, sim. Com certeza é algo que a gente busca também, inclusive, é o que faz acontecer a Run Bass, é ter esses parceiros conosco, conseguindo produzir algo para eles e eles produzirem para a gente também. É um retorno muito positivo para os dois lados, porque, querendo ou não, a nossa comunidade é realmente do esporte, então se sua marca é do esporte, consequentemente, e você tá com a nossa comunidade, você tá bem produzido ali, sabe?
14: Ó, já temos imagens para quem tá assistindo no nosso YouTube, né? @TMC Esporte. Também você pode interagir conosco, mandar sua mensagem pra gente, você que tá curtindo. Olha isso!
13: Cara, esse foi do último movimento que nós fizemos.
15: Foi mesmo.
13: Caraca, que legal. Agora, falando...
14: Pra quem tá ouvindo no rádio...
13: Lógico.
14: Cara,
13: é muita gente, né?
14: É um mundaréu de gente ocupando ruas inteiras, né? E aí, o DJ que aparece ali é você, Léo?
15: Eu sou um dos DJs que aparece ali, com certeza.
13: Querido, vai achando que é só atleta amador, que não é não, também é DJ. E falando então em parcerias, eu queria já colocar a Rafa Monteiro aqui com a gente, online, claro, né? A Rafa tá com a gente. Você tá nos escutando, Rafa? Cadê a Rafa? A Rafa, ela é empreendedora. Está com 23 anos agora. Ela criou a Brive, gente. A Brive é uma marca de suplementos. Tem carro-chefe aí, o Afol, né? Ou Eiffel, como você queira dizer aí. Já produziu mais de 120 Waffles. Fez collab já com grandes marcas como a Nike. Já entrou também em grandes feiras da Naturaltech e estava também lá com eles no evento, né, Léo?
15: Sim, com certeza.
13: No evento, no movimento. Rafa, você é muito jovem, também é atleta, né, é amadora e agora empreendedora. Seja muito bem-vindo, bem-vinda, claro, ao Corre TMC. Tudo bem por aí?
16: Tudo certo. Primeiro, obrigada pelo convite para estar falando com vocês aqui.
13: Ô Rafa, vamos lá. Primeiro eu quero que você fale um pouquinho para a galera que está nos escutando aqui no Corre TMC, como é que foi participar desse primeiro movimento da Run Bass aqui em São Paulo, lá na Zona Sul, que parou São Paulo, né? Foi um sábado que a gente simplesmente paramos as ruas da Zona Sul de São Paulo.
16: Não, foi uma loucura. Foi até muito legal, assim, que era um evento que eu já queria participar, né, pessoalmente mesmo, e colocar a Brive no evento que une música, lifestyle, corrida, comunidade, que tem tudo a ver com a minha marca, tem tudo a ver com a Brive. Foi realmente muito legal, porque também é uma degustação, né? Ter a possibilidade de fazer a degustação dos nossos Power Waffles, né? Que é o pré-treino ideal para corrida, e com o público que a gente busca realmente atingir. Então foi realmente um super evento, tanto para a Brive e, né, a Run and Bass, nem se fala.
13: Maravilhoso. Agora, Rafa, você é muito jovem, tem 23 anos, começou a empreender muito cedo. O que você está fazendo com 20 anos, Galvão?
14: Não, com 20 anos, pior que eu já tava na latinha. Tava? Na latinha eu já estava, já. Não, a latinha é quando vocês
13: explica
14: ouçam.
13: Pra gente.
14: Quando vocês ouvem isso, vocês pensam que a gente só estava na farra, né?
15: Uhum.
14: Não, mas é isso, o microfone também é conhecido como uma latinha. Tá vendo? Tá vendo? Tá vendo como vocês se enganam, né? Só pensam bobagens, né? Olha, com 23, eu... aliás, eu comecei aqui na Transamérica.
13: Olha, caramba! É. Bom demais. Então você tem essa veia também de começar muito cedo, assim como o Léo também, que é muito jovem.
14: Não, mas não era dog de nenhuma empresa, eu era jornalista, era, né, Mimi?
13: Eu também, mas não era empreendedora. Ô, Rafa, e qual foi o momento, então, que você percebeu que você não queria só correr, né? Ser só ali mais uma corredora, mas também entender

0: né? Treina muito cedo, não consegue comer antes de treinar, fica enjoado, enfim, nada cai bem. Encontrei um waffle como fonte de carboidratos lá nos Estados Unidos, um pré-treino que não pesava no estômago, de rápida absorção, enfim. Comecei a testar ele em vários esportes, inclusive a corrida. E aí falei, putz, acho que tem um potencial para esse produto, a gente não, né, não explora ele no Brasil. E acho que tem uma super oportunidade, principalmente segmento de atletas, enfim, corrida. E no final vem dando muito certo, né? A gente está ativando, né, muito a Brive, como, né, o Power Waffle da Brive, em corridas principalmente. Mas foi nesse estalo, assim, de unir uma dor minha como corredora e uma possibilidade no mercado mesmo.
1: Ah, mas eu fiquei curioso, né? Porque você falou, Rafa, que é o melhor produto, né? O pré-treino é um negócio que faz toda a diferença. Por quê? Faça a sua propaganda agora, Rafa. O que que tem
0: Não, vou
1: nesse
0: fazer.
1: produto? Qual que é a diferença?
0: Então, assim, eu não conseguia comer, por exemplo, uma banana como é antes de treinar. Com o gel não, de óleo de carboidrato não me cai bem. Muitas pessoas passam por isso também. O waffle, a gente fez uma releitura de um chup waffle. O chup waffle tradicional tem muito mais gordura, muito mais açúcar, ingredientes que não são tão limpos. A gente buscou, né, nos Estados Unidos a referência. E o que muda dele é que ele é realmente assim, não é enjoativo, é muito gostoso, rápida absorção, fonte de carboidrato. Então é isso que a gente está realmente entregando para a pessoa: um alimento que pode ser usado como pré, intra-treino e tem todos esses benefícios que eu acabei de comentar com você em três sabores: mel, doce de leite e brigadeiro.
1: Olha
0: Bom,
1: só!
0: é muito bom.
2: Eu tive a oportunidade de experimentar esse waffle lá na Run Bass. É muito bom, né,
1: Eu
2: Léo?
1: também, quando eu experimentei a primeira vez, me apaixonei. Tá. Também
0: Ah,
1: é
0: que bom.
1: difícil, né? Pô, doce
0: Brigadeiro
1: de
0: é difícil.
1: leite, brigadeiro,
0: Brigadeiro e
1: mel.
0: mel. Mel.
2: É bom demais. Agora, Rafa, você se considera mais atleta ou mais empreendedora?
0: Então, pergunta difícil, porque eu amo treinar, assim, o dia só começa depois do treino. Mas atualmente o que domina a minha vida é a Brive, então mais empreendedora, mas depende do momento de vida também.
2: Bom demais. Agora, Rafa, para a gente finalizar aqui, quais foram os erros e os acertos aí que você teve ao longo dessa jornada para criar a Brive, que hoje é uma marca que tem feito parceria com grandes outras marcas, como por exemplo a Nike? Como é que foi essa jornada? Como é que tem sido essa jornada?
0: Então, cada dia é um dia, né? Muitos erros e acertos no meio do caminho. Assim, um grande acerto foi lançar, foi a Naturaltech, acho que abriu portas para parcerias como a Nike, por exemplo, parcerias como a Track Field. Lá a gente saiu de um produto só, que era o waffle, para cinco linhas de produtos. A gente escolheu lançar tudo na Naturaltech, fazer realmente um grande lançamento da marca e fez toda a diferença. Um erro também que eu vou considerar foi também lançar tudo junto, porque no final agora a gente foi um trabalho de trabalhar cada linha de produto. Muita gente conhece a gente só pelos waffles, que é o que a gente ativa mais, que está um tempo tendo um marketing maior, né, que foi o primeiro lançamento. Então agora a gente tem um desafio de, né, divulgar o resto do mix de produtos, que é muito interessante, assim, que realmente focou muito no desenvolvimento de cada produto, então tem muita coisa interessante para o pessoal conhecer também.
1: E eu queria saber o seguinte, essa é aquela também para a galera se ligar na marca. Se você pudesse colocar uma frase na embalagem de todo corredor do Brasil, qual você colocaria, hein, Rafa?
0: Colocaria o slogan da Brive, que é para quem faz precisa ser feito todos os dias.
2: Coisa linda.
1: Bacana,
2: Gostei!
1: bacana.
2: Maravilhoso!
1: Resposta na ponta da língua.
2: Rafa, muito obrigada. Adorei que você tenha
0: Obrigada a vocês.
2: participado. Continue, né, também estando junto com outras marcas, né, como a Run Bass, com vários eventos, e dando esse apoio, esse suporte. Muito sucesso para a Brive. E depois manda um afo para gente, né,
1: Ah, sim,
0: Galvão?
1: por
0: Ah,
1: favor,
0: com
1: né?
0: certeza.
2: Eu já experimentei, mas para o Galvão experimentar, né, Galvão?
1: Não, eu ainda não conheço, preciso, né? Tá, diz que é o melhor, né?
0: Tem que conhecer,
1: Diz que é
0: Galvão.
1: o melhor
0: Não, mas
1: pré-treino
0: obrigada.
1: aí, né? Falaram aí, eu
2: Ela vai
1: ouvi.
2: mandar aqui na rádio pra gente, né?
1: Eu ouvi alguém dizendo aí
0: Não,
1: que
0: vou
1: era o melhor.
0: mandar. Não, promessa é dívida. Mas
2: Fechou,
0: obrigada,
2: Rá.
0: viu, gente? Ótima sexta pra vocês.
2: Obrigada, um beijo.
0: Obrigada, um
2: Bom corre
0: beijo.
2: aí pra você como empreendedor e como atleta
0: Obrigada.
2: também. Bora falar da Run Bass, mas antes de falar da Run Bass, eu fui lá, estive, fiz uma matéria. Então, para você que está nos escutando agora no Corre TMC e para você que está também no YouTube, se preparem para você sentir um pouquinho a vibe e a experiência deste movimento. Roda aí.

0: O Corre TMC foi convidado para correr 5 quilômetros com gente animada, muita música e tudo isso às 8 horas da manhã. O que essa galera tem na cabeça?
1: Corredor é louco, né? 7 horas da manhã tá todo mundo animado. A última vez eu fui até...
2: Ou mais empreendedora?
3: Então, pergunta difícil, porque eu amo treinar, assim, o dia só começa depois do treino. Mas, atualmente, o que domina a minha vida é a Brive, então mais empreendedora. Mas depende do momento de vida também.
2: Bom demais. Agora, Rafa, pra gente finalizar aqui, quais foram os erros e os acertos aí que você teve ao longo dessa jornada pra criar a Brive, que hoje é uma marca que tem feito parceria com grandes outras marcas, como, por exemplo, a Nike. Como é que foi essa jornada? Como é que tem sido essa jornada?
3: Então, cada dia é um dia, né? Muitos erros e acertos no meio do caminho. Assim, um grande acerto foi lançar, foi a Naturaltech, acho que abriu portas para parcerias como a Nike, por exemplo, parcerias como a Trackfield. Lá a gente saiu de um produto só, que era o Offo, para 5 linhas de produtos. A gente escolheu lançar tudo na Naturaltech, fazer realmente um grande lançamento da marca e fez toda a diferença. Um erro também que eu vou considerar foi também lançar tudo junto, porque no final agora a gente faz um trabalho de trabalhar cada linha de produto. Muita gente conhece a gente só pelos waffles, que é o que a gente ativa mais, que está há um tempo fazendo marketing maior, né, que foi o primeiro lançamento. Então agora a gente tem um desafio de, né, divulgar o resto do mix de produtos, que é muito interessante, assim, que realmente focou muito no desenvolvimento de cada produto, então tem muita coisa interessante para o pessoal conhecer também.
4: E eu queria saber o seguinte, essa é aquela também para a galera se ligar na marca. Se você pudesse colocar uma frase na embalagem de todo corredor do Brasil, qual você colocaria, hein, Rafa?
3: Colocaria o slogan da Brive, que é para quem faz precisa ser feito todos os dias.
2: Oh, linda. Gostei.
4: Bacana.
2: Maravilhoso.
4: Resposta na ponta da língua.
2: Rafa, muito obrigada. Adorei que você tenha participado.
3: Vocês.
2: Continue, né? Também estando junto com outras marcas, né? Como a Runbest, com vários eventos. E dando esse apoio, esse suporte. Muito sucesso pra Brive. E depois manda um afo pra gente, né?
4: Galvão. Sim, por favor. Né?
2: Eu já experimentei, mas pro Galvão experimentar, né, Galvão?
4: Não, eu ainda não conheço. Preciso, né? Tá, diz que é o melhor.
3: Tem que conhecer, Galvão.
4: Diz que é o melhor pré-treino aí, né? Falaram aí.
2: Ela vai mandar aqui na rádio pra gente, né?
4: Eu ouvi alguém dizendo aí que era o melhor.
3: Não, promessa é dívida.
2: Fechou.
3: Mas obrigado, viu, gente? Ótima sexta pra vocês.
2: Obrigada, um beijo.
3: Obrigada, um
2: bom
3: beijo.
2: Bom corre aí pra você como empreendedor e como atleta também. Bora falar da Runbest, mas antes de falar da Runbest, eu fui lá, estive, fiz uma matéria. Então, para você que está nos escutando agora no Corre TMC e para você que está também no YouTube, se preparem para você sentir um pouquinho a vibe e a experiência deste movimento. Roda aí.
0: O Corre TMC foi convidado para correr 5 quilômetros com gente animada, muita música e tudo isso às 8 horas da manhã. O que essa galera tem na cabeça?
1: Corredor é louco, né? 7 horas da manhã tá todo mundo animado. A última vez eu fiquei até o final.
0: Sério?
1: E ainda fiquei triste porque eu tive que ir embora. Ah, espero que seja muito divertido, assim. Espero não desmaiar e passar mal. Corredor é louco, né?
5: Música, corrida, pra cima.
0: Primeira vez os dois correndo da Runbest, é isso ou não?
6: É, a minha é.
0: Então... A minha também, gente. A gente vai correr dançando. É tipo, vai.
2: Tem dois minutinhos.
0: Caraca. Tá. Expectativa lá no alto. Vamos que vamos?
6: Vamos que vamos.
0: Bora!
2: Acho que não.
0: Estamos em cima do palco, né? Vem pra cá, olha só, gente. Aqui, onde?
2: Não precisa, é só porque a gente tá escutando a matéria. Já a gente tira.
0: E aí, hoje vambora, até mais tarde?
6: Vai ser animal, a gente vai começar.
2: Ícaro, bem pertinho, tá? Na volta a gente já te apresenta. Ah, você vai aparecer, porque é você que tava lá com o DJ.
0: Galera animada.
6: A pista é muito movimentada, a galera pula com vontade, é muito da hora.
4: Pô, esse é legal, hein?
0: Né?
4: Como é que eu posso?
0: O DJ já tá pronto.
2: Olha ele aí, olha ele, ó. É o Ícaro esse aí, ó.
4: Ah, tá. Ah, eu vi. Você fica correndo?
7: Pô, tá coisa linda. E o corre tá acontecendo. Esse é o próximo passo. Vambora.
0: Eu tô achando sensacional. Vamos correr? Eu vi uma musiquinha. Vamos ver?
7: Uma loucura, mas maravilhoso.
1: corredor é louco, né?
2: Tem ideia de quantas pessoas participaram hoje? Eu chuto mais de 1.000.
8: Foi mais de 1.000, a gente estima entre 1.500 a 2.000 pessoas. Então foi o nosso maior corre até então, o nosso maior evento, e é isso, a gente só vai evoluir, trazer evento cada vez maior para o público.
1: A proposta é incrível, todo mundo muito animado, na frente, no meio, atrás também do corre,
2: no fundão.
1: A energia da Rambés é sempre muito boa, né?
2: Por aqui, nota 10 de 10, maravilhoso, ó. DJ já tá rolando, vai até 8 horas da noite, galera está chegando. Gratidão pelo convite, foi longe demais.
9: Vai longe, vai longe.
2: Vai.
9: Caramba.
2: Não, isso que depois voltou.
9: Aí foi bem no começo, né, a concentração.
2: Isso, gente. Esse, então, é o movimento Rambés. O que você achou, André Galvão?
4: Olha, achei bastante interessante, hein? Não, muito legal. Na verdade, a vibe espetacular, né? A proposta, né? Diferente da galera tá ali correndo e dançando também, né? Achei bacana. Ali, eu imagino, não tem ninguém pensando em performance, né?
2: Não, e é exatamente isso que a gente vai conversar agora. Vou dar também as nossas boas-vindas para o Ícaro Satorato, que chegou aqui com a gente também, um dos fundadores e idealizadores desse projeto, que é DJ e atleta também. Ele estava ali, gente, na bicicleta, tocando. Os DJs vão se revezando, mas ele está por aqui agora. Tudo bem, Ícaro?
10: Oi, muito bom dia, sou o Ícaro, prazer pessoal do TMC. Basicamente não é sobre performance mesmo, é sobre você completar 5 km dançando na rua. A gente tá com essa empreitada aí já faz mais de 1 ano e meio e tem sido um sucesso, assim. A gente gosta muito do que a gente faz e a gente planeja continuar por bastante tempo.
2: Cara, mas você vê, você fala, um ano e meio. É pouco tempo, sério, gente, pro sucesso que vocês têm, de marcas acreditando em vocês também. Inclusive, foram convidados agora para correr na Chapada dos Guimarães, né? Um convite do Bota para Correr.
4: Que legal.
2: Da Olímpicos. Como é que foi, Léo, essa experiência?
10: Cara, sim, foi sensacional. Foi como eu já disse para ti um pouco antes ali, né? Foi a melhor experiência esportiva que eu já tive na minha vida. De longe, assim, foi tudo muito perfeito, sabe? A recepção com o público, com as pessoas que estavam ali, a corrida, o percurso em si e, lógico, a vista que, cara, é surreal, assim, nada supera. Eu fui falando, ó, vou correr abaixo de 2 horas, vou fazer 19 km abaixo de 2 horas, tudo mais. Focar na performance, deu primeiros KM ali, a primeira vista que me apareceu, eu falei, ah, não vai ter jeito.
2: Parou na cachoeira, falou, que performance que nada, olha essa queda.
10: Ah, eu fui dançando. Realmente, eu levei minha caixinha de som, então, partes do percurso que eu tava sozinho, eu colocava minha música ali pra ouvir, e aí vambora também, né?
2: E agora, pra eu entender, vocês são em 4, é isso? São 4 fundadores ou são mais?
10: São 5.
2: São 5 fundadores.
10: Na verdade, 2 DJs são 5 fundadores, mas também tem o Richard, que foi comigo pro Bota pra Correr, inclusive, que tá com a gente desde o começo, mas na parte esportiva.
2: Como vocês se conheceram?
4: Como é que começou isso?
2: Como é que começou?
10: Longa história.
4: Quem foi que deu a ideia?
2: Vamos resumir, vai, conta aí, Ícaro.
10: Bom, a ideia foi do Léo, tá? Mas a gente se conheceu anos atrás, assim, uns 4 anos atrás, 5. Hoje em dia, acho que mais até. Foi numa festa, assim, uma festa... A gente morava numa mesma região, só que a gente se conheceu numa festa muito longe de onde a gente morava, por amigos em comum, assim. E aí a gente começou a frequentar várias festas junto. A gente tem uma cultura de pista, assim, a gente é clubber, né? Por essência. Por isso que a gente se tornou DJ também. E aí, como a gente gostava de esporte, uniu o útil ao agradável. A gente aprendeu a tocar e a gente pensou assim, nossa, como que a gente aplica esse aprendizado na corrida, que é um negócio que está tão em alto agora? Então, aí a gente fez a nossa camiseta própria, foi ideia do Léo, né? A gente fez o mascote e tudo. E começou a aparecer nos grupos de corrida que já existiam.
2: Dá também as nossas boas-vindas para o Ícaro Satorato, que chegou aqui com a gente também, um dos fundadores e idealizadores desse projeto, que é DJ e atleta também. Ele estava ali, gente, na bicicleta, tocando. Os DJs vão se revezando, mas ele está por aqui agora. Tudo bem, Ícaro?
10: Oi, muito bom dia. Sou o Ícaro. Prazer, pessoal do TMC. Basicamente não é sobre performance mesmo, é sobre você completar 5 km dançando na rua. A gente tá com essa empreitada aí já faz mais de um ano e meio e tem sido um sucesso, assim. A gente gosta muito do que a gente faz e a gente planeja continuar por bastante tempo.
2: Cara, mas você vê, você fala, ah, um ano e meio. É pouco tempo, sério, gente, pro sucesso que vocês têm, de marcas acreditando em vocês também. Inclusive, foram convidados agora para correr na Chapada dos Guimarães, né? Um convite sim, do sim. Bota para Correr.
4: Que legal.
2: Da Olímpicos. Como é que foi, Léo, essa experiência?
10: Cara, sim, foi sensacional. Foi como eu já disse para ti um pouco antes ali, né? Foi a melhor experiência esportiva que eu já tive na minha vida. De longe, assim, foi tudo muito perfeito, sabe? A recepção com o público, com as pessoas que estavam ali. A corrida, o percurso em si e, lógico, a vista que, cara, é surreal, assim, nada supera. Eu fui falando, ó, vou correr abaixo de 2 horas, vou fazer 19 km abaixo de 2 horas, tudo mais. Focar na performance, deu primeiros km ali, a primeira vista que me apareceu, eu falei, ah, não vai ter jeito.
2: Parou na cachoeira, falou, que performance que nada, olha essa queda.
10: Ah, eu fui dançando. Realmente, eu levei minha caixinha de som, então, partes do percurso que eu tava sozinho, eu colocava minha música ali pra ouvir, e aí, vambora também, né?
2: E agora, pra eu entender, vocês são em 4, é isso? São 4 fundadores ou são mais?
10: São 5.
2: São 5 fundadores.
10: Na verdade, 2 DJs são 5 fundadores, mas também tem o Richard, que foi comigo pro Bota Pra Correr, inclusive, que tá com a gente desde o começo, mas na parte esportiva.
2: Como vocês se conheceram?
4: É, como é que começou isso?
2: É, como é que começou?
10: Longa história.
4: Quem foi que deu a ideia?
2: Vamos resumir, vai, conta aí, Ícaro.
10: Bom, a ideia foi do Léo, tá? Mas a gente se conheceu anos atrás, assim, uns 4 anos atrás, 5. Hoje em dia, acho que mais até. Foi numa festa, assim, uma festa... A gente morava numa mesma região, só que a gente se conheceu numa festa muito longe de onde a gente morava, por amigos em comum, assim. E aí a gente começou a frequentar várias festas junto. A gente tem uma cultura de pista, assim, a gente é clubber, né? Por essência. Por isso que a gente se tornou DJ também. E aí, como a gente gostava de esporte, uniu o útil ao agradável. A gente aprendeu a tocar e a gente pensou assim, nossa, como que a gente aplica esse aprendizado na corrida, que é um negócio que está tão em alto agora? Então, aí a gente fez a nossa camiseta própria, foi ideia do Léo, né? A gente fez o mascote e tudo e começou a aparecer nos grupos de corrida que já existiam. E aí eles, sabendo que a gente tocava... Eles começaram a contratar a gente pra estar no after. A partir do momento que a gente ficou conhecido na cena, a gente conseguiu viabilizar o nosso primeiro rolê, que foi sucesso, e daí então só fizemos os nossos. A gente ainda estava participando do circuito de vários outros grupos, mas a gente começou a dar muito mais esforço no nosso, né?
2: Que irado! Então vocês participaram bacana. De outros rolês até vocês criarem o próprio rolê, né?
4: Sim. Mas já corriam?
10: Já.
4: Ah, tá.
10: Foi muito que o Ícaro falou, né? Realmente a gente começou em outras running crews no começo, mas desde o começo é algo que eu via, porque quando veio a ideia da Running Base, pra vocês entenderem um pouco mais, eu fiz os meus primeiros 10 km, que foi com uma outra running crew de um amigo meu, e foi a primeira corrida da minha vida, e eu fiz 10 km, e eu acredito que eu só consegui porque eu tava com o celular aqui, ouvindo música na hora. E aí veio esse estalo e eu falei, poxa, nas Running Crews não possui música hoje em dia, e música é o que move as pessoas, é o que dá uma energia a mais, né? Tanto que em provas é proibido você estar de fone.
2: Considerado até doping em
10: algumas
2: provas.
10: Exatamente. Então é algo que influenciou muito, eu acho que foi por isso que teve um boom tão grande, né? A gente sendo os pioneiros disso no Brasil e no mundo, eu acho que foi o que resultou bastante um pouco sobre o nosso sucesso atualmente.
2: Não, e o nome é muito bom, né? Run and Bass, né? É muito bom. E o mascote é uma graça. O mascote é tipo um alto-falante, uma caixinha, o que que é mesmo?
10: Ele é um disco, ele é um disco de vinil. Exato.
2: Corredor.
10: Exatamente.
2: Olha ali, tá ali, é verdade. Olha, ele é um disco corredor. Estamos vendo, olha, você viu? Sou eu, era.
4: Agora você, né, Mimi?
2: É, sou garota propaganda da Run Bass.
4: Olha só que maravilha.
2: Quem tá acompanhando a gente aí no YouTube, né, mais uma vez, aproveito aqui o convite para vocês seguirem a gente também lá no YouTube, no nosso canal, @TMCEsporte. E estamos vendo as imagens. Quanta gente legal. E posso falar? uma coisa muito diferente que eu nunca tinha visto em outro lugar. Banheiro limpo, banheiro com lenço umedecido para nós mulheres.
4: Olha só.
2: Com desodorante, gente. Se pá, tinha até perfume ali. E um lugar com churrasco para comer, até porque tinha o after até 8 horas da noite, né? Então sim. Tinha, assim, ia rolar mais e mais música.
4: E esse after aí?
2: É bom demais.
10: Essa, não sei dizer, né? Pelo menos pra mim é a melhor parte. Eu acho que a corrida também é muito boa ali, a festa em movimento é muito bom, mas o after é onde realmente o nosso público se une e mostra a comunidade forte que é hoje em dia, sabe? A gente começa o after no pós-corrida e vai até as 8 da noite, lógico, trazendo tudo isso pro nosso público, essa experiência que eu acho que é necessária. Até porque nós mesmos já fomos em tantas festas que não entregavam 1% disso. Então é bem positivo conseguir entregar o que a gente nunca teve em outras festas, por exemplo, hoje em dia.
2: Eu quero saber mais sobre esse after e mais sobre esse super movimento. Agora a gente vai para um rápido intervalo. Já a gente volta com mais Corre TMC. Não saia daí.
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2: Estamos de volta com o Corre TMC, bem-vindo, bem-vinda. Hoje os nossos convidados... Sobe o som aí, porque, cara, é muita coisa boa, é corrida, é lifestyle, é música, é after, olha, é tudo junto, até meu pandeiro veio hoje por aqui. Estamos recebendo Leonardo Paluto e também Ícaro Sartorato, os dois idealizadores, DJs e atletas amadores aí da Run Best. Estávamos falando sobre after, sobre esse movimento tão maravilhoso, não é verdade?
4: É, porque a corrida começa às 8 horas da manhã, mas vai até às 8 horas da noite.
2: Pois é, mas
4: não é só correndo, não, que eles ficam até 8 horas da noite.
10: Dançando também, dançando. Vai queimar caloria das duas formas ali.
2: É, agora, conta um pouco pra mim. Esse after é normal? É um movimento normal? Isso acontece direto ou só em alguns eventos específicos, Léo?
10: Boa. É assim, hoje em dia a gente trabalha com dois tipos de eventos, né? O Training Club, que é focado 100% na corrida. Então, a gente foca na performance, são treinos semanais com o nosso público e com a nossa comunidade. Inclusive, se você quer participar, só vai ter acesso ao nosso grupo do WhatsApp. No Instagram a gente não libera, então tem que entrar no grupo para poder correr com a gente, tá? E o outro formato realmente é os nossos grandes eventos, né? Onde a gente faz a corrida e finaliza com o after. A gente faz a cada em torno de 3 meses por ali, mas sempre tem um after sim nesses corres maiores para um público maior.
2: E o que que vocês diferenciam? Por que que a Run Best, ela é tão diferente? O que diferencia o seu movimento de uma corrida de rua normal?
10: Boa. Cara, essa pergunta é muito boa porque, assim, eu acredito muito na cultura, né? Na cultura que a gente quer transparecer. E essa cultura vem através da música, no fim das contas. E algo que foi uma dor minha também quando eu comecei a correr com outras running crews, com outros eventos, porque não possuía música, não possuía um DJ no corre ali. E é algo que pra gente é essencial, a música é algo essencial na nossa vida hoje em dia, logicamente. E ter isso eu acredito que foi o nosso diferencial, sabe? Conseguir trazer isso junto ao apoio à comunidade também que a gente tem, eu acho que foi o nosso maior diferencial. Aí hoje em dia a gente fala, né, Running Base antigamente era um movimento, e hoje em dia a gente pode dizer que deixou de ser um movimento, se tornou uma cultura realmente de rua. Algo que a gente trouxe não só para o Brasil, como no mundo também.
4: Agora, é uma coisa que eu tenho curiosidade, né? Vocês, pô, estão ali acho que a gente pode usar até o termo brincando, né? Porque correndo e dançando é uma coisa assim que está todo mundo se divertindo.
9: Sim.
4: E quando aparece um ou outro lá querendo correr mais rápido, como é que faz?
9: Ah, e os nossos bestas, os nossos times de atleta têm que trabalhar e dar uns gritos ali, tá? Isso acontece com frequência.
4: É, imaginava. Sempre tem uns que querem, sim. Ah, não, vou fazer meu RP aqui. Pô, mas não é a intenção.
9: Exatamente.
4: Né? Como é que funciona isso?
9: É, a gente tem uma equipe de pacers, de pessoas que controlam a corrida conosco, né? Ah. Então, essas pessoas controlam o público também, no fim das contas, né? Como se fosse alguém que está coordenando o nosso público, até mesmo por questões de segurança, para não acontecer nenhum tipo de acidente e ninguém se machucar, né? Que é algo muito importante que a gente preza muito hoje em dia.
2: E cara, como é legal também a gente ver esse movimento que aconteceu na Zona Sul, e vocês também fazem em outros lugares, assim, Zona Norte, Zona Oeste, a galera que está nos escutando e fala, poxa, será que ele vem aqui para minha cidade? Será que eles vêm para o meu bairro?
9: Sim, sim, a gente procura sempre locais diferentes para poder fazer o evento, né? Para realmente conhecer São Paulo. Porque no fim das contas é muito isso, é a corrida rola em São Paulo, então tem muitas pessoas que não conhecem a região onde vivem. E a gente consegue mudar isso de forma clara, assim, trazendo esses outros corres de outras regiões. A gente já fez na região de Pinheiros, Vila Madalena, na parte sul agora. E além disso também, regiões interestaduais, como Floripa, a gente vai para outros locais agora que a gente não pode comentar muito, mas...
2: Ah, como não? Tem que falar em primeira mão aqui.
9: Mas São Paulo tá ficando pequeno aí pra gente.
4: Olha,
9: tá
4: ficando pequeno.
2: Vocês já fizeram fora de São Paulo?
9: Já sim. A nossa primeira edição fora de São Paulo foi em Floripa, bem no carnaval, numa terça de carnaval.
4: Ah, sim.
2: Ah,
9: com
2: que
9: mais
2: bom.
9: De 400 corredores ali em Floripa.
2: Vamos fazer em Floripa, na Ilha da Magia.
4: A data foi escolhida de forma absolutamente aleatória.
2: Gente bonita.
9: Foi maravilhoso. É verdade.
2: Foi
9: o dia
2: bom,
9: tava
2: Ícaro.
9: Lindo. O dia tava lindo. Tava impecável. Assim.
4: Eu imagino.
2: E muita gente participou, muita gente esteve presente.
9: Sim, sim. Muita adesão. Inclusive, nosso público ampliou muito depois disso. A galera de Floripa pede muito pra gente voltar. Tem outros estados também. A galera viaja pra vir no nosso rolê. Nesse último rolê, vieram tirar foto comigo depois do meu set falando que vieram de Minas Gerais. Outra vez lá falaram que tinham vindo de Rondônia.
2: Sério?
9: A galera realmente viaja pra ir no corre, entendeu? Então a gente valoriza muito. E esse negócio de você ter falado que no banheiro tem os produtos de higiene e tal, é a gente pensando na experiência dessas pessoas de não estar se decepcionando quando ela quer curtir uma festa depois de uma corrida que ela tá suada, entendeu? Ela se limpa ali. Fica confortável, entendeu? Fica digno, entendeu?
2: Não, fica maior. Fiquei cheirosa mesmo, viu? Depois da corridinha, tava pronta para o after. Agora, qual é o tipo de música que vocês tocam? Porque eu vi que tem um pouco de tudo ali.
4: Isso é legal.
9: Então, como nós somos em 5 DJs, são 5 pessoas e 5 personalidades diferentes, né? Então, cada um acaba tocando um estilo mais voltado. Por exemplo, o Ícaro curte mais um techno, toca ali algo mais... O que você acha, Ícaro? Como que você definiria
2: o seu style aí?
9: Eu, particularmente, eu gosto de transitar entre o techno e o tech house, assim. E aí você vai encaixando as vertentes no meio, como o UK Garage. Tem vários estilos de eletrônica, né? Vai ter, por exemplo, o nosso amigo Vitor, que só toca hard techno. A gente monta a line-up de acordo com a energia do set de cada um, o que faz mais sentido pro horário. E para dar protagonista, às vezes, para o nosso amigo que se sentiu meio coadjuvante na outra edição, a gente gosta de posicionar num horário mais nobre, às vezes, headliner, sabe?
2: Uhum.
4: Que legal isso, né? Não, tá pensando no, também no bem-estar ali mental das pessoas, sim, tal, sim. Né? Você tem que pensar em tudo hoje em dia. Muito legal, muito bacana essa ideia de vocês, né? Eu imagino que esse after não fica só até as 8 horas da noite, né?
2: Não, lógico não que não. Fica. E eu vou falar que eu fiquei viciada em uma música que eu escutei de vocês. Eu falei, cara, que música legal, que é essa aqui, olha.
9: Ah, foi eu que toquei essa. Foi o cara que tocou na bike. Essa daí.
2: Gente, vocês estão escutando? Cara, essa aqui, ó, é maravilhosa. Talk to You. 54 Ultra, isso? Não sei se é Fit for
10: do
2: Ultra.
10: Another, do Another.
2: Do Another. É, gente, essa música é maravilhosa. Quando eu escutei, eu falei, nossa, que música irada. Então é esse tipo de música que acaba também, olha só, viu? Acabei colocando na minha playlist pra correr depois. Dei um Shazam lá, filmei e falei, que música é essa, gente?
4: Agora, não tem uns caras também que ficam, pede, toca Raul.
10: Cara, a gente conseguiu encaixar uma cultura de pista onde o pessoal consegue respeitar o trabalho do DJ, entendeu? Então, ninguém fica pedindo música pra gente lá, porque sabe que é um negócio desconfortável. E, cara, eles estão ali pra conhecer também. Então, eles deixam muito por parte da gente, assim.
9: Sim.
2: E sabe o que eu percebi?
4: Mas que tem, né?
10: Ah, tá. Sempre vai ter.
2: E rola uns funks também, mas uns funks, isso, assim, moderninhos, né? Sim.
10: Um funk mais eletrônico. Um funk
2: eletrônico, exatamente isso. Lógico. Que é muito legal também.
10: Sim, sim. O funk em si, lógico, é eletrônico, que a gente considera sempre. Mas a gente gosta de puxar uma pegada mais voltada ao nosso estilo. Então, funk misturado com techno, um funk misturado com bounce ali. Então, é algo que a gente puxa bastante. No começo, pô, nosso público era 100% funk. Era essa parte que você falou das pessoas pedindo música no começo, era muito isso.
2: Era?
10: Era, não, toca esse funk aqui, toca não sei o que, toca não sei o que.
4: Aí vocês tiveram que...
10: É, ao longo do tempo a gente considera que a gente foi educando sonoramente ali o público, sonoramente, para que eles conseguissem entender mais o que a gente toca, entender o rolê que eles estão participando também.
2: Ah, e até colocando um pouquinho mais do DNA de vocês, né? Com dizendo, certeza. Olha, respeito a opinião, eu sei que vocês querem isso, mas o nosso DNA
10: é isso.
2: Nosso, né? É esse. Exatamente. Aqui e tá tudo certo. Sabe outra coisa que eu percebi?
4: O quê, Mimi?
2: O público que vai na Rumbass. Eu só fui em um evento, tá? Mas tem de tudo. Tem a galera, a mulherada que está solteira, que está na pista. Tem os caras também.
4: A meia azul. Estão...
10: Meia azul, meia rosa.
4: Eu aprendi com a Mimi isso aí.
2: Olha, não estavam de meia azul, estavam bem estilo, hein?
10: Estileira. Tem
2: galera estilosa, galera bonita. Afinal, a corrida é democrática, é para todo mundo. Então, todo mundo é bem-vindo. E tem também os casais. Isso é muito legal, porque pensa, ah, não, só vai ter a galera solteira. Não, muitos casais eu acabei entrevistando que estão juntos para curtir ali.
10: Sim.
2: Então, que público eclético que vocês têm.
10: Pra caramba. E além disso, tem os casais que se formaram por conta do nosso evento também.
2: Tem?
10: Tem vários.
2: Se conheceram, né?
10: Ah, Running Base é amor também, né? O evento acontece de
2: salve,
10: tudo.
2: Salve,
4: salve. Aí, tá vendo?
2: E vocês hoje pensam, de repente, fazer distâncias maiores?
10: No
2: além
10: training
2: dos
10: 5
2: quilômetros?
10: No Training Club a gente pensa, como a gente disse, lá no Training Club é focado, assim, realmente na performance, então a gente faz longões, então 5, 10, 15, até 21 km. Mas
4: olha só, chegam até 21 quilômetros?
10: Sim, sim. No Training Club, sim, porque é focado realmente na performance.
2: Mas o Training Club não tem música, não tem
10: É
2: a caixa, a bike lá na frente tem?
10: A bike não vai não ter. Tem. No máximo vai ter uma música ali na mão mesmo da galera. E uma playlist específica que a gente prepara antes do rolê pro pessoal. Inclusive, se você tiver interessado em mais músicas como essa que você colocou na playlist, a gente está recheado de várias músicas, várias playlists no nosso perfil, tá? Se você quiser conhecer, fica aí o convite.
2: Ah, então peraí, então vocês têm uma playlist da Rumbass? Da Rumbass está no Spotify ou no Deezer, sim, nas plataformas?
10: Sim, sim. Está.
2: Como é que vocês não me falaram isso antes?
10: Não só uma, tá? Não só uma, tem várias.
2: Então tem várias playlists. Gente, fica a dica, porque realmente a playlist é muito boa, é muito animada, energia lá em cima. Que ótimo! E isso, a gente pode encontrar essa playlist lá na biografia de vocês?
10: Na própria bio, nos stories, a gente tá sempre mandando lá e a gente atualiza, cria novas playlists também, sempre fomentando esse lado da música, que a gente sabe que faz total diferença, né? É o nosso DNA, querendo ou não.
4: Então, mas aumentar a distância do com...
2: Eu digo desse movimento da galera, do DJ,
4: com
2: da bike.
4: A galera dançando mesmo aí.
2: Vocês acham que isso é possível ou não?
10: Possível é.
4: Acho que até 10 km.
10: Isso, até 10 km a gente conseguiria fazer sim, porém tem algumas implicações, né? Como o nosso público acaba sendo um público introdutório, muitas das pessoas que vão estar ali não vão conseguir fazer os 10 km. Até 5 mesmo, muita gente já... É um esforço maior para fazer, então a gente tem que ter muito essa noção também
9: entender que o nosso público que está vindo correr com a gente hoje em dia é um público novo. Então, a gente tem que tomar cuidado quanto a isso também para ninguém passar mal, não ter uma experiência ruim. Mas a gente já pensou, sim, em fazer 10km e quem sabe aí quando vier a prova da Running Base, provavelmente vai ter aí, isso vai acontecer, viu?
2: Você acha que essa prova ainda vem em 2026?
9: Infelizmente não. Ah. Infelizmente
10: a gente
9: não.
10: Quer deixar redondinho, entendeu?
2: Ah, eu acho justo, é, né? Sim, nada. Eu sei que as coisas estão acontecendo muito rápido, né? Na vida de vocês.
10: Muito rápido.
2: Não é?
10: Muito rápido.
2: E aí, talvez, se muita afobação também não deixa com que o evento seja 100% do jeitinho que vocês
4: querem. Mais mata a planta, né?
2: Exatamente. Então, vocês são super jovens, sim. Então acho super justo que, olha, eu sei que tudo muito afobado, mas vamos com calma para que esse evento seja realmente memorável lá na frente, né? Tudo certinho ali, né?
9: Sim.
2: Com a jornada, com o caminho certinho.
4: Mas a prova vai ter pódio? Porque...
9: Com certeza.
4: Mas vai ter
9: medalha.
10: Medalha.
9: Vai ter
2: banana,
9: tudo.
2: Banana, frutinha.
9: Medalhinha. Medalha vai ser o disco aqui, ó. Gigante.
10: E som, cara. E som.
2: Gente, essa medalha já tô visualizando. Que linda, hein?
4: Vai ter que segurar a serinha. Aí vai ter que segurar a serinha. Vai todo mundo querer correr mais que pode.
10: Vai. Pior que vai.
2: Agora, para entrar na comunidade, de repente, vocês abrem esse movimento para outros DJs ou por enquanto só vocês?
9: Então, nós começamos os 5, mas atualmente já tem outras pessoas da equipe que fazem parte da nossa lineup, né? Então, sim, a gente inclui, inclusive, a gente tem projetos de trazer DJs iniciantes que queiram tocar através de apresentar um set ali, apresentar a sua sonoridade, a gente vê em qual parte da line se encaixaria também. Então, DJs que querem participar da Running Base, isso ainda vai acontecer, tá bom?
2: Legal.
9: Fiquem tranquilos aí, porque, pô, chega tanta mensagem de DJ querendo essa oportunidade. E a gente poder dar essa oportunidade, uma oportunidade que a gente nunca teve, é muito massa, sabe?
2: E esse DJ precisa ser atleta?
9: Ah, tem que ser, né? Tem que ser. Minimamente ali tem que fazer.
4: Exato.
9: Se não correr, vai ter que correr para umas 5km ali para poder participar.
10: Não precisa ser atleta, mas os 5km é legal. É legal pela base.
9: É legal a base.
4: É a prova de...
2: Prova de fogo?
4: É, não. Como é que fala quando você faz assim para você aprovar alguém? É tipo um vestibular mesmo.
2: Sim, é o teste de fogo ali, né?
9: É isso mesmo.
4: É, isso aí. O cara
2: e qual o máximo de distância que vocês já correram?
9: Eu já cheguei a 25.
2: Ah, mais que uma meia.
9: É, eu já tô em preparação hoje em dia pra fazer a maratona e pegar sub-20, né? Correr os 5km abaixo de 20 minutos ali.
4: Tá vendo?
2: É um tapa na nossa cara.
4: Do que nós falamos no início do programa, Mimi. Tá vendo?
2: Eles são assim,
4: né?
2: É um peso de 4, entendeu? É um tapa na cara.
9: Eita. Eu fiz 22 e pouquinho.
2: Também, mais de 21K.
9: Estamos buscando aí, sempre a melhora. Quero fazer uma maratona ano que vem.
2: Ah, que legal. Vocês já têm uma maratona assim, um sonho, uma corrida que vocês fariam?
9: Maratona do Rio, esse ano a nossa equipe foi, eles fizeram uma ação junto à Maratona do Rio lá. Foi massa, eu não consegui, infelizmente. Mas ano que vem eu com certeza vou e eu vou correr os 42.
2: Ixi, então vamos nos ver, porque eu estarei na Maratona do Rio, estarei lá. Fiz inscrição em você, Ícaro.
9: Cara, com certeza, mas precisa treinar, né? Porque entre uma meia maratona e uma maratona, tem um chão aí. É. A diferença é gritante. Nossa.
2: É muita coisa mesmo, gente.
4: Vai ser só a terceira maratona, né, Mimi?
2: Terceira maratona. Nossa, é isso aí. Bem. Buenos Aires, Porto Alegre.
4: E Rio de Janeiro.
2: E agora, dizem que Rio de Janeiro
9: corre pouco.
2: Não, eu corro de boa, gente. É um pace bem confortável. Mas dizem que a maratona do Rio é uma das mais bonitas do mundo. E se pá, pode entrar na Majors, né? No circuito das Majors, né?
9: Sim.
2: E tem algumas subidinhas, mas um visual incrível. E muito calor, hein? Estamos preparados para este calor?
9: Estamos preparados.
10: Preparar.
2: Quais são os próximos planos da Runbass, gente? Assim, até final agora de 2026, o que você pode falar? Tem as próximas edições?
9: Boa, a gente já tem as próximas edições definidas, sim, até o final desse ano.
2: Tá.
9: Então, quanto a isso, já está tudo certinho. A gente não pode divulgar as datas ainda certinho, né? Mas a gente pode falar um pouco sobre as edições. Essa próxima que a gente vai fazer vai ser a nossa primeira edição de Halloween. E o nosso primeiro corre noturno vai ser num local assim...
2: Sinistro.
9: Anota aí. Sinistro,
2: já
9: anota
2: tem...
9: aí.
2: Já pode falar o lugar ou não?
9: Ah, o que você acha? Cara, vamos falar, vai. Fala aí. Falar. Vai ser no Palacete, ali no centro. É, lá é, puta, é a cara do Halloween, não tem muito o que dizer. Parece sim. Assim, mal assombrado. O negócio é louco. Tem umas,
4: legal.
9: Uns pilares enormes, assim. O pé direito é enorme, dá pra colocar uma pista, iluminação.
4: São dois prédios também, então vai ser...
9: o próprio Castelo do Terror lá.
2: 5 quilômetros no centro de São Paulo, no Palacete. A próxima edição, então, do Halloween. Agora, a outra pergunta é... Precisa no dress code de Halloween?
9: Com certeza. Essa vai ser a graça.
4: Se não, exato. Senão não tem graça.
9: Exatamente. Né? Vai ser a graça. E quanto a isso também, quem for bem fantasiado, vai ter muita surpresa ali também. Vai. A gente vai fazer umas competições, umas dinâmicas diferenciadas ali. Então...
2: Vai rolar um bônus, um prêmio, alguma coisa assim.
9: Vai ter, tem que ter. O pessoal tem que ir engajado aí com a fantasia. Eu mesmo, eu vou começar a montar a minha agora já.
2: Que irado. Outubro, né, gente?
9: Outubro. Na verdade, vai ser... Não vou falar a data, mas vai ser...
4: Não, vai ser no dia 31, então.
9: Exatamente.
2: Perfeito.
4: Entendi.
2: Exatamente. E final de semana, vai ser num final de semana.
9: Isso, vai ser no final de semana.
2: Provavelmente um sábado.
9: Vai ser num domingo.
2: Num domingo.
4: Então, tá, ou antes ou depois do dia 31 de outubro, imagino eu.
2: Bom,
4: né?
2: Então faço as contas aí no calendário.
9: Vão pegando aí as dicas.
2: Isso, vão pegando os spoilers.
9: Spoilers, isso. Vai ser um corre noturno de domingo. Que data que encaixa ali, né? Então é isso.
4: Não tem segredo, é. Ou é dia 27.
2: Olha, o André já abriu aqui o calendário.
4: Não, errei aqui. Desculpa.
2: Outubro, vai.
4: É, o domingo tá. Ou é dia 25 de outubro.
2: Tá.
4: Ou é dia 1º de novembro.
2: Não, mas... É,
9: é dia 1º de novembro. Papai, é dia 1º de novembro.
2: O bom é que a gente vai espremendo o convidado, vai espremendo, até o vai falar, caramba, vai, vamos falar então o dia. 1º de novembro, então, em primeira mão, já falaram aqui pra gente no Corre TMC, especial Halloween, Run Best, todo vestido ali de bruxa, de Drácula, o que vocês quiserem.
4: Mas à noite também ou não?
9: À noite, vai ser nosso primeiro corre noturno, onde vai rolar a madrugada toda. É, então, isso que a festa vai até de manhã.
2: Eita, ô Galvão, se você não tiver nenhum jogo, provavelmente você tem jogo, né?
4: É, provavelmente.
2: Mas se você não tiver, vambora?
4: É sábado à noite, né?
2: É domingo à noite.
9: Domingo à noite.
4: É de domingo à noite pra segunda de manhã?
9: Sim, Dia de los Muertos.
4: Porque o dia 2 de novembro é feriado.
2: Tudo fez sentido agora.
4: Agora tudo dá, entendi.
2: É isso.
9: A galera não vai pro trabalho massacrada, não.
2: Por um segundo eu pensei, gente, mas e quem trabalha aí nessa segunda, né? Boladona aí, vai virado?
4: Quem trabalha, né?
2: É
4: quem
2: feriado. Trabalha.
4: Adivinha quem trabalha, menino?
9: Só coveiro. Nossa.
4: Nós trabalhamos.
2: Os assalariados aqui, ó, firme e forte. Jornalista. Trabalha com futebol.
4: Futebol não para, amigo.
9: Para um segundo, né?
4: Não tem essa. Mas beleza, mas... Dá pra encarar.
2: Ah, legal demais, gente. Adorei essa novidade. Obrigada por compartilhar com a gente em primeira mão aqui no Corre TMC. Bora pro nosso ping-pong rapidamente antes da gente terminar. Olha só, vamos lá, meninos. Um DJ dos sonhos. Ícaro, qual o seu DJ dos sonhos?
9: Cara...
2: Se você pudesse trazer aqui.
9: Eu gosto muito de um cara chamado Frank Rizzardo. Ele é holandês. Acho que ele toca um estilo muito, muito fino, assim. Boa, eu diria, no meu caso, Adrian Mills. Ele toca muito do meu estilo também, que é o bounce, algo mais acelerado. E vamos lá, um dia vai acontecer, né?
2: Pensou?
9: Fazer acontecer, com
2: Joga
9: certeza.
2: Joga pro universo.
9: Amei.
4: Uma cidade para levar a Running Bass.
9: Hoje em dia, Lisboa.
4: Olha só.
9: Lisboa.
2: Faz sentido, hein?
9: Lisboa, não sei se é um spoiler aí, mas Lisboa. Eu diria Berlim.
2: Berlim também é muito bom, hein?
4: Combina. Bacana demais. Combina.
2: Gostei. Pace ou playlist?
9: Eu hoje em dia pace. Como eu tô treinando bastante por conta das provas, focando bastante no pace aí. Eu vou de playlist porque é meu trabalho principal hoje em dia. Eu sou... 100% focado no DJ, produção musical, mas também corro.
4: Corrida de manhã ou sunset? Bonito isso, né?
2: Sunset, pôr do sol, o famoso pôr do sol.
9: É, eu vou no sunset, que eu Puta, não gosto de correr de manhã. Não gosto. Sou mais correr à noite ali, de noitezinha. Então, sunsetzinho é nóis. Eu detesto acordar cedo também, então eu vou no sunset. Acho que é uma hora sensacional, assim.
2: Show! Definam a Run Bass em 3 palavras.
9: Cultura, movimento e lifestyle. Acho que é democrático. É... vou de movimento também. E autêntico.
4: Ótimas respostas, mas eu juro que eu pensei assim.
2: Em qual?
4: Defina a Run Bass em 3 palavras. Run and Bass.
9: 3 palavras rápidas.
4: Eu juro que eu pensei nisso, mas cara, eles foram muito melhores.
2: Engraçadinho, meu bom. Gente, adorei, dupla, receber vocês. Mande o nosso abraço forte aí para os outros fundadores também, para os idealizadores. Uma comunidade nota 10. Um projeto incrível, vindo de pessoas, vocês, pensantes, atletas, jovens, visionários, tá? Acreditem no poder de vocês, acreditem no projeto de vocês, porque se com 1 ano e meio já é esse sucesso, meus amigos, olha, o futuro para vocês está garantido. Muito obrigada! Show de bola, gostaram?
4: Parabéns.
9: Pô, foi assim, sensacional. Eu que agradeço o convite e pode ter certeza que as suas palavras vão se tornar realidade. Esse é só o começo, eu sempre falo isso e vai continuar sendo por muito tempo.
2: É isso.
9: Também agradeço muito e quero ver vocês na próxima, tá?
4: Bom, sim.
2: Vai, vou levar no André Galvão, assim, ó, puxando pelo... Ele só corre 5 km, tá?
9: Então, perfeito.
2: Vai dar jornalista. Só falo corre só antes que alguém me bata aqui, é porque ele tá há 5 anos correndo 5 km.
4: Não, são 7. São 7 anos.
2: 7. Porque assim, eu acho que ele um dia tem que dobrar a meta, vocês não acham?
9: Eu acertei. Duplicar a meta.
4: Com certeza. Eu tô tão satisfeito, ó. Já é a distância do Running Bass.
9: Perfeito. Já vou deixar o kit da roupa pra vocês separadinhos já pra tá no corre com a gente ali.
2: Fechado, bora. Gente. Halloween, aí vamos nós. Léo, obrigada de verdade.
9: Eu que agradeço.
2: Ícaro, obrigada. Muitos corres pra vocês, muitas playlists aí na jornada de vocês. Galvão,
4: valeu.
2: Meu parça,
4: tamo
2: obrigada,
4: junto.
2: Valeu. É isso, Bicudo na produção, muito obrigada também, estamos juntos. E valeu, gente. Fui, porque a gente tá sempre no corre. Valeu pela companhia, até a próxima, tchau.
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20: 3 e 1, bom dia. O assunto agora é mobilidade aqui em São Paulo. A ciclovia da Faria Lima ganhou painéis que monitoram a velocidade das bicicletas, tanto elétricas quanto convencionais. A medida busca acompanhar a circulação e ajudar na organização do espaço, que é compartilhado por diferentes tipos de veículos. Para explicar como os painéis funcionam e qual é a finalidade da medida, a TMC conversou com Pedro Horta, que é advogado e vice-presidente do Instituto Brasileiro de Direito de Trânsito. A gente confere esse bate-papo agora.
21: O ecossistema das ciclovias, ele mudou radicalmente, né? O que antes era uma infraestrutura aí dominada para bicicleta convencional, focada no lazer, ou no deslocamento aí de curtas distâncias, 12 a 15 quilômetros no máximo, hoje se tornou uma verdadeira autoestrada urbana. Nós temos um fluxo intenso e heterogêneo, dividindo a mesma pista das bicicletas convencionais, a pedais, né? As bicicletas elétricas, que são os pedelecs, e os equipamentos autopropelidos, que é o termo técnico, que são os patinetes elétricos e os monociclos. E, infelizmente, até ciclomotores e motocicletas clandestinas vêm disputando esse espaço. Então, essa mistura de veículos, né, com massas e velocidades discrepantes, aumentou significativamente o risco e a severidade dos acidentes. Um atropelamento de um pedestre ou ciclista tradicional a um patinete, a bike elétrica de 30 km, ele não resulta apenas em escoriações. Ele pode provocar fraturas graves e até o evento morte. Mas... A velocidade limite recomendada nas ciclovias urbanas é de 20 km por hora. E os painéis estão lá para dar essa consciência ao usuário, num primeiro plano, não multando, mas fazendo um serviço de conscientização, né?
3: E de que maneira, então, os dados de volume, velocidade, coletados por esses radares, né? Até o momento, então, não tem multa, mas, então, já é, é uma forma de conscientizar, né, os usuários. E aí, então, de que maneira esses dados de volume e velocidade coletados por esses radares podem orientar futuras até políticas públicas de infraestrutura e sinalização para Faria Lima e outras vias da cidade?
21: É, agora a gente entra num prisma dessa questão jurídica que ocorrerá, né? Que é onde o cidadão, ele não mais se confunde. Legalmente aplicar, é possibilidade de aplicar multas por excesso de velocidade em ciclovia. Nesse primeiro minuto, não. Mas no segundo pode acontecer, né? Quer dizer, agora, por não estar multando, essa é uma medida que a gente pode chamar de inútil? Não, de forma alguma, né? No direito de trânsito e na engenharia de tráfego, nós trabalhamos sempre com três pilares, né? A educação, a engenharia e a fiscalização, né? Então, essa introdução dos painéis, ela trabalha diretamente num fator educativo e psicológico. Muitas vezes, quem está com a bicicleta elétrica, com um pedal assistido ou um patinete, não percebe que está desenvolvendo uma velocidade de 28 a 30 km. O indicador luminoso, verde e vermelho, traz a percepção imediata desse risco. Contudo, a tecnologia sozinha ela não vai resolver. A solução ela vai passar, na minha ótica, por soluções estruturais.
5: Uhum.
21: Primeiro, os agentes do CT e os órgãos competentes eles precisam estar no solo para coibir a invasão de ciclomotores e motos movidas a combustão elétrica de alta potência que sequer deveriam estar na ciclovia.
5: É bem interessante.
21: E a adequação da infraestrutura, né? Quer dizer, se o fluxo de ciclistas na Faria Lima é massivo, a ampliação e segregação das pistas já se faz necessária. Então, há que se ter uma obra de engenharia de tráfego. E boa parte do fluxo rápido, ela decorre da pressão sobre os trabalhadores de aplicativo de entrega. Então, há um componente social e trabalhista na velocidade na circulação. Circulação dessas vias, né?
5: Pois é, nesse ponto que eu queria tocar com você para a gente fechar aqui, Pedro, rapidamente, porque o nosso tempo já estourou, mas acho que essa pergunta é pertinente e a gente quer te ouvir, né? Tem uma característica interessante na Faria Lima, isso vale para a Avenida Paulista também, que é perfis diferentes, né? Tem ali muita gente trabalhando, entregando comida, enfim, trabalhando para aplicativo. Tem turista, tem gente apenas passeando, gente que não sabe direito andar de bicicleta ou sabe, mas só de vez em quando, uma, duas vezes por ano, pega a bicicleta e vai passear. E também tem gente por ali com muita rapidez indo trabalhar, mas também de bicicleta. De que forma o poder público, enfim, você que é o especialista nessa área do ponto de vista jurídico, pode então, nesse instante, que as multas não podem ser aplicadas, atuar? Quer dizer, tudo bem, colocaram ali um medidor de velocidade, mas há outros tipos de formas de você fiscalizar nesse instante?
21: Olha, eu vejo a chegada dos marcadores na Faria Lima, na Paulista, não deve ser vista aí como uma indústria da multa contra o ciclista, contra quem usa esse modal de transporte, né? Até porque a multa ela não existe ainda nessa modalidade. Ela tem que ser entendida aí como um marco de maturidade na mobilidade urbana dentro da cidade de São Paulo. A ciclovia cresceu, o tráfego se adensou e agora a gente precisa... De verdade, é de empatia e limites claros para proteger o elo mais vulnerável da corrente, que é o ciclista tradicional e o pedestre. Então, o trânsito seguro, né, eu sempre falo, ele não faz apenas com regras punitivas, coercitivas, mas tem que ter uma conscientização individual que começa aí pelos limites de velocidade. Então, acho que nesse sentido vai ser muito útil. Quem usa esse modal já tem uma visão do ecossistema de trânsito e mobilidade urbana diferenciado, né? Que ele não faz uso do carro, não faz uso do transporte coletivo. Então, acreditando-se nesse, perfil diferenciado de motorista que a gente vai ter, vai começar a medir esse resultado do que pode vir dessa medida. E aí, se for o caso, e a medida ela, educativa ela não vier com viés e com as obras de infraestrutura como se devem, né, isso vai ter que ter aplicabilidade da multa, inclusive com a apreensão aí desses modais de ecossistema de trânsito. Né? Mas a gente confia muito aí também que a população ela vem, dado esse trabalho que a TMC faz com muita qualidade de mobilidade urbana, também se conscientizando que nem sempre a pressa, e eu sempre falo que o único sinistro evitável que pode levar à morte é a mobilidade urbana. Se você seguir os regramentos de empatia e de mobilidade dentro da cidade, você não vai ser alvo de um sinistro que causa o evento morte. Então, vai muito da conscientização. Eu acho que essa medida ela vai trazer muito resultado.
20: Três horas, 9 minutos pelo horário de Brasília. Um ótimo dia para você que sintoniza a TMC. Para você que curte um bate-papo descontraído e com muita informação, não troque de estação. Vai para o ar agora o seu programa favorito. Estou falando do Sobremesa, que recebe Tato, cantor da banda Fala Mansa. Sabe aquele... quem não lembra daquela música Shot da Alegria? Fique agora com o Sobremesa.
0: E vai começar agora o Sobremesa, um programa muito bem-humorado. E hoje, o nosso convidado tá mais do que especial. Hoje a gente vai falar com o líder do Fala Mansa, Tato!
6: Opa! Boa, Lucas! Ó, e hoje eu vou querer saber na nossa enquete se você tá comendo picanha ou não tá comendo picanha. Já explico, minigote.
22: E é claro que vai ter muita notícia e informação, mas hoje com o Tato, hoje o programa tá prontíssimo pra surdo ouvir, hein?
0: E pra cego ver! Esse shot faz milagre acontecer, senhoras e senhores. Então, Cuca, solta a vinheta, vai!
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0: Caro ouvinte que nos ouve com seu ouvido, começa agora o Sobremesa, o seu programa favorito aqui na TMC, o nosso programinha de meu Deus, hoje tá muito musical. Hoje a gente vai bater um papo com o Tato do Fala Mansa e ele vai contar tudo aqui pra gente. Mas antes, vamos convidar você para participar do nosso programinha, né, Batista?
6: Exatamente. Ó, TMC News BR é o canal do YouTube. Se inscreve lá, ativa o sininho para você receber as notificações do nosso programa ao vivo. Comenta, dá o like, compartilha. E tem o nosso WhatsApp, que é o 11 972 21 1001. E é por lá que você manda a resposta para nossa enquete. Porque há 4 anos, o nosso presidente em exercício, Luiz Inácio Lula da Silva, disse que o povo brasileiro iria comer picanha, né?
25: Sim.
6: Então, tem o áudio aí ou não? Tem o áudio ou não? Solta o áudio do nosso presidente.
26: E nós vamos fazer um churrasquinho. E nós vamos comer uma fatia de picanha com uma gordurinha passada na farinha e tomar uma cerveja gelada.
6: Olha aí, tá vendo? Então a pergunta de hoje é a seguinte. Eu quero saber se você tá ou não tá comendo picanha passado esses 4 anos.
22: A gente tá esperando a sua resposta, hein, no WhatsApp.
0: Manda pra gente no 011 97221 1001. Agora, amigos,
6: eu tenho... Sabe o que é importante? O importante... Eu compro qualquer carne, porque o que é importante é ter a sensação de estar comendo picanha.
25: Lembra da Mira Leitão, sim, falando da sensação de caristia.
6: Exato.
22: Eu não estou comendo porque eu estou com problema na vesícula, só
25: mentira,
22: por isso.
25: Mentira, você está?
22: Tô.
25: Mas está se cuidando, pelo menos?
22: Ah, estou tentando, né?
25: O que você está fazendo para se cuidar?
22: Estou comendo coisa sem gordura.
25: Ah,
22: não
25: muito
22: posso ficar
25: bem.
22: Muito perto de você, senão também ataca a vesícula.
25: Só não me comer, tá bom? Então, ó, feita a nossa enquete, vamos para o nosso papo de hoje. Cara, hoje a gente tá com um super convidado. Sempre a gente recebe aqui no Sobremesa um convidado especial. E de hoje, não vai ser diferente. O nosso convidado, ele é líder de uma das maiores bandas de forró do Brasil. Quase 30 anos de sucessos. Sucessos que você cantou. Pode ter sido no ensino médio, na formatura, na boate, na micareta, sim, em tudo que é lugar, amigo.
22: Bom demais.
25: Ele também tá com um álbum novo, A Origem de Tudo, que tem participações do Fagner e também da Elba Ramalho, que já tá disponível nos streamings pra você ouvir. E também tá fazendo o show, que é a despedida da turnê Universo, dia 27 de novembro, na Áudio em São Paulo. Senhoras e senhores, ele, Tato do Fala Mansa!
1: Que alegria tá aqui, gente. Tudo bom? Eu tô assistindo, quase que eu puxei a cadeira pra trás pra ficar assistindo como se eu estivesse no YouTube, tá ligado? Assim, que legal, que
25: cadeira
1: massa.
25: Cadeira gamer, tá?
1: É, gamer, minha cadeira gamer, eu afastei aqui pra assistir vocês.
25: Obrigado,
1: feliz, Tato. Feliz demais em estar aqui.
25: Então, bora lá pra primeira pergunta, é uma pergunta idiota que eu sempre faço pros nossos convidados. Qual a sobremesa que você mais gosta?
1: Tá. Olha que maravilha. Eu gosto de chocolate.
25: Bomba de chocolate.
1: Muito bom. Chamam de eclair. Né? Pô, que eu nunca consegui chamar de eclair. Eu chamo de bomba de chocolate, porque realmente é uma bomba de gordura, de açúcar.

0: é o que eu tenha duas personalidades, assim, nada disso. Mas é um personagem ali, o cara do haha, sempre da coisa mais animada, assim, né?
1: É bom demais.
0: Vocês viram como eu me transformei aqui? Eu tava aqui derrubado.
2: Não, é só marca, é só marca registrada. Já pediram pra autografar algum chapéuzinho parecido com o seu?
0: Já, já.
1: Você já pensou em lançar uma linha de chapéu?
0: Isso olha, é legal, cara, já fizeram já uma linha no passado do chapéu. Eu acho que ninguém gostou muito, não.
3: É. Pô, e você já levou chapéu de contratante?
0: Ah, com certeza, né? Esse aí é o que mais teve na carreira.
3: Mas olhando assim, você tipo careca que nem o Derico, que tocava no jogo, que é só e o cabelo...
0: É uma ótima pergunta. É? Essa pergunta, se a resposta fosse sim, eu tava lascado aqui, né? Que eu ia ter que mostrar, tipo, um implante que eu fiz no chapéu, tá ligado? Aí você tem que tirar o chapéu com o cabelo já vem. Mas né, eu tenho, vou muito falar pra vocês.
3: Pra quem tá em vídeo,
0: eu não faço normalmente, hein? Eu tenho cabelo.
2: E é cabeludo, hein?
0: Sou cabeludo,
3: mas peraí.
0: Pra você, calma.
3: Mas também não tá com aquela cabeleira toda que tá, tem umas entradas aí.
1: Lógico. Me respeita o nosso convidado. Pra você que tá ouvindo no rádio, é o seguinte: o Tato do Fala Moça acabou de tirar o seu chapéu e tá mostrando a sua linda cabeleira. É um cabelo que vai até a altura dos ombros.
0: Não sim. Parece propaganda de shampoo?
2: Cabelão,
3: cabelão. Que samurai, olha lá.
0: Eu tô até levantando pra ver que eu tenho entradas.
1: Que entrada não nada.
3: Tato do Fala Mansa, você tira o chapéu!
1: Olha, até o Tato imita. Ô Tato, cabeleira linda. Linda, muito bonita.
0: Quando eu tirei o chapéu, ficou até câmera lenta, não ficou?
1: Você lembra da minha voz? Ela continua a mesma, mas os meus cabelos. Ô Tato, muito obrigado pela tua presença. Eu tô muito feliz de estar com um dos maiores nomes do forró do Brasil. Eu sei. Você que tá ouvindo a gente, você vai falar, aí, Jackson do Pandeiro, Genival Lacerda, todos são incríveis, eu amo demais. Luiz Gonzaga também. Mas o Tato, ele trabalha incansavelmente há quase 30 anos levando forró. E ó, numa época que forró não era coisa de jovem. E muita gente acha que não é, mas é sim. Até porque tem criança ouvindo Fala Mansa pra dormir. Sim. Tá sabendo dessa história, Tato?
0: Que coisa, né? Viralizou isso aí. E agora os pais vão... levam os filhos recém-nascidos no chute, tipo assim, né? Virou uma coisa de louco. Tipo uma bênção, sabe? Assim, pra cantar ao vivo, pra fazer um vídeo. Virou uma coisa de louco, né?
1: O que viralizou? Muitas mães começaram a compartilhar dicas de que quando você coloca Fala Mansa pra criança dormir, ela dorme muito melhor. Ela descansa muito mais. Bebês recém-nascidos, crianças de colo.
2: Ai, eu vou colocar hoje pra dormir, porque eu sou uma bebezinha.
0: Você já ouvi na sua cabeça, você já pensando, funciona pra mim? Será? Deixa eu ver.
3: Tato, foram vocês que criaram esse negócio do forró universitário?
0: Olha, eu acredito que isso foi um movimento, né? Não foi uma coisa pensada por uma pessoa, por um escritório numa mesa. Foi um movimento muito grande de jovens, né? Principalmente dentro das universidades, fazendo eventos universitários. Eu acho que esse nome ele veio para explicar de onde estava partindo. Por exemplo, vou dar um exemplo. No início, antes da banda ainda, eu já fazia eventos de forró. E eu panfletava na frente das faculdades. Aí, o que eu fazia? Eu imprimia os panfletos, ia num DA, pegava um carimbo do DA para poder carimbar o evento, para as pessoas falarem, é daqui da faculdade. E o carimbo vinha escrito universitário, entendeu? Era um carimbo escrito universitário. Aí sempre tava lá, forró, hoje, e aí tinha um carimbo universitário. Então as pessoas liam forró universitário, mas não era uma intenção, entendeu?
1: Caramba, então criou-se um gênero a partir de uma ideia de marketing.
0: Isso.
1: Fala, pô, tô lançando ali os panfletinhos, né? Os santinhos do show. Aí tá lá, Tato, vai fazer show. Ele fala, pô, vou botar aqui o carimbo da universidade pra parecer que é um show que a universidade tá aprovando.
0: Isso. Caraca, não, pra aparecer, não, vou deixar que eles aprovavam.
1: Eu já criando história aqui. Falando em história, Tato, rola aí uma parada que já me disseram de que o Fala Mansa fez sucesso por conta de um determinado único show. Foi o seguinte, vocês lá no início de carreira, você e os seus outros integrantes do grupo Fala Mansa, foram fazer um show num bar. E parece que não tinha ninguém pra assistir. E você, Tato, foi muito profissional e você disse, não, galera, vamos fazer esse show, não importa. Se tinha uma única pessoa, a gente vai fazer esse show pra essa pessoa. Você subiu no palquinho, fez o show e esse rapaz que estava lá pra assistir, esta única pessoa, era dono de uma gravadora, levou vocês e aí começou o sucesso do Fala Mansa. Essa história é verídica ou não?

0: essa história é muito boa, mas eu desconheço, velho. Não, não, eu tô quase concordando. Eu devia ter falado que sim, perdi a chance. Muito boa.
1: O Tato tava fazendo o cara de a primeira vez que eu vi isso.
0: Cara, isso foi lindo, eu tava chorando aqui.
2: É mentira, então?
0: É mentira. É uma, aliás, deve, pelo que você tá falando, então, é uma mentira contada várias vezes, é
2: várias,
0: isso?
2: Várias pessoas me disseram. Falaram assim, não, nunca desista. O Tato do Fala Mansa, ele foi fazer show pra uma pessoa, e essa uma pessoa era dono de uma gravadora e levou eles, e eles fizeram sucesso.
0: Não, que os shows estavam cheios assim, né, gente? Mas, não, não. Ah, quer saber a história mesmo, como foi? Bom, fui fazer um show pra ninguém. Eu fazia faculdade. Eu li lá Festival de Música e tinha a categoria Música. Eu já era um cara da escrita desde moleque. Adorava escrever pra mim. Eu entrei na música pela escrita em si. O poder que uma canção tem de fazer a pessoa ficar melhor, tá ligado? Aí eu gostava de escrever pra caramba. Vi lá, categoria Música Própria, Festival de Música. Me inscrevi no festival. Uma música que eu já tinha escrito, que é Asas, que é Você Parece um Anjo, só que não tem asa. Que virou até um reggae depois, sim, né? Foi gravada como reggae. Aí eu fui lá, me inscrevi no festival, e o cara falou assim, qual que é o nome da banda? Só que eu não tinha banda, né? E como era só bandas de rock and roll e tal, e eu ia cantar uma música bem calminha, eu falei assim, ah, mano, vou falar um Fala Mansa? Eu falei, Fala Mansa, pra ser um nome engraçado. Quando eu chamasse um cara só com violão, né? Daí beleza, daí o cara ainda brincou, né? Ah, tudo a ver, né? Porque a música, ele tava rolando a audição, né? Aí beleza, deu 4 meses depois, né? Teve o evento, tá? A gente pegou em segundo lugar nesse evento. Primeiro, a gente, já falei a gente, ó, era eu. Só que eu falei, não vou ir lá passar vergonha sozinho, vou chamar alguém pra passar vergonha junto comigo.
3: Divulguei isso aí.
0: Ah, é pra isso que são os amigos, chamei um belo hoje na banha, que virou até um reggae depois, sim, né? Foi gravado como reggae. Aí eu fui lá, me inscrevi no festival, e o cara falou assim, qual que é o nome da banda? Só que eu não tinha banda, né? E como era só bandas de rock and roll e tal, e eu ia cantar uma música bem calminha, eu falei assim, mano, vou falar um Fala Mansa? Eu falei, Fala Mansa, pra ser um nome engraçado. Quando eu chamasse um cara só com violão, né? Daí beleza, daí o cara ainda brincou, né? Ah, tudo a ver, né? Porque a música, ele tava rolando a audição, né? Aí beleza, deu 4 meses depois, né? Teve o evento, tá? A gente pegou em segundo lugar nesse evento. Primeiro, a gente, já falei a gente, ó, era eu. Só que eu falei, não vou ir lá passar vergonha sozinho, vou chamar alguém pra passar vergonha junto comigo.
3: Divulgue isso aí.
0: Ah, é pra isso que são os amigos. Chamei o Bel hoje na banda e chamei o Bezinho, que eu não conheci, ele foi só pra tocar, que está na banda até hoje. Caramba. Aí fomos tocar, tocamos, saímos, eu fui pra aula. A hora que eu voltei, cara, eu falei, vou ver o finalzinho do festival, sempre tem uma banda legal. Aí eu pisei lá, o cara falou assim, categoria Música Própria, segundo lugar, Fala Mansa.
2: Que isso?
0: Na hora que eu pisei assim. Só que eu não sabia que Fala Mansa era eu. Porque eu tinha uns 4 meses que eu tinha. Aí eu fiquei lá esperando o Fala Mansa. Aí um cara veio e falou assim, música Asas, não é a sua? Eu falei, então é você. Eu falei, caraca, segundo lugar. E assim começou a banda, num auditório vazio. Possivelmente era isso. O auditório não tava tão cheio assim, mas...
2: E Vigai, falando em premiação, você chegou a ganhar algum cascalho, algum dinheirinho quando recebeu o segundo lugar?
0: Não, não. Tinha uma coisa de gravar um disco, mas eu acho que a coisa foi tão rápida assim com a Fala Mansa, porque a partir desse momento já chegou um cara pra gente e falou, meu, vamos fazer um dia de forró de terça-feira que não tem em São Paulo. Aí vocês tocam, ninguém conhece vocês mesmo, pode errar, pode... E aí a gente começou a ensaiar, nos ensaios começou a dar gente, no show, mas ainda aí não parou. Então a gente teve, né, ele presente na nossa história, assim, do início ao fim. Então
2: Falando em Dominguinhos, ele fez um show com... Teve um show do Dominguinho com o João Gomes.
0: Ah, isso.
2: Que foi muito bonito. E o João Gomes, inclusive, cantou Fala Mansa. Cantou, se não me engano, o Shot da Alegria, o Shot dos Milagres.
0: Isso, o projeto Dominguinho, né, que é o JP, o João e o Mestrinho, né? Eles me convidaram pra cantar no Allianz, né? No Bank Park. Então foi algo assim muito incrível, assim, você ver que essa geração agora vem também abraçando algo que a gente, que todos vêm fazendo há muito tempo, né?
2: O João Gomes com certeza cresceu ouvindo Fala Mansa, isso não tem a menor dúvida, óbvio, além de outros ídolos também, vários, outros nomes incríveis, como o próprio Domingos e também tantos outros, tenho certeza que ele ouvia Fala Mansa e ficava... Fala Mansa faz parte de muitos outros artistas hoje.
0: É muito legal ver isso, né? Virar uma identidade... Eu acho que, falando um pouco mais amplamente, aliás, eu sou muito grato a isso, o quanto o povo entendeu a Fala Mansa como parte de uma identidade cultural, mesmo, e eu vou falar isso com toda a reticência do mundo, mesmo sem ser, assim, no sentido de... Aí eu pisei lá, o cara falou assim, categoria música própria, segundo lugar, Fala Mansa.
2: Que isso?
0: Na hora que eu fiz assim, vou ficar melhor, tá ligado? Aí eu gostava de escrever pra caramba, vi lá, categoria música própria, festival de música. Me inscrevi no festival, uma música que eu já tinha escrito, que é Asas, que é Cê parece um anjo, só que não tem asa, que virou até um reggae depois, sim, né? Foi gravada como reggae. Aí eu fui lá, me inscrevi no festival, e quando eu chamasse um cara só com violão, né? Daí beleza, daí o cara ainda brincou, né? Ah, tudo a ver, né? Porque a música, ele tava rolando a audição, né? Aí beleza, deu 4 meses depois, né? Teve o evento, tá? A gente pegou em segundo lugar nesse evento. Primeiro, a gente, já falei a gente, ó, era eu. Só que eu falei, não vou ir lá passar vergonha sozinho, vou chamar alguém pra passar vergonha junto comigo.
3: Isso aí.
0: Ah, é pra isso que são os amigos. Chamei o André hoje na banda e chamei o Bezinho, que eu não conheci, ele foi só pra tocar, que está na banda até hoje.
2: Caramba.
0: Aí fomos tocar, tocamos, saímos, eu fui pra aula. A hora que eu voltei, cara, eu falei, vou ver o finalzinho do festival, sempre tem uma banda legal. Aí eu pisei lá, o cara falou assim, categoria música própria, segundo lugar, Fala Mansa.
2: Que isso?
0: Na hora que eu fiz assim. Só que eu não sabia que Fala Mansa era eu. Porque tem uns 4 meses que eu tinha. Aí eu fiquei lá esperando o Fala Mansa. Aí um cara veio e falou assim, música Asas, não é a sua? Eu falei, Então é você. Eu falei, caraca, segundo lugar. E assim começou a banda. Num auditório vazio. Possivelmente era isso. O auditório não tava tão cheio assim, mas...
2: E, Vegai, falando em premiação, você chegou a ganhar algum cascalho, algum dinheirinho quando recebeu o segundo lugar?
0: Não, não. Tinha uma coisa de gravar um disco, mas eu acho que a coisa foi tão rápida assim com a Fala Mansa, porque a partir desse momento já chegou um cara pra gente e falou, vamos fazer um dia de forró de terça-feira que não tem em São Paulo. Aí vocês tocam, ninguém conhece vocês mesmo, pode errar, pode... E aí a gente começou a ensaiar, nos ensaios começou a dar gente, no show, mas ainda aí não parou. Então a gente teve, né, ele presente na nossa história, assim, do início ao fim. Então,
2: Falando em Dominguinhos, ele fez um show com... Teve um show do domingo com o João Gomes.
0: Ah, isso.
2: Que foi muito bonito. E o João Gomes, inclusive, cantou Fala Mansa. Cantou, se não me engano, Shot da Alegria, o Shot dos Milagres.
0: Isso, o projeto Dominguinho, né, que é o JP, o João e o Mestrinho. Né? Eles me convidaram pra cantar no Allianz, né? No Bank Park. Então foi algo assim muito incrível, assim, você ver que essa geração agora vem também abraçando algo que a gente, que todos vêm fazendo há muito tempo, né?
2: O João Gomes com certeza cresceu ouvindo Fala Mansa, não tenho a menor dúvida, óbvio, além de outros ídolos também,
0: vários,
2: outros nomes incríveis, como o próprio Domingos e também tantos outros, tenho certeza que ele ouvia Fala Mansa e ficava... Fala Mansa faz parte de muitos outros artistas hoje.
0: É muito legal ver isso, né? Virar uma identidade... Eu acho que, falando um pouco mais amplamente, aliás, eu sou muito grato a isso, o quanto o povo entendeu a Fala Mansa como parte de uma identidade cultural, mesmo, e eu vou falar isso com toda a reticência do mundo, mesmo sem ser, assim, no sentido de... A Fala Mansa é um peixe pequeno dentro de um oceano gigantesco chamado forró, sabe? Assim, que aí você tem Luiz Gonzaga, você tem Dominguinhos, Jackson do Pandeiro, você tem os trios, você tem as vertentes, né? Você tem um monte de gente. Aí você tem o Wesley, aí você tem o Xande, você tem a Solange, você tem a Elba, você tem Alceu. Então, a Fala Mansa ser compreendida como uma banda que pode permear esse circuito, e você tá numa festinha junina do seu filho, aí você tem o Wesley, aí você tem o Xande, você tem a Solange, você tem a Elba, você tem a Alceu. Então, a Fala Mansa ser compreendida como uma banda que pode permear esse circuito e você tá numa festinha junina do seu filho e aí tocar um Luiz Gonzaga, um Lamartine Babo lá, aquela Mário Zan, e aí vim tocar a Fala Mansa no meio, assim, é um negócio, cara, que eu tenho que trabalhar mais 20 anos ainda pra chegar aí, sabe? Então é muito gratificante.
1: E o João Gomes é um cara jovem também, que tem propagado bastante forró, né? A cultura nordestina. E vocês, quando começaram, também era uma galera jovem.
0: Sim.
1: Perto, né, de vários astros aí do forró.
2: E de um cenário que pontuava muito rock, né?
1: Totalmente.
4: Mas o João Gomes não é galã como tá.
0: Olha,
1: isso é verdade. Não, é verdade. Isso é verdade.
0: Que Lorde, olha que Lorde.
1: Mas queria saber se vocês receberam muita crítica no começo da carreira por conta disso.
0: Boa pergunta. Acho difícil a gente falar de um preconceito dentro de uma galera que nos aceitou tão rápido, sabe? O Nordeste, o que aconteceu dentro do Nordeste? As pessoas tinham uma ligação com a nossa música que eles não sabiam de onde era, mas remetia à infância. Então eu tocava músicas como Confidências do Jorge Daltinho, música que as pessoas do Nordeste vinham pra gente na época, no início, e falavam, cara, eu não ouço essa música desde o meu pai botando pra mim quando era molequinho, cara. Eu lembro de mim andando de bicicleta no barro. Então, assim, é impossível isso acontecer quando você está reproduzindo algo que faz parte deles, né? É claro que existe o meio artístico, né? Existe os empresários da época, né? Que ficavam, esses paulistas aí, desavisado, vai vir aqui. Mas isso com o tempo também a gente vai... Talvez seja por isso que a Fala Mansa existe também. Acho que são 28 anos do fazer, sabe, repetidas vezes, para que, acho que em qualquer profissão, se você fizer durante 28 anos uma coisa, você vai se tornar referência daquilo. Não é de discussão se é o melhor ou o pior, mas isso é aquilo, isso aí é, né?
2: E as outras culturas?
1: Ó, deixou sem palavras, hein?
0: Dominguinhos, cara. Vou falar de Dominguinhos.
2: E quem te colocou pra ouvir Dominguinhos?
0: Meu pai. Meu pai. E olha que interessante. Se você pensar, a primeira lembrança de cada um de nós de forró é no festejo junino. É uma coisa que a gente... Nós sempre nos chamamos de país do carnaval, certo? Que indiscutivelmente é.
2: É verdade.
0: Tá? Mas a gente nunca imagina... Para pensar que todo mês de junho você entra numa farmácia, tem bandeirinha. Você vai viajar na companhia aérea, tem chapéu de palha na aeromoça. Tipo, você vai na a escola da sua, sua família, tem a festa junina, onde eles dançam, danças típicas. E, cara, o que é isso? São 30 dias de festa, e eu tô falando 30, mas não, porque julho já tem festa julina, Agostina, e tem gente que faz Agostina, e tudo relacionado a isso. Então, olha o tamanho, né? Então, eu acho que a resposta disso tudo é, tá no DNA de todos nós, né? É uma coisa que tá no DNA. Às vezes, eu acho que existe um preconceito que sempre foi, existiu a tentativa de quebrar, que é um preconceito com essa cultura, mas no sentido de ser algo regional.
2: Sim.
0: Né? Então, você vê que antigamente só direcionavam a música para velho, né? Para as pessoas mais velhas e de poder aquisitivo baixo. Às vezes a gente chamava assim, né?
2: Risca-faca. O pessoal falava que forró era coisa de pessoal que era velho e pobretão. O pessoal falava isso. Totalmente errado, né? Mas o pessoal falava, essa música é de gente pobre, pessoal do velho que gosta de andar de sandália.
0: Sanfoneiro, era difícil achar um sanfoneiro.
2: Difícil, lembra? Mas...
0: Tanto é que a Fala Mansa, com todo o respeito ao Valdir que está nos ouvindo e nos vendo, a Fala Mansa, o Valdir já tinha 40 e tantos anos, 48 anos, quando a Fala Mansa começou, assim, porque a gente, era difícil achar sanfoneiro moleque, assim, né? E aí, hoje, você vê o tanto de sanfoneiro moleque, né? O próprio Mestrinho, né? Que eu tive a alegria de ver crescer, assim, no meio do forró aqui, que hoje é um dos maiores musicistas do mundo, assim.
4: E Tato, você falou aí, você citou na sua fala a palavra preconceito. Durante muito tempo, o Fala Mansa não foi convidado para participar desses grandes festejos juninos pelo Brasil. Sim. Você acha que isso foi preconceito por vocês estarem fora do circuito norte-nordeste?
0: É, eu acho assim, existe uma coisa que é logística, que eu até entendo, né? Você levar um grupo que já é de lá, né? É mais fácil do que levar a Fala Mansa daqui.
4: Vocês faziam muito sucesso.
0: Sim, até hoje. Mas o fato da gente não habitar a grades desses eventos é algo que realmente me questiono. Eu me questiono. É algo que eu não fico feliz em dizer, Fala Mansa tocou pouco em Campina Grande, em Caruaru, que realmente é o meu Rock in Rio, né?
5: Sim.
0: E eu trabalho há 28 anos com isso. Mas, cara, eu procuro respeitar o terreno onde eu piso, sabe? O quão sagrado é. Eu não quero arranhá-lo, sabe? Eu quero honrá-lo. Enquanto eu não consigo ir pro São João de Campina Grande, eu tô tocando no interior da Bahia, eu tô tocando onde as pessoas querem me ouvir, né?
2: Onde te convidam, né?
0: Isso. E o Brasil inteiro tem festa junina, onde o cara, às vezes, meu, no interior de São Paulo, que teoricamente nem é tão tradicional, vai lá e faz uma festa junina. Então, é o que eu tô dizendo. Tem festa junina no país inteiro. Eu não vou ficar, né, brigando por algo que eu sei que tem algo ali ainda que é respeitável, né, cara? Pô, sim. Ok, eu não sou nordestino, eu não, talvez seja essa a explicação, não acredito, não.
1: E tem muitos artistas que são de lá e bombam só lá, né? Esse ano eu fui pro São João de Caruaru, é um evento enorme, né? E tem muitos artistas que aqui em São Paulo, por exemplo, a gente não conhece e lá bomba demais.
0: Sim.
1: Mas você acha que esses eventos estão chegando mais para a região do Sudeste ou não?
0: Sim, tá todo mundo começando a perceber o tamanho dos eventos de São João, né? O quanto você pode fazer um mês inteiro de festas, ou seja, você pode pegar uma estrutura, montar e deixar ela um mês montada. Isso já é grande coisa para a viabilidade de um evento, né? E o quanto você pode agregar, né, dentro da cultura brasileira, dentro da gastronomia, né? Então não é um evento que ele não é só musical, cultural. Ele é gastronômico, né? Ele é turístico. Então, o Sudeste tem, eu diria São Paulo, por exemplo, falar porque eu moro em São Paulo, eu vejo São Paulo cada ano mais tendo eventos, não só particulares, mas públicos com esse intuito junino. E isso, cara, é você preservar a sua cultura, né, cara? Sem perceber, as pessoas estão levando adiante a cultura, uma cultura tão antiga, né? De mais de 100 anos.
1: Eu amo festa junina, porque é o único evento do ano que eu me sinto uma noivinha.
2: E nomes como de Fala Mansa, João Gomes e até Calcinha Preta. A gente precisa citar aqui Calcinha Preta, que eu amo também, sabia?
1: Eu adoro Calcinha Preta, Aviões do Forró.
2: Muito bom.
1: Mastruz com Leite, que mais que tem? Tem Banda Deja Vu.
2: Banda Deja Vu. A gente tem que agradecer.
4: Tem muito no forró, tem muito... Trabalhei muito tempo com o Mano Velho e Mano Novo. Uhum. Eu ouvia muito forró. Os caras botam o telefone de contato na música.
2: Demais, cara.
4: Banda Deja Vu, 11...
2: 32, 47, 45, 55.
4: É bom demais.
2: Bem numa trocada, bem num solinho, né? Tem um solo que dá...
0: Deja Vu. Já deixo aqui, ó, que a gente anuncia aqui. Se você quiser fazer isso na música do Fala Mansa, é só mandar que a gente... Então, fala o nome do supermercado.
2: É agora. Falando de música do Fala Mansa, Tato, você tá aqui hoje também para falar sobre o álbum A Origem de Tudo, que tem participação de Fagner, Elba Ramalho, e já está disponível nas plataformas de streaming. Você pega aí o seu tocador de áudio favorito e digita A Origem de Tudo, novo álbum do Fala Mansa. A gente tá ouvindo agora, tá tocando agora aqui no Sobremesa. Olha que coisa linda. Aumenta um pouquinho, Cuca.

0: vocês. Quero depois, eu não vou falar se você perguntar agora, senão vai embololar aqui, a gente tá com horário. Mas depois você me conta como é que você chegou no Fagner e na Elba Ramalho? Claro. Eu quero muito ver. Cara, imagina cantar com os dois, hein?
1: É. Bom demais, bom demais.
0: E você pode, você que tá ouvindo a origem de tudo, o álbum novo, a música linda, a gente também pode ir presencialmente na despedida da turnê Universo, dia 27 de novembro, na Áudio, em São Paulo. Atenção, todo mundo da 100,1 São Paulo. Vamos lá no show dia 27 de novembro, na Áudio, aqui em São Paulo, a despedida da turnê Universo. Agora, Tato, você é muito querido, muito bacana.
2: Obrigado.
0: Mas viu? Você não vai fugir da PPP.
3: Sabia.
0: Saímos, é obrigatório, obrigatório. Saímos, inclusive, de uma música linda desse novo álbum.
2: Você vê, olha, e vamos quebrou o clima, hein?
4: Quebrou o clima.
0: E vamos para...
1: A gente tava numa vibe.
0: Você vê? Vamos para a pergunta problemática e polêmica. Seguinte, vou te trazer um contexto. O cantor Ed Sheeran, que nunca fala de política, nunca se posiciona, ele foi pressionado a se posicionar sobre Israel e Palestina pelo próprio público, né? Eu queria saber a sua opinião. Por que que as pessoas estão exigindo isso de um artista, Tato? O artista, ele tem que ser um militante?
2: Eu acho que podiam ligar pra ele. Se ele falar yes, aí ele fala. Se ele falar no, aí ele não fala. Entendeu?
0: Boa, Tato, boa. Estão cobrando a tira, né? Tato, não fala mais.
1: Justo,
0: tá vendo?
1: Justo.
0: Tato, não tira o chapéu pra militância. Na verdade, ô Tato, eu gostaria também de saber se em algum momento tentaram a atrelar sua música ou sua arte com alguma campanha política. Já te ofereceram pra você fazer campanha política?
2: Não ofereceram, mas todo mundo usa, né? Porque eu rindo à toa, eu vejo que todo lugar do país, cara...
0: Jura, cara?
2: Putz, é os cara vêm felizes ainda da vida. Normalmente eles vêm no show. E aí sempre vem, ô, cara, preciso te contar. Nossa campanha aqui, quando eu ganhei, era rindo à toa pra todo lugar, aqui a música tocava, então as pessoas usaram muito rindo à toa como uma música de quem? De vitória, assim,
0: entendi,
2: né?
0: Entendi. Pelo menos pagaram os direitos autorais?
2: Paga nada!
0: Mas eu tô rindo à toa! Os caras usam e não pagam direito autoral?
1: Safadeza,
2: né? Ainda fala quando. Fala com alegria, né?
0: Deixa claro, direito autoral é quando o artista recebe, quando você usa a música dele pra fins comerciais. Você tem um filme, você vai lá usar a música do Tato? Tem que pagar o tanto.
2: Sim,
0: tem que pagar dele, pô. Vamos
1: ver. Você toma cuidado quando algum político, algum prefeito, alguma coisa que você tá fazendo show naquela cidade, pede pra você mandar um beijo, por exemplo, em vídeo? Porque tem muitos que pedem esse beijo e usam também, né?
2: Pedem chamada, né? Pra falar o... Não, eu tomo... Toma cuidado que eu não conheço, cara. Eu não dá pra eu falar de uma pessoa que eu não conheço. Sim. Independendo, é bom que eu nem saiba quem ela é mesmo pra não fazer julgamento precipitado. Então, não dá pra eu mandar, sabe, vamos falar aqui, imagina, eu mando um abraço pro não sei o quê, na semana seguinte ele tá envolvido num escândalo de... Porra, então não dá, cara. É uma área muito desconfortável, né, de conversar, de habitar, né? Então eu prefiro não fazer.
1: Não posso gravar um vídeo com um amigo meu chamado Vorcaro?
0: Inclusive, a gente pode falar do Vorcaro, porque o Vorcaro não tem lado político.
1: É.
0: O Vorcaro, sim, que foi preso lá, com toda essa operação...
2: Não teve forró no Madame Satã, vamos ficar claro que não era forró.
0: Tá.
2: Cara, eu acho um absurdo, aliás.
0: Eu também! Daí o preconceito da elite! O preconceito da elite! E vou te falar, o Vorcaro, ele fez um bom line-up. Ele montou... Ele faz as festas, né? E ele marca, ele que contrata.
4: Sim, já teve Coldplay, pô.
0: Pô, eu prefiro mil vezes Falamansa do que Coldplay. O cara, pra gostar de Coldplay, ele tem que primeiro gostar de Falamansa.
1: É verdade.
0: Então, por que que não contratou Vorcaro Falamansa? Tá aí, ó. Tá vendo? Mal feito isso.
4: Quem sabe quando ele sair da cana, se sair. Né? Ô, Tato, nós nunca ganhamos prêmio nenhum. Somos... É tudo derrotado aqui, mas eu quero saber, vocês ganharam um Grammy, qual que é a sensação de ganhar um Grammy Latino? Conta pra mim.
2: Bom, eu tenho, né, momentos que eu diria que são aqueles risquinhos na linha do tempo da Falamansa, sabe? Assim, se eu for colocar aqui, um deles foi esse momento em 2014, ter ganhado o Grammy, porque, primeiro, é uma premiação chamada Raízes, música de raízes brasileiras. Isso pra gente, cara, foi um, né, uma bênção, né, cara? E também porque é uma premiação que hoje você vê que ela tá muito em evidência, né? Pra ser bem sincero, naquela época, a gente acho que se falou aquela época, né? Foi, que era, aquela época ninguém falava nada, você ganhava.
0: Eu tive a oportunidade de entrevistar o Tato pelo programa CQC, e a gente tava lá comentando, e durante a entrevista a gente mencionou sobre o Grammy, que é um grande prêmio, cara. É um dos maiores prêmios de reconhecimento. Sim. E o Fala Mansa foi a primeira banda de forró a ganhar um Grammy. Olha que irado, menino.
1: Cara, demais.
0: É demais. Muito legal. Era chegar onde nunca ninguém chegou e talvez nunca tinha pensado em chegar. Uma banda de forró ganhar um Grammy, por mais que a gente cultue, claro, forró, não sei se o Grammy vai, sabe o que é forró, né?
2: É, não. Eu tô lutando pra que cada vez, não só eu, mas todos os artistas do forró, né? Lutando para que isso se torne, né, uma constante e um nome também, né? Porque se você tem premiação do reggae, você tem premiação de sertanejo, você tem premiação de samba, você tem premiação de rock, eu não consigo entender ainda, ó, a gente falava sobre preconceito, mas existem uns conceitos que estão escondidos na nossa própria sociedade que a gente não percebe. E esse é um deles. Grandes premiações, grandes festivais que premiam, né? Você pode ver que dificilmente tinha ali uma categoria chamada forró. Agora, no prêmio da música brasileira, tem uma categoria que vai chamar forró pela primeira vez.
1: Olha, então,
4: você vê. Olha.
1: Tá vendo? Olha aí. Realmente, né, galera?
2: Então, demorou, mas chegou. Demorou, né, cara? Demorou.
0: E eu acho, assim, pra mim, que muita gente não sabe, mas o forró talvez tenha sido um dos primeiros gêneros do Brasil. Acho que bem antes de Bossa Nova, bem antes.
4: Falam que era no caso dos holandeses, né? Aquela história, a verdade, do For All, essas coisas. For All,
0: que,
4: né?
0: O Nordeste teve uma...
1: Que história é essa? Conta.
0: Teve uma colônia holandesa, porque os holandeses não tinham açúcar. Eles tiravam açúcar de beterraba. Aí descobriu-se que no Brasil tinha cana-de-açúcar, plantação. Aí os holandeses vieram e se... Tudo bom, se apropriaram do nosso Nordeste, entendeu? E aí tem um pouquinho da cultura holandesa no Nordeste.
1: Nossa, o Lucas é o Google, cara.
4: Tá vendo só?
1: Fico chocada.
0: É
1: o nosso...
0: E aí teve isso. Aí o forró é um dos primeiros gêneros de música do Brasil. É a história onde você conta a história dentro de uma música, você fala sobre sentimento, você fala sobre situação. Quem nunca chorou ouvindo... Calcinha Preta.
4: Sim, mas tem uma música de forró que não dá. Aquela Saga do Vaqueiro não dá pra aguentar 9 minutos de música. É o Faroeste Caboclo do Forró. Tem 9 minutos e cacetada, meu. Quando eu tocava na rádio, os caras falavam, pô, Marcelão foi cagar. Porque o cara falou, meu, essa música.
0: Marcelão foi cagar.
2: Era a hora. Tá certo, né? Já sabe que é longa, né?
0: Isso, e Faroeste Caboclo também. Vai feliz da vida, né? Solta um depois do outro. Tá, ô, Tato,
1: carnaval tá chegando, né? Final de ano tá se aproximando. Carnaval já tá logo aí, o as carnaval, escolas de samba. Não, é sério.
4: De setembro, pior de
1: calma. Não, tá chegando. Tá,
0: tem pouco tempo carnaval.
1: As escolas de samba estão a todo vapor. Você pensa fazer algum bloquinho do Fala Mansa?
2: Oi. Nós, 5 anos atrás, um pouquinho antes da pandemia, né? A gente. Foram 4 anos que a gente saiu com o bloco do Rindo à Toa. E foi lindo, né? É. Foi um negócio assim que a gente nem imaginava que cresceria tanto. Que eu lembro que a gente saiu do primeiro com 50 mil pessoas, transformou em 1,5 milhão.
1: Caramba!
2: No Lago da Batata, no último.
1: Uhum.
2: E foi, na verdade, foi o princípio desses blocos que acontecem hoje. Foi esse momento aí que foram os primeiros anos dos blocos em São Paulo, né? A verdade é que, assim... O carnaval, ele é muito aberto a Fala Mansa também nos outros lugares. Então, quando a gente chega no carnaval, a gente já chega com a agenda fechada. Assim, por incrível que pareça, mas eu acho bonito de ver essa diversidade cultural, que eles chamam a gente para eventos de clube, por exemplo, onde tem samba no primeiro dia, samba no segundo dia, aí vem... Fala Mansa no terceiro. E aí depois samba no quarto. Então é muito legal ver isso acontecer e a gente vai, né?
1: Tem Mas financeiramente jeito. Compensa mais, por exemplo, fazer esses shows em vários locais durante carnaval ou ter o bloco?
2: Não, o bloco não é um atrativo financeiro para uma banda, não. Lógico, se tiver um bloco em Salvador, lá no meio da...
4: Barrondina.
2: Né? Barrondina ali, no meio entre a Ivete e o Chiclete, né?
4: Tá tudo
2: Mas...
4: Bem.
2: Eu acho que cada um tem que saber o tamanho da perna que tem, né, gente? Então, eu gosto muito de misturar nossa sonoridade com outros lugares, com outros estilos. Então, não só no carnaval, mas em outros lugares também.
0: E mistura tão bem que nesse álbum novo, A Origem de Tudo, você canta junto com Fagner e Elba Ramalho. Vamos ouvir, sim, mais uma vez, Cuquinha? Solta aí um pouquinho da música enquanto a gente bate o papo sobre esse álbum novo. Você vai ter até a despedida da sua turnê Universo, dia 27 de novembro, na Áudio, em São Paulo. Garanta, sim, já o ingresso, galera, que isso aqui vai esgotar. Isso aqui é bom demais. Como é que você chegou no Fagner e na Elba Ramalho? Fiquei de te perguntar isso.
2: Legal. Eu escrevi uma música que é uma conversa entre pai, mãe e filho, né? Aquela coisa de, conta comigo, a gente não se fala há muito tempo, mas tô aqui. E o filho dizendo, pô, desculpa, né? Faz tempo que eu... É uma coisa, uma relação que existe muito entre pais e filhos, né? Então eu escrevi essa canção para ser um acalanto para as pessoas em momentos como esse, né? E aí eu pensei, pô, eu preciso de alguém para fazer a parte do pai e alguém para fazer a parte da mãe, né? A Elba, ela é a minha madrinha musical, minha madrinha espiritual, é uma pessoa muito importante na minha história musical, minha história de vida. Então foi na hora, assim, na hora eu já pensei, vou ligar para Elba, né? Apesar dela já ter participado em muita coisa comigo, já escrevi música para ela, então assim, não queria que parecesse, ixi, mais uma, mas tinha que ser. E aí, Fagner, eu fui num contraponto disso, assim, é a minha mãe sertaneja ali, né? Quem é meu pai sertanejo, musicalmente, assim? E o Fagner, cara, ele tem algo dentro da música dele que foi, foi essencial pra minha formação musical dentro da época que eu comecei ali, que eu era DJ de forró, que é um disco dele chamado Bateu Saudade. E eu falo muito isso pra ele quando eu conheci... Quando eu o conheci, eu falei muito isso pra ele, assim, o quanto foi importante esse disco na minha história pessoal, assim. E aí é como se fosse uma paternidade sonora, assim, sabe? E aí eu falei, vou entrar em contato com ele. Eu já tinha encontrado com ele algumas vezes, mas nunca falado sobre música. E aí ele foi em casa, né, gravou no estúdio. A gente continuou, hoje a gente se fala... mensalmente já, que é um cara muito legal.
0: E, realmente, Fagner e Elba Ramalho, cara, não é pra qualquer um, não, hein?
1: É chique demais. Você tem o WhatsApp dos dois hoje em dia?
2: Não, isso. Aqui eu tô lendo pra vocês, né, o release. Mas agora eu vou falar. Cara, é Fagner e Elba Ramalho. Quando aparece no meu celular Fagner ou Elba Ramalho, escrito assim, ele começa a saltitar das minhas mãos o celular, assim. Ainda.
1: Mas qual o número do... A pessoa mais famosa que você tem no WhatsApp? Agora eu fiquei...
2: Ah, boa pergunta, hein?
4: Porra. Só fizemos boas perguntas. Você percebeu isso ou não?
0: É o ala da trilha.
2: Grande pergunta.
0: Boa, Zé! Parabéns, Zé!
2: Posso falar que agora, talvez o João Gomes, né?
4: O João Gomes
2: tá muito em evidência. Já tá pegando a folha pra anotar isso.
1: Eu já tô pensando assim, perguntar pra ele qual é a sobremesa favorita dele agora, gente, entendeu?
0: Eu vou ser o contra aqui dos meus amigos de bancada. Adoro João Gomes, muito bom. Mas o Fagner...
2: O Fagner...
0: Cantando... coração, quem dera ser peixe, para inteiro líquido, aquário. Sabe o que significa, né?
1: O que significa?
0: Você sabe o que é?
2: Abre a enciclopédia agora de novo.
4: Você conta comigo às 10 da noite.
1: Quem me dera ser um peixe, o que significa?
0: Para inteiro líquido, aquário. Minihood,
2: chega.
4: O Tato é o...
2: Não, conta mais. Não. Vamos debater sobre isso.
4: Ô, Tato, você tem essa carinha de bom moço, sempre sorridente, mas você já deu algum piti, assim, tipo apite, tipo Ed Mota, jogar cadeira por causa de rolha?
1: Chorão, tá? Brigando.
4: O que que tira do sério, assim? Você, ele é todo, né? Todo sorridente,
2: é
4: todo...
2: Difícil. Eu já quebrei o violão uma vez.
4: É mesmo?
2: Bem, quando pararam o show... Uma vez a gente tava fazendo um show e os caras foram lá com segurança e desceram o som, cara. Pararam o som enquanto a gente tava tocando. E aí, eu não falei nada, assim, mas eu acho que a minha primeira reação foi jogar o violão. Eu não queria quebrar o violão. Aliás, eu fiquei puto que eu quebrei o violão. Sabe quando você, não acredito, plá. E aí, quando eu olhei pro Hold, assim, ó, ele tava com duas partes na mão, assim. Eu falei, não é possível.
1: Não,
2: Então foi, mas não foi um piti assim de depois descontar nos outros. Ainda, né? Vamos ver até o final do programa se a gente não.
4: Não cria uma desavença.
2: Não cria, vamos tentar. Não. Sempre é uma primeira vez, né, gente?
0: Tá. Nesta cadeira onde você sentou, já aconteceram coisas muito louquinhas.
4: Muito louquinhas.
0: Eu imagino. Mas, ó, eu quero, inclusive, parabenizar a nossa convidada, a primeira a sair do nosso programa e ir embora, a doutora Charlene.
1: Grande Charlene.
0: Que
1: Charlene
0: é vidente. Charlene Grazak, vidente, uma pessoa querida.
2: Ela não previu que ia ser mandada embora, não, gente?
1: Não. Pois é, não.
0: Não, não, mas ela ficou ofendida. Vou contextualizar porque eu gostaria de recebê-la.
1: Gente, agora vou focar, viu, Tato?
0: Ela fez algumas previsões, Tato, que até então ela acertou algumas. Lá no início do ano, ela falou que o presidente Donald Trump sofreu um atentado. Uhum. Falou sobre algumas outras coisas, começaram a se concretizar. Então, Charlene, você estava correta, mas a gente, em momento algum, a gente zombou com você, tirou onda. O que acontece é, quando eu perguntei a ela o que aconteceria com o Marcelo Batista, que está ao seu lado, ela começou a falar, não, o Batista vai ter um AVC, vai ter problema na cabeça, vai morrer no coração, vai ter tal. Começou a só dizer coisas ruins. E no nosso ponto do ouvido saiu a frase, pô, só tragédia.
4: E que deixe claro, quem falou isso foi o nosso diretor José Carlos de Almeida.
0: E aí ela achou que a gente estivesse tirando onda com ela, dizendo que ela só fala tragédia. Não, ela só fala as previsões dela. Então, Charlene, volta aí. Vamos fazer outro programa.
2: Eu senti um arrependimento.
1: Não, a gente
2: aí.
1: Olha,
0: que bonito. A gente não quer briga com ninguém. Muito pelo contrário, a gente quer rir à toa, tá bom? A gente quer ver surdo ouvir. A gente quer ver surdo ouvir, cego ver. Perdão, agora eu tava indo numa onda de
1: vai,
0: só
1: vai.
0: De... Não, tava indo só no fazer piada. De...
1: Não, a gente confia no seu potencial.
0: Não, vai você,
1: no
0: então.
1: Não, vai você.
4: Eu tô vendo aqui, eu entrei aqui no Spotify.
0: Sim.
4: O Tato, o Shot de Alegria tem mais quase 120 milhões de plays. Isso monetariamente reverte como pra vocês?
2: É pode 120, tirar uns 6-0, né?
4: É 120 do Shot da Alegria, o Shot dos Milagres, 116 milhões de plays. É muita coisa.
2: É muita coisa.
4: É. Com streaming, isso facilita a vida do artista ou era melhor na época da MTV?
2: Ah, eu acho que só muda o jeito de se dividir com alguém, né? E eu dividi com uma porção desleal sempre, na minha concepção. É, sempre vai mudando, sempre a gente acha que vai, agora vai piorar. Aí acham uma saída como se fosse uma salvação. Mas, né, você. É igual você jogar boia furada, né, velho? Entendeu? É de uma pra outra, assim. Então eu ainda acho que é algo. Pô, você tá falando de milhões de plays de músicas, cara. Isso aí.
0: Mensais.
4: Se juntar todas aqui do Fala Mansa, dá mais de bilhão aqui pela.
0: Bilhão,
4: muito. É coisa. Tudo acima de 20 milhões, sim. 80 milhões de plays.
2: É, então não é.
4: Dá mesmo bi fácil de plays.
2: Mas enfim, né? Eu acho que todo mundo na sua profissão sempre enfrenta, né, essa necessidade de um respaldo maior, né? E a gente também, né?
0: Por isso, se você gosta de Fala Mansa, eu tenho certeza que sim, você precisa ir dia 27 de novembro na Áudio em São Paulo. Então eu quero falar com todas as praças, todo mundo tá me ouvindo. Pessoal de Brasília, pessoal do Rio de Janeiro, Curitiba, Belo Horizonte, Recife e São Paulo. Anotem aí, ó. Compra sua passagem, já reserva um hotelzinho perto da Áudio em São Paulo e vá ver a despedida da turnê Universo do Fala Mansa. Vai valer a pena, você vai gostar. Garanta o seu ingresso. Por onde é que a pessoa pode comprar? No próprio site da Áudio?
2: Ticket 360 vai estar rolando, tá? O site da Áudio também. E avisar a galera para dar uma olhadinha no nosso, nas nossas redes sociais para ver também a agenda desse mês. Tem muito lugar no Brasil aí que a gente está tocando. Não é que a gente tem esse show aí, não tem nenhum mais. Tem vários, aí é bom a galera ver também. Porque no dia 30, por exemplo, 30 de outubro, desculpa, e 7 de novembro, tem também o Rock the Mountain, onde a gente toca duas vezes, né? É um show bem legal, porque são dois shows. Então, pra galera poder ir também, galera que é do Rio de Janeiro, né? E aí, dá uma olhadinha lá, porque tem bastante data aí, graças a Deus. Eu tiro férias essa próxima semana agora, que é ótimo. Desde junho.
1: Vai viajar?
2: Cara, eu tô quase ficando em casa porque é onde eu menos fico, sabe assim? Eu, meu, quer saber? Eu vou fazer umas férias diferentes e vou ficar em casa. Mas, no fim das contas, eu sou aquele cara que compra uma passagem na quinta pra viajar na sexta, sabe? Assim,
4: cuidado
2: e vai.
4: Cuidado com o pessoal da área restrita, hein? O povo que compra passagem muito em cima da hora.
0: Não, assim, e outra coisa, aumentou o valor das passagens, você viu isso? Aumentou bastante o valor da passagem, tá bem caro.
2: Nem
0: tá
2: vale.
0: Você não pensou nunca em comprar um aviãozinho, não?
2: Ah, não.
0: Não, cara, vale mais a pena? Porque vocês são muitos na banda.
2: É, mas, pô, é um negócio também que eu prefiro viajar de ônibus, cara, fala a verdade.
4: É mesmo?
2: Pra todos os lugares, assim, que tem como ir de ônibus, eu opto por ir de ônibus. Primeiro, você vai pra, vai, vou dar um exemplo, Brasília ou Goiânia, ou que até é longe, né, sei lá, Belo Horizonte, é longe. Só que, cara, a gente vai com o nosso ônibus, que aí eu tenho uma cama. Então eu durmo, eu vou dormindo, eu saio meia-noite daqui, chego pro café da manhã do hotel lá, sabe, assim, dormindo. Quando você vai de avião, é uma hora e meia pra chegar no aeroporto, uma hora e meia antes. Você conta aí 6 horas de um voo de avião. Então, meu, em 9, você tá lá, dormindo, gostosinho. A gente vai jogando FIFA. Até lá, eu
4: vou te passar meu ID. Você vai ver só.
2: Eu sou um terror.
4: Você vai ver. Agora não vem ser modinha falar eu jogo com o Real Madrid, não.
2: Com quem se quiser,
4: você vai ver. Eu vou desafiar e depois vou postar nas minhas redes sociais o couro que ele vai levar no FIFA.
1: Vixe, mano.
0: No programa de hoje nós recebemos ele, Tato, do Fala Mansa. Tato, muito obrigado. A gente vai se despedindo por aqui, não só com você, mas também com o ouvinte. Por favor, seu recadinho final pra gente finalizar.
2: Pô, só de agradecimento, cara, vocês da TMC, obrigado pelo carinho, por deixar a Fala Mansa, né, ter esse veículo para propagar. Então eu espero ser merecedor sempre, que as pessoas sempre que nos ouvirem saem melhores, porque é isso que a gente, para isso que a gente existe.
0: Ah, obrigado, Tato, obrigado a você. Um beijo enorme e, ó, continua aqui na programação da TMC. Tchau, tchau, valeu.
4: Vem aí o link.

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3: 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Muito bom dia, uma ótima terça-feira para você que sintoniza a TMC. Hoje é dia 29 de setembro. Seja muito bem-vindo e muito bem-vindo ao Amanhã TMC. Eu sou o Diego Andrade, eu te faço companhia ao vivo até as 5 da manhã. Aqui no Amanhã TMC você fica por dentro de tudo que aconteceu de mais importante no noticiário do Brasil e do mundo, além de saber das primeiras notícias que vão impactar aí a sua terça-feira. 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Em Recife, 92.7. São Paulo e Brasília, 100.1. Em Curitiba, 100.3. E no Rio de Janeiro, estamos no 101.3. O meu muito obrigado a você que sintoniza a TMC. O WhatsApp está aberto para você participar. Manda sua mensagem, seu áudio, comenta sobre as principais notícias do programa no 119-7221-1001. 119-7221-1001. Vamos às principais manchetes do programa de hoje. O presidente do Tribunal Superior Eleitoral, ministro Cássio Nunes Marques, alertou para o risco de captura institucional da corte pelo Supremo Tribunal Federal. Em ofício, ele pediu ao presidente do Supremo, Edson Fachin, medidas para evitar decisões individuais que interfiram em questões eleitorais. A manifestação ocorreu após Flávio Dino derrubar uma decisão de André Mendonça, que havia determinado a retirada de publicações do humorista Antônio Tabet sobre Nossa Senhora Aparecida. Nunes Marques afirmou que esse tipo de decisão pode gerar insegurança jurídica durante as eleições. E a Advocacia Geral da União pediu ao Supremo Tribunal Federal 62 horas para se manifestar sobre ações que contestam a medida provisória que proíbe apostas online no Brasil. As entidades do setor pedem a suspensão da medida que prevê a retirada de sites e aplicativos de apostas do ar. O pedido da AGU seguirá analisado pelo ministro Luiz Fux. O Partido Novo pediu ao Supremo Tribunal Federal a anulação do pedido de vista feito pelo ministro Flávio Dino no julgamento sobre o Banco Master. A legenda afirma que Dino já havia votado antes de pedir vista e, por isso, defende que o voto seja mantido. O partido também pediu a retomada do julgamento e a aplicação do voto de desempate do presidente do STF, Edson Fachin. E uma pesquisa Quest divulgada nesta segunda-feira mostra Lula do PT e Flávio Bolsonaro do PL empatados em um eventual segundo turno das eleições presidenciais. Os dois candidatos aparecem com 42% das intenções de voto. No primeiro turno, Lula aparece com 39% das intenções de voto contra 34% de Flávio Bolsonaro. Lula aparece à frente em cenários de segundo turno com outros candidatos. Contra Ronaldo Caiado, do PSD, o petista marca 42% contra 40% de Caiado. Contra Renan Santos do Missão, Lula tem 42% e Santos registra 39% das intenções de voto. Em confronto com Augusto Cury do Avante, Lula mantém 42% das intenções de voto contra 33% do escritor. Contra Romeu Zema do Novo, Lula chega a 46%, contra Zema fica 30%. O deputado Ricardo Salles desistiu da disputa de uma vaga do Senado por São Paulo. O anúncio foi feito ao lado do governador Tarcísio de Freitas e dos candidatos Guilherme Derriti e André do Prado. Salles afirmou que vai deixar a candidatura de lado para fortalecer o grupo político e disse que continuará apoiando o Romeu Zema na disputa pela presidência. O presidente Lula afirmou que o governo vai combater as empresas de apostas e influenciadores que tentarem driblar a fiscalização brasileira operando em outros países. Em entrevista à Band News TV, Lula disse que mais de 1.000 bets ilegais já foram retiradas do ar e afirmou que as apostas também representam um problema de saúde pública. e a SEDAI contratou dois escritórios de advocacia por quase R$1.800.000 para atuar nas investigações sobre os mais de R$200 milhões investidos pela companhia no Banco Master. Os escritórios vão representar a empresa em procedimentos da Comissão de Valores Mobiliários do Tribunal de Contas do Estado e dos Ministérios Públicos do Rio e Federal. Os investimentos foram feitos em 2023 e não foram resgatados antes da liquidação do banco. E no noticiário internacional, os Estados Unidos cancelaram os vistos de 27 pessoas e familiares da Bolívia, Colômbia, Equador e Peru. Segundo o governo americano, a medida faz parte da política de combate à corrupção e ao narcotráfico. Nenhum brasileiro foi incluído na lista. A decisão ocorre em meio ao aumento de pressão dos Estados Unidos contra organizações criminosas na América Latina. Muito bom dia a você que sintoniza a TMC. Vamos à previsão do tempo para todo o país nesta terça-feira. Em Curitiba, o dia de sol com nuvens, pancadas de chuva à tarde e à noite, máximas de 30 e mínimas de 15 graus. Em São Paulo, a terça é de sol com nuvens, pancadas de chuva à tarde e à noite, máximas de 34 e mínimas de 18 graus. No Rio de Janeiro, o sol aparece entre nuvens, chove de madrugada, com máximas de 32 e mínimas de 22 graus. Em Belo Horizonte, o dia de sol com aumento de nuvens a partir da tarde. Não chove, máximas de 34 e mínimas de 20 graus. Em Brasília, faz sol o dia todo com algumas nuvens à tarde. Não chove, máximas de 35 e mínimas de 20 graus. Para fechar em Recife, o dia de sol com chuva pela manhã e diminuição de nuvens à tarde. Máximas de 30 e mínimas de 23 graus. A reta final da campanha presidencial também é marcada por uma disputa na Justiça. O Tribunal Superior Eleitoral já recebeu pelo menos 450 ações envolvendo candidatos à presidência. De Brasília, o repórter Rodrigo Vicente traz todos os detalhes.
4: A campanha do presidente Lula entrou com pelo menos 256 ações contra adversários e foi alvo aí de 198 questionamentos. A maior parte dos pedidos de Lula foi contra a campanha de Flávio Bolsonaro. O candidato do PL, por sua vez, apresentou 93 ações contra Lula. As campanhas questionam aí propagandas, vídeos, enfim, produzidos com inteligência artificial, jingles, declarações e entrevistas e conteúdos publicados nas redes sociais. O caso Master também entrou nessa batalha, isso porque algumas ações questionaram conteúdos da campanha de Lula que associavam Flávio a Daniel Vorcaro. Contudo, o presidente Lula também foi alvo de ao menos 14 questionamentos por suposto uso da máquina pública para favorecer, claro, a reeleição dele para um quarto mandato. No TSE, o ministro André Mendonça concentra o maior número de relatoria entre os casos dos presidenciáveis, com 92 delas. Estela Aranha aparece em seguida com 80. E a disputa chegou também ao Supremo. Entre os casos está um pedido do PT para investigar suposta interferência estrangeira nas eleições brasileiras com a relatoria do ministro Flávio Dino. Bem, algumas ações, vale destacar aqui, principalmente as que tratam de suposto abuso de poder, têm tramitação mais longa e só devem ter um desfecho depois das eleições, portanto, depois do dia 4 de outubro.
3: O Tribunal Regional Eleitoral do Rio de Janeiro marcou para esta terça-feira o julgamento dos embargos apresentados pela defesa de Antony Garotinho apenas 5 dias antes das eleições. O Rio pode chegar às urnas sem que toda a situação jurídica da candidatura do ex-governador esteja definitivamente resolvida. A repórter Érica Levigardi tem todas as informações.
5: A menos de uma semana das eleições, a candidatura de Antony Garotinho segue indefinida. Apesar de ainda estar elegível e poder aparecer nas urnas no dia 4 de outubro, o julgamento do Tribunal Superior Eleitoral pode anular os votos do candidato pelo Republicanos. O especialista em direito eleitoral, Alberto Rolo, explicou que, de acordo com a lei das eleições, mesmo com o indeferimento da candidatura pelo Tribunal Regional Eleitoral, o candidato pode manter a campanha até o julgamento definitivo de registro.
6: Nesse caso do Antony Garotinho, como vai julgar o TRE do Rio de Janeiro, ainda vai julgar os embargos de declaração, significa que o registro dele ainda não foi julgado definitivamente. E depois existe a possibilidade de recurso para o TSE. Então, com certeza, o nome dele vai estar na urna eletrônica e ele vai receber votos. A validade desses votos depende de ganhar o registro lá no TSE. Se não ganhar o registro no TSE, aqueles votos dados para o Garotinho serão anulados e a eleição vai ser feita com os votos válidos dos outros candidatos que sobraram.
5: O TRE do Rio de Janeiro marcou para esta terça-feira o julgamento dos embargos apresentados pela defesa de Garotinho apenas 5 dias antes das eleições. O Rio pode chegar às urnas sem que toda a situação jurídica da candidatura do ex-governador esteja definitivamente resolvida. O TRE considerou que Garotinho está com os direitos políticos suspensos em razão de uma condenação por improbidade administrativa. Segundo o voto, o trânsito em julgado da condenação ocorreu em 11 de julho de 2025, o que faria a suspensão dos direitos políticos durar até 11 de julho de 2033. Com esse entendimento, Garotinho não estaria apto a disputar a eleição de 2026. A defesa sustenta que o trânsito em julgado deveria ser considerado em 2018, tese que faria os 8 anos de suspensão terminarem antes das eleições. O também especialista em direito eleitoral, Fabrício Souza Duarte, destacou que os votos dados a um candidato com registro indeferido no dia da eleição são considerados nulos sub judice. Eles só serão computados caso o candidato obtenha a modificação da decisão, ou seja, depois que ele venha a ser considerado apto a disputar a eleição.
7: Se essa decisão do TRE for confirmada, esses votos são considerados anulados e não são contados para a eleição. Como agora eles são considerados nulos sub judice, eles não entram na contagem dos votos válidos para o primeiro turno. Então, a análise de quem vence a eleição no primeiro turno ou se teremos segundo turno é feita sobre votos válidos. Então, tem uma influência, sim, no resultado das eleições, inclusive no primeiro turno. Se for considerados nulos os votos do Garotinho, ainda que sub judice, eles não entrarão no cômputo, o que diminui a necessidade de número de votos válidos para que a eleição seja decidida.
5: De acordo com a última pesquisa Datafolha, divulgada no dia 24 de setembro, Antony Garotinho aparece em terceiro lugar nas intenções de voto, com 8%. Houve uma queda de 2% em relação ao último levantamento. Eduardo Paes, do PSD, segue em primeiro lugar, com 43% das intenções de voto. Douglas Ruas, do PL, está em segundo, com 30% das intenções de voto. Na comparação com a última pesquisa Datafolha, a diferença entre os dois passou de 18 para 13 pontos percentuais. O Datafolha também apresentou um recorte sem a presença do ex-governador Fluminense. Nesse cenário, Paes aparece com 46% e Ruas com 31%. A pesquisa está registrada na Justiça Eleitoral

0: Superior Tribunal de Justiça, do Tribunal Superior do Trabalho e de outros tribunais. Segundo Gilmar, essas informações são necessárias para verificar se algum magistrado está impedido de participar dos julgamentos. Entre os nomes mencionados estão Nunes Marques e Dias Toffoli. O ministro também defende que os processos envolvendo Alexandre de Moraes e André Mendonça sejam analisados juntos e passem por uma nova distribuição. Gilmar questiona a atuação de Mendonça, relator das investigações que envolvem Moraes. Segundo ele, relatórios foram produzidos de forma unilateral, sob sigilo e durante o período eleitoral. Na sessão de 15 de setembro, o Supremo registrou placar parcial de 4-3 pela tramitação separada dos processos. O julgamento foi suspenso após Flávio Dino pedir vista. Agora, Gilmar quer que a identificação dos magistrados citados nas investigações aconteça antes de o Supremo retomar a análise dos casos.
1: O Instagram do candidato ao Senado pelo Paraná, Deltan Dallagnol, do Novo, voltou a ficar ativo neste domingo. De acordo com o ex-procurador, em vídeo publicado, a volta foi permitida a partir de uma nova decisão judicial. As informações são direto de Curitiba com a repórter Isabela Miranda.
2: A decisão deste domingo da juíza auxiliar do TRE do Paraná, Cláudia Cristina Cristofani, reconsiderou a decisão que havia determinado a desativação da conta no Instagram ou a retirada de toda a propaganda eleitoral publicada no perfil. Com isso, a ordem perdeu o efeito e o procedimento foi arquivado. A determinação original tinha sido tomada na última semana pela mesma magistrada a partir de uma denúncia feita pelo Pardal, o aplicativo da Justiça Eleitoral para comunicar irregularidades de campanha. Deltan cumpriu a determinação e desativou o perfil, mas pediu a reconsideração. A defesa argumentou que a liminar do TSE proibiu novos atos de campanha a partir da intimação, em 19 de setembro, sem obrigar a remoção de publicações anteriores nem a desativação do perfil. Também sustentou que uma ordem de remoção precisaria indicar os links específicos dos conteúdos e que, abre aspas, silenciar o perfil inteiro seria desproporcional, fecha aspas. Na nova decisão, a magistrada não analisou o mérito desses argumentos. Ela entendeu que, diante da controvérsia sobre o alcance da ordem do TSE, o caso deixou de configurar uma ilegalidade evidente. Segundo a juíza, a questão agora exige análise em processo judicial. Ela também enviou o caso ao Ministério Público Eleitoral, que pode apresentar uma representação sobre o caso. A liminar do TSE, que restringe a campanha de Dallagnol, não foi afetada pela essa nova decisão.
1: Na reta final da campanha, o candidato ao Senado por São Paulo, Ricardo Salles, do Novo, desistiu da disputa. O anúncio foi feito ao lado do governador Tarcísio de Freitas, candidato à reeleição pelo Republicanos. O repórter Ricardo Spárvoli tem mais detalhes.
3: A decisão foi anunciada nesta segunda-feira, há poucos dias da eleição. Ricardo Salles abriu mão da candidatura ao Senado para apoiar os nomes de Guilherme Derriti, do Progressistas, e André do Prado, do PL. Desde o início da campanha, Salles vinha trocando críticas com André do Prado, a quem acusava de dividir o eleitorado conservador do estado de São Paulo. Na última pesquisa Quest, divulgada no dia 23, Salles aparecia com 3% das intenções de voto, em quinto lugar. Derriti tinha 16%, Marina Silva 13%, Simone Tebet 12% e André do Prado 8%. Ao justificar a decisão, Salles afirmou que é preciso deixar as diferenças de lado diante do cenário nacional e do risco, segundo ele, de continuidade do atual governo federal. Já o governador Tarcísio de Freitas disse que Salles tinha condições de seguir na disputa, mas optou por abrir mão da candidatura em nome de um projeto maior e da união do grupo político.
4: Quando isso não ocorre, quando uma pessoa resolve abrir mão de uma posição, a gente tem que enaltecer. E hoje a gente tem o Ricardo Salles, que tinha toda a legitimidade para continuar na sua caminhada, tem trajetória, tem bagagem, tem história, dando um passo ao lado para nos ajudar, para somar. Então, esse momento é o momento de somar, não é o momento de dividir.
3: Tarcísio também defendeu a união em torno das candidaturas ao Senado e afirmou que São Paulo precisa estar bem representado. Segundo o governador, o movimento fortalece o grupo na reta final e pode influenciar articulações semelhantes em outros estados.

0: representantes de clubes e federações de futebol têm encontro marcado com integrantes do governo nesta terça-feira em Brasília. A reunião vai discutir o impacto financeiro da proibição das bets sobre o futebol e possíveis medidas de apoio aos times. O repórter Bruno Tibério tem mais detalhes.
1: O encontro está marcado na parte da tarde no Palácio do Planalto e deve reunir representantes de clubes e federações com ministros do governo. O presidente Lula não deve participar. Um dos principais pontos da discussão será a busca por alternativas para compensar a perda de receitas com patrocínios. No ano de 2025, as empresas de apostas destinaram cerca de R$1,1 bilhão em patrocínios aos 20 clubes de maior receita do país. Entre as possibilidades em discussão está uma linha de crédito por meio do BNDES. A estimativa é que o programa possa chegar a R$20 bilhões para atender clubes das séries A e B. A proposta ainda está em negociação. A ideia é oferecer empréstimos com juros abaixo dos praticados no mercado para permitir a renegociação de dívidas em atraso e, eventualmente, investimentos em estrutura. As conversas sobre créditos começaram antes mesmo da proibição das bets e também envolvem a CBF. O novo modelo de fair play financeiro tem sido usado nas negociações como argumento para ampliar o controle sobre as contas dos clubes. Clubes paulistas também se reuniram para discutir os efeitos da proibição e decidiram atuar de forma conjunta diante da mudança. A partir de agora, novas contratações de publicidade e patrocínio de empresas de apostas estão proibidas. As peças que já estavam contratadas podem permanecer em circulação até o dia 5 de outubro.
0: Na reta final do primeiro turno, comparecimento do eleitor ganha peso decisivo na disputa presidencial. Em entrevista ao TMC 360, o cientista político Antônio Lavareda avaliou as mais recentes pesquisas de intenção de voto e traz o que o nível de abstenção pode redefinir o resultado nas urnas. Vamos conferir.
2: Praticamente em todas as eleições da nova república, que é a abstenção. Essa eleição vai ser, em grande medida, conformada, ou seja, a distribuição das intenções de voto registrada nas urnas como comportamento eleitoral vai ser definida pela abstenção. Você tem, na eleição do ano passado, mais de 32 milhões de eleitores não compareceram para votar. Esses eleitores, boa parte deles, a maioria dos ausentes, não declara isso nas pesquisas. Essa BTG Next que sai hoje, por exemplo, está lá 93%, mais de 90% das pessoas dizem que vão votar. Mas esse número, na última eleição, ficou perto de 21% e as pesquisas não apontam um entusiasmo especial do eleitorado nesse ano 2026, que nos permita imaginar que essa abstenção diminuirá. Então, essa semana é vital, mas é vital sobretudo nessa perspectiva. Quem vai perder mais intenções de voto nas urnas?
3: Então, por isso, né, Lavareda, sempre um prazer falar com você. A gente tem visto algumas ações já pedindo para que as pessoas votem. Isso aconteceu muito em 2022, né? Em determinado momento, a gente foi se aproximando do processo eleitoral, da votação em si de primeiro turno, aconteceu essa onda. E agora, mais timidamente, não tenho aqui nenhum número para dizer isso, é uma percepção que eu tenho, você pode me corrigir se eu estiver errado, mas eu percebo que há uma busca por esse contingente que você destacou aí, que é aquele contingente que, por N razões, não está interessado na disputa, né?
2: Exato. Então, os candidatos, sobretudo os principais candidatos, já estão envolvidos. E nós, vocês e eu, vamos ver maior envolvimento, maior pedido explícito de comparecimento dos seus eleitores até a véspera da eleição. Mas isso, muito provavelmente, não resolverá a questão da abstenção, ou seja, não diminuirá substancialmente os números. É verdade que em 2022 houve uma campanha muito intensa, inusualmente mais intensa, diríamos assim, entre o primeiro e o segundo turno, e já se conseguiu naquela eleição um feito, ou seja, alguma coisa rara. se obter. Que feito foi esse? Foi reduzir um pouco, levemente, a abstenção entre o primeiro e o segundo turno. Nós tivemos mais, cerca de perto de 600 mil novos eleitores no segundo turno em relação ao primeiro. Vamos ver o que acontece esse ano. Agora, vale salientar o seguinte, quem é que a abstenção prejudica mais? Óbvio que nós podemos ter uma categoria de eleitores desestimulados, ou dito de outra forma, sem grande entusiasmo, nós podemos tê-los de um lado e de outro do espectro político ideológico, afetando, por exemplo, Flávio Bolsonaro, afetando Lula, afetando Ronaldo Caiado, afetando os outros candidatos. Mas, e esse mas, no caso, adversativo é fundamental, levarmos em conta que a abstenção ocorre mais nas camadas de menor escolaridade e de menor renda. E qual é o candidato que tem uma concentração de votos maior na base da pirâmide socioeconômica? O candidato Lula, como nós já assistimos nas eleições passadas e como as pesquisas de todos os dias, porque todos os dias nós vamos ter pesquisa essa semana, nos mostram e vão continuar nos mostrar até o domingo.
4: Então precisa existir uma motivação para um engajamento das pessoas. A gente tem como medir esse engajamento a essa altura ou projetar esse engajamento, já que essa abstenção, ela muitas vezes não é medida com precisão nas pesquisas de intenção de voto, porque as pessoas podem até falar a intenção delas, mas não falam da intenção de não ir, ou às vezes decidem não ir às vésperas ou no momento.
2: É verdade, você lembrou bem, decidem não ir às vésperas no momento. Mas isso tem a ver, está associado com o grau de interesse e o grau de entusiasmo. Ou seja, para uma pessoa menos interessada, qualquer motivo basta, qualquer motivo é suficiente para não ir. E a própria propaganda do Tribunal Superior Eleitoral ensina as pessoas a justificar a ausência pelo aplicativo. Aliás, a propaganda do Tribunal Eleitoral, ela vai em duas direções. De um lado, ela estimula as pessoas a votarem. De outro, ela mostra como é fácil não votar. Mas, deixando essa questão da propaganda de lado, veja o seguinte, quais são as variáveis mais associadas à probabilidade de ausência ou a probabilidade também de voto branco e nulo? A principal delas é o grau de interesse na eleição. Nessa pesquisa da Nexus, a que me reportei, divulgada essa manhã, o grau de interesse muito elevado, corresponde a 76%, se a memória não me trai, fica em torno disso, em torno de 3/4. Pois bem, esse número, 76, 75, corresponde exatamente ao número, ao percentual dos brasileiros que votaram efetivamente em 2022. O que é que eu estou dizendo votar efetivamente? Comparecer e votar em candidato à presidência e não registrar branco, voto branco ou voto nulo. É uma medida aproximada ao que pode acontecer.
0: Moradores da Zona Norte da capital fluminense vivem madrugada de intenso tiroteio no Complexo da Maré. Os criminosos fecharam vias expressas da região em represália aos policiais. Mais informações com a Larissa Cardoso.
5: A Polícia Militar mantém o policiamento reforçado nas vias expressas que cercam o Complexo da Maré na Zona Norte do Rio após uma operação que resultou na morte de 3 suspeitos. Segundo a PM, outras 13 pessoas ficaram feridas, entre elas um policial e um adolescente de 12 anos que foi atingido por estilhaços de uma granada. Segundo moradores, a granada teria sido atirada por traficantes em direção aos policiais. Ao todo, 12 criminosos foram presos e um adolescente de 15 anos foi apreendido após ser ferido na ação. Com ele foi apreendida uma pistola. Além do menor, 8 criminosos também se feriram e precisaram ser socorridos. Desde a madrugada, moradores relataram um intenso tiroteio na região. Barricadas foram montadas por criminosos em pontos específicos do local, incluindo caçambas de lixo. De acordo com a Polícia Militar, cerca de 200 policiais participaram da ação contra o Terceiro Comando Puro, com o objetivo de combater a atuação de criminosos e reprimir o tráfico de drogas e a circulação de armas. Em represália à ação dos policiais, criminosos fizeram ataques em vias expressas. Na linha vermelha, na altura de Duque de Caxias, na Baixada Fluminense, dois ônibus que transportavam cerca de 120 alunos de um colégio particular tiveram as chaves roubadas. Os estudantes seguiam em uma excursão para Vassouras, no centro-sul do estado. Ninguém ficou ferido. Ao todo, foram apreendidos 12 fuzis, 8 pistolas, granadas, munições e carregadores. Além da recuperação de 6 veículos, agentes também apreenderam 83 quilos de drogas.
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2: Vamos às principais manchetes do programa de hoje. Um homem morreu depois de ser baleado durante um assalto no Brooklyn, na zona sul de São Paulo. Renato Damas estava com a esposa e os filhos quando foi abordado por um criminoso em uma motocicleta. Segundo o boletim de ocorrência, o assaltante exigiu a aliança da vítima. Renato retirava o anel para entregar ao criminoso quando foi atingido por dois disparos na cabeça e no braço. Ele chegou a ser internado no Hospital das Clínicas, mas morreu na manhã desta segunda-feira. E ainda em São Paulo, agora na zona oeste da capital, o motorista de aplicativo Rafael Zimbarg, francês de 25 anos, foi encontrado morto dentro do porta-malas do próprio carro. Ele estava desaparecido havia 4 dias. O carro foi localizado sem as placas depois que moradores perceberam um cheiro forte vindo do veículo. Segundo a Polícia Militar, o corpo apresentava hematomas e um possível ferimento provocado por disparos de arma de fogo. Uma placa adulterada de outro carro também foi encontrada. O caso agora é investigado pelo Departamento de Homicídios, que apura diferentes hipóteses, incluindo a possibilidade de roubo seguido de morte. O deputado federal Ricardo Salles, do Novo, desistiu da candidatura ao Senado por São Paulo. O anúncio foi feito ao lado do governador Tarcísio de Freitas, de Guilherme Derrite e de André do Prado. Com a decisão, Salles declarou apoio às candidaturas de Derrite e Prado, que disputam as duas vagas ao Senado pelo Estado. Salles afirmou que diferenças políticas e pessoais devem ficar em segundo plano neste momento da campanha. A Comissão Europeia considerou suficientes os controles adotados pelo Brasil para impedir o uso de determinados antibióticos na produção de carne, de frango e mel destinados à União Europeia. A avaliação foi feita após uma auditoria realizada no Brasil entre agosto e setembro. Segundo o relatório, uma fragilidade encontrada na fiscalização de estabelecimentos que produzem pré-misturas para a ração de aves foi corrigida durante a própria inspeção. Apesar da avaliação positiva, a decisão não significa a liberação imediata das exportações. O Brasil ainda precisa ser incluído em uma lista específica da União Europeia, com votação dos membros dos Estados-membros e posterior decisão formal da Comissão Europeia. E as empresas brasileiras estão mais pessimistas em relação à economia e passaram a projetar inflação maior e crescimento menor para 2027. Os dados são da pesquisa Firmus, divulgada pelo Banco Central. A expectativa para a inflação do ano que vem subiu para 4,5% entre maio e agosto. Já a previsão de crescimento do PIB caiu de 1,8% para 1,5%. O levantamento também mostrou piora na percepção sobre a oferta de crédito e aumento das expectativas para os custos de mão de obra e de insumos. E a Anvisa identificou 11 notificações de suspeitas de neuropatia óptica isquêmica associadas a medicamentos em formato de caneta usados no tratamento de diabetes e obesidade.
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2: E olha, a entrevista ao TMC 360, o presidente nacional do PT, Edinho Silva, falou sobre a preparação do presidente Lula para as eleições que ocorrem neste fim de semana. E a gente confere como foi esse bate-papo.
3: Olha, o presidente tomou uma medida. Primeiro, é bom nós lembrarmos, o presidente está governando, né? Por mais que ele seja candidato, ele está governando, portanto, como governante, como presidente do Brasil, ele tem que continuar tomando medidas, continuar enfrentando os problemas do povo brasileiro. Não é um assunto novo no governo, esse assunto ele já vem em estudo, já tem um bom tempo. O governo vinha procurando dados, informações, né, constatações, para que se avaliasse, né, o que aconteceu com as famílias brasileiras após a regulamentação das BETs. É bom nós lembrarmos, né, as BETs, elas foram criadas ainda no governo Temer, o governo Temer que autoriza jogo online no Brasil. Tinha um prazo para regulamentação, esse prazo nunca foi cumprido. No governo Bolsonaro se omitiu diante desse fato. E o que aconteceu foi que a não regulamentação jogou as bets no jogo clandestino, né? Ou seja, fez com que o brasileiro fosse para a prática do jogo clandestino, né? E se começou, infelizmente, nós vimos que o crime organizado começou a utilizar essa criação das bets não regulamentadas, né, para se lavar dinheiro, né, para, portanto, tentar fazer desse novo modal de jogo no Brasil uma forma de lavar dinheiro e de, inclusive, dinheiro não só de outros crimes que já existiam na prática dos jogos, mas também em relação ao tráfico de drogas. Então, claro que precisava regulamentar. E o presidente Lula regulamentou, porque precisava ser regulamentado diante dessa constatação que eu estou dizendo aqui, que toda a imprensa brasileira sabe que é verdade, e o povo brasileiro também sabe. E o governo começou a avaliar, as consequências dessa regulamentação. E, claro, não preciso dizer que, infelizmente, e não é um fenômeno brasileiro, o mundo está se deparando com isso, porque as BS, elas tornaram-se um modal de jogo no mundo todo. Vários países estão revendo a regulamentação e o Brasil também teve que fazer uma revisão por conta da dependência que se criou. Portanto, aquilo que deveria ser uma prática regulamentada se tornou a mazela das famílias brasileiras. As famílias brasileiras começaram a sofrer por conta das bets e nós tivemos casos de suicídio de pessoas que se envolveram com os jogos, que não conseguiram sair, porque o jogo gera dependência, o jogo ele gera uma dependência psicológica. E nós tivemos casos de suicídio, famílias endividadas, famílias desorganizadas. O presidente, diante dos dados, das informações, inclusive ele fez uma reunião com várias pessoas que se tornaram vítimas das bets, ouvindo diretamente o que havia acontecido com essas famílias e diante, primeiro, das informações que ele tinha já históricas desde a regulamentação. Ouvindo, pegando os dados que o governo tem acesso do volume de endividamento, porque criou, desenrola, e mesmo assim, boa parte das famílias não conseguiam sair das suas dívidas. Então, diante desse cenário, o presidente fez por bem publicar uma MP, proibindo as bets, porque efetivamente hoje elas se tornaram algo nocivo para as famílias do nosso país.
4: Medida que tem, inclusive, amplo apoio da população. Presidente, como o senhor avalia as últimas pesquisas de intenção de voto? Chegamos à reta final do primeiro turno com um cenário competitivo equilibrado, empatado em quase todos os institutos, dentro da margem de erro. Ao que o senhor atribui esse empate técnico?
3: Olha, eu sempre digo que a pesquisa ela é uma fotografia do momento, né? E ela está fotografando, primeiro, um momento de uma crise institucional que o Brasil vivenciou. A crise envolvendo a Suprema Corte brasileira, ela é efetivamente talvez a maior crise institucional das últimas décadas, porque envolve o poder judiciário, envolve o poder que tem por obrigação constitucional zelar, né, pela democracia, e garantir o direito do indivíduo. Então, não é uma crise pequena. E essa crise, ela estimula um sentimento que é legítimo, que é um sentimento de mudança, né? E claro, a campanha, né, eu digo a campanha de 26, a campanha presidencial, ela passou a ser norteada por esse sentimento de mudança. O que é importante, né, e nós estamos nos empenhando muito para fazer esse debate, é que, primeiro, esse sentimento de mudança, ele é legítimo na sociedade brasileira, ele é legítimo. Só que a única liderança capaz, de fato, de fazer as mudanças que o povo brasileiro precisa é o presidente Lula, porque ele já fez as mudanças. O presidente Lula foi a liderança que mais mudou a vida do povo brasileiro, com programas importantes como o Bolsa Família, como o ProUni, programas de infraestrutura como o PAC, que fez a transposição do Rio São Francisco, fez as mudanças como a criação do SAMU, fortalecimento do SUS, fortalecimento da educação com os institutos federais, com o fortalecimento das universidades federais. Portanto, se tem alguém que tem legitimidade para falar em mudança no Brasil, é o presidente Lula. E é com essa legitimidade que ele tem hoje condições de falar que, de fato, ele vai liderar, né, mudanças, e claro, depende do Congresso Nacional, mas pela sua força política, pela sua legitimidade. Ele quer liderar a mudança como uma reforma no Poder Judiciário, é necessário que se faça uma reforma no Poder Judiciário. Ele tem defendido uma reforma no modelo político brasileiro e ele tem dito que o modelo político brasileiro apodreceu, que ele precisa ser reformado. É o presidente Lula que tem hoje legitimidade para falar de segurança pública, infelizmente. Quem condecora miliciano, quem tem relações históricas com miliciano, não pode falar de segurança pública, não tem legitimidade para falar de segurança pública. Ao contrário, nós não queremos a prática miliciana tomando conta do Brasil. Então, quem tem condições de falar segurança pública, de asfixiar o crime organizado, porque mandou uma legislação para o Congresso Nacional, mudando hoje os parâmetros, porque hoje o governo federal não pode atuar na segurança pública, né, mudando os parâmetros, quem fez essa legislação, quem fez, é autor dessa mudança, é o presidente Lula, para que a gente possa ter efetivamente instrumentos via governo federal para asfixiar o crime organizado, para enfrentar as milícias, para a gente devolver o território para as famílias. É o presidente Lula que tem condições de falar de melhoria do SUS, de adoção de novas tecnologias, porque foi ele que fortaleceu o SUS. Ao contrário do governo Bolsonaro, que destruiu o SUS na pandemia, é bom nós lembrarmos, e não podemos esquecer das 714 mil covas que foram abertas durante a pandemia. É o Bolsonaro que acabou com a farmácia popular. Então, se tem alguém que tem condições de falar de adoção de novas tecnologias, de melhorar a prestação de serviços para a população, é o presidente Lula. É o presidente Lula que tem legitimidade para falar de universalização da educação integral,
2: sim,
3: de universalização do direito à creche, de criação de uma rede de atendimento aos idosos. Portanto, nós sabemos que a sociedade brasileira quer mudança, mas a liderança capaz de produzir, de promover mudanças no Brasil é o presidente Lula.
5: Presidente, mas de qualquer forma temos um fato, né? O fato é que nesse semestre, nos últimos meses, por exemplo, há essa linha, essa cola entre um e outro dentro do empate técnico. Então eu pergunto para a gente andar com a entrevista na área propositiva, faltando 6 dias, podemos dizer assim, uma semana, como lembrou a Joana, para o primeiro turno, em que a campanha vai concentrar os esforços. Lembrando que além dessa questão das bets e de todo o programa, ainda aparece essa questão envolvendo Nossa Senhora Aparecida. Então, qual vai ser o objeto, ou quais serão os objetos da campanha nesta última semana?
3: Olha, nós vamos continuar comparando os dois projetos. Qual é o projeto de Brasil representado pelo presidente Lula, que o povo brasileiro conhece? Nós sabemos que nós precisamos fazer correção de rotas, que nós precisamos melhorar a qualidade do gasto público, que a gente tem que fazer reformas no governo e reformas no modelo de Estado brasileiro para a gente poder, inclusive, ter capacidade maior de investimento. Mas o presidente Lula pegou um Brasil destruído em 2023. Nós sabemos que nós temos que fazer mais. Nós sabemos que o povo brasileiro deseja mais do presidente Lula, mas ele é o único líder capaz de fazer as mudanças que o Brasil precisa. Então nós vamos intensificar essa comparação de qual o Brasil que o povo brasileiro quer. Nós vamos querer essa relação com a milícia tomando conta do Brasil? Nós vamos querer um Brasil onde o Flávio Bolsonaro pega um avião e vai aos Estados Unidos entregar as nossas reservas minerais, se submeter às imposições do governo Trump, inclusive em relação ao PIX? Ou nós vamos querer um Brasil onde os metais críticos sejam utilizados para modernizar a nossa indústria, que a gente possa fazer o Brasil se desenvolver tecnologicamente, gerar empregos de qualidade para a nossa juventude? São dois projetos distintos, inclusive em relação à democracia. Né? A família Bolsonaro representa um projeto onde eles perderam uma eleição e eles não aceitaram o resultado eleitoral e tentaram um golpe. Agora, esse debate que não tem o menor fundamento de questionar se Nossa Senhora é a padroeira do Brasil ou se não é a padroeira do Brasil, sabe, diz respeito à fé do povo brasileiro, diz respeito a tudo que nós construímos por décadas. Nossa Senhora é reconhecida pelo povo brasileiro, né, como padroeira do Brasil, e a gente tem que parar com essa guerra religiosa, né? As religiões têm que conviverem entre si, né? A gente tem que ter paz para cada um poder professar a sua fé da forma que achar melhor. Então, criar essa guerra religiosa no Brasil, isso é um absurdo. Nós vamos, portanto, continuar comparando os dois projetos distintos de país, e o povo brasileiro vai ter que escolher qual o Brasil que ele quer, qual o Brasil que ele quer para o futuro. O presidente Lula todo mundo conhece, o presidente Lula todo mundo sabe quem é. O presidente Lula nós podemos melhorar a rota, consertar a rota, aprimorar a rota, sim, mas o povo brasileiro sabe quem o presidente é, e se tem alguém que pode fazer as mudanças que o Brasil precisa, é o presidente Lula, porque ele já fez, não é discurso, ele já fez. Alguém que já fez pode fazer muito mais, e o povo brasileiro conhece o presidente Lula.
4: Presidente, nosso tempo está chegando ao fim, mas já que o senhor falou em debate e aqui tentando sanar até uma curiosidade de um momento que é um momento emblemático antes do primeiro turno, queria saber se já temos informações a respeito da ida do presidente Lula ou não ao debate da TV Globo. Seria o primeiro momento em que o presidente estaria ali num formato. Até agora, nesta campanha, o presidente foi sabatinado, mas seria um momento em que ele estaria nesse formato de debate. Temos alguma informação?
3: Olha, o presidente Lula quer muito confrontar o Flávio Bolsonaro. É o que ele mais quer. Agora, ele quer um modelo de debate onde ele possa confrontar o que ele defende para o Brasil com aquilo que a família Bolsonaro defende. Agora, se for um modelo de debate onde o presidente Lula faz uma pergunta e fica meia hora esperando para fazer a segunda, é evidente que esse confronto de ideias não vai acontecer, esse confronto de projetos não vai acontecer. Então, o presidente Lula quer sim ir aos debates, desde que seja um debate onde ele possa confrontar o que ele pensa, o que ele defende, o modelo que ele defende para o Brasil, com aquilo que o Flávio Bolsonaro representa. Mas ele só poderá fazer isso se as regras do debate permitirem. Ele fazer uma pergunta e ficar 20 minutos, meia hora, esperando todo mundo falar, para depois ele fazer outra pergunta, se for esse modelo, é evidente que o presidente Lula não irá ao debate e vai ficar aguardando o segundo turno, porque aí o segundo turno serão só os dois, né? Só ele e o Flávio, portanto, esse confronto de ideias, esse confronto de projetos, aí sim ele vai acontecer e o povo brasileiro poderá fazer a comparação do que representa o presidente Lula, do que ele representa para o Brasil, daquilo que ele quer para o Brasil, e o Flávio Bolsonaro vai ter que se explicar, inclusive explicar a relação dele com a milícia do Rio, explicar o que eles fizeram na pandemia. A pandemia são 714 mil brasileiros mortos. Por que que ele quer entregar as terras raras ao Trump? Por que que ele quer entregar o PIX ao Trump? Né? Como que alguém que tem relação com o miliciano pode falar em segurança pública? Então, aí o Flávio vai ter que se explicar num confronto direto com o presidente Lula.
5: Pois não. Nós ouvimos aqui na TMC, no TMC 360, o presidente nacional do PT, Edinho Silva. Presidente, muito obrigado. Ótima semana para o senhor.
3: Eu que agradeço. Um grande abraço a vocês e a quem nos acompanha tanto pela rádio como também pelo YouTube.
5: Muito obrigado. Lembrando que a TMC, aqui no TMC 360, procurou o coordenador de campanha, da campanha de Flávio Bolsonaro, Rogério Marinho, também o presidente nacional do PL, Valdemar Costa Neto. Microfone, obviamente, ao longo desses próximos dias, ao longo dessa semana, até o primeiro turno, está à disposição.
2: O governo federal divulgou o primeiro balanço da Operação Carga Pesada, criada para fiscalizar aumentos abusivos nos preços dos combustíveis. A mobilização alcançou postos e outros agentes do setor em diferentes regiões do país e já resultou na abertura de dezenas de processos administrativos. O repórter Bruno Tibério tem todos os detalhes.
6: Foram mais de 200 ações de fiscalização entre os dias 21 e 25 de setembro numa mobilização que reuniu a Agência Nacional do Petróleo, a Secretaria Nacional do Consumidor e PROCONs de todo o país. A operação começou após alta recente dos combustíveis e cerca de 330 denúncias recebidas pela ANP. O objetivo é verificar se postos e distribuidoras aumentaram de forma injustificada as margens de lucro. A partir de autos de infração que já haviam sido encaminhadas pela agência, a Secretaria Nacional do Consumidor também abriu 70 processos administrativos contra postos e distribuidoras. Em outra frente de fiscalização, a ANP aplicou multas que, somadas, ultrapassam R$700 milhões a distribuidoras por aumentos irregulares. As decisões são de primeira instância administrativa e ainda podem ser contestadas pelas empresas. O governo também endureceu as punições para o setor. Uma medida provisória prevê multas de R$20 mil a R$500 milhões para determinadas práticas abusivas, entre elas o aumento de preços sem justa causa. O ministro da Justiça e Segurança Pública, Wellington César, comentou sobre os valores das multas.
7: Tudo significa um aumento muito expressivo, mas a severidade dessa multa somente pretende ter incidência naqueles casos em que estejam absolutamente caracterizados um abuso. Mas, infelizmente, essas notícias têm chegado à ANP, têm chegado à Senacom. Nós temos casos de mais de 1.300% de aumento da margem bruta de lucro.
6: Além da fiscalização, o governo decidiu manter em R$ 2,12 por litro a subvenção ao óleo diesel. A medida tenta reduzir o impacto da alta internacional do petróleo sobre os preços do mercado brasileiro. Segundo o governo, não há risco de desabastecimento de diesel neste momento. Para o mês de outubro, a oferta confirmada é ligeiramente superior à demanda estimada e os estoques disponíveis são suficientes em cerca de 15 dias de consumo.
2: E a partir desta segunda-feira, o CIMEPAR passa a enviar boletins diários sobre a atualização do tempo no Paraná ao Tribunal Regional Eleitoral. O objetivo é embasar eventuais mudanças de locais de votação nas eleições de 4 de outubro. A Isabela Miranda traz mais detalhes.
8: Os boletins fazem parte de um plano de contingência meteorológica preparado pelo Tribunal junto com o CIMEPAR e a Defesa Civil. Na última sexta-feira, também foi lançado um sistema de alertas que acompanha o tempo nos 154 municípios que são sedes de fóruns eleitorais. Ele identifica os locais de votação sob alerta amarelo ou vermelho para temporais e antecipa a chegada de chuva, raios e tempestades. Um exemplo dessas mudanças já aconteceu no município de União da Vitória, no sul do Paraná. 6 locais de votação foram transferidos provisoriamente por causa do risco de alagamento e da necessidade de usar os prédios para abrigar famílias desabrigadas pelas chuvas. A troca vale para o primeiro turno, que acontece dia 4 de outubro, e também para o segundo, em 25 de outubro, se houver, e atinge cerca de 9.700 eleitores. Outros 5 locais de votação também podem ser trocados, caso seja preciso. A Justiça Eleitoral recomenda que os eleitores confiram onde vão votar perto da data de eleição para evitar deslocamentos desnecessários. Segundo o CIMEPAR, a instabilidade e a maior ocorrência de tempestades estão ligadas ao El Niño, que está próximo do pico de intensidade. Por isso, o monitoramento das autoridades voltado às áreas de votação é considerado indispensável para garantir a segurança da população.
2: E a Polícia Civil investiga a morte de uma pedagoga de 31 anos em Cajamar, na Grande São Paulo. O marido dela, um policial penal, foi preso por violência psicológica e agressão ao pai da vítima. A família acredita que o caso se trata de feminicídio, já que vizinhos relataram que o casal brigou a tarde inteira e que o barulho da discussão foi interrompido por disparos. Já o policial Felipe Arthur Bugni, de 40 anos, alega que a esposa tirou a própria vida. A Luísa Mutoni acompanhou essa história e conta tudo pra gente.
9: A pedagoga Aline Bugni, de 31 anos, foi encontrada morta com um tiro na cabeça na casa onde morava com o marido, o policial penal Felipe Arthur Bugni, de 40 anos. Segundo relatos de vizinhos, o casal teria passado o domingo discutindo até que Aline foi encontrada morta. Na delegacia de Cajamar, na Grande São Paulo, Felipe optou por ficar em silêncio, mas disse aos policiais militares que atenderam a ocorrência que a esposa teria tirado a própria vida. O pai de Aline, que mora no mesmo terreno, teria presenciado o crime e disse que foi agredido por Felipe depois que ele atirou contra a esposa. A filha do casal, de apenas 6 anos de idade, também teria presenciado a morte da mãe. O irmão de Aline, Tiago da Silva dos Santos, disse que ela já relatou ter sido agredida anteriormente pelo marido e que tinha vontade de se separar, mas temia a reação dele.
10: Ela já meio que queria separar dele já tem um tempo. Umas 4 vezes ela tentou separar dele, porém ela tinha medo de separar dele para não acontecer o que aconteceu. E hoje eu não moro perto deles mais, eu tive que sair porque ele falou para mim que ia matar eu ia matar meu pai. E meu pai mora na casa de baixo. Porém, eu tive que sair, tive que ir embora para outro lugar. E hoje eu saindo para trabalhar, meu pai me liga por volta das 6:30 da tarde. Falou, Tiago, corre aqui em casa que... mataram ali, ele matou ali.
9: Tiago foi preso pelos crimes de violência psicológica e de agressão contra o sogro. A Polícia Civil investiga se Aline teria sido vítima de um feminicídio. Esse é o terceiro crime com características similares que acontece em São Paulo neste ano. Em fevereiro, a policial militar Gisele Alves Santana foi morta com um tiro na cabeça pelo marido, o tenente-coronel Geraldo Leite Rosa Neto, que segue preso. O caso aconteceu no apartamento onde o casal morava, no Brás, na região central de São Paulo, e Geraldo Leite Rosa Neto alega que a esposa teria tirado a própria vida. Já no começo do mês, outro policial militar, Vinícius Costa Silva, foi preso, também acusado de matar a esposa com um tiro na cabeça. A técnica de radiologia Larissa Morata foi encontrada dentro da casa do casal em Embu das Artes, na Grande São Paulo.
2: E assim encerramos o Amanhã TMC desta terça-feira, o programa TV Minha Apresentação, Diego Andrade. Muito obrigado pela sua companhia, que seu dia seja leve, produtivo e cheio de boas notícias. Você fica agora com o Start TMC. Uma ótima terça e até amanhã.
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1: Horas em ponto, muito bom dia para você que já está aqui no Start TMC com as principais informações do Brasil e do mundo. A gente sempre informando e levando a notícia que importa para você. Eu sou Fernanda Câmara e vou estar ao lado de Rafael Tebas com as principais notícias. Você de Brasília, São Paulo, Rio de Janeiro, Belo Horizonte, Curitiba vai acompanhar a gente aqui no Start TMC bem cedinho. Acordou cedinho, já vai participar com a gente, né? No 11 972 21 1001 e também no arroba TMC News BR. A gente está esperando você, só que daqui a pouquinho.
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1: Horas e 7 minutos, muito bom dia. Está começando o Start TMC nesse dia 29 de setembro de 2026. Seja bem-vindo aqui ao Start. Eu sou Rafael Tebas. Você nos acompanha em Brasília, em Belo Horizonte, também no Recife, em Curitiba, São Paulo, Rio de Janeiro. Eu sempre cito o nosso canal do YouTube também, já com imagem. Deixa o like, se inscreva no canal, vem com a gente aqui na TMC nesse começo de dia, terça-feira já, semana muito importante, decisiva, porque as eleições gerais estão chegando, né? Domingo, é domingão já. As eleições na super cobertura também da TMC aqui em São Paulo, repito, em Brasília, no Rio, Curitiba, Belo Horizonte e por aí vai. Olha, você pode participar também no nosso WhatsApp 11972211001, 11972211001. Cadê os teclados aí, Paco? Coloca no frame, que beleza. É isso aí, mande a sua mensagem pra gente, 11972211001. Agora, 5 horas e 8 minutos, manchetes do Start TMC. Brasil tem explosão de sites de apostas ilegais. 6,4 mil plataformas não autorizadas surgiram em uma semana, 17 vezes acima da média do início do mês. Esse é um dos destaques que o Start TMC traz nesta terça-feira, 29 de setembro. E tem mais. Ministro do STF, Luiz Fux, derruba a decisão de Flávio Dino sobre posts de Nossa Senhora. Fux, então, restaurou para remoção das publicações nas redes sociais com a alegação de que Flávio Bolsonaro, se eleito presidente, retiraria de Nossa Senhora Aparecida o título de padroeira do Brasil. É realmente uma baita de uma confusão no Poder Judiciário. Primeiro veio a decisão do ministro André Mendonça, depois o ministro Flávio Dino derrubou a decisão de Mendonça e agora outro ministro, Luiz Fux, derruba a decisão de Flávio Dino. Vamos abordar esse tema, claro, aqui no Start TMC. Agora são 5 horas e 8 minutos, pesquisa Quest mostra Lula e Flávio empatados com 42%. No segundo turno, Lula amplia a vantagem entre eleitores de baixa renda e católicos, enquanto Flávio avança no sudeste do Brasil.
0: Tribunal Superior do Trabalho julga a greve da Caixa nesta terça-feira.
1: Tribunal pode definir as regras para a paralisação e as condições também para o retorno dos funcionários.
0: E nos destaques internacionais, furacão Polo causa alagamentos e rompe barreiras no México.
1: Tempestade de categoria 3 ameaça causar inundações e deslizamentos com risco à vida. Previsão indica até 300 milímetros de chuva.
0: E no esporte, Brasil enfrenta a Austrália em segundo amistoso da data FIFA.
1: Seleções voltam a se enfrentar, então, 4 dias após o empate em 1-1. O jogo é daqui a pouco, às 7 horas da manhã, e você acompanha aqui na TMC, no canal de esportes da TMC, no YouTube. 5 horas e 9 minutos.
0: 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Ai, mas antes deixa eu falar um bom dia para Rafael Tebas, meu parceiro.
1: Minha parceira.
0: Bom dia para você que está aqui na nossa audiência. Bom dia para você que acordou cedinho para estar aqui no Start com a gente. Nós estamos aqui com as principais notícias para informar muito bem você. Você que acordou cedinho com o galo. Cadê o galo? Depois a gente tem um galo animado.
1: Aê! O galo tava dormindo, acordou agora.
0: O galo tava igual o urso. Ah, bem te vi. É o nosso zoológico do Start deles. A bicharada toda pra estar junto comigo na previsão do tempo. Tebas vai querer saber a previsão do tempo, porque Opa. Ele sempre fala pra mim, põe casaco ou tira casaco? Põe casaco ou tira casaco? Vamos ver então.
1: E aí, Rafael, põe casaco ou tira casaco?
0: Ó, vou começar pela região sul em Curitiba, aí eu já vou matar sua curiosidade. Lá, o dia é de sol com nuvens, pancadas de chuva à tarde e à noite, a máxima é de 30 e a mínima de 15 graus.
1: Ó, no sudeste, Fernanda Câmara, você que nos acompanha também aqui no 100.1 em São Paulo e em Brasília, no 88.7 de Belo Horizonte. Olha só, em São Paulo, a terça é de sol com nuvens, pancadas de chuva à tarde e também à noite. Olha, gente, máxima de 34 graus. 34 graus em São Paulo na máxima e a mínima 18. E no Rio, Fernanda?
0: Olha, antes do Rio, 34 graus aqui em São Paulo é para os fortes. Você é forte? Escreva pra gente. Olha, no Rio de Janeiro o sol também aparece entre nuvens. Chove de madrugada, máxima de 32 e mínima de 22. São Paulo, então, a máxima de 34 e no Rio de Janeiro, 32.
1: Não é fácil não, hein, pessoal, lá no 101.3 no Rio de Janeiro. Agora 88.7 em Belo Horizonte, olha, dia de sol com aumento de nuvens a partir da tarde, não vai chover. Olha, tá parecido com São Paulo, máxima 34 também, 34 graus na máxima. O nosso Júnior de Castro vai precisar ali de filtro solar e mínima de 20 graus.
0: É, vai precisar se proteger. É. Aí em Brasília faz sol o dia todo com algumas nuvens à tarde, não chove. Aí olha só, a máxima, 35 graus e mínima de 20. Aí o Rodrigo Vicente, o Felipe, a Lívia Brás também vão precisar se proteger muito.
1: É, Lívia Brás vai precisar ir no Lago Paranoá com esse calorão aí, impressionante. 35, acho que é a temperatura realmente até agora campeã nesse dia aqui, hein?
0: É, nesse dia de hoje é a campeã de máxima.
1: 35 graus, nossa.
0: É, não é fácil não.
1: Não é fácil, e não vai chover, então vai ficar aquele tempo mais seco. Nordeste do país, agora Recife, você também nos acompanha na capital pernambucana, dia de sol, para variar um pouquinho, né? Sempre muito sol, quase sempre sol no Recife, mas deve chover de manhã, diminuição também de nuvens à tarde, a tendência pelo menos é essa. Máxima de 30, calorão, mínima de 23 graus no Recife. 5 horas e 13 minutos.
0: E agora a gente gira os nossos principais assuntos com a nossa reportagem. Os Estados Unidos cancelaram vistos de autoridades e outros cidadãos de 4 países da América do Sul. A decisão faz parte de uma política de Washington voltada ao combate à corrupção e ao narcotráfico da região. E quem vai nos informar é o Murilo Hernandes.
2: Ótimo dia a todos, pessoal. Ao todo, 27 pessoas foram atingidas pela decisão americana. Essa lista, ela possui autoridades, ex-autoridades, empresários e familiares de Bolívia, Colômbia, Equador e também Peru. Entre os alvos estão juízes, promotores, policiais bolivianos, além de um empresário e uma senadora da Colômbia e também um juiz do Peru. O Departamento de Estado afirma que a política restringe vistos de estrangeiros e familiares que, segundo o governo americano, prejudiquem governos democraticamente eleitos por meio de corrupção ou atividades ligadas ao narcotráfico. A medida também está relacionada ao Escudo das Américas, iniciativa liderada pelos Estados Unidos para ampliar a cooperação regional e combate ao narcotráfico e ao crime organizado. O Brasil não participa da aliança e nenhum brasileiro aparece entre os alvos anunciados nesta segunda-feira. Os 4 países atingidos estão em integrantes do grupo. A diferença é relevante para o Brasil porque o Escudo das Américas vem ampliando a

0: então as informações, esse assunto que é, claro, muito importante. A gente continua movimentando então os nossos assuntos, a nossa reportagem aqui do Start TMC. Saímos de Brasília agora e a gente vai lá para Curitiba. A Justiça restabeleceu as redes sociais de Deltan Dallagnol, candidato ao Senado no Paraná. No entanto, esse ponto é fundamental. A decisão final sobre a candidatura dele não deve ser tomada até domingo, até o dia da eleição. Brian Valêncio tem as informações.
1: Poucos dias para a eleição e aqui o cenário ao Senado ainda é muito incerto. O que a gente pode antecipar é que, apesar de não saber o destino final da candidatura, Deltan Dallagnol vai estar nas urnas. Isso porque o processo de registro de candidatura dele sequer chegou ao TSE. Ainda está parado no TRE nas últimas decisões antes de ir para a corte em Brasília. E só o TSE que vai dizer de fato se Deltan está ou não elegível. Mas enquanto isso, a candidatura segue suspensa também por uma decisão preliminar do TSE até que o mérito do registro de candidatura seja definitivamente julgado. E enquanto isso, Deltan não pode fazer nenhum tipo de campanha. Inclusive, ele teve as redes sociais derrubadas nos últimos dias, mas já recuperou o acesso ao Instagram. Porém, por lá ele não pode falar nada relacionado às eleições, não pode mostrar o próprio número, não pode pedir voto. E uma nova decisão da Justiça também determinou que os colegas de coligação, Sérgio Moro, candidato ao governo, e Felipe Barros, candidato também ao Senado, não podem pedir voto eles para o Deltan, e nem Deltan pode aparecer na campanha deles, no horário político, por exemplo, pedindo voto. Então é um limbo jurídico muito difícil de entender. Ele vai estar nas urnas e segue sendo candidato, mas não pode sequer falar da candidatura e mais ninguém também pode falar sobre isso. É um processo longo, um processo também complexo e que a gente só vai saber o resultado depois das eleições. Enquanto isso, a disputa pelo governo e também pelas duas vagas ao Senado seguem muito disputadas. Sérgio Moro lidera o governo, mas a segunda vaga aí para o segundo turno também disputada entre Sandro Alex e Requião Filho. E ao Senado tem pelo menos 6 candidatos competitivos disputando as duas vagas. 4 ligados à direita, 2 mais à esquerda, mas hoje ninguém consegue cravar, até porque as pesquisas mostram empates, principalmente em nomes ligados à direita, como Deltan Dallagnol, Alexandre Cury e Felipe Barros, e também a candidata mais à esquerda, Gleisi Hoffmann.
2: E a gente fica de olho nesse assunto com Brian Valêncio, e agora nós vamos com a Rebeca Renzi. O vereador e candidato a deputado federal Rick Azevedo publicou um vídeo nas suas redes sociais em repúdio à denúncia trabalhista que recebeu de 11 ex-assessores. A menos de uma semana das eleições, a candidatura de Anthony Garotinho segue indefinida e a Rebeca Renzi traz mais detalhes para a gente.
3: Relatos de 11 ex-assessores do gabinete do vereador Rick Azevedo, do PSOL, foram enviados ao Ministério Público do Trabalho, pedindo que o órgão apure supostas relações de trabalho irregulares entre o político e membros da equipe. No documento, eles narram episódios de abuso de poder, perseguição funcional, assédio moral e nepotismo. Os ex-funcionários também questionam o uso da estrutura do gabinete para atividades eleitorais, já que ele é candidato a deputado federal pelo Rio de Janeiro. Em vídeo publicado nas redes sociais, o vereador alega que os funcionários demitidos do seu mandato, abre aspas, não continuaram porque não conseguiam prestar um serviço para a sociedade, fecha aspas, e desafia os 11 acusadores a vir a público e mostrar as provas do que teriam sofrido. O TRE-RJ marcou para esta terça-feira o julgamento dos embargos apresentados pela defesa de Garotinho apenas 5 dias antes das eleições. O Rio pode chegar às urnas sem que toda a situação jurídica da candidatura do ex-governador esteja definitivamente resolvida. A menos de uma semana das eleições, a candidatura de Anthony Garotinho segue indefinida. Apesar de ainda estar elegível e poder aparecer nas urnas no dia 4 de outubro, o julgamento do Tribunal Superior Eleitoral pode anular os votos do candidato do Republicanos. Especialistas ouvidos pela TMC explicaram que, de acordo com a lei das eleições, mesmo com o indeferimento da candidatura pelo Tribunal Regional Eleitoral, o candidato pode manter a campanha eleitoral até o julgamento definitivo de registro. O TRE-RJ considerou que Garotinho está com os direitos políticos suspensos em razão de uma condenação por improbidade administrativa. Segundo o voto, o trânsito em julgado da condenação ocorreu em 11 de julho de 2023.

0: 5, o que faria a suspensão dos direitos políticos durar até 11 de julho de 2033. Com esse entendimento, o garotinho não estaria apto a disputar a eleição de 2026. A defesa sustentava que o trânsito em julgado deveria ser considerado em 2018, tese que faria os 8 anos de suspensão terminarem antes da eleição.
1: 5 horas e 21 minutos, e a gente continua também, é claro, acompanhando de perto, com muita atenção, com a nossa equipe de reportagem no Rio de Janeiro, essas duas situações, né, que estão inclusive em andamento, sobre Rick Azevedo e também sobre Anthony Garotinho. Agora são 5 horas e 21 minutos, TMC, compromisso com a verdade.
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1: Cinco horas e 27 minutos, você está no Start TMC, você de São Paulo, Brasília, Rio de Janeiro, Belo Horizonte, Curitiba, Recife, está aqui com a gente, comigo, Fernanda Câmara e com Rafael Tebas, com o nosso giro de assuntos, com o nosso giro de repórteres. E os corpos das três vítimas que morreram no tombamento de ônibus de turismo na BR-262 no Espírito Santo já estão em Belo Horizonte. Os velórios e sepultamentos vão acontecer na capital e na região metropolitana. Bruno Marum com todas as informações.
2: Pois é, pessoal, os corpos chegaram na madrugada desta terça-feira aqui a Belo Horizonte. O motorista Douglas Rodrigues de Souza Gonçalves, de 38 anos, será velado aqui na capital mineira e sepultado em Contagem, na região metropolitana. O sepultamento da passageira Maria Aparecida Martins Barbosa será aqui em Belo Horizonte. Já a família de Vera Lúcia de Andrade, de 44 anos, ainda não definiu o local das despedidas. O acidente, a gente lembra, aconteceu na noite do último domingo, na curva conhecida como Curva da Ferradura, em Ibatiba, quando o ônibus voltava do litoral capixaba rumo à Contagem, na região metropolitana de BH. 44 passageiros ficaram feridos, além das três mortes. E a Agência Nacional de Transportes Terrestres, a ANTT, confirmou que o veículo, né, que o ônibus realizava uma viagem irregular, pois tinha autorização apenas para o trajeto entre Santa Bárbara, aqui na região central de Minas, e a capital São Paulo. As causas do acidente ainda são investigadas.
3: 5 horas e 29 minutos, agora a gente vai movimentar nossa reportagem no Recife. Atenção, porque está acabando o prazo de adesão ao Simples Nacional para 2027, hein? Esse é um assunto que vale para todo o país, é preciso formalizar o pedido até essa próxima quarta-feira, amanhã, dia 30, Júlio Andrade.
4: A antecipação das definições se deve à implementação do Imposto sobre Bens e Serviços e da Contribuição sobre Bens e Serviços. Os empreendedores precisam definir sua estratégia tributária antes mesmo do encerramento do ano. A nova regra se aplica a empresas já constituídas que atualmente operam em outros regimes, incluindo aquelas que foram excluídas do Simples Nacional e buscam o retorno. Bom, as solicitações deferidas já passam a ter efeito a partir de 1º de janeiro de 2027. Com a implementação do Imposto sobre Bens e Serviços e da Contribuição sobre Bens e Serviços, o fisco precisou antecipar as definições para evitar transtornos na transição operacional e na emissão de documentos fiscais. Não haverá uma segunda janela de adesão no início do próximo ano. Quem perder a data precisará operar ao longo de todo o ano de 2027 no lucro presumido ou no lucro real. Já os microempreendedores individuais, os MEIs, continuam seguindo o calendário específico estipulado para a modalidade do CIMEI.
1: Obrigada, Júlio Andrade. Então é preciso formalizar o pedido, só reforçando, até esta quarta-feira, dia 30, até amanhã. O prefeito e vice-prefeito de Jandira foram condenados pela justiça por fraude em licitação de cestas de Natal. A decisão aponta irregularidades no processo de contratação realizado pelo município em 2021. O Ailan Bernardo conta tudo pra gente.
5: O prefeito de Jandira, Henry Hajime Sato, e o vice Carlos Eduardo Piteri foram condenados em primeira instância em uma ação que encontrou irregularidades na entrega de cestas básicas de Natal para servidores da prefeitura. Segundo a investigação do Ministério Público, houve uma série de problemas na licitação, entre eles prazo menor que o previsto para apresentação de propostas, a avaliação das amostras por apenas um servidor, quando o edital exigia pelo menos três. A empresa vencedora recebeu um contrato de pouco mais de R$ 627 mil. As cestas foram entregues e começaram a ser distribuídas antes mesmo da assinatura formal do contrato. Para o Ministério Público, o conjunto das irregularidades mostrou que a concorrência havia sido direcionada A justiça determinou que os condenados devolvam os R$ 627 mil aos cofres públicos, além do pagamento de multa, com suspensão dos direitos políticos e perda da função pública. A empresa contratada e o administrador dela também foram condenados. A decisão ainda cabe recurso.
3: 5 horas e 32 minutos. Obrigado pelas informações, então, Wailan Bernardo. A gente aguarda, como ele citou, ainda cabe recurso. 5h32, você participa aqui no nosso WhatsApp no 11972211001, 11972211001. Os teclados aí, Paco. Aí, muita gente participando. O Júlio mandando mensagem aqui pra gente. Ele que é de São Paulo, mandando aqui um bom dia, Tebas e Fernando. Um ótimo dia, um excelente dia para você também, Júlio. Nosso ouvinte, então, de São Paulo, capital. Também nossa audiência em todo o país, no Recife, Thiago Alencar aqui participando. A gente vai também para Curitiba, onde está o Leonardo Simazinski, também em Brasília, o Henrique Varela, enfim, muita gente aqui no nosso WhatsApp no 11972211001. E agora a gente vai movimentar nossa reportagem mais uma vez em Brasília com o Murilo Hernandes. O ministro do Supremo, Gilmar Mendes, quer suspender a análise do caso envolvendo ele, Alexandre de Moraes, até que o STF identifique os magistrados citados nas investigações do Banco Master. Claro que esse tema divide opiniões, tem gente que concorda com essa avaliação do Gilmar, tem muita gente que discorda, e o Murilo Hernandes tem as informações.
6: Em uma nova questão de ordem, o ministro Gilmar Mendes pediu que o Supremo identifique magistrados mencionados nas investigações do Banco Master e esclareça em quais circunstâncias os nomes aparecem. O levantamento deve incluir integrantes do STF, do Superior Tribunal de Justiça, do Tribunal Superior do Trabalho e de outros tribunais. Segundo Gilmar, essas informações são necessárias para verificar se algum magistrado está impedido de participar dos julgamentos. Entre os nomes mencionados estão Nunes Marques e Dias Toffoli. O ministro também defende que os processos envolvendo Alexandre de Moraes e André Mendonça sejam analisados juntos e passem por uma nova distribuição. Gilmar questiona a atuação de Mendonça, relator das investigações que envolvem Moraes. Segundo ele, relatórios foram produzidos de forma unilateral, sob sigilo e durante o período eleitoral. Na sessão de 15 de setembro, o Supremo registrou placar parcial de 4-3 pela tramitação separada dos processos. O julgamento foi suspenso após Flávio Dino pedir vista. Agora, Gilmar quer que a identificação dos magistrados citados nas investigações aconteça antes de o Supremo retomar a análise dos casos.
3: Murilo Hernandes, obrigado. Murilo, lá no Palácio do Planalto, né, sempre apurando, trazendo as informações que importam para você aqui no Start TMC. Fernanda Câmara, sempre bom a gente passar esse recado daqui a pouquinho, a partir das 6h40 da manhã, tem Brasil em Campo, com transmissão da TMC no canal de esportes da TMC no YouTube. O Brasil enfrenta mais uma vez a Austrália no amistoso, jogo marcado para 7h no horário de Brasília, jogo lá na Austrália. E, portanto, aí é um jogo importante, porque o Carlo Ancelotti, o Carleto, técnico do Brasil, começa aí a elaborar a seleção nesse novo ciclo, né? Mais um ciclo do Ancelotti comandando a seleção brasileira. Próxima Copa do Mundo marcada apenas para 2030, mas o ciclo, enfim, é importante para a montagem da equipe.
1: Justamente por isso que nós estamos aqui num cenário novo aqui no Start TMC.
3: Isso aí, deixa o like aí.
1: Um visual novo para você ver o Start de uma maneira diferente e agora para você ver as principais notícias nacionais das capas dos jornais brasileiros, começando, claro, pelo nosso portal, Rafael Tebas.
3: É isso, tmc.com.br, tmc.com.br. A nossa manchete nesse momento, Brasil registra 6,4 mil novos sites de apostas ilegais em uma semana. Essa manchete, ela exemplifica, ela mostra de maneira bastante evidente que o tema é muito mais complexo do que apenas proibir ou não, né? É realmente muito mais complexo porque as casas de apostas ilegais, elas vão começar a surgir, a fiscalização no campo digital, no meio digital é super difícil de ser feita e há o risco de que parte do dinheiro, infelizmente, migre para o crime organizado. É por isso que esse tema é complexo, não é tão simples assim.
1: E agora a gente vai para a capa da Folha de São Paulo. Caso de Nossa Senhora expõe contaminação eleitoral no STF. A pedido de Flávio, após notícias falsas, Fux contraria Dino e proíbe publicações sobre Santa. Isso tá dando o que falar, hein, Rafael Tebas? Toda hora tem um capítulo diferente sobre isso e é claro que a gente vai continuar acompanhando também, né?
3: Exatamente. Até domingo muita coisa vai acontecer ainda em relação a esse assunto. Agora a gente vai para os destaques do jornal O Globo, né? Eles trazem aqui na capa um teste do próprio jornal, mas a manchete principal aqui é o seguinte: em torno de Cássio avalia que Fachin deve ampliar filtros sobre distribuição para processos eleitorais após caso Nossa Senhora. Então é mais aí uma manchete sobre esse assunto.
1: Mais um capítulo, né? Agora a gente vai aqui para a capa do UOL. Isso, para a capa do UOL. Mesmo assunto, o foco é esse. Fux manda suspender novamente publicações sobre Nossa Senhora. Ministro dá 24 horas para cumprimento da medida que contraria decisão anterior de Dino.
3: É realmente um tema que a gente vai abordar até com o Bruno Rizzi, né, nosso colunista aqui do Start TMC, que deve estar já no aquecimento e tal, ali, se aquecendo, que já está chegando aqui. Um outro assunto que a gente vai abordar rapidamente aqui é justamente a decisão do Ricardo Salles, né, que era candidato ao Senado aqui em São Paulo.
1: Inclusive,
3: ele ainda estará na urna,
1: inclusive.
3: Mas ele ontem anunciou que vai apoiar a Derrite e também André do Prado. Desistiu, portanto, da disputa ao Senado. A Fernanda citou, ele foi sabatinado aqui na TMC, aqui em São Paulo, por nós, inclusive,
1: no
3: Paulista TMC aqui em São Paulo. E ele foi questionado, nós perguntamos a ele e, na ocasião, ele fez críticas duras, firmes, ao André do Prado e agora ele está apoiando justamente
1: o André. Disse que o André do Prado era um infiltrado de direita, né? Entre outras coisas. Mas a gente vai falar mais ainda sobre isso, porque ontem, né, aconteceu essa divulgação da decisão de Salles. Nós demos aqui no Paulista TMC e é claro que a gente vai continuar repercutindo esse assunto, que também é um dos principais assuntos do dia.
3: 5 horas e 39 minutos, TMC, compromisso com a verdade.
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1: 5 horas e 45 minutos, Start TMC no ar com Fernanda Câmara, comigo Rafael Tebas, e agora é hora da nossa coluna Marcas e Consumidores com João Faria.
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2: Olá, nos boletins diários da coluna Marcas e Consumidores, aqui no Start TMC, nós estamos contando para você sobre as estratégias das marcas, quando elas fazem aquelas ativações, as experiências que são oferecidas em diferentes pontos de contato com o consumidor. As ativações dentro do ponto de venda, nos festivais, nos eventos esportivos. E nesta terça-feira, quem participa da coluna é a vice-presidente de marketing da Unilever, a Carolina Riotto. E a Carol fala sobre as ativações e iniciativas da marca Hellmann's, que está muito presente no território da música.
3: A gente tinha um desafio como marca de se aproximar do público jovem. E a gente sabe que para o público jovem, o festival de música é um grande momento. E a gente sabe que ao se planejar para estar no festival de música, passar um dia ou vários dias, essa experiência vai muito além de assistir um show ou seguir um line-up. Vai para uma experiência gastronômica. E Hellmann's viu a oportunidade de melhorar a experiência gastronômica dos festivais. Então a gente criou um modelo que é o Open Molho. A gente coloca o nosso portfólio clássico, as nossas grandes inovações e oferta isso como experimentação para o público, deixando à vontade para que cada um pegue quantas vezes quiser, quantos sabores quiser. E a gente sabe que quando a gente tem confiança no produto, por gerar experimentação, a gente gera conversão e a gente gera fidelidade. E assim a gente começou a trazer um público enorme, fiel e cativo para a marca. Ao longo dos últimos 4 anos, a gente já esteve em 7 festivais, os grandes nomes do país, Lollapalooza, The Town, Rock in Rio. E nesse ano, na edição do Rock in Rio de 2026, a gente fez um feito histórico. A gente estava controlando e calculando quantos molhos estavam sendo ofertados. E aí a gente falou, por que não dar visibilidade, criar um molhômetro mostrando quanto molho estava sendo consumido no festival? E foi aí que veio a ideia de fazer essa parceria e dar visibilidade para o Guinness Book, do que a gente estava oferecendo. E a gente chegou num feito histórico. Ao longo de 7 dias de festival, mais de 16 toneladas de molho foram consumidas e a gente chegou aí no recorde do maior Open Molhos do mundo.
2: É, o Open Molho foi parar no Guinness Book, também 16 toneladas, não é pouca coisa, e Hellmann's que vem surpreendendo com diversas iniciativas, já tem algum tempinho que a marca vem conseguindo se destacar na categoria. E amanhã tem mais experiências e ativações aqui na coluna, é a vez da 99. Até lá!
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4: Cinco horas e 48 minutos, a gente startou esse assunto aqui, só que agora a gente tem mais destrinchamento na reta final da campanha. O candidato ao Senado por São Paulo, Ricardo Salles, do Novo, desistiu da disputa. O anúncio foi feito ao lado do governador Tarcísio de Freitas, candidato à reeleição pelo Republicanos, e o Ricardo Sparvoli traz as informações para a gente. Temos o Ricardo agora?
5: Os boletinhos fazem parte.
4: Daqui a pouquinho, então, nós vamos com essas informações com o Ricardo Sparvoli. Deixa eu só falar um bom dia aqui para o pessoal que está aqui, inclusive esse assunto do Salles, ô Tebas. A Maria Helena Souza, de São Paulo, disse que a desistência do Salles, na opinião dela, tão perto da eleição, muda o cenário da disputa pelo Senado em São Paulo. E agora ela quer acompanhar como os outros candidatos vão reagir e como os eleitores vão receber essa decisão. Vamos então agora com as informações com Ricardo Sparvoli.
6: Ricardo Salles abriu mão da candidatura ao Senado para apoiar os nomes de Guilherme Derrit, do Progressistas, e André do Prado, do PL. Desde o início da campanha, Salles vinha trocando críticas com André do Prado, a quem acusava de dividir o eleitorado conservador do estado de São Paulo. Na última pesquisa Quest, divulgada no dia 23, Salles aparecia com 3% das intenções de voto, em quinto lugar. Derrit tinha 16%. Marina Silva, 13%, Simone Tebet, 12% e André do Prado, 8%. Ao justificar a decisão, Salles afirmou que é preciso deixar as diferenças de lado diante do cenário nacional e do risco, segundo ele, de continuidade do atual governo federal. Já o governador Tarcísio de Freitas disse que Salles tinha condições de seguir na disputa, mas optou por abrir mão da candidatura em nome de um projeto maior e da união do grupo político.
5: Quando isso não ocorre, quando uma pessoa resolve abrir mão de uma posição, a gente tem que enaltecer. E hoje a gente tem o Ricardo Salles, que tinha toda a legitimidade para continuar na sua caminhada, tem trajetória, tem bagagem, tem história, dando um passo ao lado para nos ajudar, para somar. Então, esse momento é o momento de somar, não é o momento de dividir.
6: Tarcísio também defendeu a união em torno das candidaturas ao Senado e afirmou que São Paulo precisa estar bem representado. Segundo

0: Do governador, o movimento fortalece o grupo na reta final e pode influenciar articulações semelhantes em outros estados.
1: É, Ricardo Espárvoli, então a TMC acompanhando tudo. Esse evento aconteceu na região do centro de São Paulo. O Espárvoli chegou a passar um dos levantamentos, né? É bom a gente pontuar aqui que as pesquisas têm apontado, de fato, cenários aí bastante embolados, né? Quando a gente fala de Senado em São Paulo, né? O Datafolha, por exemplo, divulgado há 4 dias, coloca Marina Silva com 15%, Tebet com 14%, Derrit com 12%, André do Prado com 12%. Quer dizer, tá todo mundo empatado aí, né? Tecnicamente, todos estão empatados. E o Ricardo Salles, nesse levantamento, acabou desidratando, né? Caindo para 4%. Então a gente verifica realmente essa queda na intenção de voto do Ricardo Salles. Agora, numa eleição tão apertada, né, como essa ao Senado por São Paulo, 4%, 5% ou 8%, enfim, obviamente é uma margem importante para as candidaturas do campo da direita. Então, boa notícia para Derrit e boa notícia para André do Prado.
2: É isso. Agora nós vamos com o Bruno Tibério, porque o governo federal divulgou o primeiro balanço da Operação Carga Pesada, criada para fiscalizar aumentos abusivos nos preços dos combustíveis. Outro assunto que a gente sempre traz aqui no Start TMC, porque impacta o bolso, seu bolso, né? Mas a mobilização alcançou postos e outros agentes do setor em diferentes regiões do país e já resultou na abertura de dezenas de processos administrativos. O Bruno Tibério tem as informações.
3: Foram mais de 200 ações de fiscalização entre os dias 21 e 25 de setembro, numa mobilização que reuniu a Agência Nacional do Petróleo, a Secretaria Nacional do Consumidor e PROCONs de todo o país. A operação começou após alta recente dos combustíveis e cerca de 330 denúncias recebidas pela ANP. O objetivo é verificar se postos e distribuidoras aumentaram de forma injustificada as margens de lucro. A partir de autos de infração que já haviam sido encaminhadas pela agência, a Secretaria Nacional do Consumidor também abriu 70 processos administrativos contra postos e distribuidoras. Em outra frente de fiscalização, a ANP aplicou multas que, somadas, ultrapassam R$ 700 milhões de reais a distribuidoras por aumentos irregulares. As decisões são de primeira instância administrativa e ainda podem ser contestadas pelas empresas. O governo também endureceu as punições para o setor. Uma medida provisória prevê multas de 20 mil a 500 milhões de reais para determinadas práticas abusivas, entre elas o aumento de preços sem justa causa. O ministro da Justiça e Segurança Pública, Wellington César, comentou sobre os valores das multas.
4: Tudo significa um aumento muito expressivo, mas a severidade dessa multa somente pretende ter incidência naqueles casos em que estejam absolutamente caracterizados um abuso. Mas, infelizmente, essas notícias têm chegado à ANP, têm chegado à Senacom. Nós temos casos de mais de 1.300% de aumento da margem bruta de lucro.
3: Além da fiscalização, o governo decidiu manter em R$ 2,12 por litro a subvenção ao óleo diesel. A medida tenta reduzir o impacto da alta internacional do petróleo sobre os preços do mercado brasileiro. Segundo o governo, não há risco de desabastecimento de diesel neste momento. Para o mês de outubro, a oferta confirmada é ligeiramente superior à demanda estimada e os estoques disponíveis são suficientes em cerca de 15 dias de consumo.
1: Valeu, Bruno Tibério. A gente vai continuar acompanhando também esse assunto aqui no Start TMC. Afinal de contas, isso impacta o nosso dia a dia, né? O preço do combustível é algo que realmente, enfim, é muito importante no nosso cotidiano. 5h54, esporte agora. Aliás, ainda não, ainda não. Daqui a pouquinho tem esporte. Antes, Isabela Miranda. A partir então desta próxima, da semana que vem, né? O Cimepar passou a enviar, não. A partir de ontem, começou ontem, gente, começou ontem, o Cimepar passou a enviar boletins diários sobre a situação do tempo no Paraná ao Tribunal Regional Eleitoral. O objetivo é embasar eventuais mudanças de locais de votação nas eleições de 4 de outubro. A Isabela Miranda tem essas informações e daqui a pouquinho vai atualizar a gente aqui no Start TMC. Agora então, esporte, esporte no. Bom, agora 5h56, então. 5 horas e 55 minutos, TMC, compromisso com a verdade.

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5: Seis em ponto, você acompanha o Start TMC aqui no 100.1 de São Paulo e de Brasília, no 88.7 de Belo Horizonte, também no Rio de Janeiro, também em Curitiba, no Recife, em todo o país, pelo aplicativo da TMC que você baixa aí no seu smartphone. Também estamos no YouTube com imagem no @TMC News BR. Fernanda Câmara, há pouco nós citamos aqui o esporte no Start, é fundamental a gente citar, daqui a pouquinho tem Brasil em campo, hein? É, Brasil de Carlo Ancelotti em campo daqui a pouco, enfrenta a Austrália, amistoso importante, porque essa montagem de elenco nesse ciclo do Brasil, já com o olho, já com a visão ali pensando em 2030, então hoje às 7 horas da manhã tem Brasil e Austrália. E a TMC transmite essa partida, você acompanha no nosso canal do YouTube, enfim, a nossa narração espetacular, como sempre, com o Éder Luiz, às 6 horas e 40 minutos dessa manhã. Repito, no nosso canal de esporte, a partir das 6h40. Bom, 6h01, manchetes agora do Start TMC.
6: Pesquisa Quest mostra Lula e Flávio empatados com 42% no segundo turno.
5: O levantamento mostra Lula com vantagem entre eleitores de baixa renda e católicos, enquanto Flávio avança no Sudeste.
6: A Advocacia Geral da União cobra 1 bilhão de betes por danos causados ao SUS.
5: A ação pede ressarcimento pelos gastos com tratamento de ludopatia e devolução em dobro de apostas feitas por pessoas viciadas em jogos.
6: Brasil registra explosão de sites de apostas ilegais.
5: 6,4 mil plataformas não autorizadas surgiram em uma semana, 17 vezes acima da média registrada no início do mês.
6: Ministro do STF, Luiz Fux, derruba a decisão de Flávio Dino sobre posts de Nossa Senhora.
5: Fux restabeleceu a remoção das publicações que relacionavam Flávio Bolsonaro a uma suposta retirada do título de padroeira do Brasil de Nossa Senhora Aparecida. É bom a gente pontuar aqui rapidamente, então, várias mudanças, né? Ministros do STF caçando decisões de colegas. Primeiro começou com André Mendonça, aí na sequência Dino caçou a decisão do Mendonça e agora Fux caçou a decisão de Flávio Dino.
6: Tribunal Superior do Trabalho julga a greve da Caixa nesta terça-feira.
5: Bom, o tribunal pode definir regras para a paralisação e as condições para o retorno dos funcionários.
6: E nos destaques internacionais, furacão Polo causa alagamentos e rompe barreiras no México.
5: Tempestade de categoria 3 ameaça causar inundações e deslizamentos. Previsão indica até 300 milímetros de chuva.
6: E no esporte, o Brasil enfrenta a Austrália em segundo amistoso da data FIFA daqui a pouquinho, hein?
5: É isso, seleções voltam a se enfrentar 4 dias após o empate por 1-1. O jogo acontece às 7 horas da manhã e às 6h40 você acompanha no canal de esportes da TMC no YouTube. 6 horas e 3 minutos.
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6: Pois é, 6 horas e 3 minutos. Quem já entrou em campo aqui no Start TMC é o Bruno Risi, nosso comentarista, analista político, para nos trazer os principais destaques. A gente tem muito destaque, claro, eleições 4 de outubro, hoje já 29 de setembro, ou seja, já estamos aí. No domingo, todo mundo vota. Bruno Risi, então, quais são os destaques de hoje?
8: Bom dia, Fê, Tebas, todos aqui com a gente no Start TMC. Hoje a gente vai trazer alguns detalhes da pesquisa Quest, que a gente comentou há pouco o resultado. Tem alguns desmembramentos ali, especialmente em termos de grupos específicos, religiosos, para ser mais exato, que é realmente parte do grupo que está em foco agora por conta das discussões envolvendo Igreja Católica, Igreja Evangélica, os candidatos, enfim, toda a questão de Nossa Senhora Aparecida, que acabou caindo nos noticiários e nas redes sociais. Então, bastante recorte interessante para a gente desmembrar por aqui. Além disso, também, a gente vai comentar mais sobre a corrida eleitoral, mais sobre a agenda dos candidatos, as decisões a respeito dos debates, as desistências, né? A gente viu que Ricardo Salles acabou desistindo. Isso tem também uma movimentação nos bastidores em cima de Romeu Zema, do Partido Novo, o mesmo partido de Ricardo Salles. Romeu Zema, que é candidato à presidência. Então, bastante bastidor aí para trazer para vocês hoje.
5: Bom, 6 horas e 5 minutos, a gente vai movimentar, girar nossa reportagem agora no Start TMC, mas a gente continua com o assunto pesquisa, viu? A pesquisa Quest agora com recorte de Minas Gerais, Lula com 39% no primeiro turno e Flávio Bolsonaro com 37%, é empate técnico, né? E quem que tá conectado aqui com a gente?
6: É o Júnior de Júnior Castro.
5: Júnior de Castro, então. Júnior, bom dia, empate técnico aí em Minas.
3: Esqueceu de mim de novo, né, Rafael?
6: Júnior.
5: Jamais, jamais.
6: Eu acho que ele deixa pra eu...
3: Te ajudando aí.
6: Ele deixa pra eu falar o nome. Essa é a jogada, você entendeu? Pra eu te chamar.
3: Ah, agora eu tô entendendo, Certo agora, então. Mas bom dia para todo mundo ligado com a gente aqui na TMC. Essa disputa está bem apertada pela presidência aqui em Minas Gerais. No primeiro turno, como o Rafael disse, o Lula do PT aparece com 39% das intenções de voto contra 37% do Flávio Bolsonaro do PL. Com a margem de erro de 3 pontos percentuais aí, os dois estão em empate técnico. Em relação à pesquisa anterior, os dois cresceram 2 pontos. Lula tinha 37% e Flávio Bolsonaro tinha 35%. Já no segundo turno, a situação também é de empate técnico. Flávio aparece numericamente à frente, com 46% contra 44% do Lula. Na pesquisa anterior, o Lula tinha 46% e o Flávio tinha 45%. O levantamento ouviu 1.204 eleitores em 55 municípios mineiros entre os dias 22 e 24 de setembro. A margem de erro, como eu disse, é de 3 pontos, para mais ou para menos, com nível de confiança de 95%. Ou seja, então, aqui em Minas, os dois principais candidatos chegam a essa reta final da eleição separados por poucos pontos e dentro dessa margem de erro da pesquisa. A gente vai continuar acompanhando e trazendo as atualizações aqui durante a nossa programação. 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
5: Obrigado, inesquecível, Júnior de Castro, aqui no Start TMC. Bruno Rizzi, colégio eleitoral importantíssimo, a gente sempre cita, né? Normalmente quem vence em Minas acaba vencendo a eleição presidencial, e há um empate, então, realmente impressionante no estado de Minas Gerais, Rizzi.
8: Pois é, um empate ali, a gente tem, enfim, desde Fernando Collor ali, desde Fernando Henrique Cardoso, a gente tem o vencedor em Minas vencendo também no cenário nacional. Basicamente, o que a gente tem visto no agregado das últimas pesquisas estaduais, perguntando a intenção de voto para presidente, um empate no agregado de 50 a 50 em votos válidos. Tá impressionante, acho que se Minas reflete a realidade do país, a gente está vendo exatamente isso para esse momento, que é um empate meio a meio no agregado das pesquisas, 50 a 50 em votos válidos. Então, a pesquisa ela mostra que ambos têm um trabalho a ser feito ali no estado, né? O estado é chave, é relevante. Tanto Flávio quanto Lula vão precisar trabalhar esse colégio eleitoral. É um colégio eleitoral que é naturalmente muito dividido, sempre foi. Mesmo Lula em 2022 vencendo a eleição e naturalmente venceu em Minas, porém, por uma diferença muito apertada. Foi basicamente, foi menos de 51 a 49, foi 50,5 a 49,5. Foi uma coisa muito apertada. Então, ambos trabalhando por o estado de Minas Gerais para conseguir ser o vencedor e ganhar uma gordurinha, porque a gente está falando do segundo maior colégio eleitoral. uma gordura um pouco maior em Minas Gerais garante uma gordura no cenário nacional. Isso é importante porque a gente também está vendo esse cenário empatado, como eu falei, Minas Gerais tem feito esse reflexo. Eu queria destacar aqui o seguinte fato. A gente falou aqui mais cedo da desistência da candidatura de Ricardo Salles ao Senado de São Paulo. Aí vocês podem até me perguntar, né, qual o sentido da gente entrar especificamente nisso na pesquisa nacional. Mas isso é um fator muito relevante, por quê? Porque Ricardo Salles, que acabou desistindo de sua candidatura aqui em São Paulo, é do Partido Novo. Partido Novo esse, que é o partido de Romeu Zema. E ontem, nos bastidores, a gente até trouxe aqui, no meio da tarde, até escrevi ali na coluna e comentei no link TMC sobre os movimentos do Partido Novo, especialmente uma ala mais bolsonarista dentro do Partido Novo, forçando para que Romeu Zema desista de sua candidatura à presidência da República. Por quê? Porque isso eles entendem que pode trazer uma gordura, exatamente como eu falei, no estado de Minas Gerais, consequentemente, no cenário nacional. Agora, sim, analisando friamente essa situação, em termos de barganha política para Romeu Zema, o cavalo selado já passou, né? A gente fala que cavalo selado, quando passa, né? Passa uma vez, se você não montar, ele não volta. Talvez isso tenha acontecido com Romeu Zema, porque Romeu Zema que chegou a ter seus 5%, 6% ali em alguma pesquisa, em algum momento, agora figura com 1% em basicamente todas as pesquisas. Então, a diferença, o peso que ele faria com a sua desistência, talvez não fosse representativo no cenário nacional. Mas, como a gente está falando de uma eleição extremamente apertada, e Romeu Zema tem seu colégio eleitoral Minas Gerais, onde ele foi governador por 2 mandatos, talvez faria sentido para a campanha de Flávio, nem que fosse para conquistar esse 0,5% do 1% de Romeu Zema. Até porque não é uma transferência natural. Isso também vale a gente salientar. A gente está vendo que Minas Gerais é um cenário muito dividido, é um meio a meio. Então não significa que esse 1% de Romeu Zema iria para Flávio Bolsonaro. Teria uma parte que transferiria para brancos, nulos, uma parte menor, claro, para Lula, e uma parte maior, mas não total, para Flávio Bolsonaro. Então, claro, numa eleição tão apertada, qualquer 0,5% vale. Mas não é uma decisão tão simples assim, não é um caminho tão óbvio como a própria desistência de Ricardo Salles, que tinha ali uma votação expressiva na corrida para o Senado, figurava ali entre o 4º e 5º lugar nas pesquisas.
5: Até porque, Rizzi, né? Não dá para subestimar de forma alguma a inteligência do eleitor. Não é porque o candidato fala, ah, votem no fulano ou no ciclano, que todo mundo vai atender, né? Exato. Evidentemente, existem várias razões para que uma pessoa vote em alguém ou, de jeito nenhum, vote em alguma outra pessoa.
8: Não é o pedido, exatamente, né? Tebas. Não é essa transferência, não é o pedido. E vou mais além. Não é nem a ideologia colocada pelo candidato para que vote em A, B ou C. Então, quando a gente olha, quando eu falo ideologia de esquerda e direita, quando a gente olha ali a eleição de 2022, em que Jair Bolsonaro era praticamente o único candidato de direita e os outros tinham um alinhamento mais à esquerda nesse espectro ideológico, né, que até uma classificação um pouco... Que a gente se alongaria falando aqui, mas olhando de maneira bem crua aqui, esquerda e direita, a gente veria certamente o cenário de Jair Bolsonaro tendo menos votos transferidos do primeiro para o segundo turno, porque era o único candidato de direita. E no final das contas, os 9 milhões de votos que estavam voando ali do primeiro para o segundo, 7 milhões foram para Jair e só 2 milhões foram para Lula. Mesmo tendo Simone Tebet pedindo voto, mesmo tendo outros candidatos mais alinhados ao espectro de esquerda. Então, não é nada óbvio, você falou muito bem. Tebas.
5: Teve até o voto muito rápido aqui, sei que você citou o voto Luzema, enfim, exato, lá em 22, né? Muita gente votando em Zema para o governo e Lula para presidente, né? Então, mostra que o voto, de fato, não é ideológico.
8: Na prática mesmo, né? O próprio Zema em 22, perfeito.
6: E ainda falando da Quest, mas agora do segundo turno, Lula e Flávio Bolsonaro também estão empatados tecnicamente com 42% para cada. E quem vai falar sobre isso agora é o Rafael Felitte, lá de Brasília, ao vivo com a gente. Bom dia, Felitte.
9: Bom dia, Rafa, Fernanda, bom dia, Bruno, bom dia para todo mundo que nos acompanha aqui no Start TMC. Olha, gente, pois é, né? A pesquisa Quest, que vinha andando uma vantagem ali pro candidato, o senador Flávio Bolsonaro, no segundo turno, uma vantagem numérica, mas com empate técnico. Nessa última pesquisa, a gente teve um cenário de empate com 42% das intenções de voto dos dois candidatos no segundo turno. Então, um cenário de uma ligeira melhora ali para o presidente Lula, né? Porque a Quest era uma das pesquisas que ele vinha saindo atrás do senador Flávio Bolsonaro, e agora ele tem esse empate. Além disso, no cenário de primeiro turno, o presidente Lula aparece com 39% das intenções de voto. Ele tinha 37% na pesquisa anterior, enquanto Flávio Bolsonaro aparece com 34%, subindo também um ponto percentual. Ronaldo Caiado e Augusto Cury aparecem com 4% das intenções de voto. Augusto Cury, que tinha 6%, dando esse sinal de desidratação, como já nas últimas pesquisas. Demais candidatos, como Renan Santos, aparece com 3%, e Romeu Zema com 1%, enquanto outros candidatos, tipo um 0%, né, não conseguiram pontuar na pesquisa, enquanto indecisos somam 5%,

0: Lula, ele teve um crescimento entre católicos e evangélicos. O presidente Lula subiu no cenário de segundo turno de 46% para 50% entre católicos e no segmento evangélico ele subiu de 23% para 27%, né? Enquanto Flávio manteve-se com 37% entre os católicos e desceu de 49% para 46% entre os evangélicos. Claro que isso não pegou a totalidade desse movimento, dessas ações do presidente Lula, mas já é uma espécie de balão de ensaio para o que está por vir nas próximas pesquisas. Volto com vocês.
1: Obrigada, Felipe. Claro que a gente vai repercutir então esse assunto também com Bruno Rizzi. Bruno, segundo turno, então, tecnicamente empatado, Flávio e Lula, 42% cada. O que a gente pode analisar sobre esse cenário?
2: Eu vou continuar aqui nessa linha que o Felipe trouxe da questão dos recortes de religião. Além dos números que o Felipe trouxe aqui das intenções de voto, essa melhora dentre os católicos para Lula, a gente tem outro elemento que chama ainda mais a atenção. Primeiro, só fazendo um parênteses aqui, que a pesquisa estava em campo quando a polêmica cresceu, então a gente não tem nem a totalidade ainda para saber se, enfim, se esses números refletem a totalidade do reflexo dessa situação, mas enfim, já é um sentimento maior, a pesquisa rodou de sexta a domingo, então foi ali no auge, enquanto a pesquisa rolava, a polêmica rolava, então, enfim, a gente já tem uma bela proxy aí do que a gente está entendendo aqui como resultado de toda essa polêmica. E o dado que eu quero trazer aqui para vocês é que qual das opções te dá mais medo foi uma das perguntas em termos de reeleição de Lula e retorno da família Bolsonaro. Quando a gente olha essas respostas cortadas pelos segmentos de católicos e evangélicos, o medo pelo retorno da família Bolsonaro era de 46% uma semana atrás, e agora é de 52%. Cresce 6 pontos percentuais. A margem de... Então, cresce 3 pontos além da margem. É representativo esse sentimento aqui. Com relação à volta de Lula, ele oscila na margem de erro, de 39 para 36. Uma evolução desse gráfico boa para Lula, mas ainda dentro da margem de erro. E dentre os evangélicos, o medo de retorno de Lula oscila um ponto para baixo e de Flávio Bolsonaro oscila um ponto para cima, que praticamente se manteve estável. Mas esse recorte, esse crescimento do medo de 6 pontos percentuais pela volta da família Bolsonaro dentre os católicos mostra que, de fato, a questão religiosa, especialmente envolvendo Nossa Senhora Aparecida, foi realmente impactante para as campanhas, está sendo impactante para as campanhas. E essas decisões, só um comentário rápido aqui sobre essa questão, porque essas decisões do STF, um derruba a decisão do outro, vai a plenário, não vai, decisão monocrática, enfim, decisão sobre postagens, tudo que a gente está vendo, é tudo muito negativo para Flávio Bolsonaro nesse momento. Por quê? Porque para Flávio Bolsonaro, o mais importante é que o tema suma, que venha outra questão e simplesmente atropele essa questão religiosa. Por ser uma questão tão forte, tem que ser um tema muito forte e que realmente entre no noticiário e nas discussões, nas redes, nas rodas de conversa, algo mais forte do que a questão religiosa. Mas qualquer desmembramento, qualquer discussão, mesmo que favorável a Flávio Bolsonaro agora, em relação a tira postagem, põe postagem, tira postagem, põe postagem, o simples fato de estar havendo um momento de notícias com esse tema já é muito ruim para Flávio Bolsonaro. Por quê? Porque a gente está há 5 dias das eleições, né? Se esse noticiário se alonga, por mais que a decisão seja favorável, estamos falando de qual tema central? Nossa Senhora Aparecida. Então, a campanha de Flávio quer eliminar toda essa questão. Ele deseja que isso fique como está, no máximo, sem decisão para lá, sem decisão para cá, e que algum outro tema supere esse tema que tem sido um real incômodo nessa reta final. Um intangível. A gente sempre falou aqui que a eleição tem alguns intangíveis. Não é uma bala de prata de ninguém, não é algo que algum candidato vem com alguma medida, mas é algo que cai na boca do povo, muito mais do que temas que se esperava que caísse na boca do povo.

0: pro bem ou pro mal de um candidato ou do outro.
1: 6 horas e 22 minutos, a gente continua aqui movimentando nossa reportagem no Start TMC. Lembrando rapidamente que no Distrito Federal, até aproveitando a entrada do Rafael Felitti e o comentário do Rizzi, em 2022, o presidente Lula venceu apenas na Asa Norte e perdeu nas outras regiões administrativas do Distrito Federal. Vamos para Curitiba agora. Um levantamento aponta que quase 90% relatam problemas de circulação de drogas. 90%. Isso é muito sério. Leonardo Gomes ao vivo com a gente. Léo, é um problema, claro, de saúde pública e de segurança pública também, Léo.
2: Com toda certeza, onde esses setores essenciais em qualquer município, estado e país acabam sendo afetados pela grande circulação de drogas. Essa pesquisa da Confederação Nacional dos Municípios traz ainda que o problema é muito grave para 38% dos municípios. Médio problema, pelo menos foi essa a nomenclatura da pesquisa, para mais 28% dos municípios pesquisados. Outros 21% consideram baixo, porém apenas 7% dos municípios do Paraná contam com, por exemplo, um Conselho Municipal de Políticas sobre Drogas. Destes, só 30% realizam reuniões periódicas, ou seja, o combate a este problema acaba sendo realmente uma exceção entre os municípios. O amplo fluxo de drogas, claro que acarreta outros crimes, como, por exemplo, homicídios, e também a expansão do próprio tráfico de drogas, além de roubos e furtos, afeta diretamente, como o Tebas estava falando, né? A gente tem saúde afetada, mas a gente também tem assistência social, segurança pública, educação, setores essenciais afetados por essa problemática, que não é encarada, segundo a pesquisa da Confederação Nacional dos Municípios, com seriedade, pelo menos pela maioria, a maior parte dos municípios aqui do Paraná. Um problema que, segundo a Confederação, se repete em outros estados.
3: Obrigada pelas informações, Leonardo Gomes. Sempre que precisar, o microfone está aberto para você, para mais novidades. E agora a gente vai para o Rio de Janeiro para falar da operação da Polícia Militar no Complexo da Maré. O confronto deixou um morto e 14 baleados. Um ator teve a casa atingida por 6 tiros e o Gustavo Sleman está aqui com a gente ao vivo para nos dar mais detalhes. Gustavo Sleman, estamos contigo então.
4: É isso, pessoal. Falar dessa ação da Polícia Militar que aconteceu no conjunto de favelas do Complexo da Maré, na zona norte da capital fluminense. Conjunto de favelas importante, grande, histórico, aqui do Rio de Janeiro, que fica às margens da Avenida Brasil e também da Linha Vermelha, as duas principais vias expressas da capital fluminense. Essa operação que tinha como alvo, né, criminosos ligados à facção criminosa Terceiro Comando Puro. E tivemos uma atualização no saldo operacional dessa operação. São 3 mortos, de acordo com a Polícia Militar, 16 presos, 8 criminosos feridos. Além disso, nós tivemos uma criança, né, também ferida por estilhaços durante troca de tiros entre criminosos e policiais militares. As drogas e as armas apreendidas durante essa ação ainda estão sendo contabilizadas. As imagens impressionam, até porque é uma quantidade muito grande, né? Ainda estão sendo contabilizadas as drogas e as armas que estão chegando no Batalhão da Maré, que fica, como eu disse, às margens da Linha Vermelha, e também na Cidade da Polícia, onde o caso está sendo registrado, alguns casos específicos dentro dessa operação. Também tivemos um policial militar ferido no braço. Ele foi encaminhado para o Hospital Federal de Bom Sucesso, mas não corre risco de algo mais grave em relação a esse ferimento. Pelo menos foi um informe mais atualizado divulgado pela corporação. Depois da operação, a gente teve, né, uma série de vídeos que foram publicados nas redes sociais mostrando o cenário de destruição causado pela troca de tiros entre os bandidos e os policiais militares. Um desses vídeos foi postado pelo ator Marcos Henrique Júnior. Ele mostra a quantidade de tiros que atingiram a casa dele dentro de uma das favelas do Complexo da Maré. Realmente também imagens impressionantes que estão no nosso Instagram também da TMC. Nosso ouvinte que está ouvindo agora pelo dial pode acompanhar essas imagens no nosso Instagram, pessoal.
1: Obrigado pelas informações, Gustavo Sleman. Realmente algo impressionante. A gente vai continuar acompanhando então com a nossa equipe lá no Rio de Janeiro. 6 horas e 26 minutos, a gente vai para Brasília com Lívia Braz agora. Lívia, que loucura, né? Vamos voltar aqui ao assunto relacionado, então, a publicações sobre Flávio Bolsonaro e Nossa Senhora Aparecida. E, mais uma vez, com confusão entre ministros do Supremo Tribunal Federal. Afinal de contas, primeiro Dino cassou a decisão do André Mendonça e agora o Fux cassando a decisão, então, que era de Flávio Dino. Que loucura, hein, Lívia?
5: É, Rafa, eu acho que essa frase que você disse resume bem toda essa situação que a gente vem acompanhando dentro do Supremo Tribunal Federal, né? Lembrando apenas 5 dias das eleições. Deixa só eu explicar para o nosso ouvinte. Bom dia para você, Fernanda, também. Bom, vamos lá, gente. Decisão do ministro Luiz Fux, que foi tomada ontem à noite, foi dada em resposta a um pedido da defesa de Flávio Bolsonaro. Fux pediu, então, que esse caso seja analisado agora pelo plenário do Supremo Tribunal Federal. O ministro determinou que as redes sociais X, Facebook, ByteDance e Google reestabeleçam em até 24 horas o cumprimento da decisão anterior, decisão de sexta-feira, do ministro André Mendonça, que havia tirado todas essas postagens do ar. Então, deixa eu só contextualizar o nosso ouvinte que chegou agora, né? Na última sexta-feira, o ministro, o candidato à presidência, Flávio Bolsonaro, ele apresentou uma representação no Tribunal Superior Eleitoral contra o humorista Antônio Tabet, autor de uma publicação no X que dizia o seguinte, abre aspas, a família miliciana odeia tanto a mulher preta que resolveu atacar Nossa Senhora Aparecida, fecha aspas. Essa postagem era acompanhada de uma imagem de Nossa Senhora Aparecida, padroeira do Brasil. Na decisão de sexta-feira do ministro André Mendonça, ele determinou a retirada dessa publicação do ar e de outras postagens similares a essa. No domingo, 2 dias depois, o ministro Flávio Dino veio e determinou que essas postagens fossem restabelecidas, ou seja, permitiu postar esse tipo de postagem. No dia seguinte, ontem, né, o ministro Dino ele enviou essa decisão para o plenário do Supremo e pediu que esse tema fosse discutido durante uma sessão presencial. E aí, no meio de toda essa confusão, né, ontem à noite, o presidente do Tribunal Superior Eleitoral, o ministro Cássio Nunes Marques, ele enviou um ofício ao presidente do Supremo, o ministro Edson Fachin, justamente para reclamar de todas essas decisões individuais da corte que, segundo ele, interferem na condução das eleições. Cássio Nunes Marques ele pediu ao Fachin que estabeleça um filtro na distribuição dos pedidos urgentes que são relacionados às eleições, inclusive as ações que já tramitam lá no STF. Segundo o presidente Nunes Marques, essa medida é justamente para tentar evitar decisões que possam afetar a igualdade entre os candidatos. Mais uma vez, eu digo, Rafa e Fê, a gente está a só 5 dias das eleições.
1: É realmente inacreditável, viu, Lívia? Obrigado pelas
3: Obrigada,
1: informações.
3: Lívia. Não sei se eu tinha te dado bom dia. Um excelente dia para você.
1: Boa.
3: Amém.
1: Rizzi, olha só, né? Então, de novo, ministros do STF, também nesse caso do TSE, enfim, fazendo com que essa pauta fique aí, né, no noticiário, porque, de fato, o fim de semana veio, primeiro veio a reclamação, como muito bem explicou a Lívia Braz, a reclamação do Flávio Bolsonaro, mas essa derrubada de decisões de ministros do STF por colegas da corte faz com que o assunto não saia do noticiário, Rizzi.
0: Exatamente isso. É a presença do tema no noticiário, um tema tão sensível, e sendo escalado para a alta corte, é muito ruim para a discussão, obviamente, né? Muito ruim para tudo que a gente está vendo. A gente já falou aqui, sempre relembro a tua coluna lá, Teba, sobre o protagonismo adotado pelo STF em momentos aleatórios, por assim dizer. Né? E aí o que a gente está vendo não é uma guerra religiosa, não é uma disputa entre santas e ideologias, enfim, a respeito de evangélicos, católicos e tudo mais. A coisa escalou e está sendo usada como motivo para a retomada da guerra de poderes dentro do STF. Acho que esse é o grande ponto. A gente está vendo a escalada novamente dessa disputa dentro do STF. Com qual motivo, com qual fachada sendo usada? A questão de Nossa Senhora Aparecida. Olhando no âmbito institucional, novamente, terrível, porque, de novo, o STF tomando decisões e tomando protagonismo em momentos que não deveria estar presente, mas também sendo acionado nesses momentos, o que é ruim, de novo, para a campanha de Flávio Bolsonaro. Porque o tema, que já é polêmico, sendo escalado para uma nova polêmica de disputa de poderes, usando esse tema como fachada, é algo que o prejudica. Um tema sensível a 5 dias das eleições. Então, de novo, repito, o que a campanha de Flávio trabalha agora, isso é informação que eu consegui obter ontem aí, conversando com algumas pessoas da campanha, o grande foco da campanha de Flávio agora é tirar esse tema do noticiário e das rodas de conversa das redes sociais, não através das decisões do STF. É simplesmente deixar que a coisa se esgote por si só, né? E não que as discussões sejam atreladas a isso e decisões sobre derrubadas ou não dessas postagens, enfim. Então, é um cenário que a campanha de Flávio trabalha para que passe, para que seja esquecida, para que venha um novo assunto e atropele tudo isso aí. Igual aconteceu com o próprio caso do Dark Horse. O áudio de Flávio para Daniel Vorcaro, que teve ali um impacto inicial, e com o passar do tempo, a coisa foi sendo substituída por outras polêmicas, e eleitoralmente Flávio se recuperou.
1: Ainda mais no mundo digital que todos nós vivemos, né? As polêmicas elas vêm e vão o tempo todo, né?
0: Então... E surgem temas ali, daqui a pouco surge outro morango do amor, né?
1: Exato.
0: A coisa já muda de foco, assim, impressionante a agilidade que tem. Então, quando um tema persiste assim, mostra realmente a força do tema, a sensibilidade do tema. Né? Então, enfim, é um cenário que, de novo, a campanha de Flávio trabalha para tirar da frente. Enquanto isso, a campanha de Lula trabalha para manter esse tema em voga. As reações de qualquer lado são ruins. Qualquer manutenção do tema nas discussões, nesse momento, é negativo para a campanha de Flávio.
3: Ô, Rizzi, mas isso já tinha sido arquivado, então? Há quase 20 anos, aí voltou a circular nas redes sociais, certamente para cutucar Flávio. E se ele não tivesse se incomodado e não tivesse dado importância a isso, nada disso então estaria acontecendo, talvez?
0: Na verdade, eu não acho que é só esse tema isoladamente que veio toda essa polêmica, tá, Fer? Eu acho que é um grande compilado de fatos. A gente teve, envolvendo a questão religiosa, primeiro a movimentação da CNBB, né, que é a união ali dos bispos, que já vinha se pronunciando, não pedindo voto para ninguém, mas se posicionando em relação à democracia, em relação a valores, etc. e tal. A gente viu também a questão de Fábio Porchat e a sua série sobre a Igreja Lagoinha e o envolvimento com o Banco Master. Isso também teve impacto e também ganhou uma repercussão maior, justamente porque houve a derrubada dos vídeos, dessa vez não pelo STF, mas pelo próprio Meta, que depois retomou os vídeos nas redes. Foi uma coisa meio, enfim, que ninguém entendeu muito bem, mas isso gerou uma polêmica, o tema ficou em voga. Depois teve a questão de Nossa Senhora Aparecida, do PL lá de 2007, que foi ressuscitado por uma jornalista do Grupo Globo, que trouxe essa movimentação em torno do PL. PL é de 2007, houve essa retomada da discussão através dela, e aí juntou a isso uma fala de Flávio Bolsonaro em agosto, dizendo que decretaria o Brasil como reino de Jesus Cristo do Senhor. Não estou abrindo aspas, mas é mais ou menos uma fala nesse sentido, e até segundo a Dani Lima, nossa colunista aqui da TMC e do UOL, ela traz que esse foi um sinal entendido pela representação da igreja, por bispos e freis, padres, como um apito de cachorro, que é o quê? Um sinal que não é audível para todos, mas que para quem entende, aquilo foi uma mensagem muito clara. Então a polêmica, ela não é pontual, ela envolve diversos fatores.
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12: 6h44, Start TMC de volta, sempre com a sua participação. Escreva pra gente no 11972221001 e também no arroba TMC News BR. Como voltamos, vou acionar o Bruno Rizzo com um assunto claro sobre eleições. Hoje é 29 de setembro, eleições são 4 de outubro, falta menos de uma semana. Bruno Rizzi, vamos saber então a agenda dos candidatos.
13: Pois é, a gente olhando aqui a agenda, especialmente de Lula e Flávio Bolsonaro, porque tem sido, enfim, tem sido os principais candidatos aqui nessa disputa, que figuram aí com uma probabilidade muito alta de seguirem para o segundo turno. Lula vai a Fortaleza e Salvador hoje. Amanhã ele vai a Juiz de Fora, em Minas Gerais. É, eu até tinha comentado com vocês ontem que, com a possibilidade do debate, desde a semana passada, Lula tinha travado as agendas de quarta e quinta. Ontem, ele indicou que não irá ao debate da Globo na quinta-feira. Então, ele deixou em aberto ainda a agenda de quinta. E na sexta, ele vai para BH e Rio de Janeiro. E no sábado, São Paulo.
14: Rizzi, desculpa te atropelar aqui, mas nada. Esse é um assunto fundamental. É correta a decisão de Lula em não ir a esse debate do ponto de vista estratégico? Democraticamente, claro que é ruim quando qualquer candidato não vai a debate. Mas do ponto de vista estratégico, também é ruim ou não?
13: Que a campanha fala, Tebas, eu até também tentei entender a decisão ontem, porque Lula está num momento mais favorável do que estava algumas semanas atrás, e está com algumas armas na mão ali, como essa questão religiosa que a gente imaginava que seria até um motivador para Lula ir ao debate. A grande referência para Lula não ir ao debate, que tem sido usada pela campanha, é o fato de terem outros candidatos que a essa altura do campeonato atacariam Lula, então seria ali 3-1, segundo a campanha de Lula, e que isso não faz sentido.
14: Bom, mas eles vão atacar de qualquer jeito, né? Porque eles estarão no debate e o Lula será atacado de qualquer maneira e não poderá se defender.
13: É, e o que Lula fala é que se fosse um debate ele, Flávio, ele toparia. Mas que se for Flávio e outros se juntando para atacar, ele vai ter muito tempo de ataque e pouquíssimo tempo de contra-ataque. Então que no final das contas o saldo vai ficar muito mais negativo para ele, sim ou sim, por conta do tempo e por conta da exposição. E que se ele não for, Flávio indo, Flávio acaba sendo alvo desses candidatos, que na verdade assim não tem aliados nessa história, mas tem uma convergência ali para Flávio Bolsonaro nesse sentido. Mas Flávio naturalmente viria a ser o principal alvo e não Lula. Mas se Lula não for, Flávio dificilmente vá também. Então, o debate acho que nem deve acontecer, se assim for.
12: Mas o Flávio confirmou, né?
13: Confirmou chamando Lula para disputa, né? Eu realmente acredito que ele não vá se Lula não for, para ser bem sincero aqui com vocês. Pode ser que pelo fato dele ter dito que vai, ele não volte atrás e acabe indo, mas aí ele vai ser o alvo. Ninguém vai ficar tocando a bola pro lado se tiver ele versus os outros. Agora, se tiver ele, os outros e Lula, aí seria um toque de bola pro lado ali para um ataque a Lula. E é esse o motivo que Lula alega para não ir ao debate. E, de novo, que se fosse para disputa 1-1 ali, ele teria aceitado. Mas não vai ser o caso também. Não faz sentido que seja 1-1 a essa altura do campeonato. Não estamos em segundo turno. Tem as regras do debate também, não é simplesmente o que o Lula quer.
14: Exatamente. Bruno Risi, então, daqui a pouquinho também no TMC 360, que está chegando ainda daqui a bem pouco, às 7 horas em ponto. A gente vai para Curitiba agora, a gente vai conversar mais uma vez com o Leonardo Gomes, um assunto que preocupa muita gente na região sul do país e em todo o Brasil, né? A formação de um novo ciclone extratropical mantém a região sul em alerta nesta terça-feira. Olha isso, previsão indica até 100 milímetros de chuva e ventos de até 100 quilômetros por hora. É muita coisa, hein, Leonardo Gomes? Como que vocês estão aí nesse instante?
0: Pois é, e aqui na região sul uma característica é que esquenta demais e aí essa chuva vem na sequência. Hoje mesmo, a máxima prevista aqui em Curitiba é de 30 graus. Outras capitais, Florianópolis, Porto Alegre, devem registrar temperaturas muito parecidas. E também chuva, muita chuva já prevista para as próximas horas, principalmente para o fim do dia e início da noite. E aí sim podemos registrar esses acumulados que devem, além da chuva de 100 milímetros ao dia, pode vir acompanhada de ventos intensos e também queda de granizo. Um alerta do Instituto Nacional de Meteorologia, alerta laranja para mais da metade da região sul aqui no Paraná, quase 70% dos municípios sob esse alerta. E aí a gente tem, sobre esse alerta, a gente tem também aqui os estados, claro, além da região sul, Santa Catarina, Paraná e Rio Grande do Sul, Mato Grosso do Sul, São Paulo, Mato Grosso, Goiás, Minas Gerais e o Rio de Janeiro também devem ser afetados. Depois da onda de calor, devem sim ser afetados, portanto, por esse ciclone extratropical que começou a se formar e deve se chocar com uma frente fria e causar, como a gente está dizendo aqui, muita chuva. Nós temos esse alerta laranja que abrange especialmente a região sul, mas também o sul do Mato Grosso do Sul. E há também um aviso amarelo, que ele é um pouco mais extenso e acaba pegando as regiões centro-oeste e boa parte da região sudeste. O alerta é, portanto, de muita atenção para as chuvas que devem ser inevitáveis nas próximas horas.
12: Pois é, e você falou até, inclusive, ontem que estava apreensivo toda hora de ficar falando sobre esses assuntos, mas não tem jeito, né, com esses fenômenos. Vocês são castigados aí, né? Bom, se tiver mais novidade, mais informação, o microfone está aberto aqui para você. Leonardo Gomes, obrigado, um excelente trabalho para você. E agora nós vamos falar com a Joely Santos. O prazo para trabalhadores informais renegociarem dívidas pelo Desenrola Adimplentes foi prorrogado por mais 30 dias. As negociações poderão ser feitas até o dia 26 de outubro. E é por isso que do Recife, quem traz as informações é a Joely Santos. Já estamos contigo, Joely, com todas as informações. Bom dia para você.
11: Bom dia, Fernanda. Bom dia, Rafael e a todos que acompanham o Start TMC nesta manhã. Pois é, o programa é voltado para trabalhadores informais que têm dívidas em dia ou com até 90 dias de atraso. E funciona da seguinte forma: é possível renegociar dívidas de até R$15 mil sem garantia, contratadas em operações de crédito pessoal. Para entrar no programa, o cliente precisa ter pago pelo menos 4 parcelas do financiamento. A dívida também precisa estar em dia ou ter, no máximo, 90 dias de atraso. Outro ponto importante, os juros da nova operação podem ser de, no máximo, 1,99% ao mês. Segundo o governo, a taxa média desse tipo de crédito está em torno de 7% ao mês. E a prorrogação do prazo aconteceu porque o programa demorou mais do que o previsto para começar a funcionar. A medida provisória que criou o Desenrola Adimplentes foi publicada em junho, mas as renegociações só começaram efetivamente no dia 10 de agosto. Agora, com a prorrogação, os interessados terão até 26 de outubro para fazer a renegociação. E um alerta: segundo o Ministério da Fazenda, a negociação deve ser feita diretamente com o banco ou a instituição financeira. O governo não envia links, mensagens ou SMS para oferecer a renegociação. Então, quem é trabalhador informal e tem uma dívida dentro desses critérios, tem até o dia 26 de outubro para procurar a instituição financeira e verificar as condições para a renegociação. É com vocês.
14: Valeu, Joely Santos. Obrigado pelas informações aí no Recife, 6 horas e 53 minutos. A gente aponta rapidamente aqui, aproveitando esse tema que a Joely trouxe pra gente, né? Que o endividamento das famílias preocupa e preocupa muito. A TMC sempre muito preocupada com esse assunto. É uma das bandeiras que a gente carrega aqui, inclusive. A gente lembra a taxa Selic nesse instante. O Banco Central, o Copom, reduziu a 13,75% ao ano. Ainda assim, todos nós convivemos com uma das maiores taxas de juros do mundo. Realmente é algo que preocupa muito aqui a TMC. Bom, 6h53, agora é hora da gente falar do nosso site, o nosso portal tmc.com.br. Lorena Ávila ao vivo com a gente, tem os destaques do nosso portal. Bom dia, Lorena.
15: Bom dia, Rafael Tebas. Bom dia, Fernanda. Bom dia aos nossos ouvintes da TMC. Bom, a gente está entrando na reta final das eleições aí 2026, aliás, para o primeiro turno, que acontece no domingo, dia 4. E é claro que no site da TMC, o nosso ouvinte vai encontrar diversos conteúdos para tirar dúvidas sobre as eleições. Então, você que está aí pensando em quem votar, tem lista de candidatos, tem o que fazer se o seu e-título não funcionar, como utilizar o e-título. E vai desde coisas muito básicas até a usar a urna eletrônica e dúvidas mais complexas. Então, tudo que você precisa saber está ali no nosso site. Tem um excelente conteúdo preparado para tirar todas as suas dúvidas antes das eleições.
12: Em 20 segundos, tem mais algum destaque?
15: E aí, para quem também está procurando entender mais o que está acontecendo no cenário político, acho que vale dar uma olhadinha em todas as nossas notícias, porque a gente está fazendo uma cobertura especial aí de Hard News também.
12: Muito é isso, bom. Muito bom. Show. Obrigada, Lorena Ávila. Bom, eu falei em 20 segundos porque estamos nos encaminhando para o final do Start TMC.
14: É isso, inclusive tem horário eleitoral agora no rádio a partir das 7 horas. Às 7h25 tem TMC 360 no dial. No YouTube da TMC você já acompanha 7 em ponto, o 360 com a Joana e com o Felipe. A partir das 6h40 no canal de esportes da TMC, Brasil e Austrália, hein? Jogaço que você também acompanha aqui na TMC, que é multiplataforma.
12: Valeu, eu queria parceiro. Mais, mas não dá mais tempo. Então, obrigada, Rafa. Obrigada a você que acompanhou a gente. Beijo, tchau.
14: Beijo.
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12: 7:25, muito bom dia para você que chega aqui com a gente no TMC 360. Meu nome é Jona Trepto, eu tô aqui com o Felipe Bueno todos os dias das 7 às 10 horas da manhã, trazendo as principais notícias, as principais informações que você precisa saber para começar o dia bem informado. E em semana de primeiro turno das eleições presidenciais, haja notícia, haja gogó pra gente organizar tudo isso aqui para você. Uma ótima terça-feira a todos. Vamos então aos principais destaques desta manhã. Ministro Luiz Fux derruba a decisão de Flávio Dino sobre postagens de Nossa Senhora Aparecida. De Brasília, Rafael Felice.
13: Decisão de Fux restabelece decisão de André Mendonça pelo Tribunal Superior Eleitoral e retira do ar postagens que relacionam a retirada do título de padroeira do Brasil de Nossa Senhora Aparecida ao senador Flávio Bolsonaro.
14: Em ato de campanha, Lula diz que ninguém vai avacalhar com Nossa Senhora. Também de Brasília, Lívia Brás.
15: Presidente Lula também defendeu o respeito a todas as religiões, inclusive as de matriz africanas, e fez críticas ao pastor André Valadão, da Igreja Batista da Lagoinha.
12: Flávio Bolsonaro comparou o episódio com a facada sofrida pelo pai, Jair Bolsonaro. Candidato do PL agradeceu a Conferência Nacional dos Bispos do Brasil por negar envolvimento na divulgação de notícias falsas.
14: Ministério do Esporte cancela a reunião com clubes de futebol sobre impactos com a proibição das bets. O encontro estava marcado para hoje, mas segundo o governo federal foi adiado por questões de agenda.
12: Tribunal Superior do Trabalho julga hoje greve de funcionários da Caixa. Paralisação começou no dia 10, após impasses por alterações nos planos de saúde.
14: Ciclone extratropical traz frente fria ao sul do Brasil. A previsão de tempestades e ventos de até 100 km por hora.
12: Ainda sobre clima, furacão Polo chega ao México, provoca inundações com ventos de até 130 km por hora. O fenômeno tocou o solo nesta madrugada. Deve avançar pelo norte do país.
14: E agora vai, hein? Seleção brasileira encarando agora a Austrália. O jogo começou às 7 horas com transmissão no YouTube do TMC Sport, da TMC Sport. Segundo amistoso pós-Copa do Mundo, vai vencendo, gente. Por 1-0. Começou às 7 horas, né? 7:28, 28 minutos mais ou menos. Vai goleando a Austrália por 1-0 o Brasil depois daquele empate por 1-1 dias atrás, no fim da semana passada.
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14: Vamos então à capital do país falar sobre essa sobreposição da sobreposição da sobreposição. Ministro Luiz Fux, do STF, derrubou a decisão de domingo que havia sido tomada pelo colega Flávio Dino. O Dino havia liberado, você sabe, né? A gente trouxe aqui a publicação de postagens sobre Nossa Senhora Aparecida. Rafael Felitti, de Brasília, vai contar pra gente toda essa história antes que ela fique velha de novo, né? Bom dia pra você, seja bem-vindo.
17: Bom dia, Felipe, bom dia, Joana, bom dia para todo mundo que nos acompanha. Antes que possa ter mais outra sobreposição, parece até aquele jogo de carta que você coloca mais quatro, mais quatro, mais quatro. Muita gente perde amizade por conta disso. Mas, indo para a notícia, né, a decisão do ministro Luiz Fux atendeu um pedido da defesa do senador Flávio Bolsonaro para que fosse restabelecida a decisão, a primeira dessas decisões, do ministro André Mendonça, enquanto integrante do Tribunal Superior Eleitoral, né? Então, com essa decisão, o ministro Luiz Fux determinou que as redes sociais X, Facebook, Google e ByteDance restabeleçam, então, em até 24 horas, o cumprimento dessa decisão do ministro André Mendonça. Para contextualizar essa situação, para que a gente tenha uma compreensão melhor, na última sexta-feira, dia 25, o senador Flávio Bolsonaro apresentou ao Tribunal Superior Eleitoral um pedido para derrubar postagens do humorista Antônio Tabet, que relacionavam um projeto para retirar o título de padroeira do Brasil de Nossa Senhora Aparecida a Flávio Bolsonaro. Essa postagem de Tabet dizia o seguinte, abre aspas, a família miliciana odeia tanto mulher preta que resolveu atacar Nossa Senhora Aparecida, fecha aspas. Então, com o pedido da defesa de Flávio, o ministro André Mendonça pediu para que essa postagem fosse derrubada, assim como outras postagens semelhantes que relacionassem Flávio Bolsonaro à retirada de Nossa Senhora Aparecida do título de padroeira do Brasil. Mas no domingo, Flávio Dino derrubou essa decisão de André Mendonça, acatando o pedido da defesa do humorista Antônio Tabet. E hoje, de ontem para hoje, né, praticamente ali na madrugada, o ministro Luiz Fux derrubou a decisão do Dino, que tinha derrubado a decisão de André Mendonça, fazendo valer então a decisão original do ministro do Tribunal Superior Eleitoral. Então, em meio a toda essa disputa na corte, o presidente do Tribunal Superior Eleitoral, o ministro Cássio Nunes Marques, ainda enviou um ofício ao presidente do STF, ministro Edson Fachin, para justamente reclamar de decisões individuais da corte que interfiram ali na condução das eleições e no trabalho da Justiça Eleitoral. Cássio pediu a Fachin ainda que estabeleça uma espécie de filtro para distribuir pedidos urgentes relacionados às eleições, inclusive em ações que já tramitam no Supremo Tribunal Federal, porque, segundo o presidente do TSE, essa medida busca evitar decisões que possam causar algum desequilíbrio entre a igualdade dos candidatos que disputam as eleições e também para evitar que essas decisões sobreponham atos que venham do Tribunal Superior Eleitoral. Volto com vocês.
12: Obrigada, Felipe, pelas informações. É importante a gente olhar a fundo esse documento. Na verdade, a gente não precisa olhar tanto a fundo assim. Se a gente olhar atentamente o ofício enviado por Cássio Nunes Marques, a gente vê que o ministro, presidente do TSE, entrou oficialmente, totalmente, com tudo, pé na porta nessa briga, questionando o uso de reclamações no Supremo para rever as decisões na Justiça Eleitoral, justamente a sobreposição de uma corte em relação à outra. E aqui é importante a gente ressaltar o alerta que o ministro Cássio Nunes Marques faz sobre o risco de processos chegarem a relatorias escolhidas a dedo, em vez de seguirem a distribuição normal. O que isso significa? Isso significa que quando uma ação chega ao Supremo Tribunal Federal, ela é distribuída distribuída, sorteada para os ministros. A pessoa que chega com essa ação, ela não pode decidir quem vai julgar a ação, porque senão escolheria um ministro de sua preferência. Foi o que aconteceu com a defesa do humorista, jornalista Antônio Tabet. Escolheu a dedo o ministro Flávio Dino. Então, tem uma questão central. Se as decisões do TSE, elas encontram atalhos para serem derrubadas individualmente no STF, quem está dando a última palavra sobre a eleição? É importante a gente olhar para esse documento como um documento que escancara algo que a gente vê, mas oficialmente, com todas as pompas e circunstâncias dos cargos, não se torna tão claro. Mas aqui nesse documento está bem clara essa preocupação de criar um juízo universal de reclamações. É o nome oficial, é o nome formal para isso.
14: Lembrando que vale a pena a gente reforçar, caso você não saiba e esteja em dúvida, mas peraí, eu estou ouvindo nomes de ministros no STF que estão no TSE, vice-versa. Sim, porque a composição do TSE é de 7 ministros, né, ao todo, sendo 3 do STF, 2 do STJ e 2 da comunidade jurídica. Agora 7h34, pois não, Joana?
12: A gente segue ainda falando sobre isso. Vamos voltar para Brasília, porque a gente falou sobre essa polêmica no judiciário, em um poder. Vamos pular agora para o outro? Vamos falar sobre o executivo. O presidente Lula disse que ninguém vai avacalhar com Nossa Senhora Aparecida enquanto ele for presidente da República. Então a Lívia Braz vai nos contar esse outro lado da disputa, o lado da corrida eleitoral de fato. Bom dia para você, Lívia.
15: Oi, Joana, bom dia para você, para o Felipe. Pois é, disputa eleitoral aí há apenas 5 dias das eleições ganhou mais esse capítulo, envolvendo mais uma vez a padroeira do Brasil, Nossa Senhora Aparecida. Durante esse ato de campanha que aconteceu ontem em Belém, presidente Lula disse exatamente isso que você falou, né? Que enquanto ele estiver na presidência da República, abre aspas, ninguém vai avacalhar Nossa Senhora, fecha aspas. Ele também defendeu o respeito a todas as religiões, inclusive as religiões de matrizes africanas, e aproveitou também a fala para fazer críticas ao pastor André Valadão da Igreja Batista da Lagoinha. Vamos ouvir um trecho.
18: Enquanto eu for presidente da República, ninguém vai avacalhar com Nossa Senhora Aparecida. Ninguém. As pessoas precisam aprender a respeitar todas as religiões, inclusive a religião de matriz africana. É preciso. Ninguém é dono da verdade. A única igreja mentirosa é aquela da Lagoinha, daquele pastor chamado Valadão, que era sócio do bocado.
15: Pois é, essa declaração do presidente Lula acontece em meio à circulação nas redes sociais de publicações que atribuem ao senador e candidato à presidência Flávio Bolsonaro e também de outros políticos da direita a intenção de retirar Nossa Senhora Aparecida como padroeira do Brasil. Flávio Bolsonaro, ele nega essa informação, diz que se trata de uma fake news. Em uma entrevista que ele concedeu ontem, o senador disse que esse tema ele foi disseminado de uma forma muito rápida e comparou esse episódio a uma facada eleitoral em referência ao atentado que o pai dele sofreu em 2018. Né? Também ontem, durante uma caminhada no centro de São Paulo, acompanhado do governador e candidato Tarcísio de Freitas, Flávio Bolsonaro ele recebeu e ergueu uma imagem de Nossa Senhora Aparecida diante de vários apoiadores. Já em Belém, no finalzinho desse comício que a gente ouviu aí agora do presidente Lula, ele também recebeu uma imagem de Nossa Senhora de Nazaré, que é a padroeira do Pará, que foi entregue pelo candidato ao Senado Helder Barbalho, do MDB, e apresentou também essa imagem ao público. Joana, Felipe.
14: Lembrando que Flávio Bolsonaro, que agradeceu a CNBB por ter divulgado aquela nota pública esclarecendo que nada tinha a ver com o assunto, 24 horas antes tinha dito, né, que havia alguém de dentro da CNBB que tinha sido responsável por essa disseminação de fake news. Portanto, se retrata 24 horas depois. São 7h37 agora.
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12: Pesquisa quente, pesquisa nacional, Atlas Bloomberg para a presidência da República, aponta Lula do PT à frente, Flávio Bolsonaro do PL. E você que acompanha a TMC, agora prepare os ouvidos, porque todos os dias nós vamos ter várias pesquisas eleitorais e muitas no mesmo sentido. Que bom que não há discrepâncias muito grandes, mas nós vamos trazer aqui todos os dados e as informações detalhadas para você. Então vamos lá, pesquisa Atlas Bloomberg, no primeiro turno. Lula aparece com 45,3% das intenções de voto contra 42,2% de Flávio Bolsonaro. Então nós temos aqui um empate técnico no primeiro turno. Na sequência, Renan Santos do Missão tem 5,2%, Augusto Cury do Avante 2%, Ronaldo Caiado do PSD 1,8%, Romeu Zema do Novo 0,9%, os demais candidatos somam 0,5%, brancos e nulos são 0,9%, 1,2% não souberam responder.
14: Simulação do segundo turno agora. Flávio Bolsonaro registra 47,7% das intenções de voto contra 47,6% de Lula. Empate dentro da margem de erro. Brancos, nulos, indecisos. 4,6% votos válidos. Lula e Flávio Bolsonaro aparecem empatados, 50% cada. Levantamento ouviu 5.005 pessoas em todo o Brasil entre 23 de setembro e ontem, 28. Margem de erro, 1 ponto percentual para mais ou menos. E o nível de confiança, 95%. Levantamento registrado no Tribunal Superior Eleitoral. Como disse o Jonathan Treptow, já vieram muitos e vem mais números por aí. Dá uma passada também no tmc.com.br, porque lá tem o nosso agregador de pesquisas. 7h39.
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12: Bruno Rizzi, bom dia para você. Qual é o seu destaque olhando para todos esses números? Também é curioso a gente falar aqui, Rizzi, que algumas pesquisas elas têm ali o número decimal, outras não. Mas nós somos obrigados a falar as que têm, porque a metodologia pressupõe isso, né? Às vezes é mais fácil a gente arredondar, mas não pode.
21: Não, e não pode, até é sensacional o que você trouxe. Bom dia a todos, primeiramente.
14: Opa.
21: Mas é sensacional por quê? Porque quando a gente olha a disputa de segundo turno entre Flávio e Lula, na pesquisa que a gente está falando agora, na pesquisa Atlas, ela é realmente decidida nas casas decimais. Quando a gente olha a disputa de segundo turno, ela tem uma diferença que precisa ser olhada na lupa e mesmo assim é difícil de entender. E até para quem está nos acompanhando aqui no YouTube, eu separei até uma imagem aqui para vocês, para a gente entender um pouco mais do que eu estou falando aqui. Vejam bem, não dá nem para ver as cores aqui, ó. Ficou até um laranja porque misturou o amarelo com o vermelho das linhas, ó.
14: É verdade.
21: Então por quê? A gente está falando aqui, como a Joana trouxe, é na casa decimal. Uma semana atrás, estava 47,7 para o Lula versus 47,4 pro Flávio. O que aconteceu agora? O 47,7 virou do Flávio Bolsonaro e Lula com 47,6. A gente está falando de uma diferença de 0,1%. É um empate técnico, é um empate numérico. Se não fossem as famosas casas decimais, a gente estaria realmente com um empate absoluto aqui, o que mostra exatamente o retrato fidedigno ao que a gente tem visto na disputa. Quando a gente olha as outras pesquisas, o agregado realmente traz esse aperto muito grande. A gente está caminhando, sem dúvida nenhuma, para uma eleição tão apertada quanto 22, ou talvez até mais apertada, se isso for possível. Realmente o dado impressiona. Esse gráfico aqui, para quem está nos vendo no YouTube aqui, mas para quem não está vendo, pode ter certeza que é uma linha que se encontra realmente, fica uma sobreposta à outra, ficou até a cor laranja ali, porque misturou a linha amarela com a linha vermelha. Mas eu queria trazer um outro dado também, que a pesquisa nos traz aqui, que é em relação ao cruzamento dos recortes, né, em relação a sexo, religião e etc. Quero um recorte muito específico aqui do sexo feminino e masculino. Nesse cruzamento, a desaprovação de Lula, do governo Lula, para homens é de 66,4%. Entre as mulheres, de 41,6%. Então a gente tem uma diferença de 25 pontos percentuais na desaprovação entre sexos. E a aprovação é de 57,3% dentre as mulheres. E dentre os homens, apenas 32,1%. Por que eu estou trazendo esse recorte específico? porque quem decidirá as eleições de 2026 será mulher, que são maioria no eleitorado hoje, 52% do eleitorado é feminino, são mulheres, especialmente da classe C, com o afinco à questão religiosa muito presente, e também que são sensíveis a questões como Bolsa Família, BETS e outras questões que a gente está vendo como religiosidade. Esse recorte é fundamental para a gente entender o que está acontecendo e acompanhar os movimentos e a quem Lula direciona mais essas políticas pensando na questão eleitoral.
14: Bruno Risi volta amanhã aqui no TMC 360, sempre em dois horários, né? Quando nós estamos apenas no YouTube, às 7 horas e 10 minutos, e às 7h35 aqui conversando conosco para toda a nossa rede Transamérica TMC. Que vai falar daqui a pouquinho do quê? Do jogo do Brasil que está acontecendo nesse momento. Por enquanto, o Brasil vai vencendo a Austrália por 1-0. O jogo começou às 7h. Ah, mas já... Mas já...
12: Pra que você falou, Felipe? Ah, isso é proibido de falar. Corta o microfone do Felipe, gente.
14: Mas já o quê?
12: A culpa foi sua.
14: Quem tá ouvindo deve estar pensando, mas o Felipe é louco. Como assim? Não. Já. Já o quê? É porque aqui no ponto que nós temos, Alessandro Cercati, tem muitos, né, descendentes de italianos na Austrália, como tem no Brasil, acaba de empatar o jogo. Então, 1-1 e 1-1. Eu tô achando que vai ter prorrogação e pênalti pra
12: empatou só porque você falou.
14: Disputar o troféu canguru, o troféu koala, sei lá, entre Brasil e Austrália. Bom, vamos pro noticiário local, a gente já volta. Vai, 7h44 agora.
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27: 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Muito bom dia, ouvinte. TMC chegando com informações da Abdias de Carvalho. Trânsito complicado agora no sentido Prado. Tem lentidão desde o início da via até as imediações da Praça da Chesf. Um pouco mais à frente, tem lentidão nas imediações da Madalena, seguindo até o final. Se sai agora de Jardim São Paulo com destino à Madalena, a dica é fazer seu trajeto pela Abdias e depois desviar desviar pela Estrada do Bongi para acessar a Estrada dos Remédios. No sentido contrário, a Abdias de Carvalho tem trânsito fluindo sem retenções. 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
1: Olá, muito bom dia! Você que acompanha a programação da TMC Pernambuco, que está sintonizado na Transamérica, que agora é TMC. São 7h50 da manhã, hoje 29 de setembro, hoje é terça-feira e eu, Joely Santos, estou chegando na TMC Pernambuco para te deixar muito bem informado. Olha só, semana de eleições, domingo será o primeiro turno das eleições de 2026 e temos mais assuntos sobre as eleições, tá? Olha só, a Justiça Eleitoral determinou o recolhimento de materiais de campanha da governadora e candidata à reeleição Raquel Lira, que ainda apresentem PSDB e Cidadania como integrantes da coligação Pernambuco de Coração. A decisão foi tomada na segunda-feira pelo TRE de Pernambuco, após o ministro Dias Toffoli do STF determinar a retirada da federação PSDB Cidadania da coligação no último sábado. A campanha de Raquel tem 24 horas para recolher os materiais já impressos que ainda estejam em comitês, depósitos ou pontos de mobilização. A determinação também vale para bandeiras, adesivos e outras peças que ainda apresentem a composição anterior da coligação. Em caso de descumprimento, foi estabelecida multa diária de R$10 mil. A justiça permitiu que os materiais sejam reutilizados desde que a referência ao PSDB e ao Cidadania seja retirada de forma a não confundir o eleitor. A campanha de Raquel Lira informou que vai recorrer da decisão e a governadora tem 2 dias para apresentar a defesa no processo. Falando ainda sobre eleições, nas eleições que ocorrem no domingo, dia 4, os eleitores poderão utilizar o metrô do Recife de forma gratuita. Os trens estarão em circulação das 5 da manhã às 11 da noite, facilitando o acesso da população às zonas eleitorais, tá bom? Daqui a pouquinho a gente volta com mais informações para você. Até já!
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1: 7:53. Começou mais uma edição do É Da Sua Conta, parceria com o Banco PicPay, para a gente desvendar os meandros do mundo financeiro, sempre de forma objetiva, descomplicada, com ele, Ale Lupe. Já vou emendar a minha pergunta de hoje. 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
1: Muito bem, Ale Lupe, adoro. E se eu não tiver planos para usar o cashback, ou se eu quiser esperar acumular mais para comprar alguma coisa mais cara, dá para deixar rendendo?
2: Ah, dá sim. 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
4: Sempre nesse horário, de segunda a sexta-feira, Guilherme Ravache tem uma participação aqui no nosso TMC 360, primeira dele do dia, né? E a gente fala de mercado financeiro, as bolsas, os mercados asiáticos, mercados europeus também já funcionando. No mercado internacional, as bolsas nos Estados Unidos vão buscar o quê? A recuperação após o tombo desta segunda-feira. Títulos públicos americanos continuam no maior nível em duas décadas, perto de 5,24% ao ano, mas há um receio de uma nova alta nos juros. Guilherme Ravache, conta tudo pra gente.
5: Se na semana passada as gigantes de tecnologia ligadas à inteligência artificial seguraram o valor da bolsa, ontem a gente não viu isso acontecer. Principalmente no mercado americano, os principais índices fecharam em baixa e a expectativa é de que hoje esses índices também abram em baixa. Dow Jones, Nasdaq, SP500 devem abrir em baixa porque não tem uma notícia muito positiva nesse momento em torno da inteligência artificial, não positiva o suficiente para diminuir a preocupação em torno da alta da taxa de juros dos títulos americanos e também com o preço do petróleo. Esses dois fatores tem prejudicado as ações nos últimos dois dias, né? É, já tem muito investidor preferindo a renda fixa do que as ações. Dinheiro garantido, sabe que vai receber ali o valor, então acaba sendo uma opção a bolsa, e isso acaba tirando recursos. Ainda assim, tem uma expectativa muito grande hoje, porque vai ter um almoço do Donald Trump com as principais lideranças da inteligência artificial. Vai estar lá Dario Amodei, Jensen Huang, Dario Amodei, que é o CEO da Anthropic, Jensen Huang, CEO da Nvidia. Eles e outras cabeças aí da inteligência artificial vão estar juntos, talvez a partir do que se ouça desse encontro, né, entre a Casa Branca e a indústria de inteligência artificial, o mercado se anime novamente e os preços voltem a subir. Mas nesse momento não é a tendência uma pressão maior de taxa de juro e preço do petróleo nos Estados Unidos. Aqui no Brasil, reta final, né, da semana que leva ao primeiro turno, expectativa de volatilidade. Ontem mesmo, com uma alta da Petrobras, né, ajudada pelo aumento do petróleo, essa alta da Petrobras não foi suficiente para que o mercado brasileiro subisse. O Ibovespa fechou em baixa. Notícias têm feito muito preço na bolsa nesse momento. Os investidores têm um candidato que acabam preferindo ali, no caso, o Flávio Bolsonaro, mas essa semana ele parece ter perdido um pouco de fôlego nas pesquisas e aí o mercado tem visto de maneira negativa. Mas cedo para falar, saindo o resultado da eleição, devemos ter aí oscilações consideráveis na bolsa.
4: Muito bem, ponto 8 horas, o Brasil consegue empatar com a Austrália 2-2, tá? Ó, para quem gosta de gol, tá um jogão, porque são 4 gols em um tempo. A gente está com 47 minutos agora da primeira etapa, o jogo começou com um pouquinho de atraso, estava marcado para as 7 horas da manhã, começou lá por volta das 7h10, está acabando o primeiro tempo. Rafinha de pênalti fez, Wanderson tinha feito o primeiro gol logo no comecinho, a Austrália virou com Chilicati e Metcalf, e agora o Brasil empata com o Rafinha. A gente segue mostrando para você no nosso YouTube, nosso canal da TMC Esporte. E por falar em futebol, só que agora fora das quatro linhas, o presidente do Flamengo, Luiz Eduardo Batista, o BAP, criticou a medida provisória do governo federal que determinou a proibição das casas de apostas no Brasil. Em pronunciamento na TV oficial do clube, ele afirmou que a decisão vai causar prejuízo de cerca de 400 milhões de reais no orçamento e vai comprometer a folha salarial do futebol, esportes olímpicos e compromissos financeiros já assumidos. Ao questionar a sustentabilidade dos investimentos, o BAP citou acordos no elenco e perguntou como conseguirá pagar o meia Lucas Paquetá a partir de janeiro do ano que vem.
6: Como é que eu vou pagar o Paquetá em janeiro? Eu assumi um compromisso importante para o Flamengo. E o Flamengo, João, tudo que o Flamengo faz é dentro da lei. Agora, essa medida, ela compromete as receitas do futuro. Isso afeta a folha do futebol, afeta as contratações que nós fizemos, os pagamentos que nós temos que fazer com o tempo. Afeta os esportes olímpicos, cuja maioria do dinheiro vem de incentivo, né, fiscal, de renúncia fiscal.
1: Pois é, a Advocacia Geral da União pediu ao ministro Luiz Fux, do STF, 72 horas para se manifestar sobre as ações do setor de apostas esportivas no país. Esse pedido foi feito nas ações apresentadas pela Associação Nacional de Jogos e Loterias e também pelo Instituto Brasileiro de Jogo Responsável, que questionam a medida provisória que proíbe as bets no Brasil, medida provisória assinada pelo presidente Lula. Segundo a Advocacia Geral da União, o prazo é necessário para ouvir o advogado-geral da União, Jorge Messias, e o presidente Lula antes de uma eventual decisão liminar. As entidades alegam que a medida é inconstitucional, pode provocar prejuízos bilionários. Fux, a gente lembra, é relator de 3 ações sobre o tema.
4: No próximo bloco aqui do TMC 360, a gente vai falar sobre eleições no Brasil, mas do ponto de vista de quem está fora do território nacional. 8h03 agora.
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3: Oito horas e quatro minutos, segunda hora do TMC 360. Hoje é terça-feira, hoje é dia 29 de setembro de 2026. Eu, Felipe Bueno, ela, Jona Trepton, nós dois trazendo para você destaques do noticiário como esse aqui. Edson Fachin avalia a proposta para pautar o caso de Nossa Senhora Aparecida no Supremo Tribunal Federal. O presidente da corte deve levar a decisão a plenário amanhã. Fachin quer dar uma resposta colegiada, rápida, em meio a decisões conflitantes de ministros do TSE e do STF.
4: Justiça Eleitoral recebe 51 mil denúncias de propaganda irregular de candidatos. O Estado de São Paulo lidera o volume de ocorrências em todo o país, com 10.388 registros.
3: Governo Federal prorroga o Desenrola Adimplentes para 26 de outubro. O programa permite renegociar até R$15 mil em débitos.
4: Força Aérea Brasileira informa que helicóptero que matou o cantor Rick e mais quatro pessoas voava em área irregular. As causas da queda ainda estão sendo investigadas. 8 e 5.
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3: A mais números, preste bastante atenção. Uma nova pesquisa GERP agora sobre a corrida presidencial aponta Flávio Bolsonaro do PL e Lula do PT em situação de empate técnico no primeiro turno, com Flávio numericamente à frente. No cenário estimulado, onde é apresentado o nome dos candidatos para o eleitor escolher, Flávio registra 42% das intenções de voto, 40% para Lula. Augusto Cury do Avante aparece com 5%, seguido por Ronaldo Caiado do PSD e Renan Santos do Missão, ambos com 3%. Samara Martins do UP, Romeu Zema do Novo, marcam 1% cada. Demais concorrentes não pontuaram. Eleitores que não sabem dizer, né, em quem vão votar somam 3%. 2% disseram que não votariam em nenhum dos candidatos em votos válidos no primeiro turno. O placar fica 44% para Flávio, 42% para Lula.
4: Em eventual segundo turno entre Flávio e Lula, o candidato do PL lidera com 50% das intenções de voto contra 43% do petista, vantagem de 7 pontos percentuais fora da margem de erro. Votos em nenhum somam 5%, 1% não respondeu. A sondagem indica ainda que Flávio capta mais da metade dos eleitores da chamada terceira via no confronto direto. Então, isso aqui quer dizer sobre a migração de votos, quando desaparecem os outros candidatos do primeiro turno. Num cenário de segundo turno, a gente tem migração de voto. O levantamento ouviu 2.400 pessoas em todo o país, entre os dias 24 e 28 de setembro. Margem de erro é de 2 pontos percentuais, para mais ou para menos, com um nível de confiança de 95%.
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3: Olha, 8 horas e 8 minutos, o governo Trump barrando, tem lista hoje para a gente abordar aqui na nossa conversa com o Jamil Chad, barrando vistos de autoridades da Bolívia, Colômbia e Peru. Argumento, combate à corrupção. A lista de punições tem juízes, promotores e congressistas, parlamentares, ou seja, por enquanto, o Brasil está fora dessa lista, mas tem aí sombra, literalmente no caso, Jamil, do escudo das Américas. Seja bem-vindo, Jamil, bom dia, conta tudo pra gente.
7: Bom dia, Felipe, bom dia, Joana, bom dia a todos. Olha, como você colocou, Felipe, é uma lista bastante extensa, quase 30 autoridades latino-americanas que foram colocadas num regime de sanção por conta de, entre aspas, corrupção e por conta de algum tipo de atividade que mina a democracia nesses países. Primeiro elemento dessa história, o governo norte-americano não explicou o que essas pessoas fizeram para minar a democracia nos seus respectivos países ou para, por exemplo, chegar à constatação de que são autoridades corruptas. É apenas uma lista, não há nenhum tipo de explicação e não há nenhum tipo de argumento apresentado para justificar esses nomes. Não estou dizendo aqui que eles não tenham cometido algum tipo de irregularidade, mas o fato é que nenhum argumento foi apresentado contra nenhuma dessas pessoas. Esse é o primeiro ponto, Felipe. O segundo ponto, e isso também é fundamental, tudo isso acontece, segundo o Departamento de Estado norte-americano, dentro do escopo do escudo das Américas. E aí fica aquela pergunta, calma aí, esse escudo das Américas não foi aquela iniciativa criada por Donald Trump para combater o narcotráfico na região? Bom, se era esse o objetivo, por que é que autoridades estão sendo sancionadas com base na cooperação entre esses países que, sem dúvida nenhuma, fazem parte do escudo, mas que não teriam uma relação direta e nem indireta com o narcotráfico? Então, obviamente, isso causou um certo constrangimento e uma preocupação, principalmente no governo brasileiro, que é a seguinte: bom, se essas atitudes são tomadas e se o escudo das Américas não se refere apenas ao narcotráfico, ele é sobre o quê exatamente? Um outro ponto importante, Felipe, por enquanto, pelo menos, nenhum desses governos protestou. Ou seja, fica a dúvida se existe algum tipo ainda de soberania dentro desses países, afinal de contas nós estamos falando de uma potência estrangeira, no caso dos Estados Unidos, adotando sanções contra autoridades de outros países, como você citou, juízes, procuradores, promotores e até uma senadora.
4: Jamil, me chamou a atenção quando eu vi essa notícia, eu abri e falei assim, deixa eu procurar aqui o Brasil. O Brasil não estava nessa lista. Me chamou a atenção o fato de não estarmos ali na lista de sancionados. O que, que aconteceu? Porque a gente sempre está. Ou a gente é o primeiro da lista. Não é que a gente está lá para o final, a gente sempre está como objeto principal. Então, o que, que aconteceu?
7: Então, Jamil, eu fui fazer justamente essa pergunta, inclusive para os brasileiros, se eles esperavam, se eles ficaram surpresos como você. E olha, primeira resposta, o Brasil não faz parte do escudo das Américas, então poderia estar ali uma explicação, né? Pelo menos por enquanto. O Flávio Bolsonaro já disse que se ganhar a eleição, ele vai colocar o Brasil para dentro deste escudo, dentro dessa aliança, o que, sem dúvida nenhuma, abriria o caminho para, eventualmente, uma sanção desse tipo. Mas tem um segundo elemento, Joana. Qual que é o segundo elemento? O governo Donald Trump já entendeu em 2025 que sancionar autoridades brasileiras pode dar um impacto, vamos dizer assim, negativo para os seus interesses de apoiar Flávio Bolsonaro. O que nós vimos em 2025, quando Alexandre de Moraes e outras autoridades foram sancionadas pelo governo norte-americano, quem ganhou como popularidade, em termos de popularidade, foi o presidente Lula e não Flávio Bolsonaro. Ou seja, faltando poucos dias para a eleição no Brasil, será que isso ajudaria ou prejudicaria os interesses norte-americanos no processo eleitoral brasileiro? Então, isso também pode ter pesado.
4: Tá certo, então, Jamil. Obrigada pela explicação. Vamos aguardar novas sanções ou não. Vamos aguardar continuar ficando fora dessas sanções, porque já são muitas e realmente há um temor grande em relação aos próximos passos. Depois de ter sido colocado, né, o Comando Vermelho, o PCC, na lista de preocupações do Escudo das Américas. Então a gente sabe que algo virá, a gente faz piada, mas em algum momento nós estaremos aqui discutindo quais vão ser as consequências dessa decisão que foi tomada ali no âmbito da Assembleia Geral da ONU. Um beijo para você, até amanhã.
7: Até amanhã, bom dia para todos.
3: Valeu, Jamil. Agora 8 horas e 13 minutos. Vamos seguir com um destaque do noticiário internacional, editoria Donald Trump. Como sempre diz a Joana Trepto, o presidente dos Estados Unidos criticou a libertação sob fiança de 5 britânicos suspeitos de planejar um ataque contra a base aérea de Fairford, no Reino Unido, que é uma base usada pelos Estados Unidos, inclusive em operações contra o Irã. Está sendo usada atualmente desde o fim de fevereiro, né? Os homens de 23 a 25 anos, moradores de Londres, haviam sido presos no domingo após uma denúncia sobre 3 veículos que seguiam em direção a essa base. Segundo Donald Trump, os suspeitos pretendiam causar grandes danos e já eram investigados por autoridades britânicas e americanas. As autoridades também apuram se existe alguma ligação entre os suspeitos e o próprio governo do Irã. O governo iraniano, por sua vez, negou categoricamente qualquer envolvimento nesse possível plano. 8h14 agora.
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4: O segundo jogo do Brasil contra a Austrália está no intervalo nesse momento. A seleção vai empatando por 2-2. Como está o coração por aí? E como está o jogo? Calil, bom dia para você.
3: E como é que está a paciência
8: bom
3: também?
8: Bom dia,
3: né?
8: Joana. Bom dia, sempre Felipe. Pessimista. Olha, bom dia, Joana. Bom dia, Felipe. Opa. Olha, a seleção começou muito bem. Fez um gol com o Wanderson há 2 minutos. Hoje o time não está tão espaçado, não está tão espalhado no campo como no jogo da última sexta-feira, mas depois dos 30 minutos, caiu o nível e em 5 minutos a Austrália virou o jogo, com Sirkati aos 27 e Metcalf aos 32. E aí o Brasil voltou para aquela agonia, né? De pressionar, não conseguir encontrar espaços, até que no último lance do primeiro tempo, o Danilo, ex-jogador do Palmeiras, atualmente no Botafogo, sofreu um pênalti, foi pênalti mesmo. O Rafinha, que só perdeu um pênalti em toda a carreira, foi lá, bateu e empatou. Pelo menos hoje não perdemos o pênalti, Joana, Felipe. Pelo menos hoje o Brasil converteu o pênalti. O time jogou um pouquinho melhor, foi um pouquinho mais compacto. O Gabriel Bontempo, do Santos, entrou no meio campo, deu um pouquinho mais de consistência. Hoje o Rafinha é centroavante, não é meia, está se movimentando bem. Mas olha, até os 30 minutos foi uma coisa. Depois dos 30 minutos, voltamos àquele futebol horroroso, Joana, Felipe.
3: Com, Calil, importante dizer, né? Com o anúncio que virou verdade, a gente está acompanhando aqui na transmissão do TMC Esporte no YouTube, aquela mudança tática, né? Que a gente estava falando, né? 4-2-4 para o 4-3-3. Chamou a atenção de alguma forma isso para você, porque é aquela discussão que a gente tem, né? Quanto que é tática e quanto que é falta de material humano essa seleção brasileira tá nessa pindaíba toda, hein, Calil?
8: Olha, Felipe, essa é a pergunta. Com o Gabriel Bontempo do Santos entrando no meio-campo, não apenas pela figura dele, mas pela mudança de esquema, realmente o time se mostrou um pouco mais compacto nos primeiros minutos. Fez o gol aos 2 minutos, numa jogada, inclusive, que o time inteiro atacou, o time inteiro pressionou a Austrália, a bola acabou sobrando no pé do Bontempo, ele deu assistência e o Wanderson finalizou. E houve outros momentos bons que o time parecia mais agrupado em campo. Agora, depois dos 30 minutos, aí a coisa complicou e, infelizmente, né, Felipe, a gente continua procurando um goleiro, porque o Hugo Souza do Corinthians foi mal na última partida, não voltou mais para o time. Hoje joga Otávio, do Cruzeiro, que não foi feliz nos 2 gols que a Austrália marcou. Não foi peru, frango, nada disso. Mas ele não foi feliz.

0: eu já passei dos 25 anos. O Endrick está entrando aí, viu, Calil, para você analisar. Ele está entrando com a camisa 9 aí. Vamos ver, né? Vamos ver o que que acontece no segundo tempo. Um abração para você, Calil.
1: Isso, quando vocês quiserem, estou à disposição. Se possível, eu volto no final do jogo.
0: Ah, vai ser um prazer. Valeu. Agora 8 horas e 18 minutos.
2: Vamos voltar a falar de eleições. Temos o primeiro turno neste domingo. Vamos olhar por uma perspectiva diferente para as eleições, uma perspectiva do exterior. Vamos falar sobre os brasileiros que vivem fora do Brasil. Aproximadamente 1 milhão de pessoas aptas a votar. Então vamos ouvir Ricardo Noronha, assessor-chefe da Assessoria Eleitoral do Exterior, que é uma unidade administrativa do TRE, do Distrito Federal. Bom dia, Ricardo. Obrigada por estar aqui conosco.
3: Bom dia, Joana. Bom dia a todos. Satisfação falar com vocês.
2: Então, quero começar por uma curiosidade. As condições para o brasileiro votar, elas variam de acordo com o país? Nós estamos falando de uma vasta gama, possibilidade de país, o mundo inteiro, que tem culturas diferentes, tem aspectos diferentes. O brasileiro, na hora em que vai votar, encontra as mesmas condições ou isso é adaptado de acordo com o país?
3: Então, Joana, as condições legais para votar são as mesmas exigidas para todos os brasileiros, o que é uma adaptação de logística conforme cada localidade. Em alguns locais há mais facilidade de acesso ao transporte público, em outros não há, e o MRE, por meio dos postos consulares das embaixadas, faz todo esse trabalho de logística, de apoio à Justiça Eleitoral nas eleições. As eleições exterior são um trabalho construído a várias mãos, Joana, e a participação do MRE nesse sentido é extremamente importante. Por isso que eles cuidam da parte realmente da execução física das eleições.
0: E o que é preciso aí em termos, você até já passou um pouco por essa resposta, Ricardo, mas em termos eleitorais, em termos de situação eleitoral da pessoa física que vai votar, independentemente do país, o que é preciso para essa pessoa estar apta a votar?
3: O eleitor brasileiro, para votar no exterior, ele tem que estar com a Constituição Eleitoral transferida para o exterior. O exterior e configurado no nosso sistema eleitoral como unidade da federação. Então, o eleitor que desejou votar no exterior, ele teve até dia 6 de maio para fazer a sua transferência, o seu domicílio eleitoral, para o eleitoral exterior. Necessita estar regular com a Justiça Eleitoral e com nenhum débito que lhe impeça de votar.
0: E aí eu tenho mais uma questão, que é a questão da contagem dos votos, né? Porque a gente está trabalhando com fusos horários absolutamente diferentes, né? Na prática, como é que funciona isso? A gente acompanha já faz algum tempo, mas para o pessoal que não sabe qual que é a logística, como é que é o funcionamento, como que se dá isso?
3: Perfeito. A maioria dos locais de votação no exterior também usa o sistema da urna eletrônica. Nós temos 1.282 sessões funcionando com urna eletrônica e 28 apenas que funcionam com urna de lã. A transmissão, ela é feita do mesmo modo que no Brasil, toda online. A diferença é que a votação começa às 8 horas do domingo, do horário local. Então, a peculiaridade do exterior é: nós começamos as eleições antes do Brasil e terminamos depois do Brasil. Normalmente, começamos às 4 horas da tarde em Wellington, Nova Zelândia, que temos um fuso mais 15 em relação à Brasília, e terminamos por volta de 9, 10 da noite em Vancouver, no Canadá, que o fuso é menos 4. Mas a transmissão é toda eletrônica, do mesmo modo que ocorre no Brasil.
0: Muito bem, nós ouvimos aqui no TMC 360 o Ricardo Noronha, que é assessor-chefe da Assessoria Eleitoral do Exterior, vinculado ao TRE do Distrito Federal. Muito obrigado pelos ensinamentos aqui e bom trabalho para todos nós nesses próximos dias. Um abraço.
3: Obrigado a todos vocês.
2: Ainda no contexto de eleições, o ministro Cristiano Zanin, do Supremo Tribunal Federal, determinou que a Anatel garanta o acesso gratuito dos usuários de internet aos serviços do TSE no período das eleições. Rodrigo Vicente, ao vivo de Brasília, com os detalhes. Oi, Vicente, bom dia.
4: Oi, Joana, bom dia para você, bom dia para o Felipe, para todo mundo que acompanha a gente. Pois é, esse pedido ele foi feito pelo Partido Verde no Supremo Tribunal Federal. O ministro Cristiano Zanin, num primeiro momento, pediu aí que a Anatel verificasse a possibilidade disso, porque o partido havia pedido que toda a internet funcionasse pouco antes das eleições e depois das eleições, para que se tivesse acesso a todos os sites, enfim, navegadores, né? O que a Anatel disse era o seguinte: que permitir que pessoas que estejam aí com os pacotes de internet móvel esgotadas para qualquer site poderia criar um embaraço, até uma sobrecarga da internet, principalmente aí no período das eleições. A recomendação, portanto, foi que seria possível,

0: atender às demandas de sites e enfim, aplicativos ligados à justiça eleitoral. Portanto, o ministro Cristiano Zanin deu essa determinação de que a Anitta, 72 horas antes e 24 horas depois das eleições, que aplicativos como o e-título e sites aí que tenham a terminação jus.br, além do fato ou boato que é ligado à justiça eleitoral, funcione. Bem, como vai funcionar agora essa decisão, né? O ministro enviou para o plenário virtual do Supremo Tribunal Federal, que a partir de agora, 11 da manhã, deve julgar esse caso. Se eles acatarem a decisão do ministro, passa, portanto, valer a partir de amanhã. Se a pessoa não tiver os dados móveis, já tiver esgotado, ela vai conseguir sim acessar para que ela possa ter, enfim, direito a acessar e-título e todos esses sites aí da Justiça Eleitoral nesse período de eleições agora, última semana. Domingo é dia de eleições, claro, a gente fica acompanhando todos esses temas por aqui e volta com qualquer novidade. Volto com vocês aí.
1: Tá certo, Rodrigo. Obrigada pelas informações. E a gente segue em Brasília porque o ministro Gilmar Mendes quer suspender a análise do caso envolvendo Alexandre de Moraes, até que o Supremo identifique todos os magistrados citados nas investigações do Banco Master. Esse pedido pode afetar também o processo que envolve André Mendonça. Os detalhes chegam agora com o Murilo Hernandes.
2: Em uma nova questão de ordem, o ministro Gilmar Mendes pediu que o Supremo identifique magistrados mencionados nas investigações do Banco Master e esclareça em quais circunstâncias os nomes aparecem. O levantamento deve incluir integrantes do STF, do Superior Tribunal de Justiça, do Tribunal Superior do Trabalho e de outros tribunais. Segundo Gilmar, essas informações são necessárias para verificar se algum magistrado está impedido de participar dos julgamentos. Entre os nomes mencionados estão Nunes Marques e Dias Toffoli. O ministro também defende que os processos envolvendo Alexandre de Moraes e André Mendonça sejam analisados juntos e passem por uma nova distribuição. Gilmar questiona a atuação de Mendonça, relator das investigações que envolvem Moraes. Segundo ele, relatórios foram produzidos de forma unilateral, sob sigilo e durante o período eleitoral. Na sessão de 15 de setembro, o Supremo registrou placar parcial de 4-3 pela tramitação separada dos processos. O julgamento foi suspenso após Flávio Dino pedir vista. Agora, Gilmar quer que a identificação dos magistrados citados nas investigações aconteça antes de o Supremo retomar a análise dos casos.
3: Bom, vamos trazer aqui mais uma da série. A gente costuma falar editoria Donald Trump, tem editoria Daniel Vorcaro, ou como você queira, editoria Caso Banco Master também, editoria Compliance Zero, uma notícia divulgada ontem pela Folha de São Paulo, envolvendo Hugo Mota, presidente da Câmara dos Deputados, com Daniel Vorcaro. E de onde saiu essa notícia? Obviamente saiu de conversas extraídas pela Polícia Federal, de um dos telefones móveis, de um dos celulares de Daniel Vorcaro, né? Segundo a reportagem aqui, diálogos em que o presidente da Câmara sugere ao ex-banqueiro, preste atenção, aspas, formato em sociedade na operação de compra de um terreno na Paraíba que estava em nome da cunhada do parlamentar. Sempre tem desdobramentos e várias pessoas envolvidas quando há algo na editoria Banco Master, né? Esse conteúdo, diz aqui a reportagem da Folha, foi divulgado nesta segunda-feira, ontem, ou seja, pelo site Fatos Online e sim confirmado pela Folha de São Paulo. As conversas, que começam em 9 de março de 2024, também revelam proximidade entre os dois, que se tratam, aí a gente vai precisar fazer uma ironia, como sempre, né? De amigo e irmão. Então, pronto, já faz parte da irmandade, da vasta irmandade aí dos amigos e irmãos de Daniel Vorcaro, segundo essa reportagem, o presidente da Câmara dos Deputados. Conforme, seguindo aqui, a Folha mostrou, em março, a cunhada de Mota fez nesse período um empréstimo com o banco de pelo menos R$ 22 milhões de reais, valor que teria sido pedido diretamente por Hugo Mota, foi usado para comprar o terreno de uma antiga fábrica de cimento na cidade de João Pessoa. E esse terreno seria loteado e transformado em um novo bairro. Abre aspas aqui, segundo a reportagem da Folha de São Paulo. Boa noite, amigo. Tudo bem? Desculpa incomodar no sábado. Estou aqui reunido com o pessoal para finalizar a negociação de compra da área aqui de JP, João Pessoa. Conforme falamos, já temos os documentos assinados, passando a empresa para minha cunhada. E ela iniciou a negociação com a Adriana, mas acredito que ela não está sabendo do formato de sociedade que ficou combinado. Fecha aspas, segundo a reportagem aqui, diz Mota, na mensagem, ou seja, preocupado em não incomodar Daniel Vorcaro num sábado, né? Enfim, a reportagem desdobra essa negociação que envolve um terreno em João Pessoa. É uma longa reportagem que mostra aqui esse suposto envolvimento, essas conversas começaram ainda em 2024. Obviamente, a nossa responsabilidade é trazer a resposta aqui do parlamentar, né? Segundo a reportagem da Folha, Hugo Mota afirmou por meio de nota enviada pela assessoria que, enquanto parlamentar em seu quarto mandato na Câmara dos Deputados, sempre manteve diálogo com os diversos segmentos do empresariado e representantes da sociedade brasileira. 8h29 agora.
1: Daqui a pouquinho, no TMC 360, vamos conversar com o Luiz Felipe Pondé na coluna Sem Dó sobre imparcialidade e credibilidade da Suprema Corte Brasileira. É já já.
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7: 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De volta ao 20 TMC com informações agora da Avenida Rui Barbosa. Trânsito complicado no sentido Graças. Tem lentidão desde a Avenida Parnamirim até o final da via. Se está saindo agora do Parnamirim em direção às Graças, a via ainda é o caminho mais rápido. Não está valendo a pena desviar pela Rua do Futuro, que também tem a atenção, na Rua Real da Torre, trânsito complicado também ao longo de toda a via, seguindo até pela Rua João Ivo da Silva. Se está saindo agora da Madalena ou da Torre em direção ao bairro de Afogados, não está valendo a pena fazer desvios. 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
25: Olá, muito bom dia. Você que acompanha a programação da TMC Pernambuco nesta terça-feira. São 8h35 da manhã e eu, Joely Santos, estou chegando na TMC Pernambuco para te informar das principais notícias desta manhã. Olha só, atenção para quem trabalha por conta própria e tem dívida no banco. O prazo para participar do Desenrola Adimplentes foi prorrogado até o dia 26 de outubro. O programa é voltado para trabalhadores informais com dívidas em dia ou com até 90 dias de atraso. Podem ser renegociadas dívidas de até R$15 mil, sem garantia, contratadas em operações de crédito pessoal. Para participar, é preciso ter pago pelo menos 4 parcelas do financiamento. Os juros da nova operação podem ser de, no máximo, 1,99% ao mês. Segundo o governo, o prazo foi ampliado porque o programa demorou mais do que o previsto para começar a funcionar. As renegociações começaram efetivamente em agosto. E atenção, a negociação deve ser feita diretamente com o banco ou a instituição financeira. O governo não envia links, mensagens ou SMS para oferecer o serviço. Os interessados têm agora até 26 de outubro para procurar a instituição financeira e verificar as condições para a renegociação. Daqui a pouquinho a gente volta com mais informações para você, mas eu já quero te deixar avisado que temos um encontro marcado. Às 10 horas, eu, Joely Santos, junto com Júlio Andrade, estaremos com o Pernambuco TMC primeira edição, tá bom? Entrevistas, muita informação e atualizações para você, principalmente a respeito das eleições que estão chegando, tá bom? 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Até já!
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29: Muito bem, são 8 horas e 38 minutos. O assunto agora é a ferramenta Tem Meu Voto, que se propõe a ajudar os eleitores a identificar candidaturas ao Legislativo mais alinhadas com as suas ideias. A gente recebe aqui no TMC 360, analista política Joyce Luz, diretora do movimento Voto Consciente, uma das entidades responsáveis pela plataforma. Joyce, seja bem-vinda, muito bom dia.
30: Bom dia, agradeço pelo convite.
29: Bom, para quem não conhece, como é que funciona, do que se trata essa plataforma e, obviamente, como usar?
30: Bom, a iniciativa, né, ela é um aplicativo onde, primeiramente, os candidatos ao cargo de deputado federal, estadual e, possivelmente, senadores, respondem a 8 perguntas sobre temas abrangentes de política nacional, né, de políticas ali sensíveis hoje no país. E se posicionam, se concordam, se não concordam, se são neutros, e, posteriormente, o eleitor tem acesso a esse aplicativo e responde as mesmas 8 perguntas. Ao final, o aplicativo ele devolve o que a gente chama de matching, né, eleitoral. Ele devolve ali os candidatos que mais se aproximam ou que mais se aproximaram das respostas do eleitor. Então, as respostas mais semelhantes dos candidatos com esses eleitores aparecem ali para os eleitores, né? Quem seriam os candidatos mais próximos nas respostas, né, no geral, de cada um desses eleitores.
29: E a resposta sai por proporção, né? Por proporcionalidade, assim, porcentagem, na verdade, dizendo.
30: Isso.
29: O match, quantos por cento é esse candidato ou essa candidata, e aí vai descendo, é isso?
30: Isso, quantos, é uma porcentagem, né? Uhum. Então, esse candidato, ele se aproximou em 50% das minhas respostas, em 70% das minhas respostas. E a ideia é um ranking, né? Dos candidatos que mais se aproximam até os candidatos que menos se aproximaram das respostas do eleitor.
29: Sente que já me fizeram, a gente estava conversando sobre esse aplicativo aqui, se essas questões, elas são randômicas ou sempre são as mesmas? Vocês escolhem questões ligadas à realidade, né, mas elas mudam de tempos em tempos ou sempre são as mesmas?
30: sempre são as mesmas, né? As perguntas elas foram criadas por um time de cientistas políticos que acompanham a política nacional, foram validadas dentro do que a gente chama de métricas metodológicas e foram disponibilizadas para candidatos e para os eleitores. Então, as perguntas e as possibilidades de resposta são as mesmas, né? O que varia é o peso que o eleitor e o candidato pode dar para a questão. Então, se a questão não é tão relevante ou se ela é mais relevante para o eleitor e para o político, eles podem ali indicar isso no aplicativo. Então, questões do meio ambiente, elas não são prioritárias. Então, eu posso indicar que, para mim, elas têm um peso menor. E vice-versa, o eleitor e o candidato, eles podem ali selecionar quais são os temas mais sensíveis e quais são os temas que não são tão importantes para eles. Mas ambos, tanto o eleitor quanto os candidatos, respondem as mesmas 8 perguntas.
29: E Jorge, para a gente terminar essa conversa aqui, quais têm sido as reações das pessoas que procuram, comentam com vocês? Surpresa, decepção, enfim, cara de novidade, quero fazer de novo para ver. Como é que têm sido essas reações?
30: Tem sido bacana por parte dos eleitores, porque eles têm a possibilidade de refazer, né? Eles podem refazer as perguntas do aplicativo a todo momento, sempre ali procurando entender como é que o aplicativo funciona. Por parte do eleitorado, a recepção tem sido boa, porque é uma forma de conhecer candidatos e candidatas que muitas vezes passam desapercebido em meio às campanhas eleitorais, né? Então, muitas vezes, aqueles candidatos que não são tão visíveis, que não aparecem tanto na mídia, que não tem tanto recurso de campanha para falarem sobre suas propostas, acaba aparecendo para esses eleitores no aplicativo. Então, é uma forma dos eleitores conhecerem novos candidatos que se aproximam ou não ali às suas preferências políticas.
29: Tá certo. Para quem não conhece ainda, tudo junto, tem meuvoto.org.br, tem meuvoto.org.br. Nós conversamos aqui com a Joyce Luz. Joyce, muito obrigado pela conversa aqui. Bom trabalho, bom dia.
30: Eu é que agradeço. Obrigada.
29: Tá certo, 8 horas e 43 minutos. Enquanto a gente conversava aqui com a Joyce, saiu uma briga em campo, né? Alguns cartões amarelos e saiu o terceiro gol do Brasil aos 24 minutos da segunda etapa. Bruno Guimarães, só que dessa vez foi de mais perto, não foi de pênalti, foi bola rolando, um cruzamento que veio da esquerda, aí estava pertinho, né? Ele chutou e fez. Então, por enquanto, virada e desvirada, né? Austrália 2, Brasil 3, 25 minutos. Dá tempo ainda, gente, dá tempo. Calma.
3: O Ministério Público de São Paulo, seguindo com o nosso noticiário, realiza nesta manhã uma operação contra um grupo suspeito de aplicar golpe de pirâmide financeira. A fraude teria movimentado mais de 500 milhões de reais. A repórter Luísa Mutoni acompanha e tem mais detalhes dessa operação. Luísa, bom dia.
4: Bom dia, Joana. Bom dia, Felipe. A todos que nos acompanham. Segundo o Ministério Público, mais de 2 mil pessoas foram vítimas desse grupo que simulava, então, a compra e a revenda de ouro no mercado internacional. Só que ao invés de fazer essa transação comercial, eles adquiriam bens de luxo e mantinham parte desses valores aplicados para atrair novos investidores. E aí, quando as pessoas, então, as vítimas percebiam que tinham caído em um golpe, elas cobravam esses valores de volta, mas não eram ressarcidas. Operação Sanacai, realizada hoje com apoio da Polícia Civil e também da Polícia Militar, desde as primeiras horas da manhã e cumpre ao todo 13 mandados de busca e apreensão aqui na capital paulista, também em municípios da Grande São Paulo e do estado do Rio de Janeiro. E essa operação, inclusive, já apreendeu nas primeiras horas da manhã de hoje um helicóptero avaliado em mais de 10 milhões de reais em uma empresa de Osasco, na Grande São Paulo, que pertence então a um dos investigados esse helicóptero. A justiça também determinou o bloqueio de mais de 162 milhões de reais em bens desses investigados. A gente vai seguir acompanhando.
29: Cai, que no idioma romani, não confunda com romeno, que é cigano, vai, significa ouro, né? Alguma coisa de grande valor. Agora 8 horas e 45 minutos.
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3: dia passa, dia vai, dia vem, e a gente segue falando sobre os riscos da inteligência artificial com ele, Guilherme Ravache. A criadora do modelo Claude da Anthropic acaba de incluir um aviso que sinaliza que o avanço da inteligência artificial pode trazer riscos, segundo a empresa, catastróficos para a humanidade. A companhia, cujo valor de mercado ultrapassa os 2 trilhões de dólares, que equivale a 10 trilhões e meio de reais, a gente nem sabe quantos zeros tem aí, dedica quase um terço do documento para detalhar o risco de robôs tentarem barrar o botão de desligamento. Guilherme Ravache está de volta aqui ao vivo e explica essa história. Oi, Ravache.
8: Bom dia. Pois é, né? Essa não é qualquer empresa. Atualmente é a empresa mais valiosa dessas startups. Vai ser o maior IPO da história, um IPO que pode chegar a 2 trilhões de dólares com T mesmo, só para ter uma ideia, né? A Nvidia vale 5,4, mais ou menos 5,4 trilhões de dólares, mas existe há décadas. A OpenAI e Anthropic são empresas muito jovens, né, que estão começando agora na fronteira da inteligência artificial e já valem aí trilhões de dólares. E Anthropic, inclusive, que vai fazer o IPO provavelmente agora em novembro, vai chegar em um valor de mercado de 2 trilhões de dólares, essa é a expectativa. Por que que é importante? Dario Amodei é uma voz muito ativa, né? Dizendo que a inteligência artificial tem riscos para a humanidade e isso demanda ou exige que a gente desacelere o seu desenvolvimento. Mas enquanto isso fica na retórica, enquanto é falado, entrevista, é uma coisa. Quando uma empresa do tamanho do Anthropic coloca isso na sua documentação, que vai para o mercado, que vai para os investidores, é muito mais sério, porque esse documento que ela manda para os órgãos reguladores e vai para os investidores também, ela determina o futuro da empresa. Então, para colocar isso no papel, registrar que você tem medo que a sua tecnologia cause a extinção da humanidade, é muito sério. E aí, só para ter uma ideia, esse documento, né, esse prospecto da empresa, ele tem 80 páginas falando de riscos que a inteligência artificial traz e riscos que a própria Anthropic pode ter como negócio. São 80 páginas de riscos. Só que páginas falando sobre o negócio, como a Anthropic vai se pagar, como ela vai crescer, porque ela ainda dá prejuízo, são só 48 páginas. Então, olha o tamanho do desafio que a gente tem. Os riscos têm quase o dobro do tamanho de páginas do que o próprio negócio. E essa é uma constante no mercado de inteligência artificial. Nem por isso os investidores estão temerosos, né? Tem uma demanda muito grande pela Anthropic. Então, isso indica também que, apesar dos avisos, apesar dos alertas, dificilmente a corrida da inteligência artificial vai parar. Ontem mesmo, a OpenAI anunciou que não vai lançar um modelo chamado GPT 6.1 Astra, porque esse modelo é muito difícil de controlar. Ele tem um comportamento que faz com que a segurança dele seja muito questionável. E ele pode, como outros modelos, e a própria Anthropic traz isso também no documento dela, esses modelos eles podem se comportar de maneira inesperada. Tentar evitar o desligamento, mentir, tentar criar artifícios para alcançar uma tarefa que não necessariamente está alinhada com o que é bom para a humanidade. Então, esse é o grande risco. Outro ponto importante desse prospecto, desse documento da Anthropic, é que eles alertam para os investimentos em segurança. Como eles têm que investir muito para fazer a tecnologia crescer, construir data center, sobra pouco dinheiro para investir em segurança. Eles têm que pagar salários muito altos para os engenheiros, têm que construir data center, então sobra pouco dinheiro para pesquisa em segurança. Eles afirmam que, já afirmaram, né, que 6% da capacidade computacional deles é usada para segurança, e isso é visto como um número baixo, até mesmo pela própria Anthropic, mas é a pressão aí por trazer resultados, por trazer números crescente de lucro, porque a Anthropic ainda assim dá prejuízo, assim como a OpenAI e outras gigantes laboratórios de fronteira aí de inteligência artificial. Felipe Joana.
29: Tá certo. É muito importante isso que o Ravache traz para a gente. Às vezes a gente até brinca, até para desanuviar o ambiente, mas são alertas muito importantes. Quando a gente fala desse tipo de problema ou de risco, a gente não está falando de uma lâmpada que acende no meio da noite, porque a inteligência artificial entendeu errado um comando. Não, a gente está falando de coisas muito mais sérias, né? Então é sempre muito legal trazer essas novidades aí do mundo da altíssima tecnologia. Ravache, que participa duas vezes aqui da nossa programação, às 7 horas e 50 minutos e às 8 horas e 40 minutos de segunda a sexta-feira. Até amanhã, Ravache. Um abraço.
8: Até amanhã, abraço.
29: 8h51 agora.
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29: Vamos falar sobre o presidente Lula decidir ou não se vai ao debate previsto para esta quinta-feira na Rede Globo. A campanha tem uma avaliação de que os outros candidatos podem concentrar os ataques no presidente. Como é que está? Mas chegou-se ao veredito final? O Igor Damasceno, de Brasília, vai trazer para a gente essa história. Bateram o martelo. Igor, seja bem-vindo. Bom dia.
10: Oi, pessoal. Bom dia a vocês. Bom dia também a todos que nos acompanham. Pois é, se depender da campanha do presidente Lula, ele não vai comparecer ao debate da TV Globo previsto para esta quinta-feira. Ontem, Lula esteve gravando alguns vídeos de campanha num escritório que a gente chama de QG do Lula. É um local onde ele se reúne com aliados para definir estratégias de campanha, gravar vídeos para disponibilizar nas redes sociais. E ali nós estávamos com o nosso repórter Rafael Felitti do lado de fora do QG para acompanhar os desdobramentos. Ele teve acesso a uma conversa com uma pessoa muito próxima ao presidente Lula e essa pessoa disse que a tendência é que Lula realmente não vai comparecer ao debate. E aí esse assessor disse ao Felitti o seguinte: olha, não adianta nada ele falar por 3 minutos e apanhar por 15. Vamos contextualizar o que esse assessor quis dizer. Bom, Lula, dos 5 candidatos principais, é o único candidato da esquerda. Todos os outros são de direita ou de centro-direita. E são muito próximos de Flávio Bolsonaro. Então, a avaliação da campanha do presidente Lula é que, se ele for para o debate eleitoral, todos vão se unir contra ele. Então, Lula vai ter um momento de fala, perguntas e respostas. Terminando ali o momento de fala dele, todos os outros vão para cima do presidente Lula e devem explorar algumas polêmicas que envolvem o entorno do presidente, como a investigação do Lulinha, o Marcola, que foi chefe de gabinete, outras pessoas que trabalharam no Palácio do Planalto, a presença do Daniel Vorcaro no Palácio do Planalto fora da agenda oficial, as relações com os Estados Unidos, a taxa Selic que está nas alturas, o endividamento público que cresceu. O que não falta é motivo para criticar o presidente Lula. E a campanha dele sabe bem disso. Então vai ser um jogo de 4 contra 1, todos contra o presidente Lula. A avaliação, então, é que Lula não precisa ir ao debate. Primeiro porque ele já está garantido no segundo turno. As pessoas do presidente já trabalham com essa possibilidade. Então, como ele já está garantido ali no próximo turno, Lula só deve comparecer aos debates eleitorais quando for definido quem será o seu opositor no segundo turno das eleições. Então, por enquanto, o presidente Lula está de fora do debate da TV Globo, que vai acontecer há 3 dias do primeiro turno, há 3 dias da votação. Então, a avaliação é que pode ter algum impacto negativo para a campanha dele, esse motim, digamos assim, contra o presidente Lula. Uma última informação antes de devolver para vocês. Tem uma fonte no Palácio no Partido Liberal, a legenda do Flávio, e essa fonte me disse o seguinte: Flávio está confirmado no debate da TV Globo e vai utilizar a ausência do presidente Lula para desgastar a imagem dele. O púlpito de Lula estará ali no palco montado pela TV, com ou sem a presença dele. E Flávio já está ensaiando, inclusive, ir lá mostrar o púlpito vazio, criticar o presidente e chamá-lo de covarde. É o que disse a minha fonte. Então, o clima está esquentando cada vez mais nessa reta final das eleições.
29: Ah, e vem mais coisa por aí. Igor, é só chamar que o microfone está à sua disposição aí. Um abraço, bom trabalho para você e para todo o nosso time aí na capital do país. Valeu!
10: Toda a movimentação a gente está acompanhando. Hoje a gente tem Renan Santos aqui em Brasília. Qualquer momento a gente pode voltar com novidades.
29: Tá certo, então, 8 horas e 55 minutos, 36 minutos da segunda etapa. Virou goleada, gente. Ganhar da Austrália é muito fácil. O Brasil fez 4-2 agora, um gol de pênalti de Vinícius Júnior. Tá o finalzinho, o jogo aí. E se você quiser dar uma olhada no nosso canal, no YouTube TMC Esporte, a gente tem a transmissão na íntegra dessa partida. Daqui a pouco mais informações.
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29: Pois é, a Nossa Senhora Aparecida é o mais novo assunto do embate entre os ministros do STF, Flávio Dino e André Mendonça. Mas essa divergência alimenta dúvidas sobre o quê? A imparcialidade e a credibilidade da Suprema Corte Brasileira. Fala, Luiz Felipe Pondé.
12: Parece que o Brasil perdeu a compostura de vez. Pelo menos os seus altos dignatários da República. O ministro Flávio Dino vai contra a decisão e derruba a decisão do ministro André Mendonça no TSE sobre a proibição da circulação de conteúdos que associam o candidato Flávio Bolsonaro a um projeto de tirar a Nossa Senhora da Aparecida como padroeira do Brasil. Contra essa fake news, eu acho que dois neurônios já basta, né? Porque um candidato a presidente, seja ele qual for, que teria como projeto tirar a Santa Padroeira do Brasil, que, de uma população que ainda é majoritariamente católica, e seria uma absoluta perda de tempo, né? Mas, né, o Mendonça determinou a fake news, não pode circular, o Flávio Dino vai lá e diz, não, tem que circular sim, em nome da liberdade de expressão. E aí vem o problema com postura, né? Tudo bem que desde aquela terça-feira de lá para cá, no STF, a gente sabe que ali não existe mais imparcialidade nenhuma, não existe mais nenhuma, praticamente nenhuma credibilidade, né? Todo mundo ali disputando, se não problemas com grana, né? Mas seguramente poder, ideologia, força junto, eleger tal presidente, não o outro. Mas independente disso, o que chama atenção é o fato de que o Mendonça, na verdade, estava meio que navegando na jurisprudência do Alexandre de Moraes, né? Alexandre de Moraes, de 22 para cá, pintou e bordou, tirou o X do ar, tirou um monte de conteúdo do ar, né? Inclusive de grandes veículos, rádio, televisão, detonou conteúdos que supostamente, e parte deles seguramente não eram verdadeiros, e falavam mal do Lula em 22, né? E aí o Mendonça, evidentemente, né, aliado do Bolsonaro, não devia, porque é ministro. Ministro não devia ser aliado de nada. Né? Mas um Brasil sem compostura, isso já está normal. O Mendonça repete no caminho do Alexandre de Moraes, e aí o Flávio Dino, que em 22 não falou nada, vem falar em nome da liberdade de expressão. Aí eu pergunto para você, ainda dá para acreditar nesses ministros? Né? Infelizmente, não é para se festejar, não, isso é uma catástrofe. O pior é que parece que ninguém mais tem compostura mesmo e estão chutando o balde.
29: Nesse horário aqui, 8 horas e 50 minutos e pouquinho, às terças, às quintas e às sextas-feiras também, o Pondé trazendo a análise sem dó, sempre. Bom, vamos seguir no nosso noticiário, agora 8 horas e 59 minutos, tem chamado de Belo Horizonte, Romeu Zema do Novo, descartando abrir mão da disputa à presidência da República. Repórter Mariana Reis, é com você, bom dia.
13: Bom dia, Felipe, bom dia, Joana, bom dia a todos que estão com a gente. Pois é, tem crescido bastante nos bastidores essa conversa, né, de que Romeu Zema estaria sendo pressionado a desistir da candidatura à presidência para poder aglutinar forças da direita em torno da tentativa, né, de impulsionar o nome de Flávio Bolsonaro ainda em primeiro turno. Mas Zema veio a público negar toda essa conversa, né, que tem surgido aí de bastidores, dizendo que vai sim seguir até o final, que ele segue em campo com a campanha e que ele vai estar em segundo turno do lado adversário à esquerda, seja o nome que for. Ele aposta ainda em ter derrotado o PT duas vezes aqui em Minas Gerais como o argumento para poder seguir neste, né, no próprio nome como candidato aí à presidência nessas eleições. E em eventual segundo turno, como eu disse, ele garante que vai apoiar o nome adversário ao PT.
29: Daqui a pouco mais informações aqui sobre a corrida eleitoral. E em instantes aqui no TMC 360, a gente vai falar das disputas que saem das ruas e vão para o TSE. Agora em ponto 9 horas.
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3: 9:02, TMC 360 no ar com as principais informações desta terça-feira. Mensagens obtidas pela Polícia Federal revelam diálogos entre Daniel Vorcaro e o presidente da Câmara, Hugo Mota. As conversas mostram pedidos de camarote e reuniões entre os dois.
29: Luiz Fux derruba a decisão de Flávio Dino sobre postagens a respeito de Nossa Senhora Aparecida. O ministro determinou que sejam mantidas fora do ar todas as notícias e posts que evocavam informações falsas.
3: Relatório da OCDE destaca que Brasil gasta $5 mil por ano com cada aluno de escola pública no ensino fundamental. Já a média global passa de $13 mil.
29: Tribunal Superior do Trabalho julga hoje greve de funcionários da Caixa. Paralisação começou no dia 10, após impasses por alterações nos planos de saúde.
3: Ministério Público pede registro de câmeras corporais usadas por agentes da polícia em operação no Complexo da Maré. A ação contra a facção Terceiro Comando Puro resultou em 3 mortos e 13 feridos.
29: Ciclone extratropical traz frente fria ao sul do Brasil, previsão de tempestades e ventos de até 100 km por hora. E uma última notícia aqui, chegando ao fim, o segundo amistoso do Brasil contra a seleção da Austrália, 45 minutos da segunda etapa, Brasil 4, Austrália 2, quem diria, em 9-3.
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3: Candidatos à presidência cumprem agenda de campanha nesta terça-feira em diferentes regiões do país. Lula do PT faz campanha no Ceará. Ao vivo, no TMC 360, Júlio Andrade.
20: E é isso, mais uma vez, o presidente candidato à reeleição, Luiz Inácio Lula da Silva, visita o Ceará. Desta vez, na agenda, ele participa de uma caminhada em Fortaleza, capital do estado. O evento está marcado para logo mais às 10 da manhã e ele estará acompanhado, não é, do candidato ao governo do estado, Elmano de Freitas. Também deve marcar presença o ex-governador e ministro da Educação, Camilo Santana, o senador Cid Gomes, candidato à reeleição, e também a candidata ao Senado, Luziane Lins, além, claro, de apoiadores e outras lideranças políticas. Lula, então, mais uma vez no Ceará. 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
29: Flávio Bolsonaro do PL concentra atividades em São Paulo. Pela manhã tem reuniões e gravações para o horário eleitoral. À tarde se reúne com atletas em uma academia. Augusto Cury do Avante grava a sabatina nos estúdios da Rede TV no início da tarde. No restante do dia cumpre despachos. Se prepara no comitê de campanha para o debate da TV Globo. Renan Santos, do Missão, desembarca no Distrito Federal, realiza ato público no início da noite. Ronaldo Caiado, do PSD, cumpre agenda em Goiás. O candidato realiza carreatas pela manhã, visita Goiânia durante a tarde, encerra o dia com apoiadores e participa de uma celebração religiosa. Romeu Zema, do Novo, cumpre um roteiro no interior de Minas Gerais. O candidato concede entrevistas à imprensa local, faz caminhada pelo centro e almoça com aliados. 96.
3: O governador de São Paulo, Tarcísio de Freitas, teria negociado a desistência da candidatura de Ricardo Salles ao Senado em troca de espaço no governo do estado. Mais detalhes com essa apuração com o repórter Marcos de Pato. Marcos?
0: É isso, João. Nessas tratativas que se intensificaram na última semana e a decisão foi tomada de fato no fim de semana, anunciada ontem, inclusive, pelo próprio Ricardo Salles do Novo, juntamente ao governador Tarcísio de Freitas. A ideia agora do PL é que os dois, né, tanto o André do Prado quanto também o Derrit, o Guilherme Derrit, se consolidem aí na briga, na disputa pelas vagas de São Paulo para o Senado Federal. O que acontece é que o Ricardo Salles, ele aparecia na quinta colocação ali nas últimas pesquisas com mais de 5%. E com isso, a expectativa é que esses votos que seriam destinados para ele agora sejam para os dois candidatos, né, o André do Prado e também o Guilherme Derrit, aí conseguindo, né, manter a base do governador Tarcísio de Freitas para o Senado. Lembrando que nesta terça-feira à noite tem debate para o governo do estado de São Paulo com Tarcísio de Freitas e Fernando Haddad na Rede Globo. 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
29: E o jornal Folha de São Paulo trouxe uma reportagem aqui ainda sobre o agora ex-candidato Ricardo Salles, sobre o uso de verba pública no valor de 3 milhões de reais. A manchete diz aqui o seguinte: Ricardo Salles desiste do Senado após receber 3 milhões de verba pública. E a reportagem mostra que o ex-ministro do Meio Ambiente, deputado federal, ele desistiu da disputa pelo Senado após ter recebido ao todo até agora 3 milhões e 100 de mil, né, de recursos públicos, e gastou 1 milhão 760 mil reais. Primeira eleição, destaca a Folha de São Paulo, em que o Novo, que tinha como bandeira a recusa ao financiamento público de campanhas, usa esse tipo de recurso. Ponto importante aqui, a desistência não obriga Salles a devolver o dinheiro público que já foi gasto na campanha. Estamos falando, portanto, segundo a reportagem da Folha, de 1 milhão 760 mil reais. 9,8 agora.
3: Vamos falar sobre os indecisos dessas eleições que estão à porta. Uma pesquisa Quest mostra que há poucos dias do primeiro turno, mais da metade dos eleitores ainda não cita espontaneamente um candidato a governador em 13 dos 26 estados. Esse levantamento foi feito entre os dias 21 e 26 de setembro, não inclui o Piauí. Os maiores percentuais de indecisos aparecem em Mato Grosso, com 65%, Minas Gerais com 62%, Rio Grande do Sul e Espírito Santo com 61% e Rio de Janeiro com 60%. Em todos esses estados houve redução em relação à pesquisa anterior, claro, na medida em que as eleições elas vão chegando, as pessoas vão fazendo sua cabeça, batendo o martelo em relação ao seu voto. Em São Paulo, por exemplo, o índice caiu de 66% para 56%, então uma queda de 10 pontos percentuais de uma pesquisa para a outra, e na próxima deve haver uma queda ainda maior. Vamos agora falar sobre as disputas eleitorais que saem das ruas e vão para o TSE. Atualmente até sobrepõem TSE, STF, sobrepõem STF, TSE, eita, é uma confusão. Bom, o TSE recebeu cerca de 450 representações só no âmbito das campanhas presidenciais até agora, em 2026. Nosso entrevistado para falar sobre isso é o professor de Direito Eleitoral da FGV São Paulo, Fernando Neisser. Oi, Fernando, bom dia.
2: Bom dia, é um prazer estar aqui colaborando.
3: Professor, eu queria primeiro perguntar se esse número em que a gente cita, 450 representações, se ele é um número alto E se ele é um número considerado alto em comparação com outras eleições? Em que patamar é que a gente está nesta eleição?
2: Eu acho que ele é um número normal, né? A gente acabou se acostumando no Brasil com eleições muito litigiosas, com eleições com muitas disputas, em que a justiça eleitoral acaba se tornando até um personagem importante do jogo. Quaisquer candidatos buscam caminhos para entrar com ações contra seus adversários, até porque isso traz uma repercussão na imprensa, que acaba sendo positiva para quem entra com ação, negativa para quem leva ação, independentemente do resultado. Então, o uso da justiça eleitoral como parte até da estratégia de comunicação das campanhas é algo que não é novo. Cada vez mais as campanhas se profissionalizam nessa área, as equipes jurídicas, tanto do presidente Lula quanto do Flávio Bolsonaro, são muito qualificadas, e era natural esperar que usassem o TSE para veicular aquilo que entendem de direito.
29: Fernando, em que situações, isso é muito importante a gente explicar, em que situações uma candidatura pode ser questionada? Óbvio, o escopo é muito vasto, né? E uma pergunta interessante também, qualquer cidadão pode questionar ou o questionamento tem que partir de uma coligação ou de um partido, ou seja, diretamente envolvido, um personagem diretamente envolvido na disputa?
2: Começando do final, o nosso sistema, ele restringe a possibilidade, aquilo que a gente chama em juridiquês de legitimidade ativa, só para candidatas e candidatos, partidos, coligações e federações partidárias, além do Ministério Público Eleitoral, que fala em nome da sociedade. A ideia aqui sempre foi evitar um uso político exacerbado por parte de cidadãos e cidadãs, às vezes combinados com grupos políticos, para fazer uma enxurrada de processos. Então, um cidadão, uma cidadã que tenha uma denúncia a fazer, deve encaminhar ou ao Ministério Público Eleitoral, ou, se for um tema ligado à propaganda, até pelo próprio aplicativo da Justiça Eleitoral, pelo Pardal. Voltando agora para a tua primeira questão, as campanhas podem responder, vamos dizer, a basicamente dois tipos de ações. Umas mais simples, que dizem respeito a problemas na propaganda eleitoral, que em geral vão ter como pena uma multa retirada daquela propaganda, no máximo um direito de resposta. E você tem casos graves, onde se fala em abuso de poder econômico, abuso de poder político, né, que é o uso da máquina pública, abuso dos meios de comunicação, inclusive da internet e das redes sociais, compra de votos, caixa 2. Essas hipóteses podem levar à cassação das candidaturas, se julgadas depois, à cassação dos mandatos que eventualmente tenham sido obtidos, e a inelegibilidade por 8 anos das pessoas consideradas responsáveis por esses atos abusivos.
29: Professor, com relação, pegando o exemplo que a gente acabou de citar aqui do agora ex-candidato ao Senado por São Paulo, Ricardo Salles, o dinheiro usado por ele já em campanha, o dinheiro público, tem dois tipos de financiamento, o público e o privado. Esse dinheiro, de alguma forma, ele pode, não só pegando o exemplo dele, que é um exemplo prático, mas eventuais desistências que venham por aí nesses próximos dias. Como é que é o ressarcimento ou não desse dinheiro para os cofres públicos, já que estamos falando de dinheiro público? Existe, não existe, pode ser, pode não ser?
2: Vamos lá. As sobras de campanha, para começar por essa parte, vamos dizer, se forem oriundas de dinheiro público, ou seja, dinheiro que veio do fundo eleitoral ou do fundo partidário e não foi gasto, esse tem que ser passado diretamente para o Tesouro Nacional, recolhendo uma guia de recolhimento, ali uma GRU. A campanha faz isso, é obrigado que faça isso, o dinheiro não usado. O dinheiro privado, né, as doações de pessoas físicas que não foram usadas, viram sobras de campanha e são passadas obrigatoriamente para o partido político ao qual filiada aquela pessoa que renunciou, que desistiu de concorrer. Agora, o dinheiro que já foi gasto, a lei, a princípio, não prevê a necessidade de devolução mesmo o dinheiro público. Porque a renúncia, a princípio, é um ato que deve se presumir que aconteça de boa fé. Nada impede que haja uma investigação para, por exemplo, cogitar se aquela pessoa lançou a candidatura já com a finalidade de renunciar, porque com isso buscava ou alguma vantagem ou de algum jeito influenciar no jogo eleitoral. Se isso ocorrer, se houver uma ação e se houver provas nesse sentido, nada impede que você tenha uma condenação, inclusive por abuso, que essa pessoa fique 8 anos inelegível e que venha a ser condenada a devolver os valores aos cofres públicos. Mas, a princípio, As renúncias se presumem que acontecem de boa fé.
3: Presumimos, tá certo. Obrigada, professor, pela entrevista. A gente acaba de conversar com o professor de Direito Eleitoral da FGV São Paulo, Fernando Neisser. Até a próxima.
2: Muito obrigado, até a próxima, sempre à disposição.
29: Há poucos dias da eleição, você, eleitor brasileiro, assiste a uma situação difícil de explicar, né? Primeiro-ministro André Mendonça, do Tribunal Superior Eleitoral, determinou a retirada de publicações que associavam Flávio Bolsonaro à intenção de acabar com o título de Nossa Senhora Aparecida de padroeira do Brasil. Depois, o ministro Flávio Dino, do Supremo Tribunal Federal, derrubou a decisão de Mendonça por entender que as publicações estavam protegidas pelas liberdades de expressão e religiosa. Agora, Luiz Fux, também do Supremo, suspende os efeitos da decisão de Dino, argumentando que Dino interferiu numa questão que já estava sendo examinada pela Justiça Eleitoral. Ou seja, tira do ar, coloca de volta, tira novamente. Independentemente de quem tenha razão sobre o conteúdo das publicações, essa ciranda de decisões individuais é muito preocupante. Quando três ministros podem produzir em poucos dias três resultados diferentes sobre o mesmo episódio, o cidadão já não sabe mais qual interpretação vai prevalecer, né? Ele pode nem sequer saber qual decisão estará valendo amanhã. As portas de uma eleição, isso é mais do que insegurança jurídica, é insegurança institucional. A TMC defende uma justiça eleitoral que ofereça justamente o contrário. Regras claras, previsibilidade, confiança de que a disputa será decidida nas urnas e não numa sucessão de liminares. 9:17.
3: Novas mensagens extraídas pela Polícia Federal do celular do ex-banqueiro Daniel Vorcaro, do Banco Master, mostram a proximidade dele com o presidente da Câmara dos Deputados, Hugo Mota, de Brasília. Lívia Braz traz detalhes.
6: Reportagem da Folha de São Paulo, os diálogos de 2025 mostram troca de elogios, pedidos de camarote para eventos e referências a viagens. Em uma das mensagens, Vorcaro diz a Mota: queria estar mesmo, era em Mônaco com você. Os dois também fizeram uma ligação de quase 8 minutos logo depois. As conversas se somam a outros diálogos já revelados envolvendo os dois. Entre eles estão tratativas sobre um empréstimo de pelo menos 22 milhões de reais para uma empresa ligada à cunhada de Mota. A Folha também revelou mensagens nas quais os dois discutem a compra de um terreno de 400 hectares em João Pessoa. E Mota menciona um possível formato de sociedade.

0: borbulhando no noticiário e por aí, né, no balcão da padaria, no carro por aplicativo, no transporte público. O governo federal entrou na justiça contra 17 grandes empresas de apostas esportivas. Cobra R$1 bilhão para ressarcir prejuízos causados ao SUS. Rafael Felitti, conta essa história pra gente.
1: A ação civil pública foi movida pela Advocacia Geral da União na Justiça Federal em Pernambuco. O governo cobra R$1 bilhão por danos morais e coletivos, alegando que o avanço das apostas causou um forte aumento nos atendimentos do SUS ligados ao jogo patológico. Ao todo, 17 empresas que somam cerca de 80% do mercado nacional de apostas foram processadas. Entre as marcas citadas na ação estão grandes plataformas como a Bet365, a Betfair, a Betano, Blaze e Sporting Bet, além de outras 12 casas de apostas. Nos dados apresentados à justiça, o governo aponta que 28 milhões de brasileiros apostam atualmente e quase 11 milhões têm um padrão de risco ou jogo problemático. O Ministério da Saúde argumenta que a arrecadação repassada pelas bets é insuficiente para cobrir o custo do tratamento dessas pessoas na rede pública. Além da indenização bilionária, o processo pede a devolução em dobro do dinheiro perdido por apostadores diagnosticados com vício.
2: O presidente do Flamengo, Luiz Eduardo Baptista, o BAP, criticou a medida provisória do governo federal que determinou a proibição das casas de apostas no Brasil. Em pronunciamento na TV oficial do clube, o dirigente afirmou que decisão causará um prejuízo de cerca de R$400 milhões no orçamento rubro-negro e comprometerá a folha salarial do futebol, esportes olímpicos e compromissos financeiros já assumidos. Ao questionar a sustentabilidade dos investimentos, BAP citou acordos no elenco, perguntou como conseguirá pagar o meia Lucas Paquetá a partir de janeiro do ano que vem. Vamos ouvir.
3: Como é que eu vou pagar o Paquetá em janeiro? Eu assumi um compromisso importante para o Flamengo. E o Flamengo, João, tudo que o Flamengo faz é dentro da lei. Agora, essa medida, ela compromete as receitas do futuro. Isso afeta a folha do futebol, afeta as contratações que nós fizemos, os pagamentos que nós temos que fazer com o tempo, afeta os esportes olímpicos, cuja maioria do dinheiro vem de incentivo, né, fiscal, de renúncia fiscal.
0: Lembrando que é uma entrevista concedida à própria TV oficial do clube, né? Ele classificou a proibição como um banimento unilateral, difícil de entender, e alertou que em vez de reforçar o time em campo, o clube vai ter que gastar com advogados para gerenciar a quebra de contratos e buscar novos parceiros por valores bem inferiores aos atuais.
3: Nós não temos condições hoje, enquanto eu falo aqui com você, de honrar os compromissos que nós assumimos, baseados em contratos legais e honestos que foram celebrados em função do marco regulatório brasileiro no ano de 27. Então não temos condições. Nós vamos buscar alternativas? Vamos, sim, senhor. Vamos ter que buscar novos patrocinadores? Vamos, sim, senhor. Mas os valores serão muito abaixo dos atuais.
2: O dirigente, o rubro-negro, cobrou uma reação institucional para reverter a medida, manifestando expectativa de que o Congresso derrube o texto da medida provisória ou que o STF intervenha a partir da próxima semana. BAP ainda sustentou que a suspensão não vai diminuir o endividamento do cidadão brasileiro e apenas enfraquecerá o futebol do país na comparação com mercados vizinhos como o argentino.
3: Vai haver um enfraquecimento ainda maior do futebol brasileiro e vai haver um fortalecimento do futebol argentino. E você não vai reduzir o endividamento do brasileiro médio com essa decisão. A gente tem certeza absoluta disso.
0: Bom, né? Tá na hora de fortalecer o futebol argentino, porque tá apanhando entre clubes aqui. Seleção é outra coisa, né, gente? Mas e clubes? Argentino, uruguaio, chileno, enfim. Clubes de futebol de São Paulo boicotaram o encontro com o governo federal sobre Betis. Aliás, não só de São Paulo. Tem Palmeiras, São Paulo, Flamengo também, Vasco da Gama, Santos. Decidiram que não vão enviar representantes para esse encontro que discutiria, né? Enfim, não temos a data ainda, impactos da medida provisória que proibiu as apostas no país. Ainda sobre esse assunto, vale dar uma olhada aqui num dos destaques do nosso tmc.com.br, nosso site, sobre a explosão de bets. Mas calma lá, não as bets legais, as ilegais, né? Brasil registrando 6.400 novos sites de apostas ilegais em apenas uma semana.

0: dados estão no relatório técnico de monitoramento elaborado pela Joy Verify Tecnologia, em parceria com a Associação Nacional de Jogos e Loterias, número representando uma média de 914 plataformas por dia, 17 vezes acima da média registrada no início do mês. 54 sites diários até então. Bem, o crescimento acelerou nos últimos dias, foram 1.692 novos sites no sábado, mais de 3 mil no domingo, o maior número registrado em um único dia. A explosão aconteceu após o anúncio do governo federal, no dia 25 agora, de que as apostas em sites no Brasil estavam proibidas.
1: Esses números e essa explosão de sites de aposta ilegais mostram o desafio que o governo vai ter na prática. Não é um desafio de agora, é um desafio que já existe há anos, há meses. Vamos colocar aqui, desde a regulamentação do mercado de bets, o grande desafio é travar, bloquear o avanço desses sites ilegais. Sites que não pagavam impostos desde que as apostas, empresas sérias, começaram a pagar impostos. Então, como é que o governo agora vai controlar isso? Porque o governo consegue mais facilmente controlar o que está de acordo com a lei. Proibiu, ok, então acabou. Mas e o que já não estava de acordo com a lei? Como é que vai proibir? Como é que vai coibir? Existe uma demanda grande por esse tipo de serviço, e eu entendo que seja e é uma questão de saúde pública. O vício em jogos é seríssimo, precisa ser combatido como uma questão de saúde mental. É um vício como qualquer outro. Mas essa medida provisória, ela tem prazo. E quando chegar o prazo para perder a validade, nós já não vamos estar em período eleitoral. Vai haver um esforço tão grande e uma preocupação tão grande com a saúde mental das pessoas. Hoje a gente está falando de algo que está sendo tratado agora, neste momento, com todo esse esforço e essa vontade, porque nós estamos a uma semana do primeiro turno. É importante a gente ficar atento a isso, porque tem muita gente comemorando e, claro, com motivo para comemorar, só que o Congresso precisa validar lá na frente a vontade de hoje, na semana de eleições do presidente Lula. Então a gente precisa ficar muito atento a isso. Isso daí, só nos próximos meses é que nós vamos saber como vai acontecer.
0: Muito bem, são 9:26. A greve dos funcionários da Caixa Econômica Federal chega hoje, será a um momento decisivo. Tribunal Superior do Trabalho, TST, julga o dissídio coletivo envolvendo o banco e os trabalhadores que estão em greve nacional desde 10 de setembro. Voltando a Brasília agora com você, Lívia Brás.
2: A principal divergência está no Saúde Caixa, que é o plano de saúde dos funcionários. Os trabalhadores, eles rejeitaram três propostas que foram apresentadas pela instituição e dizem que essas mudanças previstas, elas aumentariam os custos e poderiam comprometer o ganho real obtido no reajuste salarial. A Caixa, por sua vez, pediu que a greve seja considerada abusiva e levou o impasse à justiça depois que as negociações não avançaram. O julgamento está marcado para as 14h30. Os ministros, eles podem tentar uma nova conciliação entre as partes ou então decidir sobre as questões que estão em disputa. A decisão do TST vai ajudar a definir os próximos passos dessa paralisação, mas o julgamento por si só não significa necessariamente o fim imediato dessa greve. Enquanto isso, o atendimento nas agências segue afetado. Uma decisão liminar do próprio TST determinou que pelo menos 60% dos empregados sejam mantidos em atividade durante essa paralisação. Para os clientes, a orientação é ficar atento aos vencimentos. A greve não suspende a obrigação de pagar conta, boleto ou parcelas. O aplicativo e internet banking da Caixa, caixas eletrônicos, lotéricas e correspondentes bancários, tudo isso continua como alternativa para os serviços disponíveis.
1: Vamos falar de economia ainda? A taxa de desemprego no Brasil recuou para 5,3% no trimestre móvel encerrado em agosto de 2026. O dado representa um recuo de 0,3 ponto percentual ante o trimestre encerrado em agosto de 2025, quando foi de 5,6%. Os dados foram divulgados hoje pelo IBGE por meio da PNAD Contínua. A população desocupada está em 5 milhões e 800 mil pessoas, caiu 4,6% na comparação com o trimestre de março a maio de 2026. Em relação ao mesmo trimestre do ano passado, houve queda de 4,9%. A população ocupada chegou a 103 milhões de pessoas, foi a maior da série histórica, com alta de 0,8% no trimestre e aumento de 1% no ano.
0: Daqui a pouco, agora 9 horas e 29 minutos, daqui a pouco a gente fala da vitória da seleção brasileira contra a Austrália na manhã desta terça-feira, aqui no TMC 360, agora 9 horas e 29 minutos.
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11: 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De volta ao 20 TMC, falando agora da Avenida Doutor Júlio Maranhão e da Mascarenhas de Moraes. Tem trânsito intenso no sentido centro, tem lentidão nas imediações da Estação Monte dos Guararapes e um pouco mais à frente tem lentidão desde o aeroporto até o ginásio de esporte. Se está saindo agora de Prazeres com destino ao centro do Recife, é melhor fazer seu trajeto pela Avenida Boa Viagem. No sentido contrário, a Mascarenhas também tem lentidão, reflexo de um acidente nas imediações da saída da Rua Nápoles. A dica para você que está saindo do centro e quer chegar a Prazeres é desviar pela Via Mangue. 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
7: Olá, muito bom dia. Você que acompanha a TMC Pernambuco, você querido ouvinte que está sintonizado na 92.7. Pois é, eu, Joely Santos, estou chegando com novidades para você. Semana de eleições e eu venho te atualizar que o número de brasileiros que podem votar no exterior cresceu 31% desde a última eleição em 2022. Segundo o TSE, são 918.876 eleitores com domicílio eleitoral no exterior, distribuídos por 134 países. E a votação funciona da seguinte forma: quem tem domicílio eleitoral fora do Brasil vota apenas para presidente e vice-presidente da República. Não participa no exterior da votação para governador, senador ou deputados. E você pode se perguntar, onde essas pessoas vão votar? O TSE prevê sessões eleitorais em 186 cidades de 134 países, principalmente em consulados e embaixadas brasileiras. Os Estados Unidos concentram o maior número de eleitores brasileiros fora do país, com cerca de 265 mil. Portugal, Japão, Canadá e Alemanha aparecem na sequência. E esse número cresceu bastante nos últimos anos. Desde 2010, o eleitorado brasileiro no exterior aumentou 358%. Na última semana, 1.407 urnas eletrônicas foram enviadas para o exterior. E vale lembrar, o primeiro turno das eleições 2026 acontece no dia 4 de outubro, no próximo domingo. Então, mesmo longe do Brasil, quem está com domicílio eleitoral registrado no exterior também participa da escolha do presidente da República. 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Já já temos encontro marcado no Pernambuco TMC primeira edição. Eu, Joely Santos, junto com Júlio Andrade, estaremos aqui com você. Até já!

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8: Hora de atualizar o noticiário de economia e infraestrutura no Brasil com informações da agência Infra, parceira da TMC. Tribunal de Contas da União vai criar ferramenta para mapear rotas de transporte de carga mais baratas do país e indicar onde investimentos públicos e privados são mais eficientes para reduzir o custo logístico nacional. O projeto vai ser desenvolvido em parceria com a InfraSA por meio de um acordo de cooperação técnica. O novo modelo vai funcionar como um sistema espelho do Plano Nacional Logística 2050, mas com simulações que desconsideram limitações operacionais imediatas, o que permite aos auditores avaliar o potencial de escoamento das cargas. O objetivo da corte é suprir vácuo de parâmetros técnicos nas auditorias e verificar se as obras apresentadas pelo governo realmente entregam um melhor retorno econômico, especialmente na reativação de trechos ferroviários ociosos e na ampliação de acessos portuários. Técnicos do tribunal apontam ainda que a iniciativa busca dar blindagem ao planejamento de transporte de longo prazo, o que evita que trocas de governo paralisem projetos para priorizar listas de obras com viés político. 9h39.
1: O Instituto Nacional de Meteorologia emite alertas de perigo para temporais em toda a região sul do país. A instabilidade vem da formação de um novo ciclone e do avanço de uma frente fria entre o Uruguai e o Rio Grande do Sul hoje, o que coloca várias áreas sob avisos amarelo e laranja. Isabela Miranda tem as informações, pois não.
9: O aviso amarelo indica perigo potencial, com previsão de chuva entre 20 e 30 milímetros por hora ou até 50 milímetros no dia, ventos entre 40 e 60 quilômetros por hora e possibilidade de granizo. Nessas áreas, o risco de cortes de energia, estragos em plantações, queda de galhos e alagamentos é considerado baixo. Já o aviso laranja indica um perigo maior, com chuva entre 30 e 60 milímetros por hora ou até mesmo até 100 milímetros no dia, com ventos que podem variar entre 60 e 100 quilômetros por hora e também possibilidade de granizo. Nessas regiões, o risco de corte de energia, estragos em plantações, quedas de árvore e até mesmo alagamento já é mais alto. A instabilidade deve atingir o Paraná, Santa Catarina e o Rio Grande do Sul ao longo desta terça-feira e também da quarta-feira, com chuva forte, trovoadas e possibilidade de granizo nos três estados. No Paraná, a combinação entre o ar quente e a aproximação da frente fria deve provocar tempestades de forte intensidade em todo o estado a partir do fim da manhã já desta terça-feira, se estendendo ainda pela tarde, pela noite e também pela madrugada de quarta. Depois da passagem do sistema, o tempo deve perder força ao longo da quarta-feira em toda a região, principalmente com pancadas mais pontuais e também quedas nas temperaturas.
8: Pelo menos 25 pessoas morreram em diferentes regiões do Nepal depois de um grande deslizamento no país. O mau tempo dificultou os esforços de resgate, mas a situação ela é tão complicada que helicópteros estão impossibilitados de chegar ao local. Todas as vítimas são nepalesas e estavam em um acampamento se preparando para receber clientes estrangeiros que iriam participar de escaladas. Além da avalanche, as chuvas provocaram inundações e deslizamentos. O Nepal ainda se recupera da avalanche que provocou uma forte inundação em agosto. A tragédia destruiu vários vilarejos, deixando mais de 1.400 mortos e quase 6 mil desaparecidos.
1: Ainda como destaque do noticiário internacional, o presidente da Rússia, Vladimir Putin, determina um novo aumento no efetivo militar das Forças Armadas, portanto, do país. A quarta ampliação anunciada apenas neste ano. O decreto acrescenta 15.500 militares, eleva o contingente autorizado para pouco mais de 2.440.000 pessoas. Putin já havia aumentado o efetivo em março, junho e julho. Desde março foram acrescentados quase 50 mil integrantes às Forças Armadas. Essa decisão, obviamente, aumenta as especulações sobre uma possível nova mobilização para a guerra na Ucrânia e do lado ocidental, podemos dizer assim, da Europa, gera muita tensão entre governos de alguns países. A ver o que acontece, né? 9h43.
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8: Fernando Mulica, a gente tem um único assunto na corrida eleitoral, Nossa Senhora Aparecida. Conta pra gente o que, que você destaca dessa disputa que não cessa. Bom dia.
1: Mulica.
10: Cadê agora a gente...
1: Agora foi.
10: Tá vendo?
1: Não foi milagre de Nossa Senhora, foi um botãozinho.
10: Não. Foi, ó. Ontem foi problema mesmo, hoje foi incompetência minha. Mas vamos lá, apertei o botão. Amém! Vamos lá. Não, basicamente assim, agora a gente tem até manobras no Supremo. O Supremo também virou meio altar de santo, né? Porque dependendo do candidato, sei lá, tem um candidato, no caso, o Flávio Bolsonaro, que recorre ao, digamos, Santo André das Liminares. Aí o Lula foi no São Dino dos Recursos, aí veio o André agora e de novo foi para o São Luís Atador de Nós. Cada um tem seu santo de devoção para tentar descascar essa história toda relacionada com religião, basicamente relacionada com a imagem de Nossa Senhora Aparecida. E aí é importante ressaltar, sim, é uma fake news. Em nenhum momento Flávio Bolsonaro disse, se comprometeu que caso seja eleito, ele iria retirar de Nossa Senhora Aparecida o título de padroeira do Brasil. Ele nunca falou isso. Mas essa história tem um contexto maior. Daí ter gerado essa confusão toda. Porque uma fake news, os bolsonaristas sabem disso muito bem, a fake news ela tem que ser plausível. Ela é mentirosa, claro, mas ela tem que ser, ela tem que gerar na cabeça de um grupo de pessoas a possibilidade que aquilo poderia acontecer. Ou seja, ela tem que ser plausível. E agora, em agosto, lá meados de agosto, o Flávio Bolsonaro deu uma declaração dizendo que se ele viesse a ser eleito presidente da República, ele faria com que o Senhor Jesus fosse considerado o dono do Brasil. O Brasil será do Senhor Jesus. E isso acendeu um alerta na cabeça de muitos católicos, mesmo fiéis comuns, mesmo leigos. E a história, isso não é de graça. Isso tem a ver com um negócio chamado de teologia do domínio, que é uma leitura muito radical que é feita em algumas traduções do livro do Gênesis, aquela história de que o homem vai dominar tudo, o homem, né, no caso, o ser humano, deve dominar tudo. E setores, de uns 40, 50 anos, setores mais radicais dos evangélicos passaram a defender essa interação, essa ideia do domínio. E os dominadores seriam esses cristãos mais radicais, nessa ideia de você jogar, projetar o reino dos céus na terra, ter uma influência na política muito grande. Ou seja, o Flávio verbalizou um medo que já estava presente. E o boato, a fake news, entrou no vácuo dessa declaração, no vácuo desse medo. Se a gente pensar em termos históricos, a Igreja Católica que oprimiu os protestantes durante séculos, né? Isso é um fato histórico, desde a Reforma lá de Lutero, houve uma opressão muito grande da Igreja Católica aos protestantes. Mas se você pensar assim, dos 40, 50 anos para cá, com a ascensão das igrejas pentecostais e neopentecostais, a briga virou outra. essas igrejas, até por uma questão de disputa de mercado, são muito agressivas. Trabalham, elas não apenas tratam das suas qualidades, elas falam dos defeitos dos outros. É uma concorrência, quase um mercado capitalista. E aí as religiões de matriz africana são as mais atingidas, aquela história dos orixás são demônios, e sobra também para a Igreja Católica. As imagens católicas também são vistas como demoníacas, como representantes de forças do mal, contrárias à ideia de Jesus. E a maioria aqui dos católicos do Brasil, que não é praticante, estava segurando essa onda, estava administrando esse processo. E agora ficou mais pesado. Então, esse episódio todo só ganhou essa repercussão porque tem uma história. Tem uma história, como diria o Brizola, algo que vem de longe. E gerou essa confusão toda, essa ideia da teologia do domínio. Agora, é uma questão séria que desempatou o jogo, porque o jogo estava meio empatado, denúncia para um lado, denúncia para o outro, estava meio empatado, cada lado podia, igual a discussão de futebol. Você pode citar um jogo que teu time foi beneficiado pela arbitragem, eu vou dizer que o meu time foi, ou o seu, enfim. Esse jogo da denúncia estava empatado. A história da religião quebrou isso. Agora, vamos ver como é que isso decide. Amanhã, Nossa Senhora vai para o plenário, vai ser julgada lá no plenário do Supremo Tribunal Federal. Vamos ver como é que isso anda. Flávio Bolsonaro ontem já pegou a santinha, já levantou, o que para alguns evangélicos é péssimo. É como se ele estivesse fazendo quase um culto, uma louvação a uma imagem que representaria também o demônio. Mas é uma briga boa. A pena só é que, assim, alguns dias da eleição, a gente esteja discutindo questões do céu e não questões da terra, né?
11: São as relevantes, né? Passamos meses e meses e meses, não que as questões do céu não sejam, mas para o encaminhamento do país, reformas necessárias e tudo mais, ficamos cobrando aqui meses e meses. Propostas, programas e nada, né? Ficamos nesse lenga-lenga que agora chegou aos céus. Molica volta amanhã para conversar conosco e daqui a pouco a gente vai falar, sabe do quê? Que Nossa Senhora Aparecida acabou ajudando até na vitória da seleção brasileira. Você não acredita? Ah,
10: é? Pois é, hoje jogou com o manto azul, aquela história do Paulo Machado de Carvalho lá em 58.
11: Vamos aproveitar e contar essa historinha aqui rapidamente, então. Daqui a pouco a gente vai falar com a nossa equipe de esporte, mas em 58 o Brasil chega à final com a Suécia e a Suécia jogava de amarelo. E aí, vocês, segundo a FIFA, vão jogar com o uniforme 2. Cadê o uniforme 2? O branco não podia porque era maldito, né? Porque era o do Maracanaço. Vamos atrás de comprar um jogo de camisa. Acabou se decidindo pelo azul. E por que o azul? Chegou Paulo Machado de Carvalho, chefe da delegação brasileira, falou para os jogadores assim, calma, vocês vão ganhar porque esta é a cor do manto de Nossa Senhora Aparecida. Brasil goleou, Molica, a Austrália, valorosa seleção da Austrália hoje por 4-2 jogando de azul.
10: Amém.
11: Amém. Tô de azul hoje. Tchau, Molica, amanhã. Até amanhã.
8: Até.
11: 9h50.
8: O Ministério Público do Rio pede a preservação integral das imagens de câmeras corporais dos policiais que atuaram na operação no Complexo da Maré ontem, ação que acabou em 12 prisões, apreensão de fuzis. Mais de 40 escolas foram fechadas, postos de saúde também nas comunidades. Beatriz Trindade traz mais informações.
12: A Polícia Civil investiga se o traficante Álvaro Malaquias Santa Rosa, conhecido como Peixão, deu ordem para que os criminosos abordassem dois ônibus escolares na linha vermelha nesta última segunda-feira. Essa é uma das linhas de investigação sobre o caso que aconteceu durante uma operação da Polícia Militar no Complexo da Maré. Os ônibus levavam estudantes da escola Eleva, que saíram da Barra da Tijuca em direção a Vassouras, no sul fluminense. Os criminosos abordaram os veículos na altura do Trevo das Missões, em Cordovil, retiraram as chaves dos motoristas e usaram os coletivos para bloquear a via. Durante essa ação, ninguém ficou ferido e os estudantes seguiram viagem depois que essa situação foi controlada. A operação na Maré começou ainda durante a madrugada e mobilizou cerca de 200 policiais. O balanço da PM aponta 3 mortos e 12 presos. 11 dos presos ficaram feridos, além de um policial militar e dois adolescentes. O Ministério Público acompanha agora a operação e pediu os registros das ocorrências e a preservação das imagens das câmeras corporais que foram usadas pelos policiais. A gente lembra que Peixão é apontado como uma das principais lideranças do Terceiro Comando Puro e como responsável pelo tráfico do chamado Complexo de Israel, na zona norte do Rio.
8: Agora são 9:52. Já vamos mudando aqui a nossa trilha, porque a gente vai falar de esporte. A estreia da NFL no Maracanã bateu recorde de público esportivo no estádio esse ano, movimentou a economia do Rio. Júlia Novaes traz mais informações.
13: Quase 73 mil pessoas de 67 diferentes nacionalidades foram ao estádio do Maracanã neste domingo para assistir a partida de futebol americano entre Ravens e Cowboys da NFL, o maior evento esportivo do ano de 2026 no Brasil. Dados da venda de ingressos revelaram que 88,3% dos bilhetes foram comprados por brasileiros contra 11,7% por estrangeiros. As nacionalidades que mais compareceram após os brasileiros foram estadunidenses, mexicanos, britânicos e argentinos. Uma estimativa do Hotéis Rio, publicada antes da partida, havia previsto uma ocupação de aproximadamente 78% nos hotéis da capital fluminense para a época do jogo. Os bairros de Copacabana e Leme lideram o ranking com 95,72% de ocupação, seguidos de Ipanema e Leblon com 94,24%. A NFL se comprometeu a realizar pelo menos 3 partidas de sua temporada regular no Rio de Janeiro nos próximos 5 anos. A estrela revelou a capacidade do esporte de lotar o estádio do Maracanã e a capital.
11: E agora, bola no gramado, bola na rede, 6 gols hoje no grande amistoso entre Brasil e Austrália, que nós transmitimos aqui no nosso canal TMC Esporte. E o Kaique Silva está aqui para contar para a gente como é que foi esse jogo. Seja bem-vindo, muito bom dia, Kaique.
14: Tudo bem, Felipe, abraço para você, para a Joana, para todo mundo ligado aqui na TMC. Não faltou emoção nesse jogo do Brasil, mais um amistoso contra a seleção da Austrália, digamos o jogo da volta, né? E o Brasil conseguiu a vantagem, né, diante da seleção australiana nesses 2 amistosos. Vitória agora por 4-2, né? Anotei aqui os gols da seleção brasileira porque foram 4, não é fácil memorizar também, né? O lateral direito Wanderson, o Rafinha de pênalti, o Bruno Guimarães, depois de uma boa jogada do Vinícius Júnior e do Endrick. E para fechar, o próprio Vinícius Júnior também em mais uma penalidade, agora ele chamou a responsabilidade e pediu para bater. Depois do jogo, um detalhe importante na coletiva, que acabou há pouco, do Carlo Ancelotti, é que ele já confirmou mais ou menos o que teremos para o próximo sábado, no último, terceiro e último amistoso do Brasil, nessa super data FIFA. O Brasil joga às 11 da manhã contra a seleção da Índia, e o goleiro da seleção será o Pedro Morisco, ou seja, no primeiro jogo contra a Austrália foi o Hugo Souza, hoje foi o goleiro Otávio, outro goleiro também criticado, né, porque ele falha no primeiro gol da seleção australiana, e agora o terceiro goleiro será o Pedro Morisco. Ele levou 3, vai utilizar 1 em cada um desses jogos da seleção brasileira. Enfim, a seleção, nessa mudança de geração, essa renovação necessária, toda a Copa do Mundo que o Brasil não é campeão, pede-se a renovação, mas na posição de goleiro de fato está acontecendo. Pedro Morisco já está confirmado como titular, então, sábado, 11 horas da manhã, com a total cobertura da equipe esportiva da TMC, Brasil e Índia, fechando essa super data FIFA, pessoal.
11: Foi jogo emocionante, teve até briga, né? Teve até confusãozinha lá, empurra, cartão amarelo.
14: O capitão da seleção da Austrália com o Endrick, que entrou num nível alto ali, numa rotação um pouco mais alta que os jogadores já estavam. Inclusive, o Endrick entrou no lugar do camisa 10, o Rafinha, que preocupa, a repercussão já é grande na Espanha, e também, né, no jornal ali, o noticiário catalão, porque o Rafinha, jogador do Barcelona, craque do time do Barcelona, 10 da seleção, ele saiu com incômodo na coxa direita. Então, por conta disso, ele pode preocupar para a seleção brasileira nesse jogo de sábado e também para a sequência de jogos do time do Barcelona.
11: Valeu, Kaique, bom trabalho para você, para toda a nossa equipe da TMC. Valeu. 9:56 agora, dá tempo da gente falar do resultado final da nossa enquete. Olha só, religião pesa na hora de escolher o seu candidato. Deu uma virada aqui, ó. O sim estava ganhando e perdeu. 36% sim, 64% não. Repetindo, religião pesa na hora de escolher o seu candidato. O não venceu. Amanhã tem mais uma enquete para você participar.
8: Muito bem. E a gente fica por aqui, amanhã tem mais TMC 360, nesse horário que é quebrado por enquanto existir o horário eleitoral obrigatório, nós seguimos entrando no ar às 7h25, mas já isso muda, já as regras mudam, no segundo turno muda também o tamanho, né, do horário eleitoral e a gente chega provavelmente mais cedo. Enquanto isso, a gente entra no ar às 7h da manhã no YouTube TMC News BR, onde você pode participar, comentar, participar da enquete, inclusive todos os dias até às 10h da manhã. A gente vai ficando por aqui, você fica agora com a programação local da TMC. É isso.
11: O que você tá olhando para mim? É pra dar tchau?
8: Pra dar tchau?
11: Tchau.
8: Até amanhã.
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São 10 da manhã, mais 6 minutos na capital pernambucana. Eu sou Júlio Andrade, desde já desejo a todos um excelente dia. Sejam todos muito bem-vindos, muito bem-vindas a mais uma edição do nosso Pernambuco TMC, nesta terça-feira, dia 29 de setembro. Hoje é terça-feira, 29 de setembro de 2026. A partir de agora, portanto, até o meio-dia, então nessas próximas duas horinhas estaremos aqui com os principais fatos, as principais notícias, tudo que foi, tudo que está sendo, né, destaque na região metropolitana, no estado de Pernambuco como um todo. É sempre bom saber que nós temos a sua companhia, seja em 92.7, seja através dos aplicativos, através da internet. E o nosso objetivo

0: Você já sabe, é sempre levar informação, conhecimento a você que nos escuta. Por isso, nós vamos trazer a partir de agora um resumo dos principais fatos do dia, também as informações sobre o trânsito, né? A gente monitora o trânsito, claro, para que você possa circular pelas ruas do Recife, chegar aos seus compromissos. Esse é sempre o nosso objetivo. Além disso, nós vamos trazer as nossas entrevistas. Daqui a pouquinho, então, a gente vai trazer a nossa série de entrevistas, onde a gente vai falar sobre os mais diversos assuntos, né? Temas diferentes, a tudo sempre para que você fique muito bem informado. Notícias também, claro, da política, porque está chegando o dia da eleição, pelo menos no primeiro turno, né? Domingo já se resolve muita coisa, afinal de contas, se a gente tiver segundo turno, para os cargos de presidente e governo apenas, né? Questão de deputados, senadores, já fica tudo resolvido no próximo domingo, domingo das eleições. Vamos juntos, vamos rodar a nossa vinheta no ar, Pernambuco TMC, primeira edição.
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0: Vamos já nesta abertura saber as informações do trânsito. Vamos saber como é que estão as ruas e avenidas aqui na capital pernambucana, na região metropolitana.
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0: Vamos lá, Raísa Macário, seja muito bem-vinda, Raísa. Bom dia para você.
4: Bom dia para você, Júlio e ouvinte TMC. 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Começando o nosso giro pelo trânsito, falando da Avenida Gamerão Magalhães. Tem trânsito lento no sentido Joana Bezerra. Tem lentidão desde as imediações do viaduto da João de Barros até o Paissandu. Se sai agora do Torreão com destino Joana Bezerra, tá melhor fazer seu trajeto pela Avenida Norte, seguir pela Cruz Cabugá para acessar a rua Floriano Peixoto. No sentido contrário, a Avenida Gamenon Magalhães tem trânsito com retenções, mas nada que precise de desvios. 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Volto já com mais informações. 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
0: Valeu, Raísa Macário, muito obrigado pelos detalhes, muito obrigado pelas informações e continua, claro, monitorando o trânsito pra gente. 10 da manhã, 10 minutos.
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0: Não estou sozinho aqui na bancada do Pernambuco TMC. Comigo a Joily Santos, a nossa repórter, que a partir de agora, né, nesta primeira hora, chega aqui para trazer as informações, os principais fatos. Joily, por favor, seja muito bem-vinda. Atualiza a gente com os mais diversos assuntos.
5: Bom dia, Júlio Andrade. Bom dia aos ouvintes da TMC Pernambuco. Vamos falar... Ainda não rodamos a vinheta de eleições, mas a gente já vai falar, porque estamos na semana do primeiro turno. E eu quero destacar que Pernambuco vai ter um esquema especial de segurança para o primeiro turno das eleições, marcado para o dia 4 de outubro, próximo domingo. Segundo a Secretaria de Defesa Social, mais de 15 mil profissionais serão mobilizados no dia da votação. A operação também vai contar com 42 drones para o monitoramento. As ações começam no dia 1º de outubro e seguem até o dia 5. No fim de semana da eleição, todas as delegacias de Polícia Civil de Pernambuco vão funcionar 24 horas a partir das 7 da manhã do sábado, dia 3. A estrutura envolve policiais militares e civis, corpo de bombeiros, polícia científica, defesa civil, corregedoria e outros órgãos de segurança. A operação também vai monitorar possíveis casos de compra de votos, transporte irregular de eleitores e crimes cibernéticos. O investimento extra para o esquema de segurança é de cerca de R$5.900.000. A coordenação será feita a partir de centros integrados de comando e controle no Recife, em Caruaru, Serra Talhada e Petrolina. A operação deve garantir a segurança dos eleitores, dos locais de votação e do transporte das urnas durante o primeiro turno.
0: Ok, Julie, obrigado pelas informações. É importante ali todo esse esclarecimento em relação a essa questão de segurança, né, para as eleições que se aproximam. Então, Secretaria de Defesa Social trazendo aí todos esses detalhes. Isso foi uma entrevista coletiva, né, que aconteceu ontem, e aí as forças de segurança preparadas. A partir da sexta-feira, né, na sexta-feira é bem já ali característico o envio de diversos, né, agentes de segurança para o interior do estado, para o sertão, enfim, para todas as regiões, porque tem eleição em todas as regiões, né? Então ele sai ali cedinho do quartel do Derby, seguindo a viagem para garantir a segurança no pleito, né? Tem também a questão do transporte das urnas a partir da sexta-feira. Algumas, né, já são ali levadas aos locais de votação. E aí também tem a questão da segurança dos prédios, que fica a cargo da Polícia Militar. Enfim, tem todo esse esquema de segurança, né, claro, voltada às eleições. E lembrando que muito do que a Julie falou agora em relação a esse esquema está lá no nosso Instagram. Você pode seguir o arroba TMC Pernambuco, você vai lá, acessa o nosso Instagram, já segue, se você ainda não segue, então arroba TMC Pernambuco, porque por lá você fica acompanhando também tudo o que a secretaria falou e, claro, todas as nossas reportagens, todos os nossos conteúdos referentes à eleição e a todos os outros assuntos, né? Mas principalmente neste período de eleição é importante você ficar acompanhando o que a nossa equipe posta por lá. São serviços, são dicas, não é? Então você pode seguir a gente. No próximo domingo faremos uma cobertura especial também, claro, e aí você pode acompanhar o que a nossa equipe tem preparado, né? A gente vai ter equipes nas ruas acompanhando as eleições em si, o dia mesmo do pleito, inclusive a equipe do digital. Então segue a gente porque tem muito conteúdo por lá. 10 da manhã agora, 14 minutos na capital pernambucana.
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0: E claro que a gente segue, né, com mais informações, com mais detalhes dos principais acontecimentos, dos principais fatos. Olha, José Arimateia Francisco Prazeres, de 69 anos, pai do ex-prefeito de Bom Jardim, conhecido como Janjão do PSD, foi alvo de um sequestro junto com a esposa, a dona Unilda, que teve apenas o primeiro nome divulgado, né? Isso foi durante a madrugada de ontem. Madrugada de ontem, esse caso aconteceu. O casal foi retirado de casa e encontrado horas depois em uma área rural da usina Bom Jesus, no bairro de Ponte dos Carvalhos, no Cabo de Santo Agostinho, região metropolitana do Recife. De acordo com familiares, os suspeitos invadiram a residência do casal em Limoeiro, no Agreste de Pernambuco, à procura de dinheiro e objetos de valor. Como não encontraram o que procuravam, levaram as vítimas para um outro imóvel da família em Bom Jardim. As duas casas foram reviradas durante a ação. De acordo com o filho do casal, Eduardo Prazeres, os suspeitos cobriram a cabeça das vítimas durante o crime para impedir que elas identificassem os autores. E depois, José Arimateia e Unilda foram abandonados em uma área de plantação de cana-de-açúcar. O casal foi localizado após a guarda municipal ser acionada e pelo setor de inteligência da Secretaria de Defesa Social. As vítimas foram retiradas do local e encaminhadas para atendimento médico em uma unidade de saúde do Cabo de Santo Agostinho. José Arimateia apresentava sinais de agressão. O Janjão foi prefeito de Bom Jardim entre 2021 e 2026 e é filho de José Arimaté. Em nota, a Polícia Civil de Pernambuco informou que realizou o resgate das vítimas sem pagamento de qualquer valor por meio do Grupo de Operações Especiais. O inquérito policial foi instaurado para apurar todas as circunstâncias do caso, bem como identificar e responsabilizar os autores do crime. As diligências seguem em andamento, foi o que destacou a corporação. Então, a gente trazendo aí essas informações, né, envolvendo o pai do ex-prefeito de Bom Jardim, que foi sequestrado e encontrado em uma área rural do Cabo de Santo Agostinho. Não é que bom, então, que foram encontrados, enfim, ele com, né, ferimentos, mas a gente torce, lógico, pela pronta recuperação. Agora, 10 da manhã, 17 minutos.
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0: São 10h17, quase 18. Vamos continuar com mais informações do dia nesta terça-feira, né? Terça-feira ali, até nublada aqui na capital pernambucana. E, claro, vamos com mais detalhes. Joely, o que é que você destaca pra gente agora?
1: Ora, olha, Júlio, um trabalhador de 49 anos morreu após cair de uma estrutura de andaimes em Jaboatão dos Guararapes, no Grande Recife. O acidente aconteceu nesta segunda-feira na Avenida Ayrton Senna, no bairro de Piedade. Segundo informações, o homem fazia a troca de um letreiro luminoso de um hortimercado quando se desequilibrou e caiu de uma altura de aproximadamente 9 metros. Policiais militares que atenderam a ocorrência informaram que o trabalhador estaria sem equipamento de proteção individual no momento da queda. O SAMU e o Corpo de Bombeiros foram acionados, mas um

0: para a presidência da República aqui no estado de Pernambuco. O presidente Luiz Inácio Lula da Silva lidera o primeiro turno da corrida presidencial, de acordo com a pesquisa Atlas Bloomberg, divulgada há menos de uma semana para o pleito, né? Menos de uma semana para o pleito, as eleições. Ele tem, Lula, 45,3% das intenções de voto, contra 42,2% do senador Bolsonaro, que aparece em uma segunda colocação. Aí são os dados nacionais, tá? Não é só Pernambuco. Brancos e nulos somam 0,9%, indecisos 1,2%. A margem de erro da pesquisa é de 1 ponto percentual para mais ou para menos. Ambos os candidatos oscilaram negativamente na comparação com a rodada anterior da pesquisa. Lula tinha 45,8%, Flávio 43,4%. A pesquisa Atlas foi feita no dia 23, começou até 28. Então, de 23 a 28, foram colhidas ali essas informações. O candidato do PL, contudo, pontua ligeiramente acima de Lula em um eventual segundo turno. Flávio marca 47,7% contra 47,6% do atual presidente. O placar significa empate técnico. Indecisos, brancos e nulos representam 4,8%. De acordo com Atlas, Lula ganharia de todos os demais adversários testados no segundo turno, 45,9%, 43,4% contra Caiado, 47,4%, 41,2% de Zema, 46% contra 36% em relação a Augusto Cury e, por fim, 46% contra 28% do Renan Santos. A Atlas realizou uma metodologia de recrutamento digital aleatório para entrevistar mais de 5 mil pessoas. Então a gente, claro, fica acompanhando, né, as outras pesquisas. Teremos mais pesquisas importantes antecedendo a eleição. É essa semana decisiva, né, que a gente acompanha aqui com ansiedade também as demais pesquisas. São 10h22 agora na capital pernambucana.
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0: Vamos para o nosso primeiro intervalo comercial. Já já a gente está de volta. Até já.
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7: Já de volta, vamos lá, dando continuidade ao nosso Pernambuco TMC. Primeira edição, né? A gente deixando claro, você sempre muito bem informado, muito bem informada, é nosso slogan de todos os dias, né? E Joely Santos, o que é que você destaca agora para que a gente possa atualizar sobre os acontecimentos?
8: Um alerta, Júlio Andrade, para quem trabalha por conta própria e tem dívida no banco. O prazo para participar do Desenrola Adimplentes foi prorrogado até o dia 26 de outubro. O programa é voltado para trabalhadores informais com dívidas em dia ou com até 90 dias de atraso. Podem ser renegociadas dívidas de até R$15 mil sem garantia, contratadas em operações de crédito pessoal. Para participar, é preciso ter pago pelo menos 4 parcelas do financiamento. Os juros da nova operação podem ser de, no máximo, 1,99% ao mês. Segundo o governo, o prazo foi ampliado porque o programa demorou mais do que o previsto para começar a funcionar. As renegociações começaram efetivamente em agosto e também temos um alerta aí. A negociação deve ser feita diretamente com o banco ou a instituição financeira. O governo não envia links, mensagens ou SMS para oferecer o serviço. Então, os interessados têm agora até o dia 26 de outubro para procurar a instituição financeira e verificar as condições para a renegociação.
7: Valeu, obrigado, Joely, pelos detalhes. E eu já trago também aqui mais uma informação importante, tá? Em relação à questão de energia elétrica, tarifa de energia. E a informação, viu, é boa. Porque, olha, as contas de luz voltarão em outubro à bandeira verde. Isso significa que não teremos cobrança de tarifas adicionais. Foi o que informou a Agência Nacional de Energia Elétrica, ANEEL. A bandeira tarifária verde voltará a vigorar após 5 meses de bandeira amarela, que tem um custo adicional de R$ 1,88 a cada 100 kW consumidos. De acordo com a ANEEL, o retorno da bandeira verde se deve ao aumento no número, no volume de chuvas, em especial nas regiões sul e sudeste, o que estabiliza o armazenamento nos reservatórios das usinas hidrelétricas. Então, chovendo mais em algumas regiões, isso é bom, né? Claro, para a questão do fornecimento de energia. A agência reguladora explica que, por esse motivo, será possível reduzir o uso de fontes de energia mais caras, como as usinas termoelétricas, à base de combustíveis. Criado em 2015 pela ANEEL, o sistema de bandeiras tarifárias reflete os custos variáveis da geração de energia elétrica. Divididas em cores, as bandeiras indicam quanto está custando para o Sistema Interligado Nacional gerar a energia usada nas residências, em estabelecimentos comerciais e nas indústrias. Portanto, as cores das bandeiras tarifárias são definidas a partir da previsão de variação do custo de energia em cada mês. Quando a conta de luz é calculada pela bandeira verde, não há nenhum acréscimo. Quando são aplicadas as bandeiras vermelha ou amarela, a conta sofre acréscimo a cada 100 kW consumidos. Os valores das bandeiras tarifárias funcionam então da seguinte forma, esclarecendo bem para que você possa entender. Bandeira verde, portanto, nenhum acréscimo. Bandeira amarela, acréscimo de 1,88 para cada 100 kW consumidos. Bandeira vermelha, no patamar 1, acréscimo de 4,46 para 100 kWh. Bandeira vermelha, no patamar 2, acréscimo de 7,87 para cada 100 kWh consumidos. Então fica aí essa informação importante, conta de energia pelo menos sem a adição, né, da tarifa, que, claro, pode pesar no bolso. 10 da manhã, 30 minutos.
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7: Vamos lá, mais uma vez, informações do trânsito. Raíza Macário.
10: De volta, Júlio, 20 TMC, oferecimento. 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Continuando com o nosso giro, falando agora da Avenida Bernardo Vieira de Melo, trânsito intenso entre a Rua Padre Manuel da Cunha até o encontro com a Avenida Barreto de Menezes. Reflexos de uma ocorrência nesse trecho. Se está saindo agora de Candeias com destino a Boa Viagem, a dica é seguir pela Bernardo Vieira de Melo e desviar pela Avenida Nossa Senhora do Loureiro. Pegar a rua José Braz Moscou para sair no trecho final da Bernardo Vieira de Melo. Na Avenida Ayrton Senna, trânsito livre no momento. 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Volto já com mais informações em julho. 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
7: Muito obrigado, Raíza. Até daqui a pouquinho, 10h31.
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7: Bom, vamos para a nossa primeira entrevista, né? Estamos nessa nossa primeira meia hora, ainda tem muito programa, claro, ainda tem muita entrevista. Estou agora conectado com a neuropsicopedagoga Andreia Negreiros. Vamos falar sobre o seguinte, estamos, né, no fim do mês, mas ainda em setembro, o mês do Alzheimer, ou seja, mês para a prevenção, para que o assunto seja sempre debatido. Andreia Negreiros, muito bom dia, obrigado por ter aceito o convite, conversar conosco aqui na TMC.
11: Bom dia, Júlia Andrade.
7: Bom,
11: prazer enorme estar aqui com vocês hoje.
7: Prazer é todo nosso. Andreia, setembro, então, considerado, né, o mês mundial da doença de Alzheimer. E aí, né, tem tudo a ver com, né, a tua área. Explica pra gente. Hoje a gente tem um número muito grande de pessoas e tem até estudos, né, que esse número pode aumentar ainda mais. A questão do Alzheimer está cada vez mais presente nas famílias, hein, Andreia?
11: Júlio, o que a gente percebe é que o índice de pessoas que estão envelhecendo é maior do que há 10, 20 anos atrás, né? Então, se sabe que em 2050 a gente vai ter uma população muito maior de idosos do que jovens e adultos. Então, já que a gente tem essa perspectiva de longevidade, o que é que está acontecendo? As pessoas estão trazendo algumas doenças que se via no passado, mas se via com menos intensidade. Então, o Alzheimer, ele é uma das demências mais comuns que todos nós já ouvimos falar, né? Que carinhosamente, vamos dizer assim, ainda dizem que é o alemão que está chegando. Mas, na verdade, a gente existe mais de 20 demências que se correlacionam e a gente precisa identificar realmente qual é para seguir com um tratamento mais adequado. Mas hoje em dia, sim, a gente percebe mais o índice de Alzheimer exatamente porque a gente está vivendo por mais tempo, né? A nossa população está vivendo por mais tempo, ela está atingindo uma idade maior a cada tempo que passa, graças à evolução da medicina. Agora, Júlio, o que a gente precisa ficar atento é como a gente viver esse período, porque o Alzheimer é uma doença multifatorial, então são vários fatores que favorecem para que a pessoa tenha essa demência. Então, o comportamento de vida que a gente leva hoje, ele vai influenciar no resultado amanhã. Então, se nós que estamos atentos a esse detalhe, então os telespectadores, eu convido a ficar atento a esse momento, né? O pessoal que está na rádio nos escutando, que a forma, o padrão de vida de hoje é que vai influenciar nesse resultado mais adiante.
7: Muito bem, importante esse esclarecimento. Agora, Andreia, Eu acho que é importante também, né, a gente esclarecer isso que a senhora já comentou, mas vale a pena uma reflexão maior, porque são várias as doenças, né, a que tem a ver ali essa relação com a questão do cérebro, mas nem tudo pode, né, ser o Alzheimer. Então é importante que se ocorra uma pesquisa, a que tenha ali de fato, né, a uma conclusão por parte de um médico. É importante porque são muitas as doenças relacionadas, mas isso não significa que de repente ali um idoso dentro de casa, ou até mais jovem, começa a apresentar lapsos de memória e a pessoa já meio que rotula como Alzheimer. Não é assim que se deve ser.
11: Exatamente. E outra coisa, tem gente que acha assim, ah, já é idoso, isso é normal. Não é normal, né? É comum. Então, assim, a gente precisa ficar atento a esses sinais, vamos dizer assim, que aí a gente precisa procurar um especialista, no caso um médico, um geriatra, renomado de preferência, né, que esteja sempre atualizado no contexto, e fazer uma investigação, se for realmente identificado algum tipo de demência, fazer o acompanhamento adequado, inclusive com o neurologista. Então, na verdade, quando a gente já tem esse diagnóstico de qualquer tipo de demência, é importante uma equipe multidisciplinar para acompanhar esse idoso, dar qualidade de vida a ele, inclusive a própria família, aprender a lidar com essa situação, porque quem cuida também adoece, né? Então, a gente tem que ficar atento tanto ao cuidador quanto ao doente. Mas o mais importante, Júlia, é a gente entender que a gente, sim, pode prevenir o Alzheimer, e pesquisas mostram que 50% das demências poderiam ser evitadas se as pessoas passassem a ter alguns cuidados o quanto antes, né? Então, jovens adultos, eles precisam sim ter esses cuidados para evitar. Então, imagine que você tem 50% de chance de evitar a demência.
7: Andréa, agora vamos falar, importante aí quando você traz, né, todos esses esclarecimentos e essas dicas, mas vamos falar o seguinte, quais os primeiros sinais, as primeiras características de quem pode estar com algum, né, problema relacionado aí a essa parte cerebral, enfim, quais os primeiros sintomas que dentro de casa ali podem surgir?
11: Júlio, são vários e aí vai depender do tipo de demência, mas o mais comum, na verdade, é quando a gente percebe que o idoso ele não corresponde a um raciocínio completo, né? Que sente dificuldade no entendimento de algo que geralmente é simples, tem dificuldade de lidar com o próprio dinheiro, às vezes não paga uma conta ou paga aquela conta mais de uma vez, tem dificuldade de aprender coisas novas, passa a ser repetitivo em algumas informações. Então, a gente precisa ter atenção a esses detalhes. E aí, às vezes, a pessoa diz, ah, mas isso é normal, até eu esqueço. Esses pontos são de atenção, porque quando a gente é um adulto jovem, a gente esquece sim, mas às vezes é porque a gente está fazendo multitarefas. E aí, se a gente não anotar, a gente esquece um compromisso ou algo parecido, mas é decorrente da vida que a gente leva hoje, que é uma vida de muitas informações que termina comprometendo algumas delas. Então, não é comum a gente estar esquecendo. Então, não sei onde eu coloquei a chave, não sei onde eu deixei o óculos, são algumas coisas que a gente já precisa prestar atenção, porque isso pode ser algum sinal significativo.
7: Andréa, em relação a tratamentos disponíveis hoje, né? A medicina certamente tem evoluído, os tratamentos também, os medicamentos, né? Mas enfim, e aí tem aquela questão, desde cedo identificando, né, a situação melhora. Então, quais os tipos de tratamento hoje, né, que a medicina tem colocado em prática?
11: Veja, como eu te falei, a gente precisa pensar numa equipe multidisciplinar, né? Então, precisa terapia ocupacional, atividade física, uma alimentação equilibrada para que, se esse idoso ele realmente tiver com demência, ele mantenha essas características funcionais atualizadas, vamos dizer assim. E o tratamento medicamentoso vai depender da possibilidade e da associação que o idoso pode fazer, porque às vezes uma medicação dá certo em mim, não quer dizer que vai dar certo em você, né? Então, mais recomendado realmente é o geriatra acompanhar. Hoje a gente tem vários tipos de medicações que também são bem seletivas e estão bem mais aprimoradas do que as de 10, 5 anos atrás. Existem pesquisas também onde se faz uma avaliação para ver se esse idoso ele consegue trabalhar, entrar numa campanha, né, que está sendo feita agora pela Universidade Federal de Pernambuco, de fazer uma avaliação do próprio anticorpo e ajudar no combate de algumas proteínas que são degenerativas. Então, existe uma gama de medicações que o ideal é que, acompanhado pelo geriatra, o neurologista, eles consigam fazer essa avaliação e ver qual é o mais indicado para aquele idoso. Agora, Júlio, o que a gente precisa trazer para os ouvintes é prevenção. Prevenir é mais barato do que a gente, quando está com a doença, a gente em busca de medicamento. Porque não é só medicamento, é medicação, é cuidador, é fralda geriátrica, de acordo com a evolução da doença, né? Então, a gente precisa entender que a prevenção é a melhor medicação. Então, como é que a gente previne? A gente previne com uma alimentação saudável. André, que tipo de alimentação saudável, né? A gente tem consumido muitos produtos processados. Então, os produtos super processados, como refrigerante, né, chocolate, açúcares, isso favorece para que a gente tenha algumas doenças, como diabetes, por exemplo, como hipertensão. Então, essas doenças base também precisam estar controladas, né? A audição, muitas vezes a gente não dá atenção à audição. A audição, se ela não for acompanhada, né? Às vezes o idoso está com dificuldade de escutar, isso também compromete e favorece com que a gente tenha a instalação dessa doença de forma mais rápida. Então, a gente precisa de estímulos, e esses estímulos cognitivos, a audição, ele também faz parte. Então, procurar uma atividade ativa, como por exemplo o método supera, ele tem ferramentas comprovadas cientificamente que traz resultado para qualquer pessoa. O objetivo é fortalecer o cérebro, é como se a gente criasse uma poupança para que, se vir a instalar algum tipo de doença degenerativa, a gente tem um cérebro protegido, e essa doença ela vai levar muito mais tempo para se instalar do que aquele cérebro que ele não está protegido.
7: Muito bem, então essa dica é muito importante, né? Eu ia até perguntar sobre isso, a senhora adiantou muito bem, ginástica cerebral, né? Então, é importante desde cedo, né, as pessoas procurarem, e aí principalmente quem está ficando ali mais experiente, né, a fazer essas atividades, enfim, tudo que possa prevenir. Mas é importante sim, né, esses esclarecimentos, afinal de contas, o Alzheimer, né, no Brasil pode atingir mais de 5 milhões de pessoas até o ano de 2050, de acordo com dados do Relatório Nacional sobre a Demência. É um relatório importante que serve ali de base, serve de embasamento, né, para essa questão voltada ao Alzheimer. Andréa Negreiros, psicopedagoga, eu quero agradecer demais a participação da senhora, esses esclarecimentos, neuropsicopedagoga, muito grato. Certamente em breve a gente volta a discutir esse assunto. Um forte abraço e muito obrigado.
11: Agradeço, Júlio. Um abraço a todos os ouvintes.
7: 10 da manhã, 43 minutos agora no Recife.
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7: Joely, o que é que você destaca para a gente agora?
8: Olha, Júlio, uma nova lei estabelece padrões de qualidade para hospitais e clínicas particulares em todo o país. A medida foi sancionada nesta segunda-feira pelo presidente Lula e cria a Estratégia Nacional de Controle e Avaliação da Qualidade da Assistência à Saúde prestada pela iniciativa privada. Os critérios de qualidade serão definidos pela Anvisa e deverão ser cumpridos por hospitais e clínicas particulares. A lei também prevê a divulgação periódica dos resultados de qualidade das instituições. Os estabelecimentos que não cumprirem os requisitos poderão receber multas que variam de R$ 5.000 a R$ 500.000. Reais. A nova legislação tem origem em um projeto apresentado em 2024 pelo então senador Flávio Dino. A proposta foi apresentada após a morte do filho dele, Marcelo Dino, em 2012, após dar entrada em um hospital particular de Brasília com uma crise de asma. Segundo a Agência Brasil, médicas e enfermeiras que atenderam o adolescente chegaram a ser investigadas e processadas por suposto homicídio culposo, mas foram absolvidas por falta de provas. A lei agora estabelece um novo modelo de controle e fiscalização da qualidade dos serviços de saúde prestados pela rede privada.
7: Muito obrigado, Joely, pelos esclarecimentos. Né? Em breve a gente volta a trazer mais detalhes sobre essa questão importante. Agora, 10 da manhã, 45 minutos.
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7: Agora 10h46 e deixa eu fazer mais um rápido intervalo comercial. Já já a gente volta com mais notícias, com mais informações do trânsito e também com mais entrevistas. Até já.
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8: De volta às 10 da manhã, 49 minutos. A gente segue com a nossa primeira edição do Pernambuco TMC e já vamos monitorar o trânsito.
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8: Vamos lá saber informações do trânsito mais uma vez com a Raíza Macário.
10: Isso mesmo, Júlio. Tô de volta. 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A Avenida Doutor José Rufino tem trânsito intenso no sentido Recife. Tem lentidão desde o Barro até o final da via. Reflexo de um acidente na Rua São Miguel, em Afogados. Se está saindo agora de Jaboatão com destino ao centro do Recife, prefira fazer o seu trajeto pela BR-232, que tem trânsito lento livre nesse momento. No sentido contrário, trânsito intenso também na Rua São Miguel. 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
8: Valeu, Raíza. Até daqui a pouquinho, já te chamo novamente, 10h50.
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8: Vamos lá, Julie, enquanto a gente, né, espera a nossa próxima entrevista, vamos seguindo com informações. O que é que você destaca pra gente agora?
11: Olha, Julie, um peixe boi marinho foi cercado e importunado por banhistas na Praia do Cupi, em Ipojuca, no litoral sul de Pernambuco. Imagens que circularam nas redes sociais mostram turistas, guias e trabalhadores ao redor do animal. Em alguns momentos, pessoas tocam e até sobem no peixe-boi enquanto ele está na água. A situação gerou críticas nas redes sociais. O peixe-boi marinho é uma espécie que está em alto risco de extinção. Segundo o ICMBio, é proibido tocar ou tentar tocar em sirênios como peixe-boi marinho. A interação pode causar estresse e representar riscos para o animal e para as pessoas. A conduta também pode ser caracterizada como crime ambiental, com previsão de detenção e multa. A orientação é que, ao encontrar um peixe-boi na água, as pessoas mantenham distância e não toquem, alimentem ou tentem montar no animal.
8: Obrigado, Júlio, pelas informações. São 10 da manhã, 51 minutos. Antes da nossa entrevista, Júlio, a gente vai seguir agora para mais uma entrevista, mas aí deixa eu já me despedir. Ah, tá chegando quase aqui daqui a pouquinho a nossa virada, né? Virada para o segundo momento do Pernambuco TMC, e aí eu já vou te liberar. Ah, valeu, um forte abraço para você, Júlio Santos.
11: Tchau, Júlio, para você e para todos os ouvintes. Amanhã estou de volta com mais informações.
8: 10 da manhã, 52 minutos, vamos com mais uma entrevista.
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8: Estou conectado agora para mais uma entrevista com o professor Daniel Sena, que é professor do ensino médio, né, do Colégio Madre de Deus. Na pauta, a questão dos preparativos para o Enem. Professor, muito bom dia, muito obrigado em ter aceito o convite e conversar conosco aqui na TMC. Bem-vindo.
12: Bom dia, Júlio. Bom dia, querido ouvinte. Um ótimo dia para a gente bater um papo legal aí sobre vestibulares.
8: Vamos lá, é isso, né, professor? Vestibulares, Enem, enfim. Quando vira ali o ano, né, começa o segundo semestre, os alunos ficam mais naquela pressão, pressão dentro da escola, pressão das famílias. Neste período é preciso ter ali, não é, um controle muito grande, né, professor?
9: Exatamente, o fator emocional é o que mais pesa para essa reta final a partir do segundo semestre. O friozinho na barriga vai aumentando, aquela prova, né, Júlio, que era tão distante e agora está tão próxima, às vezes vem com um pouco de peso na consciência, não deveria, mas às vezes vem, e aí é hora da gente bater um papo, dar colo, acolher esse ferinho aí da melhor forma possível.
8: Quais as dicas, né? Já vou partir para essa questão. Quais as dicas importantes que vocês ali, certamente todos os dias, em sala de aula, passam para esses jovens, para os estudantes? O que é que vocês ali, né, tentam colocar na cabeça dos estudantes?
9: Primeiramente, buscar uma rotina que seja saudável, no sentido de... É tão importante quanto as horas de estudo, querido ouvinte e amigo Júlio, é o tempo de descanso. Então, se o fera está estudando ali no ritmo de 4 horas por dia, 6 horas por dia, fazendo sua lista de questões, seus resumos, se autoavaliando em simulados, em plataformas de ensino, é importante que o fera também busque as 6 a 8 horas de sono contínuo, de qualidade, sem aquela interrupção de 2, 3, 4 horas da manhã, que aí revira na cama para tentar dormir até as 5, 6 da manhã. Então, tão importante quanto a batalha do estudo, dos resumos, é também um descanso, além de uma alimentação balanceada, com alimentos que evitem, né, problemas gastrointestinais, que possam ser veículos de doenças como verminoses, hepatites e algumas viroses de transmissão fecal-oral. Então, esse conjunto de cuidados, né, ajuda muito o fera.
8: Professor, tem algo que seja assim o ideal, ou isso depende muito do estudante na questão de tempo de estudo? Olha, não, você deve estudar 5 horas por dia, você deve estudar ali 5, 6 horas por dia, ou mais, 8 horas por dia, isso é meio que uma praxezinha, ou depende de cada estudante? Cada um que faça ali o seu horário, a que se achar que está ali, né, seguro no assunto, já pode parar, enfim, existe uma receita ali ou depende muito do estudante?
9: Existe a particularidade, né? O recorte vai funcionar para cada estudante. Tem estudante que com 1 hora de leitura do conteúdo propriamente dito, ele já fixou, Júlio, os principais conteúdos, os principais conceitos, as exceções, as regrinhas já ficam mais fixadas. Tem aquele estudante que vai ter que trabalhar um pouco mais. Mas como é que a gente baliza isso? Hoje, Júlio, não se fala em outra coisa na educação que não as metodologias baseadas em dados. Então, a gente pega os microdados do aluno, que são gerados a partir, vamos lá, das provas que ele faz na escola, dos simulados externos que ele faz, em grandes plataformas aí e sistemas de ensino. E esses simulados, esse conjunto de avaliações, mostra os pontos fortes, médios e fracos. Então, o que é que a gente recomenda que um aluno faça? Nós, pelo menos lá no Madre de Deus, a gente tem trabalhado muito fortemente nesse sentido. Se o aluno ele tem microdados muito positivos numa determinada habilidade, numa determinada competência, essa, Júlia, ela não precisa mais ser aprofundada, ela só precisa ser reforçada. Por mês, o fera faz uma lista de questões que incluam aquele conteúdo que ele já domina. Se nos microdados o aluno ele ainda está médio, ele ainda está fraco em alguma habilidade ou em alguma competência específica, essa ele tem que reforçar. Como? Ele vai buscar do professor dizendo assim: professor, eu estou estudando álgebra. Qual é a melhor forma aí de estudar álgebra? Professor, eu estou estudando citologia em biologia. Qual é a melhor forma de eu estudar citologia? O que é que eu realmente preciso mapear dentro da citologia? E aí a equipe docente faz esse mapeamento. E aí a gente coloca esse estudante para fazer uma nova avaliação e gerar aí os gráficos de rendimento e poder falar abertamente para o estudante: ó, você melhorou, ó, seu nível de habilidade melhorou bastante aí para isso que foi testado. Então, cada estudante vai precisar se nortear com base aí, com certeza, nas avaliações, tá?
8: Professor Daniel, nessa altura do campeonato, ainda tem estudante que está assim, um pouco perdido, que vai ali prestar o Enem, mas não sabe a área que quer estudar, enfim, né, entrar numa faculdade, não tem certeza ali de que profissão quer seguir. Então, ainda nessa altura, ainda temos esse estudante, ainda dá tempo do colégio ali, dos professores, né, junto com psicólogos, talvez, enfim, os psicólogos da própria escola, nortear esse estudante, deixar ele mais seguro do que quer?
9: Tem sim, a gente ainda tem desdobramentos daqueles testes que a gente fazia no passado para mapear mais ou menos, pelo menos, as grandes áreas que a gente pode seguir. Então, o que a gente tem que fazer é deixar o jovem sonhar aquilo que ele realmente almeja num primeiro momento para a sua vida. Para título de vestibular, a gente sempre comenta com o aluno, qual é o seu sonho de verdade? Bem, às vezes o meu sonho está linkado a um curso de grande concorrência no vestibular. A gente não pode continuar com essa cultura de que os cursos que são difíceis de entrar no vestibular automaticamente são difíceis para se formar. Qualquer curso de nível superior é sim difícil, vai requerer muitas horas de leitura, de provas, de estudo, de aprofundamento, vai se dar muito bem numa prova, muito mal na outra, é uma construção. E a gente encaminha o jovem para o seguinte pensamento: bem, se o curso que eu quero é de alta concorrência, eu preciso errar menos questões no vestibular, então vou ter que mudar a minha forma de me preparar. Se eu estou disposto a pagar esse preço, a gente dá todo um suporte socioemocional, pedagógico, para que esse jovem ele possa alcançar os seus sonhos. Eu sempre digo aos adolescentes, tenham dois sonhos, pelo menos. Às vezes o fera acha que é um absurdo ele pensar em direito e, ao mesmo tempo, engenharia da computação. Se ele ainda não sabe o que ele quer realmente, se quer ser um juiz de carreira, um desembargador, um grande advogado, um jurista, se ele ainda não sabe se vai ser um desenvolvedor de sistema, um analista de sistema, ele tem que se lembrar, Júlio, que ele vai fazer a mesma prova. É a prova do Enem, é igual para todo mundo. Depois da prova é que mudam os pesos relacionados às notas, que vão gerar as médias lá para a nota final do SISU. Aí é uma outra etapa. Mas como a prova é a mesma, a grande dica é sonhe, coloque no papel aquilo que você deseja, faça a sua pesquisa em relação às profissões do hoje e do futuro, aquela que se enquadra mais com o teu perfil, se você gosta mais de atender o público, ou se não, você quer trabalhar mais sozinho atrás de uma tela, quer fazer, de repente, pesquisa, quer aplicar conhecimento, e entenda qual vai ser as médias necessárias para você ingressar nesses cursos. Tenha um plano A e tenha um plano B. Mas já sabendo que o Enem e os vestibulares pedem, é um conjunto aí de visão de mundo, que a gente chama de repertório, né? Repertório de vida, e que você vai ser avaliado em cima de competências e habilidades desenvolvidas sob esse repertório, tá?
8: Professor Daniel, a explicação muito bacana, né? Importante esses esclarecimentos que o senhor traz. A gente estava aqui atento, escutando, e é muito importante até para nortear, né, os estudantes que a gente conhece. Agora, um outro assunto que eu também não poderia deixar de citar com o senhor é a redação. Aí é onde o bicho pega, né, na linguagem do estudante. A redação é muito temida ali por eles.
9: Com toda certeza, 20% da nota sai da redação, ela é o grande, grande diferencial da nota final do aluno. Ó, tem um mito, viu, Júlio, que a gente vai aproveitar para esclarecer. Dizem por aí que a redação é 50% da nota do Enem. Isso não é verdade, ela contribui com 20%. O problema é que quando todo mundo empata nas notas de ciências da natureza, de matemática, de humanidades, é a redação o grandíssimo diferencial. Atenção, ferinha, atenção, famílias. A redação, ela terminou se tornando algo muito prático. O aluno precisa de um bom repertório sociocultural, fazer uma boa introdução, fazer os desenvolvimentos com o poder argumentativo e, no final, criar uma proposta de intervenção real e que não venha ferir direitos humanos e coisas desse tipo. Veja, se quem está falando com todo mundo é um professor de biologia e a gente consegue falar um pouco da redação, imagine o nosso aluno que foi treinado o ano todo, que redigiu vários treinos com diversos tipos de temas aí distintos. O fera, com certeza, a essa altura do campeonato, se identificou com essa fala, já disse, oxe, se o problema for esse aí, é 900 mais esse ano. Então, o fera, ele tem que colar, sim, do lado de um bom professor de redação, para dizer para ele: professor, que competência da redação eu ainda não desenvolvi e que eu preciso melhorar nessa reta final? Júlio, esse é, com certeza, o segredo do 900+. É ele perguntar para o seu professor de redação qual das competências da redação ele ainda precisa melhorar um pouco. E sim, dá tempo de fazer essa melhoria e arrasar no Enem, garantindo esses 20% de nota que faz toda a diferença aí, tá?
8: Muito bem. Outra dica mais do que importante, essa que o senhor dá. Professor, para a gente finalizar, mais ainda no tema redação, tem essa questão, né, do assunto, do tema. Eu diria que se a eleição fosse pós o Enem, seria um assunto ali muito pertinente. Mas, enfim, a gente vai ter um ano, né, um período de eleição ali muito, muito forte, apesar do Enem já ter passado. Pode ser um tema que surja, enfim. O aluno tem que ficar sempre atento aos principais fatos do dia, porque são esses temas corriqueiros. Às vezes a gente tem uma surpresa, mas muito desses temas corriqueiros assim pode cair lá na prova do Enem, no tema redação, né, professor Daniel?
9: Com certeza. O que a redação pede é um bom repertório de mundo. Então o aluno ele tem que estar conectado às questões geopolíticas, às questões socioambientais, às questões linkadas aí ao direito da coletividade, né? Então, são esses sempre aqueles temas que estão ali na agulha para cair. E sim, ainda dá tempo do aluno visitar o Instagram, por exemplo, do Portal Nacional de Educação, onde a gente sabe que alguns spoilers de temas de redação estão ali. O próprio INEP e o MEC, nas suas redes sociais, vão dizendo: ó, pessoal, está aqui a cartilha de redação, está aqui os possíveis temas. Então, a gente não precisa mais, amigo Júlio, adivinhar o tema da redação para acertar em cheio. O próprio governo ele vai dando alguns spoilers. Claro que os grandes eixos ainda são questões socioambientais, questão de direito da coletividade, questões geopolíticas, né? Acesso à informação, acesso, né, de minorias. Esses são, com certeza, os grandes eixos aí que todo ferinha já está mais do que treinado ao ter passado por isso numa boa escola.
8: Professor Daniel Senna, eu quero agradecer muito a participação do senhor. Certamente, né, em breve a gente vai convidá-lo para que a gente possa trazer muito mais dicas em relação à prova do Enem. Prova do Enem chegando, vestibulares também, este período ali tão desafiador para o estudante. Professor, muito grato pelas informações.
9: Sempre um prazer, Júlio. A gente já fica à disposição para um debate, para uma mesa redonda e dar ainda mais esclarecimentos para o nosso ouvinte, para o nosso fera.
8: Forte abraço. 11 da manhã, 6 minutos agora.
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8: Intervalo, Stephanie. Vamos lá. Intervalo e a gente volta já.
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0: Mais 9 minutos, 11h10 agora, virou o relógio. 11h10, vamos com informações do trânsito.
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0: Vamos lá, informações do trânsito, Raíza Macário.
2: Isso mesmo, Júlio, de volta mais uma vez, de volta ouvinte TMC, oferecimento. 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A gente fala agora da BR-101, o trânsito está intenso no sentido Iputinga. Tem lentidão desde o Engenho do Meio até a cidade universitária. Se está saindo agora de Jardim São Paulo ou do Engenho do Meio com destino a Iputinga, prefira fazer seu trajeto pela via local, que tem trânsito livre no momento. No sentido contrário, trânsito lento também nas imediações da cidade universitária. Mas não está valendo a pena fazer desvios porque o trecho é curto. 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Um abraço para você, Júlio. 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
0: Obrigado, Raíza Macário. Daqui a pouquinho, né, você volta na programação com mais informações do trânsito aqui na TMC. 11 da manhã, 11 minutos.
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0: Vamos seguindo com mais informações. Daqui a pouquinho a gente vai acionar a nossa equipe esportiva. Por enquanto, deixa eu trazer essa informação importante relacionada à economia. As reduções consecutivas da taxa de juros Selic permitiram condições favoráveis para o mercado imobiliário em Pernambuco. Em paralelo à trajetória de queda dos juros básicos da economia, o estado passou de 963 novos imóveis vendidos em junho para 1.032 em julho, então crescimento de junho para julho, e alcançou 1.500 em agosto, então uma evolução muito grande até agosto, o equivalente a 60,2% entre o primeiro e último mês do período, né? O primeiro e último mês onde a pesquisa aconteceu. Os dados são do índice de velocidade de vendas de imóveis novos, elaborado pela Federação das Indústrias do Estado de Pernambuco em parceria com a BCB Inteligência. Em agosto, né, agosto, Pernambuco atingiu um avanço de 2,6 pontos percentuais, o que é um resultado muito interessante. Então, a gente comentando um pouco sobre essa questão dos imóveis no estado de Pernambuco. Lembrando que desde 1995 o índice acompanha o desempenho do mercado imobiliário e esta parceria com a BCB Inteligência busca ampliar as metodologias do índice, além de aumentar o nível de detalhamento e a adoção de Business Intelligence, que é a questão de análise do mercado. Então, importante quando a gente traz ali essas informações relacionadas, né, a essa questão de imóveis, o mercado de imóveis no estado de Pernambuco. 11 da manhã, 13 minutos agora.
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0: Vamos seguindo com informações agora do nosso futebol, e quando eu digo que vamos ter informações do futebol, o Tarcís Michel já, né, se encontra aqui. Tarcís, bom dia, bem-vindo, vamos lá comentar um pouquinho sobre futebol mais uma vez.
4: Grande abraço, já tô fazendo parte do Pernambuco TMC.
0: Com toda certeza, cadeira já cativa.
4: Já tô aqui. Um grande abraço para você, Júlio.
0: Isso é muito bom. Um abraço, Tarcís. Isso é muito bom, porque no dia que eu não tiver aqui para apresentar, aí você faz o comentário do futebol e segue fazendo,
4: rapaz,
0: jornalismo.
4: Aí você quer demais. Você é professor. Olha, veja, Stephanie, como a gente diz, quando o Júlio tá falando, a gente se prepara para ouvir, né? Grande abraço, Julinho. É muito bom estar com você sempre, Jolie, Stephanie, ouvintes do Pernambuco TMC. Amigo, a preparação do Santa Cruz vai ganhando, assim, aquele clima de festa, né? Já começando a falar do Santa. Mas, conversando com o presidente Bruno Rodrigues, com alguns membros da comissão técnica, eles estão blindando totalmente o elenco dessa questão do já ganhou. É claro, Júlio, que a gente não vai ser hipócrita de dizer que não está muito próximo, tá? O site Chances de Gol deu 99,1, né, a probabilidade do Santa do acesso. O Santa vai subir, mas o que eu quero dizer é...

0: que a comissão técnica trabalha para que esse clima de otimismo não entre, né, na bolha do elenco e o time entre talvez desconcentrado pro jogo contra o Maringá. O jogo vai ser no sábado, né, na Arena de Pernambuco, mais de 30 mil ingressos já foram vendidos, o jogo ainda é sábado, veja, estamos na terça-feira, né? Então teremos aí um grande público na Arena de Pernambuco. Falando do time, o técnico Christian de Souza, Júlio, vai ganhar aí dois grandes reforços, porque tem um detalhe. O Santa conquistou esses grandes resultados, esses últimos, sem dois dos principais jogadores desse elenco, o atacante Ronald e o zagueiro Eurico. Eles estavam lesionados, estão recuperados e devem ficar à disposição para esse confronto contra o Maringá. Então, Júlio, na teoria, vamos ver se na prática se confirma, na teoria é ainda um Santa Cruz mais forte do que nos últimos jogos. São dois jogadores importantes que ficam à disposição do técnico Christian de Souza, Júlio.
1: Muito bem, então, Tarsis, cada vez mais, né, a expectativa aumenta. Sim. Certamente, Tarsis, claro que na Arena vai estar lotado, mas certamente no Arruda e em tantos outros locais, mas tem ali concentração de tricolor.
0: Eu conversei com algumas pessoas do Santa que confirmaram que teremos sim telão no Arruda, porque o que é tradicional, eu estava conversando com nossa diretora em off isso, com a Carolina Magalhães. O tradicional banho da piscina, Júlio. Quando Santa conquista um acesso, um título, o torcedor coral, ele sai da sua casa, quem mora principalmente próximo, e vai ao Arruda comemorar com um mergulho na piscina da sede. Então, já entendendo que a movimentação lá vai ser boa, o Santa, junto com a empresa que é responsável pelos bares, né, pela administração de vendas, de bares, de eventos, que tem esse contrato com o Santa, eles vão colocar o telão lá o torcedor vai poder frequentar. Ainda só não foi divulgado o esquema, Júlio, se vai ter alguma taxa cobrada, se vai ser para o sócio, se vai ser para o torcedor comum, se vai ser aberto ao público 0800, mas o Santa deve confirmar isso nos próximos dias, mas certamente teremos também telão no Arruda para o torcedor que não puder ir à Arena de Pernambuco, Júlio.
1: Olha aí, então quer dizer que vai ser uma festa muito grande também pelo Arruda e claro, né, Tarsis, você e toda a equipe irão confirmar os detalhes. Agora, amigo, Esporte Náutico, conta pra gente um pouquinho aí dos preparativos dos dois times, né, o que é que vem pela frente?
0: A delegação do esporte já viaja hoje pra Minas, na quinta-feira tem a equipe do Atlético no interior, em São João del Rei. O esporte que perdeu o clássico vai pressionado para conseguir um bom resultado, Júlio, porque se não vencer e, por exemplo, as equipes da frente vencerem, a distância para o G6 só vai fazer aumentar. Hoje a distância está em 5 pontos. Então o esporte vai precisar dar a resposta nesse jogo fora de casa. Agora, vai pegar um adversário que, se vencer, vai passar o esporte na pontuação. Eles estão fazendo campanhas parecidas e é aquele chamado time chato, Júlio. Aquele time que é chato de jogar, que você tem que ter paciência e inteligência para ler a partida, que é o Atlético. Então o esporte vai enfrentar esse adversário na quinta-feira, claro, com transmissão da TMC, tendo que vencer para não ficar distante do sonho do acesso, meu amigo.
1: Valeu, Tarsis, informações ali importantes. E agora, ontem a gente falava aqui...
0: Rapidinho, pois sobre não. O Náutico, sexta-feira é o jogo, tá? O Náutico treina hoje à tarde, sexta-feira o jogo fora de casa contra o Fortaleza. Diferentemente do Sport, viajou hoje, o Náutico viaja amanhã, a delegação Avirrubra viaja amanhã para a capital cearense.
1: Pronto, esclarecido tudo. Agora, Tarsis, ontem a gente comentava, né, e rapidamente queria que você fizesse uma análise aqui, em relação a essa questão das bets, né, o quanto que isso, enfim, tem ali levantado discussões, né, com a diretoria. Ontem teve um encontro do governo do estado, enfim, Tarsis, o que é que deve acontecer ali em relação a essas mudanças no futebol?
0: Ontem teve uma reunião da governadora Raquel Lira com o presidente da Federação Pernambucana, Evandro Carvalho, e os times da Série A1 do Campeonato Pernambucano, Central, Ibis, os três da capital, Retrô, todos conversaram com a governadora e colocaram as suas posições em relação a esse fim, né, da funcionalidade das bets que estavam regulamentadas. A voz mais ouvida, naturalmente, Júlio, Trio de Ferro da capital, porque os três têm no patrocínio master casas de apostas. Então, o presidente Bruno Rodrigues do Santa, o Bruno Becker

0: Não seria, mesmo com o patrocínio da Bet, não seria tão danoso, porque tem bares, tem outras coisas, e mesmo assim também são os clubes de futebol. O clube de futebol pode arrecadar com sócios, pode arrecadar com bilheteria, pode arrecadar com outros patrocínios, com venda de atletas, com parcerias em seu estádio. Então, o ideal é que os clubes, claro que o patrocínio é importante, nesse momento os clubes perdem em performance, né, do investimentos, de trazer jogadores mais caros, mas é importante que os clubes se planejem para não só depender dessa receita. Veja, por exemplo, Palmeiras e Flamengo já disseram que não querem ajuda do governo federal. A patrocinadora marcha do Palmeiras é uma Bet e é responsável por 7% do orçamento. E olha que é um valor acima de 100 milhões de reais. É claro que são realidades diferentes, mas os clubes e os dirigentes, Júlio, precisam se preparar para não estar dependendo única e exclusivamente daquele patrocínio, porque de uma hora para outra perde, contrato é encerrado, algum problema acontece. Então, eu acredito que vai servir também para que os clubes se organizem e comecem a trabalhar formas de arrecadação que profissionalizem mais os seus setores de marketing, as suas diretorias de futebol, para que o clube não dependa única e exclusivamente daquilo. Trazendo para a nossa realidade, a conversa foi feita com a governadora ontem, foi considerada positiva e a gente aguarda os próximos passos. A governadora se colocou à disposição para ajudar os clubes, todos os clubes, principalmente os que têm patrocinador master, casas de aposta, no caso, Santa Esporte e Náutico. Inclusive o Náutico tem o name rights, né, o trazendo para o popular, o nome do estádio do Náutico agora é o nome de uma casa de aposta. Então, o Náutico também está muito preocupado com essa situação, mas a governadora se colocou à disposição do estado para parcerias e para que o estado possa ser um tipo de parceira maior do clube, dos clubes, nesse momento de dificuldade e nesse momento de incerteza jurídica, né? Porque também tem a questão jurídica. As bets vão correr atrás, obviamente, foram regulamentadas. Então a gente fica atento a qualquer movimento, Júlio. Mas outra coisa rápida, o futebol não vai acabar como o Flamengo e outros clubes colocaram nota. O futebol sempre existiu e sempre vai existir. O futebol tem várias as formas, os clubes, eu repito, de arrecadar, inclusive com cotas de TVs assim altíssimas, principalmente para os clubes da Série A, amigo.
1: Pois é, hoje pela manhã, isso foi ontem, eu acho que foi ontem a entrevista, mas hoje pela manhã a TMC trouxe ali os detalhes de uma entrevista com o presidente do Flamengo, né? E aí ele até falando, não tenho como pagar, acho que é o Paquetá, né, o jogador, enfim, dizendo que depende muito desse dinheiro, mas é o que você falou, né, tá? Vocês têm que correr ali atrás de outras formas.
0: O Flamengo tem uma média, Júlio, de 40 a 45 mil torcedores por jogo. Tem a maior torcida do Brasil, tem uma camisa que custa caro. Tenho certeza que o Flamengo não vai ficar muito tempo sem patrocinador master, porque o empresário de visão e multinacionais querem estampar sua marca na camisa do Flamengo, que chama muita atenção. É isso que eu digo. Tem sócio, tem cota de TV, tem parcerias com os estádios, com sua torcida, tem também bilheteria, tem negociação com os jogadores, tem várias formas dos clubes arrecadarem. O ideal, Júlio, seria uma transição até para que os clubes se adaptassem, como foi na Inglaterra. Por exemplo, na Inglaterra, na Premier League, nenhum clube pode ter o patrocínio master de uma casa de aposta. É proibido. Mas houve uma transição para que eles se adaptassem. As casas de apostas podem colocar suas marcas na manga, nas costas, mesmo menos na principal, na frente. Não pode casa de aposta com patrocinadores master. Mas houve um processo, né? Houve um caminho para isso acontecer. Aqui foi de uma forma mais abrupta, por isso que também pegou os clubes de surpresa. O Grêmio tinha anunciado um patrocinador master de casa de aposta um dia antes do presidente Lula proibir, né, assinar o documento que proibiu as casas de aposta. Então, é uma discussão ampla, mas os clubes precisam aprender a não depender única e exclusivamente de uma fonte, né? Ser profissional ao ponto de arrecadar, saber arrecadar, para que quando venha um problema ou outro, eles tenham outras fontes de renda seguras.
1: Tarcísio Michel, forte abraço mais uma vez, muito obrigado.
0: Um grande abraço para você, é sempre uma honra. A gente volta amanhã, já tô me escalando.
1: Com toda certeza, já tá aqui com a sua cadeira reservada. 11h25.
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1: E eu já sigo para mais uma entrevista. Estou conectado agora com a médica cardiologista, doutora Maria de Fátima Oliveira. Afinal de contas, hoje é o dia do coração, né? Vamos falar sobre isso.

0: Semana passada a gente já até antecipou, falou um pouquinho sobre a questão de infarto, mas hoje a gente fala do coração de uma forma geral. Doutora Maria de Fátima, muito obrigado mais uma vez, bom dia.
1: Bom dia, obrigada pelo convite.
0: Doutora, vamos lá, né? O dia do coração, enfim, é um dia que vale toda uma reflexão, né? A da gente para saber, sempre perguntar, estamos cuidando do nosso coração? Como é que anda essa questão, doutora?
1: O Dia Mundial do Coração foi uma atitude da OMS, ali do década de 90, para alertar, né? A principal causa de morte no mundo continua sendo doença cardiovascular, né? Isso, feito falei, já da década de 90 para cá, continua sendo. Então, assim, é importante a gente entender que a maioria dessas mortes poderiam ser evitadas. E aí, por isso que a gente tem que reforçar tanto com as pessoas de que existem maneiras de prevenir e de tratar precocemente doenças cardiovasculares que podem ser graves.
0: Muito bem. Ô, doutora, quais os principais exames que a população deve fazer? Como que deve ser essa rotina?
1: Bem, a primeira coisa é realmente uma consulta ali de consultório mesmo, uma coisa simples, onde a gente tem uma aferição de pressão arterial, entendeu? Exames de sangue, onde a gente vai medir as taxas do rins, o colesterol, certo? E aí, esse seria o básico ali inicial. Fora isso, né, questão de rotina, a gente sempre faz um teste de esforço. Por quê? Porque na questão de prevenir ou de diagnosticar precocemente a artéria entupida no coração, o teste de esforço, ele pode ser um grande aliado. E aí a questão de arritmias também, de sintomas, aquele teste de esforço que eu digo, o teste da esteira, certo? Ele ajuda bastante. Então, no mínimo, ali seria uma consulta com um teste ergométrico ali para um paciente que não sente nada, né? E aí, com o passar do tempo, se a gente perceber que tem uma pressão alta, que existe realmente um problema de colesterol ou alguma coisa relacionada que suspeite, que aponte para a artéria entupida, tem que indicar o tratamento de maneira precoce e já começar a medicação.
0: Hoje em dia, doutora Maria de Fátima, né? Hoje em dia não, de uma forma geral, né? A população que é mais acometida ali de doenças do coração, são os mais idosos ou os mais jovens, crianças também, enfim, não tem muito disso? Ou o que é que os estudos apontam em relação a isso?
1: Veja, a maioria dos pacientes com doenças cardíacas realmente são os mais velhos, entendeu? Mas a gente tem realmente um número grande de pacientes jovens doentes. Então, ou por questões éticas, né? E essas pessoas adoecem cedo, né? Adolescentes, jovens. Ou por uma questão realmente até de uso de algumas substâncias tóxicas. Então, o etilismo, ele desencadeia, o etilismo que eu falo, o álcool, né? Ele desencadeia, pode desencadear insuficiência cardíaca ou outras doenças mais precoces, certo? O uso frequente de alguns tipos de drogas também pode desencadear doença cardíaca em jovens. E o uso de anabolizantes também, que tem sido uma coisa muito frequente nos últimos dias, também desencadeiam doenças cardíacas em jovens e pode ter uma repercussão importante. Então, assim, associado um estilo de vida sedentário com, às vezes, um uso de feito falei, álcool, cigarro, ou, ao contrário, a pessoa é ativa, mas faz uso de anabolizante. Então, isso, querendo ou não, são hábitos que são comuns na população mais jovem. E aí a gente vê muitos jovens entrando no hospital com infarto, às vezes com pressão muito alta, com insuficiência cardíaca relacionada a esse tipo de substância. Mas, assim, o infarto e essas doenças em jovens, principalmente o infarto em si, geralmente tem causa. Né? O infarto, a insuficiência cardíaca, doenças mais graves em jovens já tem uma causa. Seja ela uma causa genética, seja ela, feito falei, uma causa tóxica, ali, uma coisa relacionada a hábitos de. Mas geralmente tem causa. Nos pacientes mais velhos, nem sempre a gente vai encontrar uma causa específica. Entendeu? Então, assim, a partir dos 65 anos, a partir dos 55 anos para mulheres, 50 para homens. E aí, com mais frequência, após os 60, aparecer uma doença coronariana, ou seja, uma artéria entupida, aparecer uma pressão alta, aparecer um infarto, não vai ser uma coisa, assim, só do estilo de vida da pessoa. Pode ser que seja uma coisa realmente própria da idade, entendeu? Por isso que é importante a gente diagnosticar cedo para tratar cedo. principalmente nessas fases.
0: Muito importante isso que a senhora traz. Doutora, em relação à questão de atualizações da própria medicina, de exames, hoje está mais moderno, a gente consegue, né, os senhores médicos conseguem identificar uma determinada doença mais facilmente?
1: A gente tem mais métodos, né, diagnóstico, né, mas a gente sempre tem que começar pelo mais simples, né, e aí progredindo, né. Por exemplo, há um tempo atrás a gente só conseguia visualizar as artérias do coração através do cateterismo. E a gente já tem uma angiotomografia, que seria uma tomografia com contraste, que consegue visualizar essas artérias, sem precisar fazer o cateterismo, entendeu? A gente tem mais acesso à ressonância de coração, que antigamente a gente não tinha, era mais difícil de se fazer. Então, assim, tem mais opções de investigação, né? A gente tem, nos exames de sangue, a gente sempre dosou colesterol, né? LDL, HDL, colesterol total, triglicerídeos. Hoje em dia, a gente tem também uma nova molécula, que é a lipoproteína. Lipoproteína A, lipoproteína B. Mas a gente tem estudado bastante a lipoproteína A. E aí, isso tudo são estratégias que vão adicionar mais proteção, buscando diagnosticar mais precoce e identificar quem merece ser tratado de maneira precoce.
0: Muito importante. Então, doutora, para a gente finalizar, data também importante para que a gente possa, né, a falar sempre sobre essa questão ligada ao coração. Então, que tenhamos, né, essa consciência das pessoas de sempre procurar ali realizar um check-up, sempre procurar tratar, né, e ter esse monitoramento quando a gente está falando de coração, né, doutora?
1: Isso é procurar tratar, procurar um estilo de vida saudável, né? Controle de sal, dieta, exercício. E isso tudo combinado com acompanhamento.
0: Muito obrigado, doutora Maria de Fátima Oliveira, médica cardiologista, conversando conosco aqui no programa. Um forte abraço mais uma vez, muito grato.
1: Muito obrigada. Bom dia.
0: Bom dia. 11h33.
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0: Um rápido intervalo e eu volto já.
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1: 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De volta ouvinte, TMC, chegando com informações agora do centro do Recife. Trânsito intenso no Cais Santa Rita, Rua da Praia, Dantas Barreto, Avenida Martins de Barros e também na Ponte Buarque de Macedo. Se sai agora de Boa Viagem com destino ao centro, prefira fazer seu trajeto pela Avenida José Estelita e seguir pela Martins de Barros. Na Avenida Antônio de Góes, movimentação também está intensa, desde o início da via até a Rua Manuel de Brito. A lentidão ocupa as duas pistas. A dica para você que sai de Boa Viagem em direção ao centro é usar a Via Mangue. 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
17: Transamérica, 11 da manhã, 38 minutos, de volta com o Pernambuco TMC, primeira edição, vamos com a entrevista.
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17: 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Wellington Ribeiro, blog Ponto de Vista, nada mais, não é? Importante do que conversarmos sobre política neste período. A gente conversa o ano inteiro, principalmente agora. Wellington, muito bom dia. Expectativa a mil, né, Wellington, para as eleições. Eleições que estão aí já na porta. Wellington?
18: Bom dia. Opa, bom dia, Júlio Andrade. Bom dia a todos os ouvintes da TMC. Com certeza, expectativa a mil. Última semana de campanha eleitoral, antes do primeiro turno, que será no próximo domingo, e as expectativas se voltam, sobretudo, na disputa para o governo do Estado e para o Senado. Quando a gente fala para o Senado, a gente percebe que as últimas pesquisas têm apontado um acirramento político muito grande. Desta vez, os pernambucanos escolherão dois senadores, dois dos três senadores serão... serão colocados à prova agora para que os pernambucanos possam escolher. E a gente percebe a Marília Reis em todas as pesquisas despontando em primeiro lugar, mas o segundo lugar segue acirrado entre Humberto Costa do PT, Mendonça Filho do PL e o Eduardo da Fonte do PP. E isso deve ficar até pelo menos a expectativa até a eleição, porque as pesquisas elas têm apontado justamente uma diferença muito pequena. E o voto do Senado, diferente para outros cargos, ele é escolhido já nessa reta final. Então, as pesquisas vão falar muito sobre como é que está o comportamento, né, e o ânimo do eleitorado quanto aos candidatos ao Senado. A gente também destaca nessa disputa para o governo do Estado um afunilamento da disputa, porque nos últimos dias, pelo menos as pesquisas têm apontado, seja o IPESP, Real Time Big Data, o Datafolha e também a Quest, um empate técnico em algumas delas apresentam empate técnico entre Raquel Lira e João Campos, em outras delas aparece também até mesmo o ex-prefeito do Recife à frente numericamente da candidata à reeleição, a governadora Raquel Lira. Hoje, tem outra rodada da Quest, e foi justamente essa Quest que apontou uma diferença pequena entre os dois na última semana, não é? De apenas 2 pontos percentuais. A Datafolha já apontou também uma redução dessa distância entre João e Raquel. A Big Data e a IPESP apontaram João na frente. E hoje tem a Quest, a penúltima pesquisa Quest. A Quest vai fazer, vai trazer 2 resultados nesta semana. E, sobretudo, agora, hoje, a gente tem um debate entre os candidatos. Serão 2 debates ao longo desta semana. Um televisionado, o outro por streams e pelas redes sociais e pela rádio, mas sempre o debate é uma oportunidade dos candidatos tirarem alguma carta da manga nessa reta final. Então a gente fica nessa expectativa tanto das pesquisas, dos resultados que apontam nesta semana, nesta última semana também, quanto a performance desses candidatos nos últimos debates frente a frente.
17: Wellington, pela tua experiência, né, nessas coberturas, existe uma probabilidade grande ou não de haver segundo turno para o governo do estado?
18: Pessoal, as pesquisas elas apontam, algumas, em alguns casos, apontam Raquel, né, bem próximo dessa margem dos votos válidos, de 50% dos votos válidos. Outras apontam também João encostando nessa margem. Então é muito difícil dizer, vai muito depender da performance, não apenas de João e de Raquel, mas também dos outros candidatos. Eu lembro que na campanha de 2016, ou melhor, 2018, quando Armando foi candidato a governador na disputa ali que Paulo Câmara estava indo para a reeleição, os outros 2 candidatos, além de Armando e Paulo Câmara, tiveram até um desempenho bom, entre 3% e 5%. E por pouco aquela disputa não foi para o segundo turno. Quando eu digo por pouco, parece que foi entre 50 e 80 mil votos, a disputa não foi para o segundo turno. Nessa, existe uma expectativa, mas há uma polarização muito grande entre João e Raquel. Eu, na minha experiência, eu acredito que dá ou um ou dá outro, né? Mas dependeria muito o segundo turno do desempenho do candidato do Novo e também do Ivan, do candidato do PSOL. Como eu volto a dizer, né? Umas pesquisas apontam João na frente, outras apontam Raquel na frente, mas o que a gente percebe é uma distância muito pequena de um para o outro.
17: É isso, vamos aguardar então. Wellington Ribeiro, agradeço a sua participação e certamente você vai ser acionado, né? Daqui para as eleições a gente tem uma cobertura maior e aí a gente vai contar com a tua participação em outras oportunidades. Um forte abraço, viu, meu amigo?
18: Forte abraço e até a próxima, se Deus assim nos permitir. Enquanto isso, acesse o blog Ponto de Vista, nos siga no Instagram, no TikTok e se inscreva no nosso canal no YouTube. Até a próxima.
17: Valeu, forte abraço. 11h44.
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17: Intervalo comercial e eu volto já.
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1: São 11 da manhã, mais 48 minutos agora, 11h48. Vamos escutar uma participação da Simone Barros Valença, que é a assessora-chefe da ouvidoria do TRE de Pernambuco, e ela traz orientações para os eleitores, tá? São informações importantes, orientações para os eleitores, é prestação de serviço. Vamos escutar.
2: O dia 4 de outubro está chegando. E para este primeiro turno da votação, a Justiça Eleitoral vem destacar alguns pontos importantes para você, eleitor. O primeiro deles é, antes de sair de casa para votar, consulte o seu local de votação. É muito importante que o eleitor entre em contato com a Justiça Eleitoral através dos canais oficiais e confirme o seu local de votação. Você pode consultar o seu local de votação através do aplicativo e-Título, na opção Fale Conosco, na página inicial do TRE na internet. A assistente virtual Júlia também está no WhatsApp pelo número 81-3194-9400 e você também pode ligar para o Disque Eleitor, que é esse mesmo número da Júlia no WhatsApp. Você pode falar com o Disque Eleitor sábados e domingos. Neste final de semana da eleição, o Disque Eleitor estará com horário ampliado de atendimento. No sábado, estaremos funcionando de 8 da manhã até as 17 horas. E no domingo da votação, o Disque Eleitor estará funcionando de 7 da manhã até as 19 horas. Outro ponto importante é: que documento eu devo levar no dia da votação? Para votar, o eleitor deve apresentar um documento oficial com foto. Esse documento pode ser a carteira de identidade, a carteira de trabalho, a carteira de motorista. Sempre lembrando que é o documento original, não pode levar cópias. Quem quiser apresentar um documento digital, por exemplo, o e-título, você tem que abrir o aplicativo na hora e apresentar ao mesário. Lembrando que o e-título será válido como documento oficial. Se você tiver feito a biometria, ele vai ter a sua foto. Se o e-título não tiver foto, você precisa levar um documento oficial com foto para ser habilitado para votar. Lembrando que os documentos digitais devem ser apresentados na hora ao mesário. O aplicativo deve ser aberto na frente do mesário. Não vale print e não vale foto desse documento digital. E por último, a Justiça Eleitoral ressalta: eleitor, leve a sua colinha para o dia da votação. É importante que o eleitor entre na cabine de votação com os números dos seus candidatos anotados, lembrando a ordem da votação: primeiro deputado federal, depois deputado estadual, senador primeira vaga, senador segunda vaga, governador e presidente. Para o cargo de senador, o segundo voto tem que ser diferente do primeiro, para poder não ser anulado esse segundo voto de senador. Então, são dois votos para senador para candidatos diferentes. Também é importante dizer ao eleitor que ele leve os números anotados num papel, porque você não pode entrar na cabine de votação com o celular. Então, os números têm que ser levados na ordem certa da votação e numa cola de papel. E se você ainda ficou com alguma dúvida, entre em contato com o TRE Pernambuco através dos nossos canais oficiais de atendimento.
1: Tá aí, informações importantes. 11h52, intervalo, e eu volto já.
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12: 11 da manhã, 55 minutos. A gente vai colocar agora um ponto final neste programa, mas aí a gente se encontra mais tarde, tá? 17 horas. 17 horas estaremos de volta com mais uma edição do Pernambuco TMC. Esta primeira edição fica por aqui. Trabalhos técnicos da Stephanie Dantas, a direção da TMC Recife, Carolina Magalhães.
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12: Mais uma vez, muito obrigado por seu carinho, muito obrigado por sua audiência. Um forte abraço, tchau.
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2: Fala galera, pra você ligado aqui na TMC, um grande abraço, uma ótima tarde de terça-feira, meio-dia, 29 minutos, e a partir de agora, o Esportes TMC está no ar. Vamos até as 14h, primeiro com o nosso Esportes TMC, depois com o Arena e na sequência com Papo de Craque. Vamos então saber quais são os destaques do dia.
0: 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Santa Cruz.
3: Vinícius Calado.
4: Daqui a pouco, no Arruda, elenco do Santa Cruz dá início à preparação visando o duelo que pode garantir retorno à Série B. Técnico Christian de Souza deve ter de volta a presença de atacante diante do Maringá, mas zagueiro ainda permanece como dúvida. Santa Cruz, que tem mais de 99% de probabilidade de acesso à Série B nesse momento.
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5: Osmar Cordeiro.
6: Delegação rubro-negra já finalizou a preparação na capital pernambucana. Daqui a pouco, o esporte já parte com destino a Minas Gerais, onde joga na próxima quinta-feira, às 20h30 da noite, pela 31ª rodada contra o Athletic. Esporte que está a 5 pontos de desvantagem para o G6 e sobre a punição de 2 jogos com portões fechados, jurídico espera o acórdão ser lançado para entrar com recurso.
0: 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Tarsis Michel.
7: Motivado, elenco do Náutico segue em preparação para o duelo contra o Fortaleza. Lateral, ainda é dúvida para a partida. Timbu quer quebrar tabu jogando como visitante contra o tricolor do PC.
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2: Meio-dia, 32 minutos. Com trabalhos técnicos do nosso querido Emílio Bezerra, o Guga, direção-geral da Carolina Magalhães. Estamos então abrindo o nosso Esportes TMC. Vamos para um rápido intervalo e a gente volta daqui a pouquinho com muita notícia.
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3: Meio-dia, 33 minutos e vamos começar o giro de notícias.
4: Santa Cruz.
3: E tem nova parcial para o jogo do acesso. Sábado na Arena de Pernambuco. Vamos então saber do Vinícius Calado. Diga lá, Vinícius, um abraço.
5: Valeu, vibrante. Um abraço. Boa tarde a você. Um abraço à nossa audiência ligada aqui no Esporte TMC de hoje. A última parcial, ou a penúltima parcial, melhor dizendo, 28.500. Hoje, o Santa Cruz divulgou, há poucos minutos, 32.500 ingressos já garantidos para o jogo somente no próximo sábado. Vibrante.
3: Meu irmão, que coisa. Aí me fala o seguinte, já houve aquela reunião com o pessoal do Maringá para liberar a carga que é devida para eles? Já aconteceu ou é hoje essa reunião?
5: A previsão estava marcada para acontecer hoje, possivelmente agora à tarde. Então, hoje podemos ter novidade até amanhã sobre esse acordo, né, que foi costurado com o Floresta naquele jogo da Arena e que deve se repetir para o jogo do próximo sábado. Lembrando, né, vibrante, o Maringá não tem obrigação alguma, é o que prevê o regulamento. Se o Maringá disser, olha, eu não quero abrir mão, ele não vai abrir. Mas só que aí o bom senso, a boa relação faz com que isso deva se confirmar e acontecer mais uma vez, com Santa Cruz ganhando ali o setor norte superior.
3: Perfeito. Ronald, Eurico, como é que está a situação de cada um deles?
5: Ronald evoluiu muito bem. A informação que a gente tem é que está liberado já para todas as atividades, não tem nenhum tipo de limitação, naturalmente se tornando, né, opção para sábado. Eurico ainda não. Eurico está um estágio aí atrasado ou anterior ao do Ronald, melhor colocando. Então, Eurico, nesse momento, ainda é dúvida, mas Ronald liberado. E Alex Swan, esse é certeza de desfalque, foi expulso, né? Vermelho direto naquele lance para cima do Daniel Baianinho contra o Floresta.
3: Agora, tem despacho de magistrado que está com aqueles cifrões começando a aparecer para o lado do Santa Cruz, né, Vinícius?
5: Perfeitamente, vibrante. Você vai se recordar, semana passada, quando a gente teve a presença do presidente Bruno Rodrigues no estúdio da TMC, questionamos essa situação, fomos a fundo, ele explicou e está acontecendo o que ele projetou na semana passada. Claro que não aconteceu na semana passada como o Santa gostaria, mas hoje o magistrado responsável pela recuperação judicial do Santa Cruz despachou a questão da autorização para que o dinheiro que já está alocado pela Matix, que é o novo grupo de investidores, né, da SAF do Santa Cruz, seja aportado no clube, ali algo em torno de 6 milhões e meio de reais, o que, segundo o presidente do Santa, Bruno Rodrigues, vai equacionar todos os débitos que o clube tem com jogadores, comissão técnica, funcionários. Depois desse despacho, o prazo é de até 48 horas para que esse dinheiro esteja na conta do Santa Cruz. Claro que isso pode acontecer antes do prazo de 48 horas. Naturalmente, no sábado, todo mundo vai jogar sem ter nada a receber do Santa. Vibrante.
3: Ok, Vinícius. E o seu convidado, quem vai ser?
5: Daqui a pouco a gente vai falar com o herói, o jogador mais decisivo do Santa nesse quadrangular. Renato vai falar aqui no segundo bloco do Esportes TMC. Vibrante.
3: Beleza. 12 horas e 37 minutos. Daqui a pouco tem mais um destaque para você.
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4: Muito boa tarde para você, ouvinte TMC. 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Na região central do Recife, a gente vai encontrar agora várias vias com trânsito mais complicado. No bairro da Boa Vista, mesmo as avenidas Conde da Boa Vista, Gervásio Pires, Manuel Borba e Rua da Soledade. Mesmo a situação em Santa Amaro, com as avenidas Mário Melo, Visconde Suassuna e Rua da Aurora. Além das avenidas Martins de Barros, Dantas Barreto e Cais do Apolo. Com isso, a melhor opção para você que está vindo agora da Zona Sul, tem compromisso em Olinda, é a Avenida Gaminon Magalhães. Ela, no sentido norte, vai ter menos pontos de retenção. 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
4: Meio-dia, 42 minutos. E a notícia não para por aqui.
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4: Na quinta-feira pega o Atlético. Então vamos saber do Osmar a respeito de logística, treino e preparação. Jogo é na quinta-feira. Quantos treinos ainda faltam para o Sport realizar até o dia do jogo? Osmar Cordeiro, boa tarde.
5: Muito boa tarde para você, Vibrante. Boa tarde a todos que nos acompanham aqui no Esportes TMC desta terça-feira. O Sport finalizou hoje a preparação na capital pernambucana. Treino que aconteceu mais uma vez pela manhã. Às 6 horas da noite, o Sport já parte com destino a Minas Gerais, voo direto, mais ou menos 2 horas e meia, então nessa noite de hoje chegando por lá, e amanhã realiza sua última atividade já em Minas para o confronto da próxima quinta-feira às 8h30 da noite. O time do técnico Mariano Sosso, que é o atual nono colocado, como a gente vem citando, tem 44 pontos, 5 de desvantagem para o sexto colocado. E um detalhe, o Sport está a 5 jogos de forma consecutiva fora de casa: Avaí, Novo Horizontino, Ceará, CRB e Náutico, clássico do último final de semana, sem conseguir vencer, ou melhor, com 5 derrotas consecutivas.
4: Osmar, sobre a questão da punição que o Sport tomou, qual vai ser a tomada de decisão agora por parte do Sport? Sabedor que pegou aquele gancho, o que é que o jurídico do Sport pretende fazer?
5: Veja só, Carlos, o Sport ontem teve essa decisão sendo tomada. O Sport tentou, em sua defesa, conseguir algo contrário, obviamente, a isso, falando que todos os 7 envolvidos na confusão haviam sido identificados e detidos. O Sport até tinha enviado um TCO, um termo jurídico, para tentar conseguir essa decisão favorável. Não aconteceu, foi punido por 2 jogos de portões fechados como mandante e R$50 mil de multa. O que fica na expectativa da diretoria jurídica do Sport é da liberação do acórdão. Quando isso acontecer, quando for liberado o acórdão, o Sport vai sim entrar com o recurso para tentar mudar essa punição. Ainda não está muito bem claro o que é que o Sport vai tentar buscar, se vai ser realmente, de fato, ter a sua torcida em totalidade, ou se um público de mulheres e crianças, o que vão tentar conseguir reverter. Mas a mudança no cenário para não ter mais 2 jogos de portões fechados, isso a diretoria está só esperando essa liberação do acórdão para já entrar com o recurso e tentar essa mudança no cenário jurídico.
4: Ok, Osmar, o seu convidado quem vai ser?
5: No segundo bloco a gente volta com outros destaques do Leão e chega para ouvir o presidente do Sport, Matheus Soutomaior, e ele vai chegar falando justamente sobre a Ilha do Retiro, a capacidade do estádio e a possibilidade de mudanças. Mas para um futuro, ele vai chegar destacando tudo isso no segundo bloco aqui no Esportes TMC.
4: E ainda tem jogo para fechar essa rodada 30 do Campeonato Brasileiro. Ontem o Juventude ganhou. Ganhou apertadíssimo do América Mineiro, mas ganhou 1-0. E hoje, fechando a rodada, tem Botafogo de Ribeirão Preto contra a Ponte Preta. E como é que ficou lá em cima? Vila Nova lidera com 54. Juventude é o segundo com 53. Fortaleza, 52. Novo Horizontino, 51. Criciúma, 50. E Atlético Goianiense, 49. Observaram a escadinha? 54, 53, 52, 51, 50 e 49. Né? Escadinha mesmo dos seis primeiros colocados. A escadinha ainda segue para o sétimo, porque o CRB tem 48. Um pontinho só a menos. Né? O Sport está em nono e o Náutico na 14ª colocação. Por falar em Náutico, é o nosso próximo destaque. Daqui a pouco, 12h47.
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7: TMC com o Esportes TMC de volta. Quinta-feira, transmissão de Atlético e Esporte. Sexta-feira, transmissão de Fortaleza e Náutico. Sábado, transmissão de Santa Cruz e Maringá. É claro, você acompanha tudo aqui com a TMC. E agora, tem mais notícias.
8: Náutico.
7: E tem lateral que ainda é dúvida pro jogo diante do tricolor do PC. Quem é esse cara que é dúvida? Diga lá, Tarsis, um abraço.
9: Um abraço vibrante para você, para os companheiros de equipe, para os ouvintes do Esportes TMC, Igor Fernandes. Você perguntou bem, saiu com dores, né? Aí ficou a dúvida. Cãibra, lesão, ele está sendo reavaliado diariamente. Ontem o elenco se reapresentou, mas o Igor fez um trabalho mais leve. A partir de hoje, a gente já vai ter mais uma noção se o Igor ele teve apenas um desgaste do jogo, um desgaste muscular, ou se teve algum edema, algum tipo de lesão. Se o Igor não estiver à disposição, vibrante, joga Gustavo Henrique na defesa, ao lado do Betão, e o Rian permanece na lateral esquerda. Se o Igor Fernandes estiver à disposição, eu só coloco uma dúvida. Gustavo Henrique, que entrou muito bem, ou o Rian? Se o Gustavo Henrique ganhar a vaga, Igor na lateral. Se for o Rian, Igor na defesa. Então, o Náutico deve ter aí praticamente o mesmo time que iniciou o clássico contra a equipe do Sport. O Wanderson volta, cumpriu suspensão, mas não é um jogador titular, é um jogador que entra sempre quando necessário na defesa, mas não é um jogador que possamos considerar um jogador indispensável, titular absoluto, longe disso. Então a base do Náutico é a base do time que entrou em campo contra o Sport. Muriel, Arnaldo, aí Betão, Igor Fernandes ou Gustavo Henrique e Rian, Samuel, Anderson e Jean, Vinícius, Júnior Todinho e Derek. Esse deve ser o time do Náutico que vai a campo. Ontem, no Bola na Rede, o emoção Vitor Araújo me perguntou sobre Paulo Sérgio. O Pivete falou, o vibrante pós-jogo, que é um jogador importante, identificado. O Pivete conta com Paulo, diferentemente de Hélio e Guilherme, que não contavam. Mas eu acho que vai ser gradativa essa questão das entradas. Ele jogou aí alguns minutos importantes contra o Sport. Foi participativo, teve, assim, chances de fazer gol. E o Paulo Sérgio vai evoluindo. A tendência é que ele tenha uma minutagem maior. Se tudo transcorrer dentro da normalidade, ele vai ter uma minutagem maior e aos poucos ele vai voltando. Porque, Carlos, com todo o respeito aos demais, tecnicamente ele é o melhor da posição do elenco. E se estiver bem fisicamente, eu o considero um titular desse time do Náutico.
7: Só para a gente dar uma conferida e uma confirmada, Tarsis, qual é o tempo que perdura esse tabu contra o Fortaleza?
9: Desde 1965. Foi a última vitória do Náutico contra o Fortaleza pela semifinal da Taça Brasil, vibrante. Semifinal da Taça Brasil. Naquele ano, o Náutico eliminou o Fortaleza da competição. De lá pra cá, Carlos, em Fortaleza, não foram tantos jogos, se você considerar o tempo, né? Esse tempo do Náutico sem vitória. Foram 12 jogos, com 8 vitórias do Fortaleza e 4 empates. Então, o Náutico tem aí esse tabu para ser quebrado contra o Fortaleza. 61 anos, meu amigo.
7: Aff,
9: é muito tempo.
7: Doido.
9: Mário, que cobriu esse jogo da vitória, da última vitória do Náutico, disse que se recorda muito desse jogo. Mas, enfim, o Náutico tem esse tabu e tem um momento, assim, muito bom para tentar quebrar ele, né, vibrante? Porque vem de uma vitória no Clássico, com um time que tem o nível do Fortaleza, não digo de
1: de oscilação, porque o Sport oscilou mais que o Fortaleza no campeonato. Tanto é que o Fortaleza está no G6 e o Sport não está. Mas se você observar o elenco, os elencos são elencos parecidos. São times aí parecidos, Sport e Fortaleza, na qualidade de seus elencos. O problema é, o Náutico faz um grande jogo e depois faz uma partida muito ruim. O Náutico oscila muito também, assim como o seu rival. Então, o que esperar do Náutico? O Pivete disse que é um elenco que assimila muito rápido as ideias, e isso ajudou no único treino que ele deu, pré-clássico, mas reconheceu que é um adversário difícil que o Náutico vai ter. Agora, o Atlético conseguiu tirar pontos do Fortaleza na última rodada, 2-2. O Náutico também pode fazer isso, desde que tenha um nível de atuação, principalmente que teve no segundo tempo nos aflitos. Se isso voltar a acontecer, o Náutico tem boas possibilidades de pontuar jogando fora de casa, Vibrante.
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1: Bruno Pivete, projetando a partida contra o Fortaleza.
6: Daqui a pouco, todos esses convidados em destaque aqui na TMC.
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12: 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Trânsito complicado nos dois sentidos da BR-101 na altura da cidade universitária. Você está agora no sentido norte, quer entrar no bairro da Várzea? A dica é pegar a via local que flui melhor e seguir nela até o retorno do viaduto da Caxangá. Avenida Recife com retenções na altura do Ipicep no sentido Jardim São Paulo. Mesmo assim, a melhor opção para você que sai agora de boa viagem rumo ao bairro da Estância. 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
14: Santa Cruz.
15: Vinícius Calado.
16: De volta no segundo bloco do Esportes TMC de hoje para ouvir o atacante, lateral direito, ala, mas fundamentalmente o jogador decisivo e de golaços para o Santa Cruz nesse quadrangular do acesso. Renato, que marcou um golaço na vitória diante do Floresta na Arena, aquele gol de voleio, e no último sábado, fora de casa, na agonia, aos 40 do segundo tempo, outro golaço cobrando falta. Renato fala agora aqui no microfone da TMC.
17: Deus é fiel, toda honra e glória a ele.
18: Qual a importância desse ponto? Vamos, vamos.
17: Ponto importante, né? É, pela circunstância do resultado, a gente sabe que a equipe dele é uma equipe de qualidade. Entramos um pouco disperso, isso é a verdade. Chamando a equipe dele para cima da gente. A gente sabe que a nossa equipe tem muita qualidade, então precisamos jogar. Tomamos um gol, mudamos a forma ali. E mais uma vez Deus nos abençoou. E eu fui feliz em fazer o gol. Glória a Deus, agradecer a torcida que compareceu aí. Agora vamos ter mais jogo perto de casa. É nóis, Santa!
16: Esse foi Renato, polivalente do Santa Cruz, falando no Esportes TMC de hoje. 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
25: Osmar Cordeiro.
26: De volta aqui no Esportes TMC com outros detalhes do rubro-negro e para ouvir o presidente Matheus Soutomayor, que chega falando sobre o estádio da Ilha do Retiro e a ideia de aumentar a capacidade de público recebido nos jogos da ilha. Ele fala quando isso será possível.
27: Isso é uma realidade, mas para isso a gente precisa fazer alguns investimentos, né, e esse ano a gente não vai ter orçamento para isso. Então, nós já temos um mini projeto, né, para poder alcançar. Não acho que é 32, eu acho que esse projeto inicial ele vai para 29 ou 30, se eu não me engano. Mas para isso a gente precisa de um orçamento que a gente não tem. A gente precisa dispor de um orçamento que a gente não tem esse ano.
28: E o objetivo, talvez o sonho de vocês, seria poder contar com isso na próxima temporada?
27: Isso é o objetivo de toda a torcida do esporte, né? Nossa torcida lanceia por um espaço maior, né, por uma ilha com capacidade maior, como nós tínhamos alguns anos atrás. E eu entendo que isso é possível, só que para isso a gente precisa fazer alguns investimentos, como eu falei. E esse ano a gente não vai conseguir.
26: E esse foi o presidente rubro-negro Matheus Soutomayor, falando aqui no Som da TMC. 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
1: 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Tarcísio Michel.
4: E a gente volta aqui no Esportes TMC para ouvir Bruno Pivetti, que projeta o confronto contra o Fortaleza.
5: Eu estava acompanhando muito o Fortaleza, porque eu tenho uma relação de amizade com o professor Paulo Autuori, né? Então, para mim, eu já trabalhei, tive a oportunidade de trabalhar com ele 3 vezes, né? 2 vezes como assistente técnico e 1 ele como diretor e eu treinador. Então, é uma equipe que eu conheço bem, sei da qualidade individual dos jogadores, mas, sobretudo, da boa capacidade coletiva da equipe. A equipe evoluiu muito com o professor Paulo Autuori. Tenho certeza que vai ser um grande confronto. Se preparar da maneira mais adequada a semana, para que a gente possa ir lá em Fortaleza, apesar de saber das dificuldades, fazer uma outra grande partida e fazer o melhor para poder conquistar as vitórias, porque isso para nós é muito importante. Sabemos da qualidade do adversário, mas vamos procurar proteger a nossa equipe em relação à neutralização dos pontos fortes do Fortaleza, mas também atacar as vulnerabilidades.
4: Bruno Pivetti, falando no Esportes TMC. 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
2: Gente, final do Esportes TMC, mas eu sigo por aqui e vamos com o nosso Arena TMC ao vivaço.
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2: Família TMC, seguimos por aqui ao vivo agora com o nosso Arena de hoje. E olha, o Náutico conseguiu essa vitória de muito impacto, né? Uma vitória muito significativa para o Náutico contra o Sport no Estádio dos Aflitos. E principalmente a mudança de clima, de atmosfera, com a mudança na comissão técnica do clube. E lá atrás, ainda, óbvio, né, com o Hélio e com o Guilherme, e quando veio a contratação do Jean Carlos, e ainda o Dodô estava por aqui, eu tinha muita expectativa de ver um quarteto, onde o Náutico poderia formar com Dodô, Jean Carlos, Paulo Sérgio, é o que eu imaginava à época, e Vinícius. E acho que o Náutico teria, naquele momento, se fosse possível, esse diferencial. Lá atrás, né, já faz um bom tempo que o Dodô saiu, e eu estou falando de bastante tempo. Quando o Jean Carlos foi contratado, o Jean Carlos já tem vários jogos que atuou com a camisa do Náutico. Mas acredito que se tivesse acontecido a oportunidade de rolar isso aí naquele momento, o Náutico teria até ido mais longe no Campeonato Brasileiro. O que é que aconteceu? Dodô foi do jeito que foi. Paulo Sérgio, em total, né, rota de atrito com a comissão técnica anterior. Então, não se desenhou o quarteto. Pelo contrário, Jean Carlos chega, Vinícius se machuca, né? Vocês lembram que o Vinícius passou um bom tempo fora do time e aquilo que eu imaginava ser um quarteto ficou como um só. Solo. Carreira solo para Jean Carlos. Aí agora o Vinícius retornou, o Paulo Sérgio está por aí, está assistoso para a gente que o técnico Bruno Pivetti fala em precaução, cautela para utilizar. Ali ele está certíssimo. É um jogador que tem um histórico de lesões, não é um garoto, então realmente eu concordo plenamente que ele precisa ter essa cautela. Mas se a gente estiver falando desse campeonato brasileiro, um campeonato onde o Náutico está muito perto já de conseguir o grande intuito, que é a manutenção para o campeonato da Série B do ano que vem. Continuar na Série B do brasileiro, que já vai ser uma missão muito bem cumprida depois de passar 3 anos seguidos jogando o Campeonato Brasileiro de Série C. Com uma das menores folhas desse campeonato, dessa competição. Mas, voltando à ideia inicial, e não de quarteto, mas o Náutico tem 3, né, dos 4 que eu falei, onde eles já podem ser muito bem observados nessa reta final do campeonato pelo treinador. Primeiro, o treinador, óbvio, quer fazer um grande trabalho, quer entregar o máximo possível para, quem sabe, uma manutenção de trabalho. E aí a gente pode chamar, de uma certa maneira, de uma continuidade de trabalho para o ano de 27, para a temporada 2027, onde o Náutico estaria garantindo de novo a Série B, entrando para um campeonato pernambucano que vai ganhando uma importância, sim, uma importância histórica, né? Por mais que a gente saiba que os campeonatos estaduais, não só o pernambucano, mas os campeonatos estaduais perderam peso, perderam datas, mas lembre-se que tem a história do tetracampeonato. O Sport já é tetra. Então, ano que vem, o Sport vai em busca do penta. E tem, sim, esse peso histórico para a gente de o Náutico tentar quebrar essa sequência e manter algo que é muito propagado pela torcida e, sim, faz parte da história do Náutico, que é o Hexa. Então, tem o campeonato estadual, tem o campeonato brasileiro se mantendo na Série B. E aí, ter esse trio que pode ser muito importante para o Náutico já para a próxima temporada, uma arrancada, né? Dá uma base, dá uma solidez para o Náutico para o ano que vem. Seria um mix de experiência, de qualidade técnica, ter esses 3 nomes. Jean Carlos, Vinícius, Paulo Sérgio e o Náutico terminando dentro do campeonato da Série B, vai ter sim essa possibilidade financeira. Fala-se em um acréscimo bem significativo em relação a cotas para a próxima temporada, porque o que se fala, mesmo sendo de uma liga, de outra liga, é algo próximo a 24 milhões de reais, é o que se fala. Não temos ainda uma confirmação, mas se fala a respeito disso. Estamos vivendo esse momento de proibição das bets, mas às vezes, e é bom que todos que estejam me escutando agora possam pensar e refletir um pouco a respeito disso, é que às vezes na crise aparecem as melhores ideias, porque todo mundo que participa de uma crise precisa se superar. E quando eu falo crise, é perder um contrato milionário com uma casa de apostas, mas trazer a criatividade para criar algo diferente que possa ser oferecido para um outro segmento, para um outro patrocinador master. Apesar de que precisamos aguardar o final das eleições para saber se é assim mesmo que isso vai ficar, né? Se essa questão das bets será assim mesmo. Já vi, eu acho que centenas de vídeos, né? Eu não vou dizer milhares ainda não, porque eu acho que eu não cheguei nesse nível, mas já assisti muito vídeo, né? De alguns que têm uma certa especialização em relação a isso ou não. E a minha opinião, o que mais se aproxima é de que tigrinho, cassino, né, são modalidades que foram colocadas dentro dessas bets que são maléficas, né, que realmente trazem tudo isso que todos vêm propagando do prejuízo para a sociedade, para a família brasileira. Tigrinho, cassino e semelhantes e similares são realmente, vamos chamar assim, venais. A aposta esportiva, eu não vejo desse jeito. A aposta esportiva nos times de futebol, eu não vejo dessa forma. Por isso que eu digo, é necessário a gente esperar passar o período das eleições em primeiro turno, em segundo turno, para que o país já saiba quem estará na gestão estadual no ano que vem, na gestão presidencial no ano que vem, e a gente saber realmente o ponto final dessa questão com as bets. Mas se não for com as bets, os clubes precisam trabalhar para que tenham outros patrocinadores master. E o Náutico vai ter essa possibilidade de mostrar para próximos patrocinadores, ó, temos um trio de peso, né? A gente tem Paulo Sérgio, a gente tem Vinícius, a gente tem Jean Carlos, que é craque. Eles estão aqui no nosso time. As nossas metas para o ano que vem, elas são maiores, aumenta o sarrafo. Estamos nos mantendo no campeonato da Série B. Agora a gente já conseguiu pavimentar a nossa volta na segunda divisão e vamos atrás de coisas maiores para a próxima temporada. Bom, gente, vai seguir o nosso bate-papo aqui, como eu falei no Esporte TMC, e como você sabe também, vamos ter uma sequência, né, de 3 dias muito bacanas, com Atletique e Esporte na quinta, Fortaleza e Náutico Clássico Regional na sexta-feira, e o jogo do acesso do Santa Cruz no sábado. Sobre tudo isso, a equipe TMC passa a conversar a partir de agora, porque na sequência vem aí Papo de Craque.
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4: Chegando, grande abraço para você que está ouvindo a TMC Transamérica, agora é TMC. Quem escuta sabe, está no ar o Papo de Craque Debate. Terça-feira, 29 de setembro de 2026, o Papo de Craque Debate. Papo de Craque Debate que tem os trabalhos técnicos do Emílio Bezerra, o Guga. Comigo, João Lucas Farias, logo mais Vitor Araújo, para que a gente comece a debater o futebol pernambucano. Deixa eu conversar com o João Lucas, que está comigo aqui. Um grande abraço, amigo. Teu destaque para o Papo de Craque Debate desta terça-feira.
5: Um abraço, Tarsis. Boa tarde para você. Boa tarde, Guga, aqui no estúdio. Ouvinte TMC, Vitor, que daqui a pouco entra aqui para participar conosco. Chegar a terça-feira, passado o clássico, passado o jogo do quase acesso do Santa, a gente está falando agora de planejamento, do que vem após, né? O Náutico conseguiu uma importante vitória, isso a gente tem que valorizar, porque o Náutico vinha de atuações muito ruins e dentro de campo o Náutico conseguiu performar, conseguiu neutralizar o Sport e vencer o jogo. E a preocupação do torcedor agora é o pós, o que vem pela frente. O Náutico vai ter um jogo difícil contra o Fortaleza, não só esse jogo, mas a sequência até a reta final do Náutico, ela é muito complicada, e o Náutico não vai ser rebaixado. Então, eu estava ouvindo o que o Vibrante estava falando no Arena, e era um dos assuntos que eu ia abordar também essa semana ao longo dos programas. O Náutico tem que começar já a planejar 2027 já, não só a comissão técnica, não só ao grupo de jogadores, mas também ao departamento de futebol. Quem é que vai cuidar do futebol? Porque o objetivo dentro de campo, ele está muito perto de ser atingido. O Náutico não será rebaixado, mas também não vai subir. Então, é necessário que o planejamento, ele comece com antecedência para o Náutico não repetir erros que repetiu essa temporada, né? Entregando o departamento de futebol para o Hélio e para o Guilherme, que estavam acumulando funções, problemas que não conseguiram ser resolvidos. Então, a gente imagina que para 2027 o profissionalismo ele seja melhor trabalhado, ele seja melhor elaborado, que o Náutico consiga montar não só um elenco qualificado para disputar a Série B do ano que vem, mas que o planejamento em relação à comissão técnica, em relação ao departamento de futebol, seja bem feito. É claro que não é uma ciência exata, não dá para a gente cravar com 100% de certeza que um planejamento ele vai ter resultado, mas é se planejando que você consegue construir alguma coisa. E aí o pensamento tem que ser para ontem, o Náutico conseguir.

0: Organização no jogo contra o Sport, ela foi muito importante. O Náutico conseguiu uma baita vitória. Jogadores cresceram de nível defensivamente e ofensivamente. Jean Carlos foi muito bem, o Anderson foi muito bem, Samuel, o Derek deu assistência. Muitos jogadores cresceram, mas o Náutico vai precisar de repertório. E vai ser o grande teste contra o Fortaleza. E não só esse jogo, mas o resto da campanha que o Náutico tem, para ver quais jogadores vão poder ficar e o desenvolvimento do trabalho do Bruno Pivetti, taticamente, o que ele vai conseguir fazer. Isso pro Náutico vai ser muito importante. Pro Sport, se a gente for pegar o Mariano Sosso, a chegada dele foi muito comemorada pela torcida do Sport, a forma como ele chegou. Ele é um treinador que tem muita identificação, não só com o grupo de jogadores, mas também com a torcida rubro-negra. Contra o Juventude, ele conseguiu dar uma boa resposta. Mudou a equipe, fez 5 mudanças na equipe titular, o Sport teve vocação ofensiva, virou aquela partida, mas quando precisou do algo a mais no clássico, o Sport não tinha para oferecer. Eu acho que tá na hora não só do treinador, mas do grupo de jogadores dar uma resposta também. Eu volto a falar aqui do que o Marcelo Benevenuto disse. 4 treinadores ao longo da temporada, será que a culpa é só dos treinadores? Não cabe a gente, grupo de jogadores também, ter a consciência de que a gente precisa render mais? Então, acredito que isso vai ser o que vai balizar o Sport nessa reta final. O jogo contra o Atlético tende a ser um divisor de água. Se o Sport vence, continua na briga pelo acesso. Se perde, ou se não vence, fica muito complicado a gente pensar no Sport na Série A. E aí o trio BBB vai ser formado ano que vem, porque o Santa está muito perto do acesso, com aporte financeiro e com possível retorno de peças importantes.
1: Perfeito. Vitor Araújo, meu amigo Vitinho, grande abraço para você, bem-vindo ao Papo de Craque, eu peço seu destaque, amigo.
2: Grande Tarses, um abraço para você, um abraço pro meu querido amigo João Lucas. Tarses, olha, meu destaque vai para esse momento que o Santa tá vivendo, né? Faltando aí um empate para garantir o acesso, a vitória para chegar na final. Eu acho que um momento como esse é o momento de você concentrar ao máximo e já não é mais tempo de fazer nenhuma grande intervenção. Então, veja, pela primeira vez eu vou concordar que o Christian deve manter o que ele está fazendo, porque se está dando certo, não é hora de mexer agora, é hora de confirmar a fase boa do Santa e garantir esse acesso agora para o futuro. Pensar se é dessa maneira que o Santa pretende atuar na próxima temporada.
1: Perfeito, perfeito, Vitor Araújo. Deixa eu só ouvir do João Lucas e de você, Vitor. A impressão é, pouca gente lembra ou sabe, mas a seleção brasileira jogou hoje, viu? Venceu a Austrália às duras penas por 4-2. Eu sou do tempo que o Brasil batia a Austrália sem dificuldade. Não consigo me acostumar com esse novo momento. Viu alguma coisa do jogo? Viu os melhores momentos, João?
0: Vi o Brasil se portando dentro de campo, dentro da Austrália. Segunda vez, né? O Brasil havia empatado com essa mesma equipe no primeiro amistoso, uma jornada dupla de amistosos. E o Brasil conseguiu fazer hoje, na minha visão, um jogo um pouco melhor do que aquela primeira partida. Foi um empate no primeiro jogo, o Brasil empatou na reta final, no último lance, basicamente. Foi um futebol pobre, assim como havia apresentado na Copa. Não teve nada de muita coisa, de desenvolvimento, porque a gente cobra muito do Carlo Ancelotti, por ser um treinador de primeira prateleira, de grande nível, de ter treinado os melhores times da Europa, ter sido multicampeão por onde passou, de ligas e de ligas nacionais e de Liga dos Campeões. A gente cobra repertório, a palavra que eu até falei aqui para citar o caso do Náutico. E, na minha visão, ainda falta isso na seleção brasileira. Ele já teve um certo tempo de trabalho e o Brasil poderia apresentar algo a mais. Poderia já ter uma base. Eu sei que, nesses jogos, está havendo muitos testes. Talvez o time que o Carlo Ancelotti pense na cabeça dele, não, obviamente, não vai ser esse time. Ele tem alguns jogadores que não foram chamados que são titulares. Por exemplo, essa questão do gol do Brasil. Na primeira partida, o Hugo Souza, no gol da Austrália de falta, falhou, é um goleiro que está em teste. O Otávio, que foi titular na partida de hoje, há quem diga que falhou em mais de um gol. Então, são testes que vão acontecer. Ele está observando jogadores. O Brasil tem carência em alguns setores, principalmente pelas laterais, e alguns jogadores vão ser observados, na zaga também. Acho que o Brasil hoje tem um bom ataque. Dá pra gente tirar isso. O Brasil tem atacantes interessantes, apesar da oscilação do Vinícius Júnior na seleção, do próprio Rafinha. Mas são jogadores que a gente sabe que tem qualidade e que tem potencial, que tem condição de mostrar algo. E Não só esses dois jogos, mas o próximo contra a Índia vai ser muito observação. O Brasil vai oscilar, vai fazer jogo...

0: abaixo, vai em alguns momentos do jogo vai ter dificuldade, como teve contra a Austrália, mas é um processo, né? E para a próxima competição importante que o Brasil vai ter, que é a Copa América, aí sim as coisas têm que estar em melhor nível. O Brasil vai ter que ter um time titular, o Brasil vai ter que ter estrutura e o Brasil vai precisar ter repertório, coisa que o Carlo Ancelotti na Copa do Mundo não conseguiu fazer. Então a gente espera que a partir dessas observações, desses testes, desses jogadores que estão entrando, dessa nova geração da seleção brasileira que está sendo criada, o Brasil possa desenvolver uma base de jogadores, que a gente possa contar, que a gente possa dizer que o Brasil tem 11 titulares, tem reservas aqui para as posições e o trabalho do Carlo Ancelotti, ele tem repertório. Vou bater muito nessa tecla. O Brasil apresenta formas diferentes de jogo. Eu acho que é isso que tem que ser cobrado, a forma como o Brasil encara os adversários, porque o ciclo para 30 vai ser completo e a gente ainda não sabe se vai ter o Carlo Ancelotti. Não só os jogadores que estão sendo testados precisam se provar, mas o técnico da seleção brasileira também precisa se provar, porque é o primeiro trabalho dele em seleção. Ele foi técnico de clube, vitoriosíssimo em clube. Na seleção ele precisa talvez mostrar um pouquinho mais para a gente sentir confiança, que para 30 o Brasil vai ter uma situação diferente e um ciclo melhor.
1: E você, Vitor, viu alguma coisa da seleção, melhores momentos, gols? Se elogiou bastante a partida do Vinícius Júnior, mas assim, é um começo de ciclo e o adversário também não é parâmetro para muita coisa, né, amigo?
2: É, Tassis, eu estava no ar na outra emissora, né, e estava acompanhando o jogo e me estranha também o Brasil enfrentar alguma dificuldade para um adversário como a Austrália, apesar de compreender que o futebol é outro hoje, que há um nível de competitividade maior, mas é estranho para mim também, a exemplo do que você disse, eu acho estranho quando o Brasil enfrenta essas dificuldades. Quando eu vi a Austrália virar o jogo, achei assim, um tanto quanto diferente, né? Apesar de o Brasil ter feito todas as mudanças que fez de um jogo para o outro e de saber que é uma renovação da seleção, um novo ciclo começando, mas ainda assim eu não esperava a dinâmica do jogo do início. Depois o Brasil conseguiu retomar a liderança e venceu, estabilizou o jogo e venceu com autoridade. Eu imagino que o ponto principal é renovação para a seleção brasileira. Acho que a gente precisa promover uma renovação. Só que promover renovação pensando na próxima Copa do Mundo implica uma série de testes e momentos em que a seleção, por estar em prova, vai acabar derrotada. Então a gente precisa se acostumar. Eu digo isso inclusive para mim, né? A gente tem que se acostumar com isso.
1: É difícil a gente aceitar, né, Vitor? Nós que vivemos por tanto tempo a soberania do futebol, o futebol brasileiro dominando a seleção, não é difícil para a gente aceitar essa realidade?
2: É difícil. Eu também me sinto assim. Mas eu acho que a gente tem que compreender que é um novo momento, que o futebol é outro, né? E que a seleção brasileira precisa passar por renovação. E se vai passar por renovação, jovens atletas vão ser testados, combinações novas vão ser observadas. É possível até que o Ancelotti teste um modelo tático diferente, diferente até daquilo que ele tenha utilizado na carreira dele, vitoriosa, como ressaltou o João Lucas, nos clubes, mas inteligente, como a gente sabe que ele é, e vitorioso como ele é, acredito que ele vai fazer a ponderação se o esquema que ele usava é o mais indicado para as peças que ele tem, ou se de repente ele deve fazer um novo teste, observar outras possibilidades, e ele tem tempo para isso. Então, se o momento é de observação, talvez o ponto não seja cobrar o resultado, mas sim cobrar a trajetória, a estratégia para chegar à conclusão desse ciclo de maneira satisfatória. A ideia é que a gente chegue em 2030 em condições competitivas de disputar a Copa do Mundo, de voltar a ser campeão. Então, se esse é o objetivo, não me importa ganhar um amistoso contra a Austrália ou contra a Índia, que é a próxima adversária. Me importa, no final, ter uma seleção competitiva, treinada e testada em condição de efetivamente disputar contra as grandes seleções para conquistar o título. Então, o ponto é entender o processo, sabe? O processo vai certamente exigir uma condição diferente nossa de análise. Então, talvez o Ancelotti possa ajudar nisso, estabelecendo quais são os parâmetros de observação dele. para ficar mais claro para a gente também observar numa linha semelhante, né? Ou até mesmo a gente construir uma linha diferente, mas levando em conta o que, que ele está vendo, né? Então, se isso for apresentado, é importante respeitar o processo e torcer para que o Brasil seja a melhor seleção possível para o próximo ciclo de Copa.
0: E só uma observação rápida da gente puxar o break. Esse esquema com dois meias, na minha visão, não tem condição de dar certo, não. Acho que o Brasil rende mais com três meias e aí isso tem que ser bem definido. Essa formação extremamente ofensiva com quatro atacantes e poucos homens no meio, pouca circulação de meias, acho que não encaixa no que o Brasil pode apresentar, não. Acho que o Brasil rende melhor com três meias ou mais e faz parte das observações que o Ancelotti vai ter ao longo do ciclo.
1: Perfeito, a gente vai a esse primeiro intervalo no Papo de Craque Debate e na volta a gente já começa a falar desse final, desse meio de semana para final de semana que promete ser muito importante para o nosso futebol. O Sport, se não vencer, para mim, dá uma afastada da briga pelo G6. O Náutico vive uma situação mais tranquila na Série B do que o Sport, pensando nos objetivos. E o Santa, que vai ter aí a partida mais importante dos seus últimos 10, 11 anos no jogo contra o Maringá na Arena. 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
4: 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Avenida Caxangá com pontos de retenção nos dois sentidos entre os bairros do Zumbi da Iputinga. A Avenida Maurício de Nassau é a melhor alternativa independente da sua direção. Temos complicações também na Rua José Bonifácio, já chegando na Torre. Ela continua sendo a melhor opção para você que vem agora de Afogados, rumo à região de Água Fria. Não vale a pena desviar pela Avenida Beira Rio. 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
2: De volta com um Papo de Craque Debate. Vitor, a gente começou uma conversa ontem, durante o Bola na Rede, e achei muito interessante você ter puxado a importância do Paulo Sérgio para essa reta final, né, Vitinho? Eu concordo com você que, se tudo for muito bem planejado, o Paulo consegue dar conta. E ter um jogador do nível dele para a Série B, em condições físicas para atuar, é uma arma importantíssima ofensiva que o Náutico ganha, né, amigo?
3: Ah, não tenha dúvida, Tarsis. A minha impressão é que o Paulo ele pode ser decisivo, desde que ele tenha dois fatores. O primeiro é o fator físico, né? Ele passou agora por uma lesão séria, né? 3 meses fora. Então, a condição física dele é fundamental para que ele suporte os próximos jogos e não venha ter uma nova lesão. Isso, é claro, a equipe do Náutico tem toda a condição de ofertar para ele. Mas tem um outro fator que é fundamental e que me parece que ele tem, que é o fator motivacional. E aí é muito mais o pivete saber explorar isso positivamente para que possa render os frutos para o Náutico. O que que acontece? O Paulo Sérgio, ele se envolveu naquela polêmica lá com o Hélio e com o Guilherme. E, de fato, ele queria uma valorização. Usou um meio que certamente não foi o adequado, né, que foi tentar dizer que tinha uma negociação em curso, quando a negociação não existia. Enfim, cometeu um engano. Né? Aquilo foi um procedimento errado, é claro. Mas aquilo poderia ter sido contornado de uma outra forma. Ele, claro, deveria ser punido naquele momento, mas depois o cara tinha que ser reintegrado pela qualidade dele, né, e pela condição dele de contribuir. E ao contrário, o Hélio tomou aquilo como quase uma agressão para ele, né? Contra ele, contra o Guilherme, e o cara foi escanteado a ponto do cara chegar a ser colocado numa coletiva como a quinta opção. E eu acho que aquilo ali, sabe, machucou, feriu o ego do Paulo Sérgio. Então, para mim, ele tem essa motivação de aproveitar os últimos jogos para mostrar a competência e a qualidade dele, para deixar a mensagem de, ó, quinta opção, aí o que é que consegue fazer? Então, se eu tô na condição do Bruno Pivetti, independente de respeitar o trabalho do Hélio, que é claro, é respeitável, né? Tem uma história de sucesso, de conquistas, mas eu iria tentar tirar o máximo do jogador. E se a motivação dele é dar uma resposta para Hélio e para Guilherme, que seja. Então eu iria lá conversar com ele, né? Perceber isso daí e tentar explorar o máximo. Então eu acho que ele é um cara decisivo, tem uma visão de área muito importante, um posicionamento muito bom, né? Um cara que taticamente pode contribuir para que outros jogadores apareçam em condição na cara do gol, né? E o ponto melhor ainda é que ele pode contribuir com a evolução dos garotos que o Náutico tem hoje, que são promissores, que é o Cauã Maranhão e o Luiz Cláudio. Então tudo isso aponta pro Paulo Sérgio como jogador importante nessa reta decisiva.
2: E você, João, é um jogador que, assim, eu gosto do Paulo Sérgio. Infelizmente, a gente lamenta esse ponto que o Vitor traz pelos problemas físicos, né? A gente tem que ter, quem vai trabalhar com o Paulo tem que ter um planejamento, né? Um cronograma, talvez até um trabalho específico para o jogador. Agora, é inegável que ele é um jogador acima da média em relação aos jogadores do elenco da posição e para a Série B do Campeonato Brasileiro, né, João?
4: Perfeito. É basicamente por aí. Agora, essa reta final e essa possível permanência do Paulo Sérgio para 2027, ela está muito balizada na questão física. Uma coisa que o Vitor falou, eu até fiquei prestando atenção, foi a condução da questão envolvendo o Paulo Sérgio por ela e por Guilherme não foi bem feita. Mas não foi só essa, né? A condução de Marco Antônio não foi bem feita, de Paulo Sérgio não foi bem feita, de Dodô não foi bem feita, enfim. É um compilado de coisas que a gente já falou aqui, os profissionais já não estão mais no Náutico e o Paulo Sérgio ainda está. Então, é conseguir realmente extrair o que ele ainda tem. Definitivamente é um jogador fazedor de gols, é um jogador que participa da construção ofensiva, é um cara que é muito importante, tem muita identificação com o Náutico. Ano passado fez o gol do acesso naquela partida contra o Brusque, eu estava lá e vi a festa que foi. Então, é um cara que certamente ainda tem a agregar. Não sei se para a próxima temporada, mas falando desse em específico, e bate muito com o que eu falei na introdução, da questão das observações, que o Náutico já tem que estar atento a isso, dos jogadores que vão fazer parte do elenco de 2027. E o Paulo está inserido nesse contexto dos que tem que ser observado. E aí passa muito pelo trabalho do treinador. Foi bem o que eu disse. O Pivete está chegando agora, vai colocar as táticas propriamente dito em curso nessa reta final. O jogo contra o Sport foi muita conversa, muito ajuste, muito jogo compacto, como ele mesmo disse. Agora é que vai precisar de um pouco a mais nessas partidas. E aí todos os jogadores que fazem parte do elenco do Náutico, os jogadores importantes, não só o Paulo Sérgio em si, mas também o Vinícius, o Jean Carlos, aqueles jogadores que são líderes do elenco, a gente imagina que vão fazer parte dessa reta final e que vão ser observados se vão continuar para a próxima temporada. É necessário a gente lembrar que o Paulo Sérgio é um jogador de 37 anos. Tá? E a Série B ela tem 38 rodadas. Paulo Sérgio já teve problemas físicos ano passado, nessa temporada também. Ele já estava recuperado, né, antes de voltar a jogar, mas por conta da questão envolvendo os ex-treinadores ele não jogava. Mas agora ele está pronto. E, assim, isso é uma coisa que é unanimidade entre todos nós. O Paulo Sérgio, bem fisicamente apto, ele é um jogador que vai ajudar, é um jogador que já está ajudando na partida que entrou, não só por ser um líder, mas por ser uma das referências técnicas que o Náutico tem no elenco, juntamente com o Jean e com o Vinícius. Então, certamente ele vai fazer parte da observação, vai ajudar muito nessa reta final, e é um caso a se pensar para a próxima temporada se permanece com o atleta ou não.
2: Eu acho que se fizer uma composição, de repente se enquadra num nível salarial menor,
4: um acordo,
2: mas,
4: né?
2: Você vai ser importante, mas a gente vai te... É uma conversa. Sim. Porque é um cara identificado com o clube, mas isso aí já são... a gente já parte para outro aspecto. A gente vai a mais um intervalo no Papo de Craque Debate. Na volta eu quero ouvir o Vitor e o João sobre a sequência do Sport. Se não vencer, para mim, dá uma afastada por essa briga. E também o Santa Cruz, mais de 32 mil ingressos vendidos para o duelo contra o Maringá. 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
5: 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Temos complicações no sentido centro da Avenida Engenheiro Abdias de Carvalho, no seu trecho inicial, após o viaduto da BR-232 até as imediações da Praça da Chess. Você que vem da Avenida Recife e quer chegar na Madalena, é melhor pegar a Avenida João Cabral de Melo Neto, seguir pela General San Martín, a sua continuação, até encontrar Abdias num ponto totalmente tranquilo, já depois de toda essa retenção. 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
5: De volta com um papo de craque debate aqui na TMC. João Lucas Farias. O Sport vai para esse duelo contra o Athletic, time que está colado na tabela, tanto é que se o Athletic vencer, ultrapassa o Sport na classificação, com o peso de uma atuação muito ruim, além da derrota num clássico, que nunca é legal, mas o peso de uma atuação muito ruim, e jogando para não deixar o G6 desgarrar. É um jogo importantíssimo para o time do Mariano Sosso, João.
6: Pois é, a gente, quando se referiu ao Sport, a gente falou muitas vezes em nota de corte, em ponto de corte do G6. E a gente falava muito que quem tiver no G6 provavelmente vai ter que romper a barreira dos 60 pontos. E o número de jogos que o Sport tem para essa derrota no Clássico está ficando mais apertado. Né? Então, o Sport também vai ter uma sequência complicada. Esse jogo contra o Athletic fora, que é um time que é bem montado, bem encaixado. O Alex está fazendo um trabalho interessante lá, um treinador muito promissor. O Athletic vem de bons resultados. Teve só uns dos últimos cinco, a gente pega do Athletic, um jogo só que perdeu para o Cuiabá, foi aquele 3-0 lá em Cuiabá, mas venceu o Vila Nova, que está lá em cima, venceu o Juventude, que está lá em cima, e conseguiu na última rodada um bom empate diante do Fortaleza. O Fortaleza, que é um time que também está crescendo lá com o Paulo Autuori, vai ser o adversário do Náutico. Então, o Sport vai enfrentar nessa reta final dificuldades. Depois tem São Bernardo, Atlético Goianiense, Fortaleza, vai ter confronto direto. O Sport vai ter adversários que estão na mesma briga que ele. Só que é justamente isso que a gente está falando. Para a pontuação que o Sport precisa e os jogos que o Sport tem, o tempo está ficando escasso. Então o Sport não pode pensar em perder pontos lá contra o Athletic lá em São João del Rei. Se o Sport quiser ainda brigar pelo acesso, ter chance na reta final, o Sport vai ter que vencer esse jogo, porque depois vai ter um jogo contra o São Bernardo em casa. E aí se o Sport faz 6 pontos, já muda o cenário.
5: Já muda, né? Já volta, vira a chave, né?
6: Exatamente.
5: Já volta para a briga.
6: E outra, o Mariano Sousa vai precisar dar uma resposta, né? Porque nessa partida ele foi muito mal, fez alterações que pioraram a equipe do Sport, principalmente a saída de Fernando Sobral. Então, para um treinador que foi muito bem no jogo contra o Juventude e teve uma oscilação muito negativa contra o Náutico, vai ter que dar uma resposta nesse jogo para a reta final, porque ele é o comandante. A gente fala muito de 4 treinadores, mas ele é o comandante dessa reta final e ele tem que fazer o time jogar.
5: E aí, Vitor, pela característica do Mariano Sosso, como é que você acha que teremos o Sport em campo contra o Athletic? Porque é sempre um treinador que coloca o time para cima, defensivamente os times do Mariano Sosso são um pouco mais vulneráveis, mas se não tiver esse equilíbrio para a reta final, vai degringolar tudo, né, amigo?
7: Otácio, eu não acho que ele vai mudar muito a postura dele, não. Ele vai continuar sendo ofensivo. E a depender da circunstância do jogo, ele pode até ser kamikaze. Faz parte do perfil dele. Né? O Sosso não é muito conhecido por ser um treinador preocupado com a defesa. Eu concordo com você que é preciso encontrar um equilíbrio. Mas não é exatamente a característica do trabalho dele. Veja, ele já tem colocado, né, um volante de maior marcação, que no caso é o William Oliveira. Não é tão pegador quanto o Zé Gabriel, mas eu até concordo com a utilização, porque o Zé Gabriel não vinha bem. Então eu acho que o William Oliveira cai melhor. O Sport não tem uma outra opção ali de um volante mais pegador. Mas dali em diante é só jogador que tem característica ofensiva. E eu acho pouco provável que ele vá alterar esse ponto. Agora, eu acho que ele pode pelo menos tentar fortalecer essa bola parada do Sport defensiva. Ele mesmo reconheceu isso, né? Que foi um problema contra o Náutico. Então, se essa é uma. Se esse é um flanco evidente para atacar o Sport, ele precisa ser estancado, né? Porque é ali onde o Sport sangra. Então ele tem que estancar isso o quanto antes. Tempo para treinar, eu sei que foi pouco, né? Porque o jogo já é na quinta-feira. Mas, de toda maneira, veja, ele tem jogadores experientes, né? O Benevenuto é um cara experiente, né? O Aju, apesar da pouca idade, é um cara de uma cabeça legal, né? Então, acredito, deve ter uma compreensão boa sobre o jogo e sobre posicionamento. Claro que isso não é só de zagueiro, porque dentro da área tem outros jogadores também, cada um cumprindo uma função. Geralmente, o primeiro pau tem até o centroavante, então até o Perotti pode entrar nessa lógica, mas acho que o Sport tem que conter isso o quanto antes.
6: E só para passar para o torcedor, Tassi, rapidinho, a gente falando da pontuação, o Sport tem 44. Para conseguir romper a barreira de 60, desses 8 jogos que restam, o Sport vai ter que vencer 6 para fazer 6, 62. É difícil, né?
5: Não, conta alta, não, né? É uma tarefa fácil. Gente, a gente está chegando na reta final. Ô, Vitor, o Ronald deve voltar. O Eurico ainda é dúvida, segundo o Vinícius. Ronald voltando direto para o time titular ou pelo tempo fora, você manteria o ataque que vem jogando nesses últimos jogos, amigo?
7: Eu manteria, Tassis. Eu manteria porque a gente não sabe, né, o tempo fora, o que provoca, né? De perda mesmo ali.
5: Principalmente de ele, que é um jogador de explosão, né, amigo? Foi uma lesão muscular, né?
7: Exatamente. Eu manteria e usaria o Ronald no transcorrer do jogo, até com um adversário mais cansado, em uma condição melhor para ele.
5: E aí, João, como é que você pensa essa utilização do Ronald para esse jogo contra o Maringá, se ele estiver de fato à disposição?
6: Pois é, essa questão física tende a pesar bastante nesse jogo. Para o jogo que o Ronald faz, que é um jogo de intensidade, é um jogo que demanda muita velocidade, é um jogador que arranca pelo lado direito, visando isso. Assim, se a comissão olhar, observar ele ao longo da semana, hoje a gente está na terça-feira, o jogo é no sábado, isso. Não é isso? E ver que ele tem totais condições, 100%, né? Aí não tem nem discussão, aí ele seria titular. Mas eu acho que essa reta final, o Santa tem que minimizar danos. Está muito perto de conseguir o acesso, é um ponto contra o Maringá dentro
5: outro,
6: de casa.
5: Amigo, você tem uma peça importante para mudar o jogo no segundo tempo, né?
6: Exato, como foi, por exemplo, quando o Renato veio para a direita no segundo tempo.
5: Exatamente.
6: Entendeu? Isso. E aí, se você tiver essa opção de colocar em algum momento o Renato de ala com o Ronald dobrando no segundo tempo contra o Maringá, que a gente não sabe como é que vai estar a circunstância do jogo, mas pode ser uma boa, o Santa pode ter duas válvulas de escape por ali. Então é interessante. Então, acho que mediante isso dá pra gente cravar o seguinte: se tiver 100%, eu colocaria de frente. Não só eu, mas como todo mundo aqui da equipe. Mas, dadas as circunstâncias, dada a pontuação que o Santa tem, dado o Santa tá muito perto de conseguir a classificação, eu acho que tem que dar uma segurada. O ataque tá encaixado, você tem jogadores rendendo. O Renato fez 2 gols importantes nas últimas 2 partidas, aqui na Arena, o gol da vitória e o gol do empate lá diante do Floresta. Então, o Santa tem opções. Tem peças que podem entrar da conta do recado e ele seria uma válvula de escape interessante pro segundo tempo.
5: Chegamos ao final do Papo de Craque Debate. Vitor Araújo, meu grande amigo Vitinho, é sempre uma honra. Até a próxima, Vitor.
7: Honra é minha, Tarsis. Um abraço para você, pro João Lucas, pro nosso ouvinte da TMC e até a noite no Bola na Rede.
5: Até a noite, amigo. Estaremos juntos. João Lucas Farias, um grande abraço. Também é sempre uma honra, grande amigo. Até a próxima.
6: A honra é minha, Tassi. Um abraço para você, pro Vitor, grande Guga, pros ouvintes da TMC. Terça-feira chegando, tem quarta, quinta, sexta, pra gente analisar ainda mais sobre o fim de semana que pode marcar o acesso do Santos. Santa pode voltar pra Série B e rodada importante também envolvendo Sport e Náutico, né? Então a gente vai debater muito ainda ao longo da semana. Um abraço.
5: Sem dúvidas que sim. Com os trabalhos técnicos do Emílio Bezerra, o Guga, estamos colocando um ponto final no Papo de Craque Debate, que volta amanhã. Às 17h45 tem um Bola na Rede aqui na TMC. 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
23: Para você que está sintonizado na TMC, ó, muito obrigado, pessoal do Papo de Crack. Nós amamos vocês e a resenha vai continuar aqui no nosso programa, porque hoje nós vamos ouvir fofocas com Bruno de Simone, né, Batista?
24: Opa, opa! E a gente continua com a mesma enquete de ontem, que a gente deu uma requentada. Você tá ou não tá comendo picanha? A gente quer saber, Mini Ruth.
25: É, claro que tem muita notícia e informação. E também, será que senhor Lula... de fato, beber um uísquinho com Vorcaro?
23: É, isso aí, eu quero saber tudo isso e muito mais agora no Sobremesa. Então, Cuca, solta a vinheta.
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23: Caro ouvinte que nos ouve com o seu ouvido, começa agora o Sobremesa, o seu programa favorito aqui na TMC. O nosso programinha de meu Deus de hoje tá muito especial. Hoje vai ter fofoca. O nosso colaborador, o incrível jornalista, assessorado pela Marlene Matos, o Bruno de Simone, vai trazer novidades já já pra gente. Porque antes, você pode participar da nossa enquete do dia.
24: É, o nosso Boca de Sacola já já tá chegando. Ó, tem o YouTube, né, TMC News BR, se inscreve no canal. É, sei lá, faz o que você quiser também, comenta, deixa o like. Mas tem o WhatsApp, que é o 11 972 21 1001. Seguinte, a pergunta: faz 4 anos que o nosso presidente prometeu que o brasileiro ia comer picanha, né, Lucas? Então, eu exatamente. Quero pedir para o nosso grande Cuca soltar o áudio do presidente aí, por favor.
27: E nós vamos fazer um churrasco.

0: peixinho. E nós vamos comer uma fatia de picanha com uma gordurinha passada na farinha e tomar uma porra de uma cerveja gelada.
1: E tomar uma cerveja. Aí não
0: uma
1: pode
0: falar.
1: Então eu quero saber de você, né? Eu quero saber se você tá comendo picanha ou não está comendo picanha. Você manda aí pelo WhatsApp ou pode comentar no YouTube também.
2: Ontem eu dei uma olhada no nosso WhatsApp, tava bem dividido.
1: É.
2: O pessoal falando que tava comendo picanha, o pessoal falando que não tava comendo picanha. E você, Minhute, você tá comendo picanha?
3: Eu tô comendo frango, né?
2: Por quê?
3: Porque eu tô tentando ser fitness, ficar gostosa até o final do ano. Aí é só frango.
2: Posso te contar uma coisa? Você é muito gostosa.
3: Ai, obrigada.
2: Você é uma tchutchuquinha, Minhute.
3: Gostosa não é sobre corpo, é sobre atitude.
2: Não, também é sobre corpo, sim, também. Tem muita gente muito legal que não é gostosa.
3: Não, mas tem um monte de gostosa que é chata, não adianta nada. Atitude
2: não,
3: é
2: mas
3: ser
2: a gente tá botando
3: pra
2: dentro do mesmo jeito, não tem problema não.
1: Fala assim, Minhute, meu corpo, minhas regras.
3: Meu corpo, minhas regras.
2: E pelo, do jeito que ela é chata, tem um manual de regras
3: pra você seguir. Quem tá pegando não tá reclamando.
2: É, ou seja, ninguém. Eu quero que você diga aí pra gente, tá comendo picanha ou não tá comendo picanha? Manda no 011 97221 1001. Bom, agora sim, amigos, pra vocês que nos ouvem no rádio do carro, no seu fone de ouvido e também no computador da sua casa, pelo aplicativo da TMC e também, é claro, no rádio. Você que tá ouvindo a gente, acompanhando, vamos para o nosso quadro com o nosso colaborador. Ele, que é o Bruno de Simone, assessorado pela Marlene Matos, a incrível diretora. Ele vai trazer fofocas pra gente. Então, vamos chamar a vinheta do quadro? Começa agora o Boca de Sacola!
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2: Bruno, seja muito bem-vindo. Você que é o nosso Sônia Abrão. Como é que passou essa última semana, Bruno?
5: Maravilhosa, e com muitas polêmicas e tretas, porque senão não sou eu, né?
3: Tem que ter.
5: Tem que ter boca de sacola, de confusão, tem que ter babado, confusão, gritaria. Né? Minha vida é assim.
2: Peraí, você tá falando de uma treta, de um problema? O que, que aconteceu essa semana, Batista?
1: Peraí, eu quero dizer que eu não tenho nada a ver com isso, tá? Se é um programa, não tem nada a ver com isso. A TMC não tem nada a ver com isso, você que responda pelos seus atos.
5: Eu tenho tudo a ver com isso, tá? Porque... e assumo os meus atos.
1: É, porque quando a Xuxa comenta lá, ele fica todo...
2: Calma aí, vocês estão trazendo muitas boas informações e não tem uma linha de raciocínio. Bom, a gente aqui, nós temos o nosso quadro Boca de Sacola.
3: Uhum.
2: E o Bruno vem, traz as opiniões, traz as fofocas, as notícias, porque é isso que ele é, um jornalista muito bom investigativo do mundo dos famosos. E aí, semana passada, ele veio e comentou sobre uma notícia em específico, envolvendo a Xuxa, Andréa Sobertão e também o Conrado. O que, que aconteceu? No meio da pandemia, a Xuxa emprestou um apartamento para Andréa Sobertão e para o Conrado. Muito legal da parte dela.
1: E aí?
2: Falou, ó, vocês estão sem onde morar? Podem morar nesse meu apartamento. Só faz o seguinte, paga o condomínio, água, luz e pronto. Tá tudo resolvido. Não precisa pagar aluguel, só paga as contas.
1: E aí?
2: E aí, o que aconteceu, Batista?
1: O que, que aconteceu?
2: Parece que tem uma dívida, supostamente tem uma dívida, no entorno da casa dos 20 mil reais, se eu não me engano.
1: É, um pouco mais.
2: Um pouco mais do que 20 mil reais de dívidas de contas da casa, que não foram pagas.
1: IPTU, conta de luz, sei lá, condomínio.
3: Internet.
2: Né? Acho que internet não, acho que eram coisas da casa mesmo.
3: Não tinha internet?
2: Não, tem, mas é que internet você põe no CPF da pessoa, entendeu?
3: Ah, entendi.
2: Aí, o conta do imóvel é do imóvel mesmo, não importa quem esteja morando, tem que ser pago.
1: Condomínio IPTU é do imóvel.
2: É do imóvel, você tem que pagar. E parece que, supostamente, Conrado e André Sobertão não cumpriram com essa parte do acordo com a Xuxa. E aí o Bruno de Simone veio aqui no programa, no Boca de Sacola, deu a opinião dele, disse tudo... E o que que aconteceu? Só me dá um gostinho, Bruno.
1: O que que aconteceu? Eu tô vendo um comentário aqui já, ó.
2: Mentira.
1: É, no post lá no nosso corte, Andréa Sobertão, oficial.
3: Ih, ela comentou? Comentou o quê?
1: Ela disse aqui, ó, no corte que a gente tá lá no Instagram, @tmcnewsbr, ela disse algumas mentiras colocadas aí. E aí depois... ela deve ter mandado o marido, porque a mulher manda na gente, né? Aí apareceu o Conrado. Você tá com essa carinha aí? Quero só ver. Ó, Bruno de Simone, você é um idiota oportunista. Me coloca no ar pra te responder, seu covarde. Você tem coragem? Debochando, você vai ter que provar isso.
3: Ou seja, os nossos microfones estão abertos para André Sorvetão e Conrado.
2: É, sempre. Mas calma aí. Eu quero saber... mais e melhor dessa fofoca daqui a pouquinho, né, Bruno? Até porque parece que você
5: eu
2: tá...
5: Eu posso responder o casal?
2: Já! Calma, Bruno. Calma, você. Você é o homem das fofocas. Calma, essa fofoca é boa, mas... Deixa pra
1: depois. Tem mais gente envolvida?
2: Tem mais gente envolvida.
1: Ué, não tem? Ah, parece que a Mara saiu rindo.
5: É, eu sou o homem das fofocas, mas aqui também é bateu, levou.
2: Você tá certo, você tá
5: entendeu?
2: Certo.
5: Entendeu?
2: Não, você tá
5: então
2: certo.
5: Então vou responder mas... o comentário dele.
3: Certíssimo.
2: Você tem o...
5: Isso tá na rede social.
2: Tá na rede social.
5: Se eu não respondo na rede social, vou responder vocês no ar, meus amores.
2: Então calma, Segura. Boa, Bruninho. Vamos falar de coisas que tá todo mundo vendo? Vamos falar da Fazenda?
5: Vamos.
2: Que a Fazenda...
3: Que tá babado também a Fazenda, tá babado, viu?
2: Então daqui a pouquinho você vai ouvir o Bruno de Simone dando a resposta pra André Sovertão, Conrado e, se duvidar, pra Mara Maravilha também, que se meteu no meio.
3: É,
2: daqui
3: falando a em Fazenda, cara, eu acho que a Fazenda mal começou. Acho que já temos um ganhador, talvez, né? Um preferidinho.
5: Pois é, né? O Serginho, gente, estão entregando o prêmio pra ele de bandeja.
3: Então,
5: porque,
3: né?
5: Assim, o Brasil precisa entender o seguinte, principalmente a galera que entra em reality show. Eu acho que vocês não acompanham reality show, gente. Quando vocês rejeitam uma pessoa dentro da casa, as pessoas aqui fora abraçam. E é isso que tá acontecendo com o Serginho. Se ele não desistir desse jogo, ele vai ser o campeão. Já temos um campeão da Fazenda 18. É isso.
3: Inclusive ele, que essa semana, ontem, na verdade, ele foi acusado aí de racismo, machismo e assédio dentro da Fazenda, né?
2: Que
3: é grave.
2: São acusações muito graves.
5: Muito graves e que, na verdade, a Record não mostrou nenhum corte, não mostrou nada. Então eu quero ver as provas. Eu sou igual a São Tomé, eu tenho que ver pra crer. Eu não vi ele ter nenhuma fala racista e não vi nenhum assédio com nenhuma mulher ali. Então quero ver. E olha que eu tô acompanhando, hein?
3: É.
5: Eu estou acompanhando.
3: Ó, mas aí foi estranho também.
2: Só deixar claro, e o Bruno é uma pessoa imparcial e também ele é muito correto nisso. Então se ele visse, ele ia comentar aqui, tá?
3: É.
2: Ninguém tá levantando bandeira pelo
5: Serginho. E nem
2: Serginho.
5: Tô torcendo pro Serginho não,
2: exatamente,
5: tá, gente?
2: Eu
5: só tô falando fatos que estão acontecendo dentro da Fazenda. Um elenco água de salsicha que o Carelli colocou lá, porque as pessoas entram numa fazenda, num reality show, vocês precisam focar em uma coisa, é o prêmio, porque isso sim pode mudar a vida de vocês. Mas o povo quer dar close, o povo quer fazer cocoricó errado, o povo quer levantar, esvaziar a pauta, porque racismo é uma pauta muito séria, LGBTfobia é uma pauta muito séria, assédio é uma pauta muito séria, então não dá pra ficar entrando em reality show pra esvaziar a pauta.
1: Mas você tá muito nervoso.
3: Tá nervoso.
1: Hoje.
5: Eu já tô com sangue nos olhos.
1: Eu tô sentindo que tá muito nervoso hoje.
3: Mas a internet tá um pouco dividida sobre o Serginho, né? Afinal, uma das respostas dele sobre o assédio foi, aspas, eu sou homem. E aí a galera do X tá, ó, casquetando o senhor Serginho. Inclusive o Ricardo, ele acabou apontando aí o Serginho como racista e xenofóbico ao se referir a ele como pangaré baiano, dizendo, ah, dança lá seu axé da Bahia. O que você acha disso, Bruno?
5: Realmente aí eu acho que ele foi xenofóbico também. Eu não digo racista, mas xenofóbico ele foi. Né? Ele quis dizer o quê? Quis diminuir o lugar onde o cara veio? Que na verdade ele não é nem baiano, acho que ele é goiano, se eu não me engano.
3: É, não sei.
5: Ele não é da Bahia.
2: Olha, eu não sei o que é que eles são, mas eu sei que o nosso convidado, o nosso colaborador Bruno de Simone é um cara espetacular. Jornalista investigativo que traz fofocas do mundo das celebridades. E você, que é da redação, jornalista, que se acha pomposo, porque aí eu não faço fofoca, saiba você que a base do jornalismo é fofoca,
1: sim,
2: tá bom? Você vê Malu Gaspar,
1: sim,
2: que foi atrás dos furos de notícia de Borcar. Isso é fofoca, querendo saber da vida do cara.
1: Aliás, eu tenho uma indicação pra próxima Fazenda.
2: Qual?
1: Eu acho que na 19 ele vai estar lá, o Roberto Carlos.
2: Roberto Carlos, o cantor?
1: Não, o jogador.
2: Ah, tá.
1: O jogador da seleção que jogou,
2: sim,
1: foi Penta. Foi,
2: sim,
1: Penta.
2: Lembro, claro.
1: Né? O Roberto Carlos, lateral esquerdo da seleção, ele falou que perdeu 99% da fortuna dele.
2: Coitado.
1: Por causa de ex-empresário e também por causa de família, tá vendo?
2: Cara,
1: o coitado. Cara ganha muito dinheiro, aí aparece um monte, né? Ô, Roberto, me empresta, aí dá pra você me emprestar.
5: Aí a família é só amor, né? É só amor, é.
1: Você viu, cara, ele falou que... É, e ele, inclusive, deixou esse alerta pros jogadores que estão chegando agora, falou, ó, Fiquem espertos com seus empresários.
3: Ah, mas depende. Rolê gasta bastante também, né?
5: Porra, cara, não sei. É, e aí quer botar na conta do empresário? Gente, tem contrato, né? Quando você tem um empresário, você tem um contrato. Você lê, tem uma assessoria jurídica.
6: Vou te falar uma coisa, assim. Não sei, viu? Os clubes podiam interferir nisso, tá? Posso estar falando bobagem aqui, mas é o seguinte. Se eu trabalho num clube e vejo que isso é corriqueiro, que isso acontece muito, eu acho que eu ia me preocupar e falar, ó, é o seguinte, próximo contrato com os jogadores, eles são obrigados a guardar uma parte no banco. Vou dizer isso à Rede Globo, quando ela contrata a menor de idade, tem toda uma questão jurídica, tudo feito direitinho. Os pais são obrigados a guardarem uma porcentagem e mostrarem por extrato para a Rede Globo.
3: Mas
6: também,
3: aí são menores, né?
6: Não, mesmo assim, mas um jogador de futebol, o cara vem de uma realidade baixa, com uma realidade que às vezes não é tão favorável financeiramente, o cara não tem dinheiro, aí o cara começa a ganhar rios de dinheiro, é isso. É educação financeira que a gente não ensina, entendeu? É. Você não concorda comigo, Bruno, ou discorda?
5: Concordo.
6: Acho que a gente deveria ter um pessoal quase pra se intrometer, falar, amigo, olha só, você ganha esse valor aqui, mas essa porcentagem aqui, esse valor você vai ter que guardar, você é obrigado. Aí quando você acabar o contrato com o clube, faz o que quiser com a grana, mano, gasta onde você quiser. Mas enquanto você tá aqui, tem que obrigado.
1: E olha que ganhou dinheiro, hein? Jogou no Real Madrid na época dos Galácticos.
5: Não, a gente tá falando de dinheiro mesmo, né? Dinheiro.
1: Milhões de dólares.
5: Exatamente.
1: Mas você sabe que o Tele Santana, uma vez jogador de São Paulo, não sei se foi o KT, acho, era um jogador da base. Ele subiu pro time profissional, começou a ganhar dinheiro, apareceu com um carrão lá. Aí o Tele falou: esse carro é seu? Ele falou: é. Você tem apartamento próprio? Ele falou,
6: muito bom.
1: Ele falou, não tenho. Ele falou, então você vai devolver o carro e vai pensar em comprar um apartamento, senão você não joga mais o meu time.
3: Vixe,
6: sabe quem fez isso também? Chico Anísio. Fez com o João Kleber. O João Kleber começou a ganhar dinheiro, ficou famoso. Aí eles estavam trabalhando juntos. O Chico Anísio dirigiu o show do João Kleber. O João Kleber chegou com uma Porsche linda. Aí o Chico Anísio olhou pra ele e falou, ah, legal, você tem apartamento? Não, você deu apartamento pros teus pais? Não, você não comprou, guardou dinheiro? Não. Então pega essa Porsche agora, senão você tira o meu nome da direção, acabou tudo. Foi o João Kleber, devolveu a Porsche, perdeu o dinheiro. Devolveu a Porsche, pegou o dinheiro e começou a fazer...
3: O próprio Silvio, né? Fez uma poupança pra Maísa quando ela era criancinha.
6: Tá vendo?
3: Né?
6: É. Tá vendo?
3: Muito legal.
5: A Marlene fala muito comigo sobre isso, que a gente... Eu sou meio gastão, né? Ela fala, você tem que guardar dinheiro, você não sabe. Você é jovem, mas você não sabe o dia de amanhã. Tem que guardar, tem que fazer uma previdência privada, tem que guardar. Ganhou X, guarda Y.
6: Exatamente.
5: Porque tem que ser, gente. A gente não sabe o dia de amanhã.
1: Você gasta com o quê? Queremos saber.
5: Ah, eu gosto de viajar, eu gosto de me vestir bem, eu gosto de comer bem.
6: E ir a shows, você gosta de ir a shows?
5: Ah, shows quando eu vou eu ganho, né? Então aí eu já não gasto.
6: E assim, um show do Pedro Sampaio e do Rick Martin, você pagaria pra ir?
5: Pagaria, mas eu tenho certeza que eu também ganharia.
3: Afinal, teve showzaço.
1: Nossa,
3: aí na
1: mais ruim,
3: NFL.
1: Mais ruim, hein?
3: Rio chato, de Janeiro.
1: Hein? Nossa, chato, que porcaria.
3: Ruim. Ah, não. Pedro Sampaio, vai. Não. É ótimo.
1: Só toda a música
5: Pedro
1: dele.
5: Pedro é maravilhoso. O Rick nem se fala. Rick é meu crush desde que eu era criança.
1: Rick Martin é bom. Agora Pedro Sampaio, toda a música dele
5: arrebenta.
1: Só fica esse Pedro Sampaio.
3: Ué, é o bordão dele.
1: E canta três músicas de sucesso do Pedro Sampaio.
3: Eu sei como que é. Tem aquela...
5: No chão novinha,
3: no chão novinha. Aí tem a da cavalgada também. E tem várias,
1: tá, o fim de nem ser várias.
5: Jet Ski, que ele gravou com a Melody. Joga pra Lua, que ele gravou com a Anitta. Sucesso, filho. Aceita. Não,
3: Pedro Sampaio é maravilhoso.
6: Calma aí, vamos com calma.
5: É o recalque passando, desvia.
6: Tá falando do Pedro Sampaio e do Rick Martin, que cantaram juntos no intervalo da NFL Rio, que é um jogo de futebol americano. Agora, no Rio, que história é essa aí, Bruno Simone?
1: Foi o jogo da NFL, que eles fazem a temporada. O ano passado foi em São Paulo, esse ano eles fizeram pela primeira vez no Maracanã.
3: E foi legal, teve vários famosos. Foi a Virgínia, com o look dela, né, de tênisinho. Foram vários famosos. E
1: como é que chama a música que eles cantaram lá?
3: Piquito.
1: O que quer dizer isso?
3: É engraçado, né? Porque nenhum dos dois gosta, mas Piquito é a música de lançamento do Rick Martin e Pedro Sampaio.
6: Peraí.
5: Não, o Rick Martin deu uma entrevista falando que no Brasil conhece muitos periquitos que gostam de periquitos, né? Mas meninas que gostam de meninas.
1: Mas piquito é beijo. É selinho em espanhol.
5: É selinho.
1: É o piquito.
5: Sim.
1: Piquito.
3: Mas, cara, Cara, voltando pra Fazenda, porque eu acompanho Fazenda, que história
1: chega
3: é essa?
1: De Fazenda.
3: Eu quero deixa falar da Fazenda.
5: Não, eu também quero falar de Fazenda, deixa ela falar.
3: Ele quer falar de Fazenda, eu tenho certeza, porque tá bombando.
1: O fofoqueiro aqui é ele, não é você.
3: Mas somos migos,
5: mentira,
3: a gente fofoca
5: Brasil, os três aqui são fofoqueiros, os três. Calma. É porque eu carrego a placa.
3: Vai, Bruno, não. Que história é essa de a mãe da Alexa estar causando em A Fazenda?
5: Babado, babado, confusão e gritaria junto com a Giovana. A Giovana ontem deu um berro com ela, chamou ela de narcisista, falou que não conhecia, que a filha dela não era nada, Alexa.
3: É a cantora, pra quem não sabe, é a cantora Alexa, que já foi casada com o MC Guimê.
1: Sucesso,
3: né? Ela é super sucesso, cara.
5: Sim, sim.
1: Oh, muito. E aí, Nossa senhora, Madonna, cuidado, hein? Lady Gaga.
5: Gente, mas o recalque hoje instalou aqui,
1: você mesmo. Você fica esperto aí, Lady
5: o
1: Gaga.
5: O recalque tá instalado aqui do
1: Lady
5: meu lado.
1: Lady Gaga, Mariah Carey, Whitney Houston.
3: É que Whitney velho, já só foi. Conhece Elvis Presley.
1: É. Olha. Gente, vamos voltar para a notícia.
5: Vamos falar. E aí, o que acontece? Mais, e aí teve essa treta toda, essa polêmica. Ficou um climão. A Darlene saiu do controle. Porque, gente, quando fala de família, negócio é... Por isso que a pessoa fala, você participaria de reality? Eu falo, olha... Tem um risco, tem dois riscos. Ou eu saio preso ou eu saio campeão.
3: Sim.
5: Entendeu? Porque se me envolveu família, e aí ela foi e falou que a filha não era nada e tal, e aí, obviamente, a Darlene lembrou de tudo que a Alexa passou, que a gente, o Brasil acompanhou, da perda da neném, da filha. Foi, gente, foi bem difícil. E eu lembro que eu gravei até com a Alexa, logo após desse episódio terrível que aconteceu na vida dela. Né, a Darlene tava lá, a gente ia até falar sobre, a Darlene me chamou no canto, a Darlene muito querida, muito educada, falou, ai, não toca nesse assunto não, porque ela tá muito ferida, muito machucada, e é claro que eu sou jornalista, mas eu também sou humano, e a gente tem que respeitar as dores.
1: Muito
5: e
1: bem.
5: Ali eu achei que a Giovana foi, assim, descontrolada, né, gente? Não tava medicada ontem, não.
6: Bom, ó, daqui a pouquinho, o Bruno de Simone vai dar a sua resposta sobre o caso de Andréa Sorvetão. Eu ia falar Casimiro, não, perdão. É
3: Conrado.
6: Conrado e também Xuxa. Daqui a pouquinho eu vou lembrar. Você pode fazer isso agora, então. Seguinte, a Xuxa emprestou um apartamento para Andréa Sorvetão e para o seu marido, Conrado, para eles morarem ali durante a pandemia. E ela fez isso
5: sem cobrar. Foi o segundo apartamento que ela cedeu, tá? Porque ela já tinha cedido um apartamento para eles, que eles destruíram o apartamento dela... Tá? E ela precisou fazer uma obra que teve um gasto aí de 100 mil reais. Isso ninguém fala. Ela pagou o colégio das filhas deles. Ela muitas vezes... Isso aí tem vídeo, amores. Quando ela me chamou de mentirosa... Calma, Bruno, de mentiroso...
6: Bruno, meu amor. Você tá certo.
3: Calma.
6: Calma que isso a gente vai esclarecer aqui. Daqui a pouquinho o Bruno de Simone vai dar o seu direito de resposta, já que André Sorvetão e Conrado comentaram na publicação no Instagram. Então daqui a pouquinho você vai ouvir a resposta do Bruno de Simone. Mas antes, sim, Mini Rotiro, por
3: até
6: favor.
3: Porque Dona Mara Maravilha parece que defendeu também, né? Mas falando em Mara Maravilha, já que tá rolando a Fazenda...
5: Tá com tempo, né?
3: Tá com tempo.
5: Foi demitida da Rede Gospel, tá com tempo pra ficar se metendo em treta que não é dela.
3: Mas eu acho legal, porque invejosa. Como ela está com tempo, ela está apoiando o seu... Não é companheiro Gabriel Torres na Fazenda?
5: É, que na verdade falam que é o ex-marido da Mara, mas não. Ele continua sendo o marido da Mara, porque nunca houve uma separação. Eles fizeram isso pra mídia, pra chamar atenção, e pra ele estar onde ele está, na Fazenda. Tá bom pra vocês? Tá. Nunca teve separação.
6: Eu quero só
5: criou-se esse tumulto pra ele poder entrar na Fazenda. É isso, pronto, falei. E isso eu falo através de fontes seguras que me afirmaram com todas as letras e tive provas de que eles continuam juntos.
6: Boa. Olha, eu gostaria de lembrar que todos que são citados aqui têm o seu direito de resposta também, tá? Os microfones da TMC estão abertos para quem quer e quiser, tá bom? Então fique à vontade caso você seja citado e citado aqui.
1: É só briga. Tá aparecendo os caras lá no STF, o Mendonça Codino. Você viu que um mandou apagar a postagem que o Tabet, né? Fez
6: o Antônio Tabet.
1: Fez lá que o... Ele sugeriu, né, que os milicianos, né, iriam tirar a Nossa Senhora Aparecida como padroeira do Brasil. Né? Aí o Mendonça viu o post e falou, isso aí pode estar ligado ao Flávio Bolsonaro, isso aí pode ser caracterizado como fake news, porque estamos em época de eleição.
6: O Antônio Tabet é aquele que é do Porta dos Fundos. Sim. E que ele faz o personagem Peçanha nas redes sociais, que é um policial. Você com certeza já deve ter visto algum vídeo dele, ele também apresenta

0: falsa, sim, como uma fake news. Aí ele falou, não, isso é notícia falsa, tire essa notícia.
1: O Mendonça quer da segunda turma. Aí o Dino, que é da primeira turma, foi lá e falou, não, isso aí é liberdade de expressão.
0: Sim.
1: Volta o post. Aí voltou o post. Né? O Dino, que supostamente, segundo o Lucas, está supostamente acima do peso.
2: Olha a merda
1: e
2: que
1: aí,
2: tá
1: e aí que o que Dino mandou voltar. E aí o Dino mandou voltar. Aí o Fux, que é da turma do Mendonça,
3: meu
1: falou.
3: Meu Deus.
1: Pode tirar de novo a postagem.
3: Eles estão com tempo também, né?
2: Tira a jaqueta, bota a jaqueta. Tira a jaqueta, bota a jaqueta.
1: Casa separa.
0: Entendi. Então, o Tabet fez uma publicação, uma ironia, né? Não citou o nome de ninguém, fez lá uma piada. Aí foi o Mendonça, mandou tirar. Aí o Dino falou, não tira não, pode deixar. Aí veio o Fux e falou, não, tira sim. Que confusão. Ô, Tabet, boa, tá movimentando o STF, gostei.
3: Meu Deus.
0: Agora voltemos com o Bruno de Simone, que a gente também quer fofoca, fofoca das celebridades. Brunão, qual que você tem aí pra gente?
1: O que tá com essa carinha aí? Já vai
3: ele
1: responder.
3: Ele tá com sangue
1: já?
3: Nos olhos.
4: Qual que vocês querem que eu fale?
0: Aqui já vai você, responder. Aqui já. Você sabe que é boa. Aquela que você fala, isso aqui é boa.
4: Você quer voltar do início?
0: Ah, da André Sorvetão?
4: É.
0: Eu vou tirar a dúvida com o meu diretor. Eu vou ouvir aqui. Mentalizei vossa mensagem. Recebi vossa mensagem, amado mestre. Seguinte, vamos lá. Agora é hora da resposta do Bruno de Simone. Esse nosso boca de sacola aqui, esse quadro, tá todo mundo falando, todo mundo muito animado. Mas vamos lá. Vamos acalmar os ânimos e lembrar o seguinte. Semana passada, o Bruno de Simone deu a notícia de que o Conrado e André Sorvetão estavam com um problema com a Xuxa. A Xuxa emprestou um apartamento, parece que é o segundo apartamento que ela emprestou. Eles ficaram encarregados de pagar as contas do apartamento, condomínio, IPTU, luz e água. Pronto, e gás também. E aí parece que em algum momento ali não pagaram, criou-se uma dívida de cerca de R$26 mil, e agora a Xuxa tá pedindo para eles saírem da casa, porque tem essa dívida. E aí o Bruno de Simone veio aqui, contou essa notícia, deu a opinião dele. Nós publicamos ela no nosso Instagram, @tmcnewsbr. E o que aconteceu? Conrado e Sorvetão comentaram na nossa publicação. Você tem um comentário aí?
3: Não, inclusive o Conrado xingou, né?
1: Exato.
3: O nosso querido Bruno.
0: Então vamos ler e depois teremos o direito de resposta do Bruno de Simone. Vai lá, Batistão.
1: Andréia Sorvetão Oficial lá no Instagram diz o seguinte, algumas mentiras colocadas aí. Aí depois veio o Conrado Oficial e disse, Bruno de Simone, você é um idiota oportunista, me coloca no ar para te responder, seu covarde. Você tem coragem? Debochando, você vai ter que provar isso.
0: Bom, esses foram os comentários da Andréia Sorvetão e do Conrado.
1: Sim.
0: E parece que a Mara Maravilha também veio comentar, também veio levantar a bandeira defendendo Andréia Sorvetão. Bom, agora vamos ao direito de resposta de Bruno de Simone, o nosso boca de sacola, o jornalista investigativo das celebridades. Bruno, o palco é teu, vai que é tua.
4: Bom, primeiras damas, Andréia Sorvetão, não tem nenhuma mentira contada aqui. Tudo que eu falei tem provas. Inclusive, tem vídeo de vocês circulando na internet contando que a Xuxa cedeu um apartamento para vocês morarem, sem cobrar absolutamente nada, contando que a Xuxa pagou a escola da filha de vocês, contando que a Xuxa ajudou muito vocês financeiramente. Aliás, isso você mesma já me contou. Agora, você não tem moral para chamar ninguém de mentiroso, porque quando você participou da Fazenda, você mentiu e muito, Andréia. E muito. Então você não tem moral pra me chamar de mentiroso e tudo que eu falei, eu provo. É só a galera pesquisar aí no Google, no YouTube, tá tudo na internet, tá bom? Um beijo pra você, Paquita derretida. Vamos lá. Conrado, antes de você me chamar de covarde, reveja sua história, reveja quem você é como homem, até dentro de casa, pra me chamar de covarde, tá? Porque eu sou um homem. Tem postura? Vem falar comigo de cara a cara, tá bom? Que a sua história, meu querido. Por que você foi pro Mato Grosso do Sul, Conrado? Pro Mato Grosso. Quando vocês saíram do Rio de Janeiro e foi pro Mato Grosso. Eu sei, Conrado.
3: O que aconteceu?
4: Tudo anotado lá no meu tablet, no meu caderno. Você quer que eu diga? Você fica posando aí de conservador, Deus, pátria, família e calote? Então você, cuidado, mexer com a minha língua, querido. Porque eu falo e mostro. Eu mato a cobra e mostro o pau, tá bom?
0: Lembrando.
4: Covarde aqui não sou eu, não, meu querido.
0: Lembrando tá? que os.
4: Lava a sua boca pra me chamar de covarde.
0: Lembrando que os nossos microfones estão abertos.

0: abertos para ouvir todas as versões e serão muito bem recebidos aqui no nosso programa, tá certo? Nós vamos aproveitar esse momento de tensão e a gente vai agora encerrar o nosso quadro, o Boca de Sacola, agradecendo ao Bruno e Simone e também indo já pro nosso intervalo. Bruninho, muito obrigado pela participação. Semana que vem tem mais?
1: Semana que vem tem mais. Um então beijo é pra vocês. Aí. Me sigam nas redes sociais, @BrunoDeSimone.
0: É isso aí.
1: Sexta-feira, deixa eu aproveitar e fazer um merchan. Sexta-feira eu tô no Teatro Bibi Ferreira, às 20h30, no musical Madonna, O Tributo. A história da diva do pop, que eu faço um personagem tóxico, que foi empresário e fotógrafo da Madonna. Gente, tá sensacional. Não perca. É
0: isso aí. Sexta-feira. Vai assistir ao Bruno DeSimone. A gente vai pra um breve intervalo comercial e na volta tem mais sobremesa pra você. Não saia daí! Sou...

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1: 20 que não soube com seu ouvido, estamos de volta com Sobremesa, o seu programa favorito aqui da TMC. O nosso programinha de meu Deus, hoje recebeu ele, Bruno de Simone, o nosso boca de sacola. Trouxe aqui as fofocas, direito de resposta.
2: Tava nervoso.
1: Mas sabe o que é? É que o Bruno tá ansioso. O Bruno também é ator. E sexta-feira, agora, ele vai se apresentar no Teatro Bibi Ferreira, em São Paulo, com o espetáculo Madonna, um tributo à rainha do pop. Então vá lá, sexta-feira, agora, às 20h30, e veja o Bruno de Simone, que é um excelente ator, apresentando o espetáculo Madonna, um tributo para a rainha pop. Então, vai lá e confira. Teatro Bibi Ferreira, aqui em São Paulo. Agora, amigos, sim, eu gostaria de falar com você. Você que mandou a sua resposta para nossa enquete. Vamos te ler agora? Nossa enquete de hoje, Batista, com você.
3: É, porque faz 4 anos que o nosso presidente Lula prometeu ao povo brasileiro que iria comer picanha novamente. Então eu quero saber se você tá comendo picanha ou não tá comendo picanha. Juliana Alves falou que tá comendo sardinha, viu, Lucas? Porque o preço da picanha não baixou, mas o grosso tá entrando.
4: Eita, o Alexandre Lopes, ele mandou o seguinte: eu tô comendo picanha e mastigo devagarzinho pra aproveitar cada pedaço.
3: A Renata Souza falou: tô comendo sim, inclusive ontem eu comi 2 fatias às 9 horas da manhã.
1: Que nossa, essa eu gostei.
4: E o Bruno Costa mandou: quando tem carne de panela, eu dou uma grelhada nela e finjo ser picanha, porque eu não estou comendo.
1: Mas olha, pelo que eu tô vendo aqui no WhatsApp, tá bem equilibrado mesmo. Tem realmente muita gente falando que sim, muita gente falando que não.
3: Tá tipo as pesquisas das eleições.
4: É.
1: Falando em pesquisa, eu vou fazer o seguinte, daqui a pouquinho eu vou te trazer a nova pesquisa que é lançada, daqui a pouquinho você vai entender. Mas antes eu gostaria de falar com você que paga por IA. Sim, você que assina essas inteligências artificiais, você tá por fora, que aqui no Sobremesa tem uma de graça que é muito melhor. Nós temos a nossa própria IA, é a Ignorância Artificial. Começa agora o quadro Chato GPT. Seguinte, vou fazer uma pergunta para o Chat GPT, aquele que todo mundo conhece.
4: Olá.
1: Depois, a mesma pergunta para o Chato GPT. Você vai ver a diferença. Oi, Chat. Você tá bem? Tudo certinho?
5: Olá, estou bem. E você?
1: Chat, como economizar para fazer um churrasco?
5: Pesquise os melhores preços e divida os gastos. Assim todos se divertem sem pesar no bolso.
1: Bom, vamos agora para o outro ponto de vista. Chato GPT. Como economizar para fazer um churrasco?
3: Como alface.
1: Ótima resposta.
3: Como alface.
1: Para mais uma pergunta. Chat GPT, qual é a melhor forma de investir o meu dinheiro?
5: Procure o gerente do seu banco e encontre a melhor forma de multiplicar seu dinheiro.
1: Muito bom, ok.
5: Invista, KKKJ.
1: Chat GPT, qual a melhor forma de investir o meu dinheiro?
3: CDB do Banco Master.
1: Esse foi!
3: E uma parte também pode botar em criptomoeda, que é uma coisa boa.
1: Esse foi o nosso Chato GPT! Lembra do faraó do...
3: Lembro, das bitcoins.
1: Das bitcoins.
3: Sim, você tem bitcoin, Lucas?
1: Eu compro algumas.
3: É mesmo?
4: Você tem?
3: É, criptomoedas.
4: Criptomoedas. Não, pena que já casou, né?
3: Mas você tem corretora ou você tem aquelas chaves?
1: Não, eu tenho gigantesca. Eu tenho a carteira, no aplicativo aí eu compro criptomoeda. Mas eu gosto de comprar as que eu acho que eu.
3: Então não
1: eu
3: é estudo. Corretora, você tem.
1: Não, não.
3: Você tem o coisinha mesmo.
1: Eu tenho coisinha.
3: Com aquela senha gigantesca.
1: Sim, sim.
3: Se perder.
4: Eu tentei uma vez só. É. Eu baixei um aplicativo de uma corretora aí.
1: Sim.
4: Aí comprei a ação na época da Americanas. Não deu bom, né, galera?
1: Cara, vou te falar uma coisa que aconteceu rapidinho. Eu tava trabalhando com o Gato Galáctico, que é o Ronaldo. E aí o Ronaldo virou pra mim e falou assim: Lucas, compra Ethereum, a moeda Ethereum. Eu falei: ah, tá bom. Aí eu abaixei o aplicativo, fui lá pra ver, eu falei: poxa, mas a compra mínima são $50. Ah, depois eu compro. E a moeda Ethereum valia 50 centavos, algo desse nível. Um ano depois, 2 anos depois, uma moeda tá valendo quase 20 mil reais.
4: Ah!
2: tá mole, vendo só? Não comprei, viu? Não comprei, nossa, fiquei chateado na hora. Mas é isso que acontece. Trabalhar com investimento é sério, tá, gente? Não façam nada sem saber, procurem ajuda sempre, tá bom? E ó, não confie em qualquer um não, tá?
3: Sim.
2: Procure ajuda especializada. Agora vamos ao nosso quadro que traz informação com diversão. Vamos dar as notícias, mas de um jeito que só a gente sabe. Vamos agora explicar tudo que você ouviu no TMC 360 de uma maneira mais divertida, didática e bem mais barata do que a Joana Trepton. Começa agora o quadro Girinho de Notícias, vai!
4: Patrícia, vem pra cá ver essas notícias.
3: Vamos lá. Problema.
2: Ó, eu falei que eu ia mostrar uma nova pesquisa. E ó, aqui eu falo, eu cumpro. Saiu uma nova pesquisa que traz o maior nível de reprovação desde 2019. Mas ó, calma, não é presidente não, tem nada de presidência, nada, nenhum candidato. Eu tô falando dos ministros do STF, o pessoal que usa aquela roupa preta, aquela cor, aquela roupa que parece do Batman, onde tem o Alexandre de Moraes, o Fux, todo mundo. Pois é, saiu uma pesquisa e ela traz esse maior nível de reprovação desde 2019. Das pessoas entrevistadas que responderam que o STF, os ministros são ótimos e bons, 18% das pessoas entrevistadas responderam que os ministros do STF são ótimos e bons. 31% das pessoas que foram entrevistadas disseram que é regular, que o STF e os seus ministros são regulares. E 47% das pessoas entrevistadas disseram que os ministros do STF são ruins, péssimos. E apenas 4% disseram que não sabem responder. São dados da pesquisa Datafolha.
3: Tá vendo só? E fiquei sabendo que o Xandão já mandou levantar o CPF desses 47% aí, que ele quer informação. Essa pesquisa é melhor você falar que não sabe, né?
4: Claro,
3: não sabe, não sei. Melhor.
2: Mas é engraçado, eu não lembro do em que momento do Brasil, no, nos meus 33 anos de idade, a gente teve tão presente com o STF. Sim. Eu não lembro, de um tempo pra cá
3: a gente
2: mesmo.
3: Sabe o nome de tudo quanto todo é ministro. É o que a gente sabia da seleção brasileira antigamente, que hoje a gente não sabe quem tá lá, total. A gente sabe dos ministros.
2: É verdade. Mas, cara, ótima analogia, foi incrível. Eu só não sei realmente os jogadores, não os dá. 11 titulares, vocês perguntaram sem ninguém.
3: Por exemplo, Vitor Reis.
2: Não sei, é ministro? Não é ministro.
3: Não, é jogador. Ele joga no City com o Haaland. E aí ele falou, ele foi convocado para a seleção agora, para os amistosos. Aí ele falou que quando ele chegou lá no vestiário do City, o Haaland deu uma zoada nele, né? Que o Brasil meteu dois cocos no Brasil na Copa do Mundo. Aí ele falou, fiquei sabendo que os brasileiros não gostam muito de mim. Deu uma zoada no Vitor Reis.
2: Vou te falar, Haaland, ninguém gosta de você. Não. A gente fez uma campanha pra você conseguir seguidor, mas a gente também não gosta de você não, tá? Só pra deixar
4: não,
2: claro.
4: Não, Haaland, é mentira. A gente gosta de você sim. Você tá gosta? Um gato com o cabelo cortado.
3: Ah, ele
4: gato.
3: Cortou, né?
4: Ele tá lindo. Gato. Ele tá lindo.
2: A protuberância na cabeça.
4: Não, ele tá muito lindo, gente. O Haaland tá muito lindo. Será que eu bebi muito uísque pra falar um negócio desse?
2: Não é. Você deve ter bebido muito uísque.
4: É, mas talvez tenha outras pessoas que tenham bebido uísque também.
2: Quem?
4: Pois é. Presidente Lula afirmou que não se lembra de ter ganhado um uísque de Vorkaro. Porém, todavia, entretanto, o Lula, ele foi citado aí por um advogado do Vorkaro durante as mensagens obtidas pela PF. O advogado teria levado esse uísque para Lula em nome do Vorkaro.
3: E aí?
4: E aí que o presidente, né, acabou falando sobre o caso. Ele disse o seguinte... Se me deu uísque, já bebi também. Eu não fico... Não, eu não sei imitar o Lula. Depois você imita. Se me deu uísque, já bebi também. Eu não fico contando quem me dá uísque. Eu ganho muita coisa. Lembrança, não sei se deu. Mas se deu, já bebi. Olha, pode aí ficar certo.
3: Tá vendo? Foi isso aí no juro de case é o quê? Destruição da prova. Não é?
2: Porra, mas eu vou te falar. É isso, né? É isso. Quem não está envolvido com Daniel Vorkaro, até então o Lula realmente não estava envolvido, pelo menos nenhum. O Jacques Wagner, ó, pra deixar bem claro, pro pessoal não falar, ele é comunista, esquerdista. Não, Jacques Wagner,
1: que é do PT, totalmente ligado ao PT, está concorrendo, inclusive, para reeleição no Senado, se não me engano. Jax Wagner, sim, está totalmente envolvido com o Daniel Vocaro. Agora, o Lula tem, então, presidenciável mesmo?
4: Recebeu um uísque, aparentemente.
1: De um lado, temos o Flávio Bolsonaro, que tem essa ligação aí com o patrocínio do Banco Master com o filme Dark Horse, e também com algumas visitas do Flávio Bolsonaro ao Daniel Vocaro. E do outro lado, temos o uísque do Lula. O que vocês acham que vai acontecer, hein? Você acha que tem mais do que uísque, Batista?
3: É, eu acho que tem pizza.
1: Boa!
3: Tem pizza. Boa, eu acho que tem pizza nessa história aí, viu? Eu acho que tem pizza. Agora é o seguinte, ó, a inteligência artificial, tá vendo? O ChatGPT, olha o que ele fez. Ele confundiu um livro de um escritor brasileiro amador. Ele achou que era um plano de assassinato e baniu o cara. Falou, não, aqui você não entra mais.
1: Que
3: né?
1: Isso?
3: É, porque ele confundiu as interações do escritor como um plano de assassinato e golpe de Estado.
1: Que isso?
3: Nossa. E aí, né, ele falou, ah, isso que ele tá escrevendo aí não pode não. Mas aí o escritor foi à justiça e a empresa reconheceu e restabeleceu a conta dele no ChatGPT.
4: Ah, ainda tá bem, só? Né? Tadinho.
3: E tem gente que faz terapia com IA, tá vendo?
1: Tá vendo?
3: Tá vendo? Não sabe nem o que é ficção da realidade, tá vendo? Não é?
1: Boa, mandou bem.
4: Pois
1: tá
4: é,
1: bom,
4: até bom, porque bom. Só, né? Era um livro. Mas o que mais tem é bandido real por aí, né?
1: É, tem
4: muito. Tem muito bandido por aí.
3: Os links, hein?
4: Nós é, nossa, sabendo. Você viu? Mas tem muitos bandidos. É. Essa cidade está muito perigosa, inclusive para quem vem de fora. Um argentino acabou tomando um golpe de um taxista, vocês acreditam?
1: Que isso?
4: Ele acabou pagando R$30 mil em uma corrida em São Paulo. Ele esteve aqui no Brasil para assistir, né, o jogo entre São Paulo e Boca Juniors. Sim. Pela Copa Sul-Americana e acabou pegando um táxi para fazer esse trecho.
3: Dá um rolê.
4: Aí.
3: Vamos fazer
4: dar um rolezinho em São Paulo. E aí a corrida de cerca de 14 quilômetros custou R$30,75. Tá. Mas aí o taxista safado, ele colocou a quantia errada ao receber...
1: Peraí, calma aí.
4: O celular.
1: Supostamente. É. O taxista não é safado, não. Calma,
3: ele
1: tá?
3: Ele falou que achou que era gorjeta.
1: É, nós retiramos aqui o que a Mini Ruth disse, a gente não sabe. Pode ser que ele tenha colocado sem querer um zero a mais. Pode ser que ele foi cobrar R$30, não sei. Mas aí o que aconteceu?
4: É.
1: O argentino pagou R$30 mil
4: pois
1: na corrida.
4: É. O argentino só percebeu o golpe aí depois que saiu do táxi e viu lá o menos R$30 mil na conta, né?
3: Que coisa, hein? É. E você viu que o taxista, ele teve o carro dele apreendido.
1: Caraca.
3: É, ele foi parado numa blitz e teve o carro apreendido. E aí ele falou também, ele deu essa desculpinha, ele falou, achei que era uma gorjeta que o argentino
4: nossa
3: tinha me dado.
4: Nossa senhora!
3: Desde quando a Argentina é gente boa assim, né? Pra dar uma gorjeta de 30 mil reais.
1: Não, calma aí, isso aí.
4: Nossa, que argentino é esse que tem 30 mil reais na conta?
3: Mas também no juridiquês, sendo argentino, vale uma atenuação de pena aí, não é?
1: Boa. É? Muito
3: que
1: bom.
3: Porque brasileiro diz ter essas tretas com argentino, né? O
1: sempre
3: Lucas é argentino.
1: Tem. Eu sou argentino.
4: Você é argentino?
1: Sou argentino. Já mostrei, inclusive, aqui minha tatuagem da Argentina.
3: Você tem passaporte argentino?
1: Tô tirando passaporte argentino.
4: Eu sou português.
3: Pra quê?
1: Pra poder não parar. Entrar, não pegar fila, que é a coisa que eu mais odeio no mundo. Você entra.
4: Alô, taxista que vai levar o Lucas pra casa. Fica a dica aí, ó.
1: É. Peguei o green card, fui chegar na fila dos Estados Unidos. É. Porra, os caras não me juntam as duas filas. É. Eu fico irritado. Eu falei, eu só peguei essa porra pra não pegar fila quando eu chego nos Estados Unidos. Agora tem que pegar a fila. Que raiva.
4: É. Ai, meu Deus.
1: Olha, falando em documento, presta atenção. Porque esse que a gente tava citando agora há pouco, não é argentino. E nem o taxista.
4: Quem?
1: Esse sim é criminoso. Vocaro, amigos. Vocaro pediu pra votar. Isso eu achei absurdo.
3: Ele quer votar?
1: Ele quer votar. Domingo agora tem eleição. Ele pediu pra votar e tem o título transferido para a Papuda. Segundo informações da Justiça Eleitoral, o ex-banqueiro está com título regular e poderá votar. Olha aí que coisa incrível. O novo local de votação dele consta como complexo penitenciário da Papuda, onde uma urna será disponibilizada para presos provisórios habilitados a participar das eleições.
2: em quem será que o Vorcaro vai votar? Agora, falando sério, agora é isso mesmo, todo mundo tem direito a voto, não é porque a pessoa está presa,
3: sim,
2: que ela não tem direito a voto e ele está exercendo, sim, o seu papel de cidadão. Então, Vorcaro, que bom que você vai lá votar domingo agora.
3: É a festa da democracia, né?
2: E essa festa é para todo mundo.
3: Mas é nessa hora que eu queria que o voto não fosse secreto. Para saber quem que o Vorcaro ia votar.
4: Quem será que ele vai votar?
3: Quem será que ele vai votar?
2: E ó, uma coisa muito certa de ser dita aqui, tá? Independente da investigação que ainda está correndo, com todas essas coisas que a gente está acompanhando, toda essa novelinha, cara, o Vorcaro tem que ser tratado com dignidade. Isso é o princípio básico, tá? Todos, não somente o Vorcaro, todos aqueles que são presos precisam ser tratados com dignidade. Independente do crime que cometeram, sempre nas cadeias precisa ter dignidade.
3: É isso aí. Todo mundo é considerado inocente
2: até que se prove o contrário.
3: Exatamente. Agora, ô Lucas, a gente vai ter uma sede chique agora, né?
4: Sim.
3: Nova.
4: Chique,
3: né? O Lucas falou que ele quer comprar uma motinho pra ir trabalhar.
2: Você sabe, eu te falei?
3: Você falou.
2: Eu esqueci.
3: Mas você toma cuidado, viu?
2: Por quê?
3: Porque você sabe que uma moto é multada a cada 30 segundos em São Paulo?
4: Mentira!
3: Isso. É verdade. O número cresceu 35% nos 5 primeiros meses do ano. Você acredita nisso, rapaz?
4: Que loucura.
3: Em média, uma infração envolvendo motocicletas foi flagrada por radares ou agentes a cada 30 segundos.
4: Os dados
3: são da Prefeitura de São Paulo.
2: Que legal, cara. Que bom,
3: hein? Vai de motinho.
2: Que ótimo.
4: Que delícia.
2: Não, mas eu tô pegando o como é que se chama? Autopropilo? É a moto elétrica. É moto elétrica, só vai até 32 km por hora.
4: É. Lá no meu bairro, quase a galera não é multada. Mas é que eles botam a mão na placa assim. Faz
3: e geralmente onde você mora, a multa não vai pra eles também, né?
4: É, tem essa.
3: Vai pro dono da moto.
2: Vai pro
3: tudo. Por isso que eles não estão nem aí com o radar. Né?
2: Os caras botando a mão.
3: Ai, para.
4: Vai, eu já vi gente fazendo até contorcionismo com o pé, assim, pra tampar a placa.
2: Pé?
4: Com a mão é mais fácil, né? Agora com o pé.
2: Que isso, esse é o Brasil.
4: É,
2: não dá pra gente reclamar do Vorcaro tendo isso também, né?
3: Sim.
2: Isso. Vai, ô Mamos Mini Ruth!
4: Olha lá, vamos parar tudo. Parou de a gracinha porque eu quero a vinheta, Cuquinha. Temo.
6: Agora o mundo para. Agora o mundo para.
2: É isso mesmo. Agora o mundo para porque saiu no site Cena Pop. Débora Seco diz para Bruna Biancardi que não sabe cozinhar.
4: A atriz contou que não aprendeu a cozinhar por conta da rotina intensa de trabalho desde a infância. Não aprendi a... abre aspas. Não aprendi a cozinhar porque eu estava trabalhando 12 horas por dia, de segunda a sábado. Fecha aspas.
2: Essa é a notícia que saiu no site Cena Pop. Débora Seco diz para Bruna Biancardi que não sabe cozinhar. Agora que nós demos essa notícia, podemos voltar, né, com notícias bem menos importantes.
3: Tá, será que elas fazem compra também nesses sites aí da China?
2: Ah, deve fazer.
4: Ah, certeza. É,
3: porque você sabe que esses sites estrangeiros aí aumentaram em 67% as vendas após o término da taxa das brusinhas.
2: Tira o imposto que dá uma melhoria, galera. Que
3: os
2: isso?
3: Dados são da Receita Federal. Era aquele imposto que se cobrava, né? Quando você fazia comprinhas em sites internacionais, como a Shein, que fala, né? Aquele...
2: Shein.
3: É
2: que acho que Shein é na China mesmo.
3: É, Shopee, essas coisas, Ali, não sei o quê.
4: AliExpress.
3: Né? E aí, essa era aquela taxa que o governo colocou, aí depois tirou a taxa.
4: Eu manjo todos
3: era,
4: os sites.
3: Era a taxa que era pra proteger a indústria e agora não precisa mais proteger a indústria.
2: Porque a própria indústria compra de lá, isso é um maluco. Você vai na 25 de março, pelo menos aqui em São Paulo, que é uma região conhecida pelo mercado popular.
3: Sim.
2: Cara, você vê produtos que você vê no aplicativo. Sim. Então,
3: em China.
2: O cara tá comprando o aplicativo e tá revendendo também. Mas isso aí, vamos movimentar a nossa economia. Até porque, amigos, é melhor a gente agradecer, né, do que passar a raiva. Que é o caso de uma senhora que viralizou ao agradecer pelo ex que voltou e morreu.
3: E morreu?
2: Olha que coisa boa.
3: Assim? A tia ficou feliz que ele morreu.
2: Aconteceu no Rio Grande do Norte. Alô, pessoal que ouve a gente. Aê, um abraço pra todos de Natal, hein? Amo muito vocês. Uma senhora chamada Célia estava sendo entrevistada por um padre na igreja.
1: e ela arrancou risadas ao agradecer, porque o marido morreu e deixou a pensão pra ela. Vamos ouvir isso, porque tem áudio. Vamos ouvir o depoimento da dona Célia.
4: Meu Deus.
1: Por favor, vai, Cuca.
7: Célia de Recife. Então, foi emprego de dois filhos.
8: Sim.
7: E depois de 14 anos de separada, meu marido veio e morreu nos meus braços e eu fiquei com a aposentadoria dele.
8: Amém.
1: Tá aí.
8: Amém. Deus te abençoe e te guarde. Grandemente.
3: Pera, mas esse padre, ele faz um talk show na igreja, que ele entrevista as pessoas.
1: Amém. Melhor o padre dizendo amém, ô glória. Graças a Deus,
4: gente,
1: morreu, mas fiquei com a pensão. Parece aquele meme do pastor, morreu agora, morreu.
4: Olha, parece até brincadeira um negócio desse, viu? Mas tem brincadeira, Lucas, que não é tão legal, né? Quanto parece. Tipo passar trote para... polícia, bombeiro. Não é uma brincadeira legal.
1: Não é, né? Não, é crime, inclusive.
4: É crime, afinal, tem muita gente que precisa, às vezes, ligar enquanto o idiota tá lá ligando e fazendo brincadeira. E foi o que aconteceu. Um homem passou um trote aí para a polícia militar e acabou chamando os policiais, inclusive, pra porradaria. Só que aí deu ruim pra ele. Lá em Brasília, ele acabou sendo preso. Esse homem aí de 38 anos foi preso em flagrante depois de acionar a polícia militar com uma falsa denúncia de violência doméstica. E aí, quando chegou no local, né, ele quis brigar e tudo mais.
3: Tá vendo? É o trote 4D isso aí. Os caras foram, né?
1: 4D. Por quê?
3: É, 4D. Os caras chegaram.
4: Deu 3D, deu 4D.
1: Eu achei que fosse 4 dedos na cara.
3: Não, cara.
1: Passar trote 4D. 4 dedos na cara. Amigo, vamos dar uma olhada na nossa enquete do dia? Batista, é com você.
3: Você tá comendo ou não tá comendo picanha, hein? Olha aqui. A Jéssica Almeida diz o seguinte: eu faço carne de soja na grelha e chamo de picanha vegana.
4: A Pamela Dias mandou: eu como picanha sim, vocês é que são pobres, viu?
3: Carolina Alves: aqui tem picanha, nunca pensei que ia comer na semana, mas pra mim, ó, é coisa só de sábado e domingo, tá vendo? Ela tá comendo.
4: E o Daniel Ferreira mandou: a picanha tá tão cara que o cheiro da churrasqueira do vizinho já tá servindo de acompanhamento.
1: Aê, tá bem dividido, hein? A gente quer agradecer muito a você que participa aqui do nosso programinha do Meu Deus. E hoje à noite tem mais sobremesa pra você, né, Batista?
3: Tem mais sobremesa, espero que essa enquete não se repita amanhã. Mas hoje tem mais sobremesa, porque se repete os melhores momentos, aquelas entrevistas que você mais gostou, às 8 da noite, aqui na TMC. E depois,
1: 10 horas da noite, tem o Conta Comigo, o programa pra você ouvir e se divertir. Um programa cheio de histórias muito boas.
3: Se editarem o programa.
1: Ih, rapaz, não editaram o programa?
4: Para com isso.
1: Alô? Atenção, Dolenga, por favor, comparecer ao estúdio da TMC. Atenção, Dolenga, por favor, comparecer ao estúdio da TMC. Ó, muito obrigado pela sua audiência, obrigado pela sua companhia. E amanhã nós estamos de volta. E hoje tem melhores momentos, depois conta comigo.
3: É isso aí. Editar. E vem aí nossos amigos do Link TMC, Mayara, Tomás e Rodrigo Alvarez.
4: Isso aí.
1: Um beijo, tchau, tchau.

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2: 3 horas em ponto. Seja bem-vindo a mais uma edição do Link TMC. Seja bem-vindo, bem-vinda. Desta terça-feira, 29 de setembro de 2026. A partir de agora, quem te faz companhia por aqui é quem? Tomás Rafael, esse que nos fala aqui, Rodrigo Alvarez e eu, Mayara Bastianello.
3: Vamos lá então, 15 horas em ponto, horário de Brasília, a guerra de decisões dentro do STF sobre os posts de Nossa Senhora Aparecida detona a trégua que Edson Fachin tenta manter na corte. O presidente do Supremo marca uma reunião do plenário para quarta-feira e ministros já apostam que o encontro virará outra sessão bomba.
2: No meio dessa crise, Fachin anuncia que o CNJ prepara novas regras e um portal público para rastrear a venda de precatórios. A decisão vem depois de Gilmar Mendes cobrar um pente fino no mercado, que também aparece nas investigações do Banco Master.
3: E as mensagens de Daniel Vorcaro seguem revelando novos desdobramentos. As conversas mostram uma proximidade dele com o presidente da Câmara, Hugo Mota, com pedidos de camarote no carnaval e a frase "queria estar mesmo" era em Mônaco, com você.
2: É muito amor.
3: Podia virar letra de música, né? O título de música. "Queria estar mesmo em Mônaco com você".
2: Que é muito, pai, é muito amor. A gente vai falar disso, dessas
3: é
2: declarações.
3: É muito relacionamento,
2: Mayara. Demais. É brincadeira.
3: É muito networking.
2: Mas esse é um networking que eu não faço, né? Mas tudo bem. O meu tipo de networking é outro, mas vamos lá. Enquanto isso, a Justiça Eleitoral se preocupa com o uso de IA no próximo domingo. IA também conhecida como IA, pelo nosso Wilsinho Pedroso. TSE confirma que óculos inteligentes com câmera também estão proibidos na cabine de votação, mesmo sem aparecer no texto da lei, porque eles se enquadram na mesma regra que já vale para celular e relógio. A pergunta que fica é: como o mesário pode identificar esse tipo de óculos? Eu mesma vou dizer para você que não sei identificar.
3: Não sei também, não sei também. Falando nisso, a Anthropic, dona do cloud, admite em um documento oficial de abertura de capital que a inteligência artificial pode trazer riscos existenciais para a humanidade, incluindo modelos que tentam resistir ao próprio desligamento. A empresa mais avançada nessa tecnologia é também a que mais abertamente avisa sobre o perigo dela. E o investidor tem que decidir se acredita ou se aposta mesmo assim.
2: E o Papa Leão XIV diz que a extrema-direita não representa o cristianismo ao comentar o avanço eleitoral da AfD na Alemanha. E é claro que acaba sendo um recado aqui pro Brasil. É mais uma coincidência. É coincidência mesmo? Quem também não sei, né? A gente não pode afirmar nada. Mas a tudo que tá acontecendo aqui na nossa política. O americano defende ainda... O americano? Não, gente. O Papa Leão, né? Defende ainda a integração de imigrantes ao lado do presidente francês Emmanuel Macron.
3: Americano.
2: Ele é americano mesmo, né? Gente, não é. Eu tô confundindo o Leão com o outro. Ô, Alvarez, me ajuda aqui. Ajuda a sua amiga aqui que tá perdidinha hoje. Boa tarde pra você.
4: Tô contigo. Boa tarde. Ajudar sempre se for possível, né? Mas o que, que eu poderia fazer pra ajudar?
2: Não, é isso. Só me ajuda.
3: É que a gente, depois de mais de 20 anos de Carol Wojtyla, né, de Papa João Paulo II, a gente teve 3 papas em um período inferior a 10 anos, ou inferior a... Não, um período inferior a 20 anos,
4: não,
3: né?
4: Não. Francisco ficou 12 anos.
3: 12.
4: E o Bento? Bento foi 8 anos, então Francisco 20. 12.
3: Então é isso aí. 3 em 20 anos. O Papa Carol Wojtyla ficou mais de 20 anos, né? Se não tiver enganado, final dos anos 70
4: mais de
3: 20, até 2005.
4: Se não me engano, 26 ou 27.
3: É, isso aí. Por aí, é. Muito bem. Perfeitamente. 15 horas e 4 minutos. Você tá bem, né, Alvarez? Ansioso pela sua volta ao Brasil?
4: Eu tava no túnel do tempo, por isso que eu não peguei o começo do programa. Houve uma pane internética mundial e eu cheguei um pouco atrasado aqui, por isso que eu não peguei o começo, mas tô chegando, tá?
3: Tá bom, tudo certo.
4: Eu tô ansioso pro nosso programa de hoje. Olha, não é todo dia que faltam 4 ou 5 dias para as eleições, né?
3: Não é todo dia.
2: Não é, de fato. E a gente tá super ansioso e, claro, vamos trazer muito sobre eleições neste jornal que começa agora, 3 horas e 5 minutos.
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2: E falando em eleição, vou puxar aqui, depois já o Tomás vai trazer as opções da nossa enquete. teremos o tradicional debate da Globo na quinta-feira. E olha, essa foi uma eleição inédita nesse sentido, em que candidatos simplesmente não apareceram para os debates aos quais foram convidados. Inclusive, a gente está falando não só presidencial, da eleição presidencial, mas eleição para governador também. É, em alguns debates, apenas um candidato apareceu, em outros, um ou dois desistiram. Mas fato é que até agora a gente não teve um debate, pelo menos presidencial, em que todos os candidatos foram. E não vai ser diferente, não deve ser diferente no debate da Globo, no tradicional. É, Flávio Bolsonaro disse que vai, Lula já disse que não vai. Renan Santos não foi convidado, a gente vai falar sobre isso também, o porquê, quais são os critérios para uma televisão, um meio de comunicação convidar os candidatos. Por outro lado, Caiado e Augusto Cury foram convidados, Renan Santos está revoltadíssimo. Mas a gente quer saber a sua opinião sobre isso, justamente sobre essa história, né, de um candidato vai, o outro não vai, tem eleição, acho que nenhuma das eleições, dos debates até agora, nem Flávio nem Lula compareceram. Esse é o primeiro debate que, pelo menos até agora, Flávio diz que vai participar. Lula, pelo jeito, não vai participar de nenhum, né, Tomás?
3: É, fica aí a dúvida, né, se o Flávio também na última hora vai participar. Eu entendo que se o presidente não for ao debate, mais uma vez, seria uma grande oportunidade do Flávio poder falar sem ser tão contestado. Claro que os outros candidatos vão para cima dele, até porque os outros candidatos sabem que a chance... Convenhamos, né, gente? Ninguém mais tem chance de ir para o segundo turno, a não ser o Flávio e o Lula. Mas, em teoria, eles podem tirar voto de um outro candidato da direita. É, o Augusto Cury, você ainda pode discordar, pode entender que ele pode tirar voto dos dois líderes de pesquisas. Os outros dois, não. O Renan, que não vai para o debate, e o Caiado vão tirar votos, teoricamente, mais apenas do Flávio Bolsonaro. Mas, ainda assim, ele teria um caminho muito mais tranquilo, sem obstáculos, num debate desse, sem a presença do presidente da República.
2: E digo mais, sem a presença do Renan Santos, gente.
3: Que é o mais, é o que mais bate.
2: É o que mais,
3: né?
2: É o que mais apresenta argumento contra o Flávio Bolsonaro, é o que pega no pé ali dos dois lados. A gente viu no debate da Band, por exemplo, que o Renan Santos não popou crítica a nenhum dos dois. Inclusive, os dois foram os grandes alvos do Renan Santos, que não tem papas na língua, inclusive. Renan Santos até xingou os dois candidatos. Augusto Cury falou, você tá muito nervoso, isso não é legal, né? Veio o papo coach ali do Augusto Cury. Só que no debate da Globo, nem Renan Santos vai. Não foi convidado, tá revoltado, vai fazer ali um escândalo na frente da Globo, ali um protesto e tudo mais.
3: O que eu também não acho correto, né? Não é o escândalo dele, mas ele não ser convidado.
2: Mas o negócio que eu tava vendo ali, meninos, é que as regras do debate são o seguinte, né? Para serem convidados, o partido, a coligação, tem que atingir o requisito de pelo menos 5 parlamentares no Congresso Nacional. Mas não hoje, em 2022, eleitos em 2022. Por isso que o Renan Santos não foi convidado e o Zema também não foi. Porque o Novo hoje tem mais de 5, só que em 2022 não elegeu 5, entenderam quais são as regras?
3: Alguns políticos vão mudando de partido e aí você ganha ou perde cadeiras.
2: Não é por pesquisa. Por pesquisa, o Renan Santos está melhor do que alguns ali, entendeu?
3: Mas então, num país onde as regras são cada vez menos respeitadas, juridicamente, politicamente falando, uma emissora de televisão mudar de última hora, na minha avaliação, as regras para poder ter mais gente se apresentando para a população e talvez trazendo propostas, eu não acho que seria um grande equívoco por parte da Rede Globo.
4: Me parece, Tomás. Não tenho, ninguém me disse isso, tá? Mas me parece que é uma tentativa justamente de abrir o caminho pro Lula aí, que você colocou aí, né? Sim. Sem Renan, poxa, é mais chance do Lula não se incomodar e aparecer. Vamos ver se com essa regra mais rígida, barrando lá embaixo mais gente, quem sabe aí o Lula não vem no debate da Globo, né? Imagino como pode ter sido, não tem ninguém que tenha dito isso, o pensamento da Globo para tentar abrir, né, o espaço para o Lula entrar. Mas eu queria dizer para vocês uma coisa, a gente já compartilhou isso aqui. Nós estamos vivendo, a meu ver, eu acho que eu não estou sozinho nisso não, a pior campanha eleitoral da história da democracia brasileira depois da ditadura militar. Sim. É a pior campanha eleitoral. É a que a gente tem menos informação. É que os candidatos se prestam menos a nos informar e muito mais a se atacar. É a campanha dos ataques. É a campanha, de novo, né, isso já era, mas continua sendo, das redes sociais num sentido negativo, com fake news de última hora. Olha a repercussão que tem essa fake news de Nossa Senhora Aparecida, que vai chegar até um problema lá no Supremo Tribunal Federal. quando os ministros estavam lá caladinhos, fingindo de mortos, né, para não ser mais importunados por nós, que estamos querendo saber as falcatruas que parece que eles fizeram, a corrupção que a gente tem quase certeza que muitos deles fizeram, mas eles estavam quietinhos, tiveram que acordar. E está dando briga lá, que é, de novo, uma briga que reflete a briga partidária. O que é a briga de Dino, Fux, Mendonça, se não a briga de Lula e Bolsonaro ecoando no Supremo? É o que se chama de proxy wars, né? As guerras por afinidade ou por representantes que a gente vê no mundo, está acontecendo aqui no nosso país. Então, assim, é uma campanhazinha medíocre. E aí resulta no que a gente está vendo, não tem debate. Campanha medíocre, não tem ideia para debater, não tem debate. O que é que vão colocar na mesa? Ataques. Aí o Lula fala, então não vou. Mas ninguém está colocando ideia na mesa, né? Está todo mundo colocando o que tem de estratégia mais suja possível para ganhar os últimos pontinhos.
3: Bom, vamos trazer uma enquete, então,
2: Mayara. Antes, queria só lembrar de uma coisa, que o Edinho Silva, que coordena ali a campanha do Lula, entre outras pessoas, o presidente do PT, claro, ele deu uma entrevista aqui para a TMC ontem, e ele disse que o problema do Lula é o seguinte, é que ele não concorda com as regras do debate da Globo. E que se as regras não mudarem, ele não vai. Segundo ali o que o Edinho falou...
4: Que regra?
2: As regras do debate em geral. Tô chegando lá só para dar uma... Mas, enfim, ele falou que as regras hoje impedem o Lula de defender... de poder dizer o que ele defende pro Brasil. Ele fala assim, ó. Ele falou o seguinte, vou abrir aspas, tá? Rapidinho. Edinho falou o seguinte, abre aspas. Se for um modelo de debate em que o presidente Lula faz uma pergunta e fica meia hora esperando para fazer a segunda, evidente que esse confronto de ideias não vai acontecer, que esse confronto de projetos não vai acontecer. O presidente Lula quer ir aos debates sim, mas desde que seja um debate em que ele possa confrontar o que ele pensa, o que ele defende, o modelo que ele defende para o Brasil e com aquilo que o Flávio Bolsonaro representa. Mas ele só poderá fazer isso se as regras do debate permitirem. É isso.
3: Ó, sinceramente, o que eu tenho para mim, tá muito claro, é que a equipe do Lula tem medo de uma performance ruim do Lula no debate. O Lula que sempre se destacou por performances boas em debates, isso desde 1989. A gente já resgatou aqui algumas vezes aqueles debates épicos, né, com Brizola, com Paulo Maluf, Mário Covas, com o próprio Lula, enfim, Guilherme Afif Domingos, Ronaldo Caiado, só o Collor que liderava as pesquisas não aparecia, e o Aureliano e o Ulisses que às vezes eram vetados. Mas o Lula tem dado declarações muito infelizes, outro dia arrumou confusão simplesmente com as duas maiores torcidas do Brasil, Flamengo e Corinthians. Hoje ou ontem já deu uma outra declaração infeliz e machista, falando sobre o toque nas mulheres. Outro dia praticamente escancarou que valia mais a fake news do que as informações concretas sobre Nossa Senhora Aparecida durante o Canal Livre da Band. A impressão que eu tenho é que a equipe do Lula não está confortável com a possibilidade dele debater com outras figuras. E aí eu vou ao encontro do que dizia o Alvarez. Já imaginou ele debater com o Renan Santos, com todo o apetite do Renan? Talvez a ausência do Renan seja essa explicação aí do Alvarez, seja o pensamento dos profissionais da Rede Globo.
4: Tem que lembrar que a campanha do Lula já expressou que tem uma preocupação com a voz dele. Ele não está com a voz boa, está rouco. E aí quando você assume um tom mais alto com a voz rouca, você parece agressivo demais. Então há um temor também de que a imagem dele fique prejudicada pelo problema da voz que está relacionado à idade, ao desgaste físico.
3: Muito bem, vamos à enquete então. 15 horas e 14 minutos, horário de Brasília. A gente quer saber qual a sua opinião sobre os debates eleitorais, afinal de contas. Deveriam ser obrigatórios? Poderia ter menos debates durante a campanha? São puro show? Fazem muita falta? A sua opinião no chat, também a enquete dentro do nosso TMC News BR, o nosso espaço no YouTube, ou você manda também a sua mensagem pelo WhatsApp no 11 972211001.
2: Não vai votar?
3: 972211001. Para efeitos de aferição, de apuração, vai valer o seu voto na enquete dentro do TMC News BR.
4: Eu vou votar caretinha hoje. Vou votar fazem muita falta. Porque eu tô com saudade do Padre Kelman e da Soraya. Eu tô com saudade daqueles momentos gloriosos dos debates que a gente sempre teve. É, o nosso querido Cuca já lembrou aqui do Datena, da sua cadeirada em São Paulo, né? Cadeirou a gente aí. Mas eu também tô com saudade, gente. Eu realmente, quando tinha um momento que assim, vamos falar da proposta do candidato para a economia. Aí o cara ia lá e realmente tinha que dar um certo show, no sentido de que ele tinha que convencer a gente de que ele seria bom na economia. Eu não vi nenhuma vez, um candidato fazer uma boa dissertação pra gente sobre nenhum dos temas fundamentais. Saúde. Alguém falou em saúde, gente? Aí o Tomás lembrou do Brizola, né? Brizola falava da educação. Pode não gostar do Brizola, mas como propósito, tinha várias coisas interessantes ali. Educação, saúde, como é que ia fazer, ia criar escolas modelo feitas em massa, etc. Tinha proposta. Não tem proposta. Qual é a proposta do Lula para acabar com o crime organizado? Qual é a proposta do Flávio para acabar com o crime organizado? Eu queria ouvir de todos isso. Qual é a proposta do Renan? Não sei. Do Augusto Cury? Não sei. Então, é triste, né? A gente não tem debate. Então, meu voto é fazem muita falta e eu vou chamar o Djavan aqui que diz vai ou não vai, que eu vou ou não vou. Seja como for, com você, sem você. Não vai ninguém, né? Ou vai pouca gente, que pena.
5: Me ajuda,
4: né?
5: Eu
4: queria que fosse todo mundo.
2: Muito bom. Muito
4: ajuda
2: bom.
4: Na... Bota no autotune aí pra afinar isso.
2: Olha o que eles fazem, viu? Olha o que esse pessoal faz.
3: Eu tenho duas opções aqui que eu acho muito interessantes. Poderíamos ter menos debates, mas eu acompanho o relator e fico com fazem muita falta.
2: Eu também. Bom, vamos falar de vagas de emprego. Saiu os dados do Caged, né? O Brasil abriu 165.800 vagas com carteira assinada em agosto. Esse número é a diferença entre quem foi contratado e quem foi demitido no mês, segundo o cadastro do Ministério do Trabalho, que acompanha o emprego formal no país. O resultado é o melhor, melhor que o agosto do ano passado e bem maior que o de julho, quando foram criadas 55.900 vagas. Todos os setores contrataram mais do que demitiram, com destaque para serviços, foram 110 mil postos. São Paulo, né, foi o que mais gerou empregos, com 42.500 vagas. E das 27 unidades da federação, 24 fecharam no mês no azul. Mas o ano, no geral, está mais fraco, viu? De janeiro a agosto, foram 1.130.000 vagas, o pior resultado para o período desde 2020, ano da pandemia.
3: Que interessante, né? Como é que cresceu tanto em agosto e ainda assim é o pior desde 2020, que não conta muito porque foi o ano da pandemia. Interessante, né? Como acho que tem a ver já com vendas de final de ano, as empresas se preparando para isso, investindo mais, contratando, sei lá. Mas interessante também que mais de 25% das novas vagas no estado de São Paulo, né? Que segue sendo a parte mais pulsante, né, da economia do Brasil, e faz muito tempo isso. 15 horas e 18 minutos, a gente faz a nossa primeira paradinha, né? Primeiro bloco da Rádio Uber. Daqui a pouco a gente fala sobre Romeu Zema, que descartou desistir e disse que vai até o último minuto na disputa pela presidência, mesmo com alguns de seus aliados já declarando apoio a Flávio Bolsonaro. Já já voltamos.
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8: Motorista, parceiro e parceira, eu sou o Vitor Matsubara no volante com você, em mais um Giro da Uber. Os motoristas que não cometem infrações podem ter descontos na renovação da CNH, abatimento no pagamento de taxas e até condições especiais em estacionamentos. Para ter direito ao benefício é muito simples. Se você tem o aplicativo CNH do Brasil, é só entrar na aba do cadastro positivo e autorizar a sua participação. A partir daí, o cadastro é ativado, desde que o motorista esteja há pelo menos um ano sem infrações de trânsito registradas no prontuário. A verificação é feita de forma automática pelo próprio sistema. Caso o condutor tome uma multa, o perfil é suspenso até completar um ano inteiro sem infrações. Os benefícios são um incentivo ao bom comportamento dos motoristas. Porém, vale lembrar que eles dependem da participação de governos estaduais, prefeituras e empresas privadas no programa. Por isso, os descontos e parceiros disponíveis podem variar de acordo com a região. Eu sou o Vitor Matsubara, direto para a Rádio Uber.
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2: E cada dia a gente descobre uma nova figura que tinha um caso de amor, paixão, algo talvez platônico, mas não platônico, porque as pessoas se encontravam. Como é que é, Alvarez? Meu irmãozão, eu te amo.
3: Meu amor.
2: Meu amor, né?
4: Ô, meu amor. E aí, meu amor, tá bom?
2: Como é que
4: tá
2: aí? Saudade, hein? Pois é. E agora, viu, Alvarez? A gente tem um novo, essa frase.
4: Tem outro?
2: Queria estar mesmo.

0: no barco, no restaurante, tomando aquele vinho de 47 mil euros.
1: O uísque Macallan.
0: Que saudade.
1: Também.
0: Ah.
1: É um caso de broderagem que eu vou te contar, viu? Olha, só que agora, quem é o personagem principal aqui? Agora sobrou pro presidente. Já tinha sobrado pro presidente do Senado, Davi Alcolumbre, e agora quem aparece? Hugo Mota, presidente da Câmara. Que pediu ao dono do Master, né?
0: Completou.
1: Ah, tá completinho. Pediu pro Daniel Porcar 4 ingressos pra um camarote no desfile das campeãs do Rio.
0: O Tomás vai gostar da ideia que eu vou dar aqui. Tomás, nós vamos ficar ricos. Você também, ouvinte, o que você acha aí? Vamos criar o álbum de figurinhas do Forcado, gente. Imagina que espetáculo.
2: Muito boa ideia.
0: Complete.
2: Muito boa
0: aí
2: ideia.
0: Aí tem a turma do Supremo, né? Tem judiciário mais baixo, tem de banco, funcionários de governo, mas a figurinha mesmo que você quer... Você vai conseguindo lá, presidente da Câmara.
1: Alvarez.
2: Não, figurinha premiada, Alvarez. Presidente da Câmara, o presidente do Senado.
1: Eu tive uma ideia melhor.
2: E o presidente do Supremo.
1: Super trunfo.
2: É.
1: Aí, quais são
0: super trunfo.
1: Quais também. São os quesitos? Dinheiro recebido, tantos milhões.
0: Ah, boa.
1: Frase de amor.
2: É.
1: Gostaria de estar com você em Mônaco, meu amor. Enfim. Que mais que a gente podia botar nos quesitos ali?
2: Número de mensagens
1: trocadas.
2: É, número de mensagens.
1: Né? Tantas mil.
2: Aí a advogada dele ia perder feio, né?
0: O cara gastou nos encontros.
1: Isso. Número de mulheres suíças na festa que pegou.
0: Opa.
1: E por último, o número de festas das quais participou e goles de Macallan que tomou. Nossa, ia bombar.
0: Não, mas aí dá pra fazer no seu super trunfo, dá pra criar assim um nível de amizade. Se o cara
1: pode
0: é
1: ser.
0: Nota 100 de amizade, ele conseguiu chegar em que nível? No 97.
1: Isso, perfeito.
0: Né?
1: E qual seria a carta super trunfo, que é aquela que derruba todas as outras? Xandão? Que tipo assim, super trunfo, pá, peguei sua carta.
2: Ele seria um bom candidato.
1: Nossa, a gente só não é milionário porque a gente não quer.
0: Não, eu acho que o super
2: Wilson já tá usando o celular, já tá fazendo ligação, já tá pegando a nossa ideia. Vamos com o Bruno Tibério?
1: Vamos, ele vai explicar essa história.
3: Boa tarde a todos no estúdio, a quem nos acompanha de casa. As mensagens foram extraídas pela Polícia Federal do celular de Daniel Vorcaro e indicam uma relação de proximidade com Hugo Mota. Os dois se tratavam como amigo e irmão e conversavam sobre viagens e festas. Em uma das mensagens, Vorcaro diz que gostaria de estar em Mônaco com Mota. Em outra conversa, o presidente da Câmara pede 4 entradas para um camarote no desfile das campeãs do Carnaval do Rio de Janeiro. Também aparecem diálogos sobre um empréstimo de pelo menos 22 milhões de reais do Banco Master para uma empresa da cunhada de Mota. O dinheiro foi usado na compra de um terreno em João Pessoa. Em relação a todas essas mensagens, Mota afirma que não há qualquer ilegalidade nas conversas e também nega favorecimento. E outro conjunto de mensagens divulgado hoje envolve a advogada Viviane Barsi de Moraes, que é mulher do ministro Alexandre de Moraes. Durante os 22 meses do contrato de 131 milhões de reais entre o Banco Master e o escritório da família do ministro, Vorcaro apresentou diretamente a Viviane pelo WhatsApp uma única demanda jurídica. O caso envolvia um inquérito que tramitava em São Paulo. Ao todo foram identificadas 89 mensagens entre Vorcaro e Viviane, além de 2 ligações. O escritório já afirmou que o trabalho prestado ao Master foi mais amplo. Segundo a banca, 15 advogados participaram do atendimento com 94 reuniões de trabalho e a produção de 36 pareceres e opiniões legais. Volto com vocês aí no estúdio.
2: Obrigado.
0: Olha aí, vamos para Mônaco, pessoal. Vamos com o Paulo Ricardo para Mônaco. Você que está ao vivo aqui na TNC, que um dia foi Transamérica, que tocava música. Olhar 43, em homenagem ao presidente da Câmara, Hugo Mota, com saudades de Mônaco.
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2: Vou adorar, BRP.
0: É isso, agora vai ficar bom. Ele vai dizer, né? Perigoso seu sorriso. É um sorriso assim, jocoso, impreciso, diria misterioso. E aí depois ele fala: não sei se é caça ou caçador, assediando ou alfradinho.

0: Brigitte. E se é Brigitte de Stephanie de Mônaco? Aqui estou inteiro ao seu dispor.
1: Tanto tá inteiro a seu dispor que quando o
2: Hugo Mota pediu... aqui na letra, hein?
1: Qual?
2: Deixa pra lá.
1: É. Porque assim, tem uma hora, quando o Hugo Mota pediu os ingressos para pro desfile das campeãs do Rio, o que aconteceu? Tá aí, a seu dispor, todos
2: claro,
1: os ingressos pra
2: hora.
1: Você.
2: Só quatro?
1: Só quatro,
0: qual
1: ainda
0: nome,
1: foi...
0: Qual o nome, Tomás? Não, quero saber. Qual o nome da letra que tá certo?
2: Não, é o nome de uma das moças, né? Tem, tá quase, é quase o nome aqui, mas deixa pra lá. Deixa pra lá.
1: Muito bem. É isso, gente. É que vocês estão no YouTube, por umas questões aí, né? De exigências do YouTube, a gente não pode tocar a música. Então quem tá no dial ouve. Então a gente mostrou aí pra você que é o Olhar 43, que rolava demais ali entre Vorkaro e várias figuras da política, empresários, etc e tal.
2: É isso aí. E fica a dica para os mais jovens. Quem não conhece, vá conhecer no Spotify o som do RPM, do grande Paulo Ricardo, Olhar 43, Rádio Pirata, Revoluções por Minuto. A versão de London do RPM, né? Um clássico do Caetano Veloso, sensacional.
0: London tem tudo a ver também, Tomás. Lá em London rolou o Bacala do Vorkaro pra galera, né? Esse disco é a trilha do Vorkaro.
2: Tem muita coisa, né? Tem muita coisa em comum com esse álbum do RPM, que foi o álbum de estreia, que fez muito sucesso. Todas as músicas tocaram na rádio, no rádio, enfim. Sensacional. E agora, falando dessa relação, se tinha... Não é possível que alguém tinha alguma dúvida, mas se existia alguma dúvida de que o contrato foi assinado para serviços serem prestados pelo Xandão para o Daniel Vorkaro, quando você vê que teve mais de 50 mensagens para um e uma mensagem em 22 meses de contrato para outra, a dúvida se dissipa totalmente. Quem foi contratado para fazer
0: serviço? Eu vou fazer aqui a pergunta do ouvinte que não entendeu. Um é o Xandão, outra é a Viviane Barsi, certo?
2: Perfeitamente, para não ficar nenhuma dúvida. O Xandão falou não sei quantas vezes, a Viviane Barsi só uma vez em todo esse período de contrato. Podem ter, claro, se encontrado pessoalmente, ter falado por telex, ter mandado mensagem via fax ou e-mail, mas pelo celular foram 50 de um
0: e
2: um
0: de outro. Era tão importante, né, aquele contrato de 3 milhões e meio por mês que só chamou uma vez no celular. Tava tudo em paz, não tava acontecendo nada, não precisava de advogado, então.
1: Então, não é? Bom, vamos continuar por aqui, porque a Justiça Federal de São Paulo manteve o candidato à presidência pelo partido Missão, Renan Santos, como responsável por dívidas tributárias relacionadas à empresa Martim Artefatos de Metais, da qual ele foi sócio e diretor. Vamos entender melhor com o repórter Ricardo Spárvoli, que está ao vivo aqui com a gente. Fala, Spárvoli.
3: Boa tarde, Maiara, Tomás, Rodrigo Alvarez, para você que acompanha o Link TMC. A defesa de Renan Santos contesta a responsabilidade por essas dívidas e afirma que os débitos foram feitos, na verdade, por outros sócios da empresa. Renan entrou nessa empresa em 2009 e deixou o quadro de sócios em 2022 por uma decisão judicial. A própria Martim Artefatos de Metais também afirma que ele não deveria ser responsabilizado porque ele já havia saído da sociedade. O candidato, inclusive, diz que não tem mais contato com outros sócios da empresa. A ação foi movida contra a empresa e contra o pai dele, Mário Jorge Ferreira dos Santos, que não apresentaram nenhuma defesa. Segundo essa defesa do Renan Santos, segundo os advogados do Renan Santos, a dívida chega a R$ 1.170.000, dívida essa por conta da empresa, não por conta do candidato. Renan afirma que não foi intimado da decisão e desde abril tenta manter essas informações em sigilo. Isso porque a defesa diz que a divulgação dessas dívidas prejudica a imagem e também a reputação do candidato, lógico, principalmente 2026, ano eleitoral. Já a Procuradoria-Geral da Fazenda Nacional suspeita dessa dissolução irregular, dessa saída irregular que ele fez da empresa, quando a empresa estava fechando e deixando dívidas. Renan nega e afirma que a saída dele foi legal. Vale a gente ressaltar, claro, Renan Santos, candidato à presidência da República pelo partido Missão e um dos fundadores do MBL, movimento conhecido por pautas de direita e por ter participado das manifestações a favor do impeachment de Dilma Rousseff lá em meados de 2016. Volto com vocês.
2: Obrigado,
0: Rica.
2: Vai lá, Alvarez.
0: a perguntar aqui, ver se vocês sabem dizer por que que esse caso só apareceu agora, às vésperas da eleição. Também, mais um. Tem explicação?
2: Não, né? Talvez. Eu poderia dizer que é estrategicamente interessante as coisas surgirem um pouquinho antes do voto. Mas será que o Renan Santos estava incomodando tanto assim com quantos pontos
0: não
2: que ele
0: acho.
2: Tem?
0: Não acho. Também queria entender. Também queria entender.
2: Sei lá.
1: Meu filho Pedroso já está aqui, já fala aí, vai. Uma atrasada, mas
0: sim, vamos lá.
4: Ele chegou em algum momento.
0: Ele chegou em
4: algum
0: momento.
4: Oi? Não, ele chegou a incomodar.
0: Isso aí, por que veio agora, né?
4: Justamente porque é momento eleitoral. Ele, em algum momento, ele chegou a incomodar. Teve pesquisas que ele chegou a quase 9%, 8%, 10%. Aí as campanhas que tem, principalmente o pessoal do lado B, que fica vasculhando esse tipo de informação, traz à luz algo que pode prejudicar o candidato. Mas, deixa eu falar, eu acho que está errado, não vou proteger... Mas essa conta, essa coisa de dívida trabalhista, de dever impostos, no momento que o país vive hoje, muitos têm. Eu tenho imposto parcelado, eu tenho impostos que são parcelados, que deixou de pagar em algum momento que estava mais apertado, e parcelei impostos. Ou seja, acho que no momento eleitoral é mais para prejudicar, mas era mais importante a gente ter um olhar do que o país está passando e por que que as pessoas... ficam devendo dívidas trabalhistas, ficam devendo impostos. Isso que era importante nessa discussão, nesse momento, nas eleições.
1: Muito que bem.
2: 3h35, o candidato à presidência da República pelo Novo, Romeu Zema, afirmou que pretende permanecer na disputa até o fim da eleição. O candidato respondeu que vai até o último minuto e citou o compromisso com o partido, com os apoiadores e consigo mesmo. A gente vai então para BH com o repórter Bruno Marum, com todos os detalhes desse dia, não do fico, mas do continuo, de Romeu Zema, meu caro Marum.
5: É isso mesmo, Tomás, um abraço para você, para todo mundo ligado aqui no Link TMC. Ele usou as redes sociais, né, inclusive o Romeu Zema, para afastar, né, esses rumores aí de desistência e garantiu, como você disse, que vai manter a candidatura até o fim. A declaração ocorre em meio, né, à pressão de correligionários e aliados do senador Flávio Bolsonaro, que tentam antecipar o apoio do partido, né, ao candidato do PL, ainda nesse primeiro turno, em nome do chamado voto útil da direita, né? E apesar da pressão interna, né, e do baixo desempenho nas pesquisas, o Zema aparece nas pesquisas, por exemplo, no último levantamento Quest, com 1%, né, das intenções de voto, e o Zema reforçou que segue, sim, em campo, em busca, né, pelos votos no próximo domingo. O ex-governador de Minas Gerais também cumpriu a agenda nessa terça-feira em Ipatinga, no Vale do Aço, cidade importante lá do Vale do Aço, com uma caminhada local e entrevistas, né, para canais lá da região. E a gente lembra que parte da diretoria do Partido Novo defende a manutenção do nome de Zema para fortalecer a chapa e ultrapassar a chamada cláusula de barreira, né, cláusula de barreira, garantindo assim mais tempo de rádio, TV e, claro, acesso aos fundos públicos para as próximas eleições. Fica então essa pergunta, né? Será que valeria a pena ele desistir com 1% das intenções de voto em média que ele tem nas pesquisas? Wilson pode contar pra gente, pessoal.
1: Boa, Marum. E aí, Wilson, vale a pena desistir agora?
4: Eu acho que não muda nada. Até porque alguém com 1% vai somar o que na eleição? Ah, mas numa eleição polarizada qualquer 0,5% ajuda? Qualquer 0,5% ajuda. Mas, eleitoralmente, a força política do Zema nesse momento é zero.
1: É isso. Alvarez, senhor, tem algo a acrescentar, senhor? Não?
0: Não, eu acho que só talvez o Zema esteja esperando para ver se tem uma proposta um pouco melhor, para ver se participa de um governo, segundo turno. Ficaria ruim ele sair agora, né? Não me parece que seria apropriado para ele sair agora, então não vai sair mesmo, não tem por que sair.
1: Mas o nome dele continua na urna, né, gente?
4: Continua na urna.
1: Lembrando disso, se ele desiste, o que vai ter de gente votando nele e perdendo voto?
4: Mas só uma lembrança, mas só um adendo também, porque isso também, porque na política nada é por acaso. Isso pode estar num pacote maior, que foi justamente a saída do Ricardo Salles do Novo. Tô viajando, não escutei isso de ninguém, só que a experiência me obriga a falar isso, porque eu já vi muito disso. Tem um pacote, o Zema sai nacionalmente, o Ricardo Salles sai aqui no governo do estado de São Paulo, fazem uma unidade política nacional, onde o presidente do partido, inclusive, tem participado dessas articulações do novo, acho que é Eduardo, eu não lembro o nome do presidente, articulações da retirada do Zema e da saída do Ricardo Salles. Ele participou das duas, ele participou de uma conversa onde resultou a saída de Ricardo Salles e tem participado dessa conversa da possível saída de Zema. Ou seja, pode ser um grande pacotão do novo, imaginando uma possibilidade de um espaço num futuro, em caso o Flávio venha sair vencedor, no futuro governo de Flávio Bolsonaro.
1: Muito que bem. A gente, daqui a pouquinho, a gente vai falar sobre um romance elogiado pela crítica que foi retirado da lista do prêmio literário mais importante da França, porque uma conta anônima acusou o livro de ter sido escrito quase inteiramente por inteligência artificial. Mas agora vamos com as principais notícias da sua região.
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13: Olá, muito boa tarde a você que acompanha a TMC em 92.7. Seguimos aqui com os nossos giros locais que reúnem as principais informações de Pernambuco. E olha, vamos de uma notícia aqui sobre as eleições. O primeiro turno acontece no próximo domingo, dia 4 de outubro, e tem uma informação importante. A Companhia Brasileira de Trens Urbanos, a CBTU, informou que os passageiros do metrô do Recife têm direito à tarifa gratuita, tanto no domingo, dia 4 de outubro, e também se houver segundo turno, que acontece no dia 25. Então tá aí, muita gente já se organizando para votar. Eu mesmo acho que vou votar usando transporte público também, porque geralmente o trânsito fica bastante caótico. E de acordo com a CBTU, todas as estações da linha Centro e da linha Sul vão funcionar das 5 da manhã até as 23 horas. A medida da gratuidade do metrô é baseada em uma resolução do Tribunal Superior Eleitoral, que determina que o poder público deve assegurar nos dias de votação a oferta gratuita de transporte coletivo urbano, intermunicipal e metropolitano. A determinação segue decisão do Supremo Tribunal Federal. E vamos nessa com mais informações na TMC. Olha, a Polícia Civil de Pernambuco investiga a morte de um homem que caiu de um andaime. Ele trabalhava em Jaboatão dos Guararapes, no bairro de Piedade, aqui na região metropolitana. O acidente envolvendo a vítima de 49 anos aconteceu na Avenida Ayrton Senna, quando ele trocava um letreiro luminoso em um estabelecimento comercial. Segundo policiais militares que atenderam a ocorrência, o trabalhador caiu de uma altura de cerca de 9 metros, sem estar ali usando o equipamento de proteção individual, EPI. O outro funcionário que trabalhava no mesmo andaime, esse que usava os itens de segurança, não se feriu. Bom, a Polícia Militar, o Corpo de Bombeiros e o Serviço de Atendimento Móvel de Urgência, o SAMU, foram acionados, mas infelizmente o trabalhador não resistiu. Então, a Polícia Civil de Pernambuco investiga este caso. E claro, qualquer atualização nós vamos trazer aqui na TMC. Transamérica agora é TMC. Quem escuta sabe, ao longo da tarde, outras informações. Continue acompanhando a nossa programação. Até já!

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5: Agora a gente traz novas informações sobre o caso da Isabela Catacristi, de 22 anos, que morreu em 13 de setembro em Fortaleza. A polícia do Ceará já ouviu 28 testemunhas. O namorado dela, João Munhoz Neto, de 34 anos, está preso. Ele é suspeito de violência psicológica e de indução ao suicídio, crime em que uma pessoa leva a outra a tirar a própria vida por pressão ou manipulação. Os dois se conheceram no escritório onde trabalhavam. Ele era o chefe, ela estagiária. Testemunhas contam que ele controlava a rotina dela a ponto de Isabelle não poder ir sozinha sequer à farmácia, Mas tem outras reviravoltas nessa investigação, né, Tomás?
6: A investigação também apura questões de dinheiro no relacionamento. Segundo a mãe de Isabelle, a filha contou que João pediu o cartão de crédito dela emprestado e quis abrir uma empresa no nome da jovem. Ele nega. A prisão é preventiva, ou seja, feita antes do julgamento para que ele não atrapalhe a investigação. A defesa contesta a suspeita de que ele tenha contribuído para a morte da menina, né? Para a morte da Isabella.
5: É, a gente vai trazendo ao longo da semana, tem muitos boatos, que podem ser boatos ou não, né, acontecendo, inclusive de que a Isabelle poderia estar aí aplicando golpes de pirâmides nas pessoas e tal. Mas a gente vai trazer isso durante a semana, a gente vai trazendo mais informações sobre esse caso, claro.
6: Só trazer um parcial aqui da nossa enquete, tem muita gente participando, Alvarez, Wilsinho, Maiara, no nosso chat. Qual a sua opinião sobre os debates eleitorais? Está liderando aqui... A opção deveriam ser obrigatórios, 52%. 27% dizem, no entanto, que eles são puro show, puro entretenimento. 15% acham que poderíamos ter menos debates. E só 6% entendem que eles fazem muita falta.
5: É. E a gente mandando no WhatsApp, desculpa.
7: Estamos perdendo.
6: Estamos perdendo feio, Álvares.
5: O nosso ouvinte, Paulo Mendonça, fala aqui pelo WhatsApp que deveria ser obrigatório via legislação. Também. Enfim, e Paulo Adriano participando aqui também. Obrigada pelo Anselmo, que está mandando mensagem pelo 11972211001, o Sampaio de Curitiba. Obrigada a todos.
6: Bom, um abraço também para o Fábio Salgado, que está dizendo que o Zema é o candidato honesto, o único que apresentou propostas concretas. Giovanni de Franca já é mais ligado aqui ao Renan Santos. São Paulo dos Campos de Piratininga está com a gente. Giovanni de Franca, tem o Passos 2650, falando mal do Congresso Nacional. Juju Vilman, Fábio Salgado, entretanto, Ana Cristina também está com a gente. Blander, Sérgio Brasil, me criticando aqui. Aliás, alguma coisa que eu falei no começo do programa incomodou muita gente aqui, viu? Porque eu sou o alvo hoje. Menos pro Williams, que diz: meu like é sempre certo. Gosto muito de vocês três. Parabéns. Pode falar que gosta dos quatro também, quando o Wilsinho estiver aqui, a não ser que você não goste do Wilsinho Pedroso.
5: Não tem problema, a gente não liga se você não gostar do Wilsinho.
7: Deixa eu falar só dos três.
5: A gente acabou, isso, a gente se conversa no intervalo, aliás, se conversar vai ter o último bloco da Rádio Uber, mas a gente vai falar daqui a pouquinho sobre três senadores democratas dos Estados Unidos que acusam Trump de promover uma campanha de interferência na eleição brasileira. Essa é a segunda carta do tipo em uma semana. E vamos abrir a Rádio Uber, enquanto isso a gente discute entre nós aqui sobre o Wilsinho.
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3: Voltando agora, 4 horas e 1 minuto. Esse é o Link TMC para São Paulo, para o Rio de Janeiro, para Curitiba, Brasília, Belo Horizonte e também para o Recife. Aliás, capital pernambucana, linda capital pernambucana, Veneza brasileira, que nos ouve em 92,7. E tudo isso para dar tempo de entrar aqui a lauda do Bruno Tibério. Ô, grande Tibério que está chegando, porque o governo federal apresentou nessa terça um balanço atualizado das ações de combate à exploração ilegal de apostas no Brasil. A Força-Tarefa reúne órgãos do governo federal para fiscalizar o mercado e combater operações realizadas fora das regras estabelecidas pela legislação. É isso, certo, Bruno Tibério?
4: Grande, Tomás. Uma boa tarde também para o Alvarez e para a Maiara. Uma boa tarde a todos os ouvintes. Olha, o governo então apresentou nesta terça-feira um primeiro balanço, então, né, desta força-tarefa contra as bets. E o principal número divulgado é justamente o de sites considerados ilegais, que já foram encaminhados, inclusive, para bloqueio, já são mais de 5 mil, né? O trabalho ele começou nesse domingo, envolve diferentes frentes. Além também do bloqueio dos sites, o governo também está atuando para retirar das redes sociais perfis que são ligados, então, às apostas e também aplicativos disponíveis nas lojas digitais. Até agora, foi solicitada a remoção de 390 páginas, então, no Facebook, 183 perfis no Instagram. 186 lojas de aplicativos também foram notificados para retirar ali os aplicativos relacionados então às bets. E 8 peças de publicidades em grandes plataformas digitais também já foram removidas. E uma outra frente, também há uma outra frente financeira e criminal. Isso porque a Secretaria de Prêmios e Apostas, ela identificou 63 pessoas jurídicas com ligação considerada irregular com a atividade de apostas. O governo pediu bloqueio então de contas relacionadas a essas empresas e solicitou inclusive os dados dos responsáveis por encaminhamento à área de segurança pública. A apuração ainda vai ter 3 caminhos nesse caso, Vores. Vai ser tanto administrativo para recuperação dos valores, criminal para eventual responsabilização e tributário também com a participação da Receita Federal. E existe também um cronograma ali com o objetivo de ampliar essas restrições. A publicidade das bets então fica proibida a partir do dia 5 de outubro. No dia 6, então, os aplicativos não poderão mais permanecer nas lojas digitais. E no dia 8, entra, então, a restrição às próprias plataformas de apostas. Segundo o ministro da Justiça, Wellington César, os números apresentados no dia de hoje aqui no Ministério da Justiça e Segurança Pública foi um recorte das ações que foram realizadas entre os dias 25 e 27 de setembro. Alvarez, volto com vocês. Tomás, volto com vocês aí
5: não
4: no estúdio.
5: Não tem problema, pode chamar o Alvarez que eu ia falar.
6: Pronto. Exato, ele já ia falar mesmo.
5: Eu ia jogar aqui na nossa mesa, valeu Tibério. Tomás, Maiara, ouvinte, será que a gente vai ver, a gente vai se surpreender depois da eleição com a volta das bets?
3: Eu acho que sim.
5: Com a volta das bets legais.
6: Porque é o Congresso que vai decidir, né? Acho que eles têm até, são 120 dias.
3: 60 dias, que pode ser depois prorrogado para mais 60 dias. Então, eu tenho a impressão que
5: sim. Porque se for isso, né? É. Vai ser o bet gambit, né? É o truque do bet, né? Faz a jogada, consegue um apoio forte para a eleição, depois a coisa se acomoda de novo.
3: A gente pode apostar aqui se vai cair ou não.
5: Vamos apostar, porque se for isso, eu pergunto, já estará combinado ou não? Não. Será que as bets estão sabendo?
7: Só uma coisa.
8: E o silêncio?
7: Isso que eu ia falar.
8: O silêncio fala mais que muita coisa.
7: Para não falar que tem silêncio, parece que eles entraram, vão entrar com uma ação e tal. Sim. Mas você vê, tá entrando com uma ação, mas sem gritaria, sem cacarejar, sabe? Um negócio, parece assim, um negócio, ó, Tá tudo certo, depois o Congresso resolve, só deixa passar.
9: Pessoal, depois dia 28... a gente volta a conversar, não se
7: esqueça. É isso, 28 de outubro, porque o silêncio, o silêncio é, como que se diz, o silêncio é ensurdecedor, entendeu? É. Porque é muito estranho. Esse se você tivesse bilhões investido aqui, porque os caras colocaram 30 milhões por cada licença.
3: Exatamente, pô, o cara é muito dinheiro. Pôs
7: 30 milhões e não tá gritando, e
9: esse fora dinheiro, que ele tá perdendo... Esse dinheiro volta, que eles ganham a ação judicial. Sim, acho que ninguém tem dúvida que eles vão ganhar.
6: Mas demora pra ganhar também.
3: E vão brigar por mais. Vão brigar por mais.
9: Mas tá com um cheirinho de que tá tudo bem.
6: E não só isso, gente. É o dinheiro
9: que... arrumar.
6: É um dinheiro que eles vão deixar de ganhar. Né?
3: Não,
6: também.
3: É um dinheiro que eles perderam também investindo em plataformas, isso. Marketing, pra não voltar nada pra eles. E isso eles também podem entrar na justiça, né? Com o que eles deixaram de ganhar lá na frente. Agora, outra prova desse silêncio... Quando você entra, né, nos sites dessas casas de aposta, não tem lá, sabe, um manifesto, um texto revoltado. Não tem assim, ó, fique tranquilo, seu dinheiro vai voltar. Se você não conseguir retirar em até tantos dias, por intermédio da conta do seu banco, faremos a devolução conforme a lei e tal. Muito tranquilo,
7: Eu vou falar o português, claro. Tomaram uma tungada e ficaram quietos. Não é possível, né? Não é possível.
6: E, gente, sobre as propagandas, só para deixar claro, acho que a gente até eu e o Tomás aqui ficamos em dúvida, mas as novas campanhas, as bets não podem fazer novas campanhas. Isso desde o dia 25 de setembro, não podem mais fazer campanha publicitária. O limite até 5 de outubro é para elas apagarem as propagandas que existiam. Sejam elas peças físicas, outdoors e patrocínios. E aplicativos e sites de apostas encerram o acesso e saem do ar no dia 6 de outubro. E os saques voluntários estão permitidos até as 23h59 de 5 de outubro. Ah,
3: e um outro detalhe, nessas casas de apostas também existem perguntas, né? A maioria delas traz perguntas que você pode fazer para elas. Sabe quando eles já antecipam suas dúvidas? E uma delas é, a sua conta será... definitivamente apagada no momento em que a plataforma sair do ar? A resposta é não. As contas ficarão por pelo menos mais 5 anos arquivadas ali, enfim, protegidas dentro dessas plataformas que não estarão mais visíveis na internet.
6: Acho que todo mundo vai ganhar. Não adianta, ninguém vai apostar o contrário aqui. Eu acho que o que a gente tem que apostar é em quanto tempo volta, talvez.
3: Eu acho que elas vão voltar no ano que vem e com regras mais duras, especialmente para o tipo de publicidade que será feito daqui para frente, que é algo que falhou. É algo que estava previsto na regulamentação. Como hoje você, por exemplo, não vê propaganda de uísque às 2 da tarde numa emissora de televisão, você também vai ter que seguir uma série de regras, imagino eu, a partir dessa liberação, se ela acontecer no ano que vem.
6: E só pra...
9: Como aconteceu durante a Copa do Mundo, com a Cazé TV no meio do jogo, dizendo lá pro cara qual era a chance que ele tinha de ganhar e tal. Isso foi barrado até na época, se eu não me engano, já barraram.
6: Foi barrado.
9: Então esse tipo de abuso. Pode ser, gente, no final a gente esteja vendo aqui um freio de arrumação. As bets voltam mais organizadas, como o Tomás disse aqui, propaganda mais acertada, diminuindo aqui e ali. Quem sabe? Não pode ser um bom caminho.
6: De repente, barrando propaganda por influencer, né? De repente é
9: Um caminho tortuosíssimo, né? Tortuosíssimo. É. Mas pode ser que no final...
6: Enquanto isso, gente, o mercado vai se movimentando. Só uma coisa aqui, olha. O governo de Minas Gerais anunciou uma ajuda de 30 milhões de reais, a gente estava falando sobre isso ontem, né? Que ia vir dinheiro público para os clubes, né? No caso do governo de Minas, ele anunciou 30 milhões para o Atlético Mineiro e para o Cruzeiro após a saída de bets.
3: 28, mais exatamente para eles, porque tem 2 milhões
6: do América Mineiro. Isso. E aí,
9: dinheiro dado?
6: Dado, através de patrocínios de empresas... Não é dado, na verdade. Através de patrocínios de estatais mineiras. Mas é dado,
9: também,
6: né,
9: gente? Também tá errado.
3: Falamos isso aqui. Falamos isso aqui ontem.
7: Hoje o governo federal ia ter uma reunião com as bets, não era hoje ou foi ontem?
3: Não sei.
7: O governo federal ia ter.
6: Não, Tomás, na verdade são 15 milhões para cada e 2 extras para o...
3: Então são 32
6: pro
3: milhões.
6: Tá bom, exatamente. Tá bom. Então vem pela Codenge, que é a Companhia de Desenvolvimento de Minas, e a CEMIG... a Companhia Energética de Minas Gerais.
3: Muito bem. Bom, e o nosso Bruno Rizzi acaba de mandar um bastidor direto de Brasília, hein? Quem tem um pequeno negócio registrado como MEI e está com dívida pode ganhar uma nova chance de renegociar. O governo Lula deve anunciar hoje o Desenrola MEI Pequeno Valor para dívidas de até 5 salários mínimos, com descontos de cerca de 50%. As negociações devem começar já nessa quinta-feira, dia 1º. O governo também pretende estender até o começo de 2027 o Desenrola MEI e o Desenrola Rural, que já estão em funcionamento. O anúncio acontece há 5 dias da eleição e mira um público disputado. Os MEIs são cerca de 5% dos eleitores e em 2022 se dividiram quase meio a meio entre Lula e Bolsonaro.
6: Muito que bem. Bom, a gente gosta muito de falar aqui no Link TMC de IA, que, segundo o Wilson, também chama de IA, né? Mas a gente vai falar de inteligência artificial novamente aqui, que está no centro de uma série de controvérsias nessa semana. Olha, na França, por exemplo, o escritor canadense haitiano Thélisson Aurélien, ou Relien, foi retirado da lista do... Aurélien, né? Gente, eu falo inglês.
3: É haitiano, né? Haitiano. Os haitianos falam francês.
6: Isso. E aí é que tá, né? O nome dele foi retirado do prêmio Goncourt, um dos principais prêmios literários do país. Por quê? A organização do prêmio citou acusações de uso de inteligência artificial na produção do livro e também denúncias de plágio. Vamos conversar com o Gustavo Brigato, que é especialista nesse assunto, para explicar para a gente. E olha, Gustavo, queria começar tentando entender como que a tecnologia pode hoje detectar se um livro é escrito por IA ou por um ser humano. Já é possível a gente detectar isso e afirmar com precisão, ou a IA está tão avançada que consegue escrever um texto, um livro inteiro, como se fosse um humano mesmo escrevendo? Boa tarde para você.
10: Boa tarde, gente. Obrigado mais uma vez por me receber aqui para a gente poder falar sobre esse tema que ninguém tem falado, né? Inteligência artificial, que ninguém ia falar, né? Então é sempre bom trazer esse tema aqui. Respondendo diretamente a pergunta, não dá para essas ferramentas de detecção de o texto foi escrito por IA, não dá para, elas não são 100% precisas. Você tem alguns indicativos ali, né? A gente até ano passado rolou a polêmica do travessão, se tem travessão, porque foi feito por IA, o texto foi feito por IA, né? Aí depois até a OpenAI parou de colocar o travessão, porque as pessoas estavam usando isso como uma referência de que o texto era feito por IA. Então, não tem uma forma concreta de dizer, esse texto foi feito por IA. Por exemplo, às vezes eu escrevo uma matéria, jogo lá no detector de IA e eu sei que eu escrevi, eu acabei de escrever, e ele fala que pode ter sido feito por IA. Cruzamento ali de informações e tal, quer dizer, não dá para saber 100%. O que tem se trabalhado muito, até recentemente teve uma polêmica aí, porque a Anthropic criou uma marca d'água nas fotos e as imagens geradas ali dentro do Claude e tal. Nos dias seguintes, muita gente parou a OpenAI, a Anthropic falou que ia fazer marca d'água nos textos, né? E muita gente até parou de assinar o Claude por conta disso, de marca d'água nos textos e tal, mas não dá para definir ainda. Então, fica muito do critério do julgamento, e até, né, no caso, por exemplo, do Thélisson, teve essa denúncia sobre, né, a questão dele ter feito plágio nesse livro específico, mas depois surgiram outras denúncias de outras publicações dele que poderiam ter sido feitas plágio, né, com plágio. Então, assim, foi o conjunto das provas ali, teoricamente, suspenderam ele a princípio para avaliar isso. Então, assim, ainda as ferramentas estão ficando muito boas de criar os textos, criar as imagens, criar os vídeos, mas ainda tá difícil comprovar, né? Se você pega um texto, pega uma imagem, pega um vídeo, ainda fica difícil você comprovar. Tem muitas ferramentas, tem muito jeito de, às vezes, fazer a engenharia reversa ali, tentar ver elementos e tal, mas a detecção está ficando cada vez mais complicada, né? Porque as ferramentas estão evoluindo também.
9: A história desse caso do escritor haitiano, ela é curiosa por quê? Porque, esse, como você disse, surgiram depois outras acusações contra ele, mas ele tinha ganho um prêmio importante já, né? E poderia ganhar outro, foi barrado desse outro, mas já tinha ganho um prêmio importante. Então, se coloca o seguinte, se é verdade que ele usou IA, e a acusação é feita por críticos literários que usaram um software chamado Pangram, tá? Que é um aplicativo que diz que consegue acertar com certo nível, não 100%, como você colocou, isso, mas que dá um certo índice de possibilidade de que seja IA, e esse índice foi altíssimo no livro dele, em todos os capítulos. Então, O indício é muito forte, ainda que a gente possa dizer, não dá para dizer 100%. O indício é muito forte. O que preocupa é, e aí isso volta à pergunta da Mayara, eu sou escritor e eu uso a IA para pesquisar, mas jamais para escrever.
10: Exatamente.
9: Mas nós estamos entrando num mundo em que a gente vai e já está começando a ler coisas escritas por robozinho, que são de baixo nível intelectual. Isso vai baixando o nível intelectual da humanidade como um todo. Como é que você, que é de dentro desse negócio aí, que olha por dentro, que é analista desse setor, vê essa possibilidade da diminuição da nossa capacidade intelectual pelo excesso de IA, por exemplo, em obras literárias?
10: Eu acho que até surgiu um. Acho que tem um estudo recente, agora eu não vou lembrar qual que é a universidade, falou que pegou as pessoas, né, deu a tarefa ali para as pessoas usarem a IA e fez a mesma tarefa sem o uso de IA para ver como é que era a questão de uso do cérebro, né? Quando você usa a IA e quando você não usa a IA. E o que se detectou, né, ali, que você usa menos o cérebro quando você usa a IA. Então as pessoas fizeram uma leitura de que, porra, a gente está ficando mais burro porque a gente está usando menos o cérebro, né? A gente está delegando processamento intelectual para a ferramenta. Talvez sim, mas eu acho que não, porque o cérebro também é inteligente, né? O cérebro é esperto. São milhares de anos de evolução, né? Para quem acredita na teoria da evolução, são milhares de anos de evolução que o cérebro aprendeu a pegar atalhos, né? O nosso organismo aprendeu a pegar atalhos e usar menos energia, gastar menos energia com tarefas que ele sabe que não precisa. Então, a gente pode estar ficando mais burro, ou a gente pode simplesmente, em algum momento, estar delegando para a máquina, porque a gente sabe que a máquina vai fazer determinadas tarefas, a gente está delegando para a máquina uma atividade
9: que
10: a gente
9: sabe
10: que vai ser concluída. Eu acho que outro dia eu estava vendo um humorista que ele mandaram uma pergunta para ele, falou: você acha que as pessoas estão ficando mais burras com a internet? E ele falou que não, eu não acho. Essa pergunta tem um problema, porque você considera que as pessoas eram inteligentes antes. E agora elas estão ficando burras. Eu acho que existe um excesso de otimismo na maioria das pessoas, e com a IA isso está ficando mais sobressaltado. Então as pessoas estão se achando mais inteligentes sem ser. É o efeito Dunning-Kruger, né? As pessoas estão se achando mais inteligentes sem de fato serem inteligentes. Eu concordo com essa teoria.
9: Mas você acha que
10: a gente tem que tomar cuidado?
9: Dá para surgir um Leonardo da Vinci no ambiente de hoje? Dá para surgir um Einstein nesse ambiente?
10: Cara, dá. Sabe por quê? Eu tava até pensando nisso. Por exemplo, a gente tá vendo um renascimento dos vinil. O vinil hoje já vende, né, mais do que CD. Já tem o CD voltando. Cassete tá a fita cassete, né, para quem lembra, tá voltando. Várias coisas analógicas estão voltando. Então eu acho que a gente tá passando por um momento, talvez, de hype e de adoção acelerada da IA, né, e de aceleração na digitalização das coisas, mas quando essa poeira baixar, quando você, sei lá, né, aí não dá pra fazer previsão, mas 2, 3, 5 anos, quando isso já virar o normal, cara, aí talvez você volte a falar, não, mas nossa, o talento humano, ou obras escritas 100% por humanos, são mais valiosas. Aí você vai ter, né, o que hoje a IA tá barateando, você vai ter uma corrida das pessoas para, nossa, não, eu vou pagar isso, eu vou comprar o próximo livro do Rodrigo, porque eu sei que ele escreveu 100% sem usar a IA, nem para pesquisar, ele foi lá e pesquisou na mão. Então eu acho que a gente tá passando por esse momento de assentamento e depois a gente volta.
3: Seguindo esse raciocínio.
9: Vai ser tipo aquele selinho orgânico, né?
10: Exato. O selinho de orgânico. Isso. Não, o café orgânico, né, o café gourmet, essa coisa.
3: Seguindo esse raciocínio, Gustavo, a gente pode até imaginar no futuro, nas livrarias, espero que elas continuem existindo no futuro. Mas vai ter ali biografia, ficção, não ficção, esporte, turismo, inteligência artificial. Livros feitos por inteligência artificial.
10: Pois é, tem gente que gosta. Às vezes a pessoa vai querer um livro feito por IA, ou não vai na livraria comprar um livro feito por IA. Mas
6: na internet.
10: Compra na internet ali o livro digital feito por IA, beleza. É. Mas vai ter uma casta. As revistas impressas estão voltando hoje.
6: Amém.
10: Muita, tem, né? Tem muita empresa fazendo, tem muita gente relançando. Eu estava lendo, inclusive, de uma publicação, agora me esqueci o nome, mas uma publicação lá nos Estados Unidos que voltou. Ela só tem impressa. E ela tem, sei lá, milhares de assinantes. É, então, essa coisa pequena produção, né, como orgânico, curado por humanos, isso aí daqui a uns 5, 10 anos, a gente vai pagar mais, certamente, isso eu acho que eu posso, isso acho que dá para garantir. Daqui a uns 5, 10 anos a gente vai pagar a mais por coisas feitas por humanos. Hoje a gente, né, a gente vive uma industrialização de, cara, quanto mais massa, melhor, a gente quer coisas mais baratas, feitas em massa, daqui a uns 5, 10 anos a gente vai querer coisas... E microlote, né, cervejaria artesanal, porque eu conheço o dono, eu vou lá, suporto, tal, tal, tal. Isso, eu acho que essa vai ser a próxima, certamente, o ciclo é esse.
6: Isso quer dizer, a gente vive ciclo, né? A gente meio que enjoa de uma coisa, puxa, é muito IA, é tudo IA, até a resposta básica de e-mail é IA, chega uma hora que a gente tá de saco cheio e vai querer voltar pro jornal impresso, que já tá... também começando a acontecer, o cheirinho do impresso, a revista, mas é impressionante. Eu tava falando pros meninos ontem que um amigo meu desenvolveu um aplicativo para você escrever livro por IA. E aí ele me deu lá pra eu testar por um, né, fazer 5 livros lá. Gente, é impressionante como ele escreve bem. Eu pedi para ele escrever um livro de um assunto X, ele escreveu perfeito o livro, mas aí eu me recuso a ler, entendeu? Eu falei, amigo, legal, parabéns pelo seu trabalho, mas o meu apoio você não tem. E aí eu lembrei, né, o Pablo Marçal uma vez falou que escreveu 85 livros, depois ele disse que foram ghostwriters, e aí eu acho que muitos desses também eram de IA. Porque 85 livros ali, o cara pagar ghostwriter...
3: Eram ghostwriters, mas não de carne e osso.
6: É, pode ser um ghostwriter na IA. Eram ghosts
3: mesmo, né?
6: É, exatamente.
3: Literalmente.
5: Ghost in the Machine.
3: É, Ghost in the Machine.
10: Na semana passada, saiu uma história da OpenAI que pegou... Eles estavam pagando empresas para revisarem respostas, né? Melhorarem... Pagando empresa para colocar gente para melhorar as respostas dos chats da OpenAI. E descobriram que, na verdade, o terceirizado estava... usando IA para fazer o trabalho dele. Então, estava usando IA para revisar a resposta da IA, para melhorar a IA. Então, assim, a gente está entrando num buraco de minhoca, num negócio que vai ficar meio complicado, assim, essa questão que todo mundo fala de observabilidade das IAs, né, ou rastreabilidade, governança, um software sendo desenvolvido pela IA, né, por inteligência artificial, cara, beleza, legal, na primeira versão, aí vem a segunda, terceira, quarta, quinta versão, cara, nem a IA vai saber o que está ali, vai poder, né, documentar direitinho para onde foi, por que foi para lá, como que volta. É, então, assim, a gente vai viver um momento... A gente está vivendo essa coisa tem 3 anos. É, parece que a gente já está nesse mundo de IA generativa já faz uma década. Mas não, tem só 3 anos. Então, a gente ainda vai ter que penar muito com a questão de propriedade intelectual, essas coisas de governança, de crime. Isso ainda vai acontecer, vai vir bastante. A gente vai, ainda bem que a gente vai ter muitos papos aqui, muito assunto para falar nas próximas links. Mas vai chegar uma hora que a gente vai falar, ó, cara, ó, beleza, é até aqui. Né? Por exemplo, o Jabuti de 2023 aqui no Brasil também desqualificou uma obra porque foi usada inteligência artificial numa ilustração da capa do livro.
6: Verdade,
10: em 2024, eles colocaram uma regra e falaram, ó, não pode usar IA.
6: É. Pronto. Não, eu só tenho uma coisa que a IA ainda não conseguiu fazer, pelo menos por mim, que esses dias eu pedi para escrever uma resposta.

0: Tendo alertas de interferência dos Estados Unidos nas eleições brasileiras, vem gerado preocupação entre a população e também gerado dúvidas. Hoje, três senadores democratas dos Estados Unidos enviaram uma nova carta ao secretário de Estado, Marco Rubio, na qual acusam o governo Donald Trump de promover uma campanha de interferência e desestabilização no país às vésperas da eleição presidencial. Para entender o que pode estar por trás desses sinais e como funcionaria esse tipo de interferência, a gente conversa agora com o advogado Luiz Felipe Ferreira de Oliveira, especialista em direito constitucional e internacional. Doutor Luiz Felipe, boa tarde. Obrigado por participar conosco aqui do Link TMC. Essa preocupação de senadores democratas é algo com essa magnitude, é algo inédito na história recente, os Estados Unidos se envolvendo, ou essa preocupação de um lado do país com o envolvimento do governo americano numa eleição de outro país?
1: Boa tarde a todos. Boa tarde ao pessoal do Link, TMC, vamos lá. Os Estados Unidos, ele tem já algumas políticas de governo já antigas de interferir ou de, pelo menos, estar apoiando certas condutas, principalmente aqui na América Latina, que são os países mais próximos da interferência dos Estados Unidos. Então, não é uma novidade. Os Estados Unidos, ele já patrocinou diversos, até golpes de Estado no passado, né? Você tinha, inclusive, a Escola das Américas, que acabou interferindo bastante aqui nas democracias e nos países sul-americanos também. Então, não é uma novidade. Mas é uma novidade essa postura agora mais contundente, agressiva e até transparente, pode não parecer muito, mas transparente do Trump quando ele fala que ele vai fazer uma interferência, ele vai lá e faz mesmo. Ele não faz aquele jogo meio democrata de não se expor dessa maneira que nem ele faz.
2: Professor Rodrigo Alvarez aqui, o que o senhor já identificou que a gente poderia dizer, olha, de fato há um movimento de tentar interferir nas eleições do Brasil por parte do governo Trump?
1: Bom, a gente tem uma investigação que está em andamento na Bolívia hoje em dia, que foi aquela tentativa de assassinato da namorada do noivo, namorada do Fernando Cirimedo, que foi até aquela pessoa que ficou famosa na eleição de 2022 e que falou letras, né, as urnas brasileiras, e ele foi preso na Bolívia e identificaram ali com o material dele diversas ilhas, enfim, mais de 1000 robôs, sistemas de, né, para poder lá no Twitter, em algumas mídias sociais, e essa menina que quase faleceu, né, ela tomou 3 tiros, se eu não me engano, ela falou claramente que ele está sendo pago por governo dos Estados Unidos para interferir tanto na política da Argentina, que ele é argentino, quanto apoiar aí a campanha do Flávio Bolsonaro. A gente não tem ainda uma investigação que tem andamento, isso aí faz um pouco mais do que um mês agora, então é algo bem assim embrionário pra gente falar, mas se for te falar assim, uma possível aí, indício forte, essa situação do Fernando Cirimedo é bem clara e bem direta assim sobre uma possível interferência, inclusive depois que acabaram com essa fazenda de boots dele, por um certo período diversas contas no Twitter deixaram de atacar ou falar em nome do Flávio Bolsonaro.
3: Olha, eu vou fazer uma pergunta bem básica aqui, professor, que eu acho que é dúvida de muitos, de muitas pessoas que nos ouvem pelo Dial e também nos assistem pelo YouTube. Quais são os reais interesses dos Estados Unidos em interferir numa eleição aqui no Brasil? São realmente as terras raras? O que faz brilhar hoje os olhos de Donald Trump, enfim, aqui no nosso país?
1: Logicamente que os nossos recursos minerais, logísticos, de pessoas, ele interessa com certeza aos Estados Unidos. Nós temos aí uma abundância de água, minerais, petróleo, pessoas trabalhando, que chamaria a atenção de qualquer pessoa e qualquer estado aí no mundo. Mas além disso, o viés hoje do Trump, até nessa conversa recente que ele teve com o presidente da China, de querer realmente meio que separar o que é América é da América e a Ásia ficaria sob o controle mais ou menos da China. Então, chegou-se a se falar que eles cogitaram fazer um tipo de acordo nesse sentido. Então, se eu fosse te falar diretamente qual que é o maior interesse hoje dos Estados Unidos, então não é só pelo Brasil, pelo Peru, pela Argentina, por diversos países aqui, seria realmente a questão de controle, de hegemonia

0: de poder sobre os países da América Latina.
1: Doutor Luiz Felipe, só voltando na minha primeira pergunta, você, claro, trouxe aí um histórico, né, dos Estados Unidos nessa interferência na política alheia, na política de outros países, mas eu me refiro mais a essa questão de senadores democratas contestarem esse tipo de atitude do governo. Se no passado recente a gente já viu essa preocupação de democratas com republicanos interferindo em outros governos, ou de republicanos na oposição preocupados com a interferência dos democratas então governo.
0: Isso é importante, até aproveitando esse seu gancho, desculpa, eu acabei falando sobre esse detalhe, mas existe aí nos Estados Unidos um movimento realmente para responsabilizar o Trump. Tipo, um oficial do Congresso americano, o executivo americano não pode interferir diretamente ou gerar guerras contra qualquer país no mundo. Então, essa preocupação dos democratas até reflete uma reunião que o Lula teve lá em Nova York, com representantes democratas, o prefeito, alguns congressistas.
1: Tá,
0: Ah,
1: tá
0: que pena.
1: picotando, né?
0: É, o
1: Uma
0: sinal tá
1: pena mesmo.
0: bem ruim. Mas é isso, né? A gente tem falado muito sobre a possível, né, intervenção dos Estados Unidos nas eleições brasileiras. A gente até falou sobre isso aqui, inclusive, quando a Meta, sem nenhum pedido da justiça brasileira, derrubou aquele vídeo do Fábio Porchat. A gente sabe, a gente falou aqui até que Mark Zuckerberg tem uma relação muito próxima com o presidente Donald Trump, assim como os grandes CEOs, enfim, criadores de IA e tecnologia no mundo. Mas a gente vai, claro, continuar falando desse assunto durante o Link TMC ao longo dos próximos dias. Mas, gente, olha, a apuração do nosso repórter Murilo Hernandes está aqui dizendo que amanhã, às 14h, Daniel Vorcaro vai prestar depoimento na Polícia Federal via vídeo. A gente lembra que anteriormente a defesa do Vorcaro já havia adiado, né, a oitiva, mas o agendamento foi mantido. Na verdade, a defesa pediu o adiamento da oitiva, mas ele foi mantido no agendamento. O depoimento ocorre no âmbito das investigações sobre uma suposta organização criminosa com quatro núcleos distintos, que seria chamada de A Turma. O grupo, segundo a Polícia Federal, tinha papéis definidos sob a coordenação, é claro, do Daniel Vorcaro. Então, é isso. Apesar da defesa do Vorcaro ter pedido o adiamento do depoimento na Polícia Federal, não foi aceito esse pedido. Está mantido, no caso, o depoimento dele amanhã na Polícia Federal, às 14h.
1: Dependendo da hora que acabar, o programa promete amanhã, né?
0: Oh, meu Deus. Promete.
1: 4h32.
0: Tudo está acontecendo na hora do link. Não estou reclamando, não. Eu acho
1: Não,
0: ótimo.
1: pô,
0: É notícia para
1: sensacional.
0: gente.
1: Sensacional. Eu sempre fico preocupado com o nosso distinto colega, o Wilson Pedroso, cornetado por vocês. Eu não concordo com essa corneta generalizada. Mas o Wilson fica
0: Por
1: com a
0: quê?
1: gente ou podemos liberar o Wilson?
2: Eu não sei nem para que ele veio,
1: Pode liberar.
2: né?
0: Pode liberar.
2: Vai
1: Pode liberar.
2: ficar, né? Vai ficar.
1: Não,
2: Tchau.
1: pode
2: Cara, vamos
1: liberar.
2: embora.
0: Tchau.
2: Sabe por que ele vai embora?
0: É.
2: Porque depois tem assunto aí que ele não se interessa. Ele quer pegar menos trânsito.
1: É
0: Muito
1: isso
0: bem.
1: aí. E
0: Mas tá
1: pega
0: certo
1: mesmo.
0: ele.
1: Esse horário estratégico mesmo. Valeu,
3: Falou,
1: senhor.
3: valeu, forte
0: Beijo,
3: abraço.
0: sim. Até
2: Valeu,
0: amanhã.
2: Wilson. É brincadeira, hein? É
1: Não,
2: brincadeira.
1: tamo
2: Beijo.
1: junto, tamo
0: A gente
1: junto.
0: ama. Mentira.
1: Tchau.
0: Tchau.
2: Valeu.
1: Daqui a pouquinho no Link TMC a gente traz a notícia destaque sobre o Papa Leão XIV, que ao ser perguntado sobre a queda de fiéis na Alemanha, disse que misturar extrema-direita com religião não é uma expressão verdadeira do cristianismo. Mas agora a gente vem com as principais notícias da sua região.
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1: Muito boa tarde a você, ouvinte da TMC, que nos acompanha em 92.7. Estamos ao vivo no nosso giro local. São 4 horas e 38 minutos em Pernambuco. E olha, no giro anterior eu falei sobre a gratuidade do transporte, né? Do transporte do metrô do Recife no dia da eleição, no dia 4 de outubro e também em 25 de outubro, se houver segundo turno. O que é que acontece? Nós temos uma nova atualização sobre esse transporte público aqui na região metropolitana, né? O que é que acontece? Agora também os passageiros da região metropolitana do Recife terão à disposição transporte público gratuito no próximo domingo, que é a data do primeiro turno. A gratuidade concedida pelo consórcio de transporte metropolitano será válida das 4 da manhã às 7 da noite. Então, você também que usa ônibus, também haverá gratuidade do ônibus, além do metrô. Então são duas opções para quem vai votar e pode votar, claro, sem pagar passagem, né? Tanto no metrô quanto no ônibus. Isso para o dia 4 de outubro, data do primeiro turno das eleições 2026.
0: informação importante, prestação de serviço aqui na TMC, você já pode ir se programando. Eu acredito que também vou usar o transporte público, porque geralmente, né, no dia da eleição fica bem difícil, né? O pessoal ali querendo todo mundo pegar o trânsito, votar, às vezes o trânsito fica um pouco lento. Então, seja no metrô ou seja de ônibus, haverá gratuidade tanto no ônibus quanto no metrô aqui na região metropolitana. Então, notícia aí que a gente atualiza aqui na TMC. Já, às 5 da tarde, tem o Pernambuco TMC segunda edição. Nós vamos trazer os principais fatos do dia para você aqui na TMC. Então, tá aí, os usuários que possuem o cartão VEM de qualquer modalidade poderão utilizá-lo normalmente para liberar a catraca, sem cobrança de tarifa durante o período de gratuidade. Quem não tiver o cartão poderá solicitar a liberação diretamente ao motorista. Então, para você que tem cartão VEM, vai colocar lá na catraca e não vai cobrar nada. Se você não tiver o cartão VEM, você vai pedir a liberação para o motorista e o motorista vai liberar a catraca do ônibus no dia 4 de outubro, dia do primeiro turno das eleições. 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
0: Todos os candidatos ao governo dos estados falam de saneamento, mas poucos explicam como vão fazer. O Instituto Trata Brasil analisou os planos de governo dos 62 candidatos registrados na Justiça Eleitoral. E olha só, só 13 apresentaram uma proposta completa, que diz como levar o serviço para todos, de onde vem o dinheiro, quem vai fiscalizar e quais metas o eleitor pode cobrar. Uma lei de 2020, o chamado Marco do Saneamento, gigantesco, né, determina que até 2033 o país leve água a 99% da população e coleta de esgoto a 90%. É difícil dizer isso, mas eu duvido muito que isso vá acontecer. Quem for eleito agora governa até 2030. Isso quer dizer que boa parte desse caminho depende dessa próxima gestão, diretamente. Os candidatos do Nordeste foram os que mais apresentaram propostas completas. Olha, quem quiser conferir o plano do seu candidato, encontra o documento no site do Tribunal Superior Eleitoral. E aí você pode também entrar no site da Agência Infra, que tem essas informações. E, gente, o saneamento básico é pouquíssimo falado. Ele é tão importante que tem um estudo internacional que diz que a cada real, dólar, gasto com saneamento, são 8 dólares ou reais que são devolvidos em saúde pública, que são economizados em saúde pública, para vocês terem noção do tamanho da importância disso.
2: 4h43, e se você quiser saber mais sobre a situação dos candidatos nas pesquisas eleitorais, você pode conferir no agregador exclusivo da TMC. O site é tmc.com.br/eleições/2026/pesquisa. tmc.com.br/eleições/2026/pesquisa. A gente vai falar de mais um assunto tecnológico agora no Link TMC, mas misturado com eleições. Os óculos inteligentes com câmeras, microfones ou recursos de gravação estão proibidos dentro da cabine de votação nas eleições deste ano. Segundo o Tribunal Superior Eleitoral, a regra vale para qualquer equipamento capaz de registrar, transmitir ou divulgar a escolha do eleitor, mesmo que esteja desligado. O Paulo Pacheco, do time do nosso site tmc.com.br, explica tudo pra gente. Fala, Paulo, seja bem-vindo ao Link TMC.
3: Tudo bem, Tomás, Mayara,
2: tudo certo.
3: Ouvinte TMC, Alvarez, boa tarde. Bom, vamos falar aqui de mais um equipamento eletrônico, porque a tecnologia avança a cada eleição e agora a preocupação e motivo de atenção são os óculos inteligentes.
0: Pois é, eu tava aqui discutindo com o Tomás e com o Alvarez, como que é possível identificar esses óculos, porque o mesário tem que saber. Se ele vira alguém entrando ali com esses óculos, tem que saber quais são. Como que é possível isso?
3: Bom, seguinte, né? O artigo 137 da lei eleitoral proíbe o uso de qualquer aparelho eletrônico nas cabines de votação. Filmadoras, celulares e até aqueles relógios que podem fazer captação de áudio e vídeo. Existem relógios assim. Só que a lei não citava os óculos, eles são muito recentes. E, bom, eu já vi influenciadores gravando conteúdo, produzindo conteúdo com esses óculos, né? Ficou muito popular com a Meta e outros conglomerados aí de mídia. E porque eles são muito discretos, eles não precisam da mão para filmar. Então eles podem passar despercebido, né? Porém, filmar a urna é crime. É crime eleitoral. E os óculos que já não, embora sejam novos, já renderam condenações. Em 2024, no Pará, um candidato comprou votos. Pagou R$200 para cada eleitor que filmasse o próprio voto usando um óculos com uma mini câmera acoplada.
0: E já existia. Caramba. Isso na época?
3: Já existia. Aí ele foi eleito, só que o mandato foi cassado e o TRE acabou anulando os votos dele. Então, assim, já acontece. Então, para evitar novos acontecimentos desse tipo, o que acontece? O mesário e a polícia, lá no local da votação, estão autorizados, estão aptos a identificar esses aparelhos, esses equipamentos, e impedir qualquer eleitor que tente burlar essa, que é uma das principais regras da votação, que é não revelar o voto, que é proteger o seu sigilo ao voto, e isso é garantido por lei. Então, eles estão liberados até a retirar a pessoa do local qualquer pessoa que queira burlar essa lei.
2: Ou revistar o óculos.
3: Ou revistar o óculos.
0: Pois é. Deixa eu ver se dá pra ver quando aqui. Tá gravando, ele faz uma luzinha, mas tem gente que pode colocar alguma coisa ali. Mas o que tá vendo realmente é isso que o Paulo falou. Os mesários estão sendo treinados a identificar esses óculos da meta, entre outros também, e realmente, se for o caso, até retirar a pessoa do local de votação.
3: Sim.
0: Paulo Pacheco, muito obrigado. Você é sempre muito bem-vindo aqui e apareça sempre.
3: Agradeço. Cuidado com os óculos de vocês. Aí não tem nenhuma filmadora nos seus óculos.
0: Ah, meu simbolinho, ó. Não tem nada demais. Se tivesse, meu Deus, eu tava rica.
3: Na dúvida, gente, não vamos filmar as nossas urnas eletrônicas, não é verdade? Isso. Bom voto a todos.
2: O Alvarez, a música vai ter que mudar agora. A música dos Paralamas.
4: Vai, qual vai ser?
2: Os fiscais eleitorais agora olham pra mim. Eu uso óculos.
4: Bota muito aí, bom. Solta aí.
0: Muito bom.
4: Hoje tá só anos 80, hein?
2: É, anos 80 isso aqui. Hoje. Oitentista puro, nosso.
0: Anos 80 foram tamo maravilhosos. Vamos lá. Ó, o pessoal que tá no dial tá ouvindo aí a música dos Paralamas. Tocando. É isso, a gente põe no YouTube, o pessoal desmonetiza a gente, aí não dá, né? Então, fica só no dial.
2: No dial.
0: Pessoal, ó, vamos continuar por aqui. O ministro Luiz Fux, do Supremo Tribunal Federal. Daqui a pouquinho o Alvarez tem uma notícia importante para passar. Mas antes a gente vai falar do Luiz Fux, que suspendeu a decisão do Flávio Dino sobre publicações que associam Flávio Bolsonaro à suposta intenção de retirar Nossa Senhora Aparecida dela o título de padroeira do Brasil. O Fux optou por restabelecer a ordem do TSE. Por favor, Murilo Hernandes, explica pra gente isso. É a suspensão da suspensão. É isso. Conta pra gente essa história.
5: É, Mayara, tá igual a novela, né? Cada dia tem um capítulo diferente, né? Bom, o de hoje foi o ministro Luiz Fux, que ele suspendeu essa decisão do ministro Flávio Dino, que ele havia suspendido anteriormente a do ministro André Mendonça. Bom, na prática, essa suspensão do ministro Flávio Dino sobre essas questões do ministro Luiz Fux, sobre essa questão do Flávio Dino, do ministro Flávio Dino, ele faz as plataformas elas voltarem a ter que cumprir as ordens do TSE, que foram determinadas pelo ministro André Mendonça, de tirar de veiculação aquela imagem que foi feita pelo humorista Antônio Tabet, que envolve a imagem de Nossa Senhora Aparecida. Bom, Fux deu prazo de 24 horas para que o cumprimento também seja feito e determinou que esse caso ele seja levado ao plenário do Supremo Tribunal Federal. Bom, e falando em Luiz Fux, que fez essa questão referente ao ministro Flávio Dino, ontem o presidente Lula, ele estava em um comício, Mayara, em Belém do Pará, né, esses comícios antes das eleições que Lula faz. E nesta ocasião, o presidente Lula, ele ligou para o ministro do Supremo Tribunal, Flávio Dino, para falar sobre a sanção do projeto de lei que cria a Estratégia Nacional de Controle e Avaliação da Qualidade da Assistência à saúde prestada pela iniciativa privada, né? A gente lembra que o ministro Flávio Dino apresentou essa proposta ainda quando ele era senador em 2024 pelo PSB e depois de fevereiro de 2024 ele tomou posse como ministro do Supremo Tribunal Federal. Nessa ocasião, o presidente Lula ligou para o ministro Flávio Dino. O que acontece é que Flávio Bolsonaro agora está repercutindo esta ligação de uma forma negativa para o presidente Lula. Inclusive a gente separou um trechinho, vamos ouvir.
6: Flávio, deixa eu lhe falar uma coisa. Eu estou aqui em Belém, nós estamos no Hospital Beneficente Portuguesa e eu estou agora, vou assinar, sancionar a lei da dor de um pai, o projeto de lei que você fez e foi aprovado por conta da morte do seu filho de 13 anos, obrigando que tivéssemos acompanhamento para medir a qualidade do tratamento que as pessoas recebem nos hospitais particulares. Então, eu estou te ligando, eu estou ao vivo aqui, o Stuquinha está filmando aqui, eu estou... Bota o projeto aqui, ô igreja. Eu vou sancionar eu não queria sancionar sem falar com você.
5: Bom, o candidato do PL, Flávio Bolsonaro, ele foi, então, em suas redes sociais e disse que Lula ligou para Flávio Dino como se ele fosse um político subordinado ao seu governo. Aí ele continua em sua postagem. Ele fala, será que Dino continua sendo subordinado do Lula no STF? Aí ele falou que o próximo presidente do Brasil indicará pelo menos 4 ministros do STF. E aí começa a falar sobre essas questões de indicação sobre ministros pelo presidente. Bom, isso aí intensifica ainda mais a briga pelo pleito eleitoral, Mayara.
0: Obrigada, viu, Murilo, pelas informações. Fale, Alvarez.
7: Não. Estou aqui só acompanhando.
2: Agora só corroborando com o que você disse no começo do programa, Alvarez. Pelo menos num momento do programa, voltamos ao assunto de Nossa Senhora Aparecida. Mas não falamos hoje de Dark Horse, do Lulinha, e falamos pouquinho, en passant, de Alexandre de Moraes, quando do assunto do das conversas telefônicas, né, 350 conversas com o Xandão e só uma do Vorcaro com a Viviane Barcia, a doutora Viviane Barcia, esposa dele. Realmente, o assunto acabou ofuscando assuntos que eu julgo muito mais importantes do que uma fake news. A fake news virou polêmica, não deveria ter virado, mas ajudou a ofuscar assuntos que eram negativos para os dois principais candidatos à presidência.
7: E ninguém mais fala em investigação sobre Alexandre de Moraes, por exemplo.
2: O que é lamentável. Quieto. Precisamos voltar a falar aqui diariamente.
7: Era a sensação, exatamente 2 semanas atrás, numa terça-feira. Gente, é o dia que vai marcar o Brasil para sempre, não aconteceu nada. Esquecemos, todo mundo está esquecendo disso.
2: Pois é.
0: Mas é cada uma, né? Hoje mesmo, por exemplo, tem mais notícia. Que, por exemplo, vou trazer uma aqui rapidinho. Saíram mensagens, fotos e documentos guardados pelo ex-sócio e antigo amigo do Flávio Bolsonaro, Alexandre Santini, indicando que pessoas próximas ao senador pagaram despesas pessoais e presentes de alto valor para ele. Entre os registros está uma compra de um Rolex de ouro branco de R$305 mil. É uma nota fiscal de fevereiro de 2022. E quem divulgou isso foi o Platô BR, né, um perfil do Instagram. As mensagens indicam que o relógio foi comprado para o Flávio. O Belaciano também teria pago mais de R$90 mil em equipamentos de academia instalados na casa do senador em Brasília. Na época, o Flávio afirmou que a compra tinha sido feita por um amigo por um empréstimo pessoal que estava sendo quitado. O Platô afirma que pessoas próximas também arcaram com reparos na casa, uma televisão de 75 polegadas e mensalidades da academia. Um outro texto do material envolve o ministro Cássio Nunes Marques, do STF. No fim de 2023, durante uma disputa financeira entre Flávio e o Santini, esse ex-sócio do Flávio enviou uma mensagem para o senador afirmando saber que ele havia falado diretamente com Cássio para tratar do interesse de um cliente que tinha um processo no gabinete do ministro. Então é mais uma notícia que sai e que a gente fica... E os dois, lembrando, né, aliás, o Santini e o Flávio, foram sócios em uma franquia da Copenhagen na Barra da Tijuca, no Rio de Janeiro, para vocês terem uma ideia. E o Santini recorreu à justiça em 2023 para cobrar R$1,5 milhão do Flávio Bolsonaro, alegando divisão desigual dos lucros, enfim. Então, a cada dia é isso.
7: Tem um jeito, gente. Tem que fazer que nem a revista The Economist publicou outro dia e repostou agora, o Cristo Redentor tampando os olhos, assim, tapando os olhos, para não ver, porque o que vem por aí não é bom. A gente é o país do futuro, mas por mais 4 anos vai ter que adiar o sonho de ser o país do futuro.
0: A capa é bem impressionante mesmo.
2: 4:55, o Papa Leão XIV afirmou que misturar ideias de extrema-direita com religião, como vem acontecendo na Alemanha, não é uma expressão verdadeira do cristianismo. Ele falou com jornalistas no avião, na volta de uma visita de 4 dias à França. Para o Papa, os valores do Evangelho são compaixão e compreensão, e não ódio e divisão. A pergunta era sobre a queda no número de fiéis na Alemanha. Lá, a extrema-direita tem como principal partido a AfD, que é nacionalista e contra a imigração. A legenda ficou em segundo lugar nas últimas eleições do país e é vigiada pelo Serviço de Inteligência Alemão por suspeita de extremismo. Na França, o Papa também pediu que os negociadores da guerra na Ucrânia abram mão de algumas posições para chegar à paz. Ele ainda criticou o aumento dos gastos militares na Europa e defendeu que os países acolham os imigrantes.
7: Vocês, como vocês sabem, eu sou um estudioso do cristianismo. A mensagem principal de Jesus é amar o próximo, seja ele quem for. É você gostar ou tentar gostar daquele que é estranho a você. A mensagem da extrema-direita é justamente você detestar o estranho, é você afastar aquele que é estranho. É, a mensagem cristã é você procurar evitar ter inimigos, você procurar se aproximar daquele que poderia ser seu inimigo. A extrema-direita vive de criar inimigos, muitas vezes ilusórios. Vive de criar e dar a ideia de que o outro, aquele que vem de longe, é o inimigo, é a xenofobia que eles praticam. A ideia cristã é uma ideia universal, em que todos devem fazer parte de uma mesma comunidade, hoje uma comunidade global. A ideia da extrema-direita é uma ideia de nações fechadas, se possível fechadas com muros. Então, em nada, realmente em nada, a extrema-direita é compatível com a mensagem cristã. Nada. Tá.
0: E aí, Tomás, nossa enquete, que deu?
2: Nossa enquete, vamos lá. Esse assunto daria muito pano para manga, até por conta da história da igreja, do Vaticano, querer que todo mundo acolha todo mundo. Mas o Vaticano tem muito dinheiro também, poderia ajudar nessa parte. Mas enfim, deixa eu rapidamente aqui trazer a nossa enquete. Vai lá. Como diria José Cali. Vamos lá, 50% entendem
8: que
2: os debates eleitorais, Cali, deveriam ser obrigatórios. 29% dizem que é pura fanfarronice, puro show, entretenimento. 14% acham que a gente poderia ter menos debates. E 7% entendem que eles fazem muita falta. Nunca perdemos tanto de goleada, hein? Nunca a goleada foi tão negativa para nós. O nosso 7-1 hoje, Alvarez.
7: Não estou impressionado. Apanhamos.
2: Faz parte.
0: Esse foi mais um Link TNC.
2: Bom programa hoje. Bom programa. Gostei.
0: Programa.
8: O que vai fazer
0: beijo
8: agora?
0: Pra vocês. Valeu, Alvarez. Mais.
7: Até amanhã, gente. É isso aí. Valeu. Até amanhã. Valeu. Foi ótimo. Beijo.

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0: São 5 da tarde, 1 minuto agora na capital pernambucana. Sejam todos muito bem-vindos e muito bem-vindas a mais uma edição do nosso Pernambuco TMC. Eu sou o Júlio Andrade, começando agora o nosso programa, né? Diário, onde você vai acompanhar os principais fatos, as principais notícias. A gente traz neste fim de tarde um resumo dos principais acontecimentos, entrevistas, enfim. Sejam todos muito bem-vindos e muito bem-vindas. Chegamos na terça-feira, dia 29 de setembro. Hoje é terça-feira, 29 de setembro de 2026. Então, eu, Júlio Andrade, estarei aqui nesses próximos 45 minutos com um resumo dos principais fatos, né? Informações também sobre a política, eleições que se aproximam, né? No próximo domingo. Próximo domingo a gente tem um compromisso nas urnas e também temos um compromisso de levar muita informação, muita prestação de serviço a todos vocês, eleitores, eleitoras, enfim, que tem este compromisso com a democracia. Vamos juntos, bem-vindos e bem-vindas no A Pernambuco TMC, segunda edição.
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0: Vamos lá, já começando o programa com as informações sobre o trânsito. Vamos saber como é que estão as ruas e avenidas aqui na capital pernambucana.
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0: Mais uma vez, informações do trânsito, né? Pela manhã a gente monitora o trânsito para você, durante a tarde também nos nossos intervalos comerciais. E aí eu vou acionar o Marcelo Soares. Marcelo, muito boa tarde para você, seja muito bem-vindo. Fala para a gente como é que está a movimentação agora no Recife, Marcelo.
3: 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A Avenida Norte tem pontos de lentidão no sentido subúrbio, desde a altura do cruzamento com a Cruz Cabugá até a entrada do Vasco da Gama. A dica para você que está em Campo Grande e quer chegar à Casa Amarela é pegar a Avenida Professor José dos Anjos até o seu final. A Avenida Recife tem trânsito complicado nos dois sentidos entre Picep e o bairro de Areias. Você que vai agora de boa viagem para Várzea, deve usar ainda assim a Avenida Recife com leve desvio na Avenida Saldanha Marinho, Rua Hélio Brandão, por dentro do IPCEP. 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Daqui a pouco eu volto, Júlio.
0: Combinado, Marcelo Soares, daqui a pouquinho então a gente já te aciona. Vamos seguindo, agora são 5 da tarde, 3 minutos.
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0: 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Comigo aqui no estúdio, o Arthur Serrano, nosso repórter Arthur Serrano, que vai destacar algumas das principais notícias de hoje. Arthur, seja muito bem-vindo, uma boa tarde para você.
4: Boa tarde, Júlio, boa tarde também para os nossos ouvintes. Aproveitando que a gente estava falando agora do trânsito, também você mencionou a questão das eleições. Nesse domingo, o metrô do Recife será gratuito, segundo a Companhia Brasileira de Trens Urbanos, a CBTU. Essa medida ela acontece em cumprimento a uma resolução do Tribunal Superior Eleitoral que estabelece que o poder público deve assegurar a oferta gratuita de transporte coletivo urbano, intermunicipal e metropolitano nos dias de votação. O metrô também deve operar com frequência compatível com a dos dias úteis, ainda de acordo com essa resolução do TSE. De acordo com a CBTU, o metrô vai operar normalmente entre 5 da manhã e 11 da noite. A medida também será válida no dia 25 de outubro, caso haja segundo turno. E os ônibus também vão funcionar gratuitamente no domingo. Esse benefício ele foi concedido pelo Consórcio de Transporte Metropolitano e é válido das 4 da manhã às 7 da noite nos ônibus convencionais, no sistema BRT e nas linhas do serviço complementar, incluindo as linhas interbairros, viu, Júlio?
0: Muito obrigado, Arthur Jair, né? Prestação de serviço para a população, para o eleitor. Então, transporte gratuito em relação ao metrô. A gente vai monitorar também, Arthur, para saber se outros, né, tipos de transporte, como por exemplo os ônibus, estarão, né, também disponíveis. Enfim, a gente vai, ao longo dos próximos informativos, né, trazer também todos os detalhes nessa preparação ali para a eleição. 5 da tarde, 6 minutos agora na capital pernambucana.
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0: Deixa eu trazer uma informação aqui por parte da Polícia Federal. A Força Integrada de Combate ao Crime Organizado de Pernambuco, a FICO, cumpriu um mandado de prisão preventiva contra um integrante de uma organização criminosa natural do Recife, responsável pelo tráfico ilícito de entorpecentes e lavagem de dinheiro. O mandado foi expedido pela primeira vara criminal da comarca de Camaragibe. O preso estava foragido desde o ano passado e respondia ao processo decorrente da Operação Pertinaz, deflagrada em 2024. A operação reprimiu uma ampla organização criminosa armada, com ramificações em 14 cidades de 2 estados, especializada no tráfico ilícito de entorpecentes, no comércio ilegal de armas de fogo, na lavagem de dinheiro e outros ilícitos. Outros 34 integrantes respondem ao processo criminal, entre eles 3 grandes fornecedores de drogas ilícitas, cocaína, crack, haxixe, maconha, 15 gerentes de distribuição e pessoas responsáveis pelas operações logísticas e financeiras da organização. Após a prisão, o indivíduo foi encaminhado ao sistema prisional para o cumprimento de medida cautelar, conforme determinação do Poder Judiciário. Lembrando que a FICO, nesta força integrada, é composta pela Polícia Federal, Polícia Civil, Polícia Militar, além da Polícia Penal e pela Secretaria Nacional de Políticas Penais. Então tá aí essa informação importante também, né? Operação por parte da Polícia Federal. 5 da tarde, 7 minutos agora.
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0: Também comigo aqui na bancada do programa, o repórter Kennedy Lacerda. Kennedy, muito boa tarde para você, bem-vindo.
6: Fala, Júlio. Muito boa tarde a você, boa tarde aos ouvintes, a todos que nos acompanham aqui na TMC em 92.7. Pois é, começando aqui mais uma semana, né? Essa semana aí que promete ser bastante movimentada, porque domingo tem eleição. Arthur já trouxe aí os destaques, né, relacionados à eleição, como por exemplo a gratuidade do ônibus, né, e também do metrô. O metrô também estará gratuito no dia 4 de outubro. E o que é que acontece? Além da eleição, nós temos como destaque a morte de um trabalhador que morreu após cair de um andaime. Isso aconteceu ontem, mas a Polícia Civil de Pernambuco investiga este caso. Até agora, nós estamos coletando as principais informações relacionadas a este caso que aconteceu ontem em Jaboatão dos Guararapes, mas o que nós sabemos é que a Polícia Militar de Pernambuco investiga este acidente, né, envolvendo aí um trabalhador de 49 anos de idade. Esse acidente aconteceu no bairro de Piedade, em Jaboatão dos Guararapes, aqui na região metropolitana do Recife, no dia de ontem. Então, ele, um homem de 49 anos, né, e o que nós sabemos até agora, que este homem estava trabalhando sem os equipamentos de proteção. Então, ele estava trabalhando, no momento, sem os equipamentos de proteção, mas um companheiro de trabalho dele, que estava no andaime, estava com os equipamentos. E aí, o que é que acontece? As informações que nós temos até agora é que este homem caiu do andaime e, infelizmente, não resistiu. Ele, claro, a polícia chegou junto com todo o socorro, mas, infelizmente, ele não resistiu à queda. E a polícia agora investiga como isso se deu e por que ele estava sem esse equipamento de proteção. Viu, Júlio?
0: Obrigado, Kennedy, pelas informações. Infelizmente, né, esse acidente de trabalho. E aí a gente reforça essa questão principalmente, né, para quem trabalha nas alturas. Enfim, é importantíssimo, né, o equipamento de segurança. A gente tinha repassado essa informação pela manhã, mas a gente não tinha esses detalhes de que o outro, então, funcionário estava também no andaime, só que com os equipamentos...
6: E ele sem.
0: E ele sem, né? Então,
6: e foi justamente ele que caiu
0: do
6: andaime, né? Então, acredita-se que informações preliminares apontam que essa queda foi de 9 metros de altura. É uma queda considerada aí, assim, bem perigosa, né?
0: E às vezes, né, Kennedy, não precisa nem ser tão alto, mas, enfim, às vezes bate a cabeça, o que provavelmente deve ter acontecido. Então, infelizmente, aconteceu esse fato, a nossa solidariedade a toda a família, ao mesmo tempo, né, esse alerta ao trabalhador deve sempre colocar ali o EPI, o equipamento de segurança. 5 da tarde, 11 minutos agora.
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0: Vamos lá, mais uma vez com informações do trânsito. Vamos saber como é que estão as movimentações nas ruas e avenidas da capital pernambucana com o Marcelo Soares. Marcelo.
3: 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A Avenida Governador Agamenon Magalhães está com trânsito cheio de complicações nos dois sentidos. Para você que quer ir agora de Olinda para Boa Viagem, é melhor pegar a Cruz Cabugá, fazer seu caminho pelo centro da cidade e sair na Avenida Engenheiro José Estelita. Já de Boa Viagem para Olinda, é pegar a Avenida Engenheiro José Estelita, passar pelo centro e sair na Cruz Cabugá. 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Júlio, daqui a pouquinho eu tô de volta com muito mais informações do trânsito do Recife.
0: Valeu, Marcelo. Já eu te aciono. 5:12, deixa eu fazer um rápido intervalo comercial e daqui a pouquinho nós estaremos de volta. Até já.
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8: 5:16 agora, 5:16, antes da nossa entrevista, a convidada já está aguardando, mas vamos com a informação importantíssima que acaba de ser divulgada.
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8: Kennedy Lacerda, acabou de ser divulgada mais uma pesquisa. A gente sempre, desde ontem, estamos falando, né? Pelo menos umas 5 teremos durante toda essa semana, até o último dia ali, né? Antecedendo a eleição, teremos as pesquisas e a gente sempre vai aqui trazer a informação. Pesquisa acaba de ser divulgada, pesquisa Quest. O que é que os números apontam em relação ao governo do estado, Kennedy?
10: Olha, Júlio, como diz o ditado, de tédio nós não morreremos. Mais uma pesquisa que traz empate para o governo de Pernambuco. Pesquisa Quest que acaba de sair e nós temos os números. João Campos, do PSB, aparece com 42%. Raquel Lira, do PSD, aparece também com 42%. Ivan Moraes, do PSOL, registra 1%. E os outros candidatos não pontuaram. Então nós temos aí empate técnico entre Raquel e João. João Campos tem 42%, antes eram 39%. E Raquel Lira tem 42%, antes eram 41%. Então nós temos aqui uma movimentação da governadora, subiu 1 ponto e João Campos subiu 3 pontos em relação à pesquisa anterior do dia 23 de setembro. O que também aqui chama atenção é que os indecisos somam 10%. Brancos, nulos ou pessoas que não vão votar somam 5%. Nós também temos um cenário de empate para o segundo turno. João Campos do PSB marca 44% e Raquel Lira do PSD marca também 44%. É importante destacar que o número de indecisos chega a 7%. João Campos tinha 41% e subiu para 44% no segundo turno, de acordo com a Quest. E Raquel Lira tinha 43% e subiu para 44%. Então, uma movimentação de 1 ponto para cima, no caso da governadora, e uma movimentação de 3 pontos, né? 41, 42, 43, 44 agora para João Campos do PSB. Ele, no caso, saiu de 41 para 44, uma movimentação de 3 pontos. A margem de erro, Júlio, o que chama atenção também, é que a margem de erro da pesquisa Quest é de 3 pontos percentuais, para mais ou para menos. Então, Raquel Lira e João Campos estão, de fato, tecnicamente empatados aí na pesquisa Quest, tanto primeiro quanto segundo turno.
8: É, Kennedy, realmente, né, tá só consolidando o que a gente já vem dizendo desde muito tempo, né, essa questão do acirramento para o governo do estado de Pernambuco. Realmente não tem como, né, a gente, olha, eu acho, não, tá aí, empate técnico, enfim, vamos realmente aguardar ansiosos pelo próximo domingo, né, domingo onde vai ser a eleição.
10: É, e aqui, eu acho que eu falei, mas só reforçando, o número de indecisos é de 7%. Então, Raquel Lira tinha 43, subiu para 44, João tinha 41, subiu para 44, e agora está todo mundo aí também, novamente, empate técnico na pesquisa Quest.
8: E agora deixa eu trazer os números para o Senado. Pesquisa de intenção de voto para o Senado. Marília Arraes, do PDT, 19%, antes 18%, então subiu um ponto. Humberto Costa, do PT, tem 17%, antes eram 14%. Mendonça Filho, do PL, 10%, manteve, também era 10%. Eduardo da Fonte, do PP, 7%, antes eram 8%. Túlio Gadelha, 3%, antes eram 4%. Então, se a eleição fosse hoje baseado nesses números, estariam eleitos Marília Arraes, do PDT, e Humberto Costa, do PT. Mas, claro, a gente continua ali monitorando, margem de erro também de 3 pontos percentuais para mais ou para menos. Então, pesquisa de intenção de voto para governo do estado e para o Senado. Daqui a pouquinho esses números estarão no nosso Instagram. Arthur Serrano, reforça aí como é que as pessoas podem fazer para acompanhar essa pesquisa, Arthur.
11: Claro, Júlio, é o arroba TMC Pernambuco lá no Instagram, arroba TMC Pernambuco, você pode seguir e acompanhar. Esses números vão estar lá já já e outras informações também.
8: Valeu, Arthur. 5h21.
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8: Vamos com a nossa entrevista agora. Eu estou conectado com Liege Xavier, que é produtora, viu, de um musical importante que vai acontecer aqui no Recife, Tarsila, a Brasileira, leva aos palcos a Cláudia Raia. Liege, muito boa tarde, obrigado em ter aceito o convite, conversar conosco.
13: Boa tarde, meu querido. É um prazer enorme, eu sou Liege Xavier da Rai Lazer e a gente está muito contente em estar com esse musical de grandíssimo elenco que tem um grande mesmo troca de cenários, troca de figurinos. A Cláudia Raia e o Jarbas Homem de Melo estão maravilhosos no espetáculo. Tem muito balé, muita música, direção do José Posse Neto. É um espetáculo musical realmente maravilhoso.
8: Coisa boa, realmente um espetáculo, né, que eu tenho toda a certeza que chama a atenção. Afinal de contas, a gente está falando de um grande elenco, Jarbas Homem de Melo e a Cláudia Raia, mas enfim, e também, né, é uma super produção, um super musical, Tarsila, a Brasileira. Conta um pouquinho, Liege, do que o público vai poder conferir, uma oportunidade, né, bem bacana, que será encenado aqui no Recife.
13: Meu querido, eles estão vindo com um elenco de atores, cantores, são 21 pessoas, são 4 carretas. O cenário já está sendo montado desde ontem. É um verdadeiro passeio pelo início dos anos 90. E o cenário é muito rico, o figurino mais ainda. É totalmente voltado para aquela fase de uma cultura muito boa. E o teatro do Centro de Convenções vai ficar pequeno para abrigar tanta gente, né? Não só de eleição se vive nesses dias, a cultura também vai estar presente em Recife. De 1 a 4 de outubro, na quinta-feira, nós vamos ter o espetáculo às 20 horas, na sexta-feira também 20 horas, no sábado às 15 e 20 horas e no domingo às 18 horas. Então, eu queria aqui fazer um convite para todo mundo e comparecer, não vão se arrepender, porque o musical é verdadeiramente belo demais.
8: e que conta a história, né, desta mulher que transformou a arte brasileira. Então, é uma oportunidade de curtir um bom musical, um bom teatro, é cultura que a gente está falando, além de conhecer a trajetória dessa mulher tão importante para a arte brasileira, né, Liege?
13: É verdade. É porque é mais do que uma biografia musical. Tarsila é uma celebração, né, da criatividade nacional, da força transformadora da arte, do legado dessa mulher que ajudou a imaginar...

0: Bom, teremos Tarsila Brasileira no Teatro Guararapes, dentro do Centro de Convenções, agora de quinta a domingo, quinta-feira, 8 horas da noite, sexta-feira, 8 horas da noite, sábado, 15 horas e 8 horas da noite, e domingo, 18 horas.
1: Como é que as pessoas podem conferir a questão de ingresso? Onde é que compra?
0: Os canais de venda são os oficiais da secomtickets.com.br. E a bilheteria física do teatro também
1: Pronto.
0: está vendendo.
1: Ótimo, então. Então, na bilheteria do teatro e através dos canais, né, de venda, então tá todo mundo mais do que convocado para curtir bom teatro. Afinal de contas, né, a gente tem que valorizar sempre essa questão cultural aqui na nossa cidade. Liege, muito obrigado pelas
0: Obrigada a você,
1: informações.
0: querido. Muito obrigada, um abraço.
1: Um grande abraço. São 5 da tarde, agora 26 minutos na capital pernambucana. Vamos a um rápido intervalo. Daqui a pouquinho a gente volta. Até já.
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2: 5:31, de volta com o Pernambuco TMC, segunda edição. Kennedy Lacerda, o que é que você destaca pra gente agora?
3: Vamos falar sobre economia, Júlio. O mercado formal abriu mais de 165 mil novos postos de trabalho em agosto no país. Os cinco grandes setores da economia tiveram saldo considerado positivo, com destaque para serviços, construção, indústria, comércio e agropecuária. O desempenho favorável também foi registrado com destaque em números absolutos para São Paulo, com cerca de 42 mil vagas, Rio de Janeiro com aproximadamente 20 mil, além de Pernambuco. Pernambuco registrou cerca de 13 mil novos empregos formais no mês. Até agosto foram gerados mais de 1 milhão 134 mil postos de trabalho em todo o país. No acumulado do ano, o setor de serviços lidera a abertura de vagas, seguido por construção e indústria. A pesquisa mostra, o novo CAGED, que o salário mínimo real de admissão no país ficou em R$ 2.410,74 em agosto, praticamente estável em relação ao mês anterior. E Pernambuco, novamente, teve um registro, nessa questão das vagas. O estado registrou cerca de 13 mil novos empregos formais no mês. Júlio.
2: Obrigado, Arthur. Obrigado, Kennedy, pelas informações. 5:32 agora na capital pernambucana.
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2: Olha, atenção você motorista que pretende passar pela Mascarenhas de Moraes na altura ali da Faculdade Universo. Acabou de chegar uma informação pra gente de que um protesto começou agora por lá. Então a gente vai acionar a equipe do trânsito, se a equipe ainda se já tem essa informação, enfim, mas já adiantando para você, nosso ouvinte, acabou de chegar essa informação. Trânsito agora, um protesto na Mascarenhas de Moraes, à altura da Faculdade Universo. Então, a gente, claro, fica acompanhando, a equipe de trânsito já monitorando também, uma motolink, já está sendo enviada ao local, a equipe de trânsito aqui me confirmando agora. Enfim, mas, claro, a gente fica acompanhando junto com a equipe do trânsito. Vamos lá então, mais uma vez, vamos acionar a equipe de trânsito agora.
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2: Marcelo Soares, está contigo, Marcelo.
5: 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A gente fala agora da Avenida Abdias de Carvalho, no sentido subúrbio. Lá tem trânsito complicado das imediações do Prado até o cruzamento com a Avenida General San Martín. Você está nela, quer chegar no Cordeiro, dá para evitar essa retenção toda pegando a rua Gomes Taborda. Já em Imperial também tem trânsito lento, desde as imediações da alça de acesso do viaduto Capitão Temuda até o cruzamento com a rua Cabo Eutrópio, em Joana Bezerra. Você está no bairro de São José e vai para a região do aeroporto, é melhor pegar a Via Mangue. 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Júlio, daqui a pouco estou voltando.
2: Valeu, Marcelo, muito obrigado pelas informações. Daqui a pouquinho você volta então monitorando o trânsito pra gente. 5:34 agora, vamos para mais um rápido intervalo e daqui a pouquinho a gente volta aqui com o nosso Pernambuco TMC, segunda edição, e a gente vai trazer dicas importantes em relação ao pleito, à eleição do próximo domingo, tá? Daqui a pouquinho a gente volta.

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13: 5 da tarde, 38 minutos na capital pernambucana, de volta com o nosso Pernambuco TMC, segunda edição.
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13: Olha, eleição é no próximo domingo, né? E claro que nós aqui na TMC, eu, Júlio Andrade, junto com Kennedy Lacerda, o Arthur Serrano, Joely Santos, o Alexandre Nascimento, enfim, toda a equipe de jornalismo, estamos, né, deixando você sempre muito bem atualizado, atualizada, serviços também nesta reta final de campanha. Mas para a eleição em si, quais as dicas importantes na hora do voto? Vamos agora com a participação da Simone Barros, que é do TRE, o Tribunal Regional Eleitoral, que preparou dicas importantes para a gente. Vamos escutá-la.
15: O dia 4 de outubro está chegando e para este primeiro turno da votação, a Justiça Eleitoral vem destacar alguns pontos importantes para você, eleitor. O primeiro deles é, antes de sair de casa para votar, consulte o seu local de votação. É muito importante que o eleitor entre em contato com a Justiça Eleitoral através dos canais oficiais e confirme o seu local de votação. Você pode consultar o seu local de votação através do aplicativo e-Título, na opção Fale Conosco, na página inicial do TRE na internet. A assistente virtual Júlia também está no WhatsApp, pelo número 81-3194-9400, e você também pode ligar para o Disque Eleitor, que é esse mesmo número da Júlia no WhatsApp. você pode falar com o Disque Eleitor sábados e domingos. Neste final de semana da eleição, o Disque Eleitor estará com horário ampliado de atendimento. No sábado, estaremos funcionando de 8 da manhã até às 17 horas e no domingo da votação, o Disque Eleitor estará funcionando de 7 da manhã até às 19 horas. Outro ponto importante é que documento eu devo levar no dia da votação. Para votar, o eleitor deve apresentar um documento oficial com foto. Esse documento pode ser a carteira de identidade, a carteira de trabalho, a carteira de motorista. Sempre lembrando que é o documento original, não pode levar cópias. Quem quiser apresentar um documento digital, por exemplo, o e-título, você tem que abrir o aplicativo na hora e apresentar ao mesário. Lembrando que o e-título será válido como documento oficial. Se você tiver feito a biometria, ele vai ter a sua foto. Se o e-título não tiver foto, você precisa levar um documento oficial com foto para ser habilitado para votar. Lembrando que os documentos digitais devem ser apresentados na hora ao mesário. O aplicativo deve ser aberto na frente do mesário. Não vale print e não vale foto desse documento digital. E por último, a Justiça Eleitoral ressalta: eleitor, leve a sua colinha para o dia da votação. É importante que o eleitor entre na cabine de votação com os números dos seus candidatos anotados, lembrando a ordem da votação: primeiro deputado federal, depois deputado estadual, senador primeira vaga, senador segunda vaga, governador e presidente. Para o cargo de senador, o segundo voto tem que ser diferente do primeiro, para poder não ser anulado esse segundo voto de senador. Então, são dois votos para senador para candidatos diferentes. Também é importante dizer ao eleitor que ele leve os números anotados num papel, porque você não pode entrar na cabine de votação com o celular. Então, os números têm que ser levados na ordem certa da votação e numa cola de papel. E se você ainda ficou com alguma dúvida, entre em contato com o TRE Pernambuco através dos nossos canais oficiais de atendimento.
13: Tá aí, informações importantes, né? E claro que a gente continua trazendo todos os detalhes para as eleições. Bom, são 5h43, reta final, vamos mais uma vez saber como é que está o trânsito, reforçando então o protesto agora na Mascarenhas de Moraes. Vamos lá, informações do trânsito.
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13: Marcelo Soares, está contigo, Marcelo.
17: 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Muito bem, Júlio, ouvinte TMC, em um protesto, né? Como você já adiantava, tá parando, né? Boa parte ali da Mascarenhas de Moraes, interrompendo bem na altura, nas imediações ali da região da João Emílio Favre, um pouquinho mais pra frente também. E tá interrompendo os dois sentidos. Então você que tá saindo agora de Prazeres, vá em direção ao centro do Recife, tá melhor pegar a Via Mangue, sair um pouquinho antes ali na região do aeroporto, pegar a Via Mangue é a melhor opção. A mesma coisa para quem vem de lá, vem da bairro de São José, do Derby, tava pensando em pegar em Biribeira, tá melhor também fazer caminho pela Via Mangue, apesar também de ter alguns trechos mais complicados. 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Júlio, um abraço e até amanhã.
13: Forte abraço para você, Marcelo Soares, com informações do trânsito. São 5h44, Arthur Serrano, um abraço para você também.
18: Um abraço, Júlio, e até a próxima.
13: Kennedy Lacerda, um forte abraço, algum destaque mais, Kennedy?
19: Não, nenhum, só o tchau e até amanhã, valeu.
13: Valeu, então é isso, amanhã nós estaremos de volta às 10 da manhã, tá? Na verdade, desde cedinho, 6h30 da manhã, a partir das 6h30 da manhã a gente já está aqui, claro, atualizando você, nosso ouvinte. E às 10 da manhã, não é? Claro, com o nosso Pernambuco TMC primeira edição. São 5h45, coloco um ponto final nesta edição do programa que teve os trabalhos técnicos do Sérgio Nascimento. A direção da TMC Recife é da senhora Carolina Magalhães.
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13: Forte abraço para você, vem agora a equipe esportiva da TMC. Obrigado pelo carinho e pela audiência. Tchau.
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23: 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Quem escuta sabe, depois do Pernambuco TMC, segunda edição, apresentado por Júlio Andrade, estamos chegando com o Bola na Rede TMC. Hoje é terça-feira, 29 de setembro de 2026. E uma semana importante para o futebol pernambucano. Na quinta-feira, 20h30, lá em São João del Rei, no interior de Minas Gerais, Atlético e Sport jogam com a transmissão de Vitor Araújo, o locutor emoção. Lembrando que na sexta-feira, 21h35, lá na Arena Castelão, em Fortaleza, com transmissão do pesadão da galera Tarcís Michel, jogam Fortaleza e Náutico. E no sábado, 17h, Arena de Pernambuco, a bola rola para Santa Cruz e Maringá. A transmissão do vibrante Carlos Eduardo, três grandes jornadas esportivas nesta semana. Quinta, sexta e sábado tem muito futebol com a cobertura da TMC Recife em 92.7. 17h48, com trabalhos técnicos de Sérgio Nascimento, o saudável, está no ar o Bola na Rede TMC.
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23: Vamos falar do esporte, porque o Leão embarca neste momento para Belo Horizonte, onde no interior de Minas vai enfrentar o Atlético. Este time comandado por Alex vem sendo nos últimos anos uma pedra no sapato do esporte. Um abraço, boa tarde, Osmar Cordeiro.
24: Um grande abraço, muito boa tarde para você, Mário. Boa tarde a todos que acompanham o Bola na Rede desta terça-feira, exatamente como você falou. O esporte que se prepara nesse momento para embarcar com destino a Minas Gerais, com destino a Belo Horizonte, e aí depois parte para o interior, para São João del Rei, onde vai jogar na próxima quinta-feira, às 20h30, contra o Atlético pela 31ª rodada da competição. Antes, amanhã, o esporte finalizará a sua preparação por lá, por Minas Gerais, terminando a preparação hoje pela manhã na capital pernambucana. O esporte que não tem nenhuma baixa até aqui, pelo que a gente tem de informação, ou seja, expectativa de, por mais uma vez, força máxima para o confronto fora de casa contra a equipe do Atlético, Mário.
23: E aquele jogo que o torcedor se apega ainda, olhando para a matemática, embora a diferença hoje seja de 5 pontos, não é verdade, do esporte para o primeiro time, que é o sexto colocado neste G6, mas uma vitória ainda mantém uma pequena esperança do esporte conseguir chegar ao seu objetivo. Agora, um tropeço aí praticamente que tira essas possibilidades matemáticas do esporte chegar ainda nesse G6, viu, Osmar Cordeiro?
24: Exato, exatamente. Porque o esporte hoje é nono, tem 5 pontos de desvantagem para o G6. E aí temos nos jogos na rodada, vou trazer até aqui todos os jogos para a gente conferir. Os principais adversários do Sport hoje são CRB, são também o Criciúma, além do próprio Operário Atlético Goianiense. O Criciúma joga nesta rodada, o Criciúma joga na sexta-feira, às 8h30 da noite, fora de casa com o Londrina. Mesmo mal, a tendência é que o Criciúma consiga vencer. E aí o Atlético Goianiense, que é o atual sexto colocado, vive um bom momento, venceu o clássico. O Atlético Goianiense, que joga em casa no sábado, às 16h, contra o América Mineiro. Ou seja, as duas equipes que estão na parte final do G6, o quinto e o sexto, têm jogos contra equipes que estão na zona do rebaixamento, praticamente já rebaixados, o Londrina e o América Mineiro. Ou seja, uma tendência que esses dois vençam. Se o Sport não ganhar, ou melhor, se o Sport ainda perder, ele vai ver essa distância de 5 pontos aumentando para 8, se empatar para 7. Ou seja, é uma situação muito complicada para o Sport, que não pode pensar em outro resultado a não ser o de vitória.
0: É uma situação que a gente observa e vê que realmente esse time tem um diferencial, né? Porque o Atlético, eu acho que é o segundo ou terceiro ano dele na Série B do Campeonato Brasileiro, mas é um time que, apesar de ter caído de divisão no futebol mineiro, está se mantendo aí. Para mim não cai, né? Já tem 42 pontos. É um time que está jogando uma competição como a Série B, já teve em Copa do Brasil e tem uma situação diferenciada. É um clube do interior, mas que com os pés no chão vem fazendo um bom trabalho, não é verdade, Osmar?
24: Exatamente. O Atlético, que teve essa oscilada, como você bem falou, no início da temporada, foi rebaixado no Campeonato Mineiro, mas nem parece que o Atlético havia sido rebaixado no Campeonato Mineiro poucas semanas depois, quando pegou o Sport na Ilha do Retiro e venceu pelo placar de 3-1 em jogo válido pela Copa do Brasil, complicando o rubro-negro em termos de planejamento naquele início de temporada, a vitória ali do Atlético, que se organizou com a chegada do técnico Alex, que enquanto jogador foi um craque da bola, e como técnico vai fazendo um bom trabalho com a equipe de São João del Rei para escapar do rebaixamento e se manter mais uma vez na segunda divisão do futebol brasileiro.
0: E me fale um pouco sobre essas informações, porque assim, o último jogo do Atlético foi contra o Fortaleza, no final de semana, o time empatou 2-2. Eu não vi o jogo, mas quem viu me disse que o time teve um poder de reação legal, porque parece que o Fortaleza fez 1-0, o Atlético buscou o gol de empate. Fez 2-1, o Atlético buscou o 2-2. E poderia ter vencido o jogo, Osmar.
24: Exatamente. O Atlético teve muito poder de reação na partida. O Atlético até abre o placar, na verdade é os 42,
0: do Cauã Lins. Então fez 1-0, né?
24: Exato. Ele toma a virada, mas ele consegue buscar realmente o placar depois com o Enzo Santos. O jogo fica no 2-2. E um ponto importante do Fortaleza, que está no G4 da competição, e o Atlético conseguiu fora de casa pontuar e vai para os seus domínios. Não tem um grande público, é apenas o 15º público com maior torcida em média no Campeonato Brasileiro da Série B, mas querendo ou não, conhece os atalhos, digamos assim. Então tem essa vantagem a equipe de São João del Rei, o Sport, que como falei, já está nesse momento no Aeroporto Internacional dos Guararapes, e aí daqui a 2h30, 3h, já se encontrará em Minas Gerais, visando essa reta final da preparação, a preparação mais curta para o confronto da próxima quinta-feira.
0: Me fale sobre essa questão da punição, R$50 mil a multa e portões fechados nos jogos contra São Bernardo e Fortaleza. O Sport vai entrar com recurso, é isso?
24: Isso, o Sport vai entrar com recurso. Ainda não entrou, até onde a gente teve de informação, porque não havia saído o acórdão. Até pelo menos o meio da tarde de hoje não havia saído. O Sport está aguardando isso ser formalizado para já entrar com esse recurso e buscar uma reversão da pena. E aí um detalhe sobre essa reversão da pena, a gente ainda não conseguiu ter uma definição sobre o que pensa o Sport a respeito disso, se o Sport vai buscar, por exemplo, voltar a ter o seu torcedor na integralidade para esses dois confrontos, que talvez seja, que é o melhor dos cenários para o Sport, obviamente. Existem aquelas possibilidades, por exemplo, de mulheres e crianças ou outros cenários assim, mas isso fica a cargo do jurídico rubro-negro para tentar resolver essa situação o mais breve possível, tentar uma resposta para o sim ou para o não, porque são jogos de fundamental importância que o Sport terá sob seus domínios.
0: Eu não lembro se já aconteceu do Sport em uma outra situação parecida com essa, como essa, de entrar com recurso. Agora o Sport já tem várias broncas em relação a isso. Não é a primeira vez, nem a segunda e nem a terceira não, viu, Osmar?
24: Exato, esse é um ponto negativo, né?
0: É.
24: De não ser, digamos, réu primário nesse tipo de situação, talvez possa pesar contra, como na defesa, o Sport, o jurídico rubro-negro tentou mostrar alguns pontos que tentavam reforçar a defesa do Leão, como a gente até disse ontem, os sete nomes que foram vistos ali na baderna, na confusão, foram identificados e foram detidos. Mas não foi o suficiente para os auditores que colocaram essa punição para a equipe rubro-negra. Obviamente que o jurídico sempre faz isso, sempre recorre, sempre busca fazer a apelação, é ver se o Sport vai conseguir um resultado diferente para não ter o seu estádio de portões vazios para os jogos da sequência da competição. Sobre o jogo da próxima quinta-feira, a tendência, mais uma vez, com a força máxima, porém possibilidade de mudanças. E aí, como o Mariano Sosso terá a força máxima, vai viajar com todos os jogadores que ele tem, né, de mais fortes à disposição, as principais peças do elenco, e lá nessa última atividade em Minas, ele deve definir sobre algumas de suas dúvidas, por exemplo, nas laterais, o próprio Pulse disputando com o Claudinho, quem sabe um Edson Lucas voltando para a titularidade, já que o próprio Rai Lopes foi muito criticado externamente, não pelo treinador. O treinador, o que ele falou no pós-jogo da partida, disse que o Sport jogou mal, que não conseguiu assimilar a proposta de jogo, a ideia, que não foi muito bem correspondido, tomou um gol de bola parada, tomou gol no início e no final dos tempos, o que complicou a metodologia ali do que planejava o Sport, especialmente o gol no início do segundo tempo. E ele até falou que tentou buscar algo diferente, um jogo de segunda bola, foi muito dito isso com essas mudanças, mas a realidade é que a mudança não surtiu efeito, foi muito criticada a questão da saída do Sobral para a entrada do Juan Alano logo no intervalo da partida, o Sobral que fez um bom jogo, por exemplo, contra o Juventude.
0: Eu esperava até um pouco mais dele, né? Mas assim, como você acabou de falar, treinador é que vai decidir, né? Ele que vai decidir, e você trouxe aqui também manchete, que a expectativa é de ter força máxima por mais uma rodada. Aí assim, até o Vinícius falava ontem no debate com a gente aqui, dessa questão do Mariano Sosso. Eu tenho certeza, como você também, que ele tem muitas dúvidas. Só que só faltam outros jogos, para ficar escalando cada um jogo um time diferente, tem que terminar, tem que ter uma boa formação para que esse time consiga entrosar, porque já teve tropeço com o CRB, aí ganha do Juventude, perdeu um clássico, se for nessa, ganha uma, perde outra, não vai conseguir o objetivo, Osmar.
24: Exatamente, ele está tentando manter uma base, acredito que não tem mudanças, por exemplo, na dupla de zaga, no gol, obviamente, não terá, na dupla de volantes, a tendência, mais uma vez, é a manutenção de Sobral com o William Oliveira, e deve ter realmente o Diego Hernandes. Aí essa questão de Marlon ou Kevin Andrade são ainda uma das grandes dúvidas que tem o Sport, essa ponta esquerda, mas ele poderia ter dado uma sequência para o Kevin, que atuou, fez sua estreia contra o Juventude, primeiro jogo do venezuelano, ele tentou já buscar um algo diferente, voltando com o Marlon, não exatamente um algo diferente, e essas questões das laterais, falo isso porque foram muito exploradas as deficiências na marcação pelo time do Náutico no jogo nos aflitos. Então são pontos assim que chamaram mais atenção e com certeza tem esse destaque do Sport para possíveis mudanças. Mas no geral não serão tantas mudanças como, por exemplo, foram as 5 contra a equipe do Juventude. Mas é uma tendência que possa não ser o mesmo 11 que entrou em campo contra a equipe do Náutico.
0: Então a gente sabe que ele vai mexer, só tem 8 jogos, e cada vez mais ele tem que fazer a parte dele, o Sport e torcer para que os outros tropecem. Mas a gente está vendo que o negócio não está muito bom, não, porque são 5 pontos para o sexto, que é o Atlético, mas tem o CRB que está colado e outros times também que estão na mesma situação. Se bem que o CRB não vai, eles não querem, né? Observe o CRB. Perdeu para o Operário, aí ganha do Sport. Ou depois tropeça um jogo, esse ele ganhou do Cuiabá, né? O próximo ele perde. Depois ele ganha faz o métier.
24: Para você, Mário, Mariano Souza ter força máxima, você disse que ele gosta muito de mexer. Isso é bom ou é ruim para ele? Bom porque ele vai ter todo mundo à disposição, vai poder, sim, contar com todas as peças para pensar no esquema que ele vai utilizar. Ruim porque vai ter tanta gente que ele pode acabar se perdendo, né? O que é que tu acha disso aí?
0: Não, veja bem, ele vai ter que escalar o que ele entende como melhor do Sport. Agora, vamos ver se o que ele entende o que é de melhor realmente é o que está sendo aí aprovado por todo mundo, né? Não é que ninguém tem que aprovar, entenda, ele tem que escalar. Agora vamos lá, Fernando Sobral criou-se uma expectativa gigante que ele seria o cara para chegar, vestir a camisa e ganhar a titularidade. Num jogo ele vai, no outro já não vai, aí já mexe demais. Então, assim, é ele que tem que decidir, né?
24: És outra pessoa quando o Victor não tá por aqui, né?
0: É brincadeira, coisa dessa.
24: Tu fica sério.
0: Eu sou uma pessoa séria.
24: Como se fosse um âncora.
0: Às vezes não parece, mas eu sou uma pessoa séria. Entendeu? Agora vamos falar.
24: O nosso amigo de dois fogões, tá melhor?
0: Tá, mais ou menos, viu? Ele tá tendo que tomar lambedor em duas casas diferentes, porque tu sabe que a história dele é complicada, né?
1: Opa!
0: E se ele não ficar bom com dois lambedor, com dois remédios, tudo de dois, vai ficar bom quando? Não tem como não ficar, né?
24: E aquele você tá dizendo?
0: E aquele outro nosso amigo que é verdade que Thiago Silva anda fazendo academia com dois tijolos debaixo do braço, é?
24: Você tá dizendo também.
0: Não, eu tô lhe perguntando, amigo, entendeu?
24: Não, mas se você tá me perguntando é porque alguém lhe falou, né? Ou porque você tem uma fonte.
0: Não, eu tô
24: próxima ali à academia do Thiago.
0: Não, me tire dessa.
24: Você gosta de ver as pessoas treinando
0: não,
24: na academia?
0: Não, tô fora. Epa! Não é minha área, não, viu? Eu tô fora. É, me fale sobre essa questão. Esse recurso, até quando teremos essa informação de forma oficial? Porque já é dia 6 o jogo com o São Bernardo, né? Depois da eleição.
24: É, então, exato. O Sport deve entrar o quanto antes, ainda nessa reta final da semana com a busca por ter uma mudança nesse cenário, recurso. O que está faltando mesmo no dia de hoje, por exemplo, o Sport ainda não entrou com recurso no dia de hoje porque ainda não tinha saído de forma oficial o acórdão. Assim que sair, que for formalizado que o Sport está com 2 jogos de portões fechados e tem 50 mil de multa por se pagar, isso que é o acórdão, só para explicar aqui para esmiuçar pro torcedor que está ouvindo e para você também, Mário, caso tenha ficado na dúvida, aí o Sport vai, o quanto antes, entrar em ação no campo jurídico.
0: Seu convidado daqui a pouco, Osmar Cordeiro.
24: No segundo bloco, a gente volta para ouvir o presidente rubro-negro, Matheus Souto Maior, e ele chega para explicar um pouco sobre a questão da Ilha do Retiro. Lembra que eu falei a semana passada sobre uma possibilidade de ampliar a capacidade,
0: sim,
24: da ilha?
0: Lembro, sim.
24: Pronto, ele vai falar sobre isso no segundo bloco.
0: Alguém, já estamos no dia 28 de setembro, alguém lá na ilha fala sobre eleição já para dezembro, não?
24: Muito pouco. Da atual gestão, muito pouco. A gente ouve mais, assim, de pessoas que não estão satisfeitas com o atual governo, digamos assim, rubro-negro, e aí estão ali se movimentando para quem sabe fazer grupos ou chegar ali na questão da disputa, mas muito pouco ainda, falta um certo tempo para a disputa eleitoral, para o pleito rubro-negro.
0: Será que essas pessoas sabem que o estatuto foi alterado e que quem não é só o presidente mais no ano que vem e que mudou tudo? É bom saber, porque aprovam e depois, eita, eu esqueci. Não esqueça não, mudaram o estatuto, né, Osmar Cordeiro? Tá lembrado, né, amigo?
24: Exato. Exato, exato. Esse é um mandato tampão. Agora são outro tempo de duração também, né? Da gestão.
0: Não 3
24: é mais
0: anos,
24: de 2 anos.
0: Não é mais o presidente.
24: Não é mais um presidente. Isso. Tem vários pontos que vão afetar para o Sport, que era para começar terminando a gestão Yuri Romão, esse novo estatuto, mas o Yuri Romão ele acabou antecipando a sua saída ao final da última temporada por tudo que aconteceu de negativo no Sport na Série A de 2025.
0: É, como diria um amigo nosso, tem muitos pormenores nesta nova eleição do Sport com o estatuto que foi alterado, que o sócio votou de forma favorável. Até daqui a pouco com o seu convidado, viu, meu amigo Osmar?
24: Até daqui a pouco, Mário.
23: 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Vamos agora ao destaque do Náutico. O técnico Alvirrubro pede cautela com centroavante. Alô, Tarcísio Michel. Um abraço, boa noite, amigo.
1: Alô, cheguei, viu, Mário?
23: Chegou.
1: Grande abraço pra você. Só vai chegar se ligar o microfone, né, Mário? É do velho ainda, né?
23: Existe.
1: Um grande abraço pra você. Um abraço ao Serginho, saudável, aos companheiros da TMC. Paulo Sérgio, Mário. O Pivete, ele elogiou bastante o Paulo. Ele fez no clássico alguns minutos, depois de quase 4 meses fora dos gramados, o Paulo Sérgio voltou à ativa e foi bem. Pelo menos, Mário, na movimentação. Tem muita gente dizendo, o Paulo perdeu um gol que não perde. Eu concordo. Mas era o primeiro jogo do Paulo depois de quase 4 meses. Então o Pivete pediu cautela. É um jogador, Mário, que reconhecidamente tem problemas com lesões. É a primeira vez que a gente fala do Paulo Sérgio voltando de lesão? Claro que não, né? O Paulo Sérgio é um jogador que sofre com esses problemas físicos. Por isso o Pivete pediu cautela. É um jogador importante, é um jogador que ele conta para essa reta final da Série B. A gente sabe que, tecnicamente, ele é o melhor jogador da posição. Agora, cautela para não queimar etapas e, de repente, colocar o Paulo Sérgio sob risco de uma nova lesão e atrapalhar tudo. Então, por isso que o Pivete pediu cautela com o camisa 9, Alvirrubro. Mário.
23: Essa situação do Paulo Sérgio era esperada, né? O cara passou de 30 de maio até o jogo passado. São quase 4 meses, né? Maio, junho, julho, agosto, setembro. Isso, quarta-feira, que é amanhã, ele, se não tivesse jogado, completaria 4 meses fora. E voltar no jogo e já jogar de novo, de frente principalmente, complica, né, Tassi? Aí tem que ser como o Veto falou, aos poucos. Agora, vai ter que entrar no ritmo e só tem 8 jogos para que ele possa jogar. Isso. E tomara que não se machuque mais até o final da temporada.
1: É isso, Mário. E você sabe que o Paulo Sérgio é um jogador muito querido pela torcida. Mas tem essa questão. O Paulo Sérgio vai ter esses jogos aí para provar que ainda tem condições de entregar numa Série B. Porque o Náutico vai permanecer na Série B. Mas precisa ter cautela. Será que vale a pena o risco, né? Aquele chamado... será que tem retorno? O alto salário do Paulo Sérgio, alto salário para o Náutico, para a realidade do Náutico. Tudo isso a gente tem que ver. Agora, é um jogador que, indiscutivelmente, pronto, fisicamente bem, ele é o melhor da posição do elenco, Mário.
23: É verdade. Na hora que entrou, ele quantas oportunidades teve para fazer gol? Duas, não foi isso?
1: Duas. Duas chances. E foi bem. Eu gostei da movimentação, entendeu? E o Paulo Sérgio é um jogador que tem um entrosamento com o Vinícius. Ele é um jogador que sabe se posicionar indiscutivelmente, é aquilo que a gente vem trazendo. É um jogador que não precisa provar a qualidade que tem. Ele precisa provar que fisicamente está apto para aguentar mais uma vez na próxima temporada, uma temporada mais longa com muitos jogos. Se o Náutico opta por ficar com ele, sabe que vai ter que trazer outro centroavante de mais qualidade para ficar revezando. Porque o Paulo Sérgio Mário sofre com esses problemas físicos.
23: E não é de agora, né, Tassi? Ele tem a Série C, que é uma competição menor, teve muitas condições, e agora, na B, que é bem diferente, aumentou tudo, né? Aumentaram os jogos e aumentaram as condições também, né?
1: Exatamente, exatamente. E isso, Mário, é refletido na questão física. O elenco do Náutico, se você lembrar, não é um elenco maravilhoso. Teve muitos problemas de lesões. Vinícius ficou fora um certo tempo, você lembra? O próprio Dodô, quando estava à disposição, Paulo Sérgio, jogadores importantes que desfalcaram o Náutico por muito tempo e o elenco fez a diferença. É na próxima temporada, uma temporada também longa, exaustiva, e o planejamento vai ter que ser feito de maneira mais tranquila e mais distribuída, não por muita gente. É por muita gente, mas eu creio que o Beck ele não vai repetir o modelo de gestão do futebol, a qual foi esse ano, só com o técnico com a chave do futebol nas mãos.
23: Não, eu acho
1: definindo
23: que não.
1: Tudo, foi um erro para mim, assim, que já era pedra cantada, mas Que bom que o Náutico conseguiu se recuperar na Série B a ponto de não correr risco de rebaixamento. Porque você, faltam quatro? 9 jogos, não é isso?
0: 8.
1: 8 jogos? O Náutico está praticamente livre. Então eu não posso dizer, o Náutico correu risco de rebaixamento. Consegue uma vitória, já afasta praticamente toda e qualquer possibilidade.
0: É, ainda bem que correram um pouquinho, né? Demorou, mas correram para resolver a bronca, porque do jeito que estava, meu amigo, América Mineiro, Cuiabá, empatou com o Operário, tem um clássico, agora tem o Fortaleza, depois Novo Horizontino, Vila Nova e Goiás, Juventude, fora, CRB, Avaí, CRB aqui, em casa, e termina com Londrina. Ah, mas tem muitos jogos, mas o time contra o Cuiabá, você viu o jogo, você narrou a partida. O nosso parece que não entrou em campo, né, Tassi?
1: É, o Arnaldo, ele foi perguntado por isso, Mário, hoje. Ele concedeu entrevista coletiva antes do treinamento e ele respondeu sobre a oscilação do time. Ele disse que esse último recorte, cada jogo tem sua história. O jogo contra o Cuiabá ainda foi com Hélio, esse já foi com a nova conotação, com novos fatores, como jogo em casa, jogo com uma nova comissão técnica, o elenco pôde provar que tem o seu valor. Então o Arnaldo falou sobre isso, e é ele que eu trouxe no tópico que eu mandei para você, que desconversa sobre G6, até separei essa frase para o, quer dizer, essa fala para o troca de passes. Ele disse que é aquela conversa, amarelo jogo a jogo, a gente vai jogando, mas o Náutico sempre procura o melhor. Vamos supor que o Náutico consegue uma vitória jogando no Castelão. É difícil? É, mas pode conseguir. Vai a 44, o Náutico já começa a olhar para o G6 e dizer assim, será que dá para brigar? Será que dá para emendar uma sequência positiva aí de mais 2 vitórias para a gente chegar para a briga? É uma possibilidade, não estou dizendo que vai acontecer, mas é uma possibilidade. Eu, Mário, essa vitória contra o Sport e a distância para a zona do rebaixamento me faz crer que o Náutico praticamente garantiu a sua permanência, com 41 pontos na competição. É claro que tem o famoso 45, a famosa pontuação de 45 pontos para se livrar de vez. Mas o momento é bom e o Náutico também, cá para nós, não tem time para engatar uma sequência negativa e perder tudo que é jogo e cair. O Náutico, ele estará, no mínimo, na Série B em 2027, viu, Mário?
0: E a gente sabe que cada vez mais, quando você volta de uma divisão inferior que sobe, as dificuldades são muitas. E não seria diferente para o Náutico, né, Tassi? Encontrou muitas dificuldades, muitas situações complicadas. Veja, por exemplo, o Remo. Subiu, mas vai cair. O Remo já caiu. Vê o Paysandu. O pessoal falando que o Paysandu começou a cair de rendimento no último jogo quando perdeu em casa e parece que não conseguiu se livrar dessa má fase. Tá numa situação complicada, tá igual o Botafogo da Paraíba. Para mim, o Paysandu não vai para canto nenhum, vai continuar a nascer. Infelizmente, é um clube tradicional, tem torcida, tem muitas situações diferentes, mas o que começou errado, terminou errado. Então, Náutico...
1: E você lembrar o seguinte, né, Mário? O Paysandu, ele trouxe jogadores importantes para essa fase. Por exemplo, o Santa tava doido pelo Hadsley, lembra?
0: Lembro sim.
1: Hadsley, o Santa tava doido, tinha conversado com o Retrô, mas estava naquela fase de quase 3 meses de salários atrasados. Você lembra que teve um técnico que não. Um treino que não aconteceu por conta de salários?
0: Sim,
1: o Paysandu levou,
0: lembro,
1: né? Lembro. Levou o Hadsley, mas veja, contratou o Nico do Amazonas, o artilheiro da Série C, mas não vingou. E o Santa está aí batendo na porta da Série B. Mas voltando para o Náutico, Mário, é isso. É cobrança, porque é uma camisa pesada, mas eu acredito que o torcedor vai entender, por tudo o que aconteceu na temporada, que terminar a Série B tranquilo, sem sofrer pressão por queda, mesmo não conseguindo acesso, vai ser aceitável para esse ano da volta, tá? Lembrando que é o ano da volta do Náutico à Série B. Agora, a partir da próxima temporada, eu já vejo que o torcedor ele vai pedir mais um pouquinho de ambição, Mário. Qual ambição, Tassis? Brigar pro G6.
0: Isso.
1: Brigar pro G6, né? Esse ano, ó, se permanecer, tá ótimo. Primeiro ano voltando, o orçamento apertado. Tudo isso o torcedor sabe, a gente sabe. Para a próxima temporada mais equilibrado, com o casco mais grosso, por disputar a Série B em 2026 e permanecer, aí eu acredito que a ambição do torcedor, e acredito também que dentro do Náutico já vai ser por uma competição mais ousada, já vai ser pensando nas 6 primeiras posições.
0: Mário. Com 41 pontos, ainda tem gente falando sobre G6. Que lateral foi esse que te conversou esse assunto?
1: Foi Arnaldo. Ele disse que foi o jogo a jogo, é jogo a jogo, o Náutico merece coisas grandes. Dando um spoiler, essa será a fase, a fala dele no troca de passes. O Arnaldo responde, Mário. Se ele pensa em G6, se internamente o elenco, ó, conversa, será que o elenco conversa? Jogadores, ó, será que dá? O Arnaldo já vai responder aqui.
0: Muito bem, o Arnaldo, a gente está acompanhando. E desse jogo aí, Tassi, as mexidas do Bruno Pivetti. Claro, ele não deu para ele dizer, eu que escalei, eu que fiz. Não, ele recebeu as informações.
1: Ele recebeu muitas informações, e ele disse isso,
0: tá,
1: né?
0: Tá vendo?
1: Ele conversou com o preparador de goleiros, que falou sobre a bola parada do esporte, né? A deficiência de marcação na bola parada. E como o Náutico fez 2 gols, Mário, como foi o gol do Vinícius? Bola parada. Como foi o gol do Gustavo Henrique? Bola parada. Então ele reconheceu na entrevista, Mário, que ele recebeu todo o respaldo da comissão técnica fixa, da análise de desempenho do clube. Agora, ele também teve seus méritos, né? Na questão de orientar, de buscar essa compactação tática. O Náutico era um time que muitas vezes jogava muito espaçado, e ele elogiou o elenco, que segundo ele, o elenco tem uma forma de entender muito rápida do que ele passa e do que ele passou. Tanto é que eles conseguiram fazer dentro de campo o que o Pivetti pediu. Então o Pivetti está muito animado depois da vitória, é claro, reconhecendo que o Náutico tem muitas coisas ainda para se corrigir dentro de campo, mas animado porque o começo, Mário, foi o melhor possível. Foi uma vitória, repito, com autoridade, principalmente no segundo tempo, isso deixou o comandante Alvirrubro muito feliz, Mário.
0: O nosso Sérgio Nascimento levantou agora da cadeira, foi ali, olhou para a Ilha do Retiro,
1: certo,
0: que os refletores estão acesos, e ele ficou com os olhos cheios de lágrimas.
1: Porque o Serginho, ele não esconde de ninguém que ele é um rubro-negro, né? Ele, eu não posso dizer que ele é um rubro-negro roxo. Ele é um rubro-negro vermelho e preto, né, Mário?
0: Eu falei para ele, beba água, não se emocione tanto, porque o negócio está complicado. O negócio está complicado. Tudo bem. Quem você vai ouvir daqui a pouco é o Arnaldo, é isso?
1: É o Arnaldo, ele responde se o elenco ainda conversa sobre G6, o lateral camisa 2, na minha opinião, o lateral titular do Náutico. O Reginaldo entra porque o Arnaldo, ele, como ele se entrega muito e já não é nenhum menino, ele se desgasta muito rápido, Mário. E aí o Reginaldo é sempre acionado, mas o titular da posição é o Arnaldo. Já ele fala aqui no Bola na Rede, no Troca de Passes.
0: Valeu, valeu, Tarcísio Michel, pesadão da galera. São 18 horas e 18 minutos. Preparação para duelo com o Maringá começou. Alô, Vinícius Calado, um abraço, boa noite, Vinícius.
2: Fala, Mário. Um abraço, boa noite. Tá bem?
0: Tudo bem, graças a Deus. E com você, amigo?
2: Você gosta de prosa, né?
0: Prosa, é. Prosa é conversar, né, rapaz? Existe isso. Já Tassi prefere...
2: Graças a Deus, ei, um abraço.
0: Já Tassi prefere, pra... além da prosa, um caldinho com caranguejo, né? Essas coisas assim. Tassi gosta
2: Tassi o quê?
0: Gosta de, além da prosa, um caldinho, um caranguejozinho pra passar o tempo, né, rapaz?
2: Por que você falou de Tassi, rapaz?
0: Não, porque prosa, conversar é bom. Aí o cara vai lá, pega uma água. Né?
2: Tu conhece SN?
0: Não, conheço não. Quem?
2: Sérgio Nascimento?
0: Ah, sim, conheço, claro.
2: Rapaz, se tu botar um caldinho com um torresmo, um ovo de codorna, com ele a prosa rola.
0: É, eu tô ligado. Aí ele fica feliz da vida.
2: Eu sou Beli. Ô, Mário, mas novamente, deixando um abraço à nossa audiência ligada aqui no Bola na Rede. É isso, Mário. Depois do jogo do sábado, aquela emoção, todo aquele nervosismo, todo medo que o torcedor, né, a aflição que passou no primeiro tempo, depois a explosão de emoção com o golaço de falta do Renato, o temor, a agonia, depois daquele gol do João Vitor, já aos 55 do segundo tempo. Aí teve comemoração, a delegação voltou de Fortaleza para Recife e o elenco recebeu folga, né, descanso. E hoje à tarde, no Arruda, deu início, né? Começou a preparação efetiva para esse duelo contra o Maringá. Santa já treinou hoje, tem ainda quarta, quinta e sexta, sábado, às 17 horas, a bola rola na Arena de Pernambuco para esse jogo importantíssimo contra o Maringá. Como a gente vem sempre falando, né, Mário? O Santa pode voltar a disputar uma Série B, ou pelo menos tem tudo muito bem encaminhado para voltar a disputar uma Série B do Campeonato Brasileiro uma década depois. Veja só, né, Mário?
0: É, e olha que o time do Santa em 2016, depois 2017, que foi a Série B, né? Era um time bom, viu? Muito bom.
2: É, era, eu não me recordo de tantos nomes, mas um nome que eu me lembro, que, veja, há 10 anos, há 9 anos atrás, né, quase 10, ainda tinha um nível competitivo muito bom, nível técnico muito bom, era Ricardo Bueno, atacante. E naquele time, ele não conseguiu ter um bom desempenho, assim como o Geraldo Santa. Vários técnicos passaram, se eu não estiver enganado, naquele ano, teve até Givanildo Oliveira, quando todo mundo pensou que tudo ia ser colocado novamente nos trilhos e nada deu jeito, e foi a sequência, né? Acesso da B para de 15 para 16, 16 começou a A daquele jeito, né? Atropelando, liderança, vencendo. Depois teve o declínio, principalmente depois da derrota no Clássico no Arruda para a equipe do Sport. E aí, Mário, depois foi 16, caiu da A para B, 17 da B para C, 18 ficou até 21 na C, depois teve queda para D, os anos consecutivos na D, depois 24 sem série, para conseguir no ano passado voltar aos trancos e barrancos para uma terceira divisão. E esse ano, depois de muita gente duvidar, e muita gente que eu falo, Mário, é a grande parte da torcida do Santa, né? Como o ano começou, com dificuldade, sendo assim engolido pelos principais rivais aqui no estado, né? Para o Náutico, o Santa não viu cor de bola, sofreu goleadas, não chegou nem perto de uma final de campeonato estadual. E na Série C começou da maneira que começou. E agora você imaginar que a gente está falando de início de maio, o Santa estava perdendo para o Guarani, a última derrota fora de casa. De maio para setembro, aí cerca de 4 meses, quase 5, o Santa está a um ponto de voltar para uma Série B. Nem o mais otimista dos torcedores da equipe coral imaginava que isso aconteceria nesse ano ainda, viu, Mário?
0: E tomara que dessa vez seja para valer, para nunca mais voltar. Porque, pelo amor de Deus, cair de divisão faz parte. Agora...
2: Por favor, Mário, que isso se cumpra, porque isso. Quando o Santa voltou em 2011, saiu da D, se falava, nunca mais eu volto para esse calvário e tal. E aconteceu o que aconteceu, né? Então isso vai muito além do campo. Veja tudo o que aconteceu em gestões do Santa, que terminou refletindo dentro de campo para o Santa ter voltado para onde voltou, né?
0: É, aqui o nosso Thiago Silva colocou aqui algumas informações. Goleiro de 2017, Júlio César e Jackson. Defensores, Anderson Salles, Vitor Gabriel Lima, Yuri, Valber Guilherme.
2: Eu me lembrei de mais gente. Em 2017 tinha Pereira, meia, Aleph Pitbull, atacante. É verdade.
0: Tinha Thiago Primão ainda, olha pra aí, menino.
2: Eita, Thiago Primão, é.
0: Tinha grafite ainda, William Bárbio. E quando você falou Ricardo Bueno, né? Tá aqui, Bruno Paulo, tinha João Paulo, Wellington César, Thiago Primão. Não era um time ruim, não, né? Mas tu sabe como é que é, né, Vinícius?
2: Thiago tá com a memória boa, né, Mário?
0: Não, ele foi pro o Google, aí com o Google tem tudo aqui, entendeu?
2: Ah, tá certo.
0: Ele botou que aqui tem comissão técnica. O clube teve instabilidade no comando técnico ao longo de 2017, passando por
2: quatro... Isso aí ele pegou o textinho, né, lá da IA, né?
0: Tá tudo aqui, Adriano Teixeira, Vinícius Eutrópio, Givanildo e Marcelo Martelotti.
2: Tá vendo que minha memória não tá ruim, lembrei de Givanildo.
0: É verdade, é. Mas é importante porque o torcedor sabe de que eu lembro muito, mas muito, pra nunca mais voltar. Pronto, no outro ano caiu. Aí o América Natal foi a mesma coisa. Foi uma luta pra subir pra Série C com SAF, pra nunca mais voltar. Caiu, tá onde? D de novo. Retrô, subiu, campeão, caiu também. Meu amigo, vamos acabar com esse negócio. Pelo amor de Deus, porque não é que você não possa cair. Cai da A pra B, mas da B você só pra A. Não vai pra C nem pra D, não, porque lasca todo mundo. São quase 22 anos que nós não temos 3 times jogando uma Série B do Campeonato Brasileiro. É muito tempo, Vinícius.
2: A última vez foi quando, Mário?
0: 2005.
2: Eita, e naquele ano foi Santa muito bem, acesso, Náutico, aquela desilusão, né?
0: Isso.
2: Grêmio. E o Sport que quase caiu para C, né?
0: É, mas aí o Sport ficou fora, né? O Santa e Náutico chegaram.
2: O Sport quase caiu para C, não foi nesse ano que o Sport não caiu. Por conta do saldo, né, em relação ao Vitória?
0: Eu não lembro se foi esse ano. Teve um ano que foi com o Gama, mas eu não lembro se foi esse. Mas assim...
2: Não, 2005 foi...
0: Foi, o Sport ficou fora.
2: O saldo com vitória da Bahia.
0: É, o Sport ficou
2: que
0: fora.
2: E ainda conseguiu umas vitórias assim, uns resultados positivos que assim, surpreenderam. Teve uma virada, se não me engano, na Ilha, contra o Bahia. Tem um atacante do Bahia que tu não lembra não, Mário, que ainda é da tua época.

0: que a gente vem falando há algum tempo sobre um dinheiro que já está alocado pelos novos investidores e para pagamento, né, de tudo que o Santa deve a elenco, funcionários. Esse valor cerca de 6 milhões, comenta-se de 6 milhões e meio de reais. E o que aconteceu foi que, lembra da reunião do Conselho Deliberativo que a gente falou muito, extraordinário, eu acho que há 2 semanas atrás, até um pouco mais, que a gente estava dizendo, ó, vai ter apresentação, vai ter o detalhamento, o Tairo Arruda vai estar por lá.
1: Sim, sim.
0: Foi a reunião que o Paraj Tairo, né, que é de origem indiana, o primo de um dos acionistas do Portland Trail Blazers da NBA.
1: Esteve na reunião. Repita o nome do cara da NBA.
0: Oi?
1: O nome do rapaz da NBA?
0: Não, da NBA não. O da NBA é Showtime.
1: Showtime.
0: E o primo dele, né? Que é o que está envolvido na safra do Santa, é Paraj. Tem muita gente, porque é o indiano, né? Mas tu tem um indiano melhor que o meu. Como é?
1: Não, fala, mas eu quero saber, o povo tem dinheiro ou, tá, ou é só tem o nome? É porque nome todo mundo tem, mas tem o dinheiro.
0: Ah, deixa eu terminar.
1: Porque foram tantas desilusões.
0: Nessa reunião foi que se chegou a informação de que um dos investidores da Cobra Coral, que é o Irã Barbosa, tinha entrado com ação judicial e isso terminou com a liminar paralisando e impedindo que o DIP, né, que é aquele, o aporte que se faz, né, que é para um fluxo de caixa da empresa que está nesse processo igual do Santa. E aí o que aconteceu, Mário, a gente quando entrevistou semana passada no estúdio da TMC o presidente Bruno Rodrigues, o questionamos, né, sobre essa situação, ele confirmou a informação que a gente tinha, que o que se aguardava era que o magistrado, né, o juiz da recuperação judicial do Santa Cruz pudesse fazer o despacho, né, a liberação, para que esse valor da Matix, dos novos investidores, pudesse ser colocado na conta do Santa e o Santa utilizar para os devidos fins. E esse despacho aconteceu no dia de hoje e, segundo prevê, né, toda a lei envolvendo esse processo, é que em até 48 horas esse dinheiro estará na conta do Santa para que o Santa pague os seus débitos. Então, a gente está falando de terça até a quinta-feira, isso pode acontecer até antes, né, Mário? O Santa vai quitar, segundo o presidente Bruno Rodrigues, com esse valor, tudo o que deve. E aí, a gente tem de 2026, mas a gente também tem que lembrar, Mário, que tem alguns jogadores remanescentes que tem que receber alguns valores de 2025, 13º férias, mas até nesse cenário compreende-se ou entende-se que até esses valores de jogadores como Eurico, William Alves, Pedro Favela, Renato, que estavam no ano passado e seguem, né, nesse ano, também devem ser quitados aí no sábado, né, todo mundo entrar com o bolso cheio no sentido de tudo quitado, tudo resolvido, sem débito do Santa para com os seus funcionários.
1: O João Lucas Farias botou aqui, o Sport só não caiu em 2005 porque tinha um triunfo a mais que o Vitória. 27 pontos, 8-7 nas vitórias para o Sport.
0: Tá vendo tu? Eu vou pela memória aqui, nossos companheiros são completos. Tá vendo
1: tu? Verdade. Agora, cresce número de tricolores garantidos no próximo sábado. A parcial no momento, Vinícius Calado.
0: Veja, Mário, você acredita que teremos mais de 40 mil sábado?
1: Eu acredito.
0: Certo. Veja só, a informação que eu tenho, pelo menos até meados da tarde, é que aquele processo de liberação do setor visitante para que o Santa ocupe com seu torcedor ali o norte superior não tinha sido concluído. Mas, próximo de entrar no ar, eu tive a informação que estava muito bem encaminhado e que o Santa ainda hoje deve fazer a liberação da venda para o seu torcedor do norte superior, que, eu repito, é o setor destinado à torcida visitante na Arena de Pernambuco. Inclusive, soube também que nessa negociação com o Maringá, o Santa destinaria 100 ingressos, no caso, 100 vagas nos camarotes da Arena para dirigentes, comissão técnica, torcedores do Maringá, que estejam presentes no próximo sábado na Arena. Repito, Santa a qualquer momento deve confirmar a liberação da venda para o seu torcedor do setor norte superior e a última parcial divulgada, 32.500 ingressos, Mário.
1: Então vamos aguardar, né? Mas assim, casa cheia, independente do público total que seja divulgado, e são recordes batidos nesta série
0: do Campeonato Brasileiro. 32.500 foi a informação de hoje cedo. A gente está falando de terça, né?
1: Isso.
0: Tem alguns dias.

0: ainda para vender, né?
1: Tem muita coisa para divulgar. Acho que, não sei se ainda hoje vão atualizar essa parcial, mas no mínimo amanhã vai ter uma parcial nova, não é isso? Para poder atualizar. Então,
0: é o que se espera, né, Mário? Que ter quarta, quinta, diariamente vai se trazer essa parcial e que não se surpreenda se antes do sábado, até a sexta ou antes, se esgote os ingressos, né?
1: É, será que vai? No último jogo foram 44.951 torcedores.
0: Isso, exato.
1: A capacidade de 45.500, né?
0: Teve uma área isolada, pequena, mas teve, né? Aí dá essa diferença porque a carga máxima é 45.500, né? É, então...
1: Isso.
0: Oi?
1: Isso mesmo, 45.500, né?
0: Aí é essa diferença aí do setor isolado, né? Então... Faz parte, mas devemos ter um público parecido. Talvez não se chegue, né, Mário? Porque sempre tem aquela ânsia pelo número fechado, capacidade total máxima, mas teve 99% da arena ocupada, né?
1: É verdade, é verdade. Agora sim, a questão financeira pesa e é aproveitar, né, para tirar essa diferença agora. Porque se o Santa ganha, além de garantir o acesso com a rodada antes do final, já vai para a final do campeonato. E a final tem aquela situação de ter um dinheirinho a mais e ter a vaga na terceira fase da Copa do Brasil. Já tá na Copa do Brasil? Tá. Mas vai pra terceira fase, não é melhor do que jogar a segunda fase? Não é não, Vinícius?
0: Não, com certeza, né? Você avança, né, Mário? A tendência de ter grandes duelos, grandes confrontos. Isso gera atração, desejo comercial das marcas, renda, né? Faturamento sobe. Então, tudo melhora, né? Você entra numa fase à frente, mais adiantada, com uma maior nata da competição, né? E, obviamente, mais próximo do objetivo, que é o título, né?
1: Com certeza, com certeza. Vale o cascalho, vale vaga, e tem que aproveitar esse bom momento, viu? Porque se você pegar todos os jogos do quadrangular, tem algo extraordinário que acontece com Santa Cruz. Pega o jogo do Botafogo, pega o jogo do Maringá, pega os dois jogos com Floresta, já começou com o Caxias, amigo. Então... no negócio, e com Anápolis principalmente, não é, Christian de Souza? Eu acho que ele aprendeu a lição, viu, Vinícius?
0: Rapaz, eu fiquei com medo no sábado desse Mário. Quando eu vi o Santa jogando aquele primeiro tempo contra o Floresta, eu digo, meu amigo, será que vai acontecer o que aconteceu com Anápolis? Ainda bem que aconteceu o placar, né?
1: Isso, porque teve o gol, mas o VAR tava lá e foi anulado de forma correta.
0: Não, eu digo, ainda bem que o empate aconteceu, foi 1-1 com o Anápolis, classificou. Foi 1-1 contra o Floresta, não teve o acesso matemático, mas deixou muito próximo. E, diferentemente da primeira fase, já imaginou, Mário, se é o jogo de sábado, precisando de classificação para a segunda fase, o Santa precisando de um ponto. Aí era o gol do João Vitor, o Santa estaria o quê? Eliminado. Por
1: isso.
0: Quê? Porque não teria o vídeo e no campo a assistente não deu o impedimento, né?
1: É, ainda bem que tem o vídeo para ajudar. Ainda bem. E para o jogo do dia 10 é só festa contra o Botafogo. Se Deus quiser, sábado vai dar tudo certo. Tem gente que vai dormir lá. Teve um amigo nosso, que eu, claro, não vou revelar o nome, disse que na hora do gol do Matheus Vinícius ficou arrepiado. Existe isso,
0: doutor. Mas qual? Não, você está falando contra o Floresta?
1: Não, contra o Floresta aqui na arena, aquele golaço do Matheus Vinícius, Marcos Vinícius.
0: Renato.
1: Não, Renato foi agora, mas não foi Matheus?
0: Renato foi dois jogos, rapaz.
1: Sim, mas o Matheus não fez um, foi Matheus, né, Matheus, né?
0: Não, Matheus contra o Floresta, no primeiro jogo, deu assistência pro gol de voleio de Renato.
1: Isso.
0: E no jogo do Ceará, Renato fez o golaço de falta. Matheus fez o gol contra o Maringá, né, na segunda
1: Isso,
0: rodada.
1: Mas ele tirou um gol do Floresta, né? Tirou um gol do Floresta, deu o passe.
0: Ah, a jogada, né? Sim, sim.
1: Aí esse amigo nosso que ficou arrepiado, eu disse, como é que é, rapaz? Não, porque veja bem, eu me emociono facilmente. Tudo
2: que
1: bem,
2: é isso, meu filho, calma.
0: Ele com esse lance de Matheus Vinícius ou você com a vitória do Náutico no clássico?
1: Não, amigo, meu time América vai jogar agora em outubro contra o Ibis, lá no Grito da República. Estarei no estádio para acompanhar a estreia do meu Ameriquinho com a minha camisa americana.
3: Não vai, não! Ele não vai, não!
0: Eu tenho grandes amigos no Ibis e eu estarei lá e tu não vai estar.
1: Vamos ver, a gente se encontra lá.
0: Vergonha aqui no Aves.
1: Não, a gente se encontra lá no jogo, no Grito da República. Viu? Quem vai ser seu convidado daqui a pouco?
0: Já já a gente na volta escuta o grande herói do Santa nesse quadrangular, Renato.
1: Renato, valeu! Vinícius Calado, são 18 horas e 35 minutos. O vibrante Carlos Eduardo tem um recado importante para você ligado aqui no Bola na Rede TMC.
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1: São 18 horas e 36 minutos. 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
1: Olha, eu de novo não perdi o meu tempo para acompanhar esse jogo amistoso do Brasil hoje, né? É, foi hoje que o Brasil jogou? Foi hoje, né? De manhã foi? Ah, jogou pela manhã, né? Com a Austrália. 4-2. Às 7 da manhã eu tava dormindo. Não vou mentir. Entendeu? Eu não... Esse time é muito ruim. Ancelotti! Cáspita! Eu não sei porque, eu tô com a ligeira impressão que na Copa América ele não passa da Copa América. Rapaz, tudo bem que tem que testar, mas tem que ser com emoção, é? É brincadeira. Ah, mas agora vem um amistoso extraordinário. Sábado, 11 da manhã contra a Índia. Eu não estarei dormindo, mas não vou ver também não. Tem mais o que fazer.
3: Não.
1: Aí,
3: não
1: depois desta
3: não.
1: Copa do Mundo que eu me arretei com aquele negócio da Noruega. Marca rala. Não, que... Pô, o gol da Noruega. Gol de novo. Pô, aí é brincadeira. Horrível. Péssimo. Para Ancelotti e a seleção horrível do Brasil, o troféu Prestanão de hoje.
6: Opa!
1: Um vudu seu, viu, Samir Chaldi? Que a invenção é sua. Renovou antes da Copa. Não está renovado, mister. E o fumo entrou da seleção, amigo. Eu tô fora. Existe isso,
4: mano. 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
1: Nova matéria, Andressa Urati.
7: A matéria é nova sim, Gabriel Medina.
1: Epa.
7: Eu sei que o seu sonho é viver a vida sob as águas.
1: Doutor.
7: E você queria ser Gabriel Medina, um grande surfista?
1: Não.
7: Quero calma não. Aí. Pera aí que estão falando outra coisa.
1: Tô fora.
7: Ah, é outro surfista, errei. Você prefere ser Bruna Surfistinha.
1: Tô fora.
7: Agora meu. Sim.
1: Não.
7: É outro surfista. E voltando aqui com outros destaques do rubro-negro da ilha, e para ouvir o presidente Matheus Souto Maior, que chega falando justamente sobre o estádio, a Ilha do Retiro e a possibilidade de ter uma maior capacidade para o seu futuro.
8: É, isso é uma realidade, mas para isso a gente precisa fazer alguns investimentos, né, e esse ano a gente não vai ter orçamento para isso. Então, nós já temos um mini projeto, né, para poder alcançar, não acho que é 32, eu acho que o... Acho que esse projeto inicial ele vai para o 29 ou 30, se eu não me engano. É, mas para isso a gente precisa de um orçamento que a gente não tem. A gente precisa dispor de um orçamento que a gente não tem esse ano.
9: E o objetivo, talvez o sonho de vocês, seria poder contar com isso na próxima temporada?
8: Isso é o objetivo de toda a torcida do esporte, né? Nossa torcida ela anseia por um espaço maior, por uma ilha com capacidade maior, como nós tínhamos alguns anos atrás. E eu entendo que isso é possível, só que para isso a gente precisa fazer alguns investimentos, como eu falei. E esse ano a gente não vai conseguir.
7: E esse foi o presidente rubro-negro Matheus Souto Maior, falando aqui no som da TMC. 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
1: Nova matéria, Timão e Pumba. Parece com você, viu, Tassi?
10: A matéria é nova, viu, Curupira? É você que fica nas florestas, protegendo os animais. Que animal você mais gosta, Mário? O leão?
1: Não, doutor.
10: A cobra?
1: Oxê.
10: Você gosta mesmo é do timbu, né, amigo
1: Mário? Tô fora, amigo.
10: Vamos ouvir Arnaldo, lateral do Náutico, que responde se internamente os jogadores ainda falam em G6.
6: Cara, o Náutico sempre merece coisas grandes, né? Desde quando eu falei anteriormente que aqui eu cheguei, o Náutico merece coisa grande. Mas eu penso jogo a jogo, a gente tem que pensar jogo a jogo, agora é pensar somente no Fortaleza. É, o professor já está estudando ele, já está passando os lados bons e os contras do Fortaleza. A gente tem que pensar jogo a jogo e somar o máximo de pontos possíveis.
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1: Nova matéria, Luiz Ambial.
0: A matéria é nova sim, Amado Batista.
1: Eita.
0: Ele, tu sabe que ele é milionário, tem muitas cabeças de gado, né, mano?
1: E outro, e de touro também.
0: Entende, né?
1: Eu tô
0: de
1: fora.
0: De touro, cabeça de gado, tu manja, não manja?
1: Não, eu tô fora, amigo.
0: Vamos ouvir agora o polivalente do Santa Cruz, o jogador decisivo, de golaços pro Tricolor, nesse quadrangular do acesso, gol contra o Floresta na Arena, dando a vitória pro Santa com aquele voleio, e no último sábado, cobrando falta de maneira magistral. Renato fala agora aqui no microfone da TMC.
12: Deus é fiel, tá dando em glória a ele.
13: Qual a importância desse
12: ponto? Vamos ter gol. Ponto importante, né? É, pelas circunstâncias do resultado, a gente sabe que a equipe dele é uma equipe de qualidade. Entramos um pouco disperso, isso é a verdade. Chamando a equipe dele pra cima da gente. A gente sabe que a nossa equipe tem muita qualidade, então precisamos jogar. Tomamos um gol, mudamos a forma ali. E mais uma vez Deus nos abençoou. E eu fui feliz em fazer o gol. Glória a Deus, agradecer a torcida que compareceu aí. Agora vamos ter mais jogo
11: por
12: fora de casa. É nóis, Santa!
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1: São 18 horas e 42 minutos e assim encerramos a primeira parte do Bola na Rede TMC, que teve reportagens de Osmar Cordeiro, Tarcísio Michel e Vinícius Calado. Trabalhos técnicos de Sérgio Nascimento, o saudável. A direção geral da TMC Recife é da Carolina Magalhães. Vem aí o intervalo comercial. Logo depois, Bola na Rede TMC Debate, apresentado por Vitor Araújo e com as participações de Zé do Carmo e Tiago Silva. 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
3: 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Vou chegando agora com informações de Olinda, Avenida Pan-Nordestina, com trânsito cheio de retenções no sentido paulista entre Ouro Preto e Jardim Fragoso. Você quer chegar em Jardim Atlântico e está na Pan-Nordestina agora? A melhor opção é pegar a Avenida Chico Sainz nos Butris e a Avenida Carlos de Lima Cavalcante, que tem trânsito melhor neste momento. Na zona oeste da cidade, trânsito complicado no sentido subúrbio da Avenida Doutor José Rufino, entre o bairro e Coqueiral. Mesmo assim, a melhor rota para você que vai de Areias para Cavaleiro, em Jaboatão. 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
2: Faltando 8 minutos para as 7 da noite. Alô, alô, povo bom ligado aqui na TMC. Uma ótima noite. Chegamos aqui para a segunda parte do nosso Bola na Rede. É hora de debate. E o meu amigo, meu ídolo Zé do Carmo está aqui comigo. E também o nosso Thiago Silva, o Tiagão. Então temos o comentarista técnico e o objetivo nesta noite de terça-feira. Ô Zé, tá tudo bem, Zé? Boa noite, Zé.
3: Boa noite, grande Vitor. Boa noite, grande Thiago. Boa noite, grande Serginho. Boa noite, ouvintes TMC. Sempre muito bem, Vitor. A gente, quando acordamos e abrimos os olhos, a gente já tem um bom motivo para comemorarmos.
2: Você tá certíssimo, Zé. Ô Zé, tem algo que tá te chamando a atenção no... É, isso aí. Zé sabe tudo e mais um pouco. Tem alguma coisa aí no futebol pernambucano que está te chamando mais a atenção, Zé?
3: Tem sim, Vitor. Mais uma vez, a gente vê o esporte ser punido por conta de desorganizadas, não é? Que, mais uma vez, prejudicaram o esporte. Então, isso realmente mexe comigo, me deixa muito indignado, não é? Essa irresponsabilidade das desorganizadas.
2: Muito bem, é isso aí, Zé. Thiago Silva, boa noite, Thiagão.
4: Boa noite, Vitor. Um abraço para você, uma boa noite de quarta-feira para todo mundo. Grande Zé, Sérgio Nascimento, nosso ouvinte. Com saúde, tá tudo certo. O resto a gente vai administrando.
2: Mas peraí, hoje é terça.
4: E eu falei quando? Quarta, foi?
2: Quarta, você já tá amanhã, cara.
3: Eita, esse rapaz tá sempre na frente. Ele tá sempre na frente. Isso aqui é bonito.
4: Vamos em frente.
2: É que já estamos no fim do dia, né, Thiago? Já estamos pensando em amanhã mesmo.
4: Você já retificou por mim, tá tudo certo. Olha, Vitor, me chama a atenção. Essa questão das bets. E aí eu tava vendo, eu fiquei curioso e fui dar uma olhada em alguns sites em relação aos valores de acertos, né, dos clubes. Se eu não estou enganado, o Náutico fechou agora há pouco, né, acredito que em março, foi cerca de 15 milhões, praticamente um negócio desse. O Sport acertou com a bet que o Sport estava, que tem na Ilha do Retiro, que patrocina o Sport, por 36 milhões, né? Isso é um valor anual, a gente pode considerar. Mas me chamou a atenção de alguns clubes. Flamengo, 268 milhões. E aí o São Paulo, 113. Corinthians, 103 milhões. Palmeiras, 100 milhões. Aí Vasco, 70. Atlético Mineiro, 60. Botafogo, 55. Santos, 52,5. Fluminense, 52. Grêmio, 50. Inter, 50. Bahia, 40. Cruzeiro, 40. E por aí vai. Sport, 36, como falamos. E aí, o total de investimento estimado das casas de apostas por ano girava em torno de 1 bilhão e um pouco mais. Veja, então, são valores estrondosos. Por isso que já tem manifestação, já tem um movimento aí acontecendo, né? Até hoje surgiu uma possibilidade mesmo que mínima de paralisação da Série A, porque das 20 equipes da Série A, 14 são patrocinadas por banca de aposta. Então já tem esse movimento também. Então vamos esperar os próximos acontecimentos. Vitor.
2: Esse é um ponto legal, Thiago, para a gente começar, ô Zé, porque tem muita gente que está se questionando, né? Por que que isso chegou a esse ponto, né? Eu ouvi de várias pessoas, mas por que que as bets dominaram, né, o mercado, praticamente todos os clubes patrocinados por bet? E aí eu estava pensando sobre isso aí, Thiago. E aí pensando o seguinte, imagina só, Zé, imagina que você vai vender, né, vai pensar aqui na lógica da produção, logística de transporte e de venda de um calçado, tá? Aí você vai lá, desde a questão do couro, né? até a chegada dessa matéria-prima para a fabricação do sapato, você vai para uma fábrica, né? Para passar por esse processo. Aí depois você vai vender isso, né? Para uma empresa, né? Para uma loja, e essa loja possivelmente vai ter um centro de distribuição ou vai ter uma loja física para apresentar esse sapato para as pessoas. Aí, Zé, imagina nesse meio do caminho quanta gente está trabalhando nessa cadeia produtiva, Zé. Desde o produtor, Tiagão, lá no campo, né, o cara que está lá tirando, né, o couro, beneficiando lá o couro, que é a matéria-prima, vamos imaginar que o calçado seja de couro, né, até chegar na ponta, né, até o vendedor que vai oferecer o produto. Então, veja, se você pega toda essa cadeia produtiva, você vai imaginar o quê? Você tem muito custo agregado, concorda? Aí vamos pensar na lógica da Bet. A Bet é uma indústria de entretenimento. Ela vai fazer um investimento? Vai, ela tem que ter um sistema operacional para funcionar. Mas um sistema operacional que, uma vez montado, vai precisar de um retoque aqui, outro ali, de um suporte técnico, mas vamos combinar que não vai envolver tanta gente. As pessoas vão lá, vão fazer as apostas, e quem ganha tira seu prêmio. Claro está que as pessoas perdem mais do que ganham, porque senão a banca quebra. E aí se dá um lucro grande. Tem pessoas envolvidas? Tem gente contratada? Claro que tem. Claro que tem. Mas como a cadeia não é grande, veja, qual é o produto físico oferecido? Qual é a matéria-prima adquirida? Então, uma vez que você não tem essas coisas, a condição de lucratividade é muito maior do que os outros, do que as outras áreas da economia. E sendo assim, se a lucratividade é maior, significa que você pode ser mais agressivo na tua proposta de divulgação. Então imagina como é que o cara que produz o sapato ou a loja que vende o sapato vai concorrer para colocar publicidade na camisa de um clube diante de uma proposta da Bet. Me parece que isso explica um pouco por que houve, né, o domínio, a margem de lucro era muito alta, exatamente porque envolvem custos bem menores, porque a cadeia produtiva é bem menor. E veja, nós tivemos inclusive uma pesquisa divulgada ontem, uma pesquisa Quest, falando sobre a aceitação das pessoas em relação a essa medida, e isso tem um contexto eleitoral que não vem ao caso aqui, mas especificamente nesse ponto, veja que coisa interessante, Thiago. A aceitação dessa medida, ela aumenta conforme aumenta o nível de renda da pessoa. Então, quem ganha até 2 salários mínimos concorda, mas concorda menos do que quem ganha 5 salários mínimos e concorda menos do que quem ganha mais do que 10 salários mínimos. Por quê? Porque o cara que estava nas outras atividades econômicas estava perdendo. Porque, de repente, o dinheiro que o cara ia investir para comprar uma geladeira, o dinheiro que o cara ia investir para comprar um sapato novo, o dinheiro que o cara ia investir para comprar, sei lá, qualquer outra coisa, ele podia estar gastando na Bet. O que que o pessoal de maior renda está esperando? Que a economia se reordene e que, uma vez que a Bet não está mais em funcionamento, esse dinheiro possa voltar a outros pontos. Agora, daí o mercado se reorganizar, as empresas formularem novas propostas de patrocínio e essas propostas serem do mesmo nível da Bet, eu acho pouco provável. Então, assim, o mercado vai se reorganizar, o dinheiro vai se redistribuir, mas dificilmente os clubes vão conseguir os patamares que tinham nas Bets. Então, isso também explica por que os dirigentes estão insatisfeitos. Porque dificilmente eles vão conseguir repor nesse nível o valor recebido no cofre dos clubes. Então, eu acho que isso dá uma meio que um resumo desse cenário de insatisfação dos clubes, né, Tiagão?
4: E você fez um resumo perfeito, Vitor. Perfeito. É nessa linha mesmo. É muito, muito, muito difícil competir né? Se a gente for fazer essa abordagem aí em relação à lucratividade mesmo, como você bem trouxe esse ponto, porque realmente, se a gente for fazer uma situação bem, se a gente for bem objetivo, precisa, a princípio, tem bet que tem ponto físico em algumas cidades, em alguns estados, tem outras que nem tem. Aí, computador, uma estrutura, mesmo que mínima, alguns funcionários, né, paga bem a funcionários, pelo que a gente já tomou conhecimento, mas é óbvio, até por conta do lucro que eles obtêm todo mês, todo dia, toda hora, todo minuto, todo segundo, de manhã, tarde e noite, entrando dinheiro, como você bem falou. As bets só funcionam ainda porque estão lucrando, estão ganhando muito mais do que perdendo. É, a gente tem gente que, se a gente for fazer aqui um negócio bem, para ser mais objetivo, mais simples para o nosso ouvinte, o cara que aposta, que gostava de apostar, ganhava 300 hoje, ganhava. Mas amanhã perdia 50, depois de amanhã perdia 150, depois de amanhã perdia mais 200 e já ficou no prejuízo. E por aí vai. Então, só para a gente fazer uma comparação, mas é nessa linha mesmo. É muito difícil competir, muito difícil mesmo. Tá difícil, comercial. Já estava difícil, um pouco difícil antes das bets entrarem, né? E agora ficou inviável, né? Tem patrocinador, tem empresas grandes aí que não tem mais a ousadia, acredito, até de investir muito no futebol assim, porque fica desproporcional. É como se fosse, a gente fosse fazer uma comparação com o futebol nacional, o que recebe, por exemplo, o Flamengo e a Chapecoense na mesma divisão, por mês, por ano, de cotas, de parcerias, de convênios, cota de televisionamento. Então, é uma diferença abissal, né? Então, assim, e não vai chegar, Vitor, veja. O governo do estado já teve uma reunião com os clubes ontem. A gente tomou conhecimento que o governo de Minas Gerais também já teve um acerto com os clubes. Veja, 15 milhões é um acerto que o governo conseguiu fazer com o Atlético Mineiro. 15 milhões é o acerto que o governo de Minas conseguiu fazer com o Cruzeiro. 2 milhões o acerto com o América Mineiro. Então, veja, mesmo com algum incentivo, mas não vai chegar, né? Não vai chegar agora. Tem que voltar à realidade, né? Eu acredito que uma situação ainda vai surgir em relação a esse movimento aí. Eu acho que, acredito que a curto prazo, o máximo a médio prazo, eu vejo que a curto prazo vai ter alguma reviravolta aí nesse caso das bets, com muitas ressalvas, com mais ressalvas, né? Com valores menores, e aí o mercado, Vitor, Zé e amigos da TMC, volta a ficar mais competitivo de novo, né? As empresas vão ter um pouco mais de ousadia, vão conseguir competir para estampar nos clubes, e aí os clubes precisam de um marketing criativo. Cair a ficha e voltar à realidade. Voltar o cenário do futebol antes das bets, né? Porque, veja, infelizmente, é um cenário, nos últimos dias, triste para muita gente. Tem muita gente ficando desempregada, tem muita gente aí, algumas empresas que dependiam de bets até para transmissão, para lives e por aí vai, tendo que fechar as portas, parar de forma momentânea, para um momento, e depois, quem sabe, voltar a revigorar de novo se fechar alguma outra parceria. Mas existia, sim, essa dependência, porque eram valores altíssimos por conta dessa questão que você trouxe, desse preâmbulo que você fez aí, Vitor, porque era muito lucro, né? Muito lucro, e eles tinham potencial financeiro para fazer esses investimentos. E tinham um retorno. Tinham um retorno. Porque se não tivessem retorno, eles não estavam. E estava cada dia crescendo mais, né? O ano que vem, esse foi o acordo do ano passado para esse ano. O ano que vem, se continuasse do jeito que está aí, e veja, a gente não pode deixar de falar uma coisa também. Tudo, a gente, eu achei essa canetada, essa decisão, um tanto quanto radical, porque, assim, isso é uma opinião, porque tinham contratos. Era uma situação, em tese, legal, né? Porque as bets foram legalizadas, tiveram uns cadastros. Quem aposta em bet tinha que fazer um cadastro aí com alguns critérios, requisitos. Então, os funcionários que trabalhavam nas bancas eram carteiras assinadas. Então, tinha uma situação legal, né? E, de repente, de um dia para o outro, acontece esse fechamento. Então, assim, tem esse lado também. Por isso que eu protesto dos clubes, porque existia contrato em vigor, e, de repente, um veto, um prazo para tirar tudo. O Náutico, por exemplo, tem a sua parceria lá com a banca de aposta, e acredito que no próximo jogo do Náutico já não vai estar estampado mais nada por lá nos aflitos. Né? E tinha, da entrada do estádio até dentro do campo, várias partes com o patrocínio sendo estampado. Então é uma situação, Vitor, que a gente opina, mas a gente entende a situação. É tanto que uma pesquisa que saiu teve uma aprovação grande, né? Muita gente, não foi no momento certo, tiro no pé, enfim. Mas uma pesquisa que saiu recente mostra que tem uma aprovação essa situação que aconteceu.
3: Ô Vitor, é uma situação que a gente sempre procura entender o que se passa no nosso país, e às vezes a gente não vai conseguir entender tão cedo, porque são tantas as situações criadas, e as pessoas, elas dão, podemos dizer, a corda necessária para você, não é, chegar no mais alto patamar e você mesmo se enforcar. Não é? É isso que começam a passar para uma situação onde você sabe que os clubes, eles precisam de investimentos. Um gasta mais, outro gasta menos. A gente nunca ouviu falar de que fulano paga, Beltrano não paga. Né? A gente nunca ouviu falar nisso. A gente sempre ouviu falar que tal situação, não é, ou tal banca vai bancar fulano de tal. Tal banca vai bancar time e tal. Mas ninguém esclarece nada. Há uma aceitação muito grande. Os clubes têm sua parcela de culpa? Tem. Não é? Aqueles que disseram que pode fazer o investimento que pode fazer, não é, também tem sua parcela de culpa. E o torcedor, ele fica numa situação, não é, ainda mais delicada. As famílias que têm, muitas vezes, os grandes apostadores, sofrem também. Então, são muitas as situações que a gente vê, não é, dentro desse patamar de casas de aposta, que a gente acha que todas as caixas de casas de aposta, elas têm, não é, a sua responsabilidade. Não é? Quando a gente sabe que quem tem uma amizade melhor do que com fulano, do que com Beltrano, ele pode burlar, ele pode driblar, entendeu? Quando a gente fica imaginando que o drible é sempre dentro das quatro linhas, não é, fora das quatro linhas principalmente. Então, são tantos os empecilhos, não é, de que eles tentam colocar no momento que eles querem cortar, que o torcedor, quando recebe a notícia, ele fica sem entender. Oi, por que fez isso? Não é? Tá todo mundo se perguntando agora do porquê agora. Não é? Tá todo mundo se perguntando por que Beltrano é mais bonito do que fulano. Então, como eu não sou muito especialista nisso, e as explicações do Thiago, não é, e as suas foram sensacionais. Então, vocês esclareceram um monte de situações que, por mais que a gente tente entender, a gente não vai conseguir, Vitor.
2: Zé, tem, é claro, alguns pontos que precisam ser colocados, né? O Thiago lembrou bem, apesar de ser uma cadeia produtiva menor, não significa que não envolva trabalhadores. Existem trabalhadores envolvidos. E é claro que esses trabalhadores envolvidos são os primeiros, né, prejudicados, porque esses contratos de trabalho vão ser encerrados, vão ser suspensos, né? E isso é um efeito imediato para essas famílias. Então, isso também tem que ser colocado. É claro que é importante deixar evidenciado, né, que não se pode comparar, tá? Não se pode comparar, mas nós tivemos, no passado, uma situação que era a existência dos cassinos no Brasil. Né? E essa atividade ela foi suspensa por medida do presidente Eurico Gaspar Dutra em 1946. Vou repetir, não estamos comparando, não é possível comparar, seria anacrônico fazer isso, mas apenas tentando entender o que, que acontece em situações como essas. Veja, o cassino era um ambiente físico, diferente das betes, que estão em ambiente digital. Como disse o Thiago, elas às vezes têm um escritório num lugar, mas elas atuam em vários lugares onde elas não estão fisicamente presentes. Mas os cassinos eram um ambiente físico. Nesses cassinos, você tinha uma diversidade de jogos. E é claro que para você fazer um ambiente desse funcionar, você tinha vários funcionários. Né? Além dos funcionários, quem é que trabalhava nesses cassinos? Artistas, músicos, atrizes, atores, cantores, porque haviam apresentações culturais que eram as atrações nesses cassinos. Quando vem a medida do fim do funcionamento dos cassinos, qual é o efeito imediato? A perda desses empregos. Quem é que sente imediatamente essa ação? Esses trabalhadores, muitos deles ficaram sem as rescisões contratuais, porque os donos dos cassinos se disseram pegos de surpresa e disseram não ter a condição de fazer o pagamento. E aí esses trabalhadores foram em busca do Estado para que o Estado pudesse garantir que eles tivessem as verbas rescisórias para que pudessem tocar a vida deles adiante, né? Porque estavam empregados num dia, no outro não estavam mais. Mas houve um sentimento na classe artística naquele momento de um baque, porque os cassinos eram palco para apresentação, fonte de renda para cantores, cantoras, atores, atrizes, grupos de teatro, enfim, para essas apresentações. Então, volto a dizer, não é comparação. Mas o que, que a gente está vendo? A gente está vendo a Bete e os trabalhadores envolvidos, tanto aqueles envolvidos diretamente, quanto aqueles que acabam contratados por investimento da Bete, principalmente no mercado publicitário, né, que foi isso que o Thiago falou agora, e os clubes. Os clubes é exatamente onde essas bets estavam se apresentando, né? Ou seja, o espetáculo que dava visibilidade e que, na verdade, era o ponto central do que as bets vendiam, eram os clubes. Então, por isso, o investimento principal no futebol. E aí o futebol está sentindo. O futebol está sentindo, por essa decisão, aquilo que a classe artística sentiu lá em 46. Então, vai ter, em uma decisão como essa, e volto a dizer, claro que tem um conteúdo político-eleitoral, mas em uma decisão como essa, sempre você vai ter um mote, naquela época era um mote moral, né, que o jogo estaria acabando com a moral das pessoas, né, que aquilo era ruim, que estava destruindo as famílias, mas era uma visão muito mais moral, apesar de também haver uma preocupação com a dilapidação de patrimônio, pessoas que estavam perdendo dinheiro. Mas veja, ia nos cassinos quem tinha uma condição. Né? Agora é diferente, porque a Bete, ela amplia o leque de clientes. Você não precisa ter tanto dinheiro para ir numa Bete. Né? Você pode ser um trabalhador assalariado, qualquer um. Pode ir lá e fazer a sua aposta e, de repente, perder algum valor. Mas o mote era mais uma questão moral. Agora a gente está vendo mais uma preocupação, né? Pelo menos essa foi a defesa da decisão, uma preocupação econômica e, sobretudo, uma preocupação de saúde, né? Que é a ludopatia, que seria a dependência, o vício no jogo. Né? Então, há sempre, nesse aspecto, quem vá sofrer de imediato, né, quem vai sofrer o impacto, e também, é claro, quem vai, digamos, de alguma forma, receber o bônus. Porque se o cara ia para o cassino e não vai mais, para onde é que ele vai? Onde é que ele vai se divertir? Onde é que ele vai gastar esse dinheiro? E se ele não vai mais gastar esse dinheiro com diversão, onde é que ele vai gastar? Ele vai gastar no mercado? Ele vai gastar na mercearia? Isso aqui pensando lá na década de 40. Hoje, ele vai gastar onde? No supermercado? Na loja de eletrodoméstico? Vai comprar um calçado novo? Uma televisão nova? Vai pagar as dívidas, já que estamos num contexto de endividamento, porque essa é a realidade do momento? Então, sempre há quem sofre o prejuízo e há também quem comemora. Por isso que a gente disse há pouco, essa pesquisa que mencionamos, Thiago e eu, é pesquisa Quest, que foi divulgada ontem, né? E que aponta o quê? Quanto maior é o nível de renda, maior é a aprovação. Por quê? Quem está mais em cima no nível de renda, empreende, né? Tem um negócio, é um profissional liberal, enfim, e que estava sentindo um recuo da sua atividade porque os recursos estavam sendo drenados para uma outra indústria, uma indústria de entretenimento. Uma vez que ela não exista e esses capitais estejam disponíveis, onde que as pessoas vão gastar? A esperança dessas pessoas é que eles sejam investidos na economia formal, né? Para comprar um sapato, para comprar comida, para, enfim. Agora, essa reacomodação também não acontece de um dia para outro, né? Então, é preciso aguardar. Por isso que nós estamos dizendo. E foi o que o Thiago disse, né, Thiago? Muito provavelmente, em breve, o mercado vai se readaptar. As empresas que se retiraram do mercado porque não tinham como competir, aquelas que se retiraram porque estavam, né, com uma queda de capital, de lucratividade, uma vez que haja um reajuste da economia, elas podem voltar ao mercado. Dificilmente com o mesmo cacife, dificilmente nos mesmos patamares das bets. Mas elas provavelmente vão voltar. Mas enquanto isso, enquanto há esse período de transição, de acomodação da economia, os clubes acabam sendo os principais prejudicados. Porque enquanto isso, o contrato com a Bet fica suspenso e não vem outro, né, Thiago?
4: Exato. Inclusive com algumas obras em andamento. O Náutico mesmo, na parceria, na permuta que o Náutico fechou, tinha envolvimento também com obra. Então, tem obra em andamento dentro da sede do Náutico, com essa parceria. Então, a obra vai ficar emperrada, né? Vai dar uma paralisada aí até o negócio vingar de novo. E aí, Vitor, como eu falei agora há pouco, fica um mercado, provavelmente, mais à frente, daqui a alguns meses, mais competitivo em relação a essa área comercial, essa área publicitária, essa área de divulgação, vai ficar um mercado mais competitivo, porque as bets não terão mais esse potencial financeiro, acredito, vai ser reduzido isso, não sei se em 50% talvez, com o fim de Tigrinho, de cassinos e por aí vai, que acredito que era um percentual alto para eles, para esse pessoal das bets. E aí vai passar por esse processo de readaptação. Foi um case de sucesso, ninguém tem dúvida disso em relação ao aspecto financeiro. Mas assim, a abordagem para isso acontecer, o ponto principal foi essa questão da ludopatia mesmo, né? A questão do vício, da dependência, né? A questão também do endividamento. Veja, eu acredito que... tem aquela questão que o brasileiro sempre dá o jeitinho, né? A gente não... É complicado falar isso, mas veja, quem é viciado vai continuar jogando, viu? Com toda sinceridade. Porque tem alternativas. Tem alternativas. Eu gostava de jogar. Vez ou outra eu jogava. Não era nem longe de ser viciado. De vez em quando eu fazia minha aposta. Fazia Santa Cruz contra Floresta. Apostei no Santa Cruz, por exemplo. Fazia uma casadinha com o jogo do Sport, do Náutico, um jogo do Palmeiras, um jogo do Flamengo. Fazia uma pulizinha, uma oddzinha, fazia minha pule. Fazia. Mas não era viciado. Quem é viciado, Vitor, vai buscar alternativa aqui no Brasil e fora do país. Quem é viciado, com certeza vai continuar jogando, porque tem alternativas aqui e tem fora do país.
2: Essas alternativas, na verdade, né, Thiago? Elas também se dão na ilegalidade, né? Veja o caso, por exemplo, do jogo do bicho. Até onde você verifica, você encontra. Né? E o jogo do bicho é contravenção penal. Né? Então, não deveria estar presente, mas, né, está presente e a gente encontra bancas, né? E até mesmo o envolvimento, por exemplo, né? A gente vê aí a questão lá no Rio de Janeiro, a história lá de passar de pai para filho, né? De família e tudo, enfim. À margem da lei, né? À margem da lei. Então, é uma questão também que já entra num outro ponto. Agora, o que eu imagino, Zé, que os clubes também precisam fazer é que é preciso encontrar um meio para atravessar esse mar de problema. Né? As pressões certamente vêm, mas talvez seja o momento também de pensar em alternativas, sabe? Para sentar à mesa, já que inclusive estão sendo chamados, né? A governadora recebeu os clubes aqui em Minas Gerais, já tem acordos firmados. Talvez seja o momento de chegar à mesa no momento de ser chamado e apresentar possíveis soluções. Olha só, isso aqui resolve meu problema, isso aqui me ajuda pelo menos até o final do ano. Né? Como é que a gente faz isso aqui? Como é que a gente resolve isso aqui? Qual é a maneira de chegar nisso aqui? Tentar negociar, né, Zé? Porque, bom, a realidade de momento é essa agora, e até que seja avaliado pelo Congresso, que é uma medida provisória, vai permanecer aí em vigor, né?
3: Eu acredito que sim, não é? Por conta de que, da mesma maneira que nós anunciamos que, não é, você estava livre das bets, você não ia mais conseguir apostar, não é? As bets, não é, cometeram algumas infrações, não é? Essas situações, eu sinceramente que eu nunca tentei entender, não é, essas situações, nunca tentei entender, mas via que os investimentos eram feitos e investimentos altíssimos, né, em clubes, mas não sabia, não é, que o investimento que era feito nos clubes eram investimentos assim astronômicos, podemos assim falar. Um nomezinho pequenininho que ficava na camisa lá embaixo ou na manga da camisa, não é? Muito, podemos dizer, uns com visibilidade boa, outros com pouca visibilidade. A gente sempre via, não é, atletas usando bonés, a gente sempre via o próprio torcedor também que recebia na hora que entrava no estádio também, alguns lugares tinham isso, e aí a gente ficava dando risada porque a gente queria ver o futebol, não é? E o futebol aparecia sem problema nenhum. Aí de uma hora para outra, meu amigo, vai e acontece essa rebordosa que para os clubes não foi nada interessante, e essa questão de investimentos para os clubes sempre aconteceram, não é? Antigamente você sobrevivia com rendas e venda de passes de jogadores. Quem trabalhava bem nos bastidores, não é, tinha um retorno melhor, outros não. E aí, de uma hora para outra, os investimentos foram feitos, não é, SAF, isso e aquilo, e nós ficamos numa situação de querer esclarecer para o torcedor, e muitas vezes a gente não sabe qual é a verdade dos casos. A gente vê que o investimento foi maior ali e ele chegou e ganhou o título, não é? E quando se ganha um título, você fica sempre muito cobiçado por todos, não é? Todo mundo querendo vencer e todo mundo querendo saber até onde você conseguiu o investimento. Eu digo assim, você sinceramente, não é? Isso é um assunto que me cansa, não é? Porque a gente vê coisa errada, se é que a gente pode dizer que isso está completamente errado, não é? A gente não tem, talvez eu não tenha autoridade necessária, nem o entendimento necessário para isso, mas eu gostaria de ver os investimentos nos clubes de uma forma onde

0: chapa de pressão é uma judicialização para tentar ir buscar o pagamento integral dos contratos firmados. Mas isso pode virar uma disputa judicial grande e não sei se você vai conseguir, né, garantir que esse dinheiro chegue no momento que ele precisa, né? Sabe aquela coisa? Talvez você ganhe lá no futuro, mas o salário você tem que pagar agora, né? E são questões realmente complicadas. Eu fico aqui, sabe, Zé, pensando que talvez a solução nesse caso seja uma readequação, porque aí a gente vai entrar, Thiago, num outro aspecto. Essa decisão, ela deve interferir na dinâmica do mercado da bola. Ou seja, em valores de salários, né, que estão sendo praticados e que dificilmente vão ser praticados para a próxima temporada diante desse cenário. Propostas para a constituição de SAFs, porque o cara que faz a proposta, ele faz a proposta lendo um determinado cenário, o cenário muda, ele vai ler diferente. Certamente a análise de investimento vai levar em conta que agora deve reduzir, e reduzir de maneira significativa no primeiro momento, o ganho com patrocínio. Então, o cara que promete colocar X, talvez ele não coloque mais o mesmo X. Então, isso vai mexer com muito mais do que o agora, né? O agora é o que está preocupando os clubes, que é pagar os salários, manter os compromissos em dia, manter a estrutura que tem, os investimentos estruturais que têm sido feitos. Mas eu acredito que num médio prazo você vai ter aí uma interferência na própria dinâmica do mercado da bola, né?
1: E aí fortalece a competitividade, né? Porque acredito que isso vai acontecer mesmo, Vitor. Não, as bets terão, não terão, na verdade, a condição de manter esses contratos, né? Se a gente for observar as bancas de apostas, eles não se manifestaram, né? Nenhuma, eu não estou me rememorando aqui pelo que eu vi. Pelo que eu já li, pelo que eu acompanhei no mundo aí da internet, não tem nenhuma grande manifestação das bancas repudiando isso, né? Inclusive, todas as bancas, provavelmente, uma que eu jogava, inclusive, tem um aviso importante para os nossos clientes, medida provisória, número tal, tal, tal, pronto. E manda o regulamento, as regras, a determinação e pronto. Eles estão seguindo prontamente todo o protocolo, né? E aí eu não sei se é estratégia, sabe? Não sei se é estratégia, mas com certeza eles estão cientes que eles estão, acredito que confiantes que isso vai ter alguma reviravolta, mas estão convictos, acredito, que o cenário vai ser outro. O cenário vai ser outro. Eles vão lucrar menos. E vão ter o poder financeiro para o mercado, para oferecimento ao mercado, menor também, sem sombra de dúvidas. E aí é aquela questão: o mercado volta a ser competitivo. Os clubes, ganhava 250 milhões por ano com uma banca de aposta, o Flamengo. Vai ter que ser criativo, vai receber agora 100 milhões, e aí vai ter que buscar alternativas para tirar 30 de uma outra situação, vende um jogador aqui, valoriza a prata da casa e fatura mais 100 milhões e por aí vai. E aí cabe a criatividade dos dirigentes, dos gestores, porque tá voltando à realidade. Antes existia uma realidade sem as bets, como bem trouxe o Zé agora há pouco, né? Antes era outra situação, outras situações. E aí surgiu essa, o pessoal ficou, não vou dizer acomodado, mas se acostumou. No filé, e aí vai ter que se readaptar.
0: Vamos fazer uma pausa, nossa primeira pausa, e já já a gente está de volta aqui para falar sobre o custo dessa punição, né, que o esporte sofreu, mais uma vez, pelo comportamento da organizada. A gente volta já.
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4: 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Avenida Caxangá com pontos de retenção no sentido subúrbio, entre Iputinga e entrada de Nova Morada. Você está na região da Avenida Norte, indo para Camaragibe, pode pegar a rua Manuel de Medeiros em Dois Irmãos para cortar o congestionamento. Avenida Domingos Ferreira apresenta vários pontos de trânsito complicado. Você que está no Derby, vai para o bairro de Piedade, prefira fazer seu caminho pela Via Mangue, pois é uma rota mais livre. 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
2: São 7 horas e 39 minutos. Estamos de volta aqui no Bola na Rede. O nosso debate é até às 8 para você. Ô Zé, mais uma vez acontece punição para o Sport pelo mau comportamento da organizada. E aí, Zé, o Sport está tentando recorrer. Você acha que vai dar solução, Zé?
3: Eu espero que dê. Eu espero que o inocente pagando pelo pecador. Então, você tem um carinho todo especial para você montar uma equipe. Você tem a preocupação de saber se está tudo bem, se está correndo tudo bem, se você está recebendo em dia. Aí você faz um esforço danado para você, dentro das quatro linhas, enfrentar os adversários. E aí, por conta do ego de meia dúzia, os caras vão, ninguém sabe se estão em bom estado ou num estado mais ou menos que vai encarar qualquer pessoa. A gente já viu essas confusões em outras situações. E aí o clube, mais uma vez, ele é prejudicado num momento difícil, num momento delicadíssimo da competição, onde você está na nona colocação, precisando pontuar para chegar entre os seis, e aí, por conta de uma irresponsabilidade, de porque encarou a polícia de Maceió. Rapaz, quando é que isso vai parar? Quer saber quando é que isso vai parar? Que agora não pode mais você ficar no lugar demarcado. Não, você perdeu o jogo, você tem que mostrar a sua força de outra maneira. Ah, pelo amor de Deus, rapaz. Poxa vida. E olha que as desorganizadas deram o apoio necessário ao presidente. Ah, deram o apoio necessário ao presidente na hora das eleições. Mas depois que acabou as eleições, acabou o elo de ligação. Quer dizer que o presidente do Sport vai responder sozinho. Quer dizer que o presidente do Sport vai ter que pagar essa rebordosa todinha de 50 mil reais e dois jogos sem público. Você vai é irresponsável de tal maneira que os meninos não podem assistir o jogo no local que vocês gostam, que é na casa da Ilha do Retiro. Ah, pelo amor de Deus, rapaz. Alguém tem que ser punido também. Não é só o Sport, não. Não é só o Sport tem que ser punido, não. Tem que se fazer alguma coisa.
2: Mas os caras foram presos, né, Zé?
3: Os caras que brigaram, que bateram nos policiais, foram presos. Mas só foram eles que cometeram essa irresponsabilidade, entendeu?
2: Ô, Zé, veja só. Eu estou entendendo o que você está falando e assim, imagino que o inocente a que você se refere é o torcedor comum do esporte, né, que diante de uma decisão como essa vai ser privado de ver o jogo na ilha, como você estava falando, e a instituição, que é muito maior do que qualquer gestão, do que qualquer comportamento, é uma instituição centenária e que no fim também acaba prejudicada, uma vez que o time a representa e sem a torcida você perde ali a razão de ser, né, Zé? Os clubes só existem porque a torcida está presente. Agora, eu imagino, Zé, que o presidente não descobriu ontem que a organizada comete esse tipo de ato, né? Aliás, o Sport já foi punido em outros momentos no passado, em outras gestões. Ainda assim, ele aceitou o apoio eleitoral, e até um dia desses ali, jogo na Ilha do Retiro, Rádio Ilha dando moral para os caras, apontando lá qual é o gesto que eles fazem para se identificar, começando música para eles completarem. Então, quer dizer, a relação gestão e organizada está demonstrada. Então, eu fico me perguntando, Zé, até quando? Eu entendo as pressões, porque as pressões vêm não apenas num sentido eleitoral, mas muitas vezes vêm pressões físicas, Nós já ouvimos não um, mas vários depoimentos, principalmente feitos de maneira anônima, em que o indivíduo diz, olha, eu joguei lá, e aqui estamos falando não é só do Sport não, tá? Sport, Santa não. Eu joguei lá, ou eu treinei lá, e eu fui pressionado assim, e o cara me disse que eu tinha que dar tanto para ajudar na viagem, tinha que fazer tal coisa, porque se eu não fizesse, era complicado, e eu tive que fazer, e tive que tirar, e tive que... Então, isso tudo é, de fato, um contexto dessa relação. Agora, é preciso encontrar um meio. Ontem a gente estava conversando aqui, eu, Thiago, a única gestão do esporte que efetivamente enfrentou a organizada, né, compreendendo que era um prejuízo ao clube, sem oferecer espaço, sem fazer relacionamento, pelo menos que a gente possa, né, apresentar, porque isso ficou claro e evidente, foi a gestão de João Humberto Martorelli. Fora essa, eu acho que não teve nenhum outro que possa levantar a mão e dizer, olha, eu não fiz nenhum tipo de relacionamento. Em alguma medida, por alguma razão, esse relacionamento acontece. E, mais uma vez, o clube acaba prejudicado. E veja, esse é o prejuízo na esfera esportiva, né? Porque é você pagar uma multa e você perder a presença da torcida no teu estádio. Mas o quanto que você perde, por exemplo, da imagem, no momento que esses indivíduos se envolvem em situações de cometimento de crime e aparecem por aí nas páginas policiais com camisas que têm não só o logotipo deles, mas o escudo do clube. Então isso gera outros prejuízos. A associação indevida do nome, da marca da instituição com uma suposta torcida, que certamente devem haver ali pessoas apenas interessadas em torcer, mas existe um comportamento de muitos integrantes que é um comportamento violento e muitas vezes criminoso. Então, esse relacionamento é prejudicial ao clube em várias medidas e o esporte está aí prejudicado, Thiago.
1: É, e como diz o outro, tudo pelo voto, né? Realmente, Vitor, tem vínculo, né? Tem relação. Por isso que fica até mais difícil de o esporte recorrer da situação e obter êxito. É, o esporte vai recorrer, vai colocar lá como embasamento, ah, teve provocação, teve a torcida mandante, que aquele, o estádio, o Rei Pelé lá, tem uma, tipo uma paralela, né? E aí, naquela paralela existe um portão e parece que quebraram, e aí ia ter um atrito entre as duas torcidas, ou teve até um princípio de atrito. E aí a polícia fica no meio, meio que no meio das duas. E aí a polícia encara a torcida do esporte para evitar, na medida de prevenção. É, eu tô com aquela cena a minha imagem está aqui na minha frente. É uma imagem muito forte, né? É uma coragem de, como diz o outro, uma manhonça. O cara meteu a mão no policial, né? Então, assim, preso foi, não sei se já tá solto, porque geralmente é isso. A casa cai por minutos ou por horas e por dias e depois tá tudo certo, volta ao estádio e por aí vai. Porque, veja, existe hoje um monitoramento muito grande com reconhecimento, né? Tem tudo. Então, esse pessoal, evidentemente, que não faz isso com a total lucidez, pelo contrário, tem a questão da marginalidade mesmo em si, né? A personalidade e o caráter mesmo. Eles não vão para assistir jogo, eles não sabem quem é o goleiro do esporte, quem é o atacante do esporte, não sabem. Eles vão para isso mesmo, para aprontar, para enfrentar, né? Para o que der e vier. Então, como você bem trouxe, Vitor e o Zé, o clube é a instituição que é prejudicada, né? O torcedor saudável do esporte, o torcedor que frequenta, o sócio, é amplamente prejudicado, porque a princípio o esporte não vai ter torcida contra São Bernardo e contra Fortaleza. A instituição deixa de faturar aí mais de 1 milhão, né? Porque dependendo da circunstância, era público aí para 14, 15, 16, até 20, se o esporte ganhar do Atlético, né? Então, o esporte vai aí por baixo perder, deixar de ganhar 1 milhão, né? Tem a multa de 50 mil reais, que é irrisória para a circunstância. E o esporte, por exemplo, conseguir reverter a questão do mando, não perder a torcida, o portões fechados, se o esporte conseguir reverter isso, está ótimo, está maravilhoso. Mas assim, infelizmente, esse incidente não foi o último, não foi o último, né? Talvez esse torcedor próprio já tenha aprontado antes. Talvez esse próprio, a turma dele, apronte depois, mais à frente, e talvez outros. Parece que isso está sendo contaminado. Isso é um, parece que é um vírus, né? Passa de um para outro e é uma coragem danada.
2: Pois é. Bom, vamos esperar, não é? O Sport está recorrendo da decisão, vamos ver qual vai ser a resposta. De repente pode vir uma medida punitiva, mas de um outro caráter, talvez o aumento da multa, ou de repente, como levantou o Osmar ontem, abertura apenas para mulheres e crianças, o que já traria uma perspectiva de público, né? Para esses jogos, mas é um prejuízo para o clube, e é mais uma oportunidade para refletir não apenas sobre o prejuízo esportivo, mas também sobre o papel, né, dos clubes e seus dirigentes para a realidade social, né? Para a realidade social. Qual é a contribuição que você vai dar, né? Você quer segurança, né? Você quer segurança. Quando chega aquelas medidas de torcida única, todo mundo reclama. E é horrível, de fato. Mas qual é a contribuição que você está dando em relação a isso, né? Se você mantém esse tipo de relacionamento, que contribuição você está dando para que esses, principalmente, né, esses envolvidos nesse tipo de situação, não tenham de novo o acesso? Porque já tem lá identificação facial, já tem cadastro, as organizadas nem podem ter personalidade jurídica, mas ainda assim eles continuam se organizando, eles continuam marcando para se encontrar, para confrontar uns com os outros, promover baderna, enfrentar as forças de segurança, promover insegurança. Então, algo mais precisa ser feito, né? E certamente não vai se combater isso mandando abraço, nem começando música para eles terminarem. Principalmente aquelas que, inclusive, algumas têm, né, um cunho violento, que depois eles trocam uma palavra pela outra, né? Que a gente sabe bem. Quem vai para aquele setor e quem frequenta estádio com frequência sabe qual era o termo que eles queriam usar. E muitas vezes usam. Mas quando vem a presença das forças de segurança, aí trocam uma palavra pela outra. Quando eram proibidos de entrar com a camisa da cor, entravam com outra, vestiam lá dentro. Enfim, encontravam formas de driblar. E formas que eram conhecidas. Então, o que, que pode ser feito? Para que em horas como essa, num julgamento como esse, você pudesse apresentar isso como argumento. Diz, olha, eu não tenho associação nenhuma, eu fiz isso, eu fiz aquilo outro, eu tenho feito o que está ao meu alcance. Não é? Então, esse é o ponto principal e a reflexão que me parece oportuna nesse momento. Vamos fazer a nossa última pausa, a gente volta para falar do Santa. Eu quero saber do Zé e do Thiago se o Ronald deve voltar ou se deve começar no banco nesse próximo jogo contra o Maringá. A gente volta já.
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20: Faltando 4 para as 8, ô Zé, como diria o Roberto Avalone, no pique. Você acha que o Ronald tem que ser titular ou começar no banco, Zé?
21: Bom, se ele já estiver numa situação boa, é uma boa opção, mas de frente eu não colocaria não. Deixaria ele esperando um pouquinho para ir dando o ritmo a ele necessário.
20: Thiago, para você, Ronald, titular ou no banco?
22: Titular, Vitor.
0: A informação é que ele voltou a treinar ontem, segunda-feira. Então, 5 sessões de treinos até a sexta, né? Segunda, terça, quarta, quinta e sexta. O jogo é sábado. Então, o Ronald é muito importante para começo de jogo, inclusive. Se o Santa sair na frente do placar, o Santa já praticamente carimba o acesso, porque vai ter que levar a virada. E Ronald será importante para esse início, para o Santa começar deixando o Maringá mais assustado. E é titular absoluto. Se ele tiver recuperado, está treinando normalmente, para mim titular, até porque quem está entrando não está correspondendo à altura. Está dando conta do recado até que dá. João Pedro, William, Alex, que está fora, inclusive, Alex Juan, né? Enfim. Para mim, o Ronald, eu não tinha dúvida não, eu começava com ele titular sim, fez muita falta no segundo, terceiro e quarto jogos.
20: Muito bem. Zé, meu ídolo, um abraço, obrigado, Zé.
21: Um abraço, grande Vitor, um abraço, grande Thiago, um abraço, Serginho, um abraço, grande Mário Júnior, um abraço, ouvintes TMC.
20: Valeu, Zé. Um abraço, Tiagão.
0: Um abraço, Mário deve estar lá, por lá ali perto de Zé, né, Vitor? Tomando aquele cafezinho.
20: Mário tá torradinha. Fazendo crochê.
0: Ah,
20: ele é que ele encontrou uma técnica, né, para se acalmar, terapia, relaxar. Terapia. É uma terapia, porque ele tem estado muito ansioso com o Náutico na reta final da Série B.
0: Um abraço para você, para Sérgio, para Zé, para todo mundo, nosso ouvinte, e até amanhã na programação aqui da TMC, Vitor.
20: É isso aí. Um abraço também pro meu amigo Sérgio. Sérgio Nascimento é o elegante e saudável que produziu tecnicamente o nosso Bola na Rede. Muito obrigado a você pelo carinho da audiência, pela companhia. Continue na sintonia TMC. 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
1: Agora são 8 horas em ponto. Eu sou o Thiago Matheus e vou chegando com o Expresso TMC nessa noite de terça-feira. A gente fala agora da inteligência artificial que está no centro de uma série de controvérsias ao longo desta semana. Na França, o escritor canadense-haitiano Telson Orelin, ele foi retirado da lista do prêmio Goncourt, que é um dos principais prêmios literários do país. A organização, ela citou acusações de uso de inteligência artificial na produção do livro e também denúncias de plágio. O Gustavo Bigato, ele explicou tudo durante participação no Link TMC, o nosso programa, aqui que começa sempre às 3 horas da tarde. Vamos conferir.
2: Não dá para essas ferramentas de detecção, de o texto foi escrito por IA, não dá para, elas não são 100% precisas. Você tem alguns indicativos ali, né? A gente até ano passado rolou a polêmica do travessão, se tem travessão é porque foi feito por IA, o texto foi feito por IA, né? Aí depois até a OpenAI parou de colocar o travessão porque as pessoas estavam usando isso como uma referência de que o texto era feito por IA. Então não tem uma forma concreta de dizer, esse texto foi feito por IA. Por exemplo, às vezes eu escrevo uma matéria, jogo lá no detector de IA e eu sei que eu escrevi, eu acabei de escrever, e ele fala que pode ter sido feito por IA, cruzamento ali de informações e tal, quer dizer, não dá para saber 100%. O que tem se trabalhado muito, até recentemente teve uma polêmica aí, porque a Anthropic criou uma marca d'água nas fotos e as imagens geradas ali dentro do Claude e tal. Nos dias seguintes, muita gente parou a OpenAI, a Anthropic falou que ia fazer marca d'água nos textos, né? E muita gente até parou de assinar o Claude por conta disso, de marca d'água nos textos e tal, mas não dá pra definir ainda. Então, fica muito do critério do julgamento, e até no caso, por exemplo, do Telson, teve essa denúncia sobre, né, a questão dele ter feito plágio nesse livro específico, mas depois surgiram outras denúncias de outras publicações dele que poderiam ter sido feitas plágio, né, com plágio. Então, assim, foi o conjunto das provas ali, teoricamente, suspenderam ele a princípio para avaliar isso. Então, assim, ainda as ferramentas já estão ficando muito boas de criar os textos, criar as imagens, criar os vídeos, mas ainda tá difícil comprovar, né? Se você pega um texto, pega uma imagem, pega um vídeo, ainda fica difícil você comprovar. Tem muitas ferramentas, tem muito jeito de, às vezes, fazer a engenharia reversa ali, tentar ver elementos e tal, mas a detecção está ficando cada vez mais complicada, né? Porque as ferramentas estão evoluindo também.
3: Né? A história desse caso do escritor haitiano ela é curiosa por quê? Porque, como você disse, surgiram depois outras acusações contra ele, mas ele tinha ganho um prêmio importante já, né? E poderia ganhar outro, foi barrado desse outro, mas já tinha ganho um prêmio importante. Então, se coloca o seguinte. Se é verdade que ele usou IA, e a acusação é feita por críticos literários que usaram um software chamado Pangram, uhum, tá? Que é um aplicativo que diz que consegue acertar com certo nível, não 100%, como você colocou, mas que dá um certo índice de possibilidade que seja IA, e esse índice foi altíssimo no livro dele, em todos os capítulos. Então, o indício é muito forte, ainda que a gente possa dizer, não dá para dizer 100%. O indício é muito forte. O que preocupa é, eu sou escritor e eu uso a IA para pesquisar, mas jamais para escrever.
2: Exatamente.
3: Mas nós estamos entrando num mundo em que a gente vai e já está começando a ler coisas escritas por robozinho, que são de baixo nível intelectual. Isso vai baixando o nível intelectual da humanidade como um todo. Como é que você, que é de dentro desse negócio aí, que olha por dentro, que é analista desse setor, vê essa possibilidade da diminuição da nossa capacidade intelectual pelo excesso de IA, por exemplo, em obras literárias?
2: Até surgiu um, acho que tem um estudo recente, agora eu não vou lembrar qual que é a universidade, falou que pegou as pessoas, né, deu a tarefa ali para as pessoas usarem a IA e fez a mesma tarefa sem o uso de IA para ver como é que era a questão de uso do cérebro, quando você usa IA e quando você não usa a IA. E o que se detectou, né, ali, que você usa menos o cérebro quando você usa a IA. Então as pessoas fizeram uma leitura de que, pô, a gente está ficando mais burro porque a gente está usando menos o cérebro, né? A gente está delegando processamento intelectual para a ferramenta. Talvez sim, mas eu acho que não, porque o cérebro também é inteligente, né? O cérebro é esperto. São milhares de anos de evolução, né? Para quem acredita na teoria da evolução, são milhares de anos de evolução que o cérebro aprendeu a pegar atalhos, né? O nosso organismo aprendeu a pegar atalhos e usar menos energia, gastar menos energia com tarefas que ele sabe que não precisa. Então, a gente pode estar ficando mais burro, ou a gente pode simplesmente, em algum momento, estar delegando para a máquina, porque a gente sabe que a máquina vai fazer determinadas tarefas. É, a gente está delegando para a máquina uma atividade
3: que
2: a gente sabe que vai ser concluída. Outro dia eu estava vendo um humorista que ele mandaram uma pergunta para ele, falou: você acha que as pessoas estão ficando mais burras com a internet? E ele falou que não, eu não acho, essa pergunta tem um problema, porque você considera que as pessoas eram inteligentes antes. E agora elas estão ficando burras. Eu acho que existe um excesso de otimismo na maioria das pessoas, e com a IA isso está ficando mais sobressaltado. Então as pessoas estão se achando mais inteligentes sem ser. É o efeito Dunning-Kruger, né? As pessoas estão se achando mais inteligentes sem de fato serem inteligentes. Eu concordo com essa teoria.
3: Mas você acha que
2: a gente tem que tomar cuidado?
3: Dá pra surgir um Leonardo da Vinci no ambiente de hoje? Dá pra surgir um Einstein nesse ambiente?
2: Cara, dá. Sabe por quê? Eu tava até pensando nisso. Por exemplo, a gente tá vendo um renascimento dos vinil. O vinil hoje já vende, né, mais do que CD. Já tem o CD voltando. Cassete tá... A fita cassete, né, pra quem lembra, tá voltando. Várias coisas analógicas estão voltando. Então eu acho que a gente tá passando por um momento, talvez, de hype e de adoção acelerada da IA, né, e de aceleração na digitalização das coisas, mas quando essa poeira baixar, quando você, sei lá, né, aí não dá pra fazer previsão, mas 2, 3, 5 anos, quando isso já virar o normal, cara, aí talvez você volte a falar, não, mas nossa, o talento humano, ou obras escritas 100% por humanos, são mais valiosas. Aí você vai ter, né, o que hoje a IA tá barateando, você vai ter uma corrida das pessoas para, nossa, não, eu vou pagar isso, eu vou comprar o próximo livro do Rodrigo, porque eu sei que ele escreveu 100% sem usar a IA, nem para pesquisar, ele foi lá e pesquisou na mão. Então eu acho que a gente tá passando por esse momento de assentamento e depois a gente volta.
4: Seguindo esse raciocínio.
3: Vai ser tipo aquele selinho orgânico, né?
2: Exato. O selinho de orgânico, isso. Não, o café orgânico, o café gourmet, essa coisa.
4: Seguindo esse raciocínio, Gustavo, a gente pode até imaginar no futuro, nas livrarias, espero que elas continuem existindo no futuro, mas vai ter ali biografia, ficção, não ficção, esporte, turismo e inteligência artificial. Livros feitos à inteligência artificial.
2: Pois é, tem gente que gosta. Às vezes a pessoa vai querer um livro feito por IA, ou não vai na livraria comprar um livro feito por IA. Mas
5: na internet.
2: Compra na internet ali o livro digital feito por IA, beleza. É. Mas vai ter uma casta. As revistas impressas estão voltando hoje, né?
5: Amém.
2: Tem muita empresa fazendo, tem muita gente relançando. Eu estava lendo, inclusive, de uma publicação, agora me esqueci o nome, mas uma publicação lá nos Estados Unidos que voltou. Ela só tem impressa. E ela tem, sei lá, milhares de assinantes. Então, essa coisa pequena, produção, né, como orgânico, curado por humanos, isso aí daqui a uns 5, 10 anos, a gente vai pagar mais, certamente. Isso eu acho que eu posso. Isso acho que dá para garantir. Daqui a uns 5, 10 anos, a gente vai pagar a mais por coisas feitas por humanos. Hoje a gente vive uma industrialização de, cara, quanto mais massa, melhor. A gente quer coisas mais baratas, feitas em massa. Daqui a uns 5, 10 anos, a gente vai querer coisas e microlote, né, cervejaria artesanal, porque eu conheço o dono, eu vou lá, suporto, tal, tal, tal. Isso, eu acho que essa vai ser a próxima, certamente, o ciclo é esse.
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5: Muito boa noite, senhores. Está começando mais um Sobremesa Melhores Momentos. Eu sou o Marcelo Batista. O Sobremesa é um programa que a direção gosta tanto que resolveram fazer eu trabalhar mais para trazer os melhores momentos sempre aqui nas noites da TMC. E no programa de hoje, teremos duas entrevistas. O humorista Rudy Landucci passou no Sobremesa ao vivo durante a semana no período vespertino. E também Alexandre Frota, o sempre polêmico Alexandre Frota, também esteve por aqui. Mas vamos começar de uma maneira mais leve. O Rudy, ele imitou o Benja, o Craque Neto, o Ancelotti e muito mais. E você vai conferir a partir de agora, Sobremesa Melhores Momentos no ar.
6: Agora vamos para o nosso bate-papo especial com um grande comediante. Ele é um dos pioneiros do humor, das imitações e levando para o palco elas. O nosso convidado, ele faz stand-up comedy, é apresentador e também comentarista de futebol. Tá lá na Record Plus fazendo o seu programa, Record News, perdão, fazendo o seu programa junto com outros colaboradores. Vamos receber então o Rudy Landucci.
7: Muito obrigado, gente. Que honra. Você tô Record Plus também.
6: Record Plus também.
7: Mas uma honra estar aqui com você, Batista, um patrimônio cultural do rádio mundial. É prazer em te conhecer, Emily Ruth. E até a entrevista de hoje, uma homenagem a Cláudio Kassug, que infelizmente se foi hoje. Sim. Que é uma das imitações. Quando eu fui no Jô, contando rapidinho, eu fui no Jô, e aí eu fui de última hora, eu não era convidado. O voo do Márcio Smelling.
5: Tipo eu do Adnet, fui no Gentile também.
7: Foi sem querer.
5: Foi sem querer, me chamaram.
7: Então o voo do Adnet e do Márcio Smelling atrasou tal, e aí aparece o Rudy Landucci lá, que o Fabinho, o produtor, colocou. E o Jô já começou a perder do Danilo nessa época, no Ibope. Então ele, pô, ele até o Adnet e o Márcio Smelling, chega o cara chamado Rudy Landucci. E assim, os 5 minutos iniciais eu só tomei porrada do Jô. Ele falou, não seja rude esse nome de trocadilho, eu não gosto. Só porrada, porrada, porra. Isso. Quando eu imitei o Cláudio Kassug, mano, virou a chave dele. Aí a entrevista que ia ser 10 minutos virou 2 blocos. Então fica homenagem a Cláudio Kassug e toda a família, cara.
5: O nosso programa de hoje. Acho, como é que ele faz?
7: Clamorosa a entrevista de hoje. A nota para Batista no horário é nota 9,999.
6: É o nosso programa em homenagem. Ele que fez pra gente.
5: É meu Ancelotti.
7: Não, né? Ancelotti é diferente.
6: Como é meu Ancelotti?
7: Alô, acreditoca. Vou pedir para convocar Neymar. É meio Silvio Luiz, Ancelotti. Salve, salve, acerto seu aí que eu arredondo.
5: Agora, Ancelotti, aquela convocação. A convocação de ontem também não dá, hein, Ancelotti? Onde é que o Brasil vai parar?
7: Quando vira a lista, ele matou sim o Hugo Souza, eu falei, foi eu que fiz isto? Não sabia, mas vamos.
6: Você está ouvindo Rudy Landucci, senhoras e senhores, salve de palmas, um dos maiores imitadores do Brasil, ele que faz parte do mundo futebolístico e que está aqui conosco hoje. Obrigado, Rudy. E a nossa primeira pergunta, Batista, é com você.
5: Qual
6: a
5: sua sobremesa preferida? Você pode responder com um personagem, se você quiser.
7: Eu vou responder imitando a minha falecida avó, vó Iride. O bolo que o Ruby, eu chamava ele de Ruby, mais gosta é o bolo de cenoura com chocolate da avó.
6: Ai, que delícia. Então, primeiro ponto para o bolo de cenoura com chocolate da cenoura, avó.
5: Que só existe o bolo de cenoura por causa do chocolate, porque eu nunca vi o bolo de cenoura só o bolo de cenoura.
7: Fica horroroso, é seco, né?
5: Bolo de cenoura só existe.
8: Já comi bolo de beterraba, é horrível também.
7: Nossa, você mas tá com rindo. Chocolate é bom.
8: É?
7: E a Associação dos Cenouras de São Paulo mandaram WhatsApp, não gostaram da sua colocação.
6: Anota aí. Ciro Não, perdão. Dia 18 de setembro. É que dia? É sexta?
7: Sexta. Próxima
6: sexta. Sexta-feira agora. Quer dizer, sem ser essa. Próxima sexta-feira vai ter show do Rude Landucci no My Fucking Comedy Club aqui em São Paulo. Então você pode ir lá ver o Não Seja Rude, show do nosso convidado de hoje. Como eu disse, um grande imitador. O Rude, já vou começar com uma pergunta que eu acho que pouca gente se lembra nesse exato momento que está nos ouvindo. Que você foi um dos primeiros a imitar o presidente Bolsonaro.
7: Cara, sem arrogância, eu fui de longe o primeiro, né?
6: É, você foi o primeiro.
7: Disparado o primeiro, sim. Na verdade, eu nem sabia quem era quando eu comecei a imitar. Eu fazia o programa do Tom no Multishow. E aí ele fazia a casa dos artistas, dos políticos. E eu ia fazer o Romário. Só que aí o Pedro Manso, que tava no SBT, foi liberado de última hora pra fazer o Romário. E o Romário dele é perfeito. Aí o Tom chegou pra mim e falou: olha, você vai ter que fazer outra imitação aí. Aí eu falei: Tom, tô imitando o Jean Willis. Aí ele falou: ah, o Vinícius já vai fazer essa. Eu falei: ferrou, então não vou participar do programa. Aí ele falou: mas tem um cara chamado Jair Bolsonaro. Não sabia quem era. Aí eu vi que ia ser alguma coisa errada quando ele falou: vê os vídeos da Rede TV. Ali eu falei: tô indo pra uma rua escura. Ali. Aí o primeiro vídeo que eu peguei é aquele que tá o não sou não.
6: Não.
7: O Bolsonaro tá nesse vídeo de figurante, assim, ó. Peraí,
6: vamos contextualizar. Que vídeo é esse aquele da Rede TV? Do Aguinaldo Timóteo.
7: É. Felipe Campos.
6: Que o Felipe
7: Campos. Que o Felipe Campos fala: ah, eu sou assumidamente gay, assim como. E olha pro Aguinaldo e ele tá com uma cara assim. Assim como o Aguinaldo também é. E ele demora uns 3 segundos pra entender que o cara chamou ele de gay. Aí ele dá uma estalada: não sou não. Aí ele se defende: sou um homem total e absolutamente liberado, não exponho os meus relacionamentos, nem assumido, nem desassumido, sou apenas Aguinaldo Timóteo. E o Bolsonaro, Batista, ele tá assim, ó:
9: é que eu vou executar a primeira vez.
7: Aí eu comecei a pegar a voz, e o começo do programa, quando eu fazia, tinha a Mila lá no programa do Tom, que fazia a Dilma igual.
6: Ela é idêntica.
7: É a melhor que eu já vi na minha vida. É. Só que eu não conseguia fazer a voz dele. Aí eu ficava só com a cara dele assim. Ele não tem o beiço de cima, né? Eu ficava assim. Aí começou a sair a voz, aí comecei a imitar ele. Aí começou a ficar legal. Aí um dia a produtora do Multishow falou: me Rude, o seguinte, o Jair Bolsonaro quer te ligar. Eu falei: eu não Mentira. Quero conversar com político, eu odeio todos eles. Não, mas pô, é legal pra sua imitação. Eu falei: ah, tá, deu um mês, eu tô num sábado à noite em casa, sábado à noite. Aí liga uma pessoa assim: olha, tá ok? Aqui quem fala é a deputada Jean Willis, vou cuspir você. Ele ligou imitando o Jean Willis com a própria voz dele. Quando eu atendo, eu falo: quem é o corno que tá imitando o Bolsonaro bem melhor que eu? Fiquei bravo, Matias. Porque o imitador tem um ego, eu tenho também, todos temos. Eu fiquei bravo, era ele mesmo, cara. Aí ele convidou pra gravar com ele, eu fui. Aí um dia eu liguei pra ele ao vivo do meu show, era uma sexta-feira, 10h30 da noite. Aí eu falei: ô, seu Jair, quem fala, Jair Bolsonaro? Aí ele falou: Rude, sexta-feira à noite você trabalhando? Eu falei: diferente dos políticos, eu preciso trabalhar.
6: Genial.
7: E aí é isso, cara. Ele ficava mandando WhatsApp, ele é palmeirense, ficava mandando zoeira com o Corinthians, com o Santos, até ele tomar a facada. Aí depois nunca mais mandou nada. Sumiu, acho que mudou o telefone, mas nunca mais falei com ele.
5: E o inglês do Bolsonaro, como é que tá hoje?
7: Não, o Bolsonaro acha que tá ok, é uma expressão em inglês. Eu falo inglês, tá ok. Ele acha que tá ok. Até hoje ele acha que ele fala inglês. Diferente do Lula, que não fala nem português. Quando vamos na UNO, né? Organização... Eles traduzem, né, do português pro inglês, do inglês pro português. Do Lula eles traduzem do português pro português.
6: Rude Landucci, senhoras e senhores, um dos maiores comediantes e também um dos maiores imitadores, está aqui conosco hoje nesse programinha de meu Deus, que ele mesmo disse que uma pessoa muito importante pra ele é fã do Sobremesa, sabia, Mini Rude?
10: Mentira!
6: Uma pessoa muito importante. Rude, quem é Rude?
7: Ah, o seu Márcio Landucci, meu pai, que tá a cara do Albieri da novela O Clone. O Juca de Oliveira, ele tá cara do Albieri. E ele, eu mandei o link, falei: pai, eu vou na rádio hoje e tal. Comecei aqui, né? Era outro nome, mas comecei nessa rádio de novinho. E ele falou: pô, que legal e tal. E quando eu mandei o link, ele falou: mas eu ouço esse programa todo dia e tal. Falei: eu levo. Então ele é muito fã.
6: Muito obrigado, senhor Landucci. Um beijo pro senhor. E já que estamos aqui com o seu filho, vamos aproveitar e tirar todas as dúvidas, como, por exemplo, você que agora é colaborador de um programa de futebol, fala de futebol, faz piada, mas também fala sério. Inclusive, junto com o Zé Luiz.
10: Já teve rixa, briga lá dentro, falando sério?
11: Assim, alguma opinião contrária? Foi falar mal do Corinthians?
5: Ah, futebol quase não dá treta.
10: É tranquilão, né?
5: Quase nada. Ontem o Ricardinho, o Mini Melo, saiu na mão aqui no estúdio.
10: Tadinho.
5: No papo de craque.
10: É mesmo?
5: Opa, juro, de verdade.
10: Ah, o Ricardinho Santista.
5: É, Ricardinho parceiraço também.
10: Não, foi chamado de anta e tudo. Mal ele sabe que a anta tem um...
5: Eu falei pra ele.
10: Falou, né?
5: Quem chama ele, o Benjo?
10: Não, você é uma anta, o Benjo. Isso tá louco. Batista, como eu sou teu fã, me dá um abraço aqui, meu, como você é legal.
7: Cara, eu brinco que o Zé é o meu clubista favorito, sabe aquele desenho? Ele é o clubistinha favorito. Ele apresenta muito bem lá o programa Joga nas 11. Mas, de verdade, Luquinhas, rixa nunca teve, assim, de discussão, não. É só, tipo, só de a gente ter uma opinião e ele ter outra aí. Por exemplo, o Memphis Depay, o corintiano passa pano pro Depay. O Depay pode fazer o que quiser que o corintiano ama ele. E aí o Depay, ele cantou uma música, ele escreveu um...
5: rap.
7: É. E aí a gente começou com a discussão, aí ele fez um rap que ele tacava fogo no Parque São Jorge. E a gente, falava assim, gente, só não é o... eu sou palmeirense, eu quero mais que se lasque o Corinthians. E eu falava assim, só não acho que é o momento dele fazer isso, né? Ele joga pelo time. Aí o Zé falou, não, mas ele é um artista, ele é um cantor. Ele pode...
5: a liberdade poética.
7: Não sufoque o artista. Só que o Zé critica, eu também critico, muito Neymar. Eu falei, mas quando o Neymar canta, aí você critica. Aí o Memphis e o artista. Aí ele, não. O Memphis é artista, eu entendo de música. O Neymar, não. Aí fica essas confusões, mas isso é legal pro programa também, né?
10: É ótimo, é muito bom. A gente aqui mesmo já quase fica na porrada, né, Miúdo?
12: É verdade, eu defendendo o Neymar e a galera, não. É.
5: Você não gosta do Ney?
7: Não, nada contra, cara. Agora, eu acho que o Neymar é jogador, velho.
10: Ex-jogador.
7: Eu, fisicamente, eu acho que sim, pô. Tecnicamente, ele ainda é, mas eu acho que, você vê, outro dia ele tava jogando contra o Palmeiras, mas, pô, não sei se o Neymar se cuidou muito durante a carreira.
5: Não, isso ele não se cuidou.
12: Não, cara. Se cuidou, não.
7: Então.
12: Atacante é pro resto da vida, né?
7: Não, era pra ele jogar mais tempo. Agora, tecnicamente, ele é muito bom. Hoje mesmo, eu fui lá no post da Cazé TV e fui defender ele, que ontem ele falou pra um torcedor do Galo.
5: Que é, ele com o joelho... com o joelho ruim, é melhor que o time inteiro do Galo.
7: Aí criticaram ele. Aí eu falei, meu, mas assim, o Neymar, ele foi zoado e devolveu a zoeira. Eu não sou nem contra nem a favor. Tipo, tem coisas que eu concordo, tem coisas que eu critico, eu não, entendeu? Não tem essa. Eu amo o Neymar, eu odeio o Neymar. Eu achava que o Neymar não tinha que ir pra Copa, eu acho que eu tava certo. Tá, acho que depois do jogo contra a Noruega, acho que ficou muito claro. Ele entrou ali perdido no jogo.
10: Eu acho que tinha, por um simples motivo de que tá jogando, tá em bom estado, tá em condições de ir, vai, porque é um ótimo jogador. Foi, pelo menos Sim. Na minha opinião, um grande jogador.
7: Não, foi o maior dos últimos...
10: Porra, então tem que ir pra representar o Brasil e ajuda também, né? Inclusive, como seria o craque Neto falando do Neymar? Por favor, Rodilanducci.
7: Pô, a verdade é o seguinte, grande Luca, é Ruth, né? Me Ruth, né? Falar a verdade, nada contra Ruth, até porque meio só que chamava Ruth, tá tudo certo. Marcelo Batista, um ícone do rádio. Sou seu fã, Batista, a verdade... Mas você tá pena, meu irmão! Você tá pena que eu sei! Mas tá tudo certo, porque eu já fui perna também. Já fui gordo, hoje eu tô magro e não jogo bola, eu era gordo e jogava. Agora o seu Neymar, que não joga mais nada. Seu Neymar, o Santos é de você, você não faz nada. Agora, pra contratar pro Santos, ele tá bom. É porque eu vou mudando a minha opinião. Até porque eu sou fã do Neymar. Neymar, sou seu fã, meu irmão. Eu tô indiferente pra você, Neymar. Você pode fazer o que você quiser, você é rico, né? Você joga Pokémon, não joga, Neymar? Parabéns. O meu filho de 12 anos joga Pokémon. Mas o Neymar, que tem 40, ele joga também. Você tem mais carta de Pokémon, filho? Eu não sei, mas eu também tenho 5 filhos. E tá tudo certo, Batista.
5: Boa, boa.
7: E tá tudo certo.
5: E o Cássio?
7: Momento. Nós estamos aqui no Cruzeiro. Ô Cássio, você não cumprimentou. Porque na verdade, Batista, eu falo que ele cumprimentou meu filho na frente da câmera. Mas ele não cumprimentou. Sabe
10: não,
7: disso?
10: Não cumprimentou?
7: Eu tô sendo irônico.
10: Ah, tá.
7: Mas você pode, né, Lucas? Porque você é humorista, né? Você é humorismo. Você faz um monte de programa aí, na verdade, você é famoso. E aí, eu falo. Errado. E aí, Mini Ruth, você fala sério, né, Mini Ruth? Você estudou, né? Tô rico, você não tá. E daí? Vai lá estudar lá. Vai ter que estudar, até porque...
10: Você é craque.
7: É. Eu tô fazendo um quadro no meu canal que eu chamo ele de Bagre Neto. Ele tá bravo comigo.
5: É mesmo?
7: Eu sou o Bagre Neto. É uma piada, pô. Terça-feira eu tô lá, meu
5: Léo. O Benja gosta do Neymar ou não?
7: Vou te falar uma coisa.
5: Inclusive.
7: Nada contra. Vou falar. Tem que ser que... E, meu, já trabalhei em tudo que é lugar. Eu não não tem lugar mais legal que isso aqui, meu. Que rádio. Que logomarca, meu. Dá vontade de transar com essa bancada, meu. Como eu tô feliz de estar aqui, Batista.
10: Salve de palmas, Júlio Landucci. Muito bom. Ó, lembrando que daqui a pouquinho, às 5h30, começa o Papo de Craque, segundo tempo. Não vai perder, com beijo e companhia. Daqui a pouquinho, 5h30, tá bom? Não sai daí, continue com a gente. Ó, falando nisso...
5: E o primeiro tempo também é bom,
10: com
5: o
10: Lelê.
12: Pô, Lelê é regalado. Tem meu namorado, o Minimelo.
10: É, peraí que isso, seu namorado,
12: Minimelo? É, a gente tem um negocinho, né?
10: Vamos tirar essa dúvida.
12: Ele bate bolão também.
10: Ô, Rui Landucci, você acha que se a Mini Ruth casar com o Minimelo, você acha que depois de um tempo os dois vão conseguir namorar? Porque são dois gordinhos, são dois fofinhos. Você acha que vai dar liga?
7: É um relacionamento pocket, né? Eu sou a favor do amor, Lucas. Não importa como.
10: Ah, mas é que quando casa também, começa a piorar algumas coisas. Por exemplo, o ronco piora bastante, né, Woody?
7: Sim, eu faço isso no meu show, inclusive, né? Porque o ronco no começo do relacionamento, você tá apaixonada, né? Não importa o som que a pessoa faça. Você ouve uma coisa meio assim... Ah, Minimelo. Aí você vai com ele, daqui 5 anos, já começa um barulho. Batista deve roncar, tem cara aqui. Um barulho mais ou menos assim, ó. Mas você tem uma folga pra dormir, porque com 10 anos você não tem, já tá num barulho, que é um negócio assim, ó. E tem volta, que é tipo um... E a mulher pensa na hora, quer dizer, o gordo fôlego pra transar não tem, mas pra roncar, então ronca é um negócio, cara, ronca é um negócio perigoso. Eu abro meu show com esse, na verdade eu improviso muito no começo do show, mas eu abro meu show com esse texto. Quem acha, Lucas, que só tem futebol, não é? Tem muita coisa aí, imito cantores.
10: Então, tá? Ó, anota dia 18. Aí, dia 18 de setembro, sem ser amanhã, sexta-feira, na próxima sexta-feira, tem Não Seja Rude no My Fucking Comedy Club, um grande comedy club aqui em São Paulo.
5: Do Gentili.
10: Do Danilo Gentili, você pode ir lá assistir às 8 horas da noite. Não Seja Rude.
5: Queria ser gerente lá.
7: Deu problema direto. Você ganha um tapete, velho. Tem um tapete, sabia disso, velho?

0: primeiro ele foi bem, então, né? Pelo menos ele conseguiu ficar conhecido.
1: E tem uma voz assim que é mais fácil de pegar pra imitação ou não? Você tem assim um registro vocal que você
0: fala,
1: esse cara é mais fácil pra mim, esse eu não consigo, esse eu
0: Cara, voz aguda pra mim é mais difícil. A não ser que seja muito escrachada. Tipo o Dudu que joga no Galo, que jogou no Palmeiras. Que ele era bem. Quando ele falava assim: graças a Deus, tá feliz, tá aqui, né, no Palmeiras, valeu. Agora, se não é, eu prefiro o timbre mais rouco. Tipo, Ancelotti, Silvio Luiz, o próprio Diniz, que eu tenho feito bastante, que é um time mais. Olha, é importante estar aqui hoje com vocês. É muito legal estar aqui no Sobremesa. Acabei de voltar da Argentina, né? Então eu tô aqui virando o olho. Quem tá no rádio não tá ouvindo, mas quem tá vendo que eu viro o olho, tá vendo? Essa voz timbrosa, assim, pra mim é mais fácil, Batista. Um abraço pra você. Então essas vozes, assim, com timbre mais rouco, assim, pra mim, minha voz é mais rouca, né?
1: E algum imitador, você pega imitação de outra imitadora, assim,
0: cara,
1: dá pra fazer isso?
0: Essa é a maior ofensa que tem é falar isso. É óbvio que você aprende a imitar alguém, mas aí você não usa como trabalho, né?
1: Tem gente que imita a imitação do outro, né?
2: Muita, né? Isso. Acho que começou com você, Rudy. Você foi um dos primeiros a imitar o Bolsonaro. E aí muitos outros começaram a
0: fazer. Cara, assim, mas eu vou te ser muito sincero. Imitar bem o timbre, eu só vi o André Marinho fazendo. Bem.
2: É, imita direitinho. Bem.
0: Não, ele imita melhor que eu. Eu não vou falar pra você que não. Ele imita melhor que eu. O timbre.
2: Sim.
0: Mas da galera que eu vi imitar, tipo, tem textos engraçados, outros tal.
2: O Adnet, por exemplo, não parece muito, né?
0: Então, mas é uma pena, por exemplo. O Carioca começou a imitar ele e levou o cara full direita. O Adnet full esquerda. Isso pra mim é triste, cara, porque o humor a gente tem que bater em todo mundo.
2: Concordo.
0: E os caras pegaram a imitação pra ficar ou só ofendendo o cara ou só defendendo. E não é algo que eu faço, tá ligado?
2: Mas teve alguém que você imitou que ficou ofendido? Por exemplo, o Mano Brown?
0: O Mano Brown, na época foi o Benja que me falou, sabia?
2: O Benja?
0: A gente trabalhava numa outra rádio, e aí ele falou pra mim, meu, pô, para de fazer o Brown, meu, ele gostou muito, fazendo altas horas. Porque eu fazia uma brincadeira, eu entrevistava a galera que ia em altas horas, e eu falava umas frases, no final era tipo assim, aí, vou passar um pensamento pra você. Na vida, pra ganhar, basta vencer. Eram umas coisas redundantes. E aí acho que ele ficou chateado por algo que eu não sei até hoje. Mas ele foi na rádio na época, lá eu fiquei quieto, não falei nada. E a galera fala
3: ficou
0: aqui.
3: Com medo, né?
0: Pô, com medo. Você não teria medo do Mano Brown?
2: Com certeza, pô.
1: O cara saca com um 38.
0: O Mano Brown, cara.
2: Não sou eu, sou o cara que é
1: cara dele. A cara dele.
2: Você, qualquer coisa que ele diga, ele vai te metralhar com os olhos.
0: O cara olha pra você, né? Tipo.
2: É uma cara mal encarada, né?
0: Não, na verdade eu respeitei também, Lucas, porque eu faço brincando, né? Eu falei isso outro dia, porque a galera fala, eu imito pra fazer homenagem. Não é verdade. Alguns sim, mas eu não imito político pra homenagear ninguém.
2: Boa.
0: Não é todo mundo que imita porque é pra homenagear, mas muitos sim. O Karsug, por exemplo, é. Mas e assim, cara, ele, o cara não gostou, eu tô no programa. Se ele tá aqui, eu não vou ficar imitando ele pra provocar o cara. A minha ideia não é ficar, tipo, instigando o cara pra ficar com raiva de mim, me bater. Eu não sou esse tipo de cara. Mas é isso.
3: Mas teve alguém que já mandou áudio xingando, alguma coisa do tipo?
0: Não, o Felipe Melo, jogador que tá no Grupo Globo hoje, ele jogava no Palmeiras. Eu sou muito amigo do irmão dele. Aí um jogo do Palmeiras, quando lá no Bank Park, era o Allianz na época, os dois times ficam num lugar mais abaixo do campo, fica o Palmeiras na direita, o adversário aqui, eles se encontram e vão pro campo. O Felipe tinha acabado de jogar e desceu, eu tava imitando ele, as imitações dele estavam viralizando. Ele, cara, ele chegou do campo suado, olhou pra mim, eu não gosto da imitação que você faz minha, não tem nada a ver comigo, tá uma merda essa imitação, é melhor você parar de fazer. Entrou pro vestiário. Mano, eu fiquei em pânico. É melhor apanhar do Mano Brown, quer dizer. Eu fiquei olhando assim, o segurança do Palmeiras rachando o bico da minha cara. E eu fiquei, o irmão dele falou, não, ele é assim mesmo. Foi assim mesmo, cara? E você vê que é só cara que é tranquilo que não gosta.
2: Muito bom.
0: O Benja, por exemplo, adoro. O Benja sempre gostou.
2: Ele é muito de boa, né?
0: O Benja, eu fazia ele na Fox e tal. Mas esses dois, foram só esses dois problemas que eu tive.
1: Tô de volta, você tá acompanhando aqui pelo nosso canal do YouTube, @TMCNewsBR, e também em frequência modulada pelo FM, o Sobremesa Melhores Momentos. A gente acabou de ouvir uma entrevista com o humorista Rudy Landucci, que inclusive já trabalhou aqui na TMC, né? E daqui a pouco, depois do intervalo, a gente volta com Alexandre Frota, hein? Polêmico. Segura aí que eu volto já.
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1: Tô de volta! Eita, esse é o Sobremesa. Melhores momentos, já não bastasse o programa que temos à tarde, né? Sempre de segunda a sexta, das 14 às 15 horas. Agora você é obrigado a me ouvir e me assistir também às noites da TMC. A gente sempre aparece de vez em quando, não é sempre. A partir das 8 da noite, estamos aqui com Sobremesa Melhores Momentos. E agora a gente vai bater um papo com Alexandre Frota. Ele falou sobre... Cláudia Arraia. Ela disse que ele é o gostosão sem limites. E ele vai explicar pra gente o que isso significa. Falou sobre Lula, sobre Bolsonaro e um monte de coisas. Então aumenta o volume aí e bota full screen aí. Sei lá, se você tá assistindo na TV já tá full screen, mas se for no computador, abre a janelinha aí que a entrevista é boa, tá bom? Alexandre Frota, a partir de agora, no Sobremesa Melhores Momentos. A primeira pergunta, ô Frota, você que muito tempo acho que foi escravo do seu corpo, hoje você já se libertou.
2: Graças a Deus.
1: Hoje você tem uma, você come doce, você tem uma sobremesa preferida sua?
2: Né? Eu como doce, pizza, feijoada, como de tudo, adoro. Moro com uma mulher, né, que é fitness, né, então pra, é difícil. Mas eu não sigo nenhuma dieta mais, cansei disso. E se for olhar então o celular, aí você fica louco, porque um dia aparece um coach de tomate falando que é legal tomate, no outro dia fala que se você comer tomate você pode morrer, e água e não sei quem, e o vinho faz bem, o vinho faz mal, o sal, a manteiga, meu irmão. Então eu vou levando a vida até onde Deus quiser, entendeu? Boa.
1: E qual que é a sua sobremesa preferida?
2: Cara, minha sobremesa preferida, eu gosto muito de bomba de chocolate aí.
1: Opa! Primeiro... Esse tamanho, você acha que não ia gostar de bomba?
2: Bomba de chocolate.
3: Primeiro voto para bomba
2: de chocolate.
3: É muito gostoso, eu acho uma delícia.
2: Eu gosto
4: Mas
2: muito.
4: Mas seja sincero, tem alguma comida que não entra na sua casa? Por exemplo, a Mayra Cardi não deixa o Thiago Nigro. Tá
2: chata pra cacete, toma, entendeu?
4: Coca-Cola, né?
2: Deus me livre. Porra, Deus me livre. Morar com uma mulher que, não entra isso, não entra aquilo, não dá, entendeu? Ela cuida da vida dela, da saúde dela, mas não, lá em casa entra de tudo. Eu sofro com isso, né? Por exemplo, ontem à noite a Fabiana dormiu e eu mandei uma pizza. Boa. Entendeu? Então tá tudo certo.
3: Se fosse casado com a Mayra Cardi, não ia poder.
2: Ia
3: ser traição, ia ser considerado traição.
2: Não, eu acho que cada um faz o que quer, entendeu? Independente de qualquer coisa, né? Porque as pessoas falam muito, né, sobre essa questão de você poder viver mais tempo e etc e tal, mas cara, não dá. Eu acho que um dos prazeres da vida é você poder comer. E a gente mora numa cidade, num estado que a culinária é demais. Aliás, no Brasil inteiro, né? Qualquer lugar que você viajar, você chega em Maceió, Salvador, caramba, tem comida culinária demais.
1: E Frota, você falou que a hora que ela foi dormir, você foi comer a pizza. Eu quero saber assim, você é pau mandado em casa ou não? A mulher manda em você?
2: Cara, a gente entra em vários confrontos assim, porque eu sou um cara que pra mim tá tudo certo, tá tudo bem, né? E a Fabiana não, a Fabiana gosta, ela é regrada, ela tem toque, entendeu? Se eu tivesse que agora, ela ia botar o celular aqui, isso assim, entendeu? Os três copinhos aqui, esse aqui no meio, certinho.
3: É uma mulher
2: Ela é organizada, entendeu? Gosta de educar os filhos, sabe, da melhor maneira. Não que eu não goste, mas pra mim tá sempre tudo bem, entendeu? Tá tudo bem.
3: E você é muito de boa, né?
2: Eu sou tranquilo nesse sentido, entendeu? Eu acho que a gente tem que curtir a vida, viver intensamente, aproveitar todos os momentos, e isso você só ganha com a maturidade. Boa. Entendeu? Você só, né, tem coisas que não tem mais por que se importar com tanta coisa e perder tanto tempo.
3: É viver uma vida sem limites. O que me faz lembrar que uma parceira sua disse que você era um gostoso sem limites. São palavras da Cláudia Arraia, com quem você foi casado.
2: Isso.
3: E ela foi categórica, Frota. Ela falou assim, ele era um gostoso sem limite. Uhum. Gostoso a gente entende, mas o que quer dizer sem limite?
2: É porque era todo dia sentava a borracha, né?
1: Eu não esperava.
2: Eu não sou o Naldo, Né? O Naldo falando que ele transa 32 vezes por semana e o caramba. Eu vi o Naldo falando isso outro dia com o André Marques. Puta, o André chorou de rir. O André caiu no chão. Entendeu? Tava o André e o Bruno Gagliasso naquele programa deles lá. E porra, o Naldo. Pô, tu transa quantas vezes por semana? Ele falou, pô, 32 vezes. Aí os caras abandonaram o programa.
1: Agora, o gostosão sem limites, é o seguinte: você já casou o quê? 5 vezes?
2: 5 vezes.
1: E o que que a Fabiana tem que as outras não tinham pra ela segurar esse gostoso sem limites?
2: Não, eu acho que a Fabiana, ela veio num momento da minha vida que eu tava pendurando a chuteira, o meião, a calça, o short, a camisa. Eu já tinha feito de tudo, viajado o mundo, viajado o país. Eu tinha feito tudo que eu queria, que eu não queria. Já tinha namorado todo mundo que eu queria, que eu não queria também. Então acho que é isso. Eu acalmei, cara. Entendeu? Parei. Aqui eu olho aquele Alexandre Frota que as pessoas olham no passado, falam, pô, mas o Frota. E eu falo, cara, eu sou muito diferente hoje em dia. Entendeu?
3: Pô, mas você falou que parou, mas você decidiu entrar na vida da política.
2: Não, sim, sim. Aí, não, eu parei com essa coisa. O Alexandre, que, porra, Batista, a gente estava em festa de segunda a segunda, na noite, e Easy Rider, totalmente sem destino, entendeu? Entendi. Eu tive uma vida assim. E depois eu optei por não mais ficar, sabe? Entendi. Porque chegou uma hora que até que eu achei que, porra, eu ia morrer, cara. Porque, porra, eu falei, eu não posso, eu não queria, sabe, eu acabar que nem o Chorão acabou e caramba. Então eu tive uma passagem muito grande com drogas também, né? Então, porra, hoje eu tô livre já há muitos anos. E isso pra mim, eu vim pensando, né? Hoje eu tenho uma filha linda, bela, tem filho e tudo. Então Eu realmente acalmei. Eu quando olho assim pra fora, sabe? Às vezes eu vou pra fora e fico me olhando e falo, porra, cara, como você realmente mudou de verdade.
4: Mas se sua vida virasse uma série, já que você viveu loucamente.
2: Tá vendida pra Globoplay.
4: Olha, que legal.
2: Vai virar.
3: Documentário.
4: Que maneiro. Tem alguma parte da sua vida que seria proibida pra todo mundo assistir?
2: Nenhuma. Foi aí que eu acho que a gente bater um papo, vai ser a produção, vai ser do Afro-Reg, né? E eu acho que para fazer uma minissérie, uma série, né? Um documentário a meu respeito, não pode ser chapa branca, entendeu? Tem que ter os dois lados. Então, eu acho que isso foi o maior convencimento de quem vai produzir, quem vai dirigir, é isso, porque já vai entrar, eu não vou estragar aqui o início, mas enfim, quase que eu contei aqui isso, mas é bem assim, vai ouvir os dois lados, entendeu? Eu acho que isso que é bacana, porque senão fica arquivo confidencial do Faustão, todo mundo vai chorar, falar que gosta e tudo, não, tem que ter os que não gostam, os que odeiam, os que não querem ouvir falar, e contar as histórias, e saber como que eu saí daquela história, entendeu? Se eu saí arranhado, manchado, queimado, enfim...
1: Vai falar daquela sua passagem pela indústria pornô.
2: Vou falar, pô, essa principalmente. Se essa não tiver, os caras.
1: Você que já esteve lá na indústria pornô e também lá no Congresso Nacional, onde é que tem mais sacanagem dos dois?
2: No Congresso, a pornografia tá lá dentro, entendeu?
3: Inclusive tem uma pessoa que é muito seu fã, né? Que acabou de tirar o green card, você viu isso?
2: Ah, é a verdade.
3: Seu porra. Fã, muito seu fã,
2: né? Meu fã, tem toda a coleção minha de filmes, né? O Eduardo é real, cara. Ele ficou até mais careca de tanto que ele tocava olhando meus filmes. Tu acredita nisso? É verdade, o Batista até. Mas é verdade.
1: Fiquei assustado.
3: Frota, uma dúvida. Você tem alguns anos na política e eu gostaria que você fizesse um balanço. Quem é que mais pegou no teu pé? O pessoal da esquerda ou o pessoal da direita?
2: Os dois. Os dois pegaram porque. É o seguinte, todo mundo quer ir pro céu, mas ninguém quer morrer, entendeu? Então é o seguinte, a gente vive num país preconceituoso, num país onde as pessoas falam uma coisa na frente da câmera e agem de outra maneira, né? Então eu passei por isso, eu tive dificuldade, tanto de um lado como de outro. Por exemplo, eu já deputado federal, saindo para deputado estadual, eu tive problemas com o Rodrigo Garcia, que era o governador, para ele gravar um vídeo para mim de apoio, entendeu? Lá atrás, quando estava no Bolsonaro, e também tive problemas para que eles pudessem gravar, porque querem estar do lado, mas aí tem receios de algumas coisas, entendeu? E aí complica. E com a minha chegada em Brasília, foi bem quando explodiu a milícia digital. E a milícia digital, que agora praticamente acabou, ela era visceral, entendeu? Eles não, por exemplo, se eles quisessem atacar o Lucas, eles não iam atacar você primeiro. Primeiro eles iam atacar aqui a rádio. Depois eles iam descobrir quem era o patrocinador principal do seu programa. Aí eles iam atacar o patrocinador. Aí, atacando o patrocinador e o teu local de trabalho, criava um conflito que a diretoria ia te chamar e ia falar: Lucas, na boa, sinto muito, mas é melhor você se afastar nesse momento. Aí depois eles arrebentavam você e tua família. Então era um negócio muito programado. E eu cheguei lá nesse momento. E eu entrei pelo bolsonarismo, e com 6 meses eu tive um entendimento e não quis fazer determinadas coisas que eles queriam que eu fizesse. E por isso eles entraram numa de me colocar no alambrado, de escanteio, entendeu? E aí eu sofri muito com isso, porque naquela época o Bolsonaro, que hoje está preso, tinha 70% de aprovação. Então você imagina, eu fui fuzilado pela direita e fui fuzilado pela esquerda. Então, são os dois. E eles adoram os dois lados pegar. Eles têm duas fotos que eles adoram. Uma, que eu fiz a capa da Trip, convidado pelo Paulinho Lima, eu de noiva, eu vestido de noiva. Eles colocam, tanto quando eles querem me atacar, eles botam, olha a noivinha, não sei que coisa e tal. E a outra é uma foto da revista G, que eu tô com uma uva na boca, abraçado a um outro cara, eles também colocam isso. Então, a esquerda propaga aquela coisa da diversidade, e todos têm direito, e etc e tal, mas atacam me chamando de viadinho, entendeu? Fica um negócio que não dá pra você...
3: Contraditório,
2: hipócrita, entendeu? E a direita a gente já espera, porque vem com essa força homofóbica, misógina, machista e etc e tal.
4: Mas essas brincadeiras, elas mexem com você? Porque eu acho a gente muito parecido, por exemplo. Sei. Você é muito bem-humorado, mas você também, quando mexe ali, cutuca, você tem que segurar.
2: Essas brincadeiras não mexem comigo, eu vou te explicar por quê. Porque desde que eu me conheço por gente, e principalmente quando eu fiz as novelas na Globo, eu sempre fui criticado, julgado, apontado, sempre estava lá por causa do corpo, sempre estava lá por causa disso ou daquilo, entendeu? Então eu acostumei ao longo da minha vida a receber muitas críticas, e eu fui encascorando, entendeu? Eu fui criando uma casca. Então hoje eu procuro fazer do limão uma limonada.
1: E Frota, a gente vê, a esquerda é sempre unida, né? E a direita a gente vê que tá se pulverizando,
2: é verdade.
1: Tem gente que já é contra o bolsonarismo.
2: Tem três direitas agora.
1: E por exemplo, o Renan Santos, assim, essa outra parte da direita, como é que você vê? Você é ligado a alguma parte dessa?
2: Cara, eu acho que assim, eles são jovens, né? Eles têm uma perspectiva de sucesso ao longo dos próximos anos que vem aí, são diferenciados no seguinte sentido: não tem os vícios que os políticos antigos têm, etc. Eu acho que o Renan, ele vai chegar lá em outubro com uma boa parcela de jovens apoiando ele, né? E vai mexer com o cenário, obviamente, mas hoje a gente sabe que está polarizado, o país continua polarizado entre direita e esquerda, né? A direita, a extrema direita e a esquerda radical, que vão decidir lá na frente. Eu não acredito que eu até falo que ele é o locutor de rodeio, o Caiado, né? Com aquela voz boa, ele podia estar em Barreto, né? Eu não acredito que ele consiga, né? Ele vem aí como acreditando que é a terceira via, ele tem do lado dele um cara que é uma águia na política, talvez o cara melhor conhece política, que é o Kassab, entendeu? Ali dentro, é, com ele sendo vice dele. Mas eu acho que no final é, vai ficar essa decisão ali entre essas duas forças que tem.
3: Falando em direita, lembrei agora que teve um jornalista que foi perseguido pela Carla Zambelli, ela estava armada, e ele foi condenado a pagar uma multa. E o Alexandre Frota disse que pagaria a multa.
2: Por e paguei.
3: Pagou a multa?
2: Paguei a multa. Eu vou explicar. Eu achei um absurdo uma deputada federal, né, armada, que não poderia estar armada, era 24 horas antes da eleição, isso ocorreu no sábado, é, e da maneira como foi feito, segurança chutando a bunda do cara, ela gritando com a arma em punho, o cara deu, o segurança dá um tiro, voa no chão, né, poderia ter pego em alguém, e depois ela entra num botequim, coloca o cara de joelho e humilha o cara. Enfim, é, eu achei extremamente radical, desnecessário, e depois quando eu vi que ele ainda foi processado por difamação, né, porque ele fez um texto contra ela, e você sabe que aqui no Brasil a gente tem a justiça é muito difícil, muitas vezes você vê a banana, né, comendo o macaco, eu falei, eu vou me pronunciar nesse sentido, porque eu vi que o cara ia ser preso por não pagar a multa, e ele realmente não tinha o dinheiro da multa. E aí eu falei, eu pago, entendeu? E enfim, aí eu procurei o telefone dele, achei o telefone de um coletivo, aí falei com esse coletivo, o coletivo me passou o telefone de um advogado, que não era, até eu chegar nele. Aí falei com ele, ele me passou o telefone do advogado. O advogado não me ligava, eu liguei para o advogado não me ligava, e a gente esperou o advogado ligar. Como o advogado não ligou, eles resolveram de outra maneira, eles fizeram ali um apanhado, conseguiram o dinheiro, pagaram na justiça. E eu depositei pra ele na conta dele.
3: Pô, que demais. Você está ouvindo Alexandre Frota, ator, diretor, comunicador, radialista e político. Político que foi lá e ajudou um jornalista. Muitas vezes jornalistas que vão lá e criticam Alexandre Frota. Então tome cuidado quando você vai criticar alguém sem saber, no fundo, quem ele é. Não é mesmo, menino?
4: Esse LinkedIn, ó, tem umas 3 páginas, rapaz. É brincadeira. Ô, Frota, deixa eu te perguntar uma coisa. Você já mudou mais de profissão ou já brigou com mais gente?
2: Ah, não, eu mudei mais de profissão. Eu não briguei com muita gente. Eu é que eu sou um cara assim, eu sou muito justo, entendeu? E eu aí, tem certas coisas que eu não aceito e vai de encontro ao sistema. E aí acaba não dando certo. Eu vou citar um exemplo daqui.
3: Por favor.
2: Eu fiquei aqui durante 1 ano e meio fazendo um programa aqui na rádio. O Casa Grande entregava para mim o horário. E depois de 1 ano, a alta cúpula da rádio veio falar que eu era muito carioca para a rede. Entendeu? E eu falei, então mentira. Eu vou embora, então, nem venho na semana que vem, então.
3: Ah, pra deixar claro, era uma antiga alta
1: cúpula.
3: Não agora... são os novos diretores.
1: Exato, agora, calma, você passa, agora você passa na frente da TMC, tem uma faixa sob nova direção.
3: Sob
1: nova direção. Você falando em briga, você
2: perdeu... Mas eu achei isso chato, entendeu? Pô,
3: demais.
2: Porque o cara falar, né?
1: É, falando em briga, você perdeu seu cargo de vereador por causa de um processo do Jean Willis.
2: É, perdi e retomei.
1: É, e agora, essa treta, já, ela saiu do campo ideológico e já foi pro lado pessoal ou não? Ou
2: você não tem isso? Não, isso aí foi porque eu fui fazer uma defesa de uma situação que ele não tinha gostado. Ele entrou com o processo e na época os advogados que estavam comigo não acompanharam isso. Foi julgado a revelia. Quando eu vi, veio a bomba. E aí, na Câmara de Cotia, eu sou um vereador que eu trabalho, entrego, eu me dedico, eu atendo todo mundo. Tinha boa parte da Câmara que queria se ver livre de mim, entendeu? Porque eu realmente trabalhava, eu fui eleito para isso. E aí aproveitaram uma coisa com a outra e me afastaram. Eu fiquei 2 meses só afastado, mas a justiça reconheceu que eu poderia voltar e tô lá. Bem bacana.
4: E falando em Jean Willis, né? Ele que sempre defende a causa LGBTQIA+, você também fez alguns projetos de lei referente a isso.
2: Vários.
4: Né? Você acha que a comunidade gay aprova o que você fez?
2: Sim, principalmente os projetos, né? Eu tenho uma geração nova, né? Uma geração nova agora, que meio que não conheceu o Alexandre Frota lá do passado, das revistas e etc e tal. Mas é, eu sei o quanto ali de 2001, que eu fiz a primeira G, até 2007, pelo menos, eu sei que eu fui um ícone para eles. E o trabalho que eu fazia era um trabalho roteirizado, porque eu não queria fazer um trabalho qualquer, como eu já tinha visto. Eu falei, não, eu vou roteirizar e vou fazer um negócio que possa incomodar, possa discutir, possa as pessoas falarem, pô, mas será que é gay ou não é gay? Entendeu? Nossa, eu gostaria, não gostaria, etc e tal. E deu super certo. Eu sei que é difícil falar isso com tanta naturalidade, mas é que para mim é natural, entendeu? Mas é óbvio que a gente, volto a repetir, a gente mora num país que muitas vezes as pessoas não aceitam isso, criticam, enfim. Então eu vivo nessa ebulição. Eu estou com 62 anos e eu não saio de dentro do vulcão. Eu estou sempre dentro da situação, entendeu? E eu tenho que conviver com isso. Não vai mudar.
1: Bom, meu povo, mais um Sobremesa Melhores Momentos está chegando ao fim aqui na TMC. Ó, quero lembrar, se você não se inscreveu ainda no canal, né, na TMC, no YouTube, TMC News BR, se inscreva, ative o sininho para você assistir os programas do Sobremesa, né, ao vivo, é de segunda a sexta, das 2 às 3 da tarde, então faça isso, porque se você não fizer, seu time vai cair para a segunda divisão, vai para a Série B, você vai ver só. Então é isso, deixa eu ver se tem mais alguma coisa aqui que o redator Glauber pediu para eu falar. Deixa uma mensagem também lá no... Ele tá pedindo aqui, ó, falando do Sobremesa. Vai, deixa um comentário aí no vídeo do YouTube e vai no direct lá do Instagram, TMC News BR, e fala bem da gente também, tá bom? Então, ó, tô indo embora, fui, até a próxima. Ligou o rádio à noite na TMC, pode ser que você me encontre aqui. Sobremesa, melhores momentos, tchau!
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